0: Botafogo, já na marca de 26 minutos, por enquanto nada de gol, 0-0 aqui no estádio Nilton Santos. Vai sair esse gol do Botafogo, mas aqui sai jogando errado Marcel, nos pés do Baralha na intermediária. Vem bola lançada agora para Renato Kaiser, está em busca do jogo até agora, bola não encontrou o centroavante, bola explode em cima dele. Marcel, inteligente, jogou nas pernas do centroavante do Vitória, ganhou o tiro de meta. Fala, Michele.
1: Só, eu ia falar do René, quase chamei de René. O Vitória, ele piorou, né, em relação ao primeiro tempo. Ele não tá conseguindo atacar nesse segundo tempo, muito em função da postura mais agressiva do Botafogo, mas também em função da troca que fez o Jair Ventura, né? Renato Kaiser foi pro jogo muito cedo. Ele tem sido decisivo, tem entrado e tem feito gols. Mas o René tava bem no jogo, fez um bom primeiro tempo. Acho que o Vitória abriu mão muito cedo dele.
0: E aqui volta o Botafogo, finalização pro gol do Medina! Sozinho, livre de marcação, praticamente em cima da marca penal. Ele mandou longe. Dá trabalho para a Gandolinha de novo, Carlos.
2: A bola foi lá na Rua Goiás, na Estação Olímpica do Engenho de Dentro. Jogada pelo lado direito, Vitinho invadiu a área, rolou na marca do pênalti, como você muito bem disse. O Medina inteiraço na jogada. Pegou de tornozelo, mandou a bola longe do gol, fora do estádio Nilton Santos. Tiro de meta, 0-0 do Nilton.
0: Mandando um alô super especial aqui para o José, fazendo elogios para a nossa transmissão. Wellington também está perguntando para você, Michele, com sinceridade, Michele, sinceridade, pra você, quem vai ser campeão brasileiro? Sinceridade.
1: Sinceridade, Palmeiras.
0: Palmeiras, tá aí, ó. Perguntou o Wellington, é na lata aqui, ó.
1: Que é o líder do momento.
0: Não é o conto e manda do Chiquinho, mas aqui é também na lata, hein, Chico?
3: Eu gosto
0: 28
3: disso.
0: Minutos desse segundo
4: Todo
0: tempo.
4: Mundo gosta.
0: Aqui. Todo mundo gosta, né, Chiquinho? Amanhã tem? Amanhã tem? 6 horas, tem?
4: Segunda-feira. 6 horas, quanto e manda na lata.
5: Segunda, Renan Moura. Pelo amor de Deus, né?
0: Pô, dona deixa pra ele falar um pouco mais, né?
5: Ah, entendi.
0: Entendeu? É isso. 28 minutos
3: eu
0: desse segundo tempo, Futebol Globo CBN. Pode ligar, aqui tem jogo.
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0: E aqui é arremesso manual favorecendo a equipe do Vitória. Pelo lado esquerdo, por enquanto, 0-0, Botafogo e Vitória aqui no estádio Nilton Santos. Wellington tá aqui, ó. Obrigado, Michele. Muito obrigado pelo seu comentário e por responder a minha pergunta. Tamo junto, Wellington.
1: Tamo junto. Valeu, Wellington. Tamo junto, irmão.
0: E aqui arremesso manual a favor do time do Vitória, pelo lado direito vem dominando novamente agora com o Jamerson. Abre jogada nos pés agora de Renato Kaiser, bola levantada na grande área, vai passando pelo Tarsi, sobrou, agora chega Marcel, praticamente na marca penal com a perna canhota, despacha do perigo, manda para o campo de ataque, bola volta de novo agora com Danilo, bota para correr, linda bola, bota agora para ele, vem descendo pelo lado direito, tentado Lucas Emanuel, não consegue, é desarmado só na bola, faz a falta. Jogo paralisado ou não? O árbitro deu apenas o arremesso manual. Já cobrado a favor do Botafogo com Danilo. Ele se apresenta, toca para Arthur Cabral. Sai da grande área, aparece como ponta pelo lado direito. Devolveu atrás agora para Montoro. Encontrou Danilo, rolou. Arthur Cabral bateu para o gol. Chega a zaga. Tira do perigo. Afasta da grande área. Vem de novo o Botafogo. Vai pressionando. Vai colocando o time do Vitória todo na sua grande área. Consegue sair do sufoco. Com o Zé Vitor, toca na frente. Bola vem descendo com Tárcia. Sobra agora pelo lado direito com Baralhas. Por baixo, Medina fica com a posse da bola. Danilo dominou com a perna ganhota, tentou servir o companheiro, não consegue. O Guinho, linda bola, bico esquerdo na grande área. Alex Telles, Danilo dominou, se enrolou, rolou para trás. Alex Telles com a canhota, explode em cima da marcação. Volta o Botafogo, é todo pressão. 30 minutos, cruzamento para área. Dominou, tentou Lucas Emanuel, não consegue. Botafogo com a posse da bola. Montoro novamente, ele, o argentino, rolou. Linha de fundo, Vitinho pintou o cruzamento, rasteiro, chega a zaga do Vitória, afasta do perigo, tira da grande área no Nilton Santos, na zona norte carioca, aqui no digital. 9 horas e 7 minutos, jogo atrasado da quarta rodada do Brasileirão. A bola não para e você tá ligado no tempo e no placar. Amém. minutos do segundo tempo, eu disse 30 da etapa complementar. E o placar do Futebol Globo, CBN, aponta aí, presuntinho.
3: Botafogo
0: 0,
3: Vitória
0: também 0.
4: Central. No playoff da Copa Sul-Americana, jogo encerrado em La Paz. Bolívar 3, Grêmio 2.
0: Desce de novo, Botafogo, Vitinho, cruzamento pra área, tentativa de cabeçada, Lucas Emanuel. Bola vai pela linha de fundo, apareceu como um raio na pequena área, mas não teve direção, não acertou a baliza. Fala, Carlos.
5: É, Botafogo desperdiçando uma chance atrás da outra. O Vitinho cruzou, o Lucas Emanuel apareceu livre na pequena área, mas mandou a bola para fora. Vai ter alteração da equipe do Vitória. Vem aí o Pochettino, camisa número 8, quem vai deixando o campo ali, me parece o nosso bravo Zé Vitor. Zé Vitor com cãibra, ele mesmo, deixando o gramado com 88 para a entrada do 8, Pochettino.
1: O Pochettino, ele é um meia mais de armação, né? Então, inclusive, é aquele que estava no Fortaleza, ele chegou nessa janela no Vitória, então é uma novidade, já jogou contra o Vasco, entra mais uma vez. Ele já foi recuado na função ali de terceiro, segundo homem de meio campo, mas normalmente ele joga como esse meio armador. Então o Tarsia talvez um pouco mais projetado. É óbvio que o Pochettino, diante da saída do Zé Vitor, o Pochettino vai recuar um pouco mais para ajudar nessa recomposição, já que o Zé Vitor também está esgotado, né? Correu muito, tentou participar bastante do jogo e participou ativamente. É impressionante. Vitória, na verdade, não consegue atacar muito mais com qualidade. Nesse segundo tempo, mal produziu no ataque. É, o jogo, ele é muito, muito para o Botafogo. O que está faltando é a precisão, né? A finalização sair de uma forma mais correta. Mas o Botafogo está levando essa bola ao ataque com muita tranquilidade, está criando de diferentes formas. Finalização de fora da área, cruzamento rasteiro, escanteio, bola pelo alto. O Botafogo está tabelando por dentro, está chegando bem. Mas está faltando finalizar melhor. E claro, contar com um pouquinho menos de inspiração do Lucas Arcanjo, goleiro do Vitória, que já fez algumas boas defesas aqui no Nilton Santos hoje.
0: Pega muito esse goleiro Lucas Arcanjo, um dos destaques dessa Série A, também 2026. Duas alterações no
5: time.
0: Três. Então confirma aí.
5: Matheus, tá saindo o Vitinho número 2, entrando Matheus Ponte com a número 4. Matheus Ponte. Quem deixou o campo também foi o Guinho, ovacionado pela torcida com o número 75, para a entrada do 23, Santi Rodrigues. 75, Guinho saindo para a entrada do 23, Santi Rodrigues. Quem também deixou o campo foi o 19, Arthur Cabral. Arthur Cabral, 19, para a entrada do Kadir com a número 37.
0: Para mim, o Kadir que não foi convocado para nenhum jogo durante as eliminatórias, nessa reta decisiva em busca de uma vaguinha na Copa do Mundo. Mas o Kadir tem bola, hein? Gosto desse jogador.
1: É bom jogador o Kadir, jovem ainda, né? E até depois da última partida contra o Santos, ele contou muito com o Brazão, né? Que falhou, o goleiro do Santos ali para a vitória do Botafogo. Mas o Franklin Carvalho até mencionou na coletiva, né? Gol importante pro Kadir, gol importante para nós. Porque é isso, dá confiança também para esse jogador, que sempre entra bem, é um jogador que parece ser muito dedicado, porque a gente percebe, né, quando o jovem atleta, ele entra com o compromisso de fazer as funções defensivas também, que não é que todo atacante, eu quero ajudar a defender, não tem isso, os caras querem atacar, querem ter a bola, mas o jogador jovem que se dispõe, que se disponibiliza a fazer essas funções mais defensivas e que tenta e que arrisca também, tem personalidade, eu valorizo muito. Acho que o Kadir tem muito isso. E outro que tá em campo que também tem muita qualidade é o Lucas Emanuel, né? É impressionante, né? É por acaso que a multa dele é extremamente de um valor realmente muito alto. Então são dois jovens jogadores que têm qualidade, dois jovens jogadores da base do Botafogo.
0: Mandar um alô aqui para o Ivan Lima, lá de Fortaleza, acompanhando a nossa transmissão. Também tem o Cláudio Nascimento ligado lá na terra do Alan Roque. Nosso operador Vila Valqueire também está ligado aqui na nossa transmissão. Você vai mandando mensagem para cá, 21 97.998. Manda mensagem de áudio, já tem Central da Bola, com o Chico Aiello, com a Michele Silva, Carlos Alexandre, todos os trepidantes na jogada. 35 minutos já, aqui uma falta a favor do Botafogo no grande círculo. Falta já cobrada, vem trabalhando bola agora com o Santi Rodrigues, toca na bola pela primeira vez, já encontra Montoro pelo lado esquerdo, vem carregando, escorrega, passa passa ali o pé em cima da bola, toca atrás para Marçal, pressionado de perto pelo Baralhas, capitão contra capitão, pelo lado canhoto já domina agora com o Montoro, serve agora, vem descendo com o Alex Telles, carregando na intermediária frontal a meta do Vitória, bola atrás novamente para Medina, na triangulação, na descida do Botafogo, agora com o Montoro, encara na marcação do Eric, faz o cruzamento rasteiro, dominou Alex Telles, a bola escapou, arma contra-ataque para o time do Vitória, agora com o Renato Kaiser, ele contra três marcadores da equipe do Botafogo, consegue o giro, faz o 180 graus para cima do adversário, domina, rola para o companheiro de ataque, pelo lado direito vem o time do Vitória, recomeça novamente no campo defensivo, lá no campo de defesa com o Luan Cândido, toca para Ramon, pelo lado esquerdo, devolve um pouco mais à frente para Tárcia, sofre a falta. Falta marcada a favor do Vitória. Não gosta o torcedor, mas a falta foi clara, Carlos.
7: Mateu Ponte, que faltou inteligência para utilizar de um certo eufemismo, porque o jogador do Vitória, virado para a linha de lado, virado para o campo de defesa, o Mateu Ponte chegou atropelando. E a falta na intermediária pelo lado esquerdo, vem bola na área do Botafogo. De graça, confusão na grande área, daqui a pouco, 0-0 Newton.
0: É falta a favor do time do Vitória, cruzamento na grande área, cabeçada pro gol! À direita da meta do Arlesson, um perigo total a favor do Vitória, quase que sai aquele gol, naquela famosa bola vadia, Carlos.
7: E aí foi o Kaká, subiu livre, numa falta boba, o Tarzan bateu dentro da área, o Kaká subiu e por muito pouco não abriu o placar, 0-0.
1: E só para destacar a formação agora do Botafogo, depois de todas as mudanças, né, o Mateu Ponte, um lateral bem ofensivo, o Vitinho fez um bom jogo, inclusive é importante destacar, Mateu Ponte vai tentar dar amplitude aqui, se ofereceu o ataque pela direita, do outro lado Alex Telles, os dois jogadores ali mais de referência, né, o Lucas Emanuel e também o Barria, e o Danilo sendo esse jogador com capacidade para chegada na frente, né? Então ele está sempre um ou dois, três passos atrás dos centroavantes, dos atacantes, para que ele tenha esse espaço para chegar à área e finalizar. A gente percebe o Medina também sendo essa, tentando fazer essa função de armação, mas principalmente o Santi, para ajudar nessa construção, para levar o Botafogo ao ataque. É o Botafogo no abafa nesses minutos finais, depois de ter produzido para fazer mais que um gol, inclusive, mas por enquanto está no 0-0.
0: E a galera vai mandando mensagem, como o Dedé está lá em João Pessoa, acompanhando e assistindo também a nossa transmissão. A Maria, torcendo para o Vitória. A galera vai mandando mensagem. Leandro Jesus, esse Botafogo está muito ruim hoje à noite. Calma, Leandrão, quem sabe sai esse gol. O gol salvador, como foi diante do Santos, já nos acréscimos. Botafogo é guerreiro, Botafogo é batalhador nessa Série A do Campeonato Brasileiro. 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
0: Quase 40 minutos já desse segundo tempo, não sai esse gol, Michele.
1: E só um destaque rápido a respeito do Vitória, Renan. Até como bem pontuou o Carlos agora há pouco, não dá para o Botafogo marcar bobeira de cometer faltas assim de maneira isolada, né? Tudo que o Vitória quer, porque nesse momento o Vitória não tem nenhum escape com a bola rolando. Então ele vai tentar nessa bola parada.
0: E aqui é o Botafogo com a posse da bola, é assim que melhor se defende, com Danilo, tenta fazer a inversão no passe, não consegue, fica com a posse da bola, time do Vitória, o Fogão dá de ladrão, Santi Rodrigues tentou uma jogada individual, tentou um passe em profundidade, não consegue, Botafogo recomeça no campo defensivo com Marçal, mata no peito, na linha divisória do gramado, abre jogada agora para Medina, pelo lado esquerdo, vem descendo o Botafogo, Danilo tentou o cruzamento, explode em cima da marcação, em cima do Jamerson, é outro escanteio pro Botafogo. Tá na hora de sair esse gol, Carlos.
7: Eu tô sentindo que é agora, Renan Moura. Quem sabe na bola parada, escanteio pelo lado esquerdo. O Danilo tentou mandar a bola pra dentro da área, juntou em cima do Kaká. E tá lá o Alex Telles pra fazer a cobrança. Escanteio do lado esquerdo, já batido.
0: Escanteio já cobrado, vem o Botafogo, Montoro trouxe pra dentro, cruzamento no segundo pau, vai passando por todo mundo. O Marçal deixou vivo a zaga do Vitória. Consegue fazer o corte, recomeça novamente atrás, vem agora com o Santi Rodrigues, linda bola para Danilo. Ele leva na linha de fundo pela ponta direita, trouxe para dentro, perna canhota boa. Perna canhota é boa. É. Mas com essa boa ele não conseguiu fazer nada. Fala, Carlos.
7: Alteração na equipe do Vitória. Saindo o 33, Eric, para a entrada do 98, Matheus Silva. Matheus Silva com a 98 entrando no lugar do Eric com a 33.
0: Antigamente, pela numeração, a gente sabia qual era a posição do jogador. Hoje, com tantas dezenas, 98, não sei nem se ele é goleiro e está tentando alguma jogada lá, Krug, naquela Copa do Mundo, que era terceiro goleiro e entrou para defender pênalti e defendeu. Fala, Michele.
1: É, fica difícil, né, Renan? 98 é complicado. Mas assim, ele vai entrar na lateral direita e a tendência é de repente, o Jamerson pulando uma linha à frente ou ele jogando ali para fazer a dobra de marcação. Assim, em resumo, ele é lateral direito. Mas ele vai entrar para fazer a dobra de marcação pela direita com o Jamerson, porque o Eric já não aguentava mais correr, estava desgastado. Então é o Jair Ventura trabalhando na recomposição da equipe, pensando no empate. E tem que pensar na vitória, é o Botafogo que está mais inteiro no jogo.
0: Exatamente, o Botafogo está precisando dessa vitória em casa para subir, pegar esse elevador do Campeonato Brasileiro. Aqui, tiro de meta, a favor do Botafogo. O último toque foi do jogador do Vitória, é isso, né, Carlos?
7: É isso, tiro de meta para a equipe do Botafogo já batido. O Botafogo tem pressa, Renan Moura.
0: Botafogo tá animado, o Botafogo tá ligado nesse segundo tempo. Só tá faltando esse gol. Botafogo finaliza, Botafogo chega, Botafogo tem um paredão do outro lado e não consegue superar essa meta do Vitória. Por enquanto tá tudo igual, tá 0-0. Segue muito agitado na área técnica. O Jair Ventura aqui na minha frente. Já do outro lado, o técnico Franklin Carvalho, mais pacato, calado, orienta uma vez ou outra o elenco em busca dessa organização tática para buscar esse gol. Tão sonhado gol do Botafogo. Desce de novo pelo lado direito, vem carregando bola, vem agora com o Matheus Ponte, uruguaio, linha de fundo, cruzamento para área, bola vai passando por todo mundo de novo. Chega o Jamerson colocando a bola pela linha lateral. Como essa bola passa toda hora na grande área do Vitória, não tem um pé salvador. Quarta vez que essa bola passa e ninguém consegue encontrar esse gol. Gatti tem falta. Falta a favor do Glorioso agora. Tem que ser agora, Carlos.
7: Falta em cima do Medina. Ele caiu no gramado e o juiz já deu a falta. Se a plaquinha não for apenas um teste, a gente vai ter 5 minutos de acréscimo. 5 minutos de acréscimo, a plaquinha mostra, a não ser que aconteça alguma coisa daqui a pouco. Mas já para a cobrança, tá por ali o Montoro. A falta é lá pelo lado esquerdo. Geral dentro da área do Vitória, Renanzinho.
0: Com exceção do cobrador, do Matheus Ponte e também do Alex Telles, é todo mundo na grande área. Danilo tá ali na sobra, na meia lua. Falta a favor do Botafogo. Santi Rodrigues se preparando para a cobrança. É ele, pela ponta direita. É a chance do Botafogo. 44 do segundo tempo, cruzamento para a área. Chega primeiro o Kaká. O zagueirão tira da grande área. Bola tá viva pelo lado esquerdo. Vou te contar, cara. Vou te contar, bola no alto, linha de fundo, campo de ataque. E aí o que o Santi Rodrigues faz? Dá aquela trombada, derruba o adversário. Não chega a ser uma cama de gato, mas a falta é clara, cristalina, Carlos.
7: É, a falta de inteligência. Deixa o cara dominar de costas e ver o que arruma. Mas ele foi nas costas do jogador do Vitória e agora o Vitória vai demorar 3 dias e meio para bater a falta.
1: Renan, para mim, tá? Para mim,
0: não foi nada?
1: Disputa de bola. Isso só é marcado no futebol brasileiro.
0: Pois é, Michele. Mas sabendo que é marcado no futebol brasileiro, vai com cautela.
1: Não, perfeito.
0: Não precisava disso.
1: Perfeito.
0: Espera o adversário se enrolar. Já está pressionando ele ali mesmo. Está nervoso. Vai perder a bola. E volta o Botafogo. 44 minutos já desse segundo tempo. Santi Rodrigues, meu amigo. Eu não sei se você já tem seu voto para pior em campo. Mas se eu puder te ajudar, eu te ajudo, tá, Michele? Te ajudo. Não, toma aqui o meu microfone, narra um pouco o que eu comento agora.
7: Mais seis.
0: Mais 6 minutos. Já temos 45 aqui no estádio Nilton Santos.
1: A dica
0: é esse rapaz aí da chuteira branca que acabou de entrar.
1: Santi Rodrigues.
0: Esse aí. Esse aí. Mais 6 minutos aqui no estádio Nilton Santos. Desce o fogão. Montoro domina, bola frontal. A meta do goleiro Lucas Arcanjo. Abre jogada pelo lado esquerdo com Alex Tênis. Voltou para Santi Rodrigues. Acerta uma, Santi. Toca atrás para Marçal. Vem todo o time do Botafogo para o campo de ataque. Montoro domina na intermediária. Rola curtinho. Danilo tem opção de passe pelo lado canhoto. Sobrou, tem liberdade. Santi Rodrigues rolou. Dominou, tocou. Alex Tênis, cruzamento para a área. Kaká de cabeça. Tira de novo mais uma da grande área. 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
0: 46 minutos e aqui é uma falta. Vai pintar cartão. Pra quem?
7: Matheus Ponte, porque parou o contra-ataque do Tárzia, que puxava o contra-ataque pro time do Vitória.
0: Mais uma falta desnecessária. Porque é o Botafogo quem perde a posse da bola. E aí mata um contra-ataque, quase que na linha divisória do gramado. Eu até entendo a intenção do Matheus Ponte, mas até esse rapaz cansado, de nome Ramon, chegar à grande área do Arlesson, tem chão. Então, cartão amarelo aplicado. Bola favorável, Vitória. Quase 47 já desse segundo tempo. Por enquanto tá tudo igual. 0 a 0. Protege o Matheus Ponte. Bola sai pela linha lateral. E arremesso manual favorecendo ao time do Botafogo. Agora quem tá com pressa é o árbitro Jonathan Pinheiro, pedindo para cobrar logo o time do Botafogo. Se tem alguém que tá com pressa, esse é o Botafogo. Já cobra o arremesso manual. Bola já tá lá do outro lado com o Cadi. Pelo lado esquerdo ele vem dominando. Pressionado de perto pelo adversário, pelo zagueirão, consegue. Na base do corpo se livrar. Tenta rolar a bola, rola mal. Ninguém se aproxima do Cadi. É contra-ataque pro time do Vitória. Pelo lado direito com o Renato Kaiser. Desarmado só na bola pelo Justino. O moleque vai bem, mas se enrola. Se enrola com a bola, dá nele bola.
1: Isso aí é o cansaço já, tá?
0: Deu escanteio.
1: É o cansaço, porque ele deu um pique pra chegar nessa bola e ele ia tirando inteiro, né? Eu entendi a ideia dele. Era ficar um pouco mais com a bola e chutar em cima do Kaiser pra pegar o tiro de meta. Só que aí é o cansaço já, não é, não é outra coisa.
0: Também,
1: é.
0: E aí, um abraço.
1: Aí nada ajuda, né?
0: Nada ajuda. Tomara que não ajude o Vitória nesse momento.
1: Agora, importante, hein, Renan? Justino tá substituindo o Barbosa, tá? Não é qualquer coisa.
0: Exatamente.
1: E ele não tá sentindo.
0: E o Ferrarese hoje também não está à disposição. Aqui é escanteio a favor do time do Vitória. Cruzamento para Anil. O time do Botafogo fica com ela. Com Medina, tenta ligar no contra-ataque pelo lado direito. Não consegue de novo quem? Santi Rodrigues. Renato Kaiser, não adianta você ir na bola, você está impedido. 48 minutos já. Vamos até 51 minutos, temos tempo. Temos mais 3 minutos aqui no estádio Nilton Santos. Botafogo vem dominando bola com o Montoro. Rola para Medina, ele vem carregando já no campo de ataque. Na intermediária, rola para Matheus Ponte. Ele toca curtinho, toque errado para o Montoro. Arma contra-ataque para o time do Vitória. Volta para correr o Tárcia. Primeiro chega Justino de qualquer maneira. Um tapinha na bola só para tirar do perigo. Coloca pela linha lateral, levanta a camisa. Meião já arriado, hein, Carlos?
7: Jogadores do Botafogo extenuados. O Justino, Montoro ainda pegou uma bola, não conseguiu correr. Botafogo tá dando tudo que pode, mas tá 0-0.
0: Justino tá esgotado, meu amigo, e não tem mais o que fazer. Já fez as 5 alterações o técnico Franklin Carvalho, tirando Arthur Cabral, Matheus Martins, Vilhal, Balguinho, Vitinho. Não tem mais o que fazer.
1: Não, e assim, dos dois zagueiros ele é o mais rápido. Então entre ele e o Marçal é ele sempre a correr pra trás. Então ele correu pra trás em todos.
0: E vem de novo Vitória com o Renato Kaiser, linha de fundo, primeiro Danilo na bola, bota pela linha de fundo, coloca para a linha de fundo, então é perigo, é escanteio para o Vitória. Olha o Vitória aí, Carlos.
7: Escanteio, Vitória foi devagarzinho, foi ocupando o espaço no campo de ataque e agora tem o escanteio para bater do lado canhoto. Tarzia na bola, galera do Vitória gritando aqui no Engenho.
0: Os imbatíveis, a torcida organizada no Vitória lá no setor sul do estádio fazendo a festa. Que é falta, ou melhor, escanteio a favor do Vitória. Tarzia com a camisa 12 se prepara para a cobrança, levantou no segundo pau, bola vem passando, olha o perigo, Alisson nos pés do Renato Kaiser. Jogo estava paralisado, já tinha impedimento no centroavante, tenta ligar o contra-ataque, não consegue de primeira. A cabeçada no Kaique para trás, bola na linha de fundo, pega o goleiro Lucas Arcanjo. Laica, minuto final, Michele, o que dá para fazer?
1: agora já é quase tarde demais, né? Mas assim, o que o Botafogo tá fazendo, o que o Botafogo tá fazendo é o mais correto. Vai tentar essa bola alçada pra frente. Achei que ele tinha... Nossa, agora eu me assustei, porque achei que ele tinha dado falta em cima do Kaiser. Mas não, o Kaiser gosta também de uma cena, né? Ele gosta também de uma reclamaçãozinha, uma acabação. Ele gosta de cavar uma falta, melhor dizendo. É, agora o que o Botafogo tem pra fazer é isso. Tentar alçar essa bola na área, ligar o ataque mais direto possível pra tentar fazer aí nesse último minuto que não fez o jogo todo.
0: 25 segundos pra acabar. Santi Moreno. Olha o Santi Moreno aí, ó.
1: Rodrigues antes.
0: Santi
1: Moreno
0: Rodrigues.
1: Era aquele
0: do Fluminense. Ah, é. Santi Rodrigues, é. Você tá querendo me derrubar,
5: era
0: né?
5: Era pra ver se você tava esperto, Renan.
0: Sei. Olha o árbitro. Pegou a bola. Fim de papo no estádio Nilton Santos.
3: Botafogo!
0: 0.
3: Vitória!
0: Também 0. Tô na área junto com você, agradecendo demais essa grande audiência e mais uma transmissão, jogo atrasado na quarta rodada do Campeonato Brasileiro, 0x0, mas você não sai daí não, você segue com a gente aqui na Globo e na CBN, tem Central da Bola com Francisco Aiello, toda opinião que foi o jogo com a Michele Silva, as informações da coletiva, Zona Mista com o Carlos Alexandre, claro, as últimas informações de Flamengo, Fluminense e também Vasco, tudo isso aqui até às 10 da noite, na rádio que toca notícia e vibra com você.
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9: Da Globo, na CBN, 9:28 no horário de Brasília, final de jogo no estádio Nilton Santos e o Botafogo perdeu uma baita oportunidade, hein, gente? De subir ainda mais na tabela do Campeonato Brasileiro, 0 para o Botafogo, 0 também para a equipe do Vitória. Já já tem Michele Silva, comentarista do Futebol Globo CBN e a opinião da Michele também é sua, hein? Pode mandar mensagem pra gente. 97.9988. 97.9988. E aí, hein? Esse empate do Botafogo jogando em casa, jogo atrasado da rodada 4 do Campeonato Brasileiro. Você esperava uma vitória, né, gente? Todo mundo esperava um resultado positivo, mais 3 pontos, mas o Botafogo ficou só num ponto. 0 para o Botafogo, 0 também para a equipe do Vitória. Tô esperando, hein? A sua participação aqui com a gente, 97.9988. Aproveito para dizer que tá fechada a rodada 19 do Campeonato Brasileiro. Eu sei que o jogo do Botafogo é na rodada 4, mas na rodada 19, jogo encerrado nesse exato momento na Neoquímica Arena e a vitória do Corinthians. Corinthians 3-0 para a equipe do Remo. Rodada 19 fechada. Palmeiras na liderança, 44 pontos. Flamengo, segundo colocado, com 37. Atlético Paranaense, terceiro, com 33. E o Fluminense fecha o G4 com 32 pontos. Botafogo, com esse empate, é nono colocado com 26. Perdeu a oportunidade de assumir a sétima posição. E o Z4 do Campeonato Brasileiro. Tem o Vasco em 17º com 20 pontos. Mirassol, 18º colocado com 19. Remo, 19º colocado com 18. E a Chapecoense, uma situação difícil, né? Muito difícil. A gente pode dizer que virtualmente rebaixada, né, gente? Chapecoense só tem 9 pontos. Se a gente imaginar que o primeiro time fora do Z4 tem 21, Chapecoense com 9. Chapecoense está a 13 pontos para poder sair do Z4. Gente, 13 pontos são 4 vitórias e um empate. Então a situação da Chape realmente, ela é delicadíssima. Tô aguardando algum jogador do Botafogo, algum jogador do Vitória também aparecer por ali, né, pra entrevista ali ao Grupo Globo, pra gente ouvir nessa abertura dessa Central da Bola. Enquanto isso, você pode mandar mensagem pra gente. Frustrado com esse empate do Botafogo? 0 para o Botafogo, 0 para a equipe do Vitória. E o Danilo, hein, gente, que entrou em campo. Danilo não sai mais do Botafogo para nenhum time brasileiro, para nenhum clube brasileiro. Danilo completou hoje o 13º jogo com a camisa alvinegra. Renato Kaiser vai falar e a gente vai ouvir.
10: A gente fez um bom jogo taticamente, voltou um pouquinho mais tecnicamente, a gente não é acostumado com gramado, né? É diferente, então o jogo fica mais rápido, fica mais bate e volta, mas acho que a gente se portou bem taticamente, acho que faltou faltou ter algumas chances para nós, a gente caprichou um pouquinho mais no último terço ali. Mas acho que valeu a entrega de todo mundo aí, um ponto conquistado fora de casa é sempre importante no Brasileirão.
11: A gente sabe como vocês estavam, né, determinados e continuam a encerrar esse jejum de vitórias fora de casa. Tem mais um jogo fora de casa no fim de semana contra o Remo. Na sua avaliação, o que que acontece com a equipe que esse rendimento acaba não sendo como em casa? É claro que a gente sabe que vários fatores contam, né? Mas qual que é a sua avaliação da postura do Vitória fora de casa?
10: A gente sabe que jogar fora de casa é diferente, né? O clima é diferente, a gente tem a nossa força lá dentro do Barradão. Mas eu acho que tá começando a amadurecer essa vitória fora de casa. A gente tá trabalhando bem, a gente tem feito um bom campeonato. Eu acho que a gente tem que continuar nessa linha aí e a vitória fora de casa vai chegar.
9: Muito bem, esse é o Renato Kaiser, né? Jogador da equipe do Vitória, entrou no segundo tempo do jogo e falou, né, da...

0: Acho que foi um jogo que a gente tentou, que a gente batalhou de todas as formas, mas a gente não conseguiu fazer o gol ali, com a felicidade também do goleiro deles e tal. Então, eu acho que a gente batalhou de todas as formas.
1: O Alisson, a gente sabe que o goleiro, às vezes, quando é acionado, precisa aparecer. Você fez isso, queria que você falasse um pouco do lance do René, um chute dificílimo, quase a queima-roupa. E como que é a sensação para você? Você falava que tinha um fogo em querer atuar no Brasil novamente. Você, em 2018, jogou uma Série B, hoje foi a tua estreia em uma Série A. Como é que você tá se sentindo?
0: Eu mencionei, né? É importante e tal, tá? Quando você joga em clube grande, eles vão atacar, que nem atacou a gente duas, no máximo três vezes ali. Então a gente tem que estar sempre focado nesses lances, que é mínimo, mas tem que estar focado para poder fazer a execução ali. Então, graças a Deus, eu fui feliz ali na defesa e glória a Deus por isso.
2: Muito bem, esse é o Alisson, né? Goleiro da equipe do Botafogo, que segue falando.
1: Pri, essa adaptação com os jogadores, né? Ele chegou a treinar faz pouco tempo no Botafogo, ainda se acostumando com os companheiros. Como é que ele fala em campo?
0: Uma equipe muito jovem, você pode ver pela idade da nossa equipe. Então essa é a minha característica, de estar se comunicando com todos eles, procurar falar bastante com eles ali dentro de campo, porque com a comunicação a gente se torna fácil o jogo, a gente se torna fácil às vezes interceptar uma bola. Então foi fácil para mim também adaptar esse grupo. Eles me aceitaram assim muito, muito de braços abertos. Então essa é a minha característica, de falar com eles, de incentivar, de dar um toque neles ali com apoio e tal. Então essa é a minha característica.
2: Muito bem, esse é o Alisson, goleiro da equipe do Botafogo, falando após o jogo de 0-0. E você vem com a gente no Futebol Globo CBN.
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0: FM, 9h36 no horário de Brasília. A gente vai até às 10, repercutindo aqui, ó, o empate do Botafogo diante da equipe do Vitória. 0-0 foi o placar do jogo. Esperando sua participação, hein, no 97.9988. 97.9988, porque agora a opinião é dela. Michele Silva, comentarista do Futebol Globo CBN. No SofaScore aqui, Mi, tá dando 19 finalizações para o Botafogo, 19 e 5 para o Vitória. Você já falava isso no intervalo do jogo. Uma pena esse jogo ter terminado sem gols, hein, Mia?
1: É, um bom jogo, e principalmente o primeiro tempo mais equilibrado, mas o segundo tempo, caramba, olha, o Botafogo, ele produziu pra ter feito pelo menos 2 gols, na minha opinião, assim. E aí, foram 2 pecados. Um pecado que foi a falta de precisão do Botafogo em alguns lances, assim, em vários lances, no primeiro tempo, também na segunda etapa. E também o Lucas Arcanjo, que pra mim, não vou adiantar voto, mas pra mim foi um dos melhores em campo. Então o goleiro do Vitória fez defesas super importantes. A defesa do cabeceio do Arthur Cabral, no escanteio do Alex Telles pela esquerda, uma bola pelo alto, Arthur Cabral cabeceia meio que ali na pequena área, e ele consegue buscar no chão a bola. Cara, impressionante, assim, uma das defesas mais bonitas deste Campeonato Brasileiro. E o Botafogo, ele produziu muito, assim, o segundo tempo ele não foi ameaçado, não foi ameaçado de nenhuma forma. Inclusive, no segundo tempo, o Vitória, que tem 5 finalizações no jogo, só uma no segundo tempo. O Vitória só conseguiu uma finalização na segunda etapa, e foi uma finalização errada. Então, durante todo o jogo, o Vitória só finalizou certo uma vez, e no segundo tempo, ele não finalizou certo, ele só teve uma finalização e foi errada. Tamanho era o controle do Botafogo nesse jogo, principalmente na segunda etapa. O Botafogo, assim, chamou o jogo pra si, chamou o jogo, tentou ali jogadas de diferentes maneiras.

0: para abrir o placar, impressionante. O Botafogo fez uma boa atuação, é um 0-0, mas a atuação do Botafogo foi muito convincente, o suficiente, na minha opinião, para vencer. Do outro lado, o Vitória, que no primeiro tempo variou um pouco mais essa postura, né? Tentou ali lances de uma pressão mais alta, lances de contra-ataque. É, no primeiro tempo, o Vitória jogou muito mais do que na segunda etapa. Na segunda etapa, o Jair Ventura, para mim, abre mão muito cedo do René, o centroavante do time, que está fazendo uma excelente temporada. É verdade que o Renato Kaiser também tem entrado muito bem, né? Entrou e fez gol contra o Fortaleza na Copa do Nordeste. Entrou e fez gol contra o Vitória na retomada do Brasileirão depois da Copa do Mundo. Contra o Vasco, perdão, naquela vitória da equipe comandada pelo Jair Ventura na última partida. Então é natural também que o Jair Ventura tenha apostado no Renato Kaiser. Mas para mim o René ainda tinha muito a entregar no jogo, a não ser que ele tenha sentido alguma coisa. Para mim não justificou muito aquela troca acontecer no intervalo. E o Vitória no segundo tempo, aí foi o Vitória de mais retranca mesmo. Retranca nesse sentido da palavra. Só se fechou, só se defendeu, raramente conseguiu um escape, conseguiu um contra-ataque. O Botafogo sempre recuperando ali, né? Sempre voltando muito bem para marcar, fazendo bem essa transição defensiva. Quero elogiar os garotos, para mim. O Huguinho, com uma personalidade muito legal com a camisa do Botafogo. Não é fácil estar na posição dele, né? Com o Botafogo passando pelas reformulações de elenco que passou no ano passado nessa posição, era o Marlon Freitas, então não é qualquer um. E um outro nome que também acaba substituindo indiretamente, um jogador que também foi muito importante, foi ídolo do Botafogo, que é o Barbosa, que está hoje no Palmeiras. O Justino substituindo muito bem o Barbosa. São jovens, tem muito a evoluir, mas é impressionante o que eles têm feito. Dois jogadores que foram, né, formados aí, parcial ou totalmente, no Botafogo. E também o Álvaro Montoro. Aí tem jovens jogadores com muita capacidade. Depois o banco do Botafogo não ajudou tanto. Santi entrou mal, Matheus Ponte entrou mal, mas foi um Botafogo que, na minha opinião, teve uma atuação muito boa. O pecado foi o 0-0, o pecado passou por uma falta de precisão nas finalizações e também pelo Lucas Arcanjo, que fez defesas, assim, importantíssimas.
1: Muito bem, Michele Silva, comentarista do Futebol Globo CBN, opinião dela para esse empate hoje no estádio Nilton Santos, jogo atrasado na rodada 4 do Campeonato Brasileiro, 0 para o Botafogo, 0 também para a equipe do Vitória. A galera participa, manda mensagem pra gente, 97.9988. Qual é o teu sentimento, hein? Botafogo em casa, vinha de um resultado de vitória sobre o Santos, podia ter melhorado a situação dele na tabela do campeonato e ficou só no empate com Vitória. 97.9988. Fala aí, galera.
2: Oi, Rádio Globo. É Clodoaldo, motorista de ônibus, morador da Vila do João.
1: Fala, Clodoaldo.
2: Olha, inadmissível. Rapaz, não era pro Botafogo perder ponto pro Vitória aqui dentro. Independente de Botafogo ser freguês do Vitória, Botafogo tem a obrigação. Na verdade, o Botafogo vem decepcionando os torcedores há muito tempo. Ah, né? Dois anos atrás, Botafogo ganhava quase todos os jogos no tapetinho. Agora não consegue vencer. É incrível. Perder dois pontos pro Vitória é muito ruim, cara.
1: Valeu, Clodoaldo. Lamentando, né? O fato do Botafogo ter jogado em casa, e uma coisa é verdade, né? Há dois anos o Botafogo no estádio Nilton Santos não perdia pra ninguém, né? No tapetinho do estádio Nilton Santos, né? O Botafogo atropelava todo mundo e a realidade hoje é completamente diferente. 9h42.
0: Né, Chico?
1: Sim, sim, Mir.
0: Assim, até para complementar aí com o que falou o nosso ouvinte, inclusive obrigado pela mensagem, até de time mesmo, né? Não dá nem para esperar a mesma coisa, né? Eu falei aqui só duas posições que eu citei e a gente já tem uma diferença muito grande do que jogava no ano passado e o que joga nesse ano de 2026.
1: Com certeza, com certeza.
0: Só em duas posições, não tô nem falando do resto.
1: O time
0: hoje,
1: de...
0: a grande notícia do jogo hoje é que o Danilo fica.
1: É verdade.
0: Não deveria nem estar cogitando a venda do Danilo depois de ter sido campeão da Libertadores e do Brasileirão em 2024. Tipo assim, é um negócio que é surreal, dois anos depois, você cogitar a venda de um jogador que veio depois daquela campanha, não foi campeão naquela campanha, mas assim, era pro Botafogo estar com muitos daqueles jogadores que foram campeões e estar numa mesma toada, naquele mesmo ritmo. Só que o Botafogo se desfez enquanto time. Instituição não, sempre vai ser enorme. Agora, enquanto time, o Botafogo se desfez de muitas peças importantíssimas.
1: Me ajuda aqui, Mi. Daquele time de 24, hoje, no time, não é no elenco não, mas no time, tem quem? Vitinho, né? Tem Vitinho, tem Alex Telles.
0: Tô tentando pensar aqui.
1: E acabou, né? Porque o meio-campo era Gregory, Marlon Freitas e Almada, tinha Savarino, tinha Igor Jesus e tinha Luiz Henrique. Só dois jogadores, só os dois laterais.
0: Não tava, né? Ou tava?
1: Quem?
0: O Bastos, que daí tá fora também.
1: Sim. O Bastos que tava e tá saindo agora, né? Então, na verdade, só Vitinho e Alex Telles, só os dois laterais. Só os dois laterais. É. O John era o goleiro.
0: O Matheus Martins não tava, não?
1: Tava, mas assim, fazia parte do elenco, falo do time.
0: Perfeito.
1: O time, aquele time era John, Vitinho, Bastos, Barbosa e Alex Telles, Gregory, Marlon Freitas e Savarino, Luiz Henrique, Igor Jesus e Almada. Era esse o time titular,
0: olha
1: o time
0: isso,
1: principal.
0: Cara. Né? Detalhe, né? O Igor Jesus que chegou de graça no Botafogo e depois foi vendido assim numa negociação que o Botafogo acabou lucrando muito. E olha o que o Botafogo tá vivendo em 2026. É. Mas repito,
1: o melhor do Savarino até hoje, tá? A melhor fase do Savarino foi essa no Botafogo. Não foi no Galo e não tá sendo no Fluminense. Pronto, falei.
0: Melhor versão dele foi no Botafogo.
1: Agora sim,
0: Chico, se tem alguma coisa de bom nesse jogo de hoje. É o fico do Danilo, né? Caramba, que alívio. Deu
1: verdade.
0: Pra sentir o alívio na arquibancada aqui. Que
1: verdade.
0: Alívio que o Danilo vai ficar.
1: Bom, vamos lá, Mia. É alívio em relação ao futebol brasileiro, né, Mia? Mas a gente não sabe. Tem isso também, né?
0: Mas não se concretizou, né? Pelo menos não se teve nenhuma notícia do futebol europeu que o Danilo deseja.
1: Mas a gente precisa esperar, né? Porque a janela tá aberta e vai até setembro, né, Michele? Vamos esperar um pouquinho nisso, né?
0: Tem que ter cautela.
1: O alívio de hoje do torcedor é o seguinte: pelo menos não vai reforçar um time que vai ganhar da gente no brasileiro, por exemplo, né? Imagina, o Danilo vai para o Palmeiras. O Palmeiras vai e ganha do Botafogo. Olha que sentimento ruim por parte do torcedor. Ah, o Danilo.
0: Isso é tão verdade que a torcida gritou aqui, né? Provocando o Palmeiras.
1: Isso, na verdade, acho que foi mais uma vingança em cima de Palmeiras, de Flamengo, do que propriamente, porque assim, repito, o Danilo não sai do Botafogo para o futebol brasileiro. A gente não sabe o que pode acontecer para o mercado internacional, porque a janela está aberta, então acho que o torcedor entende muito bem isso. 9h46, está na hora de saber quem é que mandou bem no jogo.
3: Do jogo.
1: A senhorita já deu spoiler e vai confirmar agora, né, dona Michele?
0: Sim, mas é que o spoiler ele não conta muito porque eu sempre faço menções honrosas.
1: Sim,
0: né?
1: Então, sim, sim, sim.
0: Pode ficar ansioso pela menção honrosa. Mas isso. Assim, claro, vou escolher o Lucas Arcanjo, goleiro do Vitória. Pra mim, assim, fez defesas importantíssimas, uma ainda no primeiro tempo, assim, que ele salvou. Aí no segundo tempo tem essa que eu citei, que foi num cabeceio do Arthur Cabral, que ele foi muito bem. Foi buscar essa bola no chão. Né? Então, assim, uma bola finalizada quase que muito perto dele ali. É, ele foi muito, muito bem pra mim, o goleiro do Vitória. Não é o primeiro jogo que ele vai bem, tá? Ele tá fazendo um ano excelente.
1: Muito
0: já
1: bom.
0: No ano passado também foi bem. E menções honrosas, Chico. Citei o Justino, citei o Huguinho. Por
1: melhor do Bota,
0: jovens,
1: quem foi pra
0: né?
1: você? Quem é que você escolheria o melhor do Bota?
0: Pra mim, do que agrega pro time, do quanto faz jogar, Montoro. E com muita tranquilidade. Cara, o Montoro é absurdo. O que ele joga é surreal.
1: Então tá.
0: É assim, Chico. A gente tá falando, valorizando, claro, o Danilo. O Montoro joga mais que o Danilo, tá?
1: O Montoro joga mais que o Danilo.
0: Na minha opinião.
1: Silva Michele. Pronto.
0: Sim.
1: Abre aspas.
0: Na minha opinião.
1: Não,
0: gosto
1: claro.
0: Muito dos dois, mas pra mim.
1: Claro.
0: É que, cara, o Montoro é impressionante como ele consegue achar soluções em várias partes do campo. Se ele tiver alguém pra combinar com ele. Cara, o time anda. O que faltou muito no primeiro tempo foi isso, gente, pra combinar com ele. Mas ele pensa o jogo numa velocidade muito diferente dos outros. E olhando do campo, olhando do estádio, cara, essa percepção de forma ainda mais clara.
1: E sem falar que é novinho pra caramba ainda, né? É muito novinho.
0: Nossa, acho, 19 anos,
1: né? Assim, se com 19 ele já é, você já considera melhor que o Danilo, imagina a partir do momento que ele ganhar mais maturidade, ganhar mais corpo. Eu acho importante demais isso para a função, para a posição dele, né? Para a faixa do campo em que ele joga. Eu acho importante ele também ganhar mais corpo, por causa dos enfrentamentos, né, que ele vai ter com jogadores.
0: Não, vai jogar numa liga mais,
1: exatamente,
0: mais competitiva.
1: Exatamente.
0: Tem que encorpar, não adianta.
1: Verdade.
0: Mas assim, qualidade técnica ele tem sobra. Impressionante.
1: 9h48, tá na hora de saber quem é que mandou mal no jogo.
3: O pior em campo.
1: Quem é que pisou na bola, Mia?
0: Olha, vou fazer umas menções honrosas em relação a jogadores que entraram e pra mim entraram mal. Além do Renato Kaiser no Vitória, Santi
1: não, mas aí não é honrosa, né?
0: É, desonrosa. O meu Tico e o Teco estão...
1: É, verdade. Se o cara foi mal, não é honrosa, né?
0: Nossa, agora eu iludi, né? O pobre do Renato Kaiser.
1: É verdade, verdade. Ele tava ficando felizinho, cara.
0: Não, mas assim, então, uma menção não agradável, uma menção desagradável para esses jogadores. Santi Rodrigues e Matheus Ponte, para mim, entraram muito mal no Botafogo. O Renato Kaiser também no Vitória. Mas assim, dos jogadores que atuaram por mais tempo, para mim, o Matheus Martins. Tecnicamente, pecou em finalização, em último passe, perdeu uma grande oportunidade no primeiro tempo, uma enfiada de bola do Arthur Cabral. Então, para mim, o Matheus Martins foi o pior em campo.
1: Muito bem, e vamos saber da arbitragem. Antes disso, deixa eu só ouvir a galera aqui, né, que tá mandando mensagem pra gente. 9709988. Fala aí, galera.
4: Aqui é o Luan, motorista de aplicativo.
1: Opa.
4: De Botafoguense, de Caxias. Melhor um pontinho do que nada. Feliz por Danilo não ir pro Palmeiras ou algum outro time brasileiro.
1: Olha aí, tá vendo?
4: Tem que ficar chupando o dedo.
1: Olha aí, ó.
4: Boa noite, Rádio Globo.
1: Viu? Viu? Esse é o sentimento do torcedor. O torcedor tá mais feliz em saber que o Danilo não vai jogar em outro time brasileiro, em outro clube brasileiro. De repente pode até
0: porque já tem esse caso, né, Chico? Eu tenho certeza que o torcedor, por exemplo, sente alguma coisa quando vê o Marlon Freitas e o Barbosa com a camisa.
1: Sem dúvida, sem dúvida. E deve sentir a mesma coisa em relação ao Savarino, né? Jogando no Fluminense, por exemplo.
0: Sim.
1: Deve sentir a mesma coisa. É porque os outros jogadores saíram para times de fora do Brasil, né? O Luiz Henrique, o Igor Jesus, o Almada, por exemplo, né? Então, assim, o John, goleiro. Agora, Marlon Freitas, Savarino e...
0: Agora pode rolar com o Almada, né?
1: Mas aí assim, não é uma negociação direta, né? Ou seja, não sai do Botafogo diretamente pro Flamengo, né? Aí não tem o que fazer, né? Aí assim, não tem como evitar isso, né? Porque não é do Botafogo diretamente para o Flamengo. Michele, para fechar com você, qual é a avaliação e a nota da arbitragem hoje, hein?
0: O Jonathan Pinheiro gosta muito de conversa, mas o segundo tempo dele foi melhor. Deixou o jogo correr um pouco mais, então pra mim uma nota 8.
1: Nota 8 pra arbitragem no estádio Nilton Santos, de 0 Botafogo, 0 Vitória. Michele Silva, comentarista do Futebol Globo CBN. Beijão, até a próxima, Mia.
0: Valeu, Chico, até a próxima.
1: Valeu, 9h52 no horário de Brasília, jornalismo CBN em ação. Chamo o repórter Rodrigo Quebressani.
5: Na contramão da tendência nacional de queda nos roubos de celulares, o Rio de Janeiro apresentou aumento de 19,4% desse tipo de crime e foi o único estado do país a registrar crescimento nos casos. Os dados são do 20º Anuário Brasileiro de Segurança Pública, divulgado nesta quinta-feira pelo Fórum Brasileiro de Segurança Pública. Já no caso dos furtos de celulares, o Rio não foi o único estado a apresentar alta, mas o crescimento também foi expressivo. Foram quase 10 mil casos a mais em apenas um ano. Em entrevista ao CBN Rio, o coordenador de Estado e Crime Organizado do Fórum, Leonardo Silva, afirmou que a segurança pública não se resume à atuação policial e defendeu a revisão das políticas públicas.
6: A gente precisa de ações integradas, justamente para conseguir desmantelar as estruturas que são criadas a partir desses crimes. Então, se possível, passa ter uma racionalidade aí na alocação do policiamento, né? Policiamento repressivo extensivo, mas também é necessário que haja investigações para identificar para onde esses celulares estão indo, para entender um pouquinho como que essas quadrilhas estão se organizando, identificar e prender os responsáveis, né?
5: Outro dado que chama atenção é o de mortes violentas e intencionais, que subiu 13,5% em 2025 na comparação com 2024. No ano passado, uma em cada cinco ocorreu por intervenção policial, com agentes em serviço ou fora dele. O Rio também registrou o maior aumento do país no número de policiais vítimas de mortes violentas e não naturais. Foram 28 casos em 2024 e 51 casos em 2025, o que representa um crescimento de 82% e vai na contramão da tendência nacional, que teve queda de 3,5%. A estatística envolve policiais civis e militares mortos em confronto ou por lesão não natural, quer estivessem em serviço ou folga. Reportagem Rodrigo Bressani.
1: Obrigado, Rodrigo Bressani, aqui com a gente. Eu chamo agora o Matheus Lins com outras informações do jornalismo CBN.
7: Mais de meia tonelada de alimentos estragados foi apreendida e descartada pelo Procon Carioca neste ano no município do Rio, de acordo com dados do órgão obtidos pela CBN. Ao todo, foram 611 quilos de alimento e 150 litros de chope apreendidos durante fiscalizações em 9 restaurantes que acabaram multados. Mais da metade do total de apreensões foi realizada durante uma única ação do Procon feita nesta quarta-feira na área de produção da padaria Lamego, em Vila Isabel, na Zona Norte. Cerca de 340 quilos de alimentos impróprios para consumo foram apreendidos no estabelecimento. Os agentes também encontraram moscas e baratas no local, que foi interditado e só poderá retomar as atividades após solucionar todas as irregularidades e passar por uma nova vistoria. O médico gastroenterologista Túlio Medeiros explica que a ingestão de alimentos estragados pode causar problemas ainda maiores que numa intoxicação alimentar comum.
8: Ele pode apresentar uma gastroenterite bacteriana, que seria o quê? Uma infecção por bactérias do trato gastrointestinal. E o paciente vai apresentar sintomas como náuseas, vômitos, podendo levar até a desidratação, bem como dores abdominais, diarreia e diarreia com sangue. Em casos mais extremos, o paciente precisa ser internado. Outro risco que o paciente pode ter é dessa infecção sair do intestino, cair na corrente sanguínea, uma condição que nós chamamos de sepse. Nesta situação em específico, o paciente corre, inclusive, riscos de morte.
7: Já em uma ação de fiscalização da Delegacia do Consumidor na Adega Portugalha, no Largo do Machado, o gerente do restaurante foi preso em flagrante pela Polícia Civil por comercializar alimentos estragados. No local, 38 quilos foram recolhidos e descartados. Ele foi conduzido à delegacia e autuado por crime contra a ordem tributária e contra as relações de consumo, mas pagou fiança e vai responder em liberdade. A reportagem entrou em contato com os estabelecimentos, mas não obteve retorno até o fechamento desta matéria. Com a colaboração de Rodrigo Bressani, reportagem Matheus Lins.
1: Muito bem, 9h55, estamos fechando aqui esse Futebol Globo CBN, que teve a produção do João Aquino e na mesa de efeitos a criatividade do Jorge Presuntinho. Tá feito o convite, hein? Nesse fim de semana tem mais Campeonato Brasileiro e o Futebol Globo CBN vai contar tudo. Um abraço.

0: Equipes da Polícia Científica e da Defesa Civil da Serra iniciaram a perícia para identificar as causas do incêndio que atingiu o Arquivo Geral do Tribunal de Justiça do Espírito Santo na última terça-feira. Os trabalhos ocorrem após a conclusão das ações de rescaldo realizadas pelo Corpo de Bombeiros. Segundo o Tribunal de Justiça, as equipes das Secretarias de Engenharia e de Infraestrutura, além da Assessoria de Segurança Institucional, acompanharam o início das perícias e prestaram todas as informações solicitadas pelos órgãos responsáveis pela investigação. De acordo com a instituição, desde os primeiros momentos após o incêndio, foram adotadas medidas para preservar a área atingida, garantir o acesso das autoridades e dar suporte às investigações. Durante a perícia, foram apresentados dados sobre a estrutura do imóvel, as condições de funcionamento do espaço, registros existentes e as atividades desenvolvidas no local. O Tribunal de Justiça informou que continuará colaborando de forma transparente com a apuração, disponibilizando documentos, informações técnicas e equipes necessárias para a apuração dos fatos. Paralelamente às investigações, o Comitê de Articulação Emergencial, criado também na terça-feira e coordenado pela presidente do tribunal, a desembargadora Janete Vargas Simões, segue em execução. Entre as medidas determinadas estão o levantamento de todos os processos extintos armazenados no Arquivo Geral, a identificação dos documentos que já haviam sido digitalizados e dos que ainda não haviam passado por esse procedimento, assim como a consolidação das informações necessárias para dimensionar os impactos do incêndio. O tribunal também iniciou a elaboração de relatórios técnicos para identificar e avaliar os bens atingidos pelas chamas, incluindo materiais destinados a leilão, além de realizar a conferência dos demais itens armazenados no imóvel. A instituição reforça que todos os processos armazenados no Arquivo Geral já estavam encerrados, não havendo prejuízo ao funcionamento do Judiciário Capixaba nem à tramitação dos processos em curso. A população pode tirar suas dúvidas ou encaminhar manifestações por meio da ouvidoria do TJ, pelo telefone com ligação gratuita 0800-970-2442, de segunda a sexta-feira, de meio-dia às 19h, ou pelo portal da instituição. Reportagem Patrícia Valim.
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0: quinta-feira, 23 de julho de 2026. O ministro do STF, André Mendonça, autorizou a abertura do inquérito para investigar repasses do ex-banqueiro Daniel Vorcaro para a produção do filme Dark Horse, a cinebiografia inspirada na vida do ex-presidente Jair Bolsonaro. A decisão do magistrado atende a um pedido da Polícia Federal, que teve manifestação favorável da Procuradoria-Geral da República para a abertura do inquérito. Os repasses somam 61 milhões de reais. A PF busca confirmar a quantia. 44% das crianças que vivem nas ruas do país têm até 6 anos de idade. A informação faz parte de um estudo do Observatório Brasileiro de Políticas Públicas da UFMG. Mais de 4.300 meninos e meninas da faixa etária estão em condições de extrema vulnerabilidade. O levantamento considerou dados de julho do CadÚnico. Sozinho, o estado de Roraima reúne um terço das crianças na primeira infância em situação de rua. O Fundo Monetário Internacional declarou que, apesar de diversos desafios, a economia brasileira tem demonstrado resiliência nos últimos anos. Segundo o órgão, embora exista a possibilidade de uma nova tarifa de 12,5% aplicada ao Brasil, além da de 25% imposta na semana passada, é esperado que o impacto macroeconômico seja modesto. A entidade enfatizou que o país deve priorizar o ajuste fiscal para diminuir a dívida interna e possibilitar a redução das taxas de juros. No horário de Brasília, agora 10 horas 2 minutos.
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0: Olá, boa noite, bem-vindos ao CBN Noite Total desta quinta-feira. Hoje o programa é menorzinho, né? Por causa do futebol. Vamos juntos com Karina Almeida na produção, trabalhos técnicos de Henrique Dias. E começamos com mais um tarifaço, né? Os Estados Unidos anunciaram hoje a aplicação de uma nova tarifa sobre importações, não só do Brasil, de cerca de 60 países, incluindo o Brasil, alíquotas que variam entre 10 e 12,5%. E aí, dessa vez, o pretexto é porque esses países, segundo os Estados Unidos, não estão fiscalizando adequadamente o trabalho forçado. O destaque... vamos com o Luiz Fernando Figliage. O Luiz Fernando Figliage tem aqui informação, repercussão sobre o tarifaço, né? Da ex-secretária do Tesouro americano, é isso, Luiz Fernando?
2: Isso mesmo, Tânia. Boa noite aos ouvintes. A ex-secretária do Tesouro americano, do governo Joe Biden, a Janet Yellen, afirmou que o tarifaço contra o Brasil reflete uma visão pessoal de longa data do presidente Donald Trump. A declaração ocorreu durante uma entrevista coletiva no evento Expert XP em São Paulo. Segundo ela, não há muitos economistas que apoiem as tarifas do republicano. Para Yellen, as taxas estão prejudicando as relações comerciais de longo prazo dos Estados Unidos e acabam impondo custos maiores às famílias americanas. Questionada sobre as aplicações de tarifas pelo governo Trump ao Brasil, a ex-secretária disse não entender a justificativa da Casa Branca sobre a possível ligação entre o desmatamento com a nova rodada de tarifas, já que os dados brasileiros apontam para uma redução. Janet Yellen também disse não entender as novas justificativas de falhas no combate ao trabalho forçado na produção de bens para aplicar uma sobretaxa sobre importações de cerca de 60 parceiros países, entre eles o Brasil, anunciadas nesta quinta-feira. A economista apontou não ver evidências de que as tarifas tenham corrigido o déficit comercial americano. a ex-secretária do Tesouro, também foi presidente do Federal Reserve, o Banco Central Americano. Ela afirmou crer que a instituição está pronta para subir a taxa básica de juros e apontou a inteligência artificial como novo fator de pressão inflacionária, além da guerra contra o Irã e das tarifas. Janet Yellen apontou o aumento da demanda por semicondutores e eletricidade como um dos fatores que deve fazer com que a inflação americana siga acima da meta do Fed de 2% por pelo menos 2 anos. Tânia?
0: Ok, Luiz Fernando Figliage. Pois é. Bom, o fato concreto é que agora o Brasil tem a tarifa de 25% e mais essa sobretarifa de 12,5% que foi anunciada hoje e aplicada a vários países, 60 países, porque os Estados Unidos consideram que esses países não estão fiscalizando adequadamente a importação de mercadorias produzidas com trabalho forçado. Como se os Estados Unidos realmente tivessem um apreço, né, pelos direitos humanos. Seja como for, isso vai ter um impacto pequeno no conjunto da economia brasileira, porque o grosso mesmo do que a gente exporta para os Estados Unidos permanece na lista de exceções, né? Porque são produtos que são importantes para o mercado interno dos Estados Unidos e, portanto, não serão sobretaxados, né? Mas é claro que para os setores sobretaxados, isso tem um impacto muito sério. O governo brasileiro reagiu, emitiu nota, reagiu, rechaçou as novas tarifas. O governo disse que vai iniciar imediatamente os trâmites para acionar a lei da reciprocidade, né? Aquela lei que permite ao Brasil responder com taxação quando for taxado. Quando vieram as taxas de 25%, não se cogitou a aplicar a lei da reciprocidade. Agora, né, diante de uma nova taxação, agora o discurso é outro. Bom, o ministro da Fazenda, Dario Durigan, afirmou que o tarifaço, esse novo, e aliás os dois, né, foram uma forma de o governo de Donald Trump retomar na marra as tarifas que tinham sido derrubadas pela Suprema Corte dos Estados Unidos. Porque lá atrás, quando os Estados Unidos anunciaram as tarifas, lembra? Para todo mundo e tal, não sei o quê, essas tarifas todas caíram pela Suprema Corte dos Estados Unidos, porque foram consideradas ilegais diante da legislação americana. Então agora o Trump vai encontrando pretexto, e agora encontrou esse pretexto do trabalho escravo, né? Sendo que o Brasil tem um controle, tem um programa de controle de trabalho escravo, né? E também vamos combinar que quando os Estados Unidos falam de as pessoas dos países não ficarem atentos com a importação de mercadorias produzidas com trabalho escravo, leia-se o pessoal que está importando da China, né? Porque as condições de trabalho na China não são das melhores. Então, não deixa de ser uma forma, assim, de intimidar que os países façam negócio com a China. É o Trump sendo Trump, né? Mas de concreto mesmo, do ponto de vista, assim, dos impactos das nossas contas, esse novo tarifaço, segundo os especialistas, também não vai ter grandes efeitos, né? No cômputo geral. Um outro destaque do nosso noticiário hoje é a decisão do ministro do Supremo, André Mendonça, do Supremo Tribunal Federal, que autorizou a abertura de inquérito para investigar os repasses do ex-banqueiro Daniel Vorcaro para a produção do filme Dark Horse, que é inspirado, né, na vida do Jair Bolsonaro. A decisão de Mendonça atende um pedido da Polícia Federal. A Polícia Federal, por se tratar do senador Flávio Bolsonaro, que tem foro, porque é um senador, não pode sair investigando, precisa pedir autorização para o Supremo Tribunal Federal. E foi o que a Polícia Federal fez. Aí o André Mendonça pediu a manifestação da PGR. A PGR se manifestou, dizendo que há, sim, indícios que justificariam uma investigação e, portanto, o André Mendonça autorizou. Então, agora, oficialmente, formalmente, Flávio Bolsonaro passa a ser investigado. Não quer dizer que a Polícia Federal vai indiciá-lo. Não quer dizer que ele vai responder por isso, né? Mas vai ser investigado na relação dele com o Daniel Vorcaro. Tem aquele áudio, né? Não tem como ele fugir daquele áudio dele pedindo dinheiro para o Daniel Vorcaro. Os repasses de 61 milhões feitos por Daniel Vorcaro, ex-dono do Banco Master, a pedido do senador Flávio Bolsonaro. Esse é o foco da investigação. É, a Polícia Federal quer saber se o dinheiro foi repassado em troca de algum favor, afinal de contas é um senador da República pedindo dinheiro para um banqueiro. Mesmo que fosse um banqueiro idôneo, não é muito, né? É republicano um senador pedir para um banqueiro dinheiro. Ainda mais considerando que se trata de um banqueiro que ganhava dinheiro com base na corrupção também, né? Além das fraudes bancárias. Então, um dos objetivos é saber se o senador prestou algum serviço, né? Para pudesse receber toda essa dinheirama, 61 milhões de reais. E também essa destinação do dinheiro. O dinheiro foi para os Estados Unidos. Serviu para quê? Serviu para o filme mesmo? Serviu para bancar o Eduardo lá? Serviu para quê? Teve lavagem de dinheiro? Então tem muitas questões mesmo a serem respondidas. Essa é uma das investigações em relação ao Dark Horse. Existe uma outra investigação, né, em relação ao Dark Horse, ao tal do filme que é inspirado, não é a vida exatamente do Bolsonaro, mas é inspirado na vida do Jair Bolsonaro. Essa outra investigação aí já é conduzida pelo Flávio Dino, que é em relação ao uso de emendas parlamentares para financiar o filme. Mas aí é uma outra investigação. Ainda sobre o senador Flávio Bolsonaro, tem uma outra questão também que hoje veio à tona, né? O Flávio Bolsonaro é senador e tal, né? Político há muito tempo, mas ele é advogado, ele tem um escritório de advocacia, né? O escritório de advocacia do senador e pré-candidato Flávio Bolsonaro emitiu duas notas fiscais de R$500 mil, cada uma delas, para uma empresa que recebeu repasses do Banco Master, aliás, uma empresa suspeita de participação nas fraudes financeiras do Banco Master. Essas notas foram emitidas pelo escritório do Flávio para a empresa Copenhagen, assessoria e consultoria. Isso foi no dia 7 de abril de 2025. Emitiu duas notas e elas foram canceladas no mesmo dia. E aí ele disse que é porque ele não prestou o serviço, desistiu de prestar o serviço. Porém, isso já seria meio esquisito, né? Você emitir duas notas fiscais de R$500 mil e não prestar o serviço, de suspender as notas, enfim, mas pode acontecer. Mas dois dias depois de cancelar essas notas, o escritório de Flávio emitiu uma terceira nota fiscal desse mesmo valor. Uma outra nota fiscal de R$500 mil e aí para uma outra empresa, a Contábil Correia, pelo serviço de assessoria jurídica, no dia 9 de abril de 2025. Essa outra empresa estava em nome do Rogério Novo. E esse Rogério Novo, ele virou diretor da Copenhague, 5 meses depois. A Copenhague é aquela mesma que estava envolvida com o Vorkaro, e para a qual ele tinha suspendido as notas. Então, é isso. Tem que também. Aí o Flávio alega que ele é um advogado, que estão tentando criminalizar o trabalho do advogado. Ainda sobre o Flávio Bolsonaro, porque hoje tem muito noticiário em relação à candidatura dele. O Flávio pediu desculpas, um vídeo, pediu desculpas para a Michelle Bolsonaro e a Michelle respondeu, né? Fez um outro vídeo dizendo que desculpa o Flávio Bolsonaro, que eles precisam conversar e tal. Enfim, parece que as coisas vão se encaminhando, muito embora a Michelle Bolsonaro tenha sofrido uma derrota mesmo lá no Ceará, que foi o estopim de toda a briga dos dois. Né? O PL de fato vai apoiar a candidatura do Ciro Gomes no Ceará, e a candidata que a Michelle queria que saísse para o Senado, a Priscila Costa, não sairá para o Senado, né? Ela não conseguiu ali o que ela queria. Resta saber se a Michelle vai na convenção do PL, que vai ser no sábado agora, né? A convenção que vai oficializar a candidatura do Flávio Bolsonaro. Uma candidatura que, pelo menos até agora, não tem vice e também não tem alianças, né? E aí a gente vai pro destaque da Rani Veloso, porque o PP, União Brasil e o Republicanos estão preferindo a neutralidade. Ou seja, estavam conversando com o Flávio, mas preferiram não embarcar na campanha do Flávio Bolsonaro. Rani Veloso.
3: A campanha do senador Flávio Bolsonaro à presidência sofre novos abalos no Centrão. Depois do afastamento da federação de Ciro Nogueira, o Republicanos caminha para a neutralidade no primeiro turno, pressionado por divisões internas e desgaste em torno do suposto envolvimento de Flávio no escândalo do Banco Master. O PT e o PSOL acionaram órgãos de investigação nesta quinta para apurar notas fiscais de R$1,5 milhão emitidas pelo escritório de advocacia do senador a empresas ligadas a Daniel Vorcaro do Master. Enquanto a oposição aponta ilegalidades, Flávio Bolsonaro nega e classifica o fato como vazamento político de dados fiscais.
0: As contas das estatais brasileiras pioraram desde 2023. Felipe Igreja.
4: As contas das empresas estatais brasileiras pioraram nos últimos anos e já acendem um alerta para a saúde fiscal da União. Um relatório da Instituição Fiscal Independente mostra que o conjunto das estatais passou de superávit para uma sequência de déficits, aumentando o risco de novos aportes do governo e de redução dos dividendos pagos ao Tesouro. O levantamento também aponta impactos negativos do programa que renegociou as dívidas dos estados com a União.
0: Os dados do Fórum Brasileiro de Segurança Pública foram divulgados hoje. O levantamento indica queda no número de assassinatos e aumento da letalidade policial. O estudo também mostra os casos de feminicídio em alta, também os episódios de maus tratos a crianças e adolescentes e aumento dos crimes de ódio. Matheus Leite.
5: O número de pessoas assassinadas caiu no Brasil em 2025, segundo o Fórum Brasileiro de Segurança Pública. O levantamento mostra que as 10 cidades brasileiras mais violentas estão no Nordeste. Já a letalidade policial subiu e as pessoas negras continuam sendo as principais vítimas. A quantidade de roubos diminuiu no ano passado e o estelionato chama a atenção como o principal crime patrimonial, principalmente em ambientes digitais.
0: Ah, e os golpes, hein? Os golpes digitais muito, muito frequentes. E eles pegam a gente. Tem que ficar muito esperto. Quase 10 mil crianças estão em situação de rua no Brasil. É o que aponta um estudo da Universidade Federal de Minas Gerais, Desirê Miranda.
6: Uma pesquisa realizada pelo Observatório Brasileiro de Políticas Públicas com a População em Situação de Rua, da UFMG, mostra que quase 10 mil crianças estão em situação de rua no Brasil. Desse total, quase metade ainda está na primeira infância. Os estados de São Paulo e Roraima são os que têm o maior número de menores nesta situação. Embora eles convivam com as famílias, estão expostos à violência e negligência, o que pode afetar o desenvolvimento infantil.
0: Bom, hoje aconteceu uma explosão em um trem em São Paulo, que deixou um dos vagões completamente carbonizado, dentro e fora, por dentro e por fora. Imagina a catástrofe, a tragédia que seria, né? Isso tinha um potencial mortífero. Felizmente, ninguém se feriu. Mas é assustador, as imagens estão circulando nas redes sociais. Pessoal de dentro do vagão registrando a fumaça, registrando o fogo. É assustador. O tamanho da tragédia, o potencial de tragédia é gigantesco. E, bom, esse problema, vamos chamar de problema, aconteceu com 3 dias de concessão pela empresa Trivia Trens. A Trivia Trens assumiu a concessão das linhas 11 Coral, 12 Safira e 13 Jade da CPTM em São Paulo no dia 21 de julho. Hoje é 23. Então essa empresa sumiu agora, faz 3 dias. E aconteceu isso. O governador de São Paulo determinou que o poder público retome a operação temporariamente por 90 dias. Sabia, né? O que aconteceu? Se foi uma fatalidade ou se foi um erro, se essa empresa tem ou não condições de assumir um serviço público dessa monta, né? Com esse nível de responsabilidade, se está preparada para isso, se os critérios de concessão foram rígidos, né? Em defesa da população, é um caso assustador. Mais um, né? Mas esse realmente é impressionante. Eu digo mais um porque teve uma explosão. E aí envolvendo a Sabesp, aí num outro caso. em São Paulo, né? Houve uma explosão em São Paulo de gás, uma obra ali da Sabesp, que também é perigoso, que também coloca o cidadão em risco. Então, temos que ser criteriosos na concessão para iniciativa privada. É sempre muito bom, mas precisamos ser criteriosos. Em frente, o Paraná registrou 6 tornados em um intervalo de 3 dias. Bruno de Oliveira.
7: A confirmação foi feita pelo Sistema de Tecnologia e Monitoramento Ambiental, CIMEPAR, após análises de campo e levantamentos realizados com apoio da Defesa Civil Estadual. Os fenômenos ocorreram nos dias 28 e 30 de junho.
0: 7 pessoas morreram em um acidente entre um caminhão e uma van no sertão de Pernambuco. Lucas Arruda.
8: Colisão entre van que transportava pacientes de Petrolândia e caminhão baú deixa 7 mortos e 4 feridos no sertão de Pernambuco. Vítimas fariam exames e consultas em município próximo. Destroços dos dois veículos e documentos das vítimas ficaram espalhados pela rodovia.
0: O presidente Donald Trump fez novas ameaças de ataques contra o Irã. Ana Luísa Bessa.
9: O presidente Donald Trump fez novas ameaças de ataques contra o Irã. Enquanto isso, a Câmara dos Deputados dos Estados Unidos aprovou um projeto de lei que determina que o líder norte-americano suspenda a ação militar contra o país persa. O republicano ainda disse que vai condicionar um acordo nuclear com a Arábia Saudita para que o Reino Árabe reconheça o Estado de Israel.
0: Esses os destaques do noticiário de hoje. Dá para acompanhar o programa por vários canais. Além do nosso querido Radinho. Hoje teve futebol, mas agora a rede inteira está reunida no Radinho. E estamos também nos nossos canais digitais. Dá para acompanhar com imagem. Com imagem você consegue acompanhar no Globoplay, nas transmissões ao vivo do Globoplay, com acesso gratuito. Dá para acompanhar no YouTube, no canal da CBN no YouTube. É isso, ó. O Henrique Dias já deu esse sinalzinho que é pra você dar um joinha pra nós, pra dar engajamento. No site da CBN dá pra acompanhar o programa e também pelo aplicativo da CBN. Agora são 10 horas e 23 minutos.
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6: A Polícia Civil do Espírito Santo investiga se a morte do repórter Kaique Verli, da CBN Vitória e TV Gazeta, encontrado na manhã desta quinta-feira no apartamento onde ele vivia sozinho em Vitória, tem relação com uma crise convulsiva. De acordo com a corporação, as diligências realizadas no local indicam que ele teria falecido em decorrência de questões de saúde. O repórter tinha histórico de crises convulsivas e, nos últimos meses, começou a fazer tratamento e tomar medicamentos para controle desses episódios. Recentemente, passou por exames mais elaborados para tentar descobrir as causas desse quadro. A confirmação definitiva da causa da morte será realizada a partir do resultado dos exames de perícia. O velório e o sepultamento serão realizados em sua cidade natal, Carangola, Minas Gerais. O corpo de Kaique Verli, de 33 anos, foi encontrado caído no chão, perto da cama, dentro do apartamento onde ele morava sozinho em Vitória, capital do Espírito Santo. Colegas de trabalho estranharam o atraso do jornalista para sua escala diária e, cientes dos episódios de convulsão, ligaram para ele. Sem conseguir retorno, foram até a residência de Kaique. Eles tiveram acesso ao apartamento e viram um repórter caído no chão. Uma equipe do SAMU foi chamada, a Polícia Civil também foi ao local e constatou o óbito. Imagens de câmeras de segurança do prédio mostram que Verli chegou sozinho ao apartamento por volta das 3 da tarde de quarta-feira. As diligências indicam que a morte teria sido decorrente de questões de saúde. Ele teria passado mal, mas não conseguiu pedir ajuda. A Rede Gazeta, afiliada à Globo, divulgou nota de pesar, onde destacou o legado de dedicação e comprometimento com o jornalismo, que será lembrado com carinho e admiração por todos que tiveram o privilégio de conviver e trabalhar ao seu lado. Kaique Verli era formado na Universidade Federal de Viçosa, em Minas Gerais, e participou da 17ª turma do curso de residência em jornalismo da Rede Gazeta. Após a conclusão do curso, em 2017, já começou a trabalhar na redação multimídia, com passagens pelo portal A Gazeta, pela TV Gazeta e também pela rádio CBN Vitória.
10: Ao longo de toda a quinta-feira, entidades, autoridades e o público, telespectador e ouvinte, lamentaram a morte do jornalista Kaique Verli e destacaram a importância do seu trabalho para a população do Espírito Santo. Reportagem Patrícia Valim.
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0: As contas das estatais brasileiras pioraram desde 2023 e já acendem um alerta para a União. Um relatório da Instituição Fiscal Independente mostra que o conjunto de companhias passou de superávit em 2022 para uma sequência de déficits nos anos seguintes.
4: O desempenho das empresas estatais brasileiras piorou nos últimos anos. Segundo o relatório da Instituição Fiscal Independente, o conjunto das estatais registrou déficit primário equivalente a 0,05% do PIB em 2025. A título de comparação, havia superávit de 0,06% do PIB em 2022. Mas, nos últimos três anos, houve registro de déficits. Considerando as informações de 2026, na comparação em 12 meses, o déficit primário das empresas estatais já chega a 0,07% do PIB no mês de maio. Os números constam do relatório de acompanhamento fiscal do mês de julho. O documento chama a atenção para os efeitos dessa deterioração sobre o Tesouro Nacional. No caso das estatais que dependem diretamente de recursos públicos, o risco é a necessidade de novos aportes e suplementações orçamentárias. Já entre as empresas que não dependem diretamente do Tesouro, o problema pode reduzir a capacidade de gerar lucros e dividendos para a União e, em casos mais graves, levar à necessidade de novos aportes de capital. O levantamento da IFE mostra que o problema não está concentrado em uma única empresa. Entre as estatais dependentes, aparecem sinais de deterioração em companhias como Codevasf, CBTU, Embrapa e Ebser. Já entre as não dependentes, os casos que mais chamam a atenção são dos Correios, da Engepron e da Infraero. O diretor executivo da Instituição Fiscal Independente, Marcos Pestana, reforça que o alerta é importante, porque qualquer problema com as estatais pode prejudicar o equilíbrio das contas públicas, que já passam por um longo período de déficit.
12: Na verdade, nos últimos 13 anos, a gente registrou déficit primário. O governo gasta mais do que tem, mais do que arrecada em tributos e impostos. E as estatais, algumas chamam a atenção e que se colocam como ameaça ao equilíbrio fiscal se dependerem de socorro do Tesouro Nacional. E é o caso dos Correios, da Infraero, da Engepron. São empresas que merecem atenção porque podem agravar uma situação que já é muito delicada para o Tesouro Nacional e para o contribuinte brasileiro.
4: Outro ponto de estrangulamento das contas públicas pode ser o PROPAG, o Programa de Pleno Pagamento de Dívidas dos Estados. Segundo os dados da IFE, a medida pode reduzir em 190 bilhões de reais os recursos recebidos pela União dos governos estaduais ao longo dos próximos 30 anos. O PROPAG reduz os juros reais das dívidas dos estados com a União para uma faixa de 0 a 2% ao ano. E das 27 unidades da federação, 22 aderiram ao PROPAG. O programa também permite o refinanciamento do saldo devedor em até 360 parcelas, com a União, portanto, deixando de receber no período de 30 anos mais de 190 bilhões de reais. De Brasília, Felipe Igreja.
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Quinta-feira, 23 de julho de 2026. Os Estados Unidos impuseram uma sobretaxa sobre importações de cerca de 60 parceiros, entre eles o Brasil. As alíquotas variam entre 10 e 12,5%. A alegação é de falhas no combate ao trabalho forçado na produção de bens. Segundo o governo americano, o processo concluiu que esses países adotam práticas comerciais desleais ao não proibirem nem fiscalizarem adequadamente a entrada de mercadorias produzidas com trabalho forçado. No caso brasileiro, a nova tarifa se soma aos 25% já em vigor desde ontem, conforme investigação do escritório do representante especial de comércio. O governo federal expressou preocupação em relação ao anúncio feito pelo presidente da Nicarágua, Daniel Ortega, de que não haverá eleições no país da América Central. No comunicado divulgado pelo Ministério das Relações Exteriores brasileiro, o executivo solicita às autoridades nicaragüenses que assegurem a realização de eleições justas. No último domingo, Ortega afirmou que os partidos opositores nunca mais voltarão ao governo. Ele tomou posse em 2007. A EPR, que administra rodovias no Paraná e em Minas Gerais, venceu o leilão de concessão da rodovia Regis Bittencourt, que conecta São Paulo a Curitiba. O desconto na tarifa básica de pedágio ofertado pela companhia foi de 22%, superior aos percentuais oferecidos pelas rivais Arteris e Motiva. Cerca de 29 mil veículos trafegam pela via diariamente, principalmente ônibus e caminhões. O ministro das Relações Exteriores do Irã declarou que os países que apoiarem os Estados Unidos na guerra entre eles fomentam no Oriente Médio. Serão considerados alvos legítimos. O chanceler iraniano enfatizou que o alerta se aplica a qualquer forma de assistência a Washington no conflito com

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1: Bruno Faria, na sua companhia, na minha companhia, aqui do meu lado. Bruninho, que honra de novo, hein?
2: De novo, essa semana é a segunda vez.
1: É.
2: Aqui, né?
1: É, que bom, tá que vendo? Ótimo isso.
2: Boa noite.
1: Boa noite. Vamos falar dos jogos de hoje. Hoje teve jogo em São Paulo, jogo no Rio. Aliás, enfim, vamos lá. Teve Corinthians e Remo.
2: Perfeito. É isso. Na Neoquímica Arena. Há pouco aqui para São Paulo e parte da rede, nós transmitimos a volta do Corinthians, a volta do Remo, depois daquela intertemporada, palavra muito utilizada para um período de pausa por conta da Copa do Mundo, e aí tem todo o período de readaptação, treinamento físico, técnico, tático, e a volta aos jogos, 19ª rodada. Terminou a última rodada do primeiro turno do Campeonato Brasileiro e o Corinthians venceu o Remo por 3-0. Vitória importante. Yuri Alberto foi autor de 2 gols. Caio César anotou o outro e 3-0 no primeiro tempo, tá, Tânia? No segundo, o Timão tirou o pé.
1: Só segurou o resultado.
2: Desacelerou um pouco, controlou as ações, sofreu muito pouco. O goleiro Hugo Souza praticamente não trabalhou. Foi uma vitória importante, imponente do Corinthians, que salta na tabela de classificação, ganha 3 colocações e termina essa rodada na 7ª posição com 27 pontos. Vitória importante para um time que essa semana sofreu o 4º transfer ban da FIFA, aquela punição por alguma dívida com alguém. Então o Corinthians ainda precisa acertar a casa fora. Parte financeira do Corinthians é sempre muito complicada, a dívida mais alta do futebol brasileiro. Se nós colocarmos o estádio, a Neoquímica Arena, que para variar, estava lotada de corintiano, apoio do começo ao fim. Então foi uma vitória importante para o Corinthians e uma derrota do Remo, que segue na zona de rebaixamento. É um acima do último, é um acima do Lanterna, que o Lanterna é a Chapecoense com apenas 9 pontos conquistados. E aí o Remo permanece com 18 pontos dentro do Z4. Situação complicada, vai ter que melhorar muito. Teve estreia hoje, por exemplo, do zagueiro Zé Ivaldo, que era do Santos, está emprestado ao Remo. Estreou, não foi bem na estreia. Então o Remo vai precisar melhorar muito o seu rendimento se quiser permanecer na elite do futebol brasileiro.
1: É, muito bom. 3-0 então, Corinthians.
2: Corinthians o baile, como diria o outro.
1: Corinthians o baile. Agora vamos para outro jogo. Que ficou empatado, Botafogo e Vitória.
2: É, aquele jogo xoxo, né? 0-0. Só que esse jogo tem algumas curiosidades importantes. Primeiro, que ele não era da 19ª rodada. Ele era da 4ª rodada do Brasileirão. Partida atrasada. Então foi reagendada pela CBF. Partida que terminou sem gols e que teve uma informação importante. Vamos lá, Danilo Santos, meio-campista, interessava ao Palmeiras, meio-campista revelado pelo Alviverde, aliás. Ele tinha 12 jogos no Campeonato Brasileiro, e a partir desta temporada, a CBF mudou a regra. A partir do 13º jogo, você não pode mais se transferir para uma outra equipe do futebol nacional. Palmeiras, nos últimos dias, apresentou muitas propostas, valores considerados altíssimos no futebol brasileiro, e esperava uma resposta do Botafogo hoje. E acredito que essa resposta veio dentro de campo, porque o Danilo Santos entrou no segundo tempo. Então ele está impossibilitado de defender outra equipe no futebol brasileiro para jogar o Brasileirão. Copa do Brasil, já defendeu o Botafogo em 2 partidas, também não pode. O que sobraria para o Palmeiras? Contratar o Danilo, mas para ele jogar somente a Libertadores. Acredito que neste momento Palmeiras não fará nenhuma movimentação financeira para ficar com esse jogador, que aliás o Botafogo aproveitou durante o jogo e deu aquela cornetada falando: Danilo Santos, jogador do Botafogo e da seleção brasileira em campo.
1: É, então, ou seja,
2: vai ficar, né?
1: Não vai rolar. O que mais? Copa Sul-Americana, oxe, vários jogos.
2: Copa Sul-Americana. E esse jogo na altitude, na Bolívia, Bolívar e Grêmio. Esse é o jogo playoffs da Sul-Americana. Pra quem tá um pouquinho desantenado, não lembra muito como é que funciona, eu tento explicar da maneira seguinte. A Copa Sul-Americana, o primeiro de cada grupo avança direto para as 8ª de final. O segundo colocado de cada grupo pega quem ficou na 3ª posição da Libertadores. Então, quem foi eliminado da Libertadores vem para esse

0: esse playoff. Então, o Grêmio estava na Sul-Americana, ficou em segundo no seu grupo, pegou o Bolívar, que estava jogando a Libertadores. São dois jogos. O primeiro, sempre na casa do time que vem da Libertadores, e o segundo do time que estava na Sul-Americana. Então, o primeiro jogo terminou, o time brasileiro perdeu por 3-2, sofreu bastante com altitude. Aliás, no finalzinho do jogo, assim, o Bolívar poderia ter feito o quarto, até o quinto. O goleiro Everton foi bem, salvou em alguns momentos. Terceiro gol, é verdade que eu fiquei com aquela sensação que ele falhou, poderia ter feito algo melhor. E aí, quem passar desse confronto nas oitavas de final vai enfrentar o São Paulo, que já está classificado direto. Repito, oitavas de final daí da Copa Sul-Americana.
1: Muito bom. Então é isso, esses os jogos de hoje.
0: Hoje.
1: É, você vê, acabou a Copa, agora não tem moleza, hein?
0: Não para. Loucura.
1: Amanhã dá uma descansada. Ah, o futebol.
0: Série A.
1: Tem
0: Série B. Futebol não para nunca, né, Tânia?
1: Isso é que bom, né?
0: Sábado e domingo tem bastante de novo.
1: Tem bastante, Amanhã falaremos mais sobre isso.
0: Tá bom.
1: Muito bom. Bruno Faria, obrigada, hein, Bruno?
0: Eu que agradeço. Amanhã, com muita alegria, estarei na sua companhia de novo.
1: Ah, você volta? O que acontece com o Prats? Vamos falar um pouquinho sobre essa folga que o Prats tá ganhando.
0: Ele deve estar ouvindo a gente, porque ele deve estar saindo da Neoquímica Arena, se bem conheço o Rafael Prats.
1: Ele
0: é um pouco folgado, brincadeira.
1: Não. Ele trabalhou, tadinho.
0: Ele está substituindo o Leonardo Dai, que retornou dos Estados Unidos. É, ficou lá 24 horas,
1: nossa,
0: né? Assim,
1: tem um
0: em busca da informação.
1: Nossa,
0: nem fale. É. E então, pela manhã, ele está participando do jornal da CBN com o Milton Jung. Então, ele começa muito cedo. E aí, hoje, por exemplo, como ele foi pro jogo, a gente. Foi bacana com ele, falou, vou dispensar um pouquinho mais cedo, vai descansar. Então ele já tá
1: certo.
0: Saindo da Zona Leste, indo pra casa dele.
1: É justo.
0: Vai descansar.
1: Merece.
0: Então ele tá aproveitando e substituindo o Leonardo Dai. Daqui a pouco as coisas já voltam tudo ao normal.
1: Volta. E amanhã é a folga mesmo do Prats, aí amanhã você tá aqui de novo.
0: É, porque ele é folgado. Não é folga
1: às
0: dele.
1: Às sextas-feiras, sim.
0: É, tá vendo? E com certeza ele usa pantufa. Ele fica com uma caneca na mão, com o roupão dele, com as iniciais.
1: Mas que chique,
0: ele é chique,
1: né?
0: O Rafael Prats.
1: Ah, é rico,
0: e
1: né?
0: Aí ele fica me dando bronca, ele me manda mensagem. Esse é o Rafael Prats.
1: Ele fica dando bronca do que você fala aqui?
0: Ele dá bronca. Ele manda, tem hora que ele manda assim pra mim. Ele mandou hoje. Falei pra ele, Prats, mas eu falei no ar. Não. Identifica sempre. Vou mostrar pra você.
1: Você tá brincando?
0: Ah, ele mandou mensagem de voz, ó. 8h50 da noite, ele mandou. Aí eu falei, Prats, mas seguirei falando. Mandei pra ele. É, ele puxa a orelha.
1: Tá certo.
0: Tá vendo? O 013 é o chefe, né? É. Aqui todo mundo tem apelido. 013 é o chefe.
1: É.
0: Aí quando o chefe não puxa a orelha, é o Rafael Prats.
1: Tá certo.
0: É, tem tempo de casa
1: de
0: já, né?
1: É, o cara manja tudo.
0: E Prats. É adoro
1: isso.
0: Prats.
1: Também. Bruninho,
0: beijo.
1: Até amanhã, hein,
0: Bruno? Até mais, tchau, tchau.
1: Valeu, é isso. Bom, vamos em frente. Seguimos, né? O presidente Donald Trump fez novas ameaças de ataques contra o Irã. Em meio às ofensivas, a Câmara dos Deputados dos Estados Unidos aprovou um projeto de lei que determina a suspensão das ações militares contra o país persa.
2: A Câmara dos Deputados dos Estados Unidos, que tem maioria do Partido Republicano, aprovou um projeto de lei que determina que o presidente norte-americano Donald Trump suspenda a ação militar contra o Irã. Mas os efeitos da medida são, em grande parte, simbólicos. Os parlamentares aprovaram resoluções semelhantes nos últimos meses, mas elas não levaram ao fim da guerra. Além disso, Trump teria que ratificar tal medida para ela ter efeito legal, algo que o presidente republicano não fará. A votação ocorre após Trump ter anunciado uma intensificação dos ataques ao Irã em razão da morte de mais militares norte-americanos. Enquanto isso, os preços do petróleo dispararam nesta quinta-feira e o Brent ultrapassou a marca dos $100 por barril pela primeira vez em 2 meses, após subir 6%. A abertura de novas frentes de combate combate na guerra entre Estados Unidos e Irã, com o ataque dos Houthis contra navios sauditas no Mar Vermelho, levou o preço do petróleo a subir. Trump ainda disse que vai condicionar um acordo nuclear que vem costurando com a Arábia Saudita para que o Reino Árabe reconheça o Estado de Israel. Apesar de colocar a condição, Trump elogiou o acordo nuclear, assinado na quarta-feira. Ele afirmou ainda que o enriquecimento de urânio feito pela Arábia Saudita vai se destinar apenas a fins civis de energia e será feita em comparação com os norte-americanos. Segundo informações divulgadas anteriormente, o pacto terá a duração prevista de 30 anos e deverá envolver empresas americanas no desenvolvimento do setor nuclear saudita. O texto ainda será submetido ao Congresso dos Estados Unidos, que poderá barrá-lo se tiver maioria suficiente. De São Paulo, Ana Luísa Bessa.
1: Bom, o Jornal da CBN, como você sabe, está fazendo uma série de debates. É uma série de um total de 50 debates daqui até o primeiro turno das eleições sobre assuntos polêmicos, assuntos importantes. E aqui a gente sempre traz uma edição para você ter uma ideia. Mas se quiser, é só ir no site da CBN e recuperar o debate na íntegra no Jornal da CBN. O terceiro episódio da série 50 Debates para o Brasil discutiu o uso de câmeras corporais por policiais. A medida deve ser obrigatória pela transparência e redução de abusos ou facultativa com foco na autonomia operacional das forças de segurança. Essa questão. Para a diretora executiva do Fórum Brasileiro de Segurança Pública, Samira Bueno, o uso não pode ser confundido com uma impossibilidade de atuação. Ela ainda explicou que a medida não tem como objetivo único reduzir a violência, mas também auxiliar no trabalho dos policiais.
3: Acho que a gente teve um exemplo em São Paulo com uma redução significativa da letalidade da polícia quando teve a implantação das câmeras, mas o maior potencial é inclusive de você fortalecer a atuação da polícia, né, do policial ali na ponta, inclusive na produção de provas. Então o policial vai fazer uma prisão em flagrante e ele está utilizando a câmera corporal, se ele for acusado de qualquer abuso, aquelas imagens podem servir para o judiciário.
1: José Vicente da Silva Filho, coronel reformado da Polícia Militar do Estado de São Paulo, disse que a resistência ao uso está ligada à velha polícia. Ele destacou que o equipamento ajuda no aperfeiçoamento do dia a dia do policial.
4: O trabalho policial, na verdade, é de tamanha complexidade, porque você tem questões legais, tem questões éticas, tem questões de procedimentos operacionais. Os policiais são treinados para isso e devem desenvolver sua atividade de acordo com esses padrões. E quem vai ajudar a conferir isso é justamente esse sistema de câmeras, além da supervisão que ele tem do sargento, do tenente, do capitão, etc.
1: Bom, aqui uma pincelada. A série 50 Debates para o Brasil será exibida até a semana que antecede o primeiro turno das eleições. A cada dia no Jornal da CBN, um debate novo. Se você quiser as discussões completas, é só procurar lá no site da CBN, a série 50 Debates para o Brasil. No horário de Brasília, 10h47.
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1: Karina Almeida, boa noite.
6: Boa noite, Tânia. Boa noite aos ouvintes. A Enel pediu à Agência Nacional de Energia Elétrica a anulação da decisão que determinou a abertura do processo que pode levar à caducidade da concessão em São Paulo. Como alternativa, a concessionária pede o arquivamento do processo e a retomada da análise da solicitação de renovação do contrato. Essa manifestação aconteceu nesta quinta e foi a final no processo administrativo da ANEEL, que pode resultar na cassação da concessão da distribuidora na capital e em outros 23 municípios da região metropolitana. A empresa apresentou o argumento de que a meta de restabelecer 80% dos consumidores em até 24 horas após eventos climáticos, que é apontada pela ANEEL, na indicação de falha na atuação, nunca foi formalmente imposta, segundo a companhia. Tratava-se apenas de uma sugestão de nota técnica interna lá de 2024. A concessionária diz que a própria diretoria da ANEEL reconheceu em abril de 26 que não havia consenso bilateral sobre essas métricas. A Enel alegou ainda que a metodologia usada pela agência para medir a recomposição do serviço é contraditória e que a análise da ANEEL é baseada num único evento e ignora 16 meses de melhora. A manifestação também aponta a desconsideração da situação de emergência prevista em lei e tratamento não isonômico, citando como exemplo o caso de uma distribuidora do Paraná com atuação considerada satisfatória, mas desempenho pior. Agora caberá à ANEEL analisar os argumentos. Tânia.
1: Ok, Karina Almeida. Um sargento da Polícia Militar morreu nessa madrugada, aos 50 anos, após ser atropelado por um motorista que estava bêbado. Isso aconteceu na Avenida 9 de Julho, na Zona Sul de São Paulo. O agente pilotava uma motocicleta e foi atingido de frente pelo outro veículo, que era conduzido em alta velocidade na contramão, em plena 9 de julho. A vítima, identificada como Fábio Ferreira de Souza, foi socorrida ao Hospital das Clínicas com parada cardiorrespiratória, mas não resistiu. O sargento da PM tinha 26 anos de serviço e estava perto de se aposentar. Ele trabalhava no 2º Batalhão de Choque, estava de licença, segundo a Secretaria de Segurança Pública, era casado e tinha 2 filhos. Impressionante, o carro na contramão, motorista bêbado, pegou o policial, estava na moto.

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1: Após a federação formada pelo Progressistas e pela União Brasil declararem neutralidade na eleição presidencial no primeiro turno, o Republicanos também caminha para o mesmo posicionamento. Com o movimento, a campanha do senador Flávio Bolsonaro ao Palácio do Planalto sofre novos abalos no Centrão. A chapa do filho do ex-presidente Jair Bolsonaro ainda não tem um vice.
2: Depois da falta de apoio da Federação União Progressista de Ciro Nogueira, agora tudo se encaminha para o Republicanos de Marcos Pereira aderir à neutralidade no primeiro turno das eleições à presidência da República. Flávio Bolsonaro esperava o apoio das legendas do Centrão, que estão cada vez mais distantes após as desconfianças sobre o suposto envolvimento do pré-candidato no escândalo do Banco Master. De acordo com fontes ouvidas pela CBN, líderes do Republicanos, como o presidente da Câmara Hugo Mota e o ex-ministro de Lula Silvio Costa Filho, pressionam para que a sigla seja liberada no Nordeste. Já em São Paulo, há uma divisão. O governador, candidato à reeleição, Tarcísio de Freitas, quer a coligação com Flávio. Mas, no geral, o sentimento é que Flávio todo dia se atrapalha com o caso Master e que o projeto dele não é ideológico e sim de família. Sobre o novo fato que veio à tona nesta quinta, o PT acionou a Polícia Federal e o PSOL a Procuradoria-Geral da República para que sejam investigadas notas fiscais de R$1,5 milhão emitidas pelo escritório de advocacia de Flávio Bolsonaro a empresas ligadas a Daniel Vorcaro do Banco Master. O escritório de Flávio emitiu duas notas de R$500 mil em abril do ano passado para Copenhagen Consultoria e canceladas no mesmo dia. Uma terceira nota, também de R$500 mil, foi emitida dois dias depois e paga pela Contábil Correia, empresa de Rogério Lourenço Novo, que assumiu a direção da Copenhagen. A representação pede o aprofundamento das apurações sobre a origem e o destino dos recursos, além de checar a real prestação dos serviços e a possível ligação com os pagamentos de Vorcaro ao filme Dark Horse sobre o ex-presidente Jair Bolsonaro. Foi o que disse o deputado petista Lindbergh Farias.
3: Quanto mais o Flávio Bolsonaro fala, mais se enrola. Aquele dinheiro lá, que eles dizem que era pro filme, mas não era pro filme, era pra campanha do Flávio, era pra sustentar Eduardo Bolsonaro, era pra campanha contra o Brasil. Aquele dinheiro começa a cair na conta lá do Texas em março. Só que em abril é um outro recurso, diretamente pro escritório de advocacia do Flávio Bolsonaro. Ele é o único proprietário desse escritório de advocacia. Nós queremos e o Brasil exige explicações.
2: Nas redes sociais, Flávio Bolsonaro afirmou que a relação é completamente legal e privada, classificando as notícias como uma tentativa de vincular falsamente seu nome ao Banco Master. O senador disse que se recusou a atuar para a Copenhagen e acusou órgãos do governo de vazamento ilegal de dados fiscais com fins eleitorais.
4: Eu fiz um trabalho para uma empresa, fui contratado para isso, prestei serviços advocatícios, tudo certo, relação completamente legal e privada. E em outra oportunidade, eu não aceitei trabalhar para esta empresa chamada Copenhagen, que supostamente é usada por Vorcaro, foi usada por Vorcaro para fazer pagamentos para algumas pessoas, não foi o meu caso.
2: Rogério Lourenço Novo afirmou que contratou o escritório de Flávio Bolsonaro para clientes da Contábil Correia, mas questionado sobre quais clientes foram atendidos, alegou ter mais de 200 e não se lembrar. Em nota, a Contábil Correia negou qualquer ligação com o Banco Master. De Brasília, Rani Veloso.
1: É, precisa investigar, né? Desculpa, precisa investigar, até porque o dono dessa outra empresa para a qual ele prestou o serviço, ou pelo menos emitiu a nota e recebeu os R$500 mil, o Rogério Novo, meses depois ele foi trabalhar nessa mesma empresa, a Copenhague, que é vinculada ao Master. Então é muita coincidência, né? E também lembrando que agora o Flávio Bolsonaro passa a ser oficialmente investigado pela Polícia Federal por causa do pedido de dinheiro para o Daniel Vorcaro. Afinal de contas, são R$61 milhões, né? Não é qualquer coisa. E aí o áudio tá ali para comprovar ele pedindo dinheiro para o Daniel Vorcaro. Agora então, o Supremo autorizou e a polícia vai investigar oficialmente essa transação aí do Daniel Vorcaro, que em princípio seria para o filme Dark Horse, mas precisa ver se era mesmo para o filme ou não. Também é uma outra questão. Agora são 10 horas e 55 minutos. Vamos aqui com a Nicole Gomes. A mãe e o irmão da ex Sinhazinha do Boi Garantido do Festival de Parintins foram condenados por integrar um esquema de tráfico de cetamina em Manaus, no Amazonas.
5: A Justiça do Amazonas condenou 7 pessoas investigadas por integrar um esquema de tráfico de cetamina em Manaus. Entre eles, Cleusimar Cardoso Rodrigues e Ademar Farias Cardoso Neto, mãe e irmão da ex-sinhazinha Didia Cardoso, encontrada sem vida em maio de 2024, após abuso de cetamina. As penas variam de 8 anos e 6 meses a 10 anos e 11 meses de prisão. Segundo a sentença, o grupo utilizava a rede de salões de beleza e a seita religiosa Pai, Mãe, Vida, para distribuir e aplicar a substância de uso veterinário com efeito alucinógeno. A sentença acontece 10 meses depois que a justiça anulou uma condenação anterior, após o Ministério Público reconhecer uma falha na condução do caso e pedir que ele voltasse à primeira instância. A justiça absolveu 3 réus por entender que não havia provas suficientes para a condenação pelos crimes de tráfico de drogas ou associação para o tráfico. Didia Cardoso foi uma das principais atrações do Festival de Parintins por 5 anos e encontrada morta em casa. O laudo preliminar do IML indica que a morte da ex-sinhazinha foi causada por um edema cerebral que comprometeu o funcionamento do coração e da respiração. No entanto, o laudo não esclarece o que teria provocado o quadro. A principal linha de investigação da polícia aponta para a possibilidade de uma overdose de cetamina como causa da morte. De acordo com as investigações, o corpo de Didia foi encontrado pelos policiais com sinais de overdose e indícios do uso da substância injetável. A polícia encontrou frascos de cetamina enterrados no quintal da casa dela, além de caixas da droga, seringa, frascos, bulas e cartelas de remédio na lixeira da propriedade. De Manaus, Nicole Gomes.
1: Bom, agora no radinho vem a voz do Brasil, mas eu te convido, se você estiver no radinho, para migrar para os nossos diversos canais na internet, no YouTube, no site, no aplicativo, no Globoplay, porque a gente continua até a meia-noite com a Karina Almeida na produção e os trabalhos técnicos de Henrique Dias.
0: Apresentação, Tânia Morales.
1: Vamos ao repórter CBN.
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0: Quinta-feira, 23 de julho de 2026, o pré-candidato à presidência da República, Flávio Bolsonaro, do PL, afirmou ter sido vítima do que chamou de quebra de sigilo ilegal. A declaração foi feita após a revelação de que o escritório de advocacia dele emitiu notas fiscais no valor de R$1 milhão para uma empresa que recebeu repasses do Banco Master. Durante uma live no YouTube, Flávio também afirmou que ele e o pai, o ex-presidente Jair Bolsonaro, são vítimas de uma perseguição desproporcional. A Câmara de Comércio dos Estados Unidos e a Câmara Americana de Comércio no Brasil divulgaram uma nota em que criticam a nova tarifa de 12,5% anunciada pela Casa Branca. As entidades afirmam que a medida agrava as condições de acesso das exportações brasileiras ao mercado norte-americano. Segundo a Anshan, a tarifa vai atingir cerca de 3 mil produtos brasileiros, que somam US$12,5 bilhões em exportações por ano. No horário de Brasília, agora 11 horas.
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0: do Brasil. As notícias do governo federal que movimentaram o país no dia de hoje.
1: Olá, boa noite.
0: Boa noite para você que nos acompanha em todo o país.
1: Quinta-feira, 23 de julho de 2026.
0: E vamos ao destaque do dia.
1: Governo contesta a decisão dos Estados Unidos de impor nova tarifa de 12,5% a produtos brasileiros.
0: E diz que o Brasil é reconhecido na Organização Internacional do Trabalho pelo combate ao trabalho forçado.
1: Restituição do imposto de renda.
0: Receita Federal abre amanhã consulta ao terceiro lote de pagamento.
1: Depósito será feito no dia 31 de julho, Thaisa de Araújo.
2: Para saber se a sua restituição foi liberada, basta acessar o serviço Meu Imposto de Renda no site da Receita Federal ou consultar pelo aplicativo oficial do órgão em celulares e tablets.
0: Ciência e inovação contra desigualdades.
1: Prêmio Jovem Cientista reconhece iniciativas que desenvolvem tecnologias de inteligência artificial com impacto social.
0: Sobre o assunto, conversamos com Olival Freire Júnior, presidente do CNPq.
3: Todos os alunos do segundo grau da universidade, alunos de mestrado, alunos de doutorado, um jovem pesquisador já com doutorado, todos esses podem se candidatar.
1: Na apresentação da Voz do Brasil, Luciana Vasconcelos e eu, Ellen Bernardes.
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1: Produtores rurais devem ficar atentos. Os imóveis cadastrados no Cadastro Ambiental Rural, o CAR, precisam ter as informações validadas ou corrigidas.
0: A consulta é simples e pode ser feita pela internet.
1: Quem não verificar possíveis pendências pode perder benefícios. Saiba como consultar a situação do cadastro.
4: Mais de 845 mil produtores rurais de todo o Brasil receberam notificação para validar as informações de seus imóveis no Cadastro Ambiental Rural. As notificações foram enviadas pelo gov.br. Para consultar se o imóvel tem alguma pendência, o proprietário deve acessar o site www.car.gov.br e consultar a caixa de mensagem da Central Proprietário Possuidor, como explica Henrique Dolabella, diretor do Cadastro Ambiental Rural.
5: A mensagem pode ser para validar a análise que o Estado fez, pode ser para retificar alguma informação que o Estado identificou que não estava corretamente declarado, ou pode ser para subir algum documento comprovando aquela informação. Em outros estados que não usam o sistema federal, que usam o sistema estadual próprio, aí ele vai ter que entrar no SICAR do Estado, né? E cada estado vai ter o seu processo.
4: O CAR funciona como um mapa digital das áreas rurais e compõe uma base de dados para controle, monitoramento, planejamento ambiental e econômico e combate ao desmatamento. Atualmente, 8 milhões de propriedades estão inscritas no Cadastro Ambiental Rural. De acordo com Gabriela Gonçalves, coordenadora geral da gestão do SICAR, o registro é obrigatório, gratuito e dá oportunidades para quem vive no campo.
6: É muito importante estar com o cadastro em dia e acompanhar as notificações da Central do Proprietário Possuidor, porque o Cadastro Ambiental Rural ele é obrigatório para o acesso ao crédito, ele também traz melhores condições de acesso ao crédito quando ele está regularizado. Então, é necessário e vale muito a pena acompanhar o Cadastro Ambiental Rural através da Central do Proprietário Possuidor.
4: Produtores do Acre, Rondônia, Pará, Tocantins, Mato Grosso do Sul, Goiás, Bahia, Espírito Santo, São Paulo e Santa Catarina devem acessar os cadastros ambientais do próprio estado para checar pendências. Todos os demais vão encontrar as informações no sistema federal, car.gov.br. Reportagem Graziele Bezerra.
0: E produtores rurais podem procurar na Embrapa orientações sobre as mudanças climáticas causadas pelo El Niño.
1: As previsões climáticas indicam mais chuva e temperaturas acima da média para a região sul do país nos próximos meses.
0: Diante desse cenário, produtores rurais podem adotar medidas de planejamento para reduzir os impactos nas lavouras e na pecuária.
7: O El Niño deve permanecer até o início de 2027 e trazer mais chuva, maior nebulosidade e temperaturas acima da média para a região sul do país. Mas, segundo especialistas, conhecer o fenômeno com antecedência permite reduzir riscos no campo. Orientações técnicas voltadas às principais atividades agropecuárias da região reúnem recomendações que podem auxiliar os produtores nesse planejamento, explica José Reinaldo Moraes, pesquisador da Embrapa Clima Temperado.
8: Ele reúne aí recomendações específicas para grãos, fruticultura, silvicultura, horticultura, pastagem, né, diversas aí, né, tipos de manejo, sempre com base no histórico de eventos, né, anteriores que nós tivemos e também no conhecimento acumulado de anos, né, que a gente tem aí de convivência com esse fenômeno.
7: O documento recomenda que o produtor acompanhe as previsões meteorológicas oficiais, respeite o zoneamento agrícola de risco climático, planeje os investimentos e considere a contratação do seguro rural. A orientação é adaptar o manejo de acordo com cada cultura, já que os efeitos do El Niño variam entre lavouras e sistemas de produção. Nos cereais de inverno, como trigo, cevada e aveia, a atenção deve ser redobrada com doenças e com o planejamento da colheita. Para soja, milho e arroz irrigado, o foco está na drenagem das áreas, conservação do solo e monitoramento fitossanitário para detectar pragas e doenças. Já na fruticultura, o excesso de chuva pode favorecer erosões, doenças e até comprometer a produtividade dos pomares. O pesquisador José Reinaldo da Embrapa ressalta que planejar pode evitar grandes perdas no campo.
8: Quanto antes o produtor incorporar essas orientações, né, no plano da sua safra, menor tende ele a sofrer os impactos financeiros, né, que pode levar o El Niño.
7: Além das recomendações para cada atividade, prevenir perdas começa antes mesmo da chegada das chuvas. O acompanhamento das informações climáticas e a adoção de práticas já conhecidas pela pesquisa ajudam o produtor a tomar decisões mais seguras e aumentar a capacidade de enfrentar os desafios provocados pelo El Niño. Reportagem Pablo Mundim.
1: E a chegada do El Niño, com previsão de mudanças climáticas, acendem o alerta dos cuidados para evitar doenças transmitidas por insetos e mosquitos, como dengue e chikungunya.
0: Altas temperaturas e maior volume de chuva em algumas regiões podem favorecer a circulação do mosquito Aedes aegypti a partir do segundo semestre desse ano.
1: E o Ministério da Saúde recomenda que estados e municípios intensifiquem as ações de vigilância e controle. Saiba mais com Diego Freitas.
9: O Ministério da Saúde emitiu uma nota técnica em que alerta estados e municípios para a possibilidade de aumento na transmissão de arboviroses, como dengue e chikungunya, em razão da previsão de ocorrência do fenômeno El Niño ao longo do segundo semestre deste ano. Segundo projeções citadas no documento, o aumento das temperaturas e das chuvas em algumas regiões e os períodos de seca em outras áreas podem favorecer a proliferação do mosquito Aedes aegypti. A estimativa é de cerca de 1.700.000 casos de dengue em 2027, considerando cenários climáticos que ainda podem ser atualizados. A orientação é reforçar as ações de vigilância e controle, com bloqueio da transmissão nos primeiros casos identificados, reorganização das atividades dos agentes de combate às endemias e adoção das medidas de controle do vetor. A população também deve eliminar possíveis criadouros do mosquito, observar os sintomas das arboviroses e procurar atendimento de saúde ao surgimento dos primeiros sinais da doença. Para acompanhar os alertas, basta acessar o portal info.dengue.mate.br. Diego Freitas, para a Voz do Brasil.
0: Os Estados Unidos anunciaram novas tarifas de importação a produtos brasileiros.
1: E o governo brasileiro acaba de divulgar nota contestando a decisão.
0: A repórter Luana Karen está aqui no estúdio da Voz do Brasil e tem mais informações pra gente. Boa noite, Luana.
10: Boa noite, Luciana e Ellen. Boa noite aos ouvintes da Voz do Brasil. Olha, em nota divulgada há pouco, o governo brasileiro rechaçou a decisão do governo dos Estados Unidos de impor tarifas de 12,5% sobre produtos brasileiros. A nova tarifa está relacionada a investigações sobre trabalho forçado. De acordo com a nota assinada pela Secretaria de Comunicação Social da Presidência da República, ao longo da investigação, o Ministério do Trabalho e Emprego prestou explicações e forneceu farta documentação sobre a legislação brasileira e da atuação das autoridades aduaneiras para coibir importações de bens produzidos por trabalho forçado. O documento afirma que o Brasil é reconhecido há décadas pela Organização Internacional do Trabalho, pelos fortes compromissos assumidos no combate ao trabalho forçado. Além do compromisso internacional com o combate ao trabalho forçado, o governo brasileiro cita o compromisso interno intensificado pelas políticas domésticas de fiscalização, prevenção, acolhimento das vítimas e combate ao trabalho escravo contemporâneo. A nota ainda destaca que o governo brasileiro responsabiliza as empresas e indivíduos, aplicando multas severas e mantendo um cadastro de lista suja de empregadores.
1: Luana, e o governo indicou quais são as medidas que deve tomar a partir de agora?
10: Indicou sim, Ellen. O documento afirma que o Brasil iniciará imediatamente os trâmites para acionar os instrumentos previstos na Lei de Reciprocidade, aprovada por unanimidade pelo Congresso Nacional, e levará o tema ao Mecanismo de Solução de Controvérsias da Organização Mundial do Comércio. Ellen e Luciana.
0: Luana, muito obrigada pela sua participação ao vivo aqui na Voz do Brasil.
1: O papel da ciência é transformar a realidade e trazer melhorias práticas para o dia a dia da sociedade.
0: Com essa missão, o Prêmio Jovem Cientista chega à sua 32ª edição, destacando a inteligência artificial para o bem comum.
1: O objetivo é reconhecer projetos de estudantes e pesquisadores que utilizem a inteligência artificial para reduzir desigualdades, proteger o meio ambiente e melhorar os serviços públicos no Brasil.
0: Para falar sobre o prêmio e como a ciência pode revolucionar o uso da tecnologia no nosso dia a dia, eu e Nazi Brum conversamos mais cedo com Olival Freire Júnior, presidente do Conselho Nacional de Desenvolvimento Científico e Tecnológico, CNPq. Vamos ouvir. Nós vamos conversar agora sobre ciência. Presidente, muito obrigada pela sua participação aqui na Voz Brasil.
11: Muito obrigado.
0: Para começar, vamos falar sobre o Prêmio Jovem Cientista. O que é esse prêmio?
11: É uma das ações mais tradicionais do CNPq. Ela tem quase 50 anos de existência. É uma iniciativa conjunta do CNPq com a Fundação Roberto Marinho. E temos também sempre um patrocinador master que pode variar ao longo do tempo. Atualmente é a Shell. Qual é a importância desse prêmio? Eu gosto de dizer que prêmios são importantes em todas as atividades humanas. Acabamos de ver um exemplo de um prêmio que foi um fracasso para nós brasileiros. Qual é o brasileiro que não ficou frustrado com a Copa do Mundo? E qual é o brasileiro que não ficou contente com o desempenho do Wagner Moura e da Fernanda Torres na premiação do cinema? Então, prêmios são importantes em quaisquer atividades, e na ciência não é diferente. A particularidade desse prêmio, que é um prêmio para tentar fisgar um jovem promissor. Então não é o prêmio, não é um prêmio Nobel, não é o prêmio Álvaro Alberto, então não é o prêmio para o pesquisador já consolidado. Então é uma tentativa, nos mantendo na questão do futebol, de você olhar para a divisão de base e dizer, aquilo ali tem futuro. Essa que é a ideia. Na última rodada, nós premiamos várias pessoas, algumas delas foram tão destacadas que na comemoração dos 75 anos do CNPq, nós convidamos alguns deles, Emanuele, Elisângela, o Raul, para apresentarem seus trabalhos para aquele público, que era um público diversificado, que estava comemorando os 75 anos do CNPq.
12: Bom, presidente, esse ano, qual que é o tema do Prêmio Jovem Cientista e por que que ele foi escolhido?
11: Então, isso é muito importante porque o tema, ele orienta a escolha, orienta quem vai se candidatar, e a gente sempre busca um tema na fronteira da pesquisa. Já tivemos o tema, como no ano passado, o problema da mudança climática em escala global, e o tema desse ano é inteligência artificial relacionada ao bem comum. Esse dilema que o mundo inteiro hoje atravessa, de uma transição tecnológica disruptiva, mas uma transição em que nós estamos preocupados com o modo como a sociedade incorpora e não se perde nessa transição.
0: E como é que o investimento em jovens talentos pode contribuir para esse desenvolvimento tecnológico, científico do país?
11: Veja, os prêmios, eles são importantes também pelo valor financeiro, pelas bolsas que são atribuídos. Mas eles também colocam luz sobre certos projetos. Eu falei dos projetos desse ano, um dos projetos que eu posso reportar para vocês é um projeto que foi destacado, era um projeto de você ter uma célula fotoelétrica portátil que aquele coletor de castanha na floresta amazônica, veja que eu estou falando de um produto que o Brasil vende para o mundo inteiro, não, Brasília Nuts, aqui a gente chama de castanha do Pará, o pessoal do Acre, do Amapá vai me matar, né? Mas eu estou fazendo a ressalva, né? É a castanha do Brasil, não? E, então o prêmio é um kit portátil que você carrega nas costas. Eu confesso para vocês que eu participei da entrega desse prêmio, eu achei importante, mas eu não entendi a profundidade do impacto desse prêmio. Eu só compreendi tempos depois, numa viagem ao Amapá, e eu conversando com mais calma com o orientador da Emanuele, e aí ele me explicou o tempo que o castanheiro passa sem contato telefônico, sem luz à noite, 40 dias, 60 dias. Então você veja que é algo que, é claro que ainda é um projeto, é um piloto, ainda precisa chegar, ter escala para chegar no mercado, mas é algo que impacta na vida dos povos da Amazônia e impacta na economia brasileira, porque é o pessoal que coleta um dos produtos de exportação do Brasil.
12: Então são projetos que podem fazer a diferença realmente, né?
11: Exatamente, exatamente.
0: E quem pode participar desse prêmio que vai falar de inteligência artificial, que é um tema tão atual, como o senhor disse, né?
11: Em princípio, porque o prêmio tem faixas, então, em princípio, todos os alunos do segundo grau da universidade, aluno de mestrado, aluno de doutorado, um jovem pesquisador já com doutorado, todos esses podem se candidatar. Aí tem que olhar no edital qual a faixa em que ele se enquadra.
0: E vamos lembrar que o endereço, para quem tiver interesse no prêmio, é jovemcientista.cnpq.br.
11: Perfeito.
0: Todo mundo pode participar e tentar impactar, mandar projetos que impactem, né, a vida, não só do cientista, mas também do país, né, presidente?
11: E se tiver alguma confusão, bota lá no Google, jovem pesquisador CNPq, não vai dar outro endereço, é isso que você acabou de falar.
12: Agora, presidente, vamos falar rapidamente sobre a SBPC, a Sociedade Brasileira para o Progresso da Ciência, que começa agora. Como é que vai ser a participação do CNPq?
11: Veja, a SBPC é uma entidade da sociedade civil, até um pouco mais antiga do que o CNPq, né? Mas que tem tido um importante papel ao longo da história do Brasil. É a voz do cientista, que como sociedade civil se dirige à própria sociedade e ao governo. Então o CNPq sempre apoiou essa reunião da Sociedade Brasileira do Progresso da Ciência e sempre participou dessa reunião. Esse ano em Niterói, belíssima cidade, nós vamos participar com uma atração dentre outras, que essa atração eu queria chamar a atenção. Nós concebemos uma linha do tempo, a propósito dos 75 anos do CNPq, uma linha do tempo que dá corpo e voz ao lema dos 75 anos, que é olhando bem, tem CNPq. É a ideia de que em muitas das atividades de ciência e tecnologia que nós brasileiros nos orgulhamos, por vezes a gente não percebe que tem a marca do CNPq. Então, nessa linha do tempo, a gente vai encontrar, por exemplo, pesquisa de petróleo em águas profundas, tem o DNA do CNPq. A atividade do ITA, que permitiu a criação da Embraer, que hoje o Brasil tem a terceira empresa de aeronáutica do mundo, tem o DNA do CNPq. Citei esses exemplos, mas tem, eu diria, vários outros. O desafio do enriquecimento do urânio, o desafio de ter transformado o Brasil nessa enorme potência agrícola, tem lá o selo da Embrapa, Não? Então, por vezes, o selo do CNPq não aparece tão diretamente. É preciso olhar bem para ver o apoio do CNPq. Então, quem tiver oportunidade de ir a Niterói, eu convido para que passe no estande do CNPq para ver essa linha do tempo.
0: Muito obrigada pela sua participação aqui na Voz do Brasil. A gente conversou com o presidente do Conselho Nacional de Desenvolvimento Científico e Tecnológico, Olival Freire Júnior. Muito obrigada, presidente.
11: Eu agradeço a vocês pela possibilidade de falar do CNPq, de falar da pesquisa no Brasil, e agradeço também, claro, à EBC e ao público que nos acompanhou.
1: E a consulta ao terceiro lote de restituição do Imposto de Renda 2026 será aberta nesta sexta-feira, dia 24 de julho.
0: Quem ainda não recebeu a restituição deve verificar se há inconsistências.
1: Saiba como verificar a restituição e resolver possíveis pendências.
2: A consulta ao terceiro lote da restituição do Imposto de Renda será liberada nesta sexta-feira, dia 24, a partir das 9 horas. Mais de 2 milhões e 700 mil contribuintes serão contemplados e o pagamento está previsto para o dia 31 de julho. Para saber se a sua restituição foi liberada, basta acessar o serviço Meu Imposto de Renda no site da Receita Federal ou consultar pelo aplicativo oficial do órgão em celulares e tablets. De acordo com a Receita Federal, cerca de 165 mil restituições não foram creditadas, porque o contribuinte informou o CPF como chave PIX para recebimento, mas não possui conta bancária vinculada a essa chave. Nesses casos, é possível cadastrar uma chave PIX CPF junto a uma instituição financeira, atualizar os dados pelo serviço Meu Imposto de Renda ou enviar uma declaração retificadora. Após o processamento, permanecerão pendentes apenas restituições que ficaram retidas em malha fiscal ou que apresentam inconsistências nos dados bancários informados para recebimento, como os casos relacionados à chave PIX. Thaís de Araújo, para a Voz do Brasil.
0: Atenção, microempreendedores individuais e microempresários.
1: A implantação do novo Cadastro Nacional da Pessoa Jurídica pela Receita Federal vai suspender temporariamente os serviços de abertura, alteração e baixa de empresas realizadas pelas juntas comerciais.
0: Até o próximo sábado, às 7 horas da manhã, a base do CNPJ fica disponível apenas para consultas.
1: No sábado, a base ficará totalmente indisponível, impossibilitando consultas e qualquer outra operação relacionada ao cadastro.
0: O prazo para o restabelecimento total dos serviços está previsto para segunda-feira, 27 de julho.
1: A emissão do novo formato do CNPJ alfanumérico está marcada para o dia 31 de julho.
0: E atenção, estudantes, termina amanhã o prazo para os pré-selecionados da primeira chamada do ProUni entregarem a documentação que comprova as informações de inscrição à instituição de ensino onde foram selecionados.
1: Neste segundo semestre, o programa oferece mais de 471 mil bolsas de estudos parciais e integrais em todo o país.
13: Os estudantes pré-selecionados no programa Universidade para Todos, o ProUni, do segundo semestre deste ano, têm até sexta-feira, dia 24, para comprovar as informações passadas durante a inscrição. A documentação exigida pode ser apresentada diretamente na instituição em que o aluno foi pré-selecionado. É responsabilidade do candidato verificar com a universidade os horários e locais para realizar este processo. A perda do prazo ou não comprovação das informações implicará na reprovação dos alunos. Quem não foi pré-selecionado nesta etapa poderá participar da segunda chamada do ProUni, prevista para o dia 5 de agosto. Também será possível manifestar interesse na lista de espera entre os dias 26 e 27 de agosto. A divulgação da lista ocorrerá no dia 1º de setembro e a comprovação das informações deve ser feita entre 1º e 14 de setembro. Nesta edição, o ProUni recebeu mais de 529 mil inscrições e ofertou 471.304 bolsas de estudo em 380 cursos de graduação. A iniciativa oferece bolsas de estudo integrais que cobrem 100% do valor da mensalidade. qualidade e parciais, que correspondem a 50%. A iniciativa é realizada 2 vezes ao ano. Mais informações em acessounico.mec.gov.br/ProUni. Thaísa Vitória para a Voz do Brasil.
0: O Ministério da Educação recebe até o dia 31 de julho a declaração do Censo Escolar 2026 e orienta gestores a preencherem os dados referente aos alunos da educação especial.
1: Eles podem acessar um guia do INEP com orientações específicas sobre oferta de atendimento educacional especializado.
0: Os dados devem ser fornecidos em educacenso.inep.gov.br.
1: Essas foram as notícias do governo federal.
0: Uma realização da Secretaria de Comunicação Social da Presidência da República.
1: Com produção da empresa Brasil de Comunicação.
0: Fique agora com as notícias do Poder Judiciário e do Congresso Nacional. Uma boa noite.
1: Boa noite e até amanhã.
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16: Decisão do Supremo Tribunal Federal permite retomada da cobrança de IPTU em Teresina, no Piauí.
17: STJ reafirma que quando a vítima de homicídio deixa filhos menores, essa consequência pode aumentar a pena base do condenado.
16: TSE orienta tribunais regionais a criarem parcerias com instituições especializadas para combater a desinformação eleitoral.
17: Boa noite, eu sou Marcela Luiz.
16: Eu sou Walter Lima.
17: O Supremo Tribunal Federal suspendeu o liminar do Tribunal de Justiça do Piauí, que havia interrompido a cobrança de IPTU na cidade de Teresina.
16: De acordo com a decisão do ministro Alexandre de Moraes, o município declarou que a queda da arrecadação poderia causar grave impacto na economia pública e comprometer a execução de serviços essenciais. Fernanda Porto.
18: Diante da urgência, o caso foi julgado pelo ministro Alexandre de Moraes, que está na presidência do STF nesta segunda quinzena de julho. Ao atender o pedido para restabelecer a cobrança do imposto, o ministro Alexandre de Moraes considerou o levantamento da Secretaria Municipal de Finanças de Teresina, que indica que a paralisação da cobrança do IPTU impactou em arrecadação de mais de 84 milhões de reais. Na decisão, o ministro Alexandre de Moraes ressaltou que o município demonstrou que a queda de arrecadação poderia causar grave impacto na economia pública e comprometer a execução de serviços essenciais.
17: Quando a vítima de um homicídio deixa filhos menores, essa consequência pode aumentar a pena base do condenado.
16: Esse entendimento foi reafirmado pelo Superior Tribunal de Justiça. Fátima Uchoa.
19: Agora, sob o rito dos recursos repetitivos, a terceira sessão do STJ fixou essa tese que deve ser observada por juízes e tribunais. De acordo com o relator ministro Reinaldo Soares da Fonseca, o fato de a vítima do crime deixar filhos menores pode repercutir no aspecto material e gerar impacto em questões emocionais, mas esse posicionamento não pode ser aplicado automaticamente porque transformaria uma circunstância judicial em fator objetivo de aumento da pena. Ainda segundo o ministro, não é necessário exigir a comprovação de impacto excepcional ou individualizado para os dependentes da vítima, sob o risco de se esvaziar a própria finalidade da análise dessa circunstância judicial.
17: O Tribunal Superior Eleitoral orienta tribunais regionais a criarem parcerias com instituições especializadas para combater a desinformação eleitoral.
16: A ação permitirá a ampliação da capacidade técnica da Justiça Eleitoral, garantindo segurança jurídica na análise de processos que envolvam desinformação e conteúdo gerado por inteligência artificial. Juliana Cariri.
20: Os acordos poderão prever o compartilhamento de metodologias, o acesso a profissionais especializados, laboratórios e ações de capacitação. O TSE ressalta que as parcerias não alteram as competências das autoridades judiciárias nem as garantias.
17: Tribunal Superior do Trabalho mantém decisão que anulou reintegração de metalúrgico demitido por justa causa.
16: O trabalhador foi dispensado após comentar em rede social sobre a empresa em que ele trabalhava. Marla Lacerda.
3: O metalúrgico havia sido reintegrado por decisão provisória em primeira instância, alegando que sofria de depressão e que não podia ser dispensado por motivo de doença ocupacional. Mas o TRT de Campinas, São Paulo, suspendeu a medida. O caso foi analisado então pela SDI2 do TST, que confirmou a decisão de segundo grau. Para o colegiado, ainda não há elementos suficientes para concluir que a demissão foi irregular. Os ministros destacaram também que a estabilidade pela doença ocupacional não impede a dispensa por justa causa. Portanto, a validade da demissão ainda será analisada na ação principal após a produção das provas necessárias.
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17: Uma boa noite.
16: E até amanhã.
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22: Eu sou Humberto Pinheiro e estes são os destaques de hoje do Jornal do Senado, que começa agora. Nova lei fortalece a produção nacional de medicamentos e vacina. Piso dos professores, frete rodoviário e renovação da CNH estão entre as medidas aprovadas pelo Senado. Emendas parlamentares para shows podem ser proibidas. Boa noite. Foi sancionada a lei que cria a Estratégia Nacional para o Desenvolvimento do Complexo Econômico Industrial da Saúde. A nova legislação busca fortalecer a produção nacional de medicamentos, vacinas, equipamentos e insumos médicos. O objetivo é reduzir a dependência do Brasil de produtos importados, ampliar a capacidade da indústria nacional e garantir mais segurança no abastecimento do sistema de saúde. A reportagem é de Patrícia Oliveira.
23: São mecanismos para incentivar empresas e instituições de pesquisa a desenvolver e fabricar esses produtos no país. A nova lei também amplia parcerias entre o governo, universidades e empresas e prevê linhas de crédito. Para o relator do projeto que deu origem à lei, senador Rogério Carvalho, do PT de Sergipe, a pesquisa tecnológica em saúde deve se voltar para soluções dos problemas brasileiros.
24: A pandemia de Covid-19 demonstrou que buscar a autossuficiência em fármacos, vacinas e equipamentos hospitalares é um dever do Estado para assegurar o direito constitucional à saúde.
23: A nova lei também altera normas do SUS e a lei de licitações para facilitar as compras públicas no setor de saúde.
22: No primeiro semestre de 2026, o Senado aprovou medidas provisórias que tratam do piso salarial dos professores da educação básica e do frete rodoviário de cargas. Os senadores também deram aval à renovação automática da Carteira Nacional de Habilitação. Repórter Pedro Pincer.
25: O Congresso Nacional aprovou medidas provisórias importantes, como a que reajusta o piso salarial dos professores da educação básica para R$ 5.130,63 em 2026, um aumento de 5,4% sobre o valor anterior, com ganho real de 1,5 ponto percentual acima da inflação. O texto aprovado estabelece novo cálculo para reajuste anual. A senadora professora Dorinha Seabra, do União do Tocantins, destacou a importância de valorizar o trabalho dos docentes.
26: Não tem educação boa, nem educação de qualidade, se os profissionais da educação não forem devidamente respeitados e valorizados. Esse é o nosso apelo para que, a partir do piso, as carreiras sejam reorganizadas nos diferentes municípios brasileiros e nossos estados.
25: Outro destaque foi a medida provisória que altera as regras e o cálculo do piso mínimo do frete rodoviário de cargas para considerar custos operacionais. A medida beneficia os caminhoneiros por estabelecer novas regras de regulamentação para empresas que contratem caminhoneiros para a realização de transporte rodoviário de cargas. Para o senador Stevenson Valentim, do Podemos do Rio Grande do Norte, a medida faz justiça e traz tranquilidade para a

0: Projeto que cria o Prêmio Nacional da Educação Brasileira. A proposta busca reconhecer iniciativas de estados, municípios, escolas e estudantes que contribuam para melhorar a educação. O objetivo é valorizar boas práticas e incentivar ações que fortaleçam a educação em diferentes etapas, da educação infantil ao ensino médio. A proposta prevê categorias específicas para reconhecer experiências bem-sucedidas em todo o país. Os detalhes com o repórter Rodrigo Rezende.
1: O Senado deve analisar a partir de agosto um projeto que cria o Prêmio Nacional da Educação Brasileira. A ideia, apresentada pelo senador Camilo Santana, do PT do Ceará, reconhece estratégias e iniciativas para a promoção de avanços na melhoria da qualidade da aprendizagem na educação básica feitas por estados, municípios, escolas ou estudantes brasileiros. Camilo Santana, atual presidente da Comissão de Educação do Senado, ressalta que todas as formas de desenvolvimento da educação brasileira devem ser valorizadas.
2: Eu sempre digo que a educação precisa estar acima de qualquer questão política ou partidária nesse país. Está em jogo a qualidade da educação para nossas crianças e jovens desse país. Temos muito ainda a fazer, muito caminho a ser percorrido.
1: O prêmio terá 8 categorias e regulamento posterior irá definir a forma de seleção dos vencedores. A proposta de criação do Prêmio Nacional da Educação Brasileira ainda será analisada pelas comissões do Senado.
0: Um projeto apresentado no Senado tipifica como ilícito o uso de emendas parlamentares para o financiamento de shows e apresentações artísticas. A medida pretende modificar a lei de improbidade administrativa para penalizar os gestores públicos infratores de maneira mais dura e até mesmo com a perda da função. Mais informações com o repórter Douglas Castilho.
3: Apresentado pelo senador Eduardo Girão, do Novo do Ceará, o texto prevê que o uso de emendas parlamentares para financiamento de shows e apresentações artísticas seja enquadrado como ato que causa prejuízo ao erário. Essa modalidade de infração tem também como sanções a perda dos direitos políticos por até 8 anos, multa de até 2 vezes o valor do dano causado e o ressarcimento integral dos danos verificados.
4: É um dinheiro que se evapora e que, se for em equipamentos para o hospital, fica lá por anos, por décadas, né? E esse projeto nosso visa normatizar isso e considerar como improbidade administrativa, com punição.
3: O autor do projeto justificou ainda que a medida pode combater o superfaturamento e os desvios que costumam ocorrer nesse tipo de transação. Além disso, segundo ele, haveria diversas vezes um conflito de interesses, pelo fato de gestores usarem dinheiro público para contratarem bandas ou grupos que têm eles próprios como empresários. O projeto aguarda a destinação para discussão nas comissões do Senado.
0: Mais de 158 milhões de brasileiros estão aptos a votar nas eleições de 4 de outubro. O número é o maior da história e representa um crescimento de mais de 2 milhões de eleitores em relação a 2022. No primeiro turno, os eleitores vão escolher presidente da República, governadores, 2 senadores, deputados federais, deputados estaduais e distritais. A reportagem é de Rodrigo Rezende.
1: 158 milhões e 700 mil pessoas devem decidir os mandatários dos próximos anos para a presidência da República, governos estaduais e distrital, Senado, Câmara dos Deputados e Assembleias Estaduais. Em relação às eleições de 2022, houve um acréscimo de 2 milhões e 200 mil eleitores. As mulheres representam quase 53% do eleitorado e cerca de 3 milhões e 500 mil eleitores têm 18 anos ou menos. O presidente do Tribunal Superior Eleitoral, ministro Nunes Marques, ressalta que a população brasileira é soberana para escolher seus representantes e definir o futuro do país.
5: O futuro da nossa democracia não será delineado por máquinas, mas pelos milhões de brasileiras e brasileiros que depositam nas urnas sua mensagem de esperança, traduzida no voto direto, secreto, universal e periódico.
1: Os 3 maiores colégios eleitorais estão na região sudeste: São Paulo, com 34 milhões, Minas Gerais, com 16 milhões e Rio de Janeiro, com quase 13 milhões de eleitores. 918 mil brasileiros vivendo no exterior estão aptos para votar.
0: O senador Wellington Fagundes, do PL de Mato Grosso, defendeu o projeto de lei que permite a destinação de emendas parlamentares da saúde

para o atendimento pré-hospitalar realizado pelos Corpos de Bombeiros Militares. Na análise dele, a proposta reconhece que esse serviço integra a rede de atendimento em saúde e amplia as responsabilidades de investimento na estrutura das corporações. Com trabalhos técnicos de Josivaldo Souza, o Jornal do Senado fica por aqui. Acompanhe agora as notícias da Câmara dos Deputados. Boa noite.

0: 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Câmara dos Deputados. Câmara transforma em lei atendimento a brasileiras que vivem no exterior.
1: Herdeiros poderão retirar valores de até 40 salários mínimos sem inventário.
0: Comissão aprova inclusão digital de alunos com deficiência da rede pública.
1: Boa noite. A Comissão de Educação aprovou a criação da Política de Alfabetização Digital das Pessoas com Deficiência. A repórter Sofia Peçanha tem os detalhes da votação.
2: A Comissão de Educação da Câmara dos Deputados aprovou o projeto que institui a Política Nacional de Alfabetização Digital das Pessoas com Deficiência. Antes disso, o texto também foi aprovado pela Comissão de Defesa dos Direitos das Pessoas com Deficiência. A proposta tem como objetivo garantir o letramento digital de estudantes com deficiência da rede pública de ensino. Isso inclui desde o uso básico de computadores e internet, até ferramentas que auxiliam na comunicação, no acesso à informação e no desenvolvimento escolar. A relatora do projeto na Comissão de Educação, a deputada Maria Rosa, do Republicanos de São Paulo, destacou a importância da medida para promover a inclusão.
3: Aprovar essa Política Nacional de Alfabetização Digital, especificamente para as pessoas com deficiência, é um marco para que nós possamos trazer e falar na ação a pessoa com deficiência, dizendo: nós lutamos pela inclusão dos direitos da pessoa com deficiência.
2: Para isso, o projeto prevê a capacitação de professores e gestores, a adaptação dos métodos de ensino e investimento em infraestrutura tecnológica nas escolas, como equipamentos e conexão à internet. A ideia é que a tecnologia deixe de ser um obstáculo e passe a ser uma ferramenta de inclusão, como ressaltou a relatora ao afirmar que a transformação digital precisa considerar as necessidades de todos os estudantes.
3: A transformação digital da educação somente se realiza plenamente quando contempla a diversidade dos estudantes e assegura a eliminação de barreiras que dificultam o acesso, a participação e a aprendizagem das pessoas com deficiência.
2: A política de educação digital para pessoas com deficiência também estabelece que o desenvolvimento dos alunos e da instituição deverá ser acompanhado bimestralmente. Segundo o autor da proposta, o deputado Carlos Henrique Gaguinho, do União de Tocantins, com mais acesso e preparo, os estudantes com deficiência podem ter mais autonomia nos estudos, mais participação nas atividades escolares e melhores oportunidades no futuro, inclusive no mercado de trabalho. O próximo passo para a aprovação da Política Nacional de Alfabetização Digital das Pessoas com Deficiência será a análise pela Comissão de Finanças e Tributação. Da Rádio Câmara de Brasília, Sofia Peçanha.
0: Educação. Bibo Nunes, do PL do Rio Grande do Sul, é autor do projeto que proíbe a aprovação automática de alunos não alfabetizados nos três primeiros anos do ensino fundamental. O texto altera a Lei de Diretrizes e Bases da Educação Nacional e aguarda análise pela Comissão de Constituição e Justiça.
4: Tem que saber ler e escrever, isso é o mínimo. Escola é para educar, que acima de tudo o objetivo das escolas é a educação. Se não for educação, não tem o menor fundamento. Espero que aprove para o bem da educação no Brasil. Não tem fundamento uma criança no primeiro, segundo, terceiro ano serem aprovados sem saber ler e escrever. Essa é a minha luta para melhorar de fato a educação no Brasil.
1: Bibo Nunes acredita que a promoção automática dos alunos serve apenas para melhorar indicadores educacionais. Na avaliação do deputado, a medida desestimula estudantes e professores, cria uma falsa sensação de aprendizado e compromete a qualidade da educação.
0: Justiça. Comissão aprova a proposta que permite até 40 salários mínimos para a retirada de valores a herdeiros. A repórter Júlia Lopes explica a atualização dos valores.
5: A Comissão de Finanças e Tributação da Câmara dos Deputados aprovou um projeto que atualiza para até 40 salários mínimos, o equivalente hoje a R$ 64.840, o valor que poderá ser liberado a herdeiros sem necessidade de inventário em cadernetas de poupança e fundos de investimento. A proposta foi apresentada pelo deputado Celso Russomano, do Republicanos de São Paulo, e altera a lei que trata do pagamento a dependentes ou sucessores de valores não recebidos em vida pelo titular, como restituições no imposto de renda e outros tributos. A regra vale para casos em que não há outros bens sujeitos a inventário. No texto, o autor explica que, nesses casos, os herdeiros costumam utilizar os valores recebidos para cobrir despesas como impostos, custas judiciais e honorários de advogados, entre outros gastos. O relator da proposta, deputado Hildo Rocha, do MDB do Maranhão, afirma que a atualização é necessária, porque a legislação atual utiliza como referência a obrigação do Tesouro Nacional, a OTN, que não existe mais, o que gera dificuldades de interpretação.
6: Essa regra já existia, só que como ele estava estipulado, referenciado em cima de um título do governo, que era a antiga OTN, e como a OTN não existe mais, não existia mais a referência de até quanto poderia ser pago de forma imediata para a viúva, ou para o viúvo, ou para o filho. Então isso impedia a evolução e a facilidade e a rapidez da transferência desses recursos de uma conta para a conta do herdeiro. E isso é facilitado agora.
5: Além disso, a proposta altera o Código de Processo Civil para estabelecer que o juiz não poderá negar o pedido de gratuidade da justiça apenas com base na renda de um herdeiro ou na posse de um imóvel. O projeto, que busca atualizar o limite a ser retirado por herdeiros em cadernetas de poupança e outras aplicações no valor até 40 salários mínimos, segue em análise na Comissão de Constituição e Justiça. Da Rádio Câmara de Brasília, Júlia Lopes.
7: Economia.
1: A Câmara aprovou proposta que garante imunidade tributária aos templos religiosos e suas entidades filantrópicas, também sobre tributos incidentes no consumo de bens e serviços. Marcelo Crivella, do Republicanos do Rio de Janeiro, afirma que a medida regulamenta um direito já previsto na Constituição.
8: Essa é a grande, eu diria, notícia para os templos religiosos, é fazer com que a imunidade prevista na Constituição Federal se torne realidade com relação aos tributos que incidem no consumo de bens e de serviços. Essa PEC foi aprovada no plenário com 385 votos favoráveis, 93 votos contrários e 7 abstenções. Portanto, teve ampla maioria.
0: Na opinião de Marcelo Crivella, a medida pode reduzir os custos de igrejas e instituições beneficentes na aquisição de equipamentos e insumos utilizados em atividades religiosas, assistenciais e sociais. A proposta agora será analisada pelo Senado.
1: Depois de ser aprovado na Comissão de Constituição e Justiça, o projeto que aumenta o prazo para transferência de domicílio eleitoral está pronto para ser votado pelo plenário da Câmara.
0: A proposta também altera as regras para comprovação de vínculo com a localidade, como informa a repórter Silvia Munhato.
9: A Comissão de Constituição e Justiça da Câmara aprovou o projeto que amplia de 150 para 180 dias antes das eleições o prazo final para o pedido de transferência do domicílio eleitoral. Pelo texto, o tempo de residência mínima no novo município também muda de 3 para 6 meses. A deputada Júlia Zanata, do PL de Santa Catarina, relatora do texto, foi favorável à mudança.
10: A prática do turismo eleitoral, a transferência fraudulenta de domicílio com fins meramente eleitoreiros, constitui uma burla que corrói a representatividade democrática e a soberania popular em sua dimensão municipal. O voto é o exercício de soberania localizado e a fraude de domicílio rompe o nexo da pertinência essencial entre o eleitor e a comunidade política local, cujos rumos ele pretende definir.
9: A proposta também altera a forma de comprovação de vínculo com a localidade. Será exigida a apresentação de comprovante de residência oficial em nome do eleitor, como contas de água, luz, gás, telefone fixo ou correspondência oficial de órgãos governamentais. A lei atual permite a comprovação por meio de declaração do próprio eleitor ou outros meios que forem considerados convincentes pelo juiz eleitoral. Da Rádio Câmara de Brasília, Silvia Munhato.
7: Desenvolvimento Regional.
1: Rodrigo Hollenberg, do PSB, teme que o empréstimo de 6 bilhões de reais feito pelo governo do Distrito Federal para cobrir o rombo do Banco de Brasília, no caso Master, comprometa a saúde e a educação públicas. Por isso, o deputado acionou a justiça em defesa de crianças e famílias atípicas.
11: Nós, então, oficiamos ao Ministério Público do Distrito Federal e Territórios, solicitando que determine que o governo do Distrito Federal faça concurso para orientadores educacionais para que essas crianças, esses jovens com deficiência, possam ser acolhidos adequadamente na rede pública de educação do Distrito Federal. Do mesmo modo, nós estamos solicitando ao governo do Distrito Federal que realize a contratação de médicos, de enfermeiros, de técnicos de enfermagem, que possam garantir o atendimento a essas famílias.
0: Presidente da Comissão de Defesa dos Direitos das Pessoas com Deficiência, Rodrigo Hollenberg, relata o drama de famílias atípicas sem atendimento adequado e lamenta a falta de concurso para orientadores educacionais no Distrito Federal desde 2017.
7: Previdência.
1: O tempo para a aposentadoria de policiais militares e bombeiros poderá ser reduzido. Uma proposta aprovada pela Câmara permite que os estados e o Distrito Federal editem leis locais para diminuir esse prazo. Confira na reportagem de Maria Neves.
12: Aprovado na Comissão de Constituição e Justiça da Câmara dos Deputados, projeto que reduz o tempo de serviço de policiais e bombeiros militares para ter direito à aposentadoria integral, pode seguir para o Senado. Pela proposta, os estados poderão editar legislação própria para reduzir em até 5 anos o tempo mínimo de exercício na função para receber proventos integrais. O autor do projeto, deputado Júnior Amaral, do PL Mineiro, argumenta que a medida busca trazer justiça para policiais e bombeiros militares que trabalham em condições difíceis e são pouco valorizados.
13: Os profissionais de segurança pública no Brasil já sofrem com falta de retaguarda jurídica, já sofrem com falta de logística adequada para trabalhar, já sofrem com baixos salários. Então essa questão da previdência é algo mínimo que a gente pode fazer aqui na Câmara dos Deputados para impedir que esses homens e mulheres sejam ainda mais desprestigiados, como infelizmente são historicamente no nosso país.
12: Atualmente, a lei exige 35 anos de serviço para militares receberem a aposentadoria com valor integral. Desse tempo, pelo menos 30 anos devem ser em atividades militares. Com o texto aprovado, o período mínimo de atividade militar poderá cair de 30 para 25 anos. Na regra de transição vigente, militares que ingressaram no cargo há mais tempo antes de 2020 e ainda não cumprem os requisitos, têm de contar pelo menos 25 anos de serviço militar, mais um pedágio. Eles devem trabalhar mais 4 meses para cada ano que falta. A proposta também permite que os estados reduzam esse tempo de pedágio para 20 anos por lei local. Da Rádio Câmara de Brasília, Maria Neves.
0: Tarcísio Mota, do PSOL do Rio de Janeiro, apresentou projeto que estabelece regras para a aplicação de recursos dos regimes próprios de previdência dos servidores públicos. A proposta busca reduzir os riscos nas aplicações financeiras e aumentar a segurança do dinheiro destinado às aposentadorias.
14: Nós não podemos deixar que os institutos de previdência e os governos apliquem os recursos dos servidores em bancos que não têm condições de garantir a liquidez e garantir a rentabilidade e garantir que esses recursos não serão perdidos. Então a proposição desse PLP é de que os institutos de previdência de cada município brasileiro e dos estados brasileiros, eles tenham um limite, que 80% dos recursos dos servidores sejam obrigatoriamente aplicados em títulos que estão lastreados no Tesouro Nacional e em bancos públicos que dão garantia de que esse recurso não será perdido. E os demais 20% sejam aplicados em critérios muito rígidos de solidez dessas instituições financeiras.
1: Segundo Tarcísio Mota, a medida evita perdas em aplicações de alto risco e garante maior segurança aos recursos descontados de cada servidor. Ele argumenta ainda que o texto reduz a influência de interesses políticos e financeiros na gestão dos fundos previdenciários dos servidores.
7: Habitação.
0: Padre João, do PT de Minas Gerais, defende a aprovação de projetos que incentivam cooperativas habitacionais a participarem do Minha Casa Minha Vida. Ele avalia que a contribuição dessas entidades pode ampliar o acesso à casa própria com unidades mais acessíveis e de melhor qualidade.
15: Então temos que continuar avançando e avançando também com a nossa relatoria, com o projeto de lei que garanta a autogestão, ou seja, além da responsabilidade e disposição de estados, o Distrito Federal e municípios, a sociedade civil organizada em forma de entidade ou cooperativa poder não só construir as moradias na forma de autogestão, mas também outros equipamentos importantes para a comunidade.
1: Padre João observa que o déficit habitacional atinge quase 5 milhões e 700 mil famílias no país. Ele afirma que a autogestão dá segurança jurídica a experiências já existentes e permite incluir equipamentos comunitários nos empreendimentos habitacionais.
7: Segurança Pública.
0: A Câmara aprovou proposta que transforma em lei o atendimento a brasileiras no exterior. Saiba mais sobre o assunto na reportagem de Paula Bittar.
9: A Comissão de Constituição e Justiça da Câmara aprovou uma proposta que transforma em lei a política de atendimento a brasileiras que vivem no exterior por meio dos Espaços da Mulher Brasileira. A iniciativa, desenvolvida pelo Ministério das Relações Exteriores em consulados brasileiros, oferece orientação e apoio especializado com prioridade a mulheres em situação de vulnerabilidade. Entre os objetivos da política estão o combate à violência doméstica, a orientação sobre direitos e o apoio à capacitação profissional, ao empreendedorismo feminino e ao aprimoramento educacional. O texto aprovado também prevê que o atendimento poderá contar com profissionais especializados e instituições parceiras em áreas como imigração, direito de família, legislação trabalhista e previdenciária, apoio psicológico e capacitação linguística, educacional e financeira. A proposta estabelece que a implantação dos espaços da mulher brasileira ocorrerá de forma gradual, conforme a avaliação do Itamaraty. A prioridade será dada às localidades onde houver maior necessidade de reforço do atendimento às mulheres, conforme a disponibilidade de orçamento, funcionários e de espaço físico nas repartições consulares. De acordo com dados do Ministério das Relações Exteriores, a rede consular brasileira realizou 1.556 atendimentos a brasileiras vítimas de violência doméstica e de gênero no exterior em 2023. Segundo a relatora na comissão, deputada Maria do Rosário, do PT do Rio Grande do Sul, o projeto garante a segurança jurídica de uma prática que o Itamaraty já desenvolve com sucesso.
16: Os objetivos específicos da criação deste espaço da mulher brasileira é o combate à violência doméstica, é a defesa das imigrantes contra a discriminação e a orientação a elas para a salvaguarda dos seus direitos humanos, é garantir a sua capacitação, o apoio ao empreendedorismo feminino, o apoio ao respeito, o aprimoramento educacional. Então, estas mulheres brasileiras que vivem no exterior passarão a ter um apoio maior dentro dos consulados como mulheres. E esse trabalho, sinceramente, será muito importante para a valorização dessas mulheres e tranquilidade das suas famílias que se encontram aqui no Brasil.
9: O projeto que transforma em lei a política de atendimento a brasileiras que vivem no exterior por meio dos espaços da mulher brasileira já pode ir diretamente para o Senado, a menos que haja recurso para votação antes pelo plenário da Câmara. Da Rádio Câmara de Brasília, Paula Bittar.
7: Meio ambiente.
1: Delegado Palumbo, do Podemos de São Paulo, é autor de projeto de lei que aumenta a punição para quem maltratar animais. O deputado explica que a proposta eleva a pena máxima de prisão dos atuais 5 para até 12 anos para os condenados por esse tipo de crime.
17: Nós estamos lutando. O meu projeto estipula uma pena de até 12 anos de cadeia. O indivíduo que maltrata um animal tem que ficar encarcerado, de preferência trabalhando para pagar o próprio sustento. É assim que a gente trata criminoso, gente desalmada, que não tem coração, que maltrata os animais. Se esse projeto for aprovado, espero que seja, nós estamos lutando para isso, o criminoso que maltratar animal vai ficar 12 anos enjaulado, que é onde ele tem que ficar.
0: Delegado Palumbo argumenta que a legislação atual não consegue manter presos os autores de maus tratos. O parlamentar também destaca sua atuação em defesa da causa animal e cita outras iniciativas apresentadas por ele ao longo da vida pública.
1: Termina agora o jornal Câmara dos Deputados, produzido pela Rádio Câmara, com trabalhos técnicos de Everson Urani e a apresentação de José Carlos Andrade. Andrade e Luciana Vieira. Uma boa noite para você.
0: Ótima noite. 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Boa noite.
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0: quarta-feira, 24 de julho de 2026. Entrou em vigor a nova sobretaxa imposta pelos Estados Unidos sobre importações de cerca de 60 países, entre eles o Brasil. As alíquotas variam entre 10% e 12,5%. Segundo o governo norte-americano, a medida foi adotada por causa de falhas no combate ao trabalho forçado na produção de bens. No caso brasileiro, a nova tarifa se soma aos 25%, já em vigor desde quarta-feira, aplicados após investigação do escritório do representante de comércio dos Estados Unidos. O presidente da Argentina, Javier Milei, vai viajar para São Paulo na noite de sexta-feira para participar da convenção do PL. O encontro vai oficializar a candidatura de Flávio Bolsonaro à presidência da República. Milei também vai se reunir com o governador de São Paulo, Tarcísio de Freitas, do Republicanos, e com o prefeito da capital, Ricardo Nunes, do MDB. Não há previsão de encontro entre Milei e o presidente Lula nos próximos dias. A data da viagem foi confirmada pelo governo argentino à Globo News. O governo do Canadá cancelou o evento de inauguração de uma ponte que liga o país aos Estados Unidos após o presidente Donald Trump anunciar uma tarifa de 50% sobre produtos canadenses. A cerimônia entre os dois países estava prevista para hoje e marcaria a abertura da ponte internacional que conecta a cidade norte-americana Detroit a Windsor, na província canadense de Ontário. A abertura ao tráfego está prevista para a próxima segunda-feira. Horário de Brasília, 12:03.
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2: Três minutos desta sexta-feira, muito bom dia. Obrigado a você que nos acompanha aqui na CBN em todo o Brasil, em diversas partes do mundo. Começa aqui o CBN Madrugada, produção da Karina Almeida, trabalhos técnicos comigo aqui, Ricardo Garcia. E nós vamos juntos, hein? Até às 5 horas da manhã, com muita informação, muita prestação de serviço, contando sempre com a sua participação, ouvinte CBN, pelo WhatsApp, pelo e-mail, pelo Instagram, pelo YouTube. Você interage conosco e daqui a pouquinho a gente faz os registros destas participações. Lembra os caminhos, porque agora vamos a alguns dos principais destaques do dia. Começamos com Brasília. O governo reage às tarifas de Trump. A manchete é de Igor Cardim.
3: O governo brasileiro reagiu à nova tarifa de 12,5% anunciada pelos Estados Unidos e disse que vai acionar a lei da reciprocidade. A medida eleva para até 37,5% a taxação sobre alguns setores brasileiros, com base em uma investigação sobre trabalho forçado. Paralelamente, o governo diz que representará contra as taxações na OMC e permanecerá negociando. Os setores atingidos pedem cautela quanto à retaliação e temem competitividade com o mercado norte-americano. O governo aposta no Brasil Soberano 3 para apoiar as empresas afetadas pelo tarifaço.
2: Eleições 2026. Flávio e Michele ensaiam reaproximação, informa Samantha Klein.
4: A ex-primeira-dama e o senador Flávio Bolsonaro selaram uma paz estratégica para as eleições. Após exigência de Michele, o pré-candidato fez um pedido público de desculpas que foi aceito por ela. O movimento, pouco antes da Convenção Nacional do PL, tem potencial para alavancar apoio entre independentes, evangélicos e o público feminino. No campo das alianças, Valdemar Costa Neto classifica o gesto como fundamental para obter apoio.
2: Ainda sobre o candidato do PL, Rani Veloso.
5: A campanha do senador Flávio Bolsonaro à presidência sofre novos abalos no Centrão. Depois do afastamento da federação de Ciro Nogueira, o Republicanos caminha para a neutralidade no primeiro turno, pressionado por divisões internas e desgaste em torno do suposto envolvimento de Flávio no escândalo do Banco Master. O PT e o PSOL acionaram órgãos de investigação nesta quinta para apurar notas fiscais de R$1,5 milhão emitidas pelo escritório de advocacia do senador a empresas ligadas a Daniel Vorcaro do Master. Enquanto a oposição aponta ilegalidades, Flávio Bolsonaro nega e classifica o fato como vazamento político de dados fiscais.
2: A formação das chapas na esquerda, Pedro Pupulin.
6: O PT e o PDT vão ficar com as duas suplências das candidaturas de Simone Tebet e Marina Silva ao Senado. Caso eleitas, as duas devem assumir ministérios num eventual quarto mandato de Lula e deixar a cadeira para os suplentes. Entre os nomes avaliados estão o presidente do Sindicato dos Metalúrgicos do ABC e o do ex-chefe de gabinete de Fernando Haddad.
2: Congresso americano tenta frear Donald Trump, destaca Ana Luísa Bessa.
7: O presidente Donald Trump fez novas ameaças de ataques contra o Irã. Enquanto isso, a Câmara dos Deputados dos Estados Unidos aprovou um projeto de lei que determina que o líder norte-americano suspenda a ação militar contra o país persa. O republicano ainda disse que vai condicionar um acordo nuclear com a Arábia Saudita para que o Reino Árabe reconheça o Estado de Israel.
2: O prejuízo das estatais, destaca Felipe Igreja.
8: As contas das empresas estatais brasileiras pioraram nos últimos anos e já acendem um alerta para a saúde fiscal da União. Um relatório da Instituição Fiscal Independente mostra que o conjunto das estatais passou de superávit para uma sequência de déficits, aumentando o risco de novos aportes do governo e de redução dos dividendos pagos ao Tesouro. O levantamento também aponta impactos negativos do programa que renegociou as dívidas dos estados com a União.
2: 8, caos no transporte por trens em São Paulo, informa Lucas Taveira.
9: A operação das linhas 11 Coral, 12 Safira, 13 Jade e do Expresso Aeroporto voltará a ser feita pela CPTM de forma temporária, após uma sequência de falhas nos primeiros dias da concessão à Trivia Trens. Nesta quinta-feira, um incêndio em um trem causou paralisações e afetou milhares de passageiros. O governador Tarcísio de Freitas não descartou a perda da concessão, mas disse que os problemas não surgiram em 3 dias.
2: Regis Bittencourt, sob nova direção, informa Luiz Delboni.
10: A EPR venceu o leilão realizado nesta quinta-feira e assumiu o controle da rodovia Regis Bittencourt. A empresa substitui a Arteris, que também participou da disputa e deixa uma dívida de quase R$2 bilhões. A EPR já opera concessões rodoviárias em Minas Gerais e no Paraná.
2: Meia-noite 9, uma série de falhas, dezenas de mortes. A manchete é de João Rosa.
11: A Força Aérea Brasileira concluiu que a queda do avião da Voepaz foi causada pelo acúmulo severo de gelo nas asas, agravado por falhas no sistema de degelo e por uma série de problemas de manutenção já conhecidos pela empresa. A investigação também aponta omissão no registro de panes e falhas na fiscalização da ANAC. O acidente aconteceu em agosto de 2024 em Vinhedo, no interior de São Paulo, e matou as 62 pessoas que estavam a bordo.
2: Caso de polícia em São Paulo com Guilherme Gimenez.
12: Após 7 dias de buscas, o corpo de Marcelo Magalhães de Almeida foi encontrado em Carapicuíba, na Grande São Paulo. A investigação aponta que o empresário foi sequestrado e morto depois de um desentendimento financeiro com um dos suspeitos. Até o momento, 3 pessoas foram presas.
2: Do descaso com a infância. Assunto para Desirê Miranda.
13: Uma pesquisa realizada pelo Observatório Brasileiro de Políticas Públicas com a População em Situação de Rua, da UFMG, mostra que quase 10 mil crianças estão em situação de rua no Brasil. Desse total, quase metade ainda está na primeira infância. Os estados de São Paulo e Roraima são os que têm o maior número de menores nesta situação. Embora eles convivam com as famílias, estão expostos à violência e negligência, o que pode afetar o desenvolvimento infantil.
2: Meia-noite 11, a manchete da capital paulista que nos CBN Madrugada com Luiz Del Boni.
10: A prefeitura da capital paulista alega que não recebeu a intimação da justiça para liberar o serviço de transporte de passageiros de moto por aplicativo. O prefeito voltou a garantir que vai recorrer da decisão e citou falta de compaixão com as vítimas de acidente por parte do ministro Alexandre de Moraes, do STF.
2: Destaque agora de Paraty com Amanda Mazei.
14: A Festa Literária Internacional de Paraty entrou no segundo dia com escritores de vários países. Uma das mesas mais concorridas foi a com autores ucranianos, que falaram sobre a dificuldade de produzir livros de ficção em tempos de guerra. A ministra do STF, Carmen Lúcia, falou com jornalistas sobre democracia e literatura e citou as obras e autores favoritos.
2: O adeus a Barretão. Assunto para Pedro Bonenberger.
15: O corpo do cineasta Luiz Carlos Barreto, um dos maiores produtores da história do cinema brasileiro, foi velado e cremado nesta quinta-feira no Rio de Janeiro. A despedida aberta ao público reuniu familiares, amigos e grandes nomes do audiovisual. Reconhecido por impulsionar o cinema novo e assinar clássicos que marcaram gerações, Barreto deixa um legado inestimável para a cultura nacional.
2: O estado do Paraná em alerta, destaca Bruno de Oliveira.
16: A confirmação foi feita pelo Sistema de Tecnologia e Monitoramento Ambiental, Cimepar, após análises de campo e levantamentos realizados com apoio da Defesa Civil Estadual. Os fenômenos ocorreram nos dias 28 e 30 de junho.
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2: Vamos saber como é que fica o tempo em todo o Brasil com Aline Araújo.
17: A sexta-feira será marcada pela atuação da frente fria sobre boa parte do centro-sul do Brasil. Além dela, uma área de instabilidade em altitude reforça a formação de nuvens carregadas, aumentando as condições para chuva sobre o estado de São Paulo. Ao longo do dia, a previsão de pancadas em grande parte do território paulista, com possibilidade de temporais isolados, raios e rajadas de vento, principalmente entre o oeste, sudoeste e as áreas próximas à divisa com Paraná. No Rio de Janeiro, sul de Minas e também no Espírito Santo, a nebulosidade aumenta e a chuva avança gradualmente, principalmente entre a tarde e a noite. Já no centro-oeste, Mato Grosso do Sul ainda pode registrar pancadas de chuvas e trovoadas isoladas, enquanto Mato Grosso, Goiás e o Distrito Federal seguem com tempo firme, calor e baixa umidade do ar. No nordeste, a onda de leste continua favorecendo chuvas persistentes entre a Paraíba e o Rio Grande do Norte, com risco de volumes elevados e alagamentos localizados. Na região norte, as pancadas permanecem concentradas entre o Amazonas, Acre, Pará, Amapá e também Roraima, enquanto Tocantins continua com tempo seco. No fim de semana, a chuva perde força sobre o sudeste e também sobre grande parte do sul. No entanto, no domingo, novas áreas de instabilidades voltam a se formar sobre o sul do Brasil, preparando uma nova mudança no tempo para o início da próxima semana, principalmente no estado do Rio Grande do Sul. Aline Araújo, da Climatempo.
2: É hora do esporte aqui no CBN Madrugada com Gabriel Dudziak.
18: Dois jogos do Campeonato Brasileiro da Série A foram realizados na noite desta quinta-feira. Em casa, o Corinthians fez 3-0 no Remo, com dois gols de Yuri Alberto e um de Caio César. Já o Botafogo recebeu o Vitória no estádio Nilton Santos e ficou no 0-0. Pela Copa Sul-Americana, o Grêmio entrou em campo pela fase playoffs para as oitavas de final e foi derrotado pelo Bolívar na altitude de La Paz pelo placar de 3-2. TT e Vijaçante fizeram os gols gremistas. Amanhã volta o Brasileirão com 3 jogos. Às 6:30 da noite, o Atlético Paranaense encara o Internacional. No mesmo horário, o Santos pega a Chapecoense e às 8:30 o Vasco joga com o Mirassol.
2: Agora desta sexta-feira, sextamos, hein, Ricardo Garcia? Vamos sextar, na companhia da nossa ouvinte. O nosso negócio é sabadar, né? Vamos sabadar. Amanhã vamos sabadar durante 6 horas, como sempre. O programa no sábado vai sempre até às 6 horas da manhã. E hoje vamos sextar com você, ouvinte aqui do CBN Madrugada. Participa, interage via WhatsApp aqui pelo 11 999 11 9981. Luiz Ribeiro botou aqui: sextou, um ótimo fim de semana para todos, sempre ligado no CBN Madrugada, direto de Abreu e Lima, Pernambuco. Hélio Freire, desejando também uma boa madrugada, direto de Recife, Pernambuco. Pedro Médici está lá em São Bernardo do Campo, no grande ABC. O Nascimento do Jabaquara manda aqui também a sua mensagem. Obrigado ao Givaldo de Maceió, Alagoas. Francisco, Rio de Janeiro, trabalhando e ouvindo a Rádio CBN. Tá mandando um abraço aqui para Tânia Morales, para os demais amigos que estão na rádio. Obrigado pela mensagem. E também o Edinaldo Silva. Olha só, hein? Retransmitindo CBN Madrugada na Rádio Nova Jacuípe, em Alagoas. Que beleza! Ô, Edinaldo, um bom dia para você e obrigado, hein? Edinaldo tá ajudando a gente aqui na Ricardo Garcia a levar o nosso som para a população das Alagoas, lá em Nova Jacuípe. Então, um bom dia especial para você, ouvinte de Alagoas. Muito obrigado a você que participa aqui também pelo YouTube. O pessoal já tá chegando para trocar aquela ideia no nosso chat democrático. São Pedro da Aldeia, o Clóvis Mota, o Célio Castro, Silvio Isopor, lá de Juiz de Fora, Minas Gerais, Zé Maria Lopes da Silva, Cristino Pessoa, galera tá toda aqui trocando ideias no nosso chat e acompanhando as imagens do estúdio, as imagens na retaguarda aqui, a nossa redação. E agradecemos sempre muito também a participação via Instagram. Estamos aqui também na rede social no @phcgalvão. Repetindo, @phcgalvão, você pode interagir por aqui. O violeiro Sandro Diacanga, o Wilson Romero, nosso colega jornalista lá de Porto Alegre. Obrigado, Wilson, pela companhia. Marcos Graciani também interagindo, Adélia Silva, José da Silva Nascimento, Áurea Ferreira, muito obrigado pelas mensagens aqui via Instagram no @phcgalvão. 18 minutos agora desta sexta-feira. Vamos em frente, hein? Nós vamos a Brasília, capital federal, porque o governo brasileiro está mexendo aí para reagir às ações do governo dos Estados Unidos, Donald Trump, e o Igor Cardim traz para a gente os detalhes.
3: Após o governo dos Estados Unidos anunciar uma nova tarifa de 12,5% sobre produtos brasileiros, o Palácio do Planalto classificou a medida como arbitrária e injustificada e informou que vai dar início aos procedimentos previstos na Lei da Reciprocidade. A justificativa americana é de que o Brasil estaria falhando na fiscalização da importação de produtos fabricados com trabalho forçado. Em nota, o governo afirmou que a investigação americana distorceu informações sobre o combate ao trabalho forçado e ignorou os esclarecimentos apresentados pelo Ministério do Trabalho. Além disso, pretende levar o caso ao mecanismo de solução de controvérsias da Organização Mundial do Comércio. A nova tarifa entra em vigor nesta sexta-feira e se soma à sobretaxa de 25% aplicada sobre parte dos produtos brasileiros. Com isso, alguns setores já atingidos pela primeira medida passam a enfrentar uma cobrança total de até 37,5%. De acordo com o ministro do Desenvolvimento, Indústria e Comércio, Márcio Elias Rosa, setores importantes serão atingidos.
19: Cerca de 2 mil produtos que o Brasil exporta para os Estados Unidos não estarão sujeitos a nenhuma das duas tarifas. É o caso, por exemplo, de carne, é o caso, por exemplo, de café, suco de laranja, é o caso de frutas. Esses produtos não estão sujeitos à cumulatividade. Nós temos outros tantos que estarão sujeitos apenas 12,5% dessa tarifa imposta hoje. É o caso, por exemplo, de celulose, é o caso, por exemplo, dos pescados.
3: Mesmo diante da nova escalada tarifária, representantes de setores produtivos seguem defendendo que o governo priorize a negociação com os Estados Unidos e evite, neste momento, a aplicação da lei da reciprocidade. A avaliação de entidades empresariais é de que uma retaliação comercial pode ampliar os prejuízos para exportadores brasileiros. O presidente da Associação de Máquinas e Equipamentos, José Veloso, acredita que a sobretaxa vai comprometer ainda mais a competitividade com fabricantes norte-americanos.
20: O que tira a nossa competitividade são os 25 anteriores, porque o resto do mundo tem uma média aí de uma tarifa de 15%. Lógico que isso pode variar. O Canadá e a China têm mais, mas isso, o Brasil ficou com uma tarifa de 25 e o mundo com uma média aí de 15. Então, esses 10% de diferença é o que tira a nossa competitividade para o resto do mundo. No caso dos Estados Unidos, não. Agora nós vamos ficar com 37,5% de diferença. Como existem fabricantes concorrentes aos nossos lá nos Estados Unidos, isso é um grande problema.
3: Enquanto isso, o governo reforça medidas para reduzir os efeitos da taxação. Nesta semana foi lançado o programa Brasil Soberano 3, que disponibiliza 18 bilhões e 500 milhões de reais em crédito para empresas afetadas. Entre os setores contemplados estão justamente alguns dos mais atingidos pelas novas barreiras comerciais, como máquinas, aço, alumínio, indústria automotiva, madeira, além de áreas consideradas estratégicas, como fertilizantes, fármacos, minerais críticos e têxtil. A expectativa do governo é que as linhas de financiamento ajudem empresas a preservar investimentos, manter empregos e ampliar mercados. De Brasília, Igor Cardim.
2: As palavras-chave, não é, Ricardo Garcia? Ampliar mercados. Essa tem que ser a principal ação neste momento, não só por parte do governo, mas também por parte dos setores exportadores brasileiros, né? Porque a gente tem, é claro, conversado com muita gente, inclusive aqui no CBN Madrugada, e é fato que para você redirecionar uma exportação é muito mais fácil se for uma commodity, se for minério de ferro, se for petróleo, se for um produto do agronegócio, é muito mais fácil você direcionar para outro local. No setor de máquinas e equipamentos, que é o que a gente estava destacando nessa reportagem, já fica mais difícil, porque muitas vezes as máquinas, os equipamentos já são feitos quase que sob medida, né? É um pedido específico lá dos Estados Unidos, de uma determinada empresa que vai para lá, e aí é mais difícil você encontrar um outro comprador. Então, este é um complicador. Por isso que o representante do setor estava destacando aí que os nossos produtos perdem competitividade quando o governo americano aumenta as tarifas. Sempre é bom lembrar, né, Ricardo Garcia, que essas tarifas de importação, o Tesouro americano é que está faturando com essas tarifas, mas ganha diretamente, porque na hora de importar, né, quem está pagando isso é o importador americano. Então ele comprava uma máquina brasileira. Vamos imaginar que ele comprava uma máquina brasileira por $100. Máquina barata, né, Ricardo Garcia? Só para dar o exemplo aqui. E essa máquina, de repente, que não tenha nenhuma taxação, passou a ter uma taxação de 35%. Então, o importador americano, em vez de pagar 100 para levar essa máquina, ele vai ter que pagar 135. É ele que está pagando mais, pagando pro Tesouro americano. Então, ele comprava por 100 e vendia lá para os interessados por 120, vamos imaginar, né, Ricardo Garcia? Mas se ele vai comprar por 135, ele não consegue mais comprar, porque ele não vai conseguir vender por 150, por 160. Então, por isso é que os produtos brasileiros perdem essa possibilidade de entrar lá nos Estados Unidos quando aumenta a tarifa. Agora, eu estava dizendo aqui que o governo americano ele fatura mais com esse aumento, mas no final das contas, e é impressionante que o presidente Donald Trump não esteja percebendo isso, no final das contas, o tiro sai pela culatra, está saindo, porque está aumentando a inflação nos Estados Unidos, porque muitas vezes, principalmente quando a gente fala dos produtos que agora estão nas exceções, mas que já foram sobretaxados também, né? A questão da carne que é usada lá para o hambúrguer, o café, o suco de laranja, os calçados também, né? No final das contas, acaba entrando um pouco mais de produtos com essa tarifa elevada. E o importador lá nos Estados Unidos é obrigado a repassar esse preço para o consumidor interno lá nos Estados Unidos. Isso, obviamente, que gera inflação por lá, gera um problema para o presidente dos Estados Unidos, porque é só olhar os dados de pesquisas lá como a popularidade de Trump vem caindo, não só por conta dessas tarifas, mas também por questão da guerra, na guerra no Oriente Médio, e ele prossegue, né? Como se não houvesse amanhã. Então, vamos aguardar essas medidas retaliatórias também devem ser adotadas com muito cuidado, né? Por essa reciprocidade, porque a gente tem destacado aqui, o Brasil é uma potência regional aqui na América do Sul, na América da Latina, mas não dá para a gente bater de frente com os Estados Unidos, né? Os Estados Unidos são a maior potência mundial, né? Então, não são o nosso, neste momento, principal parceiro comercial, mas são o segundo, né? A China é a nossa principal parceira, mas logo na sequência vem os Estados Unidos, que são a verdadeira potência ofensiva, né? Se a gente buscar um pouquinho aí da teoria das relações internacionais, potência ofensiva, que tem capacidade de impor a sua vontade aos demais, né? Essa é a situação dos Estados Unidos. O Brasil pode ser caracterizado em partes como uma potência defensiva. A gente tem uma certa capacidade de evitar que a vontade dos outros seja imposta a nós. Mas, em alguns momentos, do ponto de vista econômico, essa questão fica complicada, porque temos que nos dobrar ao que, neste momento, está fazendo o presidente dos Estados Unidos, prejudicando lá dentro a sua economia e prejudicando também os nossos exportadores e, também, obviamente, em consequência, a nossa economia, a nossa balança comercial, a questão também da entrada de dólares aqui, que segura a inflação, porque quanto mais a gente vende lá para fora, mais dólares entram aqui no Brasil. A gente sempre fala, né, Ricardo Garcia, que é que nem laranja, né? É um produto, a moeda, né, o dólar, que é a principal moeda ainda no mercado internacional, é um produto também. A gente pode interpretar dessa forma. Então, quando entra muito dólar aqui no Brasil, o que acontece com o preço deste produto, né? Entre aspas, né? Ele cai, né? Então, é importante que a gente venda cada vez mais, que entre mais moeda estrangeira, não só por conta das vendas, mas também por conta dos investimentos na Bolsa de Valores, né? Há uma movimentação muito conjunta da Bolsa de Valores com o valor do dólar, né? Diariamente, porque a Bolsa de Valores hoje em São Paulo, a B3, cerca de 60% do dinheiro que gira na B3 hoje é dinheiro que vem de fora. É investimento externo. Então, normalmente, obviamente que pode acontecer exceções, mas normalmente, quando a bolsa sobe, é só olhar lá que o dólar caiu. Por quê? Se a bolsa subiu é porque, né, entrou bastante dólar aqui, os investidores estão apostando nas nossas empresas e tal, aí é só olhar, normalmente o dólar cai. Porque aumenta a quantidade de dólar, o preço cai. Por isso que eu falo que é que nem laranja, né, Ricardo Garcia? Você vai lá na feira, né? Aquela safra maravilhosa de laranja, tem um monte de bancas de laranja lá vendendo, o preço está lá embaixo. Agora, cai uma chuva tremenda, ou então uma seca, né? Acabou com a safra de laranja, você entra lá na feira, tem uma barraquinha só lá vendendo laranja. Ah, o que que acontece? O preço vai lá para cima. É a principal lei da economia, da oferta e da procura, né? Você tem muita procura e pouca oferta, o preço vai lá para cima. É que nem o guarda-chuva, né, Ricardo Garcia? Aí o guarda-chuva tem que levar em consideração também, né, o momento. Você vai lá no centro de São Paulo, por exemplo, tá aquele dia assim, meio, né, que você olha para o céu e não tem nenhuma chance de chuva, né? Aí você vai lá querer comprar um guarda-chuva, vai numa banca ali e tal, entra numa loja lá, quanto é que tá o guarda-chuva? Quando não há possibilidade de chuva. Ah, é tá o quê? Uns 20 reais, Ricardo Garcia? Dá para comprar um guarda-chuva, né? 20 reais. Agora olha para o céu, começa a trovejar, começa a chover. Ah, aí a procura vai aumentar. Né? O número de gente querendo comprar guarda-chuva vai aumentar. E a quantidade de guarda-chuvas é a mesma. O que vai acontecer com o preço do guarda-chuva? De 20 vai pular para 35. Não tenho dúvida nenhuma. Matheus de Souza.
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0: quinta-feira, 24 de julho de 2026. O ministro da Fazenda, Dario Drigan, afirmou que a nova tarifa de 12,5% imposta pelo governo de Donald Trump sobre produtos brasileiros foi uma forma de retomar na marra as chamadas tarifas recíprocas derrubadas pela Suprema Corte dos Estados Unidos. Em entrevista à Band News TV, o ministro criticou o tarifaço e classificou a medida da Casa Branca como injustificada e unilateral. A Enel protocolou a manifestação final no processo administrativo da Agência Nacional de Energia Elétrica, que pode resultar na cassação da concessão da distribuidora na região metropolitana de São Paulo. No documento, a empresa afirma que a ANEEL utilizou critérios que nunca foram formalizados entre as duas partes durante o processo. A apuração na agência foi aberta após falhas generalizadas na distribuição de energia e demora no restabelecimento do serviço na Grande São Paulo em 2024. A EPR, que administra rodovias no Paraná e em Minas Gerais, venceu o leilão de concessão da rodovia Regis Bittencourt, que conecta São Paulo a Curitiba. O desconto na tarifa básica de pedágio ofertado pela companhia foi de 22%, superior aos percentuais oferecidos pelas rivais Arteris e Motiva. Cerca de 29 mil veículos trafegam pela via diariamente, principalmente ônibus e caminhões. Na última partida da 19ª rodada do Campeonato Brasileiro, o Corinthians venceu o Remo por 3-0 em São Paulo. Em jogo atrasado da quarta rodada, Botafogo e Vitória empataram em 0-0. Pelos playoffs das oitavas de final da Copa Sul-Americana, o Grêmio perdeu para o Bolívar por 3-2 na altitude de La Paz, capital da Bolívia. No horário de Brasília, 12:33.
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0: senadora Damaris Alves e a governadora do DF, Celina Leão. Na publicação, Michele disse que todos cometem erros e que o gesto de Flávio tem valor. Ela também indicou que vai ingressar na campanha.
1: Aceito o seu pedido. Eu te desculpo. Vamos sentar, vamos conversar, ajustar os detalhes e juntos vamos reunir um grande exército de pessoas de bem para resgatarmos o nosso Brasil. Façamos isso pelo nosso maior líder, Jair Bolsonaro, por essas famílias brasileiras que eu encontrei enquanto percorri o país instalando PL Mulher e por um Brasil que precisa de gente de pé, não de gente dividida.
0: Flávio afirmou que os desentendimentos devem ser superados e pediu o apoio da ex-primeira-dama. Chamou a atenção, no entanto, que numa live da noite dessa quinta ele não voltou a citá-la. A presença de Michele na convenção também não é aguardada. Isso porque, segundo aliados, ela não pode se ausentar de Brasília porque é responsável pelos cuidados do marido, que cumpre prisão domiciliar. Conforme o presidente do PL, Valdemar Costa Neto, o movimento será fundamental por obter mais apoios na direita e centrão. A pré-campanha de Flávio, porém, está enfrentando dificuldades para formar alianças. Entre as principais baixas deverão estar a federação PP, União Brasil e Republicanos, partidos que deverão optar pela neutralidade.
2: Importantíssima essa aproximação, porque esse desentendimento estava afastando os outros partidos de nós. Estava passando, porque se a gente não se entende em casa, o camarada desanima.
0: Para o cientista político Murilo Medeiros, o pedido de desculpas arrefece a crise, mas não encerra o desgaste construído nas últimas semanas e que afetou os públicos considerados independentes, os evangélicos e as mulheres.
3: E o timing da publicação desses vídeos também chama atenção, porque eles surgem logo depois de pesquisas indicarem que a exposição pública desse conflito estava produzindo custos elevados para a campanha de Flávio. Isso naturalmente leva parte do eleitorado a questionar se o gesto agora foi motivado por convicção ou por necessidade eleitoral.
0: A reaproximação também traz fortalecimento para Michele, que vinha ganhando a pecha de traidora entre os aliados mais radicais do bolsonarismo, mas também poderá resultar em mais espaço para a ex-primeira-dama, com a eventual retomada da presidência do PL Mulher. De Brasília, Samantha Klein.
4: Presidente do PL, Valdemar Costa Neto, dá para sentir, né, o alívio nas palavras dele, né, quando há esse gesto, né, ainda que os dois não tenham aparecido numa foto, se abraçando, tal, né, dá para perceber que é uma declaração lida da Michele, preparada, tal, de alguma forma, né, perceberam que o fogo amigo está prejudicando e muito a candidatura, então ameaçam essa reaproximação. Mas como quem está acompanhando as notícias percebeu já que a situação é muito complicada na candidatura do Flávio Bolsonaro, e não é somente por conta destas questões, né? A gente voltar um pouquinho atrás aí, o Paulo Figueiredo, né, lá dos Estados Unidos, um dos principais assessores, está sempre lá com o Eduardo Bolsonaro, né, foi a público lá numa transmissão pela internet, né, com palavrões, dizendo que a mulher não sabe votar. Quer dizer, tudo isso, obviamente, que mina a campanha. Como também, obviamente, as relações do Flávio Bolsonaro com o Vorcaro do Banco Master, a questão da rachadinha que vai ter que ser explicada, né, logo mais nos debates, porque com certeza isso virá à tona, né? Então são muitas questões que terão que ser respondidas, e não à toa o Centrão está se afastando. Uma das frases que a gente conhece lá de Brasília, né, Ricardo Garcia, é aquela ideia de que o Centrão não segura alça de caixão, né? Ao menor sinal de que a coisa não está boa, eles começam a se afastar. E esse é um aspecto bastante negativo da nossa política, né? Do ponto de vista da governabilidade, tem esse aspecto também, acaba de uma certa forma favorecendo a aprovação de questões importantes, não há dúvida.

0: maneira nenhuma, né? Projetos do Poder Executivo, quando um grupo de partidos se une em prol dessas questões, não há dúvida nenhuma. Agora, se a gente olhar realmente do ponto de vista cívico, do ponto de vista de uma política realmente com P maiúsculo, com legendas que tenham um programa que seja reconhecido pelos seus eleitores, um programa que tenha alguma coerência, obviamente que a situação é extremamente preocupante. Porque o Centrão, né, esses partidos que estão nesse momento se afastando do Flávio Bolsonaro, a gente sempre lembra aqui, né, Ricardo Garcia, está no centro justamente porque é o lugar mais próximo de ir para a direita ou para a esquerda, dependendo da conveniência do momento. Né? Progressistas, União Brasil, Republicanos, o próprio PSD do Gilberto Kassab, né? Até pouco tempo o Gilberto Kassab era secretário em São Paulo do Tarcísio de Freitas, e ao mesmo tempo o partido tem 3 ministros no governo. Então o eleitor olha para isso e não consegue entender, né? Todas essas situações. Isso é ruim para a nossa política, porque os partidos, as legendas são importantíssimas, no sistema eleitoral, no sistema político, porque são justamente os partidos que permitem a aglutinação de anseios que sejam não conflitantes, mas coincidentes. Então uma parcela da sociedade vai se juntar àquele partido, a outra àquele, para ter os seus anseios defendidos no Congresso Nacional, nas assembleias, nas câmaras municipais, mas infelizmente aqui no Brasil fica difícil, né? É por isso que há necessidade de financiamento público de campanha, né? A gente tinha financiamento privado anteriormente, aí com todos os escândalos que aconteceram, perceberam que não dava. Né? Não dava para manter o financiamento privado, porque as empresas, era o famoso toma lá da cá, né? Empresas colocavam dinheiro na campanha, mas depois tinha o da cá, né? Tudo que a gente viu aí de sujeira que aconteceu, né? Principalmente recentemente, ou no passado não tão recente, no Petrolão. E aí, por conta disso tudo, né, em vez de criarem mecanismos, ferramentas para se evitar o caixa 2, se evitar esse tipo de corrupção, não. Não vai ter mais financiamento privado. Agora é só financiamento público. Aí partido virou um negócio. E é um negócio da China, né, Ricardo Garcia? Porque os partidos, por exemplo, PL, né, que tem mais deputados, vai receber lá 800 milhões de reais, uma coisa assim, o PT 600, 700 milhões de reais. Né, porque são 5, 6 bilhões de reais, né, do nosso dinheiro, no meu, do seu, Ricardo Garcia, do seu ouvinte CBN, que vai para os partidos, que são entidades privadas. Se transformou num negócio ter um partido hoje no Brasil. E, infelizmente, o eleitor, ele olha para esses partidos e, tirando algumas exceções, né, é muito difícil identificar, muitas vezes, até qual que é o espectro ideológico daquele partido. Porque hoje ele está aqui, amanhã e tá lá. Aquela história da política que você olha para cima, a nuvem tá de um jeito, quando você olha já tá de outro jeito. Isso é ruim. Mas o fato é que o Centrão está, né, pelo menos neste momento, abandonando a campanha do Flávio Bolsonaro, e quem tem mais detalhes é a Rani Veloso.
1: Depois da falta de apoio da Federação União Progressista de Ciro Nogueira, agora tudo se encaminha para o Republicanos de Marcos Pereira aderir à neutralidade no primeiro turno das eleições à presidência da República. Flávio Bolsonaro esperava o apoio das legendas do Centrão, que estão cada vez mais distantes após as desconfianças sobre o suposto envolvimento do pré-candidato no escândalo do Banco Master. De acordo com fontes ouvidas pela CBN, líderes do Republicanos, como o presidente da Câmara Hugo Mota e o ex-ministro de Lula Silvio Costa Filho, pressionam para que a sigla seja liberada no Nordeste. Já em São Paulo, há uma divisão. O governador, candidato à reeleição, Tarcísio de Freitas, quer a coligação com Flávio. Mas, no geral, o sentimento é que Flávio todo dia se atrapalha com o caso Master e que o projeto dele não é ideológico e sim de família. Sobre o novo fato que veio à tona, nesta quinta, o PT acionou a Polícia Federal e o PSOL, a Procuradoria-Geral da República, para que sejam investigadas notas fiscais de R$ 1,5 milhão emitidas pelo escritório de advocacia advocacia de Flávio Bolsonaro a empresas ligadas a Daniel Vorcaro, do Banco Master. O escritório de Flávio emitiu duas notas de R$500 mil em abril do ano passado para Copenhagen Consultoria e canceladas no mesmo dia. Uma terceira nota, também de R$500 mil, foi emitida dois dias depois e paga pela Contábil Correia, empresa de Rogério Lourenço Novo, que assumiu a direção da Copenhagen. A representação pede o aprofundamento das apurações sobre a origem e o destino dos recursos, além de checar a real prestação dos serviços e a possível ligação com os pagamentos de Vorcaro ao filme Dark Horse sobre o ex-presidente Jair Bolsonaro. Foi o que disse o deputado petista Lindbergh Farias.
2: Quanto mais o Flávio Bolsonaro fala, mais se enrola. Aquele dinheiro lá, que eles dizem que era pro filme, mas não era pro filme, era pra campanha do Flávio, era pra sustentar Eduardo Bolsonaro, era pra campanha contra o Brasil. Aquele dinheiro começa a cair na conta lá do Texas em março. Só que em abril é um outro recurso, diretamente para o escritório de advocacia do Flávio Bolsonaro. Ele é o único proprietário desse escritório de advocacia. Nós queremos e o Brasil exige explicações.
1: Nas redes sociais, Flávio Bolsonaro afirmou que a relação é completamente legal e privada, classificando as notícias como uma tentativa de vincular falsamente seu nome ao Banco Master. O senador disse que se recusou a atuar para a Copenhagen e acusou o órgão do governo de vazamento ilegal de dados fiscais com fins eleitorais.
3: Eu fiz um trabalho para uma empresa, fui contratado para isso, prestei serviços advocatícios, tudo certo, relação completamente legal e privada. E em outra oportunidade, eu não aceitei trabalhar para esta empresa chamada Copenhagen, que supostamente é usada por Vorcaro, foi usada por Vorcaro para fazer pagamentos para algumas pessoas, não foi o meu caso.
1: Rogério Lourenço Novo afirmou que contratou o escritório de Flávio Bolsonaro para clientes da Contábil Correia, mas questionado sobre quais clientes foram atendidos, alegou ter mais de 200 e não se lembrar. Em nota, a Contábil Correia negou qualquer ligação com o Banco Master. De Brasília, Rani Veloso.
0: De Brasília para São Paulo, Pedro Pupulin tem informações sobre a formação das chapas na esquerda.
4: Os partidos de esquerda que compõem as chapas ao governo de São Paulo e ao Senado pelo Estado já definiram com quais siglas ficarão as primeiras suplências das pré-candidatas Simone Tebet e Marina Silva. Pelo acordo entre as legendas, a suplência de Tebet ficará com o PT, enquanto a vaga de suplente de Marina Silva será de um nome do PDT. Os partidos que pleiteavam as vagas eram PT, PSB, PSOL, PDT, PV, PCdoB e Rede. A disputa acirrada por essas vagas aconteceu porque Simone Tebet e Marina Silva lideram as pesquisas de intenção de voto ao Senado e porque há um entendimento interno de que elas poderão reassumir ministérios do governo Lula caso o presidente se reeleja para seu quarto mandato no Palácio do Planalto. Caso estas expectativas se confirmem, os suplentes assumirão as vagas de Tebet e Marina no Senado. Alguns nomes avaliados para a suplência de Tebet são, por exemplo, Moisés Selerges, presidente do Sindicato dos Metalúrgicos do ABC, e Laio Moraes, ex-chefe de gabinete de Fernando Haddad no Ministério da Fazenda. A suplência de Tebet ficará com o PT, porque o partido entende que não foi contemplado nas chapas ao Senado, reivindicando este posto. Em relação à suplência de Marina, a vaga ficará com o PDT, porque o partido não foi contemplado nem nas chapas ao Senado e nem na chapa ao governo de São Paulo. O pré-candidato do PT, Fernando Haddad, terá como seu vice na disputa o ex-ministro Márcio França, do PSB. O PDT também teria sido fundamental para a formação das chapas quando apoiou a pré-candidatura de Marina Silva ao Senado. A vaga estava sendo pleiteada por Márcio França, que preferia disputar o Senado. Contudo, a coligação de esquerda conta com 7 partidos. O PDT somou seu apoio ao do PT, PSOL e Rede e, portanto, formou-se maioria na coligação para sacramentar Marina no cargo, deixando Márcio França na vice de Haddad. Segundo interlocutores do PT, a definição dos nomes para as duas suplências será feita após 5 de agosto, data limite para a realização das convenções partidárias. De São Paulo, Pedro Pupulin.
0: Suplência dos candidatos ao Senado é um problema, né? Confesso que eu não sei qual é a solução, mas eu tenho consciência de que é um problema. Porque quem acompanha a política já há um bom tempo deve saber que boa parte dos senadores que lá estão neste momento, cerca de 20%, né, dos 81, vai oscilando, né, cerca de 20%, 16 senadores não receberam sequer um voto, viu, Ricardo Garcia? Um voto. Estão lá, são senadores, representam o Estado, né? Porque a gente sempre lembra aqui, né? O senador, ele é o representante do Estado. Os deputados são representantes da população do Estado. Por isso que o número de deputados varia de acordo com a quantidade de gente que mora naquele Estado, né? Então, os deputados são os representantes diretos da população, dos eleitores. E o senador é representante do Estado. Por isso que são três para cada estado, independentemente do tamanho do estado, da população desse estado. São três por estado. E 16 senadores hoje estão lá e não receberam nenhum voto, porque os partidos têm essa prerrogativa de colocar o suplente. E aí a gente sabe o que acontece, né, Ricardo Garcia? Né? A própria reportagem aqui deixou claro a possibilidade, né, de repente, de Simone Tebet ou Marina Silva, se forem eleitas, né, deixarem o Senado e voltarem a ser ministras, e aí assume o suplente. E ninguém sabe quem é, né? Ninguém sabe quem é. Normalmente é alguém de interesse do partido, né? A gente noticiou na semana passada, por exemplo, né, o PL definindo lá a candidatura do Márcio Canella ao Senado do Rio de Janeiro. Quem que é a suplente do Márcio Canella? É a mãe do Flávio Bolsonaro. Só isso, Rogéria Bolsonaro. É a mãe do Flávio. Então, eu não posso afirmar aqui categoricamente, mas a chance de repente, se for eleito o Márcio Canella, ele ser puxado para algum cargo, né, Ricardo Garcia, ministro ou secretário, pode acontecer. A gente não sabe quem vai ganhar a eleição agora em outubro, né? Pode ser chamado para uma secretaria de um estado, e aí deixa o Senado, e quem que assume a cadeira? A mãe do 01, do 02, do 03, 04 não. É assim que funciona. Agora, como resolver isso? Confesso que não sei exatamente qual seria a melhor solução, né? Mas que isso não me parece viável e justo, não tenho dúvida nenhuma. Porque você tem lá uma pessoa representando um estado da federação e não recebeu um voto sequer. A gente não sabe se tem capacidade, né, para essa representatividade, né? Mas vamos aguardar, saber se em alguma reforma política isso possa ser alterado, mas acho difícil, porque é o tipo de solução que está agradando, né, aqueles que lá estão, né? Porque tem essa possibilidade de, né, colocar quem eles quiserem ali no Senado, independente dessa pessoa receber votos ou não. Faltam 6 minutos agora para 1 da madrugada. O Felipe Igreja de Brasília tem informações sobre os números das contas das estatais brasileiras. Olha, tem várias delas que são extremamente deficitárias. A situação dos Correios é a mais gritante. Déficit aí no ano passado, se não me engano, passou de 8 bilhões de reais, vai aumentando ano a ano, e isso obviamente traz muitos problemas para o Tesouro, como nos informa o Felipe Igreja.
5: O desempenho das empresas estatais brasileiras piorou nos últimos anos. Segundo o relatório da Instituição Fiscal Independente, o conjunto das estatais registrou déficit primário equivalente a 0,05% do PIB em 2025. A título de comparação, havia superávit de 0,06% do PIB em 2022. Mas, nos últimos 3 anos, houve registro de déficits. Considerando as informações de 2026, na comparação, comparação em 12 meses, o déficit primário das empresas estatais já chega a 0,07% do PIB no mês de maio. Os números constam do relatório de acompanhamento fiscal do mês de julho. O documento chama a atenção para os efeitos dessa deterioração sobre o Tesouro Nacional. No caso das estatais que dependem diretamente de recursos públicos, o risco é a necessidade de novos aportes e suplementações orçamentárias. Já entre as empresas que não dependem diretamente do Tesouro, o problema pode reduzir a capacidade de gerar lucros e dividendos para a União e, em casos mais graves, levar à necessidade de novos aportes de capital. O levantamento da IFE mostra que o problema não está concentrado em uma única empresa. Entre as estatais dependentes, aparecem sinais de deterioração em companhias como Codevasf, CBTU, Embrapa e Ebser. Já entre as não dependentes, os casos que mais chamam a atenção são dos Correios, da Engepron e da Infraero. O diretor executivo da Instituição Fiscal Independente, Marcos Pestana, reforça que o alerta é importante, porque qualquer problema com as estatais pode prejudicar o equilíbrio das contas públicas, que já passam por um longo período de déficit.
6: Na verdade, nos últimos 13 anos, a gente registrou déficit primário. O governo gasta mais do que tem, mais do que arrecada em tributos e impostos. E as estatais, algumas chamam a atenção e que se colocam como ameaça ao equilíbrio fiscal se dependerem de socorro do Tesouro Nacional. E é o caso dos Correios, da Infraero, da Engepron. São empresas que merecem atenção porque podem agravar uma situação que já é muito delicada para o Tesouro Nacional e para o contribuinte brasileiro.
5: Outro ponto de estrangulamento das contas públicas pode ser o PROPAG, o Programa de Pleno Pagamento de Dívidas dos Estados. Segundo os dados da IFE, a medida pode reduzir em 190 bilhões de reais os recursos recebidos pela União dos governos estaduais ao longo dos próximos 30 anos. O PROPAG reduz os juros reais das dívidas dos estados com a União para uma faixa de 0 a 2% ao ano. E das 27 unidades da federação, 22 aderiram ao PROPAG. O programa também permite o refinanciamento do saldo devedor em até 360 parcelas, com a União, portanto, deixando de receber no período de 30 anos mais de 190 bilhões de reais. De Brasília, Felipe Igreja.
0: É noite 58, de Brasília nós vamos ao Rio de Janeiro. Pedro Bonenberger tem as informações sobre o adeus a Luiz Carlos Barreto.
7: Familiares, amigos e admiradores se despediram nesta quinta-feira do cineasta Luiz Carlos Barreto. O velório foi realizado no Palácio da Cidade, na zona sul do Rio, e ficou aberto ao público, que pôde prestar as últimas homenagens. Barreto morreu nesta quarta, aos 98 anos. Dezenas de coroas de flores foram enviadas por instituições como a Academia Brasileira de Cinema, o Museu de Arte Moderna e o Canal Brasil, além de colegas e outras personalidades. Na cerimônia, a filha do cineasta, Paula Barreto, afirmou que o maior legado deixado pelo pai é o amor e a capacidade de promover o diálogo.
8: Acreditar piamente no cinema como uma cura. O cinema tem o poder de mudar o seu dia. Eu acho que a maior mensagem que o pai deixa é uma mensagem humana. Acho que ele gostaria que a população brasileira tivesse mais amor no coração, menos radicalismo, menos rancor, mais empatia.
7: O também cineasta Bruno Barreto, filho de Luiz Carlos, lembrou que foi o pai quem ajudou a popularizar o gesto de erguer a taça da Copa do Mundo, tradição hoje reproduzida pelas seleções campeãs.
9: Começou em 58, por causa do meu pai. E meu pai estava fotografando o Bellini ali com a taça e tinha muito fotógrafo na frente dele. Aí ele disse pro Bellini: levanta a taça, Bellini, levanta a taça. E aí ele fez a foto e a partir daí passou, virou um hábito de toda a Copa do mundo, o capitão do time levantou a taça.
7: Nascido em Sobral, no Ceará, em 1928, Luiz Carlos Barreto começou a carreira como fotojornalista, antes de se tornar um dos principais nomes da produção cinematográfica do país. Ao lado da produtora Lucy Barreto, fundou a LC Barreto Produções, responsável por alguns dos maiores sucessos do cinema nacional. Entre eles estão Dona Flor e Seus Dois Maridos, que por décadas foi a maior bilheteria da história do cinema brasileiro, Bye Bye Brasil, O Que É Isso, Companheiro, indicado ao Oscar de Melhor Filme em Língua Estrangeira, Última Parada 174 e Lula, O Filho do Brasil. Barreto também participou de obras fundamentais do cinema novo, como Vidas Secas, de Nelson Pereira dos Santos, na qual atuou como diretor de fotografia e foi coautor do roteiro de O Assalto ao Trem Pagador. Como diretor, assinou o curta Congada e, ao lado de Eduardo Escorel, o documentário Isto é Pelé, lançado em 1974. O corpo do cineasta foi cremado no Memorial do Carmo, no Caju, na zona norte da capital. Do Rio de Janeiro, Pedro Bonenberg.
0: Uma da madrugada, vem aí Matheus de Souza.
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0: terça-feira, 24 de julho de 2026. A Câmara de Comércio dos Estados Unidos e a Câmara Americana de Comércio no Brasil divulgaram uma nota em que criticam a nova tarifa de 12,5% anunciada pela Casa Branca. As entidades afirmam que a medida agrava as condições de acesso das exportações brasileiras ao mercado norte-americano. Segundo a Anshan, a tarifa vai atingir cerca de 3 mil produtos brasileiros, que somam 12 bilhões e meio de dólares em exportações por ano. A Justiça do Rio de Janeiro determinou o bloqueio de mais de 135 milhões de reais em bens de executivos apontados como responsáveis por prejuízos ao Rio Previdência. Segundo a ação movida pelo Estado, a autarquia perdeu os recursos após investir 150 milhões de reais em um fundo cuja carteira era fortemente concentrada em ações da Ambipar. A Espanha decretou emergência nacional por causa da onda de calor extremo que atinge o sul da Europa. Na França, milhares de pessoas tiveram de deixar as próprias casas. Segundo dados de satélite do sistema EFES analisados pela agência France Press, 2026 já é o segundo ano com a maior área queimada na União Europeia desde o início da série histórica, há 20 anos. Três bombeiros morreram nos últimos dias, dois na França e um na Itália. Nesta quinta-feira, as temperaturas ultrapassaram os 40 graus em algumas regiões da Europa. No horário de Brasília, 1:03.
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0: Muito bem, aqui no CBN Madrugada, espaço para a gente falar um pouco mais sobre os dados que foram divulgados nesta quinta-feira, o Anuário Brasileiro de Segurança Pública. E o nosso contato é com a professora de Sociologia da Universidade Federal de São Carlos, Jaqueline Senhoreto, que é líder do Grupo de Estudos sobre Violência e Administração de Conflitos da UFSCar. Professora Jaqueline, muito bom dia, é sempre um prazer tê-la conosco aqui na CBN.
1: Bom dia, Galvão.
0: Bom, temos vários dados aqui, né? Queria começar com a questão da queda do número de homicídios, né? Pela primeira vez, a meta de redução dos homicídios que está prevista ali na Política Nacional de Segurança foi atingida. O estudo mostra que o número de mortes violentas intencionais, que são os homicídios dolosos, morte decorrente de intervenção policial, lesão corporal seguida de morte, também latrocínio, esses números caíram 8%, foram pouco mais de 40 mil casos, e é um dado aí, o número absoluto, né, a taxa, na verdade, 19,1 a cada mil habitantes, é a menor desde 2012. O que pode explicar essa queda, professora Jaqueline?
1: Pois é, a gente tem várias novidades, né, no anuário este ano. Uma delas, que eu considero, assim, uma notícia muito boa, embora ela ainda, né, tenha um gosto amargo, mas são 15 anos aí de investimento, né, em políticas públicas para redução de homicídios. Então, em algum momento, né, quando o homicídio começou a crescer, ainda na década de 2010, 2015, por aí, houve um esforço, né, de todo mundo que pesquisa o tema, das organizações sociais que lidam com o tema, e de sensibilizar os governos para relevância, né, da redução de homicídios. Então, nós temos aí uma trajetória de longo prazo, né, que parece que tem surtido efeitos, né? Então, isso é um dado positivo, embora, lógico, será necessário ainda melhorar muito, né? Mas o fato da gente ter conseguido estabelecer uma inflexão nessa curva é muitíssimo importante, né?
0: Isso tem mais a ver com a questão da repressão, com a questão policial, da questão judiciária, ou envolve questões sociais, professora?
1: Então, tudo que, né, que diz respeito à produção de segurança, como em outras políticas sociais, nunca tem uma causa só, certo? É sempre muitos fatores que vão contribuir, né? Seja para o crescimento desses indicadores, seja para o decréscimo, né? Então, a gente, pelos dados que estão trazidos no anuário, né, o que a gente vai poder ver? Um aumento do investimento, né, ao longo dos anos em segurança pública. Então, do governo federal, dos estados, mas os entes que mais aumentaram seu investimento são municípios, né? Então, quando o município aumenta o investimento em segurança pública, isso vai ter um efeito muito importante, porque o perfil, né, da vítima de homicídio no Brasil é o jovem, né? O jovem mais vulnerável, né? E principalmente pessoas negras, né? Então, é um componente de racismo aí que é super importante. E quando os serviços públicos da prefeitura conseguem se aproximar dos jovens, né, isso tem um efeito protetor importante, né? Mas tem também o fator de que as próprias organizações criminais no Brasil estão mudando de patamar. Elas estão se tornando mais profissionalizadas, né? E estão transmitindo, vamos dizer, realocando os seus negócios também para uma esfera mais organizada. Quer dizer, então a gente está comemorando a redução da violência, mas tem um fator aí, né, preocupante também, de que o crime está atingindo um patamar, né, de elite, né, de lavagem de dinheiro, enfim. Então, isso é bastante preocupante. Agora, o fator que contribuiu pouco, eu acredito, é a reorganização do trabalho policial, né? Isso não quer dizer que a gente não tenha no Brasil policiais sérios, policiais que trabalham com, né, com verdade, que acreditam no que estão fazendo e tal. Mas o que a gente tem visto, assim, que os dados do anuário estão mostrando para nós, é que a parte que menos favoreceu, né, e que menos se atualizou nesse percurso aí é a polícia, né? A polícia continua violenta e a polícia continua direcionando todos os seus esforços para o crime de rua, né? E o crime de rua está caindo. O que está aumentando? Feminicídios, né? Que é uma coisa que o policiamento ostensivo tem muita dificuldade de lidar, né? Não é um policiamento que está focado em redução de homicídios, ele está focado em criminalidade de rua, e a criminalidade de rua está caindo, né? Então, está aumentando a violência contra a mulher e estão aumentando os golpes dados com celular, rede social, né? E também não é um assunto, né, que o policiamento de rua consegue combater.
0: A gente está conversando aqui no CBN Madrugada com a professora Jaqueline Signoretto, que é professora de Sociologia na Universidade Federal de São Carlos. Professora, em que medida a desigualdade social e não a pobreza de forma absoluta aumenta os índices e os níveis de violência? E a gente pode falar não só no Brasil, mas em outras sociedades também, né?
1: Então, não se trata da pobreza em si, né? Mas sim da desigualdade de acesso, né? Então a gente está falando aqui, os homicídios caíram, mas mesmo caindo, né, o perfil das pessoas que morrem de morte violenta no Brasil ainda são, né, ainda é um perfil bastante desigual, né? Nós estamos falando ainda, né, de pessoas negras. Então vamos dizer assim, o homicídio contra pessoas brancas caiu muito mais do que o homicídio contra pessoas negras, né? Então veja, mesmo o fator protetor, né, das políticas públicas e a gente mesmo podendo colher números favoráveis, eles são mais favoráveis para a população branca e para a população negra, né? A velocidade da queda, né? Ela é menor, né? E se a gente olhar também, por exemplo, para a população carcerária, né? Então a gente teve um aumento da população carcerária, né? Isso também ao longo dos anos aí, e hoje a gente tem uma situação de superlotação, né, em quase todos os estados das penitenciárias, que é uma coisa muito séria, muito grave, né? Mas quando a gente vai olhar o perfil de pessoas que está nas penitenciárias, não são criminosos, né, que praticam crimes sofisticados, né? A gente tem um perfil de pessoas que é presa, né, por tráfico de drogas, mas de pequenas quantidades. Então, vamos dizer assim, é quase que o, né, vamos dizer, o funcionário, né, do tráfico, e não, na verdade, os patrões e os grandes chefes, né? Então, toda essa desigualdade social, a desigualdade do funcionamento da polícia, a desigualdade do acesso à justiça, né? Quem consegue ter um advogado, quem consegue, enfim, inclusive, empreender, né? Nessa mudança da modalidade, né, dos crimes, a gente está falando de uma classe criminosa, vamos dizer assim, que está ascendendo socialmente, né, mas quem ainda está sendo punido, né, são aquelas pessoas que estão na base, né, dessas empresas ilegais, né, do crime organizado. Então, essa estratégia, ela tá mostrando também muitos limites para nós, né, porque se de um lado a gente tem alguns crimes que estão refluindo, né? Os crimes mais sofisticados são os que estão aumentando, né? Então, aqueles que exigem um conhecimento de informática, que exigem um planejamento, né, maior, enfim, esse tipo de criminalidade, enquanto a criminalidade mais violenta está caindo.
0: Sim, estou vendo aqui um dado que acho que é importante a gente destacar também, que tem a ver com a violência contra a mulher, uma queda de 5% na quantidade de estupros, é a primeira baixa do indicador desde a pandemia, porém, estou aqui com a reportagem feita aqui na CBN, mostrando que pode haver uma subnotificação, já que houve uma alta de notificações de estupro nesse mesmo período na plataforma digital do Ministério da Saúde. O que você pode falar sobre esse assunto? Em que medida essas ações que o governo federal, o mesmo presidente Lula tem falado bastante sobre a questão da violência contra a mulher, você enxerga ações realmente do governo nesse sentido?
1: É um assunto super delicado, Galvão, porque assim, a violência contra a mulher está aumentando, né? E, ao mesmo tempo, enquanto os feminicídios, né, eles estão sendo mais notificados, né, há um maior registro das mortes contra mulheres como feminicídios, o que permite, né, ter um direcionamento das políticas públicas para cobrir isso, a gente está vendo também, na parte do feminicídio, que as medidas protetivas decretadas pela justiça, né, elas estão sendo mais violadas. Né? Então, isso é um dado importante, que também revela a desigualdade, né, a dificuldade de acesso à justiça das mulheres no Brasil. Né? E também o fato de que são mulheres negras que são mais vítimas de feminicídio do que mulheres brancas. Então, tem aí uma conjunção, né, de classe, raça, gênero, que é bem importante. Né? Mas você me perguntou especificamente do estupro, que é um tema bastante delicado para a gente tratar. Por quê? A gente sabe, né, que dos estudos de pesquisadoras que vão às delegacias da mulher e fazem trabalho de campo e tentam registrar isso, a gente percebe o seguinte: quando se trata de um estupro de vulnerável, pessoa menor de 14 anos, né,

0: Então, a gente tem um registro mais frequente desse tipo de violação, né? E às vezes, tem municípios no Brasil que não tem um preparo, né? Que não tem uma delegacia da mulher, ou que a delegacia da mulher não tem um equipamento, não tem gente suficiente, não tem preparação, né? Então, a gente saindo dos grandes centros, o que a gente vai encontrar, né, é um atendimento muito precário para as mulheres que são vítimas de todos os tipos de violência, mas a violência sexual em específico, né? Apenas 30% dos municípios brasileiros tem um serviço especializado, né, para atender esse tipo de coisa, tem centro de referência contra a mulher. Então, assim, quando a gente sai dos grandes centros, de fato, registrar um crime sexual é uma coisa muito difícil, né? Então, pode ser que o registro, né, essa queda tenha a ver com uma queda da confiança, né, no trabalho policial. E aí, a gente tem que levar em conta também a desigualdade, né, dos recursos que as polícias civis contam no Brasil em comparação com as polícias militares. As polícias militares sempre têm um crescimento do investimento, né, e a polícia civil, delegacia da mulher é polícia civil, né, tem tido historicamente um declínio do investimento, né? Então, isso é preocupante, porque a gente dá muita importância, né, para o policiamento feito pela polícia militar e pouca importância para o policiamento feito pela polícia civil. Mas o atendimento da vítima é, né, a investigação é feita pela polícia civil, né? Então, a gente precisa repensar um pouco esse equilíbrio de gastos, né, e essa valorização profissional. A gente, embora seja um tema, né, que o governo federal aumentou o seu investimento, tem estados que diminuíram o investimento, né? Então, o estado de São Paulo, por exemplo, é um estado que teria todas as condições de aumentar o seu investimento, mas ao contrário, ele diminuiu o investimento, né?
1: Certo.
0: Então, muitas vezes aquilo que o governo federal faz não combina com aquilo que os estados estão dando prioridade, né? O legislativo bate cabeça com o governo federal o tempo todo, né? Então, às vezes, a gente tem aumento de investimento de alguns setores e redução de outros, né? Então, isso é bastante preocupante e tem dado, né, esse resultado, né, ruim na área da segurança das mulheres.
1: Sim. A gente tem mais dois minutos aqui, professora Jaqueline Signoretto. Queria fechar com essa questão, mais um dado que eu acho que é bastante preocupante. As 10 cidades brasileiras mais violentas, né, no que diz respeito a homicídios, estão no Nordeste. O que revela isso em relação à nossa realidade social de como país? O que pode ser feito, Jaqueline?
0: Uhum. Pois é, a gente tem aí um deslocamento, né, das facções, né, que estavam bastante consolidadas no Sudeste, né? Então a gente tem o PCC, o Comando Vermelho, enfim, que tem um histórico muito grande, né, de consolidação já nos seus locais de origem, né? E esse crescimento, né, dos homicídios no Nordeste e no Norte do país tem a ver com uma expansão, né, uma certa colonização, vamos dizer, que essas organizações maiores fizeram em outros estados, né? Então, o que acontece é que quando essas organizações elas chegam para disputar mercado, elas estão produzindo muitas mortes, né, e rivalidades com facções locais, né? Então, já faz anos que a gente tem acompanhado esse movimento, né? Já tem pesquisadores no Brasil registrando, né, com muitas pesquisas em relação a isso, livros sendo publicados, e que estão mostrando para nós que isso tem a ver com esse expansionismo, né, dessas organizações do Sudeste em direção, né, aos estados do Nordeste, que tinham há 20 anos atrás indicadores de criminalidade menores, né, e que passaram a ter um desafio, né, muito maior com a expansão dessas facções, né? E elas vão acontecer principalmente nas periferias urbanas, né? Mas também em regiões, por exemplo, no caso da Amazônia, né? Que você falou, as 10 cidades mais problemáticas estão no Nordeste, mas a gente tem cidades na Amazônia muito sérias e que tem a ver com a chegada do garimpo ilegal e que tem a ver, né, com situações de regiões de fronteira, né? Então ali a gente precisaria ter, né, uma atenção maior, e talvez essa onda, né, que no Sudeste, Sul e Sudeste, de redução de homicídios, né, se manifestou primeiro nesses lugares, está demorando mais para se manifestar no Norte e Nordeste, né?
1: Sim. Muito bem, professora Jaqueline Senhoreto, professora de Sociologia na Universidade Federal de São Carlos, líder do grupo de estudos sobre violência e administração de conflitos. Jaqueline, obrigado mais uma vez pela gentileza aqui com a CBN. Um bom dia.
0: Eu que agradeço. Bom dia.
1: Agora 1:22. Agradecer aqui, não é, Ricardo Garcia? Companhia da ouvinte, do ouvinte CBN, pessoal participando no YouTube. Daniel José dos Santos Júnior, desejando uma boa madrugada para todo mundo. Edilson Damião, obrigado, Edilson. Roberto também tá por aqui. Roberto NY. Adalberto Diamante, também obrigado a você que participa pelo WhatsApp no 11 99911 9981. O nosso ouvinte, o Caetano Cabral, que é locutor esportivo em Mairi, na Bahia. Obrigado também ao nosso ouvinte Márcio Caminhoneiro, na Espanha, audiência internacional. Obrigado pela mensagem. Jairton Medeiros, de Macau, no Rio Grande do Norte. E também a nossa ouvinte, Luciana Bertagnoli. Luciana já deve estar dormindo, viu, Ricardo Garcia? Porque ela mandou uma mensagem, era 12:27. Tá comentando aqui a questão do Donald Trump e tal, mas tá, já disse que já estava indo dormir. Então, pelo jeito, não estamos mais nesse momento com a Luciana Rosa de Santos, mas agradecemos demais a companhia no início do programa. Manuel Júnior, de Caruaru, Pernambuco, participando também pelo WhatsApp. No e-mail, você entra lá no site cbn.com.br, clica no Fale com Âncora. João Sidou manda a sua mensagem por aqui. E muito obrigado a você que interage via Instagram no @phcgalvão. Repetindo, @phcgalvão. Doutora Milene Seidel, Tiago Lima Reis. Obrigado também ao contato do Josimar Costa. Está em Campina Grande, Paraíba. Glória Maia, também obrigado, Glória, pela mensagem aqui. Marcos Salles, a gente agradece demais o contato via Instagram no @phcgalvão. 1:23, a gente vai a Brasília com João Rosa. Informações sobre as investigações daquele acidente terrível. Causou a morte de dezenas de pessoas, um avião da Voe Paz, uma sequência de erros.
2: A Força Aérea Brasileira concluiu que a queda do avião da Voe Paz foi provocada pelo acúmulo severo de gelo nas asas da aeronave, agravado por falhas no sistema de degelo e por problemas de manutenção já conhecidos pela empresa. O acidente aconteceu em agosto de 2024, durante um voo entre Cascavel, no Paraná, e Guarulhos, em São Paulo, e matou as 62 pessoas que estavam a bordo. Segundo o relatório final do Centro de Investigação e Prevenção de Acidentes Aeronáuticos, o CENIPA, a aeronave registrou 6 alertas de formação de gelo e perda de desempenho, mas a tripulação não declarou situação de emergência. A situação da aeronave era tão crítica que, segundo o tenente-coronel Paulo Frois, um dos investigadores do CENIPA, o avião sequer deveria ter decolado. De acordo com ele, a aeronave acumulava diversos problemas de manutenção, incluindo falhas até nos limpadores de para-brisa.
3: Dentre os 10 itens, um deles era a inoperância do limpador de para-brisas da aeronave. As restrições que a MEL impunha para a inoperância desse item eram que a aeronave não poderia ter previsão de decolagem.
2: O relatório mostra que os problemas não começaram naquele voo. Nos 3 voos anteriores da mesma aeronave, já haviam sido registrados alertas semelhantes, mas essas falhas não foram lançadas oficialmente no diário de bordo. A investigação também apontou que pilotos e mecânicos deixavam de registrar panes para evitar que os aviões fossem retirados de operação. Rosana Maria Ferreira, esposa do copiloto que morreu no acidente, afirma que os chefes da empresa pressionavam os funcionários para que eles não relatassem os problemas.
4: O que tinha na empresa era uma cobrança muito grande para que eles não ficassem relatando os problemas dessas aeronaves. Humberto fez N relatos e entregou para os superiores deles. Eles colocavam dentro das gavetas.
2: O CENIPA também concluiu que a falta de fiscalização da Agência Nacional de Aviação Civil, a ANAC, também foi um fator que contribuiu para o acidente. O comandante Luiz Almeida, que trabalhou na Voepass, afirmou que durante o período em que esteve na empresa, presenciou apenas uma fiscalização da ANAC.
5: Eu voei 2 anos na base Porto Alegre, no Rio Grande do Sul, e eu só vi uma vez a ANAC fazer o voo de cheque. Simplesmente, a ANAC, que eu me recordo, falou que ele estava lá para fazer um voo, que eles receberam uma denúncia. E ele fez o voo, e nessa pane desse avião, que foi justamente o Vitor Papa Bravo, não aconteceu nada.
2: Para o CENIPA, a combinação entre falhas recorrentes de manutenção, problemas no sistema de degelo e omissão na fiscalização do avião levaram ao acidente que matou as 62 pessoas. De Brasília, João Rosa.
1: 1h27, agora as informações sobre a guerra no Oriente Médio com a Ana Luísa Bessa.
6: A Câmara dos Deputados dos Estados Unidos, que tem maioria do Partido Republicano, aprovou um projeto de lei que determina que o presidente norte-americano Donald Trump suspenda a ação militar contra o Irã. Mas os efeitos da medida são, em grande parte, simbólicos. Os parlamentares aprovaram resoluções semelhantes nos últimos meses, mas elas não levaram ao fim da guerra. Além disso, Trump teria que ratificar tal medida para ela ter efeito legal, algo que o presidente republicano não fará. A votação ocorre após Trump ter anunciado uma intensificação dos ataques ao Irã em razão da morte de mais militares norte-americanos. Enquanto isso, os preços do petróleo dispararam nesta quinta-feira e o Brent ultrapassou a marca dos $100 por barril pela primeira vez em 2 meses, após subir 6%. A abertura de novas frentes de combate na guerra entre Estados Unidos e Irã, com o ataque dos Houthis contra navios sauditas no Mar Vermelho, levou o preço do petróleo a subir. Trump ainda disse que vai condicionar um acordo nuclear que vem costurando com a Arábia Saudita para que o Reino Árabe reconheça o Estado de Israel. Apesar de colocar a condição, Trump elogiou o acordo nuclear, assinado na quarta-feira. Ele afirmou ainda que o enriquecimento de urânio feito pela Arábia Saudita vai se destinar apenas a fins civis de energia e será feita em comparação com os norte-americanos. Segundo informações divulgadas anteriormente, o pacto terá a duração prevista de 30 anos e deverá envolver empresas americanas no desenvolvimento do setor nuclear saudita. O texto ainda será submetido ao Congresso dos Estados Unidos, que poderá barrá-lo se tiver maioria suficiente. De São Paulo, Ana Luísa Bessa.
1: Uma hora, 30 minutos, vem aí o Matheus de Souza.
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0: quarta-feira, 24 de julho de 2026. O presidente da Argentina, Javier Milei, vai viajar para São Paulo na noite de hoje para participar da convenção do PL. O encontro deve oficializar a candidatura de Flávio Bolsonaro à presidência da República. Milei também vai se reunir com o governador de São Paulo, Tarcísio de Freitas, do Republicanos, e com o prefeito da capital, Ricardo Nunes, do MDB. Não há previsão de encontro entre Milei e o presidente Lula nos próximos dias. A data da viagem foi confirmada pelo governo argentino à Globo News. O governo do Canadá cancelou o evento de inauguração de uma ponte que liga o país aos Estados Unidos após o presidente Donald Trump anunciar uma tarifa de 50% sobre produtos canadenses. A cerimônia entre os dois países estava prevista para hoje e marcaria a abertura da ponte internacional Gordie Howe, que conecta a cidade norte-americana de Detroit até a província canadense de Ontário. A abertura ao tráfego está prevista para a próxima segunda-feira. O presidente Donald Trump afirmou que todo dano causado a navios, cargas ou outros bens ligados ao transporte marítimo será indenizado com recursos iranianos. Os valores estão sob a posse e controle dos Estados Unidos. A declaração foi publicada em uma rede social. A postagem não informa quais ativos iranianos seriam utilizados, nem explica qual mecanismo jurídico permitiria aos Estados Unidos fazer esses pagamentos. Horário de Brasília, 1:31.
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0: E 3 minutos, o que temos todos os dias nesse horário, Ricardo Garcia.
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0: Patrícia tem um valor aplicado em um CDB atrelado ao CDI, que só vai vencer no final de 2027. Como não vai usar esse dinheiro, ela pensou em desaplicar para investir uma parte no Tesouro IPCA+, para aproveitar a Selic de 14,25% ao ano. A outra parte continuaria no banco porque ela tem vantagens como a isenção da taxa de manutenção da conta, cartão de crédito sem anuidade e 10 dias sem juros no cheque especial, se precisar. Ela pergunta se é uma boa estratégia. Patrícia, já faz mais de um ano que a diferença entre a Selic e a inflação está muito alta. A consequência disso é que os juros das aplicações financeiras estão superando com folga o IPCA, o índice oficial da inflação. No Tesouro Direto, o Tesouro IPCA+, com juros semestrais e vencimento em 2037, por exemplo, tem remuneração de inflação mais 8% ao ano. A remuneração do seu CDB atrelado ao CDI hoje é de mais ou menos inflação mais 10% ao ano. Essa taxa de juros acima da inflação é insustentável a longo prazo, porque aumenta muito o custo financeiro para o governo e para as empresas. A perspectiva, então, é que em algum momento as taxas caiam para baixo dos níveis atuais. Portanto, ao travar esse ganho por um período longo, a tendência é melhorar a sua rentabilidade, apesar do menor rendimento no curto prazo. É um risco fazer essa troca, mas tem boas chances de dar certo. Até a próxima e continue mandando as suas perguntas para cbndinheiro@cbn.com.br.
1: 1h35, espaço aberto agora para a Tatiana Vasconcelos, conversando com a Maria Cristina Fernandes. Quem estava com a Tatiana nesta quinta-feira era Marcela Lorenzetti.
2: Maria Cristina vai se debruçar sobre as declarações mentirosas proferidas pelo pré-candidato do PL à presidência a respeito das urnas eletrônicas. Não é coincidência que esse discurso falso venha à baila agora, né, Maria Cristina?
3: Não.

0: essa teoria conspiracionista do bolsonarismo contra o reconhecimento das eleições e da posse do presidente Lula não teve eco nos Estados Unidos. E à época eram governados pelo Joe Biden, que de imediato reconheceu a legitimidade das eleições do governo eleito e empossado. Desta vez, quem está na Casa Branca é o presidente inspirador desta conspiração, porque o candidato do PL, o pré-candidato Flávio Bolsonaro, falou no dia 21 de julho, terça-feira da semana passada, ele falou, lançou essas suspeitas no encontro com representantes diplomáticos. 5 dias antes desta falação aí, desse discurso, o Trump, lá em Washington, acusou a China de ter acessado 220 milhões de arquivos de eleitores americanos em 18 estados para fraudar a disputa de 2020, esta que ele perdeu para o Biden. No mesmo dia, o secretário do Departamento de Estado, Marco Rubio, também lá no Departamento de Estado, reuniu representantes diplomáticos de 60 países para contar que os Estados Unidos estavam em curso numa estratégia de reconstrução do que ele chamou de arquitetura do contra-terrorismo, que foi colocado em vigor lá no 11 de setembro. Porque estaria ressurgindo no mundo o que ele chamou de, abre aspas, terrorismo político de extrema esquerda, fecha aspas. Então, a fala de Flávio pareceu perdida no tempo e no espaço, mas não foi. E também não está perdida no tempo e no espaço se a gente vê o que está acontecendo nos Estados Unidos. E também não está perdida no tempo e no espaço em relação à escalada de seus próprios atos na campanha. Primeiro, ele dispensou a Polícia Federal, que tem um esquema montado para proteção de todos os candidatos. São mais de 450 servidores que estão deslocados, tem uma estrutura de carros blindados e drones. É tratado como uma questão de Estado, essa coisa da proteção dos candidatos, né? Mas ele recusou, preferiu ficar com a Polícia do Senado. E depois a sua campanha espalhou que o candidato, pelas ameaças que vem sofrendo, passaria a usar colete à prova de balas. Em seguida, essa semana já, a advogada de sua campanha passou a falar que a campanha do presidente Lula se encaixa na condição, por conta de sua política digital de redes sociais, se encaixa na condição de organização criminosa digital. Bem, não é uma acusação tampouco solta no tempo e no espaço, porque desde 5 de junho, a gente não deve esquecer, entrou em vigor a classificação de organizações criminosas no Brasil como terroristas estrangeiras. Inclusive, já foram sancionados aqui, sancionadas 2 pessoas, entre as quais uma delas estava sendo investigada pela Polícia Federal. Esta sanção acabou se vindo como um aviso e essa pessoa hoje é considerada foragida. Atrapalhou as investigações da Polícia Federal em torno das atividades dessa pessoa que fazia lavagem de dinheiro. Tudo isso soa muito conspiracionista, né, Tati Marcelo? Mas quem está dando este tom conspiracionista é o Marco Rubio, porque neste dia com os diplomatas ele disse que as universidades, os centros de pesquisa e a imprensa seriam legitimadores da violência de esquerda. Aí no mesmo pacote Rubio colocou a hostilidade, vê bem, hostilidade da extrema esquerda à religião. Ele disse que a extrema esquerda tem uma hostilidade à religião e que isso é uma ameaça à civilização ocidental. E esta ameaça é liderada por Cuba, como se Cuba tivesse condição de fazer alguma coisa ainda,
1: não tem nem energia.
0: Pois é, Irã,

0: que é um país que está sendo bombardeado pelos Estados Unidos e por Israel.
1: Exatamente, é um triplo salto carpado, porque ele juntou tudo isso com os atentados contra o Trump. Porque, na verdade, o Marco Rubio já está em pré-campanha para suceder o Trump, né? Daqui a 2 anos, na eleição presidencial de 2028. Então, ele já está amealhando aí os retalhos de seu discurso. No Partido Republicano para ser ungido pelo Trump. E o Flávio tampou. A gente deve achar que ele está requintando uma acusação velha, né? Como se tem dito. Porque ele, de fato, colocou essa empresa Smartmatic, que já apareceu lá na teoria de conspiração do seu pai, que forneceu urnas para a Venezuela. Entre os 5 diretores dessa Smartmatic, tem 2 venezuelanos. Mas, na verdade, a Smartmatic denunciou o fraude de um de seus clientes, que era a Venezuela, e nunca forneceu urna para o Brasil. Isso aí já foi dito pelo TSE. Mas o que o Flávio está fazendo, tem uma coisa nova que ele está fazendo, porque ele está retomando esta acusação no momento em que um ex-chefe da inteligência militar venezuelana chamado Hugo Carvajal, que está preso nos Estados Unidos por narcoterrorismo, ele se ofereceu a depor contra Nicolás Maduro, que também está preso nos Estados Unidos, e dar informações sobre uma suposta rede de corrupção e financiamento político ilícito. O Brasil não é mencionado, ao que consta, mas o Flávio Bolsonaro está arrumando um jeito de enfiar o país na esteira dessa deixa, digamos assim, que o Marco Rubio deu. Ele armou a cama para, no caso de uma vitória apertada do Lula, questionar a legitimidade de sua eleição e usar os 2 últimos anos do mandato do Trump para minar um eventual 4º mandato do presidente.
2: Maria Cristina, eu estava acompanhando aqui, né, as repercussões em torno dessa fala de Flávio Bolsonaro, e muito se disse sobre uma tentativa até de, apesar de todo esse embrólio, de toda essa situação envolvendo Donald Trump, uma tentativa dele imprimir um estilo Jair Bolsonaro para tentar atacar justamente essa ala mais conservadora da direita bolsonarista. E vai de certa forma de encontro a isso, ao encontro dessa tentativa de aproximação com Donald Trump, né?
1: Sim, tem muitas divisões hoje no bolsonarismo, né? De fato, a despeito de ele negar, porque é a mesma ala que negociou o tarifaço, negociou a Magnitz, quem está dando as cartas nessa campanha dele é o irmão, o Eduardo Bolsonaro, e o influenciador Paulo Figueiredo. É isso que está pintando. É só acompanhar as lives do Paulo Figueiredo que a gente vê o quanto convergem esses movimentos do Flávio Bolsonaro com aquilo que ele defende.

0: Cristina Fernandes, conversando com a Tatiana Vasconcelos, com a Marcela Lorenzetto. Agradecer aqui o Eliseu Cirino, de Campinas, tá por aqui, Nagel Noronha, aqui Dom Pedro, Terminal. Olha só a mensagem aí, Ricardo Garcia, do nosso ouvinte Arnaldo Barbosa, dizendo que o CBN Madrugada é número um lá em Maceió. Audiência total nas Alagoas. Obrigado, meu caro Arnaldo, pela sua mensagem. Ronaldo Medeiros, muita chuva em João Pessoa, nos informa. E também Zé Maria Filho, está em Carpina, Pernambuco. E o bom dia do Nínero Vasconcelos, palmeirense aqui em São Paulo. E muito obrigado também a você que participa via YouTube. Galera que está trocando ideias no nosso chat, o Cleiton Soares, desejando uma boa madrugada para todo mundo. Ribamar Leite, lá de Porto Grande, no Amapá, ligado no CBN Madrugada. E a gente agradece muito também você que está pelo Instagram, no @phcgalvão. Muito obrigado também pelas mensagens que chegam por aqui. O bom dia do Vânio Silva, Isaías Cordeiro, o Chora Ninguém também, sempre conosco, direto de Pernambuco. Obrigado ao nosso ouvinte aqui. E a gente daqui a pouco vai registrar mais algumas participações, porque agora nós vamos abrir espaço para o Kevin Camada. Isso aqui é uma coisa simplesmente absurda que aconteceu em Campinas, interior de São Paulo. Simplesmente operaram uma mulher que não deveria ter sido operada, né? Vamos ouvir o Kevin.
1: O Hospital Beneficência Portuguesa de Campinas abriu sindicância para investigar a morte de uma paciente idosa após uma cirurgia realizada por engano. O procedimento foi realizado no dia 8 de junho. Jandira Dias Braga tinha 76 anos e deu entrada no local com um quadro de obstrução intestinal. A condição era reflexo da recidiva de um câncer de cólon diagnosticado há 12 anos. Segundo a família de Jandira, a paciente foi encaminhada ao centro cirúrgico sem que a família fosse informada, nem o plano de tratamento fosse detalhado. Um prontuário do hospital relata que o anestesiologista aguardava a chegada de uma paciente chamada Aparecida para uma gastrostomia por via endoscópica. Apesar de o procedimento ter sido feito sem intercorrências, o documento registra que o erro foi constatado depois da cirurgia, quando a equipe de enfermagem notou que a pulseira de identificação de Jandira era diferente da de Aparecida. A equipe médica afirmou que, apesar da troca, o procedimento teria trazido benefício clínico para a paciente. A versão é contestada pela família, que afirma que o quadro da idosa piorou depois da cirurgia. Jandira Dias Braga faleceu 3 dias depois da operação. O atestado de óbito aponta como causas da morte sepse foco abdominal, abdômen agudo obstrutivo e adenocarcinoma de cólon. Em nota, o Hospital Beneficência Portuguesa de Campinas afirmou ter aberto um procedimento para apurar as circunstâncias do caso. Informou também que o episódio foi remetido aos Conselhos Regionais de Medicina e de Enfermagem do Estado de São Paulo. Por fim, a Beneficência Portuguesa de Campinas disse ter adotado medidas administrativas contra os profissionais envolvidos, inclusive com desligamentos. De Campinas, Kevin Camada.
0: UB49, espaço aberto agora para o Michel Alcoforado, conversando com a Nadédia Calado.
2: Boa tarde, Nadédia, tudo bem?
3: Depende, você vai me falar aqui que o amor acabou, eu tô meio preocupada.
2: Ah, o problema é que agora acaba só para um lado e conta para o outro como se fosse uma grande surpresa. Eita. A gente vai falar sobre esse tema aí que tem feito um barulho danado nas redes sociais, mas que também tem mobilizado, sobretudo, pessoas que vivem de pensar ou de trabalhar junto a novos relacionamentos, porque tem mudado o jogo, que é o divórcio invisível. Já ouviu falar disso?
3: Não.
2: Então, como é que as pessoas... Eu brinco que é o ghosting de relacionamento longo, sabe?
3: Meu Deus!
2: Porque ghosting é uma palavra que ficou ultra mega usada aí quando a gente está pensando em relacionamentos que surgem nos últimos tempos, mas sobretudo aqueles que têm como origem os aplicativos de encontro. E o que é o ghosting? O ghosting tem duas figuras que estão lá dos aplicativos. Aquelas figuras começam a se relacionar de algum modo, só que num determinado momento, sem nenhuma razão, alguém decide desaparecer. E isso é fruto de muita frustração e muito dissabor, porque as pessoas se sentem traídas, dado que elas achavam, um lado achava que estava mega curtindo, que a conversa estava mega andando, enquanto o outro lado estava achando que não valia mais a pena continuar. E tenho ouvido muitos pesquisadores sobre esse assunto, Carol Tchiquian, uma grande pensadora desse tema, mas eu também já fiz bastante pesquisa sobre esse tema, e eu sempre digo que o ghosting, ou essas novas palavrinhas que a gente foi obrigado a lidar depois da entrada dos aplicativos no campo do relacionamento, é fruto de um descompasso temporal entre as duas figuras que estão ali flertando. Porque como não tem mais um conjunto de rituais claros que vão marcar o começo de um relacionamento, tipo, ninguém pede mais ninguém namoro, ninguém vai na casa de ninguém para pedir a mãe ou pai, ninguém a mão do outro, ninguém mais comunica, vamos, eu tenho aquela conversa, vamos começar a namorar, cada um fica num determinado momento do relacionamento, ao ponto de você ficar sempre em dúvida, né? De que momento você tá e que momento que tu tá. Então, às vezes, um acha que tá só ficando, o outro acha que tá namorando, um acha que já vale a pena mostrar pro pai, o outro acha que não vale a pena, que é só um mais um dos encontrinhos que você tem aí na sua rede de contatos. Um acha uma coisa, o outro acha outra. Qual que é o jogo que tem aparecido agora? Esse descompasso de temporalidade tem afetado também relacionamentos que já são consolidados, relacionamentos mais longos, mas também relacionamentos que o pacto do dito, que tipo de relação a gente tem, já está estruturado no documento, que é o tal do relacionamento invisível, o do divórcio invisível. O que, que é isso? O fulano está lá vivendo uma vida tranquila, até que o outro, em determinado momento, chama ele na xincha e fala: ei, não tá bom para mim não, vamos separar? E aí as pessoas falam: ué, mas como assim vou separar? A gente não tá vivendo nenhuma crise, eu não percebi que você tava chateado com nada, eu achei que tava tudo mais ou menos do jeito como sempre foi. Por que que você decidiu separar? E aí os psicanalistas, os psicólogos têm percebido que boa parte desse processo de separação ou de divórcio, que antes precisava ser combinado e vivido em conjunto, como casal, agora é vivido de forma individual. Um sozinho acorda de manhã e fala: eu acho que eu quero separar. E aí, junta seus próprios botões, chama seus amigos, trata na sua própria análise esse processo de separação, e quando está decidido, chama o outro para essa conversa. Então, se o processo de se apaixonar por alguém é individual, cada vez mais o processo de divórcio também é visto como algo individualizado. E aí vira uma grande surpresa, né? Porque a pessoa já resolveu com ela mesma, já tomou a decisão, e depois ela vai lá e só comunica a outra parte dentro desse jogo, dentro desse que deseja separar e que está em busca de outro momento na vida, e por aí vai. E é engraçado porque as soluções para esse processo, como é tudo de surpresa, são bem interessantes também. Porque se um acorda de manhã e decide separar, o outro precisa saber onde vai morar, que tipo de relação você vai ter, como é que ficam os documentos, muda o nome, não muda o nome, por aí vai. E aí, vários advogados têm chamado a atenção para um tipo de relacionamento onde esse divórcio acontece, onde as pessoas continuam morando na mesma casa, continuam dividindo a mesma conta, só não dormem mais na mesma cama, mas elas vão viver durante um tempo até cada um encontrar o seu lugar, junto, como se tivessem casados. Então, comunica para todo mundo: separei, não estamos mais juntos, mas está morando aonde? Está morando aonde? Estou morando na mesma casa. E tô dividindo o sofá, vendo televisão no mesmo sofá. Só não devo mais satisfação a essa pessoa com quem eu dividi a vida. E aí vão vivendo vidas separadas até o momento onde um deles consegue encontrar um novo caminho. É engraçado porque esse processo parece uma solução mais fácil, né? Mas porque você não precisa ter a conversa de uma crise, não precisa trocar com outro nesse momento de crise, mas revela uma dificuldade grande, porque acaba gerando ainda mais sofrimento, dado que as coisas não são ditas de forma clara, né? Então, cuidado com o divórcio invisível, hein? Você pode estar já separado sem saber que tá.
3: E dessa separação aí, que a pessoa continua na mesma casa, teve muito na pandemia, né? Teve as duas coisas na pandemia, né? A pessoa que começava um relacionamento já casando, porque o único jeito de se ver era ir morar junto por causa do isolamento. E quem divorciava e não conseguia sair de casa porque o isolamento social também não permitia procurar uma outra casa e morar com outras pessoas, enfim.
2: Na pandemia foi uma saída, mas eu acho que a pandemia só reforçou algo que a gente tem visto com muita frequência desde a entrada das plataformas digitais no mundo dos afetos mesmo, né? Que é algo que eu vou até falar na sexta-feira quando estiver aqui com o Tati aqui em Paraty, que é muito baseado num livrinho que a Paula Sibília, que é uma grande pensadora, traz, que é essa coisa que a gente desenvolveu uma eu-epistemologia, assim, como se o mundo só existisse a partir do nosso próprio ponto de vista. Então, se eu acho que não vale mais a pena seguir nesse relacionamento, se eu acho que não vale mais a pena continuar junto, eu não preciso dar sinal nenhum, eu só preciso comunicar para você. Eu acordo de manhã e falo, ó, quero separar. E ponto, separa. E dado que a vida é mais complexa do que a sua decisão, né? Você tem condições materiais, você precisa decidir onde vai morar, como vai fazer com as contas, como faz com a poupança que vocês têm junto, como faz com os filhos, quem tem filho, como faz com a documentação, se é casado no papel. As pessoas são obrigadas a sustentar um arranjo estrutural de um relacionamento, mesmo quando individualmente elas já decidiram seguir caminhos distintos. E isso ficou claro na pandemia, mas continua, né? Continua atravessando boa parte dos casais aí.
3: Qual que é a do divórcio alpino, Michel?
2: Divórcio alpino... Essa é péssima, tá? É uma violência. Divórcio alpino surge nas redes sociais também, mas a gente viveu coisa parecida, já não lembro a serra, não sei se foi em São Paulo, que um casal ou duas figuras que estavam flertando decidem subir uma serra. Em determinado momento, o garoto andava muito devagar, a moça queria flertar com ele, ela decide deixar ele para trás e abandona o garoto, que fica perdido na montanha. Isso não foi uma invenção brasileira, não, tá? Isso foi uma invenção de um vídeo que surgiu nas redes sociais na Suíça, em 2023. Era um casal que estava vivendo um momento difícil no relacionamento. Num determinado momento, ele subindo os Alpes suíços, eles discutem. E aí, o rapaz decide seguir seu próprio rumo e deixa a moça lá, abandona ela. Então, é uma violência, né? Não tem nada a pensar além disso. Mas isso se acabou se transformando, como viralizou, num tipo também de nome para esse tipo de divórcio, onde um decide sozinho tomar um outro caminho, comunica de forma abrupta aquela nova decisão e aí segue seu próprio rumo sem olhar para trás. E está cada vez mais frequente, né? Eu diria, vamos dando tempo ao tempo, né? Começou junto, pra terminar precisa estar junto também, né? Porque uma relação, de algum modo, apesar de um bom relacionamento saudável, conservar as vontades individuais, os espaços individuais, é bom a gente perceber que algum tipo de congruência ou algum tipo de convergência é importante até na hora de terminar um relacionamento, né?
3: Eu sempre vou ter um exemplo do TikTok, né, Michel? Então vamos a ele, que eu vi recentemente.
2: Você é ótimo, você me atualiza, eu adoro.
3: É muito tempo de tela, menino. Que foi uma moça, mas acho que teve mais de um post, mas eu vi uma moça, ela com vários clipes assim, ela chorando muito, e ela falando, eu chorei um ano inteiro, e aí eu terminei o relacionamento e eu não chorei nenhuma vez. Ou seja, ela tava terminando sozinha, e terminar mesmo foi só quando ela avisou, né?
2: Então, isso... É engraçado porque as pessoas ficam nessa coisa de vai pra terapia, como se fosse solução para os relacionamentos. Nesse caso dos divórcios silenciosos, ele é silencioso para uma das partes, né? Porque essa pessoa que está cuidando da sua própria terapia, ela fica ali elaborando, né? Por décadas, até decidir sair dessa relação. Então, ele é silencioso para um lado, mas os consultórios dos psicanalistas e dos psicólogos estão lotados de gente que tá amadurecendo essa decisão até seguir o próprio rumo. Então, é isso, né? Você amadurece sozinho, aí você comunica pro outro. Se o outro for legal, é um problema. Agora, se o outro for tóxico, tá tudo certo, né?
3: Acho que a gente fica evitando conversar, né, Michel? Porque... E aí tem vários lados, né? Tem o lado de quem não quer realmente conversar, mas acho que tem o lado de quem talvez quisesse conversar, se o outro soubesse conversar, porque tem toda a questão da comunicação não violenta, de falar. É difícil conversar com outro, né? Não deveria ser, se tratando de seu parceiro romântico, mas é.
2: É difícil conversar com outro, e é muito difícil a gente conversar com outro, sobretudo num modo de vida onde cada vez mais está difícil a gente estabelecer canais de diálogo, né? Porque para conversar, você precisa colocar o teu ponto de vista, escutar o ponto de vista do outro, entender por que o outro tem vontade de dizer o que diz, E minimamente se colocar no lugar do outro para conseguir fazer com que o outro também entenda quais são as suas razões e o seu ponto de vista. Num mundo onde a gente está transformando tudo em pílula e toda e qualquer possibilidade de canal de convergência se transforma em canal de conflito, a gente está deixando de fazer isso. Então está faltando treino, né? Acho que ouvir, falar, se colocar no lugar do outro, entender por que que o outro diz o que diz, não à toa são habilidades cada vez mais valorizadas nesse mundo de hoje.
3: É verdade. Tem vários ouvintes aqui participando, o pessoal vai colocando suas histórias, né? Tem um ouvinte falando que, olha só o pessoal aqui, faz um oversharing, né? Uma super exposição. Ele falando, tô pensando exatamente nisso, em me separar desse jeito, simplesmente ir embora. Aquele climão, né?
2: É simplesmente ir embora, é isso aí mesmo.
0: Dédia Calado conversou com o Michel Alcoforado.
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0: quarta-feira, 24 de julho de 2026. Ministro do STF André Mendonça autorizou a abertura de um inquérito para investigar repasses do ex-banqueiro Daniel Vorcaro à produção do filme Dark Horse, cinebiografia sobre o ex-presidente Bolsonaro. A decisão atende a pedido da Polícia Federal com parecer favorável da Procuradoria-Geral da República. Os repasses somam 61 milhões de reais. 44% das crianças que vivem em situação de rua no país têm até 6 anos de idade. A informação faz parte de um estudo do Observatório Brasileiro de Políticas Públicas da UFMG. Mais de 4.300 meninos e meninas nessa faixa etária vivem em condições de extrema vulnerabilidade. O Fundo Monetário Internacional afirmou que, apesar de diversos desafios, a economia brasileira tem demonstrado resiliência nos últimos anos. Segundo o órgão, mesmo com a nova tarifa de 12,5% sobre produtos brasileiros, além da alíquota de 25% imposta na semana passada, é esperado que o impacto macroeconômico seja modesto. A entidade destacou que o país deve priorizar o ajuste fiscal para reduzir a dívida pública e criar condições para a queda das taxas de juros. De Brasília, 2:03.
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0: 2:04, bom dia a você que nos faz companhia aqui no CBN Madrugada, Ricardo Garcia comigo aqui na mesa de som e nós vamos agora saber como é que fica o tempo em todo o Brasil.
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0: Aline Araújo.
2: A sexta-feira será marcada pela atuação da frente fria sobre boa parte do centro-sul do Brasil. Além dela, uma área de instabilidade em altitude reforça a formação de nuvens carregadas, aumentando as condições para chuva sobre o estado de São Paulo. Ao longo do dia, a previsão de pancadas em grande parte do território paulista, com possibilidade de temporais isolados, raios e rajadas de vento, principalmente entre o oeste, sudoeste e as áreas próximas à divisa com Paraná. No Rio de Janeiro, sul de Minas e também no Espírito Santo, a nebulosidade aumenta e a chuva avança gradualmente, principalmente entre a tarde e a noite. Já no centro-oeste, Mato Grosso do Sul ainda pode registrar pancadas de chuvas e trovoadas isoladas, enquanto Mato Grosso, Goiás e o Distrito Federal seguem com tempo firme, calor e baixa umidade do ar. No nordeste, a onda de leste continua favorecendo chuvas persistentes entre a Paraíba e o Rio Grande do Norte, com risco de volumes elevados e alagamentos localizados. Na região norte, as pancadas permanecem concentradas entre o Amazonas, Acre, Pará, Amapá e também Roraima, enquanto Tocantins continua com tempo seco. No fim de semana, a chuva perde força sobre o sudeste e também sobre grande parte do sul. No entanto, no domingo, novas áreas de instabilidades voltam a se formar sobre o sul do Brasil, preparando uma nova mudança no tempo para o início da próxima semana, principalmente no estado do Rio Grande do Sul. Aline Araújo, da Climatempo.
0: Duas horas e 6 minutos, é hora do esporte aqui no CBN Madrugada com Gabriel Dudziak.
3: Dois jogos do Campeonato Brasileiro da Série A foram realizados na noite desta quinta-feira. Em casa, o Corinthians fez 3-0 no Remo, com 2 gols de Yuri Alberto e 1 de Caio César. Já o Botafogo recebeu o Vitória no estádio Nilton Santos e ficou no 0-0. Pela Copa Sul-Americana, o Grêmio entrou em campo pela fase playoffs para as oitavas de final e foi derrotado pelo Bolívar na altitude de La Paz Goiás pelo placar de 3-2. TT e Vijaçante fizeram os gols gremistas. Amanhã volta o Brasileirão com 3 jogos. Às 18h30, o Atlético Paranaense encara o Internacional. No mesmo horário, o Santos pega a Chapecoense. E às 18h30, o Vasco joga com o Mirassol.

0: 9:07, um caos em São Paulo nesta quinta-feira, porque pegou fogo, só isso, viu, Ricardo Garcia? Pegou fogo numa, um vagão, e a CPTM teve que reassumir a operação de algumas linhas que estavam destinadas à iniciativa privada. Vamos entender essa história aí com o Lucas Taveira.
1: A CPTM vai voltar a operar as linhas 11 Coral, 12 Safira, 13 Jade e o serviço Expresso Aeroporto por um período inicial de até 90 dias. A medida foi determinada nesta quinta-feira pelo governo de São Paulo e pela Agência Reguladora de Transporte do Estado, depois da série de problemas registrados após 3 dias de operação sob concessão da Trivia Trens. É a primeira vez que o governo do estado assume linhas que estavam sob administração privada desde que o programa de concessões começou. O problema desta quinta-feira começou por volta das 5:30 da manhã. Um incêndio em um dos trens causou a paralisação das 3 linhas operadas pela Trivia. O Juliano Francisco estava no trem que sofreu o curto-circuito e conta que os passageiros precisaram caminhar pelos trilhos.
2: Aí até minha sogra tá com as pernas inchadas e tal, tive que descer ela no trem pra descer na via, né, pra gente vir embora, descer nos trilhos pra vir embora. Depois da estação Carrão, pra trás um pouquinho, vamos se dizer aí, vai uns 15 quilômetros andando.
1: A linha 12 foi a mais impactada e só voltou a operar normalmente no fim da tarde. A ocorrência também provocou reflexos no trânsito da capital. A prefeitura suspendeu o rodízio municipal de veículos em toda a cidade nesta quinta-feira. O governador Tarcísio de Freitas afirmou durante a agenda em Ourinhos, interior do estado, que a concessionária Trivia Trens poderá perder a concessão das linhas caso não cumpra as obrigações previstas em contrato.
3: Se a empresa não conseguir cumprir aquilo que está previsto no contrato, ela vai ter as sanções e a gente também não vai hesitar em algum momento de tirar a empresa do contrato.
1: Em nota, a Trivia Trens afirmou que este é o momento de somar esforços em favor dos passageiros e defendeu o trabalho conjunto com a CPTM para fortalecer a segurança operacional, a previsibilidade do sistema e a qualidade do serviço prestado. De São Paulo, Lucas Taveira.
0: Horas e 10 minutos, vamos abrir espaço agora aqui no CBN Madrugada para a Aline Quirilos, conversando com a Cássia Godoy e com Sardenberg.
4: Como sempre, respondendo a questões, perguntas levantadas pelos nossos ouvintes, no caso, o Severo de Ribeirão Preto, que diz o seguinte, aspas, já estou ciente que tenho que desenvolver competências comportamentais, por onde começar? Primeira coisa, o que são competências comportamentais?
5: São características, Sardenberg, do comportamento, são habilidades relacionadas às atitudes, à forma como a pessoa se coloca, no caso, especialmente no ambiente de trabalho. Ela aparece junto com as tais das competências técnicas. Então, assim, em toda área de atuação, existe um conjunto de características, de habilidades que a pessoa tem que desenvolver tecnicamente para ocupar determinado cargo. E, claro, nós devemos, principalmente no início da nossa vida profissional, nos dedicarmos muito ao desenvolvimento dessas habilidades técnicas. Só que tem um momento no decorrer da carreira onde as habilidades técnicas deixam de nos diferenciar. Na realidade, todo mundo que está lá na empresa tem aquelas habilidades e se eu tenho intenção de crescer na profissão, de ter uma promoção, de melhorar o meu status dentro da empresa, eu tenho que me ocupar dessa outra parte. E nós sabemos que para os cargos que envolvem liderança, as competências comportamentais são essenciais. Então, o Severo está certo, ele tem que dar atenção a isso mesmo. E vamos procurar trazer aqui um caminho das pedras para ele. Primeiro, um estudo bastante amplo do Fórum Econômico Mundial mostrou que para 2026 em diante, existem 5 grandes forças transformadoras que vão nos obrigar a modificarmos o nosso foco, a nossa habilidade para essas competências comportamentais, que são mudanças tecnológicas, que não param de acontecer.
4: Inteligência artificial.
5: Isso. fragmentação geracional, então as empresas todas com pessoas de diferentes gerações, a incerteza econômica, principalmente aqui no ano eleitoral, mudanças demográficas de uma forma geral e a tal da transição verde. Então são pontos, são forças transformadoras que mostram por meio da pesquisa extensa que foi feita que existem 10 comportamentos e habilidades que são esperados e dessas 10, escutem só, 8 são competências comportamentais: resiliência, flexibilidade, liderança, empatia, motivação, autoconhecimento, comunicação, ó nós aí, né? E resolução de problemas. Agora, o Severo nos pede um início, como é que eu faço para começar? E quando eu pesquisei, eu me deparei com um dado bastante interessante. Gente, sabe qual é a competência mor que vai ajudar a pessoa a desenvolver todas as outras?
0: Pão.
5: Coragem.
4: Boa.
5: Coragem. Então, o Severo deve começar desenvolvendo essa musculatura, essa tal de coragem.
6: Mas e coragem é você fazer o que dá medo e com medo mesmo?
5: Com medo mesmo.
6: Ah, tá.
5: Com medo
6: tá,
5: mesmo.
6: Entendeu? Coragem.
5: Boa, boa. É
4: meter a cara.
5: Meter a cara, Sadenberg. Uhum. Porque assim, aquilo que você não tem medo, não exige coragem. Você vai lá e faz, né?
6: A coragem. Então não é ausência do medo, é fazer
5: não,
6: com medo mesmo.
5: Exatamente, Cássia, super bem colocado. Não é ausência do medo, é meter a cara e fazer com medo mesmo. Porque, ó, escutem só, eu fui atrás de algo mais sólido para trazer e eu me deparei com um livro da Luciana Pianaro, que se chama justamente Coragem, tá? E ela diz o seguinte: veja, falamos de resiliência. Para você ter resiliência, você tem que ter coragem de enfrentar as adversidades, certo? Para você ser um líder, você precisa de coragem de ser vulnerável, de se colocar em situações onde nem sempre você sabe o que você deve fazer. Para você desenvolver empatia, que é outra dessas, você precisa ter a coragem de se conectar com o sofrimento do outro. Então, a coragem está na base disso tudo. E aí, a grande pergunta é: coragem pode ser desenvolvida? Pode. Isso que é, essa que é a boa notícia. O Martin Seligman, que é um psicólogo positivista, ele diz que a coragem é uma das 6 virtudes cardeais do ser humano, junto com sabedoria, humanidade, justiça, temperança, eu falo temperança, eu lembro de Sardenberg, né? E transcendência, tá? E ele diz que a coragem, na verdade, ela se manifesta por meio da bravura, por meio do comportamento que é perseverante e honesto ao mesmo tempo. Essa é a definição. Então, é a ideia que a Cássia traz, vai com medo mesmo, é isso que é ter coragem. Coragem vem do latim, que é coraticum, e significa a bravura que vem do coração. Mais uma vez, gente, mostrando a importância da assertividade, da clareza da comunicação associada à empatia, à escutativa e principalmente à afetividade nesse processo de comunicação. E a neurociência diz que por conta da plasticidade cerebral, neurológica que nós todos temos, a gente pode treinar essa coragem por meio de pequenas atitudes. Então, o que que a gente destaca aqui? Por exemplo, o não dito com firmeza. Então, opa, tô lidando com uma situação aqui na empresa, é algo que eu não posso deixar que aconteça dessa maneira, eu vou ter que falar um não, apesar de me sentir incomodado por isso, e eu tenho que dizer esse não com firmeza. Uma resposta assertiva, onde a gente fala com ênfase, com capricho na articulação, justamente para mostrar essa segurança toda, né? Então, assim, é um ato de coragem que acaba reforçando as conexões neurais. É curioso porque, assim, a coragem, ela pode partir de um estado interno e se manifestar na atitude, mas hoje nós sabemos claramente que o cuidado com a atitude externa, com o comportamento, além de mostrar para as pessoas essa coragem e construir uma percepção positiva, essa atitude, ela também impacta internamente, favorecendo que a pessoa realmente se aproprie disso. E quando a gente vê a questão da saúde mental como algo tão importante, que infelizmente tem aumentado tanto, né, uma grande ocorrência, na verdade, saúde mental também tem a ver com coragem. Com a coragem de você reconhecer os seus limites, Com a coragem de você admitir que precisa de ajuda, de você assumir eventualmente que você não sabe algo que está sendo cobrado de você. Uhum. E aí eu me lembrei imediatamente da Brené Brown, que tem um livro bárbaro chamado A Coragem de Ser Imperfeito. E veja, Sardenberg, que definição interessante que ela traz. Ela diz que a coragem é contar a história de quem você é de coração aberto. Nós todos somos imperfeitos. Nós todos, claro, temos características, condições que nós precisamos desenvolver para nos tornarmos pessoas melhores e, consequentemente, profissionais melhores. E a abertura para isso é o que vai favorecer. E aí não posso deixar, né, de falar antes de encerrar, Sardenberg, a frase do Guimarães Rosa, do grande Guimarães Rosa, no Grande Sertão Veredas. Olha que lindo. O correr da vida embrulha tudo. A vida é assim, esquenta e esfria, aperta e daí afrouxa, sossega e depois desinquieta. O que ela quer da gente é coragem. Então vamos nessa, né? Vamos buscar desenvolver aí essa característica para a gente poder desenvolver todas as outras e nos posicionarmos bem em relação à nossa vida.
6: É isso aí, gostei.
4: Também, gostei. No começo eu entendi que era difícil definir coragem, mas tem várias maneiras de se chegar ao conceito, né?
5: Pois é. E aí sim, é o comportamento que vai contar. Então, mesmo que lá por dentro eu esteja, ai, será que eu devo? Será que eu vou? Tô com receio, tô com medo? Vai com medo mesmo. Mete a cara. No fim as coisas se acertam.
4: Tá certo.
0: E queridos, conversando com o Sardenberg, com a Cássia Godoy, são 2h19, nós vamos a Minas Gerais, nós vamos ao interior de São Paulo. Um homem negro teve os pedidos de indenização negados pela justiça 5 anos depois de ter sido obrigado a tirar a roupa para provar que não tinha furtado nenhum produto de um supermercado em Limeira, no interior de São Paulo. E os valores somam mais de 260 milhões de reais. A Thalita Souza tem os detalhes.
7: O caso aconteceu em agosto de 2021, quando o metalúrgico Luiz Carlos da Silva foi acusado de furto no estabelecimento. Em 2024, a justiça já havia absolvido 2 vigilantes que abordaram o cliente e chegaram a ser acusados de discriminação ou preconceito de raça. Os pedidos de indenizações por dano moral coletivo foram protocolados ainda em 2021. Por meio de 2 ações civis públicas contra a rede de supermercados. Ao negar os pedidos, a justiça considerou que o episódio contra o cliente foi um fato isolado e pontual, em total desrespeito às normas, políticas e treinamentos institucionais da empresa. Foi destacado na decisão que a empresa possui uma série de políticas de combate à discriminação e promoção da diversidade. Além disso, apontou que contratos com empresas de segurança terceirizada incluem cláusula de proteção à dignidade e aos direitos humanos, obrigando a contratada a adotar práticas de combate ao racismo, à homofobia e qualquer outra forma de discriminação. O juiz também citou que a absolvição dos vigilantes na esfera criminal reforça a conclusão de que os atos praticados não decorreram de política institucional discriminatória, mas sim de desvio individual de conduta contrária às orientações da empresa. A acusação do Ministério Público aponta que no dia 6 de agosto de 2021, por volta das 18h, 2 seguranças do supermercado Açaí, mesmo cientes de que não deveriam seguir e abordar a vítima questionando se tinha algo embaixo da roupa, assim fizeram por suspeitarem do cliente em razão da cor. Também, conforme a denúncia, não houve qualquer acompanhamento prévio pelo setor de vigilância, com câmeras que eventualmente pudessem comprovar que o cliente pegou algum produto sem pagar. E ainda assim, a vítima foi seguida, abordada e indevidamente revistada. Em agosto de 2023, os 2 seguranças foram condenados à prestação de serviços à comunidade por discriminação ou preconceito de raça. No entanto, entre maio e julho de 2023, 2024, a justiça acolheu recursos e absolveu os dois homens. A vítima denunciou ter sido obrigada a tirar parte da roupa em um supermercado atacadista de Limeira e registrou um boletim de ocorrência por constrangimento ilegal na Polícia Civil. Segundo o registro policial, o homem negro foi abordado por dois seguranças que suspeitaram que o cliente tinha furtado produtos da loja e teve que tirar a roupa na frente das outras pessoas que estavam no local. O caso foi na rede atacadista Açaí, que fica no centro da cidade. A rede informou que depois do episódio, que como decisão imediata foi aberto um processo interno de apuração, realizando o afastamento do empregado responsável pela abordagem e dias depois foi formalizada a demissão. A rede disse ainda que não adota e nem orienta abordagens constrangedoras a clientes. Sobre essa nova decisão da justiça, a rede atacadista não retornou ao contato. De Campinas, Thalita Souza.
0: 23. Vamos abrir espaço agora para Débora Freitas, Carol Moran, conversando com a Bela Megali.
8: Bela, depois da troca de vídeos que nós assistimos durante essa tarde, pedidos de desculpas de Flávio, desculpas aceitas por Michele, dá para dizer que a paz voltou a reinar no clã Bolsonaro?
9: Bom, Débora, na verdade, acho que a paz nunca reinou no clã Bolsonaro, né? É, voltar é um termo um pouco forte. Existe aí a tentativa de construção de uma trégua. A gente viu esse gesto do Flávio um mês depois que a Michelle gravou aquele vídeo falando que ele a humilhou, a maltratou e expôs toda a desavença familiar. E o Flávio se viu praticamente obrigado a gravar o vídeo, porque existiu muito apelo no PL, em especial do presidente do partido, Valdemar Costa Neto, e a principal cenourinha ali colocada na frente do Flávio para que ele gravasse o vídeo foi que a possibilidade dele reatar, digamos assim, com a Michelle Bolsonaro poderia trazer de volta a federação formada por PP e União Brasil, alguma chance de compor a campanha ali do Flávio, né? Indicando um vice candidato na chapa dele. Mas o fato é que a gente viu essa gravação demorou, só que tem um fator que eu quero contar para o nosso ouvinte que fez esse pedido de desculpas do Flávio demorar um pouco mais, Débora e Carol, que é o fator Carlos Bolsonaro. Ele é o irmão que, de fato, tem a pior relação com a ex-primeira-dama, com a madrasta, na última campanha de 2022, última campanha presidencial, inclusive Carlos e Michelle terminaram a campanha rompidos, sem falar, e assim permaneceram por um bom período, até que reataram numa manifestação na Paulista, que a própria Michelle fez um gesto ao Carlos e depois eles se abraçaram. Mas hoje o clima é de guerra novamente e o Carlos era veementemente contra qualquer movimento do irmão de pedir desculpas à madrasta. Ele não queria isso e eu apurei que esse foi um dos fatores que atrasou esse pedido de desculpas pública aí do Flávio Bolsonaro, até que chegou um momento que ele decidiu que tinha que fazer isso às vésperas da convenção e aí a gente viu essa troca de afagos, como você mesma disse, Débora.
10: Ô Bela, e você trouxe a apuração de que teve uma figura decisiva aí para essa reconciliação, uma espécie de bombeira, né? Que foi a governadora Celina Leão.
9: É isso mesmo, Carol. A própria Michelle depois chegou a citar no vídeo dela a Celina e a Damares, mas a Celina, desde o início dessa crise, desde que a crise foi deflagrada, ela estava atuando para colocar panos quentes nisso. Inclusive, ela foi um dos nomes decisivos para que a Michelle não pedisse a desfiliação do PL, que era esse o plano inicial da ex-primeira-dama quando ela gravou aquele vídeo expondo as desavenças com Flávio Bolsonaro há cerca de um mês. E desde então a Celina ficou em contato com a cúpula do partido e falando com a Michelle. E a própria Celina dava o recado direto que era uma condição imposta pela Michelle que o primeiro passo partisse do Flávio, por meio de umas desculpas públicas, já que na versão da Michelle ela só teria falado a verdade, ela tinha sido honesta na gravação do seu vídeo, então não tinha por que ela atender os apelos do Valdemar Costa Neto e pedir desculpas pelo que ela tinha falado. A Celina insistiu muito nessa necessidade do Flávio gravar o vídeo e de um lado junto aos dirigentes do PL e aí com a Michelle também foi amenizando, até porque ela defende muito para que a Michelle saia candidata a Senado pelo Distrito Federal. Eu acho que só da Michelle ter feito essa gravação em resposta ao Flávio de uma maneira tão rápida já mostra que ela está ali, né, na janelinha para de fato ser candidata, que essa especulação de que ela poderia abrir mão da candidatura ao Senado pelo DF será só uma especulação e que já ela deve abraçar a própria campanha.
8: Bom, já que não tem paz, vamos ver quanto tempo vai durar essa trégua, pelo menos entre esses dois integrantes da família.

0: a Débora Freitas, com a Carol Moran. Nós vamos a Campinas com o André Berenguel. Tem informações sobre a redução da pena de uma ex-funcionária da Unicamp que passou a mão, viu, Ricardo Garcia, no dinheiro das pesquisadoras e pesquisadores.
1: O Tribunal de Justiça de São Paulo reduziu a pena da ex-funcionária da Funcamp, a Fundação de Desenvolvimento da Unicamp, Ligiane Marinho de Ávila, após absolvê-la da acusação de lavagem de dinheiro. A decisão foi tomada nesta quarta-feira durante julgamento de recursos pela Segunda Câmara de Direito Criminal. Com a nova decisão, a pena passou de 10 anos e 6 meses para 5 anos e 6 meses de prisão. O tribunal, no entanto, manteve a condenação pelo desvio de recursos destinados a pesquisas científicas, financiadas pela FAPESP, a Fundação de Amparo à Pesquisa do Estado de São Paulo. Ligiane, que está fora do Brasil, seguirá com determinação de cumprimento de pena em regime inicial fechado e não poderá recorrer em liberdade. Os desembargadores também mantiveram a obrigação de ressarcir R$4.260.000 a FAPESP, valor que será atualizado monetariamente. Durante o julgamento, o Tribunal de Justiça de São Paulo rejeitou um recurso do Ministério Público que pedia o aumento da pena. A promotoria defendia que os desvios em diferentes projetos fossem tratados como crimes distintos. O tribunal, porém, entendeu que as irregularidades configuram crime continuado por terem sido praticadas com o mesmo método ao longo dos anos. Segundo a investigação, Ligiane atuava na Secretaria de Apoio Institucional ao Pesquisador, que é uma estrutura responsável por auxiliar pesquisadores da Unicamp na administração de recursos para projetos científicos. De acordo com o Ministério Público, ela utilizava cartões bancários e senhas entregues por pesquisadores para administrar os recursos e desviava parte do dinheiro destinado às pesquisas. A defesa informou que pretende recorrer da decisão para buscar uma nova redução de pena e também a alteração do regime prisional. Os advogados também afirmaram que Ligiane trabalha atualmente no exterior e que não há previsão de retorno ao Brasil. De Campinas, André Berenguel.
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0: quarta-feira, 24 de julho de 2026. Entrou em vigor nesta madrugada uma nova sobretaxa imposta pelos Estados Unidos sobre importações de cerca de 60 economias, entre elas o Brasil. As alíquotas variam entre 10% e 12,5%. Segundo o governo norte-americano, a medida foi adotada por causa de falhas no combate ao trabalho forçado na produção de bens. No caso brasileiro, a nova tarifa se soma aos 25% já em vigor desde quarta-feira, aplicados após investigação do escritório do representante de comércio dos Estados Unidos. A EPR, concessionária que administra rodovias no Paraná e em Minas, venceu o leilão da concessão da rodovia Regis Bittencourt, que liga São Paulo a Curitiba. Desconto oferecido pela empresa sobre a tarifa básica de pedágio foi de 22%, superior aos percentuais apresentados pelas concorrentes Arteris e Motiva. Cerca de 29 mil veículos passam diariamente pela rodovia, principalmente ônibus e caminhões. O ministro das Relações Exteriores do Irã afirmou que os países que apoiarem os Estados Unidos na guerra no Oriente Médio serão considerados alvos legítimos. O chanceler destacou que o alerta vale para qualquer forma de assistência a Washington no conflito contra Teerã. A declaração foi feita após o presidente norte-americano Donald Trump prometer atacar uma usina de energia ou uma ponte no Irã caso o país dispare contra embarcações no Estreito de Hormuz. No horário de Brasília, 2:33.
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0: E 34, agora com Leandro Gouveia.
3: Em destaque no panorama CBN, ministro André Mendonça autoriza a investigação do financiamento do filme Dark Horse. Flávio Bolsonaro grava vídeo apelando por apoio de Michele. Donald Trump condiciona acordo nuclear com a Arábia Saudita a reconhecimento pelo país do Estado de Israel. Petróleo volta a ultrapassar os $100 depois de mais de 2 meses com ataques no Mar Vermelho. Brasil tem menor número de mortes violentas em 14 anos e antecipa meta de redução de homicídios intencionais. Olá para você que está aqui comigo, eu sou Leandro Gouveia e essa é a segunda edição do podcast Panorama CBN de quinta-feira, 23 de julho de 2026. Em menos de meia hora eu te conto as principais notícias do dia. Começo pela decisão do ministro André Mendonça do Supremo Tribunal Federal de autorizar a Polícia Federal a abrir um inquérito sobre o financiamento de R$61 milhões do Banco Master para o filme Dark Horse, baseado na trajetória política de Jair Bolsonaro. A decisão atende a um pedido da própria PF e teve parecer favorável da Procuradoria-Geral da República. O caso corre em segredo de justiça no STF, mas a informação foi confirmada por uma fonte da corte para a reportagem da CBN. Os investigadores querem descobrir se o dinheiro do Master entrou em troca de favores políticos e se parte dos recursos serviu para manter o ex-deputado Eduardo Bolsonaro nos Estados Unidos. Um áudio e conversas gravadas entre setembro e novembro do ano passado, revelados em maio pelo site Intercept Brasil, mostram Flávio cobrando Vorcaro por pagamentos que chegavam a 134 milhões de reais. Isso aconteceu pouco antes da primeira prisão do empresário e da liquidação do banco. O Supremo já tem outro inquérito sobre o assunto, sob a relatoria do ministro Flávio Dino, que investiga um suposto desvio de verbas parlamentares para a produção desse filme. Flávio Bolsonaro nega qualquer irregularidade, diz apenas que pediu apoio financeiro privado. Um assunto que tem um impacto eleitoral significativo.

0: tá? Ninguém, ainda mais a esposa do meu pai. Também faço o pedido aqui à nossa militância, pra gente olhar pra frente nesse momento. Vamos focar no objetivo principal, que é resgatar o nosso Brasil. Como já disse Jair Bolsonaro em outras oportunidades, não vamos transformar essa situação em mais motivos de ataques que podem e serão explorados contra nós mesmos.
1: O motivo central desse vídeo foi a disputa no palanque do PL no Ceará, onde o partido fechou uma aliança com o ex-governador Ciro Gomes, do PSDB, um movimento criticado por Michele. Ela também queria uma aliada dela do PL concorrendo ao Senado, e a vereadora Priscila Costa vai acabar concorrendo mesmo à Câmara dos Deputados. Na ocasião do vídeo, Flávio já tinha pedido desculpas, mas a Michele saiu do PL Mulher e sinalizou que não participaria da campanha do enteado. O pedido de desculpas era uma exigência de Michele para reaproximação. E nessa quinta, ela já curtiu a publicação de Flávio. Isso acontece a 2 dias da convenção nacional do PL, que vai confirmar a candidatura do senador, que ainda não tem vice. E o ministro Cássio Nunes Marques, presidente do Tribunal Superior Eleitoral, foi sorteado como relator de uma representação do PT contra o senador Flávio Bolsonaro pela divulgação de notícias falsas sobre as urnas eletrônicas. A ação também atinge o ex-deputado Eduardo Bolsonaro e os deputados Gustavo Gayer e Júlia Zanatta, todos do PL. Segundo o PT, eles promovem um movimento articulado de desinformação. Em um encontro com embaixadores nessa semana, Flávio Bolsonaro disse que as urnas do Brasil teriam a mesma origem dos equipamentos da Venezuela, citando a empresa Smartmatic. O TSE voltou a desmentir o boato. A corte explicou que a empresa nunca fabricou urnas para o Brasil e que, inclusive, perdeu uma licitação no país em 2020. Flávio Bolsonaro diz que não é bem assim, que ele não colocou em dúvida as urnas, mas o jurista Walter Mayerowitz, comentarista da CBN, aponta para a gravidade da declaração às vésperas da convenção partidária.
2: Caso Flávio já estivesse com um pedido de registro protocolado, ele poderia ter tido indeferido a sua pretensão, ou até ter tido cancelado o registro da sua candidatura pela difusão de fake news, de mentiras, de inverdades. Caso já estivesse em curso a propaganda eleitoral, o Flávio teria cometido o crime eleitoral tipificado no artigo 323 do Código Eleitoral. É crime eleitoral, está na lei, divulgar na campanha fatos inverídicos com capacidade de influenciar o eleitor.
1: A ministra Carmen Lúcia, ex-presidente do TSE, afirmou nessa quinta que não acredita mais que alguém em sã consciência tenha dúvidas sobre a urna. Elas passam, diz ela, por um processo de auditoria que é repetido 9 vezes. A ministra falou na Flip, a Feira Literária Internacional de Paraty. O ministro Cristiano Zanin, do STF, autorizou a Polícia Federal a investigar o ministro Paulo Dias de Moura Ribeiro, do Superior Tribunal de Justiça, no inquérito que apura a venda de sentenças. A informação foi dada pelo jornal O Estado de São Paulo. É a primeira vez que um juiz do STJ se torna alvo das investigações que começaram em novembro de 2024. A PF quer analisar dados bancários de empresas, parentes e servidores para saber se o ministro teve ou não participação no esquema. O relatório aponta que uma empresa ligada ao grupo repassou R$4 milhões para a esposa de um dos servidores envolvidos. Em nota, a assessoria do STJ disse que o ministro desconhece a existência de investigação instaurada sobre decisões que ele tenha proferido e que o servidor citado atuou como assistente de plenário entre janeiro e junho de 2019 e foi exonerado após atuação irregular a pedido do próprio ministro. Nesse esquema todo, a Procuradoria-Geral da República já denunciou 9 pessoas por crimes como organização criminosa e lavagem de dinheiro no tribunal. E o presidente dos Estados Unidos, Donald Trump, falou nessa quinta sobre o acordo de cooperação nuclear firmado com a Arábia Saudita. É um pacto de 30 anos que prevê o envolvimento de empresas americanas no desenvolvimento do setor nuclear do país árabe. Trump declarou que o enriquecimento de urânio vai se destinar apenas a fins civis de energia. E ele disse ainda que vai condicionar o acerto final ao reconhecimento do Estado de Israel pelo governo da Arábia

0: Saudita. Depois da declaração, o gabinete do primeiro-ministro de Israel, Benjamin Netanyahu, afirmou que uma eventual adesão dos sauditas aos acordos de Abraão vai ser um avanço histórico para a paz no Oriente Médio. Os acordos são um conjunto de tratados mediados pelos Estados Unidos em 2020 que estabeleceram a normalização das relações diplomáticas, comerciais e de segurança entre Israel e países árabes. Já assinaram Emirados Árabes Unidos, Bahrein, Sudão, Cazaquistão e Marrocos. O texto do pacto nuclear com a Arábia Saudita ainda vai ser enviado ao Congresso americano, que só pode barrar a medida se tiver maioria suficiente para derrubar um eventual veto presidencial. E a Câmara dos Deputados dos Estados Unidos aprovou uma resolução para obrigar o presidente Donald Trump a interromper ações militares contra o Irã. Horas depois, o Senado americano rejeitou uma medida semelhante por 49 a 47 votos. A iniciativa na Câmara foi apresentada por uma deputada da oposição e determina a retirada das Forças Armadas das hostilidades, a menos que o Congresso autorize as operações. Uma medida simbólica e não encerra o conflito, já que o Congresso mantém pequenas maiorias republicanas nas duas casas. Enquanto isso, a tensão no Oriente Médio continua alta. O Irã declarou que vai passar a considerar uma base militar do Reino Unido um alvo legítimo para ataques futuros, porque ela foi supostamente usada pelos Estados Unidos para um bombardeio contra o território iraniano. A base citada fica na Inglaterra, a cerca de 90 quilômetros de Londres. O Irã não deu provas, mas é uma potencial escalada na guerra. O presidente Trump também disse numa entrevista ao site Axios que considera retomar grandes operações no Irã, até em maior escala do que os ataques realizados na operação que deu início à guerra em fevereiro. E os Houthis, grupo extremista apoiado pelo Irã no Iêmen, atacaram dois navios sauditas no Mar Vermelho durante a noite de quarta-feira. O grupo já tinha ameaçado bloquear a rota marítima em resposta à intervenção militar liderada pela Arábia Saudita contra o grupo há anos, e o Irã também já tinha pedido para o grupo ficar preparado para bloquear a passagem caso os Estados Unidos cumprissem a ameaça de destruir infraestruturas energéticas iranianas. Por causa do aumento das hostilidades, os preços do petróleo dispararam ainda mais nessa quinta-feira, encostando nos 102 dólares. No momento em que eu gravo, o barril do tipo Brent tem alta de 6%, negociado a 100 dólares, maior valor em 2 meses. Desde o recomeço dos ataques, o petróleo já subiu mais de 40%. Por causa disso, o governo Lula vai prorrogar por mais 2 meses o benefício de 44 centavos por litro de gasolina. A medida perderia validade no sábado. O principal índice da Bolsa de Valores de São Paulo caiu 0,46% aos 176.723 pontos. O dólar comercial subiu 0,65%, cotado a R$ 5,08. O euro vale 5,78, com alta de 0,37%. E por causa da guerra, o Banco Mundial revisou para baixo a expectativa de crescimento da economia global, de 2% para pouco mais de 1%. O apresentador e comentarista da CBN, Carlos Alberto Sardenberg, avalia que a retomada da guerra está pior do que a primeira fase, por causa da entrada dos Houthis no Mar Vermelho, interrompendo as duas vias de escoamento do petróleo do Oriente Médio.
1: Qual é o resultado disso tudo? É que o mundo tem usado o petróleo dos seus estoques internacionais e ninguém sabe até que ponto, que nível estão esses estoques. E se a circulação de petróleo é finalmente interrompida também pelo Mar Vermelho, a situação fica mais complicada. Jornais internacionais informam, por exemplo, que 7 petroleiros já foram obrigados a abandonar a rota do Mar Vermelho por conta das ameaças de ataques do Houthis. Grupo Houthis. E o resultado, então, é que o preço do petróleo voltou a subir e não se vê a expectativa de que ele volte a cair. Petróleo alto gera inflação, inflação leva os bancos centrais a aumentarem as suas taxas de juros e a taxa de juros mais elevada reduz o crescimento econômico.
0: E o desempenho das empresas estatais brasileiras piorou nos últimos anos. Segundo um relatório da Instituição Fiscal Independente, as estatais tiveram déficit no ano passado, equivalente a 0,05% do PIB. Em 2022, para comparação, havia superávit de 0,06%, mas nos 3 anos de governo Lula houve déficit. O estudo mostra deterioração nas contas de empresas como Correios, Infraero e Embrapa, o que pode pressionar o Tesouro Nacional com novos aportes públicos. O diretor executivo da Instituição Fiscal Independente, Marcos Pestana, alerta para o impacto dessas companhias no orçamento do governo.
2: O governo gasta mais do que tem, mais do que arrecada em tributos e impostos. E as estatais, algumas chamam atenção e que se colocam como ameaça ao equilíbrio fiscal se dependerem de socorro do Tesouro Nacional. São empresas que merecem atenção porque podem agravar uma situação que já é muito delicada para o Tesouro Nacional e para o contribuinte brasileiro.
0: A instituição aponta ainda que o programa Propag, que reduz os juros e permite o refinanciamento das dívidas dos estados com a União, pode fazer o Tesouro deixar de arrecadar mais de 190 bilhões de reais ao longo de 30 anos. O Conselho de Administração da Vale decidiu destituir o conselheiro Marcelo Gasparino da Silva por causa do vazamento de informações confidenciais de uma reunião de junho. Gasparino concorria à presidência do conselho, mas perdeu a disputa para Manuel Lino Silva de Souza Oliveira, conhecido como Oli, nessa semana. A saída de Gasparino do cargo ainda vai depender da aprovação dos acionistas em uma assembleia geral. A apuração que confirmou o vazamento foi feita por um escritório externo e independente. A rodovia que liga São Paulo ao Paraná tem uma nova concessionária. A EPR Participações venceu o leilão da rodovia Regis Bittencourt com um desconto de 22,5% na tarifa de pedágio. O contrato de 15 anos prevê 7 bilhões de reais em investimentos e outros 4 bilhões em custos de operação. A EPR superou as propostas das concorrentes Motiva e da atual concessionária Arteris. A nova administradora vai assumir uma dívida de quase 2 bilhões da antiga concessionária e pagar uma indenização de 120 milhões para assumir o trecho. Falando em concessão, em São Paulo e região metropolitana, os passageiros dos trens tiveram um dia de cão. Um curto-circuito provocou um incêndio, um trem pegou fogo e as pessoas tiveram que andar nos trilhos, pular muro. O vídeo que mostra o trem cheio começando a pegar fogo é desesperador. Isso no terceiro dia da operação das linhas 11, 12 e 13 por uma empresa privada. Depois do enrosco, o governo Tarcísio de Freitas decidiu retomar a operação das linhas por um período de 90 dias. A concessionária Trivia Trens assumiu a operação no último dia 21 e já registrou 3 falhas nos primeiros 3 dias de atuação. Segundo a Artesp, que é a agência reguladora de transporte, o contrato firmado no ano passado prevê esse retorno temporário do estado em emergências. Por causa do problema nos trilhos, a prefeitura da capital suspendeu o rodízio de veículos em toda a cidade na quinta-feira. O Brasil alcançou no ano passado o menor número de mortes violentas em 14 anos, mas enfrenta a maior taxa de letalidade policial da última década e um recorde nos casos de feminicídio. Os dados são do 20º Anuário Brasileiro de Segurança Pública, divulgado pelo Fórum Brasileiro de Segurança Pública. As mortes violentas caíram 8,4% no ano passado em relação a 2024. Foram 40.775 no ano passado, menor marca desde 2012. Pela primeira vez na série histórica, a taxa de mortes caiu para menos de 20 por 100 mil habitantes, ficando em 19,1. Só que os dados expõem a imensa desigualdade racial, porque 8 em cada 10 mortos são negros. O Brasil também bateu, antes do prazo, a meta de redução de homicídios dolosos, que é uma fatia de todas as mortes violentas. A meta era chegar a 16 mortes por 100 mil habitantes até 2027, e o indicador caiu para 15,1 já no ano passado. Por outro lado, o país registrou a maior letalidade policial da última década. No ano passado, as mortes cometidas por policiais subiram 5%. Já o número de agentes mortos caiu 3%, tendo suicídio como uma das principais causas. Os feminicídios subiram 4% e bateram recorde no ano passado, com 1.571 casos. O número representa uma média de 4 mulheres mortas por dia por questão de gênero. No recorte regional, a queda nas mortes violentas ocorreu em 20 das 27 unidades da federação. Santa Catarina assumiu o posto de estado menos violento do país, com taxa de 7,6 mortes por 100 mil habitantes, posição que São Paulo ocupava desde 2014. Na ponta oposta, as 10 cidades mais violentas do Brasil ficam na região Nordeste e metade está na Bahia. Maranguape, no Ceará, lidera o ranking nacional pelo segundo ano seguido. Uma nota triste, especialmente para nós da CBN, o jornalista Kaique Verli, da TV Gazeta e da CBN Vitória, morreu nessa quinta-feira aos 33 anos. Ele foi encontrado já sem vida no apartamento onde morava sozinho, no bairro Jardim da Penha, em Vitória, no Espírito Santo. As primeiras informações indicam que a morte foi provocada por problemas de saúde, sem sinais de violência. Recentemente, ele tinha começado a fazer tratamento e tomar medicamentos para controlar episódios de crises convulsivas. O governo do Espírito Santo, o Tribunal de Justiça do Estado, a Assembleia Legislativa e outros órgãos lamentaram a morte do jornalista. O velório e o enterro serão em Carangola, Minas Gerais, cidade natal do repórter. Nossos sentimentos aos colegas e familiares. E o corpo do produtor, diretor e fotógrafo Luiz Carlos Barreto foi velado no Palácio da Cidade, na zona sul do Rio de Janeiro. A cerimônia reuniu dezenas de coroas de flores de instituições como a Academia Brasileira de Cinema, o Museu de Arte Moderna do Rio e o Canal Brasil. O cineasta Bruno Barreto, filho de Luiz Carlos, lembrou uma história sobre o pai da Copa do Mundo de 1958.
3: Esse hábito do capitão do time levantar a taça da Copa do Mundo começou em 58 por causa do meu pai. Isso não sou eu que estou contando, foi o Jornal Globo que revelou isso hoje de manhã para mim. E meu pai estava fotografando o Bellini ali com a taça e tinha muito fotógrafo na frente dele. Aí ele disse pro Bellini: levanta a taça, Bellini, levanta a taça. E aí ele fez a foto e a partir daí virou um hábito de toda a Copa do Mundo, o capitão do time levantar a taça.
0: Outra filha, Paula Barreto, falou do aspecto humano do pai.
4: Acreditava piamente no cinema como uma cura. O cinema tem o poder de mudar o seu dia. Você está mal, você está triste, você vai ver uma comédia, você sai inspirada, você muda seu dia, você sai sorrindo. Eu acho que a maior mensagem que o pai deixa é uma mensagem humana. Papai era o maior humanista que eu conheci. Acho que ele gostaria que a população brasileira tivesse mais amor no coração, menos radicalismo, menos rancor, mais empatia.
0: Luiz Carlos Barreto morreu aos 98 anos na quarta-feira por complicações pulmonares. Ouça a homenagem que a gente fez a ele no Panorama do dia 22. O governo Lula divulgou uma nota em que vê com preocupação a declaração do presidente da Nicarágua, Daniel Ortega, de que o país não vai ter novas eleições presidenciais que estavam previstas para 2027. No comunicado, o Ministério das Relações Exteriores faz um apelo para que as autoridades da Nicarágua garantam pleitos livres e transparentes, que são um dos esteios da democracia. O texto conclama o governo a assegurar ao povo o livre exercício do direito soberano de escolha dos seus governantes. Ortega comanda o país há quase duas décadas e atua ao lado da primeira-dama e vice-presidente Rosário Murillo. E a Comissão Europeia multou o Google em 890 milhões de euros, o equivalente a cerca de 5 bilhões e 100 milhões de reais. A União Europeia informou que a empresa violou leis de concorrência online ao dar prioridade aos próprios serviços, como compras e hotéis, nos resultados de busca. O órgão também afirmou que a gigante de tecnologia impediu que desenvolvedores direcionassem clientes para ofertas mais baratas fora da sua loja de aplicativos. O Google já começou a testar mudanças no sistema de pesquisas e vai poder recorrer da decisão. E a campeã olímpica Ana Marcela Cunha conquistou mais um feito na natação em águas abertas. Na quarta-feira, a nadadora de 34 anos completou a travessia do Canal da Mancha, que separa a Inglaterra da França. A brasileira nadou quase 43 quilômetros em 8 horas e 25 minutos. Um recorde sul-americano. Ela falou dos desafios em entrevista ao vivo na CBN.
5: Para a gente da Maratona Aquática, fazer o Canal da Mancha, atravessar, concluir, é tipo chegar no pico do Monte Everest ali, justamente pelas dificuldades. É isso, passam milhões e milhões de cargueiros todos os dias. A gente que desvia, né? Muita água-viva, muita caravela também, que aí queima um pouco mais. E outro detalhe, que a água aqui é bem fria, né? Ela beira aí de 15 a 17 graus, que é mais um detalhe importante. Mas eu acho que o maior também ali é você nadar sozinho, né? Aquela coisa, era disputa, não existia, né? Era só simplesmente atravessar e chegar. Mas eu acho que como sonho de adolescente, realizando, isso não foi uma dificuldade, assim, ao extremo, né? Mas foi uma travessia, foi um desafio um pouco mais difícil realmente.
0: A marca da Ana Marcela também é a mais rápida do mundo entre homens e mulheres desde 2022. E antes de encerrar esse episódio, convido você a mandar mensagem para o Panorama. Meu e-mail é leandro.gouveia@cbn.com.br. No Instagram é só procurar por Lê Reis Gouveia e não esquece de escrever seu nome e de onde você está ouvindo. Boa noite, sou de Almirante Tamandaré, Paraná, e ouço à noite voltando do trabalho. Parabéns pelo formato do podcast. É o Célio Pupia, que me mandou mensagem pelo Instagram. Obrigado, Célio, um abraço para você. Também a Estela Maris Valcher Farias. Gostaria de agradecer pelo seu trabalho em equipe. Por meio do podcast, fico por dentro dos acontecimentos mais relevantes do Brasil, mesmo vivendo no Canadá. Você me ajuda a estar bem informada e a compartilhar os acontecimentos com meu esposo, que por tabela também acessa o podcast a partir das minhas traduções livres. Bom trabalho para você e sua equipe. Já pensou um panorama em inglês para atender toda a nossa audiência no mundo inteiro? 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E qual que é a música de hoje, hein, Tico?

música para homenagear a cantora britânica Amy Winehouse, que morreu há exatos 15 anos, no dia 23 de julho de 2011. Ela tinha só 27 anos de idade. Você se lembra onde estava quando soube da notícia? Essa aí, Back to Black, é a música mais regravada da cantora no Brasil e a segunda mais tocada, atrás de Rehab. Back to Black é o nome do disco, que foi lançado em 2006 e rendeu a ela 5 prêmios Grammy. Com Amy Winehouse, vamos encerrando este episódio, que teve a produção e o roteiro feitos por mim, Leandro Gouveia, e a edição e a sonorização por Anderson Wendel, o Tico. A próxima edição chega às plataformas por volta das 7 da manhã com Gabriel Freitas e eu volto na sequência. Até lá!

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0: quinta-feira, 24 de julho de 2026. O pré-candidato à presidência da República, Flávio Bolsonaro, do PL, afirmou ter sido vítima do que chamou de quebra de sigilo ilegal. A declaração foi feita após a revelação de que o escritório de advocacia dele emitiu notas fiscais no valor de R$1 milhão para uma empresa que recebeu repasses do Banco Master. Durante uma live no YouTube, Flávio também afirmou que ele e o pai, o ex-presidente Jair Bolsonaro, são vítimas de uma perseguição desproporcional. A Câmara de Comércio dos Estados Unidos e a Câmara Americana de Comércio no Brasil divulgaram uma nota em que criticam a nova tarifa de 12,5% anunciada pela Casa Branca. As entidades afirmam que a medida agrava condições de acesso das exportações brasileiras ao mercado norte-americano. Segundo a Antian, a tarifa vai atingir cerca de 3 mil produtos brasileiros, que somam US$12,5 bilhões em exportações por ano. A Justiça do Rio de Janeiro determinou o bloqueio de mais de R$135 milhões em bens de executivos apontados como responsáveis por prejuízos ao Rio Previdência. Segundo a ação movida pelo Estado, a autarquia perdeu os recursos após investir R$150 milhões em um fundo cuja carteira era fortemente concentrada em ações da Ambipar. O presidente Donald Trump afirmou que todo o dano causado a navios, cargas ou outros bens ligados ao transporte marítimo será indenizado com recursos iranianos. Os valores estão sob posse e controle dos Estados Unidos. A declaração foi publicada em uma rede social. A postagem não informa quais ativos iranianos seriam utilizados, nem explica qual mecanismo jurídico permitiria aos Estados Unidos fazer esses pagamentos.
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0: pessoal, tudo bem? O CBN Sustentabilidade de hoje aborda a agenda ESG na hotelaria de luxo. Eu converso com Marco Amaral. Ele é vice-presidente de desenvolvimento e operações da Minor Hotels no Brasil, que é um dos maiores grupos hoteleiros do mundo. Aqui no país, o grupo opera a marca Tivoli, NH e Anantara. Marco, que prazer te receber aqui no CBN Sustentabilidade. Tudo bem com você?
1: Tudo bom, obrigado.
0: Eu falei agora há pouco que vocês operam a Anantara, que é um grupo famosíssimo mundo afora, de hotéis incríveis, mas esses hotéis do Anantara ainda não estão prontos aqui no país, estão em vias de serem inaugurados em breve, não é isso?
1: É, começamos a construir o primeiro, da América Latina e do Brasil, óbvio, quinta-feira passada no Preá, Ceará, na Vila Carnaúba. Bom, literalmente
0: começou agora.
1: Uma semana.
0: Boa.
1: E então será um resort com a marca Anantara, 70 apartamentos, 25 vilas, e será a introdução dessa marca aqui no Brasil.
0: Muito bem. Conta um pouco pra gente, um pouquinho da trajetória de vocês.
1: Do Grupo Minor? O Grupo Minor começou na fundadora americana, mas vive na Ásia, Tailândia. Começou quase 60 anos atrás, começou na verdade com Minor Food, restaurantes, depois começou e depois hotelaria, e tem sido, eu trabalho junto com a Minor tem uns 9, 10 anos, e a trajetória tem sido crescimento, tem sido completar com a aquisição do grupo NH, que era um grupo espanhol em 2018, completar os diferentes segmentos, então a Anantara é topo de gama, Tivoli é luxo, e depois o NH é um mid-scale, quatro estrelas, e depois lançamos o iStay, que é o econômico, e temos também o que nós chamamos de marca branca, ou seja, o hotel Rosana Jatobá, deixamos o seu ADN, o seu DNA, e nós operamos com o nosso back-office de vendas, de gestão, de RH, enfim.
0: Ou seja, um portfólio variado de vários níveis da hotelaria. Mas a questão da sustentabilidade é transversal a todos? Vocês buscam realmente as melhores práticas sociais e ambientais e de governança em cada um desses empreendimentos?
1: Então, acho que no momento em que estamos, temos já algumas ações transversais, inclusive alguns KPIs, metas claras, transversais, em 56 países, em cerca de 600 hotéis, e tem uma parte considerável ainda, pela diversidade geográfica, de ações específicas ao país ou região que você está. Então as mais óbvias, obviamente, KPIs ou iniciativas com metas claras a nível global da Minor, energia, água, gestão de lixo, talvez sejam três que são possíveis a nível transversal. Agora, por exemplo, se você for para o nível social, aí diverge muito de país para país, diverge muito se é um hotel urbano, se é um hotel de resort. Então aí, nessa frente, estamos, acho que indo trabalhando um por um, região por região.
0: Muito bem. Agora, Marco, o perfil do hóspede de luxo mudou? Você tem notado, por exemplo, que ele não está apenas preocupado com conforto, mas ele quer saber de onde vem a energia do hotel, de que maneira vocês lidam com a água, qual é o compromisso daquele hotel com preservação ambiental, a relação que ele tem, por exemplo, com seus colaboradores, todos esses atributos sustentáveis ou não? O perfil do hóspede de luxo ainda é aquele tradicional de querer qualidade, conforto, que está tudo bem aqui nas minhas férias?
1: Eu acho que sim. Eu acho que, se você me permite, eu não ia pelo segmento de luxo, subdividia, se você me permite, geração. Então nós trabalhamos com, sei, talvez umas quatro gerações em cada momento. Número um. Número dois, dividia hotel de lazer, hotel urbano. Então, se você é o público que vem, independentemente da geração, se é mais jovem, mais maior de idade, você está vindo, por exemplo, uma cidade como São Paulo, a média de estadia no hotel Tivoli Mofa Regia é 2,3 noites. Então é sabe, chamar, como é que chama aqui, bate-volta, né?
0: Sim.
1: Então, nessas peças, 48 horas, eu acho que aqui, em maior parte dos hotéis urbanos, e o que eu tenho visto no comportamento, conversas com pessoas do mercado, com clientes, digam o que sério, você tem que ser muito direto e sincero, é preço. Independentemente do padrão. Ah, quero um hotel de luxo, ok. Quantos custa o hotel lá? 1000. Quanto outro? 999, vou nesse. Eu acho que hotel urbano, quando é a parte corporativa, a trabalho, continua sendo a principal forma de decisão do consumidor, é preço.
0: Agora, se o consumidor está focado no preço, por que as redes de hotelaria estão realmente preocupadas com a variável sustentabilidade? Talvez pelo olhar muito rigoroso dos investidores?
1: Eu acho que talvez daqui por um tempo, não sei se é um ano, dois, três, um pouco mais, vai deixar de ser tema. Eu acho que a sustentabilidade para a hotelaria, né? Começou por algum momento um slide na apresentação,
0: uhum,
1: ou no annual report, uma página, também somos sustentáveis e temos governança e temos tem um compromisso incrível com tudo isso. Mas, geralmente falando, se via pouca ação. Agora estamos numa fase que existem metas claras, por exemplo, na Minor, a meta net zero até 2050 e trabalhando nas ações para chegar nessa meta. Agora, não começa e acaba com alguns outros projetos. Acho que é um processo que vai fazer parte do nosso dia a dia.
0: Uma jornada,
1: e eu acho,
0: né,
1: que é um projeto que hoje em dia ainda se está a promover e ter este tipo de conversa, que é importante, fundamental. E acho que há momentos que vai ser como o dia amanhã vai nascer, óbvio.
0: Uhum.
1: Ele sempre nasce.
0: Já vai estar tão incorporado.
1: Vai estar incorporado.
0: Né?
1: Do mesmo jeito que uns anos atrás, ó, né, Brasil, não sei, quando eu comecei a hotelaria, tinha hotéis que, quer dizer, tinham certificados de higiene e segurança. E tinha grupos e eventos, às vezes corporativos, que exigiam ver esses certificados, ISO, esse tipo de certificações.
0: Uhum.
1: Na dúvida, para ter a certeza que se tomasse essa água, ia dar tudo certo.
0: Uhum.
1: A chance de dar errado era pouca. Porque hoje em dia, se você está num certo padrão de rede, independentemente se é luxo ou não, você sabe que a chance em certa rede ou certo restaurante de estar algo errado é praticamente zero.
0: Uhum.
1: Não se fala mais. Então acho que é o seguinte, nós estamos numa fase que estamos fazendo, acho que é um processo, acho que tem coisas que estamos fazendo hoje que vão, possivelmente daqui por um tempo, vamos ter que mudar. Ah, afinal, as baterias também são poluentes, afinal,
0: sim,
1: o carro elétrico não é tudo isso, não sei, não vou comentar sobre isso, não
0: pois
1: sei.
0: Não.
1: Então acho que é um processo ativo que vai fazer parte do nosso dia a dia. Em relação aos hóspedes, eu acho que, voltando ao tema, é o seguinte, eu acho que você tem a questão geração. Então, nós perguntámos a algumas pessoas de mais jovens sendo 25, até 25. E foi um questionário informal. Quem sendo o preço? Qual o seu critério entre o hotel A e B na localização que você procura? Entender ou perceber que tem um compromisso com sustentabilidade, compromisso social, eventualmente, enfim, por consequência, governança.
0: Uhum.
1: Bom, agora idades. Uma geração mais de, não sei, vamos chutar aqui, 45 para cima. Eu acho que em hotel urbano, não tanto. Acho que é mais, muito sinceramente e muito diretamente, continua sendo preço. Vou pagar mais um real porque aquele cara é sustentável. Acho que não está acontecendo, não estou vendo isso, não estamos sentindo isso. E talvez seja porque não é valorizado, não, é talvez porque é expectável para você que estejamos fazendo alguma coisa.
0: Uhum.
1: Agora, eu falo do hotel urbano, é que a sua relação com o hotel urbano, ela é menor.
0: Sim.
1: O São Paulo é 2,3 noites, a média.
0: Entendi.
1: Então é curto. Se for a sua relação com a Praia do Forte, na Bahia, a estadia média é 6 noites. Então o seu tempo de relacionamento com o hotel num todo, incluso política e ações de sustentabilidade sociais, você tem tempo de reparar ou explorar ou querer entender um pouco mais.
0: Entendi.
1: E no caso da Praia do Forte, por exemplo, sim, o cliente se interessa, não é que escolha por essa razão só, mas se interessa pelo todo o trabalho que está sendo feito com o grupo Tamar, com o projeto Tamar.
0: Uhum.
1: Se interessa e acha fabuloso e vai visitar. Agora que apoiamos as abelhas sem ferrão lá da região, como é que chama? O bicho preguiça, baleia Jubarte. E, enfim, então acabam por, como é que acabam sabendo? Não é questionando, é integrar na sua estadia de lazer a participar ou visitar ou entender, vivenciar essas ações que nós fazemos, indo ver as baleias ou ir visitando o projeto Tamar ou, ou então acaba fazendo parte da sua estadia no hotel, além de dormir, comida e bebida.
0: Entendi. Você está ressaltando para a gente aqui o apoio que a rede dá a esses projetos de conservação ali na região, né? Prado Forte tem o projeto Tamar, mais ao sul ali na Bahia a gente encontra o projeto da Baleia Jubarte, né? Agora, com relação à conservação do patrimônio cultural, chama a atenção, já que você citou o resort da Prado Forte, o Tivoli, é a preservação e a valorização do patrimônio histórico ali daquela região. Eu me refiro ao Castelo Garcia Dávila, que eu conheci ainda menina, e que realmente é um lugar lindo, um lugar que nos remete, né, ao passado, toda a história mesmo de que a gente vivenciou ali naquela região.
1: É um ótimo exemplo e eu acho que é recorrente, normal, eu acho que quase como uma obrigação, sem ser uma obrigação, mais uma vez, separar o urbano de lazer. De muitas regiões, e obviamente Praia do Forte é uma, mas o grupo tem hotéis nas Maldivas, Sri Lanka, algumas ilhas na Ásia, enfim, enfim, lugares menos, com menos acesso ou menos, com pouco menos desenvolvidos quando comparamos com uma região urbana, seja São Paulo, Lisboa ou alguma cidade. Então acho que a Praia do Forte é um ótimo exemplo, mas se repete essa situação na hotelaria, que viram uma espécie de uma economia local, número um, e por virar uma economia local tem, não obrigação, mas acontece, como no exemplo que você deu, apoiar também a questão cultural ou imóveis históricos, que maior parte das vezes, sem entrar obviamente em nenhuma política aqui, mas porque mais uma vez é parecido com em Portugal. Sim. Que esses projetos acabam sendo quem, porque as entidades públicas às vezes estão limitadas de orçamento ou têm outras prioridades, como educação, saúde, então cultura é importante, mas bom, entre saúde e cultura, entre saúde e educação, talvez a cultura, o orçamento da cultura vai ser menor, ou para a manutenção de património. Então, nós em várias regiões do mundo contribuímos para essa manutenção de quando tem património histórico. Você contribui de várias formas, uma o hotel diretamente, uma através de uma taxa de cobrada na diária, que depende do país, normalmente é até opcional, alguns países é obrigatório, e por consequência depois trazendo vida para esses lugares. O Castelo de Ávila, o que tem sido acima de qualquer apoio financeiro ou boa vontade, tem sido o melhor que pode acontecer lá, que está acontecendo hoje, é se você estiver me pedindo um evento lá no hotel, Marco, quer fazer um evento lá da CBN. Ótimo, um almoço, um jantar e tal, mas queremos algum momento sair do hotel. Você vem cá, vamos fazer um coquetel, um pôr do sol, alguma coisa lá no castelo. E essa contribuição para manutenção e para trazer vida, porque é uma forma de levar também as pessoas nesses lugares.
0: Pois não. Está no pacote ali, né? Das maravilhas de se vivenciar um resort de luxo como esse.
1: É uma sinergia e eu acho que também acontece nessas regiões. Também um ânimo, um orgulho das equipes do hotel e de venda, de que dá é muito mais fácil para mim fazer um evento no hotel que no castelo. Imagina todo o trabalho de levar mesa, colaboradoras, né? Cozinha, montar tudo.
0: Mas para o hóspede é uma experiência que ele nunca mais vai esquecer.
1: Não vai esquecer, né? E é uma forma de levar as pessoas lá. Então já fizemos lá casamento, eventos corporativos. Eu acho que isso também não é só o que nós estamos fazendo, como somos uma hotelaria, não é? Não estamos só preservando no sentido de património. É preservar, mas trazer conteúdo. Trazer conteúdo para dentro, trazer animação, vida.
0: Pois não.
1: Para dentro.
0: Agora, Marco, com relação às mudanças climáticas, né? Essa grande ameaça aí, não só de hotéis, mas em geral a gente já está sentindo na pele os efeitos dos eventos climáticos extremos. E no caso de hotéis costeiros, essa preocupação aumenta muito. Ou então aqueles que estão ali situados em destinos naturais. Como é que vocês estão se preparando? A rede como um todo, para lidar com os impactos extremos da mudança climática?
1: Eu acho que é assim, nós temos que, mais uma vez, se você me permite, dividir em dois grupos. Aí será hotéis existentes, como a Praia do Forte, 41 anos. Então você tem que se adequar a um imóvel que foi construído 41 anos atrás. Então aí é o que é possível fazer, o que é como adequar, como alocar capex, sem ter que derrubar o hotel todo, fazer de novo, para responder a essas mudanças climáticas. E não só isso, também outras mudanças de... aquele hotel foi construído 41 anos atrás, imagina a evolução dos materiais.
0: Sim.
1: Luminária, qualidade do ponto de vista ambiental, qualidade também para o hóspede. Uma luz mais quente, mais agradável. Essa evolução... Então, e depois você tem que... Depois separamos os hotéis do zero. Então, por exemplo, nós começamos o projeto do Anantara Preá no Ceará, semana passada que falámos. Bom, todo o projeto do arquiteto do Miguel Guimarães, como é do zero, se nós formos comparar com outros hotéis existentes, aí é que é a diferença, ele já está sendo projetado com materiais e tendo em consideração e materiais que por sua vez já tomam em consideração o clima de hoje e possíveis alterações climáticas que, enfim, que já estão acontecendo.
0: Pois não.
1: Então é um hotel que já vai estar
0: já nasce sustentável.
1: Enquanto outros existentes eu tenho que ir adequando e alocando capex para ir corrigindo e melhorando a eficiência desse hotel, que seja energética, que seja hídrica, que seja até condições para os colaboradores, condições para os hóspedes. Uma coisa que você vê claramente, bom, resort e urbano, e não é no Brasil, mas também em outros lugares, obviamente, é a questão de eficiência, térmica, isolamento térmico e até acústico.
0: Sim.
1: O vidro de um hotel construído 40 anos atrás não tem nada a ver
0: com
1: o vidro de hoje. Agora, se você falar, porque não muda? Não, porque é um capex considerável que tem que ser pensado e projetado para você trocar um vidro de um hotel de 23 pisos, se for urbano, uma torre.
0: Não é simples assim.
1: Não é tão simples.
0: Muito bem.
1: Então, voltando ao tema, acho que é um processo que não vai parar e é um processo que nós vamos ter que adequar entre o que é hotéis existentes e ir adequando. E os que nascem agora, é ótimo. Já, como você falou, já nasce sustentável ou muito próximo.
0: Muito bem. Agora, Marco, com relação à eficiência hídrica, a gente está num país de abundância de água, mas com dificuldade de distribuição, enfim, uma série de mazelas. A questão da eficiência hídrica é uma marca da rede de vocês. Você começou a entrevista dizendo que é água, energia e gerenciamento de resíduos. Como é que vocês estão lidando, por exemplo, com a questão das piscinas, da lavanderia, da irrigação dos jardins? Vocês têm meios próprios de fazer uso da água, de captação da água da chuva? Como é que vocês lidam com essa questão da água?
1: Bom, se nós formos, por exemplo, que é um ponto muito importante, você mencionou a lavanderia, porque é um enxoval, não é? A lavagem de enxoval de um hotel de 100, 200 apartamentos é considerável.
0: É loucura, né? Bom, e se pega um hóspede que quer 150 toalhas brancas por dia?
1: Não damos, é proibido. Não damos, máximo duas por pessoa. Mas tem um limite. Inclusive, nós vimos na Praia do Forte, remetes para a hídrica e para a lavanderia, que tinha um consumo uns anos atrás de 8 toalhas de praia por pessoa.
0: 8?
1: É. Bom, então teve que se colocar um sistema que eu pessoalmente, lá está, aí começa também, que você perguntou no início, a relação de todas estas iniciativas e compromisso com luxo. Parece que não bate. E tem coisas que na nossa cabeça, na nossa percepção, efetivamente não bate. Você está num hotel, quer 150 toalhas, que você falou, deveria ter 150 toalhas. Só que, enfim, tivemos que implementar um sistema de cartão que você tem que levantar num lugar a sua toalha da praia e tem direito a 2 por pessoa. A partir daí, por uma questão de... enfim, do distúrbio de ter que ir lá não sei onde pegar
0: toalha. Desconforto,
1: né? O consumo de toalhas passou a ser 2 por pessoa.
0: Mas você acha que é só mesmo a questão do desconforto ou o próprio hóspede começa a pensar, poxa, não preciso utilizar tantas toalhas, alguém vai ter que lavar, é mais água, mais recurso?
1: Eu acho que desculpa a desilusão do ser humano, mas se nós mantemos esta conversa muito aberta, enfim, muito aberta e direta, é o inconveniente de ter que ir nossa agora para ter mais duas toalhas, tem que ir sei lá onde. Então sabe que se eu vou no restaurante ou vou fazer uma pausa da piscina ou da praia por uma hora, duas horas, eu vou levar as toalhas e eu trago de novo. O que acontece antes? Se instala duas toalhas. Ah, vamos tomar um café, vamos. Aí já pegava mais duas para depois do café. Então, porque estava lá, era só pegar.
2: Uhum.
1: Então, acho que, bom, mas voltando à pergunta, acho que lavandaria é um exemplo que se aplica a muitas outras coisas que não depende de nós, depende dos fornecedores, que nós temos lavandarias terceirizadas praticamente no Brasil todos os hotéis.
2: Uhum.
1: E na Europa, acho que se não for 100% é 99,9%.
2: Uhum.
1: Então aí nós dependemos, lavandaria é um exemplo, dependemos da qualidade, compromisso, certificação, disponibilidade, que nem sempre tem,
2: uhum,
1: de um fornecedor, no caso de lavandaria, que atenda. Não depende de mim, depende do fornecedor.
2: Pois não.
1: Todos os lugares do mundo que operamos, ou todos os lugares do Brasil, eu tenho um fornecedor com todas as certificações? Não. Então, alguns lugares têm que fazer um compromisso. São Paulo é fácil, Bahia é fácil, agora, interior da Bahia, onde operamos o NH, ou Belém, tem bons fornecedores, mas se calhar falta, tem uma certificação a menos, que não é que não tem o compromisso, mas tem menos uma certificação a menos que tem o fornecedor de lavandaria na região de São Paulo.
0: E nesse caso, quando vocês notam que aquele fornecedor não tem esse nível de qualificação ESG,
1: uhum,
0: de sustentabilidade quando se compara a outros,
1: uhum,
0: qual é a política de vocês? Excluir do portfólio, excluímos, capacitar aquela pessoa, aquele fornecedor?
1: Excluímos o fornecedor. Isso pode ser desde lavanderia, hortifruti, você pode nomear o qual fornecedor que é. Agora, a realidade, no Brasil, e não só, mas aqui, vamos falar, estamos no Brasil, vamos falar daqui, é que eu dou um exemplo. Nós demorou 2 anos para eu conseguir uma solução para os dispensers, se diz dispenser,
2: uhum,
1: de amenities, sabe, shampoo, sabonete.
0: Sim, aqueles potes em que você coloca ali o shampoo,
1: então,
0: o condicionador.
1: Nós tínhamos que trocar porque tinha a garrafinha de plástico do shampoo, condicionador, vezes 1000 e tal apartamentos no Brasil, tá?
0: Sim.
1: Vezes cada uma, shampoo. E, bom, então passámos por indicação, a Mayra começou, olha, nós estamos começando uma política de para dispenser.
2: Uhum.
1: E demorou uns 2 anos para achar, porque por limite de fornecedores. Do outro exemplo, eu queria mudar e finalmente consegui, não é ainda o ideal, mas melhorou muito, era acabar com a garrafa de água pequena nos hotéis.
2: Uhum.
1: Seja na academia, seja para consumo, frigobar, enfim, tem tudo que é lado essa garrafinha de água, pelo plástico. E aí tinha duas opções boas no mercado, já há uns 3 anos atrás, só que eram iniciativas pequenas que a garrafa de água estava saindo o preço de uma garrafa de champanhe. Bom, como é centenas de garrafas que você tem, e não necessariamente para venda, porque você na abertura de cama, você coloca duas garrafas cortesia.
2: Uhum.
1: Você pega o transfer do hotel, tem no carro, tem a água. Então, academia tem água. Então, você, nossa, se eu vou comprar esta água, eu vou quebrar.
2: Uhum.
1: Com conta da água. Bom,
0: ou seja, o pilar econômico pesa também aí nessa equação,
1: então,
0: né?
1: Continuamos mais um tempo com a garrafa de plástico.
2: Uhum.
1: Bom, e finalmente teve um fornecedor que chegou em vários aspectos, preço, design, qualidade,
2: uhum,
1: com agora uma latinha.
2: Sim.
1: É 100%? Não. Mas é melhor que... Bom, tinha um Tetra Pak, mas a tampa era de plástico. Então, tipo, resolvia uma parte do problema, mas não todo.
2: Entendi.
1: Bom, resumindo, o que eu gostaria de passar para você é que então, estamos um pouco reféns dos fornecedores, porque eu hotelaria... Eu dependo de... Eu sou uma empresa de serviços. Eu dependo de centenas de fornecedores.
2: Uhum.
1: Um restaurante sozinho pode ter 1.200 itens.
0: Uhum. Agora, Marco, você trouxe para mim aqui declarações muito francas. Eu te agradeço muito, porque coloca para gente o que realmente acontece de fato.
1: Uhum.
0: Eu adoraria ouvir de você. Olha, Rosana, o hóspede de luxo está cada vez mais consciente do ponto de vista socioambiental. Isso faz diferença na hora da escolha de um hotel. O que está faltando, então, para a gente chegar nesse nível de amadurecimento, nesse estágio de consciência por parte dos hóspedes? E de que maneira vocês contribuem para isso, para ampliar essa conscientização? É algo que toca vocês? Vocês se preocupam com isso?
1: Preocupamos, e eu acho que tem, que, enfim, lá está, não sentimos que seja a razão que você vai ficar num hotel, geralmente falando. Mas o mercado em geral, e aqui obviamente, já está mais sensível ao que é visível. Visível, coisa simples. A gente perguntou, não acho o papel para não trocar o lençol. Está na gaveta, ótimo, obrigado. Então, quer dizer, já há um reconhecimento ou uma procura de algumas pequenas ações mais visíveis. E depois tem tudo o que não é visível. Se você está num hotel de luxo em São Paulo, uma diária de R$3.000, você não está necessariamente ficando lá ou preocupada como é compactado os resíduos. Que é uma máquina de R$30.000, está lá no fundo da cozinha, com duas, três pessoas processando isso, que depois vira fertilizante e tudo. Não está preocupado, como você perguntou antes, na Praia do Forte, com como que funciona todo o sistema de água de reuso para irrigação da área verde que está implementado. Do mesmo jeito que você não pergunta, vem cá, este hotel é 5 estrelas, estou pagando R$3.000, é uma renda internacional, tem extintor aqui, como que é o plano de incêndio? Você não pergunta, você assume e acredita que ele existe. Então, eu acho que é por aí que está indo o comportamento. Não é que não estou nem aí, não me interessa, eu acho é que está virando expectável. Quem pergunta é, porque eu dividi, uma geração mais jovem pode ter como critério, entre A e B, assumindo que o preço não é problema ou é a mesma tarifa, este hotel ou este grupo parece ter um approach mais sério, mais auditável, com umas certificações de respaldo a nível neste ambiente ESG. Uhum. Então eu vou optar por esse. Mas por isso, e acho que, e também, se você me permite, não é, acho que não está necessariamente é o ser humano, não é questão de é luxo ou não luxo. Eu acho que é uma, por isso que eu acho que tem que ver um pouco com geração. E eu acho que algumas pessoas me falam que quem está influenciando os pais é os filhos.
0: Uhum.
1: E estão chamando a atenção. Então, geração mais nova chamando a atenção da geração mais velha, os pais ou os avós, que vem cá, isso não é legal, isso não está certo, você deveria, não deveria fazer isso. Bom, e depois eu acho que também, enfim, na luxo ou não luxo, eu acho que existe uma, acho que, quer dizer, a mídia, mas não seja, não é? Está mais atento, então, principalmente quando é alguma celebridade, figura pública ou comportamento. Acho que estamos na época da Copa do Mundo, acho que tinha alguma coisa sobre o cara da FIFA, não é? Que está ainda todo o jogo, como que isso é possível? Então é possível através de um jatinho, então o jatinho de repente, tudo isso parece que foi equivalente à emissão de, ou à poluição de 78 pessoas durante um ano no mundo. Enfim, então começa, não passa desapercebido. Então acho que todo esse tipo de situação faz que as pessoas sejam mais sensatas, mas não seja, como eu falei, com as pequenas coisas. Agora, tem muita parte que é o principal, se nós formos sérios, realmente, o compromisso é invisível. Eu não tenho que anunciar esse compromisso. E você não vai checar, raramente, acho que até hoje ninguém perguntou. Uhum. Mas é tudo o que está sendo feito que você não vê, que eu acho que é importante e que tem um impacto de verdade.
0: Muito bem. Marco, eu quero te agradecer imensamente pela sua participação aqui no CBN Sustentabilidade. Obrigado. Já te convidar para uma próxima oportunidade, talvez depois da inauguração, né, do Anantara aqui no nosso país.
1: Está convidada. Com o time.
0: Muito obrigada, viu?
1: Eu agradeço, obrigado.
0: Eu conversei com Marco Amaral, vice-presidente de desenvolvimento e operações da Minor Hotels no Brasil, que é um dos maiores grupos hoteleiros do mundo. Além de ter acesso a conteúdo pelo YouTube, você também encontra essa entrevista no site, no aplicativo da CBN ou na sua plataforma de podcast preferida. Colaboraram comigo aqui no CBN Sustentabilidade, minha linda produtora, Ana Luísa Bessa. Nos trabalhos técnicos, o Juliano Fonseca e a Isabel Gomes. E na edição, Rafael Furugem e o Luiz Fugliage. Um beijo para você, até a semana que vem.
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0: Jatobá conosco aqui no CBN Madrugada. Vem aí Matheus de Souza.
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0: sexta-feira, 24 de julho de 2026. O governo Lula decidiu que vai usar a lei da reciprocidade para pressionar os Estados Unidos após a aplicação da nova tarifa de 12,5% sobre produtos brasileiros. Mesmo assim, o Brasil não pretende deixar a mesa de negociações com o governo de Donald Trump. A informação é de fontes do Palácio do Planalto, ouvidas pelo portal G1. Nesse novo tarifaço, o entendimento da Casa Branca é o de que dezenas de países, incluindo o Brasil, falharam ao coibir ou fiscalizar a importação de mercadorias produzidas sob trabalho forçado. O Ministério Público do Rio Grande do Norte pediu que a Justiça obrigue a Prefeitura de Natal a pagar uma dívida de mais de 40 milhões de reais com o setor cultural. A ação civil pública, ajuizada pelo MP Potiguar, cita débitos com artistas, produtores culturais, fornecedores e emendas parlamentares. O governo federal expressou preocupação em relação ao anúncio feito pelo presidente da Nicarágua, Daniel Ortega, de que não haverá eleições no país da América Central. No comunicado divulgado pelo Ministério das Relações Exteriores brasileiro, o Executivo solicita às autoridades nicaragüenses que assegurem a realização de eleições justas. No último domingo, Ortega afirmou que os partidos opositores nunca mais voltarão ao governo. Ele tomou posse em 2007. O ministro das Relações Exteriores do Irã declarou que os países que apoiarem os Estados Unidos na guerra no Oriente Médio serão considerados alvos legítimos. O chanceler iraniano enfatizou que o alerta se aplica a qualquer forma de assistência a Washington no conflito contra Teerã. A declaração foi feita após o presidente dos Estados Unidos, Donald Trump, prometer atacar uma usina de energia ou ponte iraniana caso Teerã dispare contra embarcações no Estreito de Hormuz. Horário de Brasília, 13h36.
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0: momento do Dr. Luiz Fernando Correia.
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2: Temos acompanhado o noticiário aí nesses últimos dias, casos relacionados à febre maculosa, inclusive morte, que aconteceu em São Bernardo do Campo. O que, que o senhor tem a nos falar sobre o tema?
3: Pois é, Milton, é o seguinte, nesse caso específico, a vítima era uma mulher de 43 anos, que morava na região de mata de São Bernardo, e a investigação da vigilância epidemiológica encontrou o quê? Onde ela morava, tinham vários cães soltos, e todos eles infestados de carrapato. E aí é que tá o ponto. A febre maculosa, que foi a doença que causou a morte dessa senhora, é causada por uma bactéria do gênero Rickettsia, e ela é transmitida pela picada do carrapato estrela. O carrapato estrela é um carrapato que vive em áreas de mata ou em capim alto e usa animais como capivaras, cavalos e cachorros para se deslocar. Ou seja, ele pega uma carona nesses animais. E aí, quando encontra um ser humano por perto, também ele pode pular para o ser humano e contaminar o ser humano. Qual o problema, Milton? Entre você visitar uma área de mata, ou passear, fazer uma trilha, e eventualmente um carrapato se picar você e ficar alojado na sua pele, e você vai voltar para casa, vai descobrir o carrapato, vai tirar com cuidado, não pode esmigalhar o carrapato quando você encontra. Você pode ter até 14 dias depois, começar a aparecer com febre alta, dor de cabeça, dor no corpo, coisas, sintomas bastante vagos, típicos de uma virose, por exemplo. E aí é muito fácil confundir. O sintoma, algumas marcas características, como manchas vermelhas nas palmas das mãos e nas plantas dos pés, só aparece às vezes no segundo e no quinto dia, e aí já pode ser muito tarde. Então é o seguinte, gente, o carrapato estrela é natural das regiões de mata no Brasil, das regiões de pastagens. Então, na hora de fazer trilha, na hora de passear, vamos tomar cuidado. E é lembrar que, na hora que você fizer esse tipo de coisa, voltar para casa, tem que olhar o corpo inteiro para procurar se não tem um carrapato. Tirar o carrapato, como eu falei, com cuidado, não pode apertar e para esmigalhar, que vai espalhar a bactéria. E aí, lembrar isso. Por quê? Se você tiver sintomas típicos de virose até 14 dias depois desse passeio que você fez, onde o carrapato foi observado, tem que procurar atendimento médico, porque a janela de tratamento que a gente tem é pequena. Ou seja, a gente tem poucos dias, até 5 dias no máximo, entre começar o sintoma e você entrar com o antibiótico correto, porque senão você pode ter uma evolução para um quadro típico de septicemia até mesmo, mas é tratável com antibiótico. Então, gente, é o seguinte, vai passear, vai fazer uma trilha, vamos lembrar, calça comprida, botas de preferência, inspecionar a pele com frequência quando voltar, e se encontrar o carrapato, vai tirar com cuidado, sem esmigalhar com a unha, porque às vezes a pessoa tem a tendência a fazer isso, né? Então, vamos pensar, a febre maculosa é uma coisa rara? É, mas ela tem uma alta chance de letalidade se não for diagnosticada e o tratamento não começar nessa janela de tempo ideal, de até 2 a 5 dias no máximo. E o antibiótico é disponível, antibiótico comum, está disponível nos hospitais, tá, é fácil. O mais difícil é chegar no hospital com sintomas desse tipo, 14 dias depois de ter feito uma trilha, você lembrar que tinha um carrapato na tua pele 14 dias atrás. Esse é que é o grande risco. Então, logicamente, essa senhora corria um risco maior porque vivia com um monte de animais que estavam infestados pelos carrapatos, né? E lembrar, um bichinho que está em área urbana hoje em dia, né? Nas grandes cidades é bastante comum e muito querido, que são as capivaras, parecem bonitinhas. Capivara também é um animal onde o carrapato estrela costuma pegar carona. Então, isso pode deixar de ser, você não precisa ir para uma mata, mas num parque onde tem capivara, e hoje os parques públicos das cidades grandes adoram ter capivara. Né? O negócio do bichinho virou moda no país, é impressionante. Nos últimos 20 anos, o que apareceu de capivara em cidade grande é uma enormidade.
2: Muito obrigado.
0: Doutor Luiz Fernando Correia, com o Milton Jung aqui no CBN.

0: Madrugada, 3:43. Nós vamos a Minas com a Desirê Miranda. Tem informações aí sobre uma pesquisa da Universidade Federal de Minas Gerais, mostrando o descaso, os números do abandono de milhares de crianças brasileiras.
1: O Brasil tem quase 10 mil crianças e adolescentes vivendo nas ruas. Desse total, 44% tem entre 0 e 6 anos, ou seja, ainda estão na primeira infância. A maioria dos menores de idade que moram nas ruas está nos estados do Sudeste, que tem 4.372 crianças e adolescentes em situação de rua. São Paulo concentra a quase totalidade, com 4.096. O segundo estado nesse ranking é Roraima, na região norte, com 3.357. A capital Boa Vista concentra 99% dos casos. Por outro lado, a região sul é a que tem menos crianças em situação de rua, concentrando menos de 1% do total de pessoas nessa situação no país, em cada um dos três estados. Os dados são de uma pesquisa realizada pelo Observatório Brasileiro de Políticas Públicas com a População em Situação de Rua da UFMG, divulgada nesta quinta-feira, Dia Nacional de Enfrentamento à Situação de Rua de Crianças e Adolescentes. O professor da UFMG, André Luiz Freitas, disse que os números revelam a profunda desigualdade no país. Ele explicou também que a situação das crianças mostra a vulnerabilidade de famílias inteiras.
2: Parte considerável dessas crianças está acompanhada das suas mães, pais, familiares, que vivem também numa situação de extrema vulnerabilização social, pobreza, enfrentam condições precárias de emprego ou a maioria em condições de desemprego, insegurança alimentar, ausência, né, e precarização de moradia e, obviamente, além da dificuldade de acesso a diversas políticas públicas.
1: O levantamento revelou ainda que a exposição prolongada ao estresse extremo, à violência, à insegurança e à negligência, que são situações frequentemente associadas à vida nas ruas, pode produzir impactos profundos e persistentes sobre o desenvolvimento infantil. Por isso, Freitas defende que haja um pacto para que os menores não sejam mais obrigados a viver nas ruas.
2: Seria de fundamental importância que também tivéssemos um grande pacto nacional para a erradicação da situação de rua com crianças e adolescentes. Uhum. Mas, mais uma vez, é de fundamental importância que isso seja feito com as mães, com as famílias, né, que muitas vezes são estigmatizadas e criminalizadas ao invés de serem cuidadas e protegidas conjuntamente com seus filhos e suas filhas.
1: A pesquisa foi feita com base no CadÚnico, Cadastro Único para Programas Sociais do Governo Federal, que identifica e coleta dados de famílias de baixa renda. O cadastro serve como a principal porta de entrada para programas sociais. De Belo Horizonte, Desirê Miranda.
0: 3:46. Agora o espaço para você se informar para as eleições com Cássia Godoy, Milton Jung e convidados.
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0: O tema da segurança pública é um dos que mais tem preocupado os brasileiros. Não bastasse a resposta diária que temos dos nossos ouvintes nos diferentes canais de comunicação, pesquisas de opinião pública expressam isso de maneira contundente. Por isso, nesta série 50 debates para o Brasil, nós iremos abrir espaço para mais de uma discussão sobre o assunto, trazendo diferentes temas relacionados à segurança pública. Hoje, nós vamos falar sobre o uso das câmeras corporais pelos policiais. Há quem entenda que essa medida traga transparência, impede abusos, certifica a ação da polícia, há quem enxergue na imposição dessas câmeras uma forma de coibir o combate à violência. E para esse debate, nós convidamos Samira Bueno, diretora executiva do Fórum Brasileiro de Segurança Pública, e José Vicente da Silva Filho, coronel reformado da Polícia Militar do Estado de São Paulo e associado do Instituto Brasileiro de Segurança Pública. Samira Bueno, muito obrigado pela gentileza de ter aceitado o nosso convite. Bom dia.
1: Bom dia, Milton, Cássia. Bom dia, Zé. Muito bom estar aqui, coronel.
0: Coronel José Vicente, muito obrigado pela sua gentileza também de aceitar o convite e participar desse debate. Bom dia para o senhor.
2: Bom dia, Milton. Bom dia, Cássia. Olá, Samira. Já nos falamos há pouco. Prazer estar com você aqui.
3: Bom dia a todos.
0: Lembramos aqui os nossos ouvintes que a nossa ideia aqui são sempre duas perguntas para os nossos convidados. Cada um tem cerca de 2 minutos para as respostas. Quando terminar esse tempo, Cássia, Godoy ou eu faremos aqui a sinalização também, mas evidentemente deixando sempre vocês complementar aí a sua linha de raciocínio. Deixa eu começar com você, Samira Bueno. Considerando que o que o cidadão busca é viver em segurança, é não ter medo de sair na rua e que os criminosos sejam, né, combatidos, de que maneira o uso de câmeras corporais atende a essa expectativa?
1: Olha, Milton, acho que você traz um elemento muito importante, e o uso de câmeras não pode ser confundido como uma impossibilidade de atuação da polícia, muito pelo contrário, né? Acho que o que se espera com a implementação das câmeras corporais, e isso é uma tendência que a gente tem visto em vários países do mundo, nos Estados Unidos, todas as grandes polícias já usam, na Europa também, é, na verdade, a gente fortalecer não só o controle, mas a transparência da atuação policial. Eu acho que no Brasil a gente acabou estabelecendo um debate em da câmera como se ela tivesse ali para necessariamente reduzir a violência da polícia, o que, na verdade, se a gente for olhar um pouco o impacto dos estudos que vão mostrar o que para que serve de fato a câmera corporal, isso é residual. Acho que a gente teve um exemplo em São Paulo com uma redução significativa da letalidade da polícia quando teve a implantação das câmeras, mas o maior potencial é, inclusive, de você fortalecer a atuação da polícia, né, do policial ali na ponta, inclusive na produção de provas. Então, o policial vai fazer uma prisão em flagrante e ele está utilizando a câmera corporal, se ele for acusado de qualquer abuso, aquelas imagens podem servir para o judiciário. Então, eu diria que o uso das câmeras é justamente para a gente ter uma política de segurança em que o policial possa fazer o combate ao crime, fazer a prisão de criminosos, mas que isso também dê segurança jurídica para ele continuar atuando. Não, de forma alguma, isso é para impedir que o policial deixe de fazer o trabalho dele.
0: Coronel José Vicente, por que que há resistência ao uso de câmeras corporais?
2: Olha, a resistência da velha polícia, cara. A velha polícia que acha que o policial tem que fazer tudo que bem entenda nas periferias da vida aí, sem nenhum controle, porque supostamente ele está usando a força como acha que deve usar. O trabalho policial, na verdade, é de tamanha complexidade, principalmente em grandes centros brasileiros, porque você tem questões legais, tem questões éticas, tem questões de procedimentos operacionais. A polícia militar, no caso de São Paulo, tem mais de 200 procedimentos operacionais padronizados, e os policiais são treinados para isso e devem desenvolver sua atividade de acordo com esses padrões. E quem vai ajudar a conferir isso é justamente esse sistema de câmeras, além da supervisão que ele tem do sargento, do tenente, do capitão, etc. Esse trabalho é difícil no mundo todo. Eu acompanhei polícia em uma dezena de países e é uma complexidade imensa, os grandes debates, os congressos que eu fui, e realmente mostra essa dificuldade do trabalho policial. Mas nós estamos com essa solução que é muito mais ampla do que parece a respeito das câmeras. É importante lembrar que o projeto de câmera começou a ser desenvolvido pela PM São Paulo em 2014. Tem 12 anos, portanto, num trabalho progressivo de melhoria. Inclusive, chegou ao momento de especificar a gravação contínua logo que o policial entra no seu trabalho. E isso acabou sendo desfeito, de certa maneira, quando no início do governo do Tarcísio, quando o DEIT assumiu a Secretaria de Segurança. Mas há avanços importantes, uma publicação recente, agora de abril, mostrando o uso, inclusive, da inteligência artificial sobre as imagens gravadas, que possibilitam dar um retorno, uma avaliação imediata para os policiais, tão logo ele termina o serviço, o que vale, portanto, para o aperfeiçoamento do seu dia a dia.
3: Queria entender de vocês dois, quais os critérios que deveriam orientar a implementação de um programa de câmeras corporais. Então, quando gravar, como armazenar essas imagens, quem pode acessar essas imagens e como fiscalizar o sistema? Começando por você, Samira.
1: Olha, Cássia, no Fórum Brasileiro de Segurança Pública, a gente tem defendido um modelo muito parecido com o que foi implantado pela Polícia Militar do Estado de São Paulo, ali na origem, que o Zé comentava, né? Então, a gravação contínua, com, enfim, óbvio, uma empresa de tecnologia confiável que esteja por trás de um programa como esse, né? A gente tem Axon, Motorola e outras grandes que têm feito esse trabalho no mundo, com uma custódia das imagens, que por mais que seja por parte da Polícia Militar, que seja acessível e compartilhável com outros órgãos, como Defensoria Pública, Ministério Público e Judiciário, né? Essas imagens, elas podem servir do ponto de vista operacional, às vezes até pedagógico por parte da própria polícia, eventualmente para algum tipo de correição, mas eles são um ativo muito valioso do ponto de vista de produção de provas para o sistema de justiça como um todo. Então, essas imagens precisam ser compartilhadas e no modelo de São Paulo, isso acontece, né? Ou pelo menos acontecia quando a gente teve a implementação do modelo de gravação contínua. Infelizmente, esse é um modelo que se perdeu no estado de São Paulo e me parece que a gente perde muito com isso, né? Quando a gente compara o modelo de São Paulo, ali, os primeiros anos de implementação na gestão do governo Dória, com estudos de câmeras corporais em vários lugares do mundo, a gente percebe que o impacto tão positivo do programa na redução, inclusive, da vitimização de policiais, né? É importante que se diga que São Paulo teve um efeito imediato na redução das mortes provocadas por intervenções da polícia, na vitimização de policiais, ou seja, policiais que estavam, né? Que foram mortos, que foram feridos, isso reduziu bastante. E em casos de corrupção, né? A gente fala muito pouco sobre isso, mas num momento em que a gente vê essa difusão de organizações criminosas no país todo, o controle da corrupção e os agentes públicos, especialmente das forças de segurança, estão sempre, né, ali no foco de ação das organizações policiais, né, das organizações criminosas, é um mecanismo importante. Mas na prática, a forma como cada estado tem implementado isso, a gente percebe que varia muito e aí a gente tem um problemão, né, que é muitas vezes as denúncias de que as câmeras não são acionadas no momento que precisam ser, e a gente tem Operação Contenção no ano passado no Rio de Janeiro. Hoje a gente divulga o Anuário Brasileiro de Segurança Pública, mostrou um crescimento de mais de 5% nas mortes por intervenção das polícias no Brasil. E a gente tem o exemplo da Operação Contenção, como, né, acho que o Rio de Janeiro, como caso em que não funciona. Nem com uma determinação da Suprema Corte para que fizesse a utilização das câmeras, as forças de segurança estão fazendo e estão ligando.
3: Coronel José Vicente, queria ouvi-lo também sobre essa questão de como fazer esse trabalho na prática, né? O armazenamento, o momento em que começa a gravação, especialmente nessa questão levantada aí pela Samira da gravação contínua.
2: Olha, Cássia, o sistema de São Paulo, ele chegou num grau de maturidade que acabou sendo visitado por polícias do mundo. A Escócia, para você ter uma ideia, a polícia escocesa preferiu o modelo de São Paulo que o modelo da região metropolitana de Londres, que é um sistema bem avançado. Inclusive, a custódia das imagens, se não há um registro criminal, por exemplo, nada de relevância, ela fica armazenada em nuvem por 3 meses, depois descarta. É importante lembrar que ao final de um trabalho de 12 turnos de 12 horas, estão lá 10 gigabytes de material gravado. E é importante a gravação contínua, porque não deixa a opção do policial de poder enganar, digamos assim, fraudar a gravação que deveria ser feita. O sistema de custódia, ele é muito bem elaborado, foi montado, inclusive, o software de controle feito pela PM junto com o sistema de fornecimento, para que esse material fique preservado e seja auditado cada entrada no sistema para verificar as imagens. Então, pessoas autorizadas, ao entrar para buscar alguma imagem, pode ser o promotor, o juiz, qualquer pessoa, ele vai entrar e vai gerar entra com o seu CPF, e aí gera uma linha d'água com o CPF na própria imagem. É uma forma muito segura de ser feita, é o padrão, do melhor padrão internacional. Eu acho que nem essa é a questão. O que nós estamos, já mencionei aqui, evoluindo para um sistema em que a inteligência artificial, a PM está muito sendo muito desenvolta nessa área, inclusive, tem um pessoal de ponta trabalhando com essas questões, para que haja uma melhoria no relacionamento do policial com o seu público. É importante lembrar que a sensação de maior ou menor segurança está muito vinculada à confiança que se tem na polícia. E essa confiança está muito vinculada também ao relacionamento dia a dia com a população. A PM São Paulo faz 3,5 milhões de interações com a população por ano. Disso resulta 5% aproximadamente de prisões. Ou seja, 95% dos contatos da Polícia Militar com a população são contatos de aflição que as pessoas têm, busca de informação. E esse é um momento extremamente importante da qualidade do processo de interação. Isso ajuda a gerar maior confiança na polícia, inclusive a redução dessa percepção do medo que as pessoas têm. O medo não está vinculado só à questão da maior ou menor quantidade de crimes violentos, mas também da maneira como a polícia age com a população.
0: Coronel José Vicente e Samira Bueno, muito obrigado pela gentileza de vocês, pelas opiniões, pelos argumentos que vocês apresentaram aqui, para que os nossos ouvintes possam tirar sua própria conclusão a propósito desse tema, desenvolver o seu próprio pensamento crítico.
4: É isso, 50 debates, foram 3, faltam 47.
5: E você vai ficar informado para ter mais condições de votar nas próximas eleições com Milton Jung, Cássia Godoy. Falta 1 minuto e meio para as 4 da manhã. Deixa eu agradecer aqui, né, Ricardo Garcia, os nossos ouvintes: Emílio Pereira, o Donizete Torres de Maceió, Alagoas. Obrigado a Eudes Abreu, Nivaldo Paisani, chegando de Taquaritinga, pessoal que está no YouTube acompanhando as imagens pelo WhatsApp 11 999 11 9981. O Richard Badu, motorista de fretamento, está por aqui. Obrigado pela mensagem. Também na nossa companhia, o Aristides de Beberibe, Recife, Pernambuco, participando também pelo WhatsApp no 11 999 11 9981. Obrigado a você que participa também pelo e-mail. É só entrar no site cbn.com.br, clique lá no Fale com Âncora, ou então via Instagram. Estamos aqui na rede social também, no Instagram, @phcgalvão, repetindo, @phcgalvão. Nosso amigo Jurandir Mendes está conosco no CBN Madrugada, muito obrigado pela mensagem. E também quem está chegando aqui, Patrícia Neves, a gente agradece a companhia. E também por aqui, vamos ver, Cristiano Silva, só chegando no @phcgalvão, muitíssimo obrigado. 4 horas, quem chegou por aqui é Matheus de Souza.
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0: quinta-feira, 24 de julho de 2026. A União Europeia informou que espera que os Estados Unidos cumpram integralmente o acordo comercial firmado entre as duas economias, mesmo após o novo tarifaço. O tratado está em vigor desde 1º de julho. Os europeus concordaram em eliminar tarifas sobre produtos industriais norte-americanos e ampliar o acesso de produtos agrícolas dos Estados Unidos ao mercado europeu para evitar o último tarifaço. Mesmo assim, a União Europeia está entre as economias atingidas pela nova tarifa de 12,5% em vigor desde a madrugada de hoje. O presidente da Argentina, Javier Milei, vai viajar para São Paulo na noite de hoje para participar da convenção do PL. O acordo vai oficializar a candidatura de Flávio Bolsonaro à presidência da República. Milei também vai se reunir com o governador de São Paulo, Tarcísio de Freitas, do Republicanos, e com o prefeito da capital, Ricardo Nunes, do MDB. Não há previsão de encontro entre Milei e o presidente Lula nos próximos dias. O governo do Canadá cancelou o evento de inauguração de uma ponte que liga o país aos Estados Unidos após o presidente Donald Trump anunciar uma tarifa de 50% sobre produtos canadenses. A cerimônia entre os dois países estava prevista para hoje e marcaria a abertura da ponte internacional Gordie Howe, que conecta a cidade norte-americana de Detroit à província canadense de Ontário. A abertura ao tráfego está prevista para a próxima segunda-feira. Horário de Brasília, 4:02.
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1: 4:04. Bom dia a você que nos acompanha. Eu e Ricardo Garcia vamos até às 5 com muita informação aqui no CBN Madrugada. Já já os principais destaques do dia. Agora é hora de saber como é que fica o tempo em todo o Brasil.
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1: Aline Araújo.
2: A sexta-feira será marcada pela atuação da frente fria sobre boa parte do centro-sul do Brasil. Além dela, uma área de instabilidade em altitude reforça a formação de nuvens carregadas, aumentando as condições para chuva sobre o estado de São Paulo. Ao longo do dia, a previsão de pancadas em grande parte do território paulista, com possibilidade de temporais isolados, raios e rajadas de vento, principalmente entre o oeste, sudoeste e as áreas próximas à divisa com Paraná. No Rio de Janeiro, sul de Minas e também no Espírito Santo, a nebulosidade aumenta e a chuva avança gradualmente, principalmente entre a tarde e a noite. Já no centro-oeste, Mato Grosso do Sul ainda pode registrar pancadas de chuvas e trovoadas isoladas, enquanto Mato Grosso, Goiás e o Distrito Federal seguem com tempo firme, calor e baixa umidade do ar. No nordeste, a onda de leste continua favorecendo chuvas persistentes entre a Paraíba e o Rio Grande do Norte, com risco de volumes elevados e alagamentos localizados. Na região norte, as pancadas permanecem concentradas entre o Amazonas, Acre, Pará, Amapá e também Roraima, enquanto Tocantins continua com tempo seco. No fim de semana, a chuva perde força sobre o sudeste e também sobre grande parte do sul. No entanto, no domingo, novas áreas de instabilidades voltam a se formar sobre o sul do Brasil, preparando uma nova mudança no tempo para o início da próxima semana, principalmente no estado do Rio Grande do Sul. Aline Araújo, da Clima Tempo.

0: 4:06. O Brasil ameaça retalhar os Estados Unidos pela nova tarifa de 12,5% que entrou em vigor nesta madrugada. Outras 59 economias também foram taxadas com percentuais que começam em 10%. No caso brasileiro, como a nova cobrança se sobrepõe à tarifa de 25% que entrou em vigor na quarta-feira, a carga tributária sobre diversos produtos atinge 37,5%. O governo Trump alegou que a punição se baseia em investigações sobre falhas na legislação brasileira para combater a importação e comercialização de bens produzidos com trabalho forçado. A Casa Branca argumenta que a falta de rigor na fiscalização gera concorrência desleal para trabalhadores e produtores americanos nas cadeias globais de suprimentos. O governo brasileiro rechaçou a decisão americana e acusou a Casa Branca de manipular uma pauta de direitos humanos sem base legal para impor protecionismo comercial. A percepção é que não houve uma intenção real por parte dos americanos de entender o que o Brasil faz para fiscalizar o trabalho forçado, uma vez que o país é referência na Organização Internacional do Trabalho nesse tema. O Palácio do Planalto anunciou que vai iniciar imediatamente os trâmites para aplicar a lei de reciprocidade contra produtos dos Estados Unidos, além de acionar a Organização Mundial do Comércio. Mas, apesar das ameaças de retaliação, o ministro do Desenvolvimento, Indústria, Comércio, Márcio Elias Rosa, ponderou que o governo ainda estuda o momento adequado para adotar a reciprocidade.
1: O governo brasileiro não pode renunciar à possibilidade de usar o instrumento da reciprocidade, porque seria abrir mão de um direito que protege a economia brasileira e os interesses do Brasil. Então, o governo federal, o governo do presidente Lula, não vai renunciar nunca à possibilidade de efetivamente, de todos os meios e formas, defender os interesses dos setores produtivos. O momento e a forma de fazê-lo é que o tempo vai determinar. É óbvio que o interesse primário é negociar. É óbvio que o objetivo é evitar e afastar essas tarifações, porque elas são extremamente injustas e muito danosas. Se for necessário lançar a mão do instrumento da reciprocidade, o Brasil não hesitará.
0: Da indústria e a AmCham defenderam manutenção do diálogo diplomático com Washington e alertaram que a aplicação de retaliações por meio da lei de reciprocidade pode agravar a disputa comercial e prejudicar o ambiente de negócios. Cálculos da Câmara Americana de Comércio indicam que o acúmulo das tarifas atingirá mais de 10 bilhões de dólares em exportações anuais do Brasil. As alíquotas acumuladas de 37,5% vão incidir fortemente sobre a indústria de transformação nacional. Setores de calçados, máquinas, equipamentos, peças automotivas, confecções, químicos e produtos derivados da madeira estão entre os mais impactados, perdendo competitividade imediata no mercado norte-americano. Por outro lado, o governo dos Estados Unidos manteve uma lista de isenções gerais que livrou mais de 2 mil itens do novo tarifaço. Entre os principais produtos agrícolas e primários da pauta exportadora brasileira, preservados da cobrança de 12,5%, estão petróleo, carne bovina, café e suco de laranja. O presidente da Associação Brasileira de Máquinas e Equipamentos, José Veloso, avalia que a sobretaxa vai comprometer ainda mais a capacidade de concorrência dos produtos brasileiros.
2: O que tira a nossa competitividade são os 25 anteriores, porque o resto do mundo tem uma média aí de uma tarifa de 15%. Lógico que isso pode variar. O Canadá e a China têm mais. Mas isso, o Brasil ficou com uma tarifa de 25 e o mundo com uma média aí de 15. Então, esses 10% de diferença é o que tira a nossa competitividade para o resto do mundo. No caso dos Estados Unidos, não. Agora nós vamos ficar com 37,5% de diferença. Como existem fabricantes concorrentes aos nossos lá nos Estados Unidos, isso é um grande problema.
0: Em entrevista à Band News TV, o ministro da Fazenda, Dario Durigan, disse que o governo Trump fez uma manobra para substituir as tarifas recíprocas derrubadas pela justiça americana.
3: O governo rechaça com todas as forças mais essa tarifa injustificada unilateral aplicada a um país que tem renda per capita menor que os Estados Unidos e que tem déficit em relação aos Estados Unidos. Se a própria ideia do governo do Trump era proteger os Estados Unidos do déficit que ele tinha da China, essa lógica para eles não vale para nós. Então, a gente mesmo se pergunta, nós fizemos várias conversas na maior boa-fé, diferente do que se alegou, e mais uma vez a gente é punido. Agora, essa tarifa de 10 para alguns países, 12,5 para outros, pega 99% das importações para os Estados Unidos, o que me faz concluir que é um mero expediente para substituir aquela tarifa anterior que caiu na Suprema Corte dos Estados Unidos. O próprio presidente Trump disse então que daria um jeito de fazer a tarifa voltar. Deram um jeito, não tem justificativa, mas deram um jeito de, na marra, colocar tarifa, nesse caso, todas as grandes economias do mundo, inclusive o Brasil.
0: Brasil, outras 53 economias foram taxadas em 12,5%. A lista inclui Argentina, Austrália, Chile, China, Colômbia, Egito, Índia, Israel, Japão, Rússia, Arábia Saudita, África do Sul e Reino Unido. Outras 6 economias, incluindo México, Canadá e União Europeia, terão uma sobretaxa de 10%. Após o anúncio do novo imposto, a União Europeia cobrou dos Estados Unidos o cumprimento integral do acordo comercial em vigor entre as partes. Há um mês, o Parlamento Europeu aprovou a eliminação de tarifas para produtos industriais americanos, cumprindo sua parte do compromisso firmado com Washington. 4:13. O senador e pré-candidato à presidência Flávio Bolsonaro e a ex-primeira-dama Michelle trocaram mensagens públicas de reconciliação nas redes sociais. Em vídeo divulgado nesta quinta-feira, o senador reforçou o pedido de desculpas a Michelle e fez um apelo para que a madrasta ajude na campanha dele.
4: Eu quero mais uma vez me dirigir à Michelle. Ninguém é perfeito, eu não sou perfeito e mais uma vez peço desculpas por alguns momentos que causaram desconforto. Como somos pessoas públicas, isso acaba sendo explorado pelos nossos opositores. Nunca foi minha intenção desrespeitar ninguém, ainda mais a esposa do meu pai. Então, Michelle, renova aqui o convite para caminharmos juntos na missão de defender o Brasil e honrar o nosso maior líder, que é Jair Messias Bolsonaro.
0: Horas depois, Michelle curtiu a postagem do enteado e aceitou o pedido de desculpas, propondo uma reunião para ajustar os detalhes da pré-campanha.
5: Flávio, eu assisti o seu vídeo e recebi as suas palavras com muita paz. Todos nós cometemos erros, isso é humano, e o seu gesto de vir a público para pedir desculpas tem muito valor, e poucos homens teriam coragem de fazer isso. O nosso propósito pelo bem do povo sempre foi maior do que desentendimentos. Por isso, aceito o seu pedido. Eu te desculpo. Vamos sentar, vamos conversar, ajustar os detalhes e juntos vamos reunir um grande exército de pessoas de bem para resgatarmos o nosso Brasil.
0: O gesto de pacificação entre enteado e madrasta foi articulado pelo presidente do PL, Valdemar Costa Neto, às vésperas da convenção nacional do partido, marcada para amanhã em São Paulo. A cúpula bolsonarista avalia que o aceno público era indispensável para estancar a rejeição entre o eleitorado feminino e tentar fechar alianças. A indisposição entre os dois se arrastava havia semanas, após Michelle publicar um vídeo em que diz que foi humilhada por Flávio na discussão sobre a montagem do palanque no Ceará, onde o PL vai apoiar Ciro Gomes. Apesar do aceno virtual, a ex-primeira-dama não deve comparecer ao evento do partido em São Paulo, porque precisa ficar em Brasília para cuidar do marido, que está em prisão domiciliar. 4:16. Deputado Cassado, Eduardo Bolsonaro voltou a questionar a segurança do sistema eleitoral brasileiro. O movimento ocorre 2 dias após o pré-candidato à presidência, Flávio, reproduzir mentiras sobre o processo de votação no encontro com embaixadores estrangeiros em Brasília. Ontem, Eduardo fez uma live de mais de 50 minutos nos Estados Unidos com o consultor argentino Fernando Cerimedo, para repetir que as urnas brasileiras podem ser fraudadas. O argentino é indiciado pela Polícia Federal nas investigações sobre a trama golpista e conhecido por disseminar desinformação sobre o sistema de votação. Na transmissão ao vivo, o ex-deputado voltou a descontextualizar relatórios das Forças Armadas para alegar que os equipamentos do TSE não são auditáveis.
6: O relatório final não isentou de vulnerabilidades às urnas eletrônicas brasileiras. Ele foi bem claro ao dizer que chegou à mesma conclusão até do que a auditoria do PSDB de 2014, qual seja, é impossível auditar as urnas eletrônicas brasileiras. Alexandre Moraes pegou esse relatório e falou o quê? Tá aí, ó, o exército não encontrou problema na urna eletrônica, taca ali pau, vamos fazer a eleição. É isso que aconteceu. É por isso que isso gerou revolta. Em última análise, é isso que gerou, né, o 8 de janeiro de 2023 no Brasil.

0: 8:17. A Associação dos Familiares das Vítimas do Acidente com o Avião da Voe Paz vai entrar na justiça com ação coletiva por danos morais. Serão acionadas a companhia aérea, a fabricante ATR e a Agência Nacional de Aviação Civil. A defesa das famílias aguarda a conclusão do inquérito da Polícia Federal prevista para os próximos dias para pedir o indiciamento criminal dos responsáveis e buscar a punição das omissões e falhas operacionais. A decisão foi tomada após o CENIPA concluir que o acidente da Voe Paz foi causado por falhas da empresa, dos pilotos e da ANAC. Ao todo, o Centro de Investigação e Prevenção de Acidentes Aeronáuticos apontou 19 fatores que contribuíram para a queda do avião. O acidente aconteceu há quase 2 anos no interior de São Paulo e matou 62 pessoas. Segundo o tenente-coronel Paulo Frois, um dos investigadores do CENIPA, o avião não tinha condições técnicas e regulatórias para decolar.
1: Dentre os 10 itens, um deles era a inoperância do limpador de para-brisas da aeronave. As restrições que a MEL impunha para a inoperância desse item eram que a aeronave não poderia ter previsão de decolagem.
0: O documento do CENIPA confirmou que falhas no sistema de degelo das asas do avião já haviam ocorrido nos 2 voos anteriores ao do acidente, mas foram omitidas do diário de bordo e comunicadas apenas verbalmente aos mecânicos. A investigação identificou uma cultura organizacional de normalização de desvios dentro da companhia aérea, com trocas de peças com defeito por outras com os mesmos problemas e subnotificação de panes. As gravações de cabine mostraram também desatenção dos pilotos, que ignoraram sucessivos alertas de perda de velocidade e deixaram o sistema de proteção contra gelo desligado. Rosana Maria Ferreira, viúva do copiloto Humberto Alencar, disse que os chefes da Voe Paz pressionavam funcionários para omitir as falhas.
2: O que tinha na empresa era uma cobrança muito grande para que eles não ficassem relatando os problemas das aeronaves. Humberto fez N relatos e entregou para os superiores deles. Eles colocavam dentro das gavetas.
0: O relatório do CENIPA também responsabilizou a Agência Nacional de Aviação Civil por falha na fiscalização. A agência reguladora afirmou que analisará as recomendações técnicas em até 120 dias. 4:21. Corinthians venceu o Remo por 3-0 no encerramento da 19ª rodada do Campeonato Brasileiro. Em jogo atrasado, Botafogo e Vitória empataram por 0-0. Hoje, 4 jogos abrem a 13ª rodada do Campeonato Brasileiro Feminino de Futebol. Flamengo enfrenta o Grêmio, América Mineiro encara o Santos, o Internacional joga contra o Fluminense e o Cruzeiro duela com o São Paulo. Pelos playoffs de oitavas de final da Sul-Americana, o Grêmio perdeu por 3-2 para o Bolívar na altitude de La Paz. Jogo de volta será na próxima quinta-feira em Porto Alegre. 4:21, espaço agora para Sardenberg e Merval Pereira.
3: Merval, você cita na sua coluna de hoje no Globo as dificuldades que terá o futuro presidente do mandato que começa ano que vem nas suas relações com o Congresso, pois os deputados e senadores, grande parte deles pelo menos, será eleito, uma maioria será eleita sem ter compromissos com o candidato presidencial, né? As emendas parlamentares, esses 60 bilhões que os deputados e senadores têm para distribuir conforme as suas bases eleitorais e mais o dinheiro do fundo eleitoral e do fundo partidário, faz com que deputados e senadores se elejam sem precisar do apoio do candidato presidencial, né? E, portanto, sem ficar fazendo parte de uma maioria presidencial, né?
4: Pois é, Sandberg, e é grave isso, e mais ainda, atrapalha o projeto do futuro presidente, seja ele qual for, porque o Congresso não tem nenhuma ligação com o governo. O projeto tem seus próprios interesses, seus próprios projetos, e o governo geralmente perde dinheiro colocando verbas onde não é necessário. É necessário para o deputado que colocou verba para ganhar voto, mas não é necessário para o país. E às vezes até prejudica algum projeto do país, porque distorce ele, desviando recursos para outras prioridades que não são nacionais, são regionais ou são pessoais, né? Esse é o problema. O Congresso não precisa mais do presidente, e o presidente precisa do Congresso. E a partir daí você tem um regime completamente disfuncional, que não é nem parlamentarista, nem presidencialista. É uma junção de coisas, de interesses variados, que não permitem que o governo leve o país para o desenvolvimento. Ou, se for um governo que você não concorda, prejudica o governo de qualquer maneira, porque ele ficará refém de um Congresso que não respeita os projetos dele, né? Esse é um problema seríssimo que a gente vai ter que resolver de alguma maneira, porque o presidencialismo não comporta uma distorção de poderes desse tamanho. Hoje, o presidente da República pode nomear ministros, mas os ministros devem mais isso a deputados do que ao próprio presidente. Então, tem ministro que não é do presidente, tem ministro que é do presidente. Isso é uma completa distorção do presidencialismo republicano, né?
3: E tem muito ministro, por exemplo, ministro da Saúde, ministro da Educação, que vai ao Congresso garimpar lá, com o pires na mão, para pegar emenda, né? Para receber emenda que melhore o seu orçamento, né?
4: Antigamente dizia-se que o ministro dava chá de cadeira nos deputados, né? Hoje os deputados dão chá de cadeira nos ministros, né? Os deputados é que comandam essas ações. É uma distorção total.
3: Porque, voltando para o básico, né, meu irmão, no regime presidencialista, republicano, presidencialista, democrático, o Congresso fiscaliza os gastos do governo, né? Aprova o orçamento e fiscaliza os gastos do governo. Aqui, no caso, o que o Congresso está fazendo, está ele próprio fazendo o orçamento e ele próprio gastando uma parte importante do dinheiro, né?
4: E se autofiscalizando, né? Como se isso funcionasse.
3: Exatamente. Autofiscalizar quer dizer fiscalizar coisa nenhuma, né?
4: Não fiscalizar, né?
3: Tá certo.
0: Badenberg, Merval Pereira, 4:26, Matheus de Souza tá de volta aqui no CBN Madrugada com informações sobre transporte de trens em São Paulo. A quinta-feira foi de caos total, pegou fogo num vagão e, obviamente, o poder público teve de adotar algumas medidas, não é, Matheus? Muito bom dia.
5: Bom dia, Galvão. Bom dia também a você, ouvinte da Rádio CBN. A CPTM voltou a operar as linhas 11 Coral, 12 Safira, 13 Jade e o serviço expresso aeroporto já na abertura das estações nesta sexta-feira. A medida foi determinada ontem pelo governo de São Paulo e pela Agência Reguladora de Transportes do Estado após essa série de problemas registrados nos três primeiros dias de operação sob concessão da Trivia Trens. A retomada da operação pela CPTM tem um período inicial de até 90 dias e é a primeira vez que o governo do Estado reassume uma linha que estava sob administração privada desde o início do programa de concessões. Os problemas que motivaram a decisão começaram por volta das 5:30 da manhã de ontem. Um incêndio em um dos trens provocou a paralisação das três linhas operadas pela Trivia. A linha 12 Safira foi a mais afetada e só voltou a funcionar normalmente no fim da tarde. Hoje, então, as linhas 11 Coral, 12 Safira e 13 Jade iniciaram a operação sob operação da CPTM e, até o momento, tudo normal e torcemos para que assim permaneça, Galvão.
0: Obrigado. 4:28, a gente vai ao Paraná agora com o Bruno de Oliveira. Tem informações aí sobre o registro de 6 tornados em apenas 3 dias. O sistema de tecnologia e monitoramento confirmou a ocorrência dos fenômenos depois de análises de campo e levantamentos com drones, satélite e radar.
6: Os fenômenos ocorreram nos dias 28 e 30 de junho. Em 28 de junho, um tornado de categoria F2 atingiu o município de Reserva, com ventos de mais de 180 km por hora. No mesmo dia, a cidade de Nova Cantu foi atingida por um tornado de categoria F1. A meteorologista do CIMEPAR, Sheila Paz, lembra como foram realizados os trabalhos de investigação.
7: O Paraná enfrentou um cenário meteorológico crítico, com formações de tempestades severas em diversas regiões. Uma investigação detalhada do CIMEPAR, em conjunto com a Defesa Civil do Paraná, confirmou a passagem de 6 tornados pelo estado. O trabalho envolveu equipes de meteorologia e geointeligência do CIMEPAR, com visitas em campo, análise dos dados de radar meteorológico, satélites, fotos, vídeos e até o uso de drones para avaliar os estragos na vegetação.
6: Em 30 de junho, outros tornados de categoria F1 foram registrados em Turvo, Laranjeiras do Sul e Inácio Martins. No mesmo dia, outro tornado passou novamente por Inácio Martins e seguiu até Cruz Machado, mas não recebeu classificação por falta de registros de danos. Com as novas confirmações, o estado soma 9 tornados registrados em 2026. O primeiro foi em Mercedes, no dia 1º de janeiro. Em 10 de janeiro, São José dos Pinhais, na região metropolitana de Curitiba, foi atingida por um tornado de categoria F2. Outro registro ocorreu em Foz do Iguaçu em 7 de fevereiro. O Paraná também registrou um dos tornados mais intensos de sua história recente em novembro de 2025. O fenômeno atingiu o Rio Bonito do Iguaçu e foi classificado como F4 na escala Fujita, o penúltimo nível de intensidade. Segundo o CIMEPAR, cerca de 90% da área urbana do município foi devastada, com rajadas de vento que podem ter alcançado até 418 quilômetros por hora. De Curitiba, Bruno de Oliveira.
0: 4:30.
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0: sexta-feira, 24 de julho de 2026. O ministro da Fazenda, Dario Durigan, afirmou que a nova tarifa de 12,5% imposta pelo governo de Donald Trump sobre produtos brasileiros foi uma forma de retomar na marra as chamadas tarifas recíprocas, que foram derrubadas pela Suprema Corte dos Estados Unidos. Em entrevista à Band News TV, o ministro criticou o tarifaço e classificou a medida da Casa Branca como injustificada e unilateral. A Enel protocolou a manifestação final no processo administrativo da Agência Nacional de Energia Elétrica, que pode resultar na cassação da concessão da distribuidora na região metropolitana de São Paulo. No documento, a empresa afirma que a ANEEL utilizou critérios que nunca foram formalizados entre as duas partes durante o processo. A apuração na agência foi aberta após falhas generalizadas na distribuição de energia e demora no restabelecimento do serviço na Grande São Paulo em 2024. Na última partida da 19ª rodada do Campeonato Brasileiro, o Corinthians venceu o Remo por 3-0 em São Paulo. Em jogo atrasado da quarta rodada, Botafogo e Vitória empataram em 0-0. Pelos playoffs das oitavas de final da Copa Sul-Americana, o Grêmio perdeu para o Bolívar por 3-2 na altitude de La Paz, capital da Bolívia. Horário de Brasília, 4:32.
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2: Horas e 33 minutos.

0: Muito bem, aqui no CBN Madrugada, espaço para a gente falar um pouco mais sobre os dados que foram divulgados nesta quinta-feira, o Anuário Brasileiro de Segurança Pública. E o nosso contato é com a professora de Sociologia da Universidade Federal de São Carlos, Jaqueline Signoretto, que é líder do Grupo de Estudos sobre Violência e Administração de Conflitos da UFSCar. Professora Jaqueline, muito bom dia, é sempre um prazer tê-la conosco aqui na CBN.
1: Bom dia, Galvão.
0: Bom, temos vários dados aqui, né? Queria começar com a questão da queda do número de homicídios, né? Pela primeira vez, a meta de redução dos homicídios que está prevista ali na Política Nacional de Segurança foi atingida. O estudo mostra que o número de mortes violentas intencionais, que são os homicídios dolosos, morte decorrente de intervenção policial, lesão corporal seguida de morte, também latrocínio, esses números caíram 8%, foram pouco mais de 40 mil casos, e é um dado aí, o número absoluto, né? A taxa, na verdade, 19,1 a cada mil habitantes, é a menor desde 2012. O que que pode explicar essa queda, professora Jaqueline?
1: Pois é, a gente tem várias novidades, né? No anuário este ano, uma delas que eu considero, assim, uma notícia muito boa, embora ela ainda, né, tenha um gosto amargo, mas são 15 anos aí de investimento, né, em políticas públicas para redução de homicídios. Então, em algum momento, né, quando o homicídio começou a crescer ainda na década de 2010, 2015, por aí, houve um esforço, né, de todo mundo que pesquisa o tema, das organizações sociais que lidam com o tema, e de sensibilizar os governos para a relevância, né, da redução de homicídios. Então, nós temos aí uma trajetória de longo prazo, né, que parece que tem surtido efeitos, né? Então, isso é um dado positivo, embora, lógico, será necessário ainda melhorar muito, né? Mas o fato da gente ter conseguido estabelecer uma inflexão nessa curva é muitíssimo importante, né?
0: Isso tem mais a ver com a questão da repressão, com a questão policial, da questão judiciária, ou envolve questões sociais, professora?
1: Uhum. Então, tudo que, né, que diz respeito à produção de segurança, como em outras políticas sociais, nunca tem uma causa só, certo? É sempre muitos fatores que vão contribuir, né? Seja para o crescimento desses indicadores, seja para o decréscimo, né? Então, a gente, pelos dados que estão trazidos no anuário, né, o que que a gente vai poder ver? Um aumento do investimento, né, ao longo dos anos em segurança pública. Então, do governo federal, dos estados, mas os entes que mais aumentaram seu investimento são municípios, né? Então, quando o município aumenta o investimento em segurança pública, isso vai ter um efeito muito importante, porque o perfil, né, da vítima de homicídio no Brasil é o jovem, né? O jovem mais vulnerável, né? E principalmente pessoas negras, né? Então, é um componente de racismo aí que é super importante. E quando os serviços públicos da prefeitura conseguem se aproximar dos jovens, né, isso tem um efeito protetor importante, né? Mas tem também o fator de que as próprias organizações criminais no Brasil estão mudando de patamar. Elas estão se tornando mais profissionalizadas, né? E estão transmitindo, vamos dizer,

0: e atualizou nesse percurso aí é a polícia, né? A polícia continua violenta e a polícia continua direcionando todos os seus esforços para o crime de rua, né? E o crime de rua está caindo. O que está aumentando? Feminicídios, né? Que é uma coisa que o policiamento ostensivo tem muita dificuldade de lidar, né? Não é um policiamento que está focado em redução de homicídios, ele está focado em criminalidade de rua, e a criminalidade de rua está caindo, né? Então, está aumentando a violência contra a mulher e estão aumentando os golpes dados com celular, rede social, né? E também não é um assunto, né, que o policiamento de rua consegue combater.
1: A gente está conversando aqui no CBN Madrugada com a professora Jaqueline Senhoreto, que é professora de Sociologia na Universidade Federal de São Carlos. Professora, em que medida a desigualdade social e não a pobreza de forma absoluta aumenta os índices e os níveis de violência? Aí a gente pode falar não só no Brasil, mas em outras sociedades também, né?
0: Uhum. Então, não se trata da pobreza em si, né? Mas sim da desigualdade de acesso, né? Então a gente está falando aqui, os homicídios caíram, mas mesmo caindo, né, o perfil das pessoas que morrem de morte violenta no Brasil ainda são, né, ainda é um perfil bastante desigual, né? Nós estamos falando ainda, né, de pessoas negras. Então vamos dizer assim, o homicídio contra pessoas brancas caiu muito mais do que o homicídio contra pessoas negras, né? Então veja, mesmo o fator protetor, né, das políticas públicas e a gente mesmo podendo colher números favoráveis, eles são mais favoráveis para a população branca e para a população negra, né? A velocidade da queda, né? Ela é menor, né? E se a gente olhar também, por exemplo, para a população carcerária, né? Então a gente teve um aumento da população carcerária, né? Isso também ao longo dos anos aí, e hoje a gente tem uma situação de superlotação, né, em quase todos os estados das penitenciárias, que é uma coisa muito séria, muito grave, né? Mas quando a gente vai olhar o perfil de pessoas que está nas penitenciárias, não são criminosos, né, que praticam crime sofisticado, né? A gente tem um perfil de pessoas que é presa, né, por tráfico de drogas, mas de pequenas quantidades. Então, vamos dizer assim, é quase que o, né, vamos dizer, o funcionário, né, do tráfico, e não, na verdade, os patrões e os grandes chefes, né? Então, toda essa desigualdade social, a desigualdade do funcionamento da polícia, a desigualdade do acesso à justiça, né? Quem consegue ter um advogado, quem consegue, enfim, inclusive, empreender, né? Nessa mudança da modalidade, né, dos crimes, a gente está falando de uma classe criminosa, vamos dizer assim, que está ascendendo socialmente, né, mas quem ainda está sendo punido, né, são aquelas pessoas que estão na base, né, dessas empresas ilegais, né, do crime organizado. Então, essa estratégia, ela tá mostrando também muitos limites para nós, né, porque se de um lado a gente tem alguns crimes que estão refluindo, né? Os crimes mais sofisticados são os que estão aumentando, né? Então, aqueles que exigem um conhecimento de informática, que exigem um planejamento, né, maior, enfim, esse tipo de criminalidade é que tá, né, que continua persistindo no Brasil, enquanto a criminalidade mais violenta está caindo.
1: Sim, estou vendo aqui um dado que acho que é importante a gente destacar também, que tem a ver com a violência contra a mulher, uma queda de 5% na quantidade de estupros, é a primeira baixa do indicador desde a pandemia, porém, estou aqui com a reportagem feita aqui na CBN, mostrando que pode haver uma subnotificação, já que houve uma alta de notificações de estupro nesse mesmo período na plataforma digital do Ministério da Saúde. O que você pode falar sobre esse assunto, em que medida essas ações que o governo federal, o mesmo presidente Lula tem falado bastante sobre a questão da violência contra a mulher, você enxerga ações realmente do governo nesse sentido?
0: É um assunto super delicado, Galvão, porque assim, a violência contra a mulher está aumentando, né? E, ao mesmo tempo, enquanto os feminicídios, né, eles

0: estão sendo mais notificados, né, ao maior registro das mortes contra mulheres como feminicídios, o que permite, né, ter um direcionamento das políticas públicas para cobrir isso, a gente está vendo também, na parte do feminicídio, que as medidas protetivas decretadas pela justiça, né, elas estão sendo mais violadas, né? Então, isso é um dado importante, que também revela a desigualdade, né, a dificuldade de acesso à justiça das mulheres no Brasil, né? E também o fato de que são mulheres negras que são mais vítimas de feminicídio do que mulheres brancas. Então, tem aí uma conjunção, né, de classe, raça, gênero, que é bem importante, né? Mas você me perguntou especificamente do estupro, que é um tema bastante delicado para a gente tratar. Por quê? A gente sabe, né, que dos estudos de pesquisadoras que vão às delegacias da mulher e fazem trabalho de campo e tentam registrar isso, a gente percebe o seguinte: quando se trata de um estupro de vulnerável, pessoa menor de 14 anos, né? Então, a gente tem um registro mais frequente desse tipo de violação, né? E às vezes, tem municípios no Brasil que não tem um preparo, né? Que não tem uma delegacia da mulher, ou que a delegacia da mulher não tem um equipamento, não tem gente suficiente, não tem preparação, né? Então, a gente saindo dos grandes centros, o que a gente vai encontrar, né, é um atendimento muito precário para as mulheres que são vítimas de todos os tipos de violência, mas a violência sexual em específico, né? Apenas 30% dos municípios brasileiros tem um serviço especializado, né, para atender esse tipo de coisa, tem centro de referência contra a mulher. Então, assim, quando a gente sai dos grandes centros, de fato, registrar um crime sexual é uma coisa muito difícil, né? Então, pode ser que o registro, né, essa queda tenha a ver com uma queda da confiança, né, no trabalho policial. E aí, a gente tem que levar em conta também a desigualdade, né, dos recursos que as polícias civis contam no Brasil em comparação com as polícias militares. As polícias militares sempre têm um crescimento do investimento, né? E a polícia civil, delegacia da mulher é polícia civil, né, tem tido historicamente um declínio do investimento, né? Então, isso é preocupante, porque a gente dá muita importância, né, para o policiamento feito pela polícia militar e pouca importância para o policiamento feito pela polícia civil. Mas o atendimento da vítima né, a investigação é feita pela polícia civil, né? Então, a gente precisa repensar um pouco esse equilíbrio de gastos, né, e essa valorização profissional. A gente, embora seja um tema, né, que o governo federal aumentou o seu investimento, tem estados que diminuíram o investimento, né? Então, o estado de São Paulo, por exemplo, é um estado que teria todas as condições de aumentar o seu investimento, mas ao contrário, ele diminuiu o investimento, né?
1: Certo.
0: Então, muitas vezes aquilo que o governo federal faz não combina com aquilo que os estados estão dando prioridade, né? O legislativo bate cabeça com o governo federal o tempo todo, né? Então, às vezes a gente tem aumento de investimento de alguns setores e redução de outros, né? Então, isso é bastante preocupante e tem dado, né, esse resultado, né, ruim na área da segurança das mulheres.
1: Sim. A gente tem mais dois minutos aqui, professora Jaqueline Signoretto. Queria fechar com essa questão, mais um dado que eu acho que é bastante preocupante. As 10 cidades brasileiras mais violentas, né, no que diz respeito a homicídios, estão no Nordeste. O que revela isso em relação à nossa realidade social de como país? O que pode ser feito, Jaqueline?
0: Uhum. Pois é, a gente tem aí um deslocamento, né, das facções, né, que estavam bastante consolidadas no Sudeste, né? Então a gente tem o PCC, o Comando Vermelho, enfim, que tem um histórico muito grande, né, de consolidação já nos seus locais de origem, né? E esse crescimento, né, dos homicídios no Nordeste e no Norte do país tem a ver com uma expansão, né, uma certa colonização, vamos dizer, que essas organizações maiores fizeram em outros estados, né? Então, o que acontece é que quando essas organizações elas chegam para disputar mercado, elas estão produzindo muitas mortes, né, e rivalidades com facções locais, né? Então, já faz anos que a gente tem acompanhado esse movimento, né? Já tem pesquisadores no Brasil registrando, né, com muitas pesquisas em relação a isso, livros sendo publicados, e que estão mostrando para nós que isso tem a ver com esse expansionismo, né, dessas organizações do Sudeste em direção, né, aos estados do Nordeste, que tinham há 20 anos atrás indicadores de criminalidade menores, né, e que passaram a ter um desafio, né, muito maior com a expansão dessas facções, né? E elas vão acontecer principalmente nas periferias urbanas, né? Mas também em regiões, por exemplo, no caso da Amazônia, né? Que você falou, as 10 cidades mais problemáticas estão no Nordeste, mas a gente tem cidades na Amazônia muito sérias e que tem a ver com a chegada do garimpo ilegal e que tem a ver, né, com situações de regiões de fronteira, né? Então, ali a gente precisaria ter, né, uma atenção maior, e talvez essa onda, né, que no Sudeste, Sul e Sudeste, de redução de homicídios, né, se manifestou primeiro nesses lugares, está demorando mais para se manifestar no Norte e Nordeste, né?
1: Sim. Muito bem, professora Jaqueline Signoretto, professora de Sociologia na Universidade Federal de São Carlos, líder do grupo de estudos sobre violência e administração de conflitos. Jaqueline, obrigado mais uma vez pela gentileza aqui com a CBN, um bom dia.
0: Eu que agradeço, bom dia.
1: 4h51. Agradecer a companhia da ouvinte, do ouvinte CBN, pelo e-mail, pessoal que entrou no site cbn.com.br, você clica lá no Fale com Âncora, pelo WhatsApp também, 11 999 11 9981. O bom dia que chega de Jorge Piripiri, viu, Ricardo Garcia? Piripiri fica no Piauí. E a gente agradece muito a mensagem. Também o José Espíndola, Goiânia. Obrigado, José, pela companhia. Dário Alves de Lima mandou um Vai Corinthians, tá conosco. Obrigado ao Rubens Rocha, também sempre na nossa companhia. O bom dia de Fernando Henrique, de São Manuel, interior de São Paulo. E também via Instagram, você pode sempre entrar em contato conosco pelo Instagram, estamos aqui no @phcgalvão, repetindo, @phcgalvão, você pode interagir por aqui, como faz o Murilo de Lima Alves. Murilo está em Acaú, na Paraíba. O João Almeida Prado, muito obrigado pela mensagem. José Roberto Pradelli manda um bom fim de semana para todo mundo. Jackson Pereira Silveira, direto de Imperatriz, no Maranhão, também interagindo via Instagram, no @phcgalvão. Muitíssimo obrigado. Vamos fechar o programa, Ricardo Garcia, ouvintes aqui do CBN Madrugada, com as últimas notícias da Flip. Vamos a Paraty com Amanda Mazzei.
2: Segundo dia de Flip, a Festa Literária Internacional de Paraty teve debate sobre guerra, democracia e a força da literatura. O dia teve escritores de diversos países do mundo, como a Ucrânia, Canadá, Argélia, Portugal e Angola. Um dos destaques da programação dessa quinta-feira foi a mesa do meio-dia, que juntou dois escritores ucranianos. Andrei Kurkov e Maria Reva falaram sobre a guerra, como sentiram os impactos e os dilemas éticos de narrar ou não a violência. Kurkov contou que ficou mais de 2 anos sem conseguir escrever ficção desde a invasão da Rússia.
3: E nós permanecemos lá por 4 meses, residentes nessa cidade, e aí eu comecei a escrever todos os dias sobre o que estava acontecendo na Ucrânia por causa da guerra. Provavelmente, vários meses mais tarde, eu estava me explicando para mim mesmo por que, que eu não conseguia escrever ficção. Evidentemente, eu estava com um bloqueio mental com relação à ficção. Por quê? Porque a ficção exige que a sua imaginação seja muito ativa, mas a sua imaginação morre quando acontece uma guerra. Você fica preso na realidade. E aí, há tantas tragédias reais, tantas histórias reais acontecendo, que você fica com vergonha de imaginar algo que não seja real.
2: Outro destaque dessa quinta-feira foi a participação da ministra Carmen Lúcia, que deu uma entrevista coletiva a jornalistas. A ministra do STF veio à Flip para lançar o livro Pela Mão do Povo, Voto e Democracia no Brasil. Carmen Lúcia abordou questões políticas como a defesa da urna eletrônica e a importância de se defender a democracia. E também falou sobre literatura. A ministra do STF contou que lia muito quando era interna em um colégio de freiras, e que os livros são uma grande parte de sua vida. Ela citou algumas das obras e autores preferidos.
4: Mas enfim, eu leio muita coisa atual, mas eu leio muito clássico também, porque eu continuo achando que a Divina Comédia de Dante tem uma marca na minha vida. Talvez dos 7 livros, Servidão Humana, da Somerset Maugham, a Cecília Meirelles, claro. O Crime e Castigo de Dostoiévski, no meu caso, marca demais, mais do que O Idiota, mais do que os outros do Dostoiévski, mas eu acho Dostoiévski uma imensidão, mais que o Tolstói para mim.
2: Nessa sexta, Carmen Lúcia fala na mesa que acontece à 13h30 na Flip. O dia também será marcado pelo médico Drauzio Varella e a escritora americana Kate Kitamura. Contra as previsões de tempo nublado, o dia teve muito sol, o que animou os visitantes nesta quinta-feira. Mas, com o movimento, a fila de espera ficou grande em parte dos restaurantes. E houve lentidão na internet e queda de luz em parte do centro histórico durante a noite. A programação completa da Flip está no site da CBN. De Paraty, Amanda Mazei.
1: Isso, né? 4h56. Dá tempo de agradecer um pouco mais a participação dos ouvintes. A mensagem chegando aqui via WhatsApp. Tem mais gente de Piripiri aqui, viu, Ricardo Garcia? Meu xará Paulo, Ibiapina, Teresina, também o Erivonaldo Medeiros de Gravatá, Pernambuco, tá chegando aqui. São Borja, Rio Grande do Sul, motorista de caminhão, chegando em Buenos Aires agora. Olha só, é o nosso ouvinte aqui que não se identifica, mas está circulando aí pelas estradas da América do Sul. Celso em Guarulhos, o Dudu de Recife também, sempre na nossa companhia. E para fechar, o Gonçalo Mourão do Jardim Vista Alegre em São Paulo também mandou aqui a sua mensagem. Muito obrigado pela companhia. Ponto final na edição de hoje aqui do CBN Madrugada. Produção sempre da Karina Almeida e os trabalhos técnicos com Ricardo Garcia.
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1: Vem aí Matheus de Souza com o repórter CBN e na sequência o Frederico Goulart com o CBN Primeiras Notícias. Agradeço mais uma vez as mensagens, a sua companhia, a sua audiência. Você tem uma excelente sexta-feira e à meia-noite eu e Ricardo Garcia estaremos aqui de volta para mais um CBN Madrugada e eu espero você.

0: sexta-feira, 24 de julho de 2026. A Câmara de Comércio dos Estados Unidos e a Câmara Americana de Comércio no Brasil divulgaram uma nota em que criticam a nova tarifa de 12,5% anunciada pela Casa Branca. As entidades afirmam que a medida agrava as condições de acesso das exportações brasileiras ao mercado norte-americano. Segundo a Anshan, a tarifa vai atingir cerca de 3 mil produtos brasileiros que somam 12 bilhões e meio de dólares em exportações por ano. A Justiça do Rio de Janeiro determinou o bloqueio de mais de 135 milhões de reais em bens de executivos apontados como responsáveis por prejuízos ao Rio Previdência. Segundo a ação movida pelo Estado, a autarquia perdeu os recursos após investir 150 milhões de reais em um fundo cuja carteira era fortemente concentrada em ações da Ambipar. O presidente da França, Emmanuel Macron, pediu ajuda à União Europeia para combater um incêndio florestal de grandes proporções na região de Bordeaux, na costa atlântica do país. Segundo autoridades locais, mais de 10 mil pessoas tiveram de deixar suas casas entre a noite de ontem e a madrugada de hoje. O fogo já atingiu mais de 2.400 hectares. Ontem, a Espanha decretou emergência nacional por causa da onda de calor extremo que atinge o sul da Europa. Na partida da 19ª rodada do Campeonato Brasileiro, o Corinthians venceu o Remo por 3-0 em São Paulo. Em jogo atrasado da quarta rodada, Botafogo e Vitória empataram em 0-0. Pelos playoffs das oitavas de final da Copa Sul-Americana, o Grêmio perdeu para o Bolívar por 3-2 na altitude de La Paz, capital da Bolívia. No horário de Brasília, 5 horas.
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1: Muito bom dia para todo mundo. São 5 horas da manhã, tá na hora de começar o CBN Primeiras Notícias. Hoje é sexta-feira, 24 de julho de 2026. O despertador da CBN tá tocando e você fica bem informado até às 6 horas da manhã aqui com o nosso time. Você que tá acordando agora, tá sintonizando agora aqui na CBN, pulou da cama para ir trabalhar nesse último dia da semana. Você que passou a madrugada ligado aqui trabalhando, ligado na nossa programação, na programação do Paulo Galvão do CBN Madrugada. Todo mundo continua junto, ouvindo, assistindo, porque estamos também com imagens disponíveis no canal da CBN no YouTube, na live da CBN, do CBN Primeiras Notícias. Deixa o seu joinha lá, curte, compartilha e manda o seu recado no chat. Também pelo Globoplay, dá pra assistir na tela da sua TV, aí no seu celular, enquanto você passa seu cafezinho nessa manhã de sexta-feira, é gratuito. Vai lá nas opções de transmissão ao vivo e encontra CBN, estamos por lá. Participe pelo WhatsApp também no 21 99764-2381, 99764-2381. E aí, quando é sexta-feira, tem aquela energia diferente, aquela vibe diferente. Ana Paula Jovem já chegou aqui cantarolando logo desde cedinho, tava na expectativa aí do que ela vai aprontar no final de semana, né, Ana Paula? O que que você vai aprontar no final de semana? Bom dia pra você, tudo bem?
2: Bom dia pra você, Fred, bom dia pro nosso ouvinte. Final de semana de folga, descanso, né?
1: Eu já sei o que que você vai aprontar no final de semana. Você vai dormir até 11 da manhã, né?
2: Com certeza. Meio dia no
1: mínimo. Passando a semana toda acordando cedinho, né?
2: É.
1: É o que tem.
2: Aquela compensada.
1: Do FDS. Isso aí. E você, ouvinte, o que você está planejando? A gente vai trazer aqui os detalhes da previsão do tempo. Aqui no Rio, na região sudeste, fica mais instável, né? Diferente do último final de semana. Agora tem previsão de chuva para o sábado e para o domingo aqui no Rio de Janeiro. Vamos trazer o nosso giro, nossa previsão do tempo, nosso giro com as afiliadas, as capas dos jornais, as informações do futebol, do esporte, as informações do campo no CBN Agro. E, claro, sempre, logo de cara, na nossa abertura, os três principais assuntos do dia. São aqueles que abrem o nosso PN, né? Os assuntos mais importantes que vão ter repercussão aí na sexta-feira. Os temas que abrem o Primeiras Notícias vão lá pro podcast, pro Spotify, pro Deezer, pro YouTube Music, pro Amazon Music, para todas essas plataformas. Enquanto isso, vai chegando aí, vai mandando seu bom dia, o seu recado, que
2: já
1: a gente tá vendo todo mundo que tá interagindo lá pelo chat, não é isso, Ana Paula?
2: Muita gente por aqui, Fred, ó, o Gladstone falando, finalmente chegamos na sexta-feira, pra cima dela, ó, tô com o Gladstone, Valdemir Elias também, bom dia, Fred e Ana Paula, chuvinha abençoada caindo aqui em São José do Rio Preto. São Paulo, Francisco perguntou, café pronto, servidos? Eu tô, eu quero.
1: Servidos,
2: se ele puder mandar pra gente, né?
1: Manda aqui Elaine pra gente, também, dá aquela acordada.
2: É, Elaine também aqui sempre presente, bom dia meu caro Fred, Ana Paula, bom dia minha gente linda e querida, o Franklin também mandando o bom dia dele, o Denário aí também mandando um olá aqui no chat, Fred, hoje sexta-feira dia 24 de julho, sabe que dia é hoje?
1: Que dia é hoje, Ana Paula?
2: Hoje é o dia.
1: Abre a sua agendinha.
2: Ó, hoje é o dia da tequila.
1: Ih!
2: É, sexta-feira, final de semana, então já...
1: É, tô falando, né? Que a Ana Paula tá com pensamentos aí, né? Animados. Nossa, pro final de semana.
2: Tem que ser, né, Fred?
1: Tequila e tudo mais. Eu parei com isso, tá?
2: Parou? Eu saiu acho... dessa vida.
1: É, não. Vamos lá?
2: Vamos lá.
1: Vamos pro trabalho?
2: Vamos trabalhar.
1: Vamos pras notícias do dia, os três assuntos mais importantes do dia. Sexta-feira começando com uma notícia ruim, mais uma tarifa dos Estados Unidos. O governo Donald Trump anunciando a taxa de 12,5% ao Brasil, somada àquela outra taxa do meio da semana, alguns setores podendo chegar aí a mais de 37% de taxação. E agora, o governo Lula mudando o tom, falando em aplicar a lei da reciprocidade. A gente atualiza sobre isso para você. A sexta-feira também tá chegando num clima mais pacífico lá no núcleo bolsonarista. Você viu ontem? A Michelle e o Flávio divulgando vídeos, né? O Flávio pedindo desculpa, a Michelle aceitando. Tudo isso para tentar dar uma acalmada, né, na campanha de Flávio à presidência da República. Afinal de contas, a semana foi de notícias bem ruins, né, para eles. Vamos falar também sobre a decisão do ministro do Supremo, André Mendonça, de dar um aval para que a Polícia Federal investigue aqueles repasses de Daniel Vorcaro para o financiamento do filme Dark Horse.
2: Aqueles famosos repasses, né?
1: Você lembra desse filme sobre o ex-presidente Jair Bolsonaro, que foi produzido, né? Deve ser lançado aí em breve. E teve aqueles áudios do Flávio pedindo dinheiro para o Daniel Vorcaro. 5:05. Vamos nessa então. CBN Primeiras Notícias de hoje, sexta-feira, 24 de julho, está no ar.
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1: O governo de Donald Trump anunciou ontem uma nova tarifa de 12,5% sobre a importação de produtos de 60 países. O Brasil entrou nessa lista e em alguns setores da economia passa a enfrentar uma taxação de 37,5%, somada com a tarifa anterior de 25% iniciada na última quarta-feira. O governo americano justificou a decisão como uma punição aos países que compram produtos fabricados com trabalho forçado. A equipe econômica do governo Lula afirmou que as medidas não têm base legal, são injustas e que o país agora se prepara para recorrer à lei da reciprocidade. É o que explica de Brasília o repórter Igor Cardim.
3: Oi, Fred. Após o governo dos Estados Unidos anunciar uma nova tarifa de 12,5% sobre produtos brasileiros, o Palácio do Planalto classificou a medida como arbitrária e injustificada e informou que vai dar início aos procedimentos previstos na Lei da Reciprocidade. A justificativa americana é de que o Brasil estaria falhando na fiscalização da importação de produtos fabricados com trabalho forçado. Em nota, o governo afirmou que a investigação americana distorceu informações sobre o combate ao trabalho forçado e ignorou os esclarecimentos apresentados pelo Ministério do Trabalho. Além disso, pretende levar o caso ao mecanismo de solução de controvérsias da Organização Mundial do Comércio. A nova tarifa entra em vigor nesta sexta-feira e se soma à sobretaxa de 25% aplicada sobre parte dos produtos brasileiros. Com isso, alguns setores já atingidos pela primeira medida passam a enfrentar uma cobrança total de até 37,5%. De acordo com o ministro do Desenvolvimento, Indústria e Comércio, Márcio Elias Rosa, setores importantes serão atingidos.
4: Cerca de 2 mil produtos que o Brasil exporta para os Estados Unidos não estarão sujeitos a nenhuma das duas tarifas. É o caso, por exemplo, de carne, é o caso, por exemplo, de café, suco de laranja, é o caso de frutas. Esses produtos não estão sujeitos à cumulatividade. Nós temos outros tantos que estarão sujeitos apenas 12,5% dessa tarifa imposta hoje. É o caso, por exemplo, de celulose, é o caso, por exemplo, dos pescados.
3: Mesmo diante da nova escalada tarifária, representantes de setores produtivos seguem defendendo que o governo priorize a negociação com os Estados Unidos e evite, neste momento, a aplicação da lei da reciprocidade. A avaliação de entidades empresariais é de que uma retaliação comercial pode ampliar os prejuízos para exportadores brasileiros. O presidente da Associação de Máquinas e Equipamentos, José Veloso, acredita que a sobretaxa vai comprometer ainda mais a competitividade com fabricantes norte-americanos.
5: O que tira a nossa competitividade são os 25 anteriores, porque o resto do mundo tem uma média aí de uma tarifa de 15%. Lógico que isso pode variar. O Canadá e a China têm mais. Mas isso, o Brasil ficou com uma tarifa de 25 e o mundo com uma média aí de 15. Então, esses 10% de diferença é o que tira a nossa competitividade para o resto do mundo. No caso dos Estados Unidos, não. Agora nós vamos ficar com 37,5% de diferença. Como existem fabricantes concorrentes aos nossos lá nos Estados Unidos, isso é um grande problema.
3: Enquanto isso, o governo reforça medidas para reduzir os efeitos da taxação. Nesta semana foi lançado o programa Brasil Soberano 3, que disponibiliza 18 bilhões e 500 milhões de reais em crédito para empresas afetadas. Entre os setores contemplados estão justamente alguns dos mais atingidos pelas novas as barreiras comerciais, como máquinas, aço, alumínio, indústria automotiva, madeira, além de áreas consideradas estratégicas, como fertilizantes, fármacos, minerais críticos e têxtil. A expectativa do governo é que as linhas de financiamento ajudem empresas a preservar investimentos, manter empregos e ampliar mercados. Fred.
1: Em entrevista à Band News TV, o ministro da Fazenda, Dario Durigan, disse que o governo Trump fez uma manobra para substituir as tarifas recíprocas que foram derrubadas pela justiça americana no ano passado.
6: Essa tarifa de 10 para alguns países, 12,5 para outros, pega 99% das importações para os Estados Unidos, o que me faz concluir que é um mero expediente para substituir aquela tarifa anterior que caiu na Suprema Corte dos Estados Unidos. O próprio presidente Trump disse então que daria um jeito de fazer a tarifa voltar. Deram um jeito, não tem justificativa, mas deram um jeito de, na marra, colocar tarifa, nesse caso, todas as grandes economias do mundo, inclusive o Brasil.
1: Além do Brasil, outras 53 economias foram taxadas em 12,5%. A lista inclui Argentina, Austrália, Chile, Colômbia, Egito, Rússia, Arábia Saudita, Reino Unido, África do Sul. E outras 6 economias, incluindo México, Canadá e União Europeia, tiveram a sobretaxa de 10%. Após o senador Flávio Bolsonaro pedir perdão, a ex-primeira-dama Michelle Bolsonaro foi às redes sociais dizer que desculpava o enteado e acenou para a possibilidade deles trabalharem juntos nas eleições. Em vídeo de pouco mais de 2 minutos, Michelle disse estar disposta a sentar para conversar com Flávio. A repórter Samantha Klein conta que o acerto tenta resolver uma das frentes de crise da campanha do senador à presidência da República.
7: Há 2 dias da convenção que vai confirmar Flávio como candidato do PL à presidência, a ex-primeira-dama Michelle Bolsonaro divulgou um vídeo em que diz aceitar as desculpas do senador. A reaproximação, considerada estratégica para a campanha, foi alinhada pelo presidente do PL, Valdemar Costa Neto, e por aliadas como a senadora Damares Alves e a governadora do DF, Celina Leão. Na publicação, Michelle disse que todos cometem erros e que o gesto de Flávio tem valor. Ela também indicou que vai ingressar na campanha.
8: Aceito o seu pedido. Eu te desculpo. Vamos sentar, vamos conversar, ajustar os detalhes e juntos vamos reunir um grande exército de pessoas de bem para resgatarmos o nosso Brasil. Façamos isso pelo nosso maior líder, Jair Bolsonaro, por essas famílias brasileiras que eu encontrei enquanto percorri o país instalando o PL Mulher, e por um Brasil que precisa de gente de pé, não de gente dividida.
7: Flávio afirmou que os desentendimentos devem ser superados e pediu o apoio da ex-primeira-dama.
9: Eu quero mais uma vez me dirigir à Michelle. Ninguém é perfeito, eu não sou perfeito, e mais uma vez peço desculpas por alguns momentos que causaram desconforto. Como somos pessoas públicas, isso acaba sendo explorado pelos nossos opositores. Nunca foi minha intenção desrespeitar ninguém, ainda mais a esposa do meu pai. Então, Michelle, renova aqui o convite para caminharmos juntos na missão de defender o Brasil e honrar o nosso maior líder, que é Jair Messias Bolsonaro.
7: A presença de Michelle na convenção também não é aguardada. Isso porque, segundo aliados, ela não pode se ausentar de Brasília porque é responsável pelos cuidados do marido, que cumpre prisão domiciliar. Conforme o presidente do PL, Valdemar Costa Neto, o movimento será fundamental por obter mais apoios na direita e centrão. A pré-campanha de Flávio, porém, está enfrentando dificuldades para formar alianças. Entre as principais baixas deverão estar a Federação PP, União Brasil e Republicanos, partidos que deverão optar pela neutralidade.
10: Importantíssima essa aproximação, porque esse desentendimento estava afastando os outros partidos de nós. Estava passando, porque se a gente não se entende em casa, o camarada desanima.
7: A reaproximação também traz fortalecimento para Michelle, que vinha ganhando a pecha de traidora entre os aliados mais radicais do bolsonarismo. Mas também poderá resultar em mais espaço para a ex-primeira-dama, com a eventual retomada da presidência do PL Mulher.
1: E o ministro André Mendonça do Supremo Tribunal Federal autorizou a abertura do inquérito da Polícia Federal para investigar suspeitas de lavagem de dinheiro e evasão de divisas no caso do filme do ex-presidente Jair Bolsonaro, Dark Horse. A investigação foca no repasse de 61 milhões de reais feito por uma empresa ligada ao banqueiro Daniel Vorcaro do Banco Master. Os investigadores querem esclarecer se os recursos enviados a um fundo nos Estados Unidos e redirecionados a uma produtora no Brasil foram usados para financiar o filme ou para custear despesas pessoais do ex-deputado Eduardo Bolsonaro nos Estados Unidos. No dia 19 de maio, o senador Flávio Bolsonaro prometeu apresentar em 30 dias a prestação de contas do filme Dark Horse. Até agora, passado mais de um mês do fim desse prazo, a promessa não foi cumprida. A pré-campanha de Flávio declarou que o tema cabe à produtora Go Up. A produtora sustenta que os dados foram repassados apenas à justiça sob sigilo. Agora, pelo horário de Brasília, 5 horas 16 minutos.
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11: Bom dia a você, ouvinte da Rádio CBN aqui em São Paulo. Agora são 5h16. Quem fala com você é o Matheus de Souza, trazendo aqui a matéria do nosso repórter Pedro Pupulin, que fala que os partidos de esquerda que compõem as chapas ao governo de São Paulo e ao Senado pelo Estado já definiram com quais siglas ficarão as primeiras suplências das pré-candidatas Simone Tebet e Marina Silva. Pelo acordo entre as legendas, a suplência de Tebet ficará com o PT, enquanto a vaga de suplente de Marina Silva será de um nome do PDT. Os partidos que pleiteavam as vagas eram PT, PSB, PSOL, PDT, PV, PCdoB e Rede. A disputa acirrada por essas vagas aconteceu porque Simone Tebet e Marina Silva lideram as pesquisas de intenção de voto ao Senado e porque há um entendimento interno de que elas poderão reassumir ministérios do governo Lula caso o presidente se reeleja para o quarto mandato no Palácio do Planalto. Caso estas expectativas se confirmem, os suplentes assumirão as vagas de Tebet e Marina no Senado. Alguns nomes avaliados para a suplência de Tebet são, por exemplo, Moisés Selerges, presidente do Sindicato dos Metalúrgicos do ABC, e Laio Moraes, ex-chefe de gabinete de Fernando Haddad no Ministério da Fazenda. A suplência de Tebet ficará com o PT porque o partido entende que não foi contemplado nas chapas ao Senado, reivindicando este posto. Em relação à suplência de Marina, a vaga fica com o PDT porque o partido não foi contemplado nem nas chapas ao Senado e nem na chapa ao governo de São Paulo. O pré-candidato do PT, Fernando Haddad, terá como vice na disputa o ex-ministro Márcio França, do PSB. O PDT também teria sido fundamental para a formação das chapas quando apoiou a candidatura de Marina Silva ao Senado. A vaga estava sendo pleiteada por Márcio França, que preferia disputar o Senado. No horário de Brasília, 5h18.
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1: Vamos para a agenda do dia. O que está programado para acontecer hoje? O que vem pela frente ainda nessa sexta-feira, dia 24 de julho? São os assuntos que estarão na pauta da reportagem da CBN. A gente já começa alertando que a Receita Federal vai abrir hoje a consulta ao terceiro lote de restituição do imposto de renda. Vão ser contemplados 2 milhões e 700 mil contribuintes, somando 4 bilhões e 600 milhões de reais. O crédito dos valores vai ser depositado no dia 31, diretamente na conta bancária do trabalhador ou via chave Pix informada na declaração. Na política, hoje a gente monitora também a divulgação da nova edição da pesquisa eleitoral Datafolha, pesquisa que vai avaliar a preferência dos entrevistados para a presidência da República, um novo levantamento, né? Primeiro e segundo turno, aprovação também do governo Lula e outros temas políticos recentes. Tivemos semanas animadas aí com envolvimento de Flávio Bolsonaro em vários temas polêmicos. Vamos ver se isso impacta nos números, tanto do senador quanto do presidente Lula, que tenta a reeleição. Segundo informação registrada no TSE, essa pesquisa, o levantamento, né? Foi feito entre quarta, feira, última quarta-feira, e também algumas entrevistas vão ser feitas ainda no dia de hoje, antes do fechamento. Mais de 2.000 entrevistados de eleitores pelo país, a gente acompanha ao longo do dia a repercussão. Estamos também monitorando o preço do petróleo. O petróleo tipo Brent disparou quase 7% ontem e ultrapassou a marca de $100 por barril pela primeira vez desde maio. A escalada do conflito entre Estados Unidos e Irã abriu uma nova frente de tensão no Mar Vermelho, onde os rebeldes hutis anunciaram um bloqueio marítimo e atacaram petroleiros sauditas no estreito de Bel El Mandeb. Especialistas e analistas do setor de inteligência marítima alertam que o fechamento simultâneo do estreito de Hormuz e também em Bab El Mandeb pressionam a oferta global de petróleo, os estoques mundiais de combustíveis, por isso, mais uma disparada no preço e a gente fica atento ao longo do dia de hoje. De volta aqui ao Brasil, hoje é o terceiro dia da Flip, né? A gente está acompanhando de perto com a nossa equipe em Paraty, lembrando que o Estúdio CBN está sendo apresentado direto da Festa Literária Internacional de Paraty. Destaque para a participação da ministra Carmen Lúcia, do médico Drauzio Varella hoje, e a gente traz as notícias atualizadas ao longo das próximas horas para você. Estamos também em alerta a respeito do cenário do Rio Grande do Sul. A Defesa Civil do Rio Grande do Sul apontou que há risco alto de inundação nas ilhas de Porto Alegre por causa da elevação do nível do Gaíba. O aviso é válido até o final da tarde de hoje. Algumas famílias do bairro Arquipélago já tiveram que sair de casa por causa dessa cheia. No estado, o número de desabrigados e desalojados subiu para mais de 1.800 pessoas. O balanço mais recente da Defesa Civil aponta que mais de 200 cidades sofreram danos em razão dessas novas chuvas que caem no sul do estado do Rio Grande do Sul. Por falar nisso, então, vamos à previsão do tempo. 5:21.
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1: É a Aline Araújo que vai atualizar pra gente como fica o tempo hoje em todo o Brasil.
7: A sexta-feira será marcada pela atuação da frente fria sobre boa parte do centro-sul do Brasil. Além dela, uma área de instabilidade em altitude reforça a formação de nuvens carregadas, aumentando as condições para chuva sobre o estado de São Paulo. Ao longo do dia, a previsão de pancadas em grande parte do território paulista, com possibilidade de temporais isolados, raios e rajadas de vento, principalmente entre o oeste, sudoeste e as áreas próximas à divisa com o Paraná. No Rio de Janeiro, sul de Minas e também no Espírito Santo, a nebulosidade aumenta e a chuva avança gradualmente, principalmente entre a tarde e a noite. Já no centro-oeste, Mato Grosso do Sul ainda pode registrar pancadas de chuvas e trovoadas isoladas, enquanto Mato Grosso, Goiás e o Distrito Federal seguem com tempo firme, calor e baixa umidade do ar. No nordeste, a onda de leste continua favorecendo chuvas persistentes entre a Paraíba e o Rio Grande do Norte, com risco de volumes elevados e alagamentos localizados. Na região norte, as pancadas permanecem concentradas entre o Amazonas, Acre, Pará, Amapá e também Roraima, enquanto Tocantins continua com tempo seco. No fim de semana, a chuva perde força sobre o sudeste e também sobre grande parte do sul. No entanto, no domingo, novas áreas de instabilidades voltam a se formar sobre o sul do Brasil, preparando uma nova mudança no tempo para o início da próxima semana, principalmente no estado do Rio Grande do Sul. Aline Araújo, da Climatempo.
1: E a gente está atento também à situação na Europa por conta do calor. Calor extremo. A Espanha decretou emergência nacional por causa da onda de calor desse verão europeu e atinge principalmente a região sul da Europa. Na França também, milhares de pessoas tiveram que deixar as próprias casas, segundo dados de satélite do sistema EFS, analisados pela agência France Presse. 2026 já é o segundo ano com a maior área queimada na União Europeia desde o início da série histórica há 20 anos. Inclusive, a gente teve registro de morte de bombeiros. 3 bombeiros morreram nos últimos dias, 2 na França, 1 na Itália. E ontem as temperaturas ultrapassaram os 40 graus em algumas regiões da Europa. Mais uma consequência aí dos fenômenos, dos extremos climáticos que a gente está vivendo pelo mundo. 5:24 agora. futebol, o Campeonato Brasileiro, o Corinthians ontem venceu o Remo por 3-0. Foi o encerramento da 19ª rodada do Campeonato Brasileiro, encerramento oficial do primeiro turno da competição, né? Um jogo atrasado da 4ª rodada, Botafogo e Vitória empataram em 0-0. Agora no final de semana temos mais uma rodada, a primeira do segundo turno, e a gente vai acompanhar também de perto. Teve Copa também Sul-Americana, playoffs das oitavas de final, o Grêmio entrou em campo e perdeu por 3-2 para o Bolívar na altitude de La Paz. O jogo de volta vai ser na próxima quinta-feira em Porto Alegre. 5:25. Não perde a hora, Ana Paula Jalme, vamos em frente com primeiras notícias. Hora das manchetes do dia, as capas dos jornais. O que que você vai conferir logo mais nas bancas? Antes, aqui no Primeiras Notícias, a gente dá uma palhinha, um teaser, um spoiler, né? Inclusive com as imagens na tela da nossa transmissão, começando pela capa da Folha de São Paulo. A manchete lá no alto: gestão Trump cita trabalho forçado e impõe nova taxação ao Brasil de 12,5%. Já falamos desse assunto. Hoje a Folha de São Paulo e todos os veículos impressos, né, os veículos de comunicação também estão repercutindo os dados divulgados ontem pelo Anuário Brasileiro de Segurança Pública sobre a violência aqui no Brasil, e alguns dos aspectos mais importantes apontados aí pela capa do jornal Folha de São Paulo: as mortes violentas no Brasil caindo 8,2% e chegando ao menor patamar em 14 anos. Explica esse dado aí pra gente, Ana Paula.
2: É, Fred, mas por outro lado, os feminicídios chegaram ao maior número da série histórica, segundo o Fórum Brasileiro de Segurança Pública. Foram mais de 40 mil mortes violentas no ano passado, uma queda de 8% em relação ao ano anterior. Pela primeira vez, a taxa ficou abaixo de 20 mortes por 100 mil habitantes, resultado aí que traz uma tendência de queda observada desde 2018, mas na contramão, então, o país registrou 1.571 feminicídios no ano passado, um aumento de 4% em relação a 2024. Na prática, isso significa que, em média, 4 mulheres foram mortas por dia por causa da violência de gênero. Esse levantamento também aponta uma alta em outros indicadores de violência contra as mulheres: tentativa de feminicídio, violência psicológica, descumprimento de medidas protetivas e casos também de stalking, que é uma perseguição às mulheres. Para especialistas, esses números indicam não só uma melhora dos registros, né, um aprimoramento, mas um agravamento da violência doméstica e das dificuldades para quebrar ciclos de agressão antes que eles terminem em morte. O anuário destaca ainda que as mortes causadas por intervenções policiais subiram 5%, reforçando que, mesmo com a redução dos homicídios em geral, desafios importantes ainda persistem para a segurança pública e principalmente na proteção às mulheres, Fred.
1: Sem dúvida. Vamos para a capa do Estadão. O Estado de São Paulo traz as informações sobre a investigação do Centro de Investigação de Prevenção e Acidentes Aeronáuticos, o CENIPA, que publicou ontem o aguardado relatório final sobre aquele acidente da Voipass em agosto de 2024. A gente vê aí a capa do Estado de São Paulo na tela, também a manchete é o tarifaço, e entre os vários assuntos destacados na primeira página está o relatório do CENIPA, né, Ana Paula?
2: Fred, CENIPA concluiu que a queda desse avião foi causada por várias falhas envolvendo a empresa aérea, a tripulação, a aeronave e também a Agência Nacional de Aviação Civil, que é a ANAC. Esse acidente matou 62 pessoas durante um voo entre Cascavel, no Paraná, e Guarulhos, em São Paulo. A investigação identificou 15 fatores, pelo menos, que contribuíram para essa tragédia. Entre eles, a decolagem do avião com limpador de para-brisa inoperante, condição que, diante das previsões de gelo para o trajeto, não deveria ter impedido esse voo, né? O relatório também apontou falhas recorrentes no sistema de degelo das asas, problemas já registrados em voos anteriores, mas que não eram anotados, registrados no diário de bordo. Segundo o CENIPA, havia uma cultura de normalização de desvios, que panes deixavam de ser comunicadas, informadas, para manter as aeronaves em operação. Os investigadores constataram falhas na manutenção, peças com defeito, conversas pessoais dos pilotos em momentos críticos e deficiência na supervisão da ANAC sobre as práticas adotadas pela companhia. A Voipes disse que sempre seguiu padrões internacionais de segurança e que a tripulação era experiente e devidamente treinada. Já a ANAC disse que vai analisar esse relatório. O CENIPA reforçou que o objetivo da investigação é apontar os fatores de risco e recomendar medidas para evitar novos acidentes sem atribuir culpa. Fred.
1: Capa do jornal O Globo agora na tela, a edição dessa sexta-feira do Globo, que traz também na manchete Donald Trump impondo essa nova tarifa de 12,5% ao Brasil e o governo federal reagindo, dizendo que essa é uma tarifa sem base legal. Entre os assuntos da primeira página, a gente comentava agora há pouco, né, o calor extremo na Europa, as queimadas lá no continente europeu. O Globo traz uma reportagem que detalha a situação aqui no Brasil. O fogo das queimadas e dos grandes incêndios em florestas e campos atingindo uma consequência direta para a saúde dos brasileiros também, né, Ana Paula?
2: Cientistas estão alertando que nos dias de queimadas mais intensas na Amazônia, principalmente, há um aumento de 23% nas internações por causas respiratórias e 21% por causas cardiovasculares, isso em todo o país. O dado está num estudo que foi publicado nessa semana pela Universidade Federal de Goiás. E surge num momento em que o mundo vive uma expectativa pelo El Niño muito forte no segundo semestre, com possível aumento do risco desses incêndios, de chuvas fortes também e altas temperaturas. Além disso, em anos de seca intensa, é estimado que até 10% das mortes por poluição no Brasil sejam atribuídas a emissões de incêndios nas florestas. Na Amazônia, os principais danos estão associados à malária, que é uma doença comum nessa região da floresta. Já a fumaça do fogo, né, dos incêndios, chega a fronteiras da América do Sul, impacta outros países e é um sério risco para a saúde humana, principalmente pela fumaça ali com partículas finas, gases tóxicos que podem se agarrar nos pulmões e alcançar a corrente sanguínea. A exposição pode agravar outras doenças como asma, bronquite, aumentar o risco de problemas no coração, infarto, AVC e favorecer infecções respiratórias. Crianças, idosos, grávidas e pessoas com doenças crônicas acabam sendo os grupos mais vulneráveis a esses efeitos da poluição causada pelos incêndios, Fred.
1: Tá certo. Ana Paula Jaume com os destaques dos jornais impressos dessa sexta-feira, 24 de julho. Obrigada, Ana Paula. Agora são 5h31. Vamos rapidinho pro repórter CBN. Na volta, o noticiário internacional em destaque para você aqui no CBN Primeiras Notícias. Não sai daí.
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0: quinta-feira, 24 de julho de 2026. O presidente da Argentina, Javier Milei, vai viajar para São Paulo na noite de hoje para participar da convenção do PL. O encontro vai oficializar a candidatura de Flávio Bolsonaro à presidência da República. Milei também vai se reunir com o governador de São Paulo, Tarcísio de Freitas, do Republicanos, e com o prefeito da capital, Ricardo Nunes, do MDB. Não há previsão de encontro entre Milei e o presidente Lula nos próximos dias. O governo do Canadá cancelou o evento de inauguração de uma ponte que liga o país aos Estados Unidos após o presidente Donald Trump anunciar uma tarifa de 50% sobre produtos canadenses. A cerimônia entre os dois países estava prevista para hoje e marcaria a abertura da ponte internacional Gord Howe, que conecta a cidade norte-americana de Detroit a Windsor, na província canadense de Ontário. A abertura ao tráfego está prevista para a próxima segunda-feira. O presidente Donald Trump afirmou que todo dano causado a navios, cargas ou outros bens ligados ao transporte marítimo no Estreito de Hormuz será indenizado com recursos iranianos. Os valores estão sob posse e controle dos Estados Unidos. A declaração foi publicada em uma rede social. A postagem não informa quais ativos iranianos seriam utilizados, nem explica qual mecanismo jurídico permitiria aos Estados Unidos fazer esses pagamentos. No horário de Brasília, 5h33.
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2: Nosso Fernando Andrade segue de férias, mas o noticiário internacional não para e o mundo em 3 minutos continua sendo representado aqui no CBN Primeiras Notícias com a nossa equipe de reportagem atenta a tudo que acontece pelos 4 cantos do planeta. E hoje a Ana Luísa Bessa vai nos contar que o presidente Donald Trump fez novas ameaças de ataques contra o Irã. E em meio a essas ofensivas, a Câmara dos Deputados dos Estados Unidos aprovou um projeto de lei que determina a suspensão das ações militares contra o país persa. Vamos ouvir com a Ana Luísa Bessa.
3: A Câmara dos Deputados dos Estados Unidos, que tem maioria do Partido Republicano, aprovou um projeto de lei que determina que o presidente norte-americano Donald Trump suspenda a ação militar contra o Irã. Mas os efeitos da medida são, em grande parte, simbólicos. Os parlamentares aprovaram resoluções semelhantes nos últimos meses, mas elas não levaram ao fim da guerra. Além disso, Trump teria que ratificar tal medida para ela ter efeito legal, algo que o presidente republicano não fará. A votação ocorre após Trump ter anunciado uma intensificação dos ataques ao Irã em razão da morte de mais militares norte-americanos. Enquanto isso, os preços do petróleo dispararam nesta quinta-feira e o Brent ultrapassou a marca dos $100 por barril pela primeira vez em 2 meses, após subir 6%. A abertura de novas frentes de combate na guerra entre Estados Unidos e Irã, com o ataque dos Houthis contra navios sauditas no Mar Vermelho, levou o preço do petróleo a subir. Trump ainda disse que vai condicionar um acordo nuclear que vem costurando com a Arábia Saudita para que o Reino Árabe reconheça o Estado de Israel. Apesar de colocar a condição, Trump elogiou o acordo nuclear, assinado na quarta-feira. Ele afirmou ainda que o enriquecimento de urânio feito pela Arábia Saudita vai se destinar apenas a fins civis de energia e será feita em comparação com os norte-americanos. Segundo informações divulgadas anteriormente, o pacto terá a duração prevista de 30 anos e deverá envolver empresas americanas no desenvolvimento do setor nuclear saudita. O texto ainda será submetido ao Congresso dos Estados Unidos, que poderá barrá-lo se tiver maioria suficiente. De São Paulo, Ana Luísa Bessa.
2: 5h36. Agora a gente traz os destaques aqui pelo Brasil com as afiliadas da CBN. Saber como é que tá amanhecendo os 4 cantos do país, todas as regiões brasileiras. Nossa equipe de afiliadas sempre formada para te trazer os assuntos do dia, para te informar aqui no Primeiras Notícias, né? E a gente queria começar hoje mandando um abraço, nosso carinho para a família, para os amigos do repórter da TV Gazeta, da Rede Gazeta de Vitória, Espírito Santo, Kaique Verli, que morreu ontem aos 33 anos de idade, muito novo, né? Uma figura muito querida, muito doce, e a gente acompanhou, né, de perto, viu as homenagens dos amigos ontem durante todo o dia, e todo mundo ainda está muito triste, muito abalado com essa perda tão jovem, tão precoce. O Kaique, que estava fazendo tratamento contra crises convulsivas que ele tinha tendo, foi encontrado ontem sem vida no apartamento dele pelos amigos. E era um profissional muito versátil também, trabalhou muito tempo na rádio CBN Vitória, na CBN Vitória, e volta e meia colaborava com a gente aqui na CBN, no CBN Primeiras Notícias, inclusive com os boletins, né, que a gente traz sempre aqui das afiliadas, os boletins lá de Vitória, no Espírito Santo. No mês passado ele mandou algumas participações aqui pra gente, tem um trechinho, vamos conferir aí.
4: Oi, Fred, bom dia para você, bom dia a todos. Fez muito frio nos últimos dias na região do Caparaó, entre o Espírito Santo e Minas Gerais.
5: Oi, Fred, bom dia para você, bom dia para todos. A Diocese de Cachoeiro de Itapemirim, no sul do Espírito Santo, está confiante que o Brasil vai se classificar bem para a próxima fase da Copa.
4: Oi, Fred, bom dia para você, bom dia para todos.
2: E o Primeiras Notícias deixa aqui a nossa homenagem.

0: 28. Tem previsão de chuva forte hoje nas próximas horas. A gente está vendo agora o céu parcialmente nublado, mas ao longo do dia deve carregar, deve fechar um pouco mais. Lucas Arruda, bom dia para você.
1: Oi, Fred, bom dia. Um grave acidente entre um caminhão-baú e uma van que transportava pacientes do tratamento fora do domicílio de Petrolândia deixou 7 pessoas mortas e outros 4 feridos na PE-360, rodovia estadual que liga a Floresta a Ibimirim, no sertão de Pernambuco. Entre os mortos, 6 ocupantes da van, incluindo o motorista e o condutor do caminhão. Com a força do impacto, os destroços dos 2 veículos e documentos das vítimas ficaram espalhados pelo local. Para a CBN Recife, o prefeito de Petrolândia, Fabiano Marques, disse que a van seguia para Arco Verde, também no sertão de Pernambuco, onde os pacientes fariam uma série de exames e tratamentos.
2: Um caminhão baú desgovernado sentido de Ibimirim para Floresta invadiu a pista contrária e causou um acidente, ficou muito estragado. E dos 9 pacientes, 4 foram encaminhados para os hospitais de Ibimirim e Floresta, os mais próximos.
1: Um dos sobreviventes precisou ser retirado das ferragens pelo corpo de bombeiros. As outras 3 vítimas, sendo 2 mulheres e uma criança, foram socorridas do local por pessoas que passavam pelo trecho. Nas redes sociais, a governadora de Pernambuco, Raquel Lira, lamentou o ocorrido e disse que colocou a estrutura do estado à disposição para prestar assistência às vítimas e familiares. O caso será investigado pela Delegacia de Floresta. Já a Prefeitura de Petrolândia decretou luto oficial de 3 dias. É com você, Fred.
0: Obrigado, Lucas Arruda, de Recife, Pernambuco, 5 horas e 41 minutos. Agora! Antes de seguir para Brasília, tá tudo bem pelo chat? O pessoal tá interagindo, tá participando, tá mandando recado. Sexta-feira, né, Ana Paula?
3: Tá, o pessoal tá animado, tem o dia da tequila também hoje, né? E junta tudo, ó, Maria Silva mandando...
0: Ela tá com esse negócio da tequila na cabeça, né, Ana Paula?
3: Mandando um bom dia, equipe, Fred, feliz com seu retorno, seja bem-vindo, disse a Maria aqui.
0: Ô, Maria, eu voltei na segunda vez, você só apareceu
3: ela
0: hoje
3: só apareceu
0: aqui.
3: Hoje, é.
0: Só hoje.
3: 5 dias de delay.
0: É, quem tá em falta é você, hein? Pelo amor de Deus, todo dia a gente tá aqui,
3: tem,
0: né?
3: Tem que ligar todo dia o radinho, né?
0: Isso aí.
3: Olha, tem mais gente aqui, o José também mandando um bom dia aqui pra gente. Tem gente perguntando também onde está Ana Luísa Barreto. Ana Luísa Barreto está aqui na rádio, né? Tá num outro horário agora, tá fazendo aqui reportagem.
0: É, liga um pouquinho mais tarde que você vai encontrar.
3: É, exatamente, daqui a pouquinho ela já tá por aí.
0: Não é?
3: Isso. É isso, Fred, o pessoal tá aqui chegando, né? Tem gente que chega mais tarde, mandando um bom dia, falando, ó, o Denário falou que Fortaleza também tá chovendo muito, mandou um guarda-chuvinha aqui, então se protege aí da chuva, Denário, se tiver que sair, né? Leva o guarda-chuva, uma capinha de chuva, porque não dá, né?
0: Não vai começar a sexta-feira debaixo d'água, né?
3: Não dá.
0: Isso é em Fortaleza, né?
3: Isso, Fortaleza.
0: Deixa eu ver aqui, Fortaleza no Data Fred. É verdade, tem chuva agora por lá, 24 graus, 29 é a máxima do dia. Sabe onde tem chuva forte hoje também? Natal, Rio Grande do Norte, expectativa de chuva nessa sexta-feira. A gente falou de Recife, né? As imagens mostram que o dia tá começando ainda nublado.
3: Meio
0: em Recife,
3: nublada.
0: Ainda tá, o tempo ainda relativamente bom, mas... A previsão é de chuva hoje por lá.
3: E temos audiência internacional, tá, Fred? Ó, o Fernando agora comentou aqui, bom dia, sabe de onde? De Portugal.
0: Opa!
3: Europeu, estamos chiques aí, primeiras notícias, ultrapassando fronteiras.
0: Beijos para os nossos ouvintes lá de Portugal. E em Brasília, como é que tá agora, hein? 18 graus é a temperatura, 28 é a máxima do dia. Quem vai contar os detalhes do noticiário nessa sexta-feira é a Ana Carolina Tomé. Bom dia, Ana Carolina.
4: Oi, Fred, bom dia para você e para os nossos ouvintes. A Polícia Civil prendeu 3 suspeitos de participar de um esquema de fraudes da empresa Nascar Gestão de Ativos. A operação investiga um prejuízo estimado em R$1 bilhão e mais de 3.500 vítimas em todo o país. Pelo menos 500 delas estão aqui no Distrito Federal. Conforme a investigação, a Nascar captava investimentos com a promessa de rendimentos acima da média do mercado. Em maio deste ano, a empresa interrompeu as atividades, bloqueou saques e encerrou os canais de comunicação com os clientes. A partir daí, centenas de vítimas procuraram a polícia no Distrito Federal. As prisões ocorreram nesta quinta-feira em 3 cidades do litoral paulista. Foram presos Marcelo Liranco Arantes, Rogério Vieira e José Maurício Volpato. A reportagem buscou os advogados dos investigados, mas não teve retorno. Nas redes sociais também não há registros dos presos. Durante o cumprimento dos mandados, a polícia apreendeu 5 veículos de luxo, celulares, computadores,

0: mais de 150 mil reais em dinheiro, além de dólares e euros. A investigação apura os crimes de estelionato qualificado, organização criminosa e lavagem de dinheiro. A polícia orienta que investidores desconfiem de promessas de rentabilidade muito acima do mercado e verifiquem se as empresas responsáveis pelas aplicações estão regularmente registradas. Volto com você, Fred.
1: 5h44. Vamos para o Sudeste agora, em Belo Horizonte, Minas Gerais. É a política que está em destaque nessa sexta-feira. Sexta-feira que está amanhecendo friazinha em BH, 16 graus nesse momento. O céu aparentemente limpo, né? Predominantemente limpo, não tem muitas nuvens, não tem previsão de chuva. Em Minas não tem previsão de chuva, pelo menos em Belo Horizonte. A máxima hoje é de 28 graus. Raquel Romanha está chegando para nos trazer atualizações sobre a disputa para o governo do estado, né? As pré-campanhas que estão sendo colocadas e o cenário ainda muito, esse sim tá, o cenário da política em Minas, esse sim tá nebuloso, né, Raquel? Bom dia para você.
2: Oi, Fred, bom dia. O Partido Republicanos deve informar ao PL em Minas Gerais nesta sexta-feira a decisão sobre a candidatura do senador Cleitinho ao governo de Minas. Antes da convenção partidária marcada para amanhã de sábado, a expectativa é que a legenda comunique à sigla se ele será ou não candidato ao cargo. Se Cleitinho for candidato, o PL deve indicar o vice na chapa. Caso ele decida não disputar, o Partido Liberal lançará um nome próprio. Ainda na política, vai ser realizada nesta sexta-feira em Belo Horizonte, a convenção do PSTU. O partido deve lançar as candidaturas de Rafael Duda ao governo de Minas e de Vanessa Portugal para o Senado. A sigla também não deve se coligar com nenhuma outra federação. Até o momento, dois partidos já confirmaram candidatos ao governo de Minas. Bem Mendes pelo Missão e Indira Xavier pelo UP. E no sábado, além do Republicanos, também vai ser realizada a convenção do PCB. E no domingo, o PDT lança Alexandre Calil e o PSOL e Rede confirmam o apoio a Patrusa Ananias, do PT. E mudando totalmente de assunto, para falar de festa, afinal hoje é sexta-feira, o tradicional Arraial de Belô começa hoje, em Belo Horizonte. 42 quadrilhas juninas vão disputar títulos dos grupos de acesso especial. O evento vai ser realizado no Mineirinho, na região da Pampulha, e para acesso ao local, um grande esquema de trânsito vai ser montado. A programação se estende até o domingo e depois continua no fim de semana que vem. Então é isso, Fred. Um bom dia para todo mundo, para você e para todos os nossos ouvintes.
1: Bom dia para você e para os ouvintes de Belo Horizonte, Minas Gerais. Raquel Romanha, agora 5 horas e 47 minutos. Rio de Janeiro, nesse momento, 19 graus. Dia começando com céu nublado. Tem chuva pela frente hoje no Rio, final de semana também. Máxima no dia de hoje vai girar ali em torno dos 26, 27 graus. Na tela, as imagens ao vivo da praia de Copacabana, ainda tudo escuro no Rio de Janeiro. Diogo Bugalho, tudo bem com você? Bom dia. Quais são os destaques do Noticiário do Rio nessa sexta?
3: Tudo bem, Fred. Bom dia para você. Bom dia também para você que nos ouve. Olha, temos duas iniciativas aí importantes do poder público que estão completando uma semana. Uma delas é a Operação Tolerância Zero contra o comércio irregular na Orla do Rio. E ontem os fiscais fecharam dois depósitos ilegais em Copacabana e apreenderam 9 toneladas de materiais usados pelos ambulantes clandestinos, incluindo 55 quilos de alimentos considerados impróprios para o consumo. De acordo com a prefeitura, esse material podia gerar uma receita aí de quase R$ 9 mil para os grupos ligados ao comércio ilegal nas praias cariocas. Além desses dois estabelecimentos, ambos esses estabelecimentos que não possuíam nenhum alvará válido para atividade de depósito, foram autuados por essas ilegalidades encontradas por lá. Esses fiscais apreenderam carrocinhas, barracas, enfim, muita coisa usada por esses ambulantes ilegais. Eles fizeram também, os ambulantes e camelôs, uma nova manifestação no início da tarde dessa quinta-feira lá em Copacabana. Protestos têm se repetido diariamente em horários variados desde que a prefeitura começou esses trabalhos da Operação Tolerância Zero, que foi anunciada pelo prefeito Eduardo Cavalieri, começou na semana passada, como nós dissemos, e vem inclusive sendo questionada na justiça. O MPF entrou aí com um questionamento que a Justiça Federal está analisando agora a respeito dessa operação, mas que por enquanto continua fazendo suas ações nas ruas. E chegamos também, Fred, a uma semana de testes do sistema Rio Rotativo Digital, em que as vagas de estacionamento rotativas são pagas apenas por aplicativo. A ideia é que o talão de papel acabe. Esse sistema começou a funcionar ali no entorno da Lagoa Rodrigo de Freitas na sexta-feira passada, e os motoristas vinham registrando aí, relatando algumas dificuldades com o cadastro e questionando também o limite de 6 horas de permanência por vaga. Agora, passada uma semana desses testes, a gente vai conferir se já está tudo resolvido, como é que está a situação por lá.
1: É, os ouvintes de outras partes do país ouvem você falando e se perguntam, só agora o Rio de Janeiro está aderindo ao estacionamento digital, né? E é isso, até a semana passada aqui no Rio, aliás, continuou, porque estamos em fase de testes ainda, né? Era aquele método do talão, né? De pagar com talão, chegava ali o guarda para te fazer a venda do talão, e aos poucos estão aderindo aí ao rotativo digital no Rio de Janeiro nas vagas públicas. Ainda com alguns problemas nessa fase inicial, que o Diogo citou, e a gente vai monitorar. Valeu, Diogo. Obrigado, hein? Bom dia pra você. 5:50. São Paulo agora. Vamos pegar a nossa ponte aérea para conversar com o Matheus de Souza. Hoje, reportagem da CBN São Paulo, atenta à situação na CPTM, né? Depois do transtorno de ontem pela manhã. E vamos prestar muito serviço ao longo das próximas horas também para os ouvintes de São Paulo. 14 graus é a temperatura. Hoje tem previsão de chuva em São Paulo. A máxima não passa dos 17 graus. Tudo bem com você, Matheus? Bom dia.
4: Bom dia, Fred. Bom dia também a você, ouvinte do CBN Primeiras Notícias. Como você bem dizia, aqui em São Paulo, a nossa prioridade hoje vai ser acompanhar a rotina de quem vai ao trabalho pelas linhas 11 Coral, 12 Safira e 13 Jade, que voltam a ser operadas pela CPTM a partir de hoje. A medida foi adotada após os primeiros dias de operação da concessionária Trivia Trens serem marcados por atrasos e interrupções no serviço. O caso mais grave aconteceu no início da manhã de ontem, quando um trem da linha 12 começou a pegar fogo. As chamas se espalharam pelo vagão e os passageiros ficaram desesperados, tentando abrir as portas entre as estações Brás e Tatuapé. Muita gente teve que caminhar pelos trilhos do trem até a estação mais próxima. E teve gente que precisou até de ajuda da polícia militar para pular o muro e sair da linha férrea. Os problemas já apareceram logo no primeiro dia de concessão, na terça, quando um trem parou de funcionar na estação Brás e, dentro dos vagões, a concessionária colocou mapas errados das próprias linhas. A Trivia Trem disse que se preparou para assumir as 3 linhas com o treinamento de mais de 2.300 funcionários, mas que mantém diálogo constante com o poder público para melhorar o transporte. Mudando de assunto, na política, o presidente Lula passa o dia em São Paulo. Pela manhã, ele faz uma visita a uma empresa aeroespacial em Jacareí, no interior. À tarde, o presidente participa de um encontro com lideranças do sistema de ciência e tecnologia aqui na capital paulista. São esses os destaques dessa sexta-feira, Fred. Um bom dia para você e um bom dia para o ouvinte do CBN Primeiras Notícias.
1: Valeu, Matheus. Bom dia para você e para os nossos ouvintes de São Paulo. 5:52 agora.
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1: A gente acorda o campo, os ouvintes que estão no campo, o CBN Agro do Cassiano Ribeiro vai destacar a situação do preço do frete por conta dessa nova tensão no Oriente Médio, a navegação no Estreito de Hormuz, no Mar Vermelho, com dificuldades, a gente já falou da alta, mais uma alta do petróleo, e todo esse contexto também está elevando o frete, não é isso, Cassiano? Bom dia.
7: Bom dia, Fred. Bom dia, ouvinte. A nova onda de tensões no Oriente Médio voltou a impactar o custo de transporte marítimo e também a obrigar as empresas de navegação comercial a mudarem de rotas. Depois de novos ataques de rebeldes no Mar Vermelho, grandes empresas de transporte anunciaram mudanças nas operações e aumento das tarifas de frete para a região. Uma das maiores do mundo nesse ramo, a Maersk, suspendeu agendamentos de cargas em diversas rotas do Oriente Médio, incluindo os embarques para países como Iraque, Kuwait, Catar, Bahrein, Arábia Saudita e parte dos Emirados Árabes Unidos. A empresa informou que dará prioridade ao transporte de alimentos, medicamentos e outros produtos perecíveis, mas criou taxas adicionais para cargas em trânsito. Em alguns casos, esse adicional chega a $3.800 a mais por container refrigerado, só para ter uma ideia. É o chamado frete de emergência. Essa taxa foi cobrada para viabilizar o redirecionamento dos navios até o destino, segundo a empresa, o que inclui possíveis soluções de armazenamento, entre outras medidas. Além disso, há uma cobrança de $1.000 por container para navios que precisarem passar pelo Estreito de Hormuz. Outra gigante do setor, a CMA-CGM, também anunciou sobre taxas de emergência e reajustes nos fretes para cargas destinadas ao Golfo e ao Mar Vermelho. A preocupação é que o aumento dos riscos na região torne as rotas mais limitadas, mais lentas e mais caras, pressionando assim os custos da logística internacional e, consequentemente, claro, das exportações, das importações de diversos produtos. É o preço da guerra que não acaba e só faz tudo ficar cada dia mais caro. Eu volto na segunda-feira com outras informações. Bom fim de semana e até segunda.
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1: Bom dia a você, ouvinte da Rádio CBN aqui em São Paulo, são 5h56. Quem fala com você é o Matheus de Souza, avisando novamente, reforçando para você que a CPTM voltou a operar hoje as linhas 11 Coral, 12 Safira, 13 Jade e o serviço Expresso Aeroporto, que estavam operadas pela Trivia Trens nos últimos dias. A medida foi determinada nesta quinta-feira pelo governo de São Paulo e pela Agência Reguladora de Transportes do Estado, após uma série de problemas registrados nos três primeiros dias de operação. A retomada da CPTM tem um período inicial de até 90 dias. É a primeira vez que o governo do Estado reassume linhas que estavam sob administração privada desde o início do programa de concessões. Então agora, as linhas 11 Coral, 12 Safira e 13 Jade operam normalmente de acordo com a CPTM. São 5h57.

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1: Já o Jornal da CBN começa com Milton Jung e com Cássia Godoy. Tudo bem, Milton? Bom dia.
2: Bom dia para você, Fred. Bom dia, ouvintes.
1: Eu queria conversar contigo sobre a situação no Rio Grande do Sul. Mais uma vez sofrendo, né? Com as consequências aí da chuva. Mais cedo a gente falou aqui, a Defesa Civil emitindo um alerta de inundação, elevação do nível do Guaíba e muitas pessoas já desalojadas e desabrigadas 2 anos depois. As notícias que chegam de lá são mais uma vez bem complicadas, né, Milton?
2: Nesses dias ainda, quando a nossa reportagem falava lá do Rio Grande do Sul, em Porto Alegre, trazendo as informações, citava, por exemplo, a cidade de Mussum, e logo que eu ouvi a cidade, o nome da cidade de Mussum, lembrei das cenas que se assistia nas reportagens da grande enchente, porque essa cidade foi totalmente devastada, né? Casas arrastadas, famílias perderam absolutamente tudo e perderam seus parentes. E aí você vê que a cidade novamente passa por essa situação. Há o caso, por exemplo, de uma ponte que foi recém reconstruída, novamente interditada, porque o nível do rio subiu e subiu de maneira considerável. Nas conversas que eu tenho tido com pessoas ligadas ao Rio Grande do Sul, que acompanham todo esse trabalho, há uma comparação ao que se tinha no passado, antes da grande enchente, e o que se tem agora. E há melhoras evidentes em relação a tudo isso, mas, por exemplo, se faz ainda um alerta em relação às informações sobre previsões equivocadas, que, por exemplo, não tinham desenhado a possibilidade do Rio Taquari ultrapassar as cotas de inundação e isso aconteceu. E esse é um ponto chave, porque passa pela prevenção, um alerta que é feito já que a chuva se faz inevitável, já que os efeitos do tempo são muito fortes e você não tem como conter, você tem que estar preparado para isso. E essas informações não foram tão precisas quanto se imaginava. Então é um ponto a se melhorar ainda para se tentar criar uma certa defesa ainda, pelo menos no mínimo, para preservar a vida das pessoas, fazer com que elas deixem os locais que serão atingidos. Mas realmente é muito triste você ver que essa situação volta a atingir várias daquelas famílias que já tinham perdido muito há alguns anos.
1: É um cenário que testa o aprendizado, né? Os erros e os acertos depois do temporal de 2024, agora com essas novas chuvas 2 anos depois. Vamos seguir acompanhando, Milton. Obrigado.
2: Até mais.
1: Bom dia pra você. Milton e Cássia, Jornal da CBN. Na sequência, o Primeiras Notícias está terminando por aqui. Volta na segunda-feira, às 5h comigo, Ana Paula Jaume, Renato Silva, Ricardo Garcia e grande elenco. Valeu, Ana Paula. Bom dia pra você. Bom
3: fim
1: de semana.
3: Valeu, Fred. Bom dia.
1: São 6h. Vamos ficando por aqui. Um ótimo final de semana pra você. Até mais.
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0: quinta-feira, 24 de julho de 2026. A Enel protocolou a manifestação final no processo administrativo da Agência Nacional de Energia Elétrica, que pode resultar na cassação da concessão da distribuidora na região metropolitana de São Paulo. No documento, a empresa afirma que a ANEEL utilizou critérios que nunca foram formalizados entre as duas partes durante o processo. A apuração na agência foi aberta após falhas generalizadas na distribuição de energia e demora no restabelecimento do serviço na Grande São Paulo em 2024. O Ministério da Fazenda anunciou a prorrogação por mais 2 meses do subsídio para manter o preço do diesel mais baixo. O governo federal também afirmou que estuda ampliar o benefício à gasolina. A medida visa conter os efeitos da alta do petróleo em decorrência da guerra no Oriente Médio. O presidente da França, Emmanuel Macron, pediu ajuda à União Europeia para combater um incêndio florestal de grandes proporções na região de Bordeaux, na costa atlântica do país. Segundo autoridades locais, mais de 10 mil pessoas tiveram de deixar suas casas entre a noite de ontem e a madrugada de hoje. O fogo já atingiu mais de 2.400 hectares. Ontem, a Espanha decretou emergência nacional por causa da onda de calor extremo que atinge o sul da Europa. No horário de Brasília, 6:03.
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1: Seis e três.
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2: Olá, muito bom dia a você. Este é o Jornal da CBN. Eu sou Milton Jung e ao nosso lado está Cássia Godoy. Bom dia para você, Cássia.
1: Bom dia, Milton. Bom dia aos ouvintes do Jornal da CBN.
2: Fique agora mais bem informado com os destaques desta sexta-feira, 24 de julho de 2026.
1: O Brasil ameaça retaliar os Estados Unidos pela nova tarifa de 12,5% que entrou em vigor nesta madrugada.
2: Outras 59 economias também foram taxadas com percentuais que começam em 10%.
1: No caso brasileiro, como a nova cobrança se sobrepõe à tarifa de 25% que entrou em vigor na quarta-feira, a carga tributária sobre diversos produtos atinge 37,5%.
2: O governo Trump alegou que a punição se baseia em investigações sobre falhas na legislação brasileira para combater a importação e comercialização de bens produzidos com trabalho forçado.
1: A Casa Branca argumenta que a falta de rigor na fiscalização gera concorrência desleal para os trabalhadores e produtores americanos nas cadeias globais de suprimentos.
2: O governo brasileiro rechaçou a decisão americana e acusou a Casa Branca de manipular uma pauta de direitos humanos sem base legal para impor protecionismo comercial.
1: O Palácio do Planalto anunciou que iniciará imediatamente os trâmites para aplicar a lei de reciprocidade contra produtos dos Estados Unidos, além de acionar a Organização Mundial do Comércio.
2: Mas apesar das ameaças de retaliação, o ministro do Desenvolvimento, Indústria e Comércio, Márcio Elias Rosa, ponderou que o governo ainda estuda o momento adequado para adotar a reciprocidade.
3: O governo brasileiro não pode renunciar à possibilidade de usar o instrumento da reciprocidade, porque seria abrir mão de um direito que protege a economia brasileira, os interesses do Brasil. Então, o governo federal, o governo do presidente Lula, não vai renunciar nunca à possibilidade de efetivamente, de todos os meios e formas, defender os interesses dos setores produtivos. O momento e a forma de fazê-lo é que o tempo vai determinar. É óbvio que o interesse primário é negociar. É óbvio que o objetivo é evitar essa e afastar essas tarifações, porque elas são extremamente injustas e muito danosas. Se for necessário lançar a mão do instrumento da reciprocidade, o Brasil não hesitará.
1: A Confederação Nacional da Indústria, ANCHAN, defenderam a manutenção do diálogo diplomático com Washington e alertaram que a aplicação de retaliações pode agravar a disputa comercial e prejudicar o ambiente de negócios.
2: Cálculos da Câmara Americana de Comércio indicam que o acúmulo das tarifas atingirá mais de 10 bilhões de dólares em exportações anuais do Brasil.
1: Setores de calçados, máquinas, equipamentos, peças automotivas, confecções, químicos e produtos derivados da madeira estão entre os mais impactados, perdendo competitividade imediata no mercado norte-americano.
2: Por outro lado, o governo americano manteve uma lista de isenções gerais que livrou mais de 2 mil itens do novo tarifaço.
1: Entre os principais produtos agrícolas e primários da pauta exportadora brasileira, preservados da cobrança de 12,5%, estão o petróleo, carne bovina, café e o suco de laranja.
2: O presidente da Associação Brasileira de Máquinas e Equipamentos, José Veloso, avalia que a sobretaxa vai comprometer ainda mais a capacidade de concorrência dos produtos brasileiros.
4: O que tira a nossa competitividade são os 25 anteriores, porque o resto do mundo tem uma média aí de uma tarifa de 15%. Lógico que isso pode variar. O Canadá e a China têm mais. Mas isso, o Brasil ficou com uma tarifa de 25 e o mundo com uma média aí de 15. Então, esses 10% de diferença é o que tira a nossa competitividade para o resto do mundo. No caso dos Estados Unidos, não. Agora nós vamos ficar com 37,5% de diferença. Como existem fabricantes concorrentes aos nossos lá nos Estados Unidos, isso é um grande problema.
1: Em entrevista à Band News TV, o ministro da Fazenda, Dario Durigan, disse que o governo Trump fez uma manobra para substituir as tarifas recíprocas derrubadas pela justiça americana.
5: O governo rechaça com todas as forças mais essa tarifa injustificada unilateral aplicada a um país que tem renda per capita menor que os Estados Unidos e que tem déficit em relação aos Estados Unidos. Essa tarifa de 10 para alguns países, 12,5 para outros, pega 99% das importações para os Estados Unidos, o que me faz concluir que é um mero expediente para substituir aquela tarifa anterior que caiu na Suprema Corte dos Estados Unidos. Deram um jeito, não tem justificativa, mas deram um jeito de, na marra, colocar tarifa, nesse caso, todas as grandes economias do mundo, inclusive o Brasil.
2: 6:08.
1: Além do Brasil, outras 53 economias foram taxadas em 12,5%.
2: A lista inclui a Argentina, a Austrália, China, Colômbia, Egito, Índia, Israel, Japão, Rússia, Arábia Saudita, África do Sul e Reino Unido.
1: Em outras 6 economias, incluindo México, Canadá e União Europeia, a sobretaxa é de 10%.
2: Após o anúncio do novo imposto, a União Europeia cobrou dos Estados Unidos o cumprimento integral do acordo comercial em vigor entre as partes.
1: Agora são 6:09.
2: A Defesa Civil do Rio Grande do Sul emitiu alerta de inundação nas ilhas de Porto Alegre por causa da elevação do nível do Guaíba. O aviso é válido até o fim da tarde de hoje.
1: Algumas famílias do bairro do Arquipélago já tiveram que sair de casa por causa da cheia.
2: No estado, o número de desabrigados e desalojados subiu para mais de 1.800 pessoas.
1: O balanço mais recente da Defesa Civil aponta que mais de 200 cidades sofreram danos.
2: 6:10.
1: O senador e pré-candidato à presidência Flávio Bolsonaro e a primeira-dama Michele trocaram mensagens públicas de reconciliação nas redes sociais.
2: Em vídeo divulgado nesta quinta-feira, o senador reforçou o pedido de desculpas a Michele e fez um apelo para que a madrasta ajude na campanha dele.
6: Eu quero mais uma vez me dirigir a Michele. Ninguém é perfeito, eu não sou perfeito e mais uma vez peço desculpas por alguns momentos que causaram desconforto. Como somos pessoas públicas, isso acaba sendo explorado pelos nossos opositores. Nunca foi minha intenção desrespeitar ninguém, ainda mais a esposa do meu pai. Então, Michele, renova aqui o convite para caminharmos juntos na missão de defender o Brasil e honrar o nosso maior líder, que é Jair Messias Bolsonaro.
1: Horas depois, Michele curtiu a postagem do enteado e aceitou o pedido de desculpas, propondo uma reunião para ajustar os detalhes da pré-campanha.
7: Flávio, eu assisti o seu vídeo e recebi as suas palavras com muita paz. Todos nós cometemos erros, isso é humano, e o seu gesto de vir a público para pedir desculpas tem muito valor, e poucos homens teriam coragem de fazer isso. O nosso propósito pelo bem do povo sempre foi maior do que desentendimentos. Por isso, aceito o seu pedido. Eu te desculpo. Vamos sentar, vamos conversar, ajustar os detalhes e juntos vamos reunir um grande exército de pessoas de bem para resgatarmos o nosso Brasil.
2: 6:11.
1: O ministro André Mendonça, do Supremo Tribunal Federal, autorizou a abertura de inquérito da Polícia Federal para investigar suspeitas de lavagem de dinheiro e evasão de divisas no caso do filme sobre o ex-presidente Jair Bolsonaro.
2: A investigação foca no repasse de 61 milhões de reais feito por uma empresa ligada ao banqueiro Daniel Vorcaro, do Banco Master.
1: Os investigadores querem esclarecer se os recursos enviados a um fundo nos Estados Unidos e redirecionados a uma produtora no Brasil foram usados para financiar o filme Dark Horse ou para custear despesas pessoais do ex-deputado Eduardo Bolsonaro nos Estados Unidos.
2: No dia 19 de maio, o senador Flávio Bolsonaro prometeu apresentar em 30 dias a prestação de contas do filme Dark Horse.
1: Até agora, passado mais de um mês do fim do prazo, a promessa não foi cumprida.
2: A pré-campanha de Flávio Bolsonaro declarou que o tema cabe à produtora, a Go Up Entertainment. A produtora sustenta que os dados foram repassados apenas à justiça sob sigilo.
1: 6:12.
2: O deputado cassado Eduardo Bolsonaro voltou a questionar a segurança do sistema eleitoral brasileiro.
1: O movimento ocorre 2 dias após o pré-candidato à presidência Flávio Bolsonaro reproduzir mentiras sobre o processo de votação em um encontro com embaixadores estrangeiros em Brasília.
2: Ontem, Eduardo fez uma live de mais de 50 minutos nos Estados Unidos com o consultor argentino Fernando Ceremedo para repetir que as urnas brasileiras podem ser fraudadas.
1: O argentino é indiciado pela Polícia Federal nas investigações sobre a trama golpista e conhecido por disseminar desinformação sobre o sistema de votação.
2: Na transmissão ao vivo, o ex-deputado voltou a descontextualizar relatórios das Forças Armadas para alegar que os equipamentos do TSE não são auditáveis.
8: O relatório final não isentou de vulnerabilidades as urnas eletrônicas brasileiras. Ele foi bem claro ao dizer que chegou à mesma conclusão até do que a auditoria do PSDB de 2014, qual seja, é impossível auditar as urnas eletrônicas brasileiras. Alexandre de Moraes pegou esse relatório e falou o quê? Tá aí, ó, o exército não encontrou problema na urna eletrônica, taca ali pau, vamos fazer a eleição. É isso que aconteceu. É por isso que isso gerou revolta. Em última análise, é isso que gerou, né, o 8 de janeiro de 2023 no Brasil.
1: No parecer entregue em 2022, os técnicos do Ministério da Defesa não apontam qualquer indício de fraude ao sistema eleitoral e afirmam que nenhum dos boletins de urna analisados apresentou inconsistências.
2: Na live, Eduardo Bolsonaro voltou a dizer que a empresa venezuelana Smartmatic atuou nas eleições brasileiras, o que já foi desmentido pelo TSE.
1: Você está acompanhando os destaques desta sexta-feira do Jornal da CBN.
2: A Associação dos Familiares das Vítimas do Acidente com o Avião da Voipaz vai entrar na justiça com ação coletiva por danos morais.
1: Serão acionadas a Companhia Aérea, a fabricante ATR e a Agência Nacional de Aviação Civil.
2: A decisão das famílias foi tomada após o CENIPA concluir que o acidente da Voipaz foi causado por falhas da empresa, dos pilotos e da ANAC.
1: O acidente aconteceu há quase 2 anos no interior de São Paulo e matou 62 pessoas.
2: Segundo o tenente-coronel Paulo Frois, um dos investigadores do CENIPA, o avião não tinha condições técnicas e regulatórias para decolar.
9: Entre os 10 itens, um deles era a inoperância do limpador de para-brisas da aeronave. As restrições que a MEL impunha para a inoperância desse item eram que a aeronave não poderia ter previsão de decolagem.
1: O documento do CENIPA confirmou que falhas no sistema de degelo das asas do avião já haviam ocorrido nos 2 voos anteriores ao do acidente, mas foram omitidas no diário de bordo e comunicadas apenas verbalmente aos mecânicos.
2: A investigação identificou uma cultura organizacional de normalização de desvios dentro da companhia aérea, com trocas de peças com defeito por outras com os mesmos problemas e subnotificação de panes.
1: As gravações de cabine mostraram também desatenção dos pilotos que ignoraram sucessivos alertas de perda de velocidade e deixaram o sistema de proteção contra gelo desligado.
2: 6:16.
1: Venceu o Remo por 3-0 no encerramento da 19ª rodada do Campeonato Brasileiro.
2: Em jogo atrasado da 4ª rodada, Botafogo e Vitória empataram em 0-0.
1: Hoje, 4 jogos abrem a 13ª rodada do Campeonato Brasileiro Feminino de Futebol.
2: O Flamengo enfrenta o Grêmio, o América Mineiro encara o Santos, o Internacional joga contra o Fluminense e o Cruzeiro duela contra o São Paulo.
1: Pelos playoffs de oitavas de final da Copa Sul-Americana, o Grêmio perdeu por 3-2 para o Bolívar, na altitude de La Paz. O jogo de volta vai ser na próxima quinta-feira, em Porto Alegre.
2: Estes são alguns dos destaques de hoje aqui no Jornal da CBN. Você é nosso convidado e um convidado especial a votar no gongo e no personagem da semana, porque chegou a sexta-feira. E você manda o seu voto pelo WhatsApp 99911-9981. Use o DDD11. 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
1: 6:17.
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1: Em Vitória, agora 6 horas e 18 minutos. Muito bom dia para você que nos ouve nessa sexta-feira, dia 24 de julho de 2026. Agora fazendo 20 graus aqui em Vitória. Eu sou Júlia Caminho, vou te acompanhar ao longo dessa manhã e agora trazer a previsão do tempo para você se preparar aí para esse dia que tá só começando.
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1: Nessa sexta, a aproximação de uma frente fria pelo litoral do Espírito Santo favorece a formação de nuvens e de chuva a partir do final da tarde, mas no sul capixaba, na região serrana e aqui na Grande Vitória. No noroeste e no extremo norte capixaba, não há previsão de chuva. As temperaturas previstas são, aqui na Grande Vitória, temperatura mínima de 19 graus e máxima de 29. Na região sul, mínima de 18 graus e máxima de 30. Na região serrana, as temperaturas ficam entre 17 e 26 graus. No norte capixaba, a temperatura mínima é de 18 graus e a máxima prevista é de 29. No noroeste, temperatura mínima prevista de 20 graus e máxima de 30. Agora a gente vai para um rápido intervalo e já volta.
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1: 6 horas e 21 minutos. Você que nos ouve aqui na CBN Vitória deve saber que ontem foi um dia difícil para todos nós, para o jornalismo capixaba, para nós aqui da CBN especialmente, de toda a Rede Gazeta. Nós perdemos o nosso colega, o jornalista Kaique Verli, de 33 anos, que atuava na TV Gazeta. O repórter foi encontrado dentro do apartamento onde ele morava sozinho, em Jardim da Penha, aqui em Vitória. Ele era natural de Carangola, em Minas Gerais, e estudou assim como eu, na Universidade Federal de Viçosa. Essa notícia, claro, pegou todos nós de surpresa, causando uma dor imensa, mas a gente segue aqui com o nosso objetivo de informar os capixabas da melhor maneira possível. Por isso, estamos acompanhando todas as investigações das autoridades que também estão empenhadas nesse caso. E Patrícia Valim conta pra gente um pouco mais sobre essas investigações, já que Kaique tinha crises de convulsões e a polícia investiga agora se isso pode ter sido a causa da morte. Vamos ouvir.
5: A Polícia Civil do Espírito Santo investiga se a morte do repórter Kaique Verli, da CBN Vitória e TV Gazeta, encontrado na manhã desta quinta-feira no apartamento onde ele vivia sozinho em Vitória, tem relação com uma crise convulsiva. De acordo com a corporação, as diligências realizadas no local indicam que ele teria falecido em decorrência de questões de saúde. O repórter tinha histórico de crises convulsivas e, nos últimos meses, começou a fazer tratamento e tomar medicamentos para controle controle desses episódios. Recentemente, passou por exames mais elaborados para tentar descobrir as causas desse quadro. A confirmação definitiva da causa da morte será realizada a partir do resultado dos exames de perícia. O velório e o sepultamento serão realizados em sua cidade natal, Carangola, Minas Gerais. O corpo de Kaique Verli, de 33 anos, foi encontrado caído no chão, perto da cama, dentro do apartamento onde ele morava sozinho em Vitória, capital do Espírito Santo. Colegas de trabalho estranharam o atraso do jornalista para sua escala diária e, cientes dos episódios de convulsão, ligaram para ele. Sem conseguir retorno, foram até a residência de Kaique. Eles tiveram acesso ao apartamento e viram um repórter caído no chão. Uma equipe do SAMU foi chamada, a Polícia Civil também foi ao local e constatou o óbito. Imagens de câmeras de segurança do prédio mostram que Verli chegou sozinho ao apartamento por volta das 3 da tarde de quarta-feira. As diligências indicam que a morte teria sido decorrente de questões de saúde. Ele teria passado mal, mas não conseguiu pedir ajuda. A Rede Gazeta, afiliada à Globo, divulgou nota de pesar, onde destacou o legado de dedicação e comprometimento com o jornalismo, que será lembrado com carinho e admiração por todos que tiveram o privilégio de conviver e trabalhar ao seu lado. Kaique Verli era formado na Universidade Federal de Viçosa, em Minas Gerais, e participou da 17ª turma do curso de residência em jornalismo da Rede Gazeta. Após a conclusão do curso, em 2017, já começou a trabalhar na redação multimídia, com passagens pelo portal A Gazeta, pela TV Gazeta e também pela rádio CBN Vitória. Ao longo de toda a quinta-feira, entidades, autoridades e o público, telespectador e ouvinte, lamentaram a morte do jornalista Kaique Verli e destacaram a importância do seu trabalho para a população do Espírito Santo. Reportagem Patrícia Valim.
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1: Mudando um pouquinho de assunto agora, já a gente está em outubro, vamos às urnas e por isso a gente está fazendo uma cobertura aqui sobre as movimentações políticas desde já. E o Missão lançou um engenheiro como candidato ao governo do Espírito Santo. Quem tem as informações é a Letícia Orlandi.
6: Em convenção realizada na quarta-feira, dia 22, o Partido Missão oficializou a candidatura do engenheiro civil Breno Barcelos ao governo do Espírito Santo. A legenda foi fundada por membros do Movimento Brasil Livre, o MBL, e tem Renan Santos como candidato à presidência. No Espírito Santo, o Missão lançou ainda na convenção 10 candidatos a deputado federal e outros 3 para concorrer à Assembleia Legislativa. O vice na chapa de Barcelos é Vitor Oliveira. Barcelos, de 41 anos, candidata-se a um cargo eletivo pela primeira vez. Com experiência na iniciativa privada, afirma entrar na corrida eleitoral defendendo a aplicação de modelos corporativos de eficiência na administração pública, inspirado em figuras como Michael Bloomberg, prefeito de Nova York de 2002 a 2013. A segurança pública é um dos assuntos que, segundo o candidato, terá evidência em sua campanha. Entre os planos estão a retomada de territórios controlados por facções criminosas, o amparo jurídico e financeiro aos policiais e o uso de inteligência e tecnologia. Além do combate ao crime, o plano de governo de Barcelos inclui um projeto de desfavelização e reurbanização. Na economia, o foco é destravar gargalos de infraestrutura logística, especialmente nas rodovias BR-262 e BR-101, para consolidar o Espírito Santo como um hub nacional. O plano também prevê metas para a educação, com foco no ensino médio e a equalização do atendimento primário de saúde através da telemedicina e da aplicação de inteligência artificial. Reportagem Letícia Orlandi.
1: Obrigada, Letícia. É 6h27 agora. Te lembrar que você pode participar aqui da nossa programação ao longo de toda a manhã no 99299-4297. Eu aguardo sua mensagem. Lembrando sempre que se você estiver no trânsito, tome cuidado, mande a sua mensagem aqui pra gente quando você chegar ao seu destino em segurança, tá bom? 6h27.
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7: Muito bom dia, Eduardo Hauen.
8: Bom dia, Milton. Bom dia, Cássio. Bom dia a todos os ouvintes.
9: Bom dia, Eduardo.
7: Pablo Vargas mandou aqui a seguinte mensagem para bemestar@cbn.com.br. Tenho dois conhecidos. Ele malha diariamente, às 5 da manhã, com um personal. Mas tem um corpo magro, que nunca muda em nada. Ela é mais cheinha, também treina bastante, malha diariamente, faz beach tênis e tudo mais. Ambos têm o mesmo corpo há 2 ou 3 anos. Fisicamente não mudam. O que houve? Por que a aparência deles é a mesma, mesmo após tanto exercício? Pergunta aqui o Pablo Vargas.
8: Bom dia, Pablo. Milton, isso é mais comum do que parece, né? O corpo, ele muda apenas quando você tem um estímulo novo, né? Tem uma, e tem como se adaptar. Imagina, a pessoa vai lá, faz aquele mesmo treino, sem aumentar a carga, sem ter um estímulo novo, é muito comum, às vezes, não ter um resultado. Então, que a gente precisa? A gente tem que sair da zona de conforto. Então, tem que deixar o treino evoluir. Então, você está muito tempo fazendo aquele mesmo supino, com aquela mesma carga, indo todo dia, tem alguma coisa aí que não vai dar certo. A gente precisa aumentar essa carga, a quantidade de peso desse supino ou a quantidade de exercício que você executa com aquele mesmo peso. A gente tem que ter sempre um desafio, sair do conforto. E além disso, o exercício sozinho, ele raramente muda o corpo, né? Para ter ganho de massa, Milton e Cássia, além do treino de progressão de carga, nós temos que ter uma ingestão adequada de proteína, tem que ter número de calorias adequado, um sono muito bom, né? Tem que deixar também um dia de recuperação, não dá para treinar todo dia sem ter recuperação. Então é muito importante a gente controlar a alimentação. Então, se imagina, a pessoa vai lá, ela gasta 2.000 calorias e come 2.000 calorias. Aí ela começa a fazer mais exercício, ela gasta 2.500 calorias. Mas aumenta a fome, ela vai lá e come mais, come as 2.500 calorias. Então também não tem déficit. Para quem quer perder, né, a pessoa que está mais acima do peso, é necessário ter um déficit de caloria. Então, se ela fizer mais exercício, ela tem que manter a mesma quantidade de comida para que faça um déficit e você perde, e para que você perca ali aquela gordura. Então, e para quem quer ganhar músculo, a mesma coisa. Se você vai lá e come pouco e treina, mas come pouco, ou a ingesta de proteína é baixa, também não vai ganhar músculo. Então, além do treino, além do sono, é muito importante para mudar ali o visual, controlar e usar uma estratégia com a comida. Então, para aquela pessoa que precisa perder peso, construir um déficit de caloria. E para aquele que precisa ganhar músculo, aumentar um pouquinho a caloria do que você gasta e também com a quantidade adequada de proteína.
7: Bom, tem uma coisa que eu tenho certeza que funciona e que o Pablo Vargas fez. Quer mandar mensagem aqui para nós, porque daí o Eduardo Raul tira as dúvidas aqui ao vivo no Jornal da CBN. Então, pode fazer como o Pablo, mandar mensagem para bemestar@cbn.com.br. Bom fim de semana para você, Eduardo Raul.
8: Um bom final de semana para todos.
9: Até mais.
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0: quarta-feira, 24 de julho de 2026. O Brasil ameaça retaliar os Estados Unidos por causa da nova tarifa de 12,5% que entrou em vigor na madrugada de hoje. Outras 59 economias também foram taxadas, com alíquotas que começam em 10%. O governo Trump alegou que a punição se baseia em investigações sobre falhas na legislação brasileira para combater a importunação e a comercialização, a importação e a comercialização de bens produzidos com trabalho forçado. A gestão Lula acusou a Casa Branca de manipular uma pauta de direitos humanos sem base legal para impor protecionismo comercial. O senador e pré-candidato à presidência Flávio Bolsonaro e a ex-primeira-dama Michele Bolsonaro trocaram mensagens públicas de reconciliação nas redes sociais. Em vídeo divulgado na quinta-feira, o senador reforçou o pedido de desculpas a Michele e fez um apelo para que a madrasta ajude na campanha dele. Horas depois, Michele curtiu a postagem do enteado, aceitou o pedido de desculpas e propôs uma reunião para ajustar os detalhes da pré-campanha. O gesto foi articulado pelo presidente do PL, Valdemar Costa Neto, e ocorreu às vésperas da Convenção Nacional do Partido, marcada para amanhã em São Paulo. A Associação dos Familiares das Vítimas do Acidente com Avião da Voipaz vai entrar na Justiça com ação coletiva por danos morais. Serão acionadas a Companhia Aérea, a fabricante ATR e a Agência Nacional de Aviação Civil. A defesa das famílias aguarda a conclusão do inquérito da Polícia Federal, prevista para os próximos dias, para pedir o indiciamento criminal dos responsáveis e buscar a punição das omissões e falhas operacionais. A decisão das famílias foi tomada após o Centro de Investigação e Prevenção de Acidentes Aeronáuticos, o CENIPA, concluir que o acidente da Voipaz foi causado por falhas da empresa, dos pilotos e da ANAC. O avião caiu há quase 2 anos no interior de São Paulo. 62 pessoas morreram. No horário de Brasília, 6:34.
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0: guerra silenciosa que muita gente trava todos os dias. Seja contra o diagnóstico que chegou sem pedir licença ou uma demissão que não deveria ter acontecido. Pode ser também contra a pessoa que foi embora ou mesmo um simples erro que não tem como ser desfeito. Só que a realidade já decidiu, enquanto a pessoa ainda está discutindo. Essa guerra tem um custo alto e um resultado garantido. Você perde. Entenda que aceitar não é gostar do que aconteceu, nem mesmo é achar que estava certo, que foi justo, que você merecia. É reconhecer que aquilo é real e que enquanto você briga com o real, não sobra energia para mais nada. Os estoicos tinham um exercício chamado amor fati, amor pelo destino, não no sentido de resignação passiva, mas de parar de desperdiçar força lutando contra o que não pode ser mudado. Marco Aurélio escreveu para si mesmo que o obstáculo no caminho vira o caminho. A pedra não some. Você aprende a passar por cima dela ou a contorná-la, mas jamais a ignorá-la. Aceitar o lugar onde você está tem vantagens concretas. A mente para de gastar energia na negação e começa a enxergar o que é possível a partir daqui. Os erros deixam de ser provas de incompetência e viram informação, aprendizado. Dói menos carregar o que aconteceu quando você para de tentar convencer a realidade de que ela errou. E talvez o mais importante. O que está acontecendo agora é um capítulo. Capítulo difícil, longo, que parece não ter saído às vezes. Mas é só mais um capítulo. E quem confunde capítulo com fim fecha o livro cedo demais.
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2: São 6:38. Os estados de São Paulo e Roraima são os que têm o maior número de crianças em situação de rua no Brasil. Os dados são de uma pesquisa da Universidade Federal de Minas Gerais.
3: O Brasil tem quase 10 mil crianças e adolescentes vivendo nas ruas. Desse total, 44% tem entre 0 e 6 anos, ou seja, ainda estão na primeira infância. A maioria dos menores de idade que moram nas ruas está nos estados do Sudeste, que tem 4.372 crianças e adolescentes em situação de rua. São Paulo concentra a quase totalidade, com 4.096. O segundo estado nesse ranking é Roraima, na região norte, com 3.357. A capital Boa Vista concentra 99% dos casos. Por outro lado, a região sul é a que tem menos crianças em situação de rua, concentrando menos de 1% do total de pessoas nessa situação no país, em cada um dos três estados. Os dados são de uma pesquisa realizada pelo Observatório Brasileiro de Políticas Públicas com a População em Situação de Rua da UFMG, divulgada nesta quinta-feira, Dia Nacional de Enfrentamento a situação de rua de crianças e adolescentes.

0: O levantamento revelou ainda que a exposição prolongada ao estresse extremo, à violência, à insegurança e à negligência, que são situações frequentemente associadas à vida nas ruas, pode produzir impactos profundos e persistentes sobre o desenvolvimento infantil. Por isso, Freitas defende que haja um pacto para que os menores não sejam mais obrigados a viver nas ruas.
1: Seria de fundamental importância que também tivéssemos um grande pacto nacional para a erradicação da situação de rua com crianças e adolescentes. Uhum. Mas, mais uma vez, é de fundamental importância que isso seja feito com as mães, com as famílias, né, que muitas vezes são estigmatizadas e criminalizadas ao invés de serem cuidadas e protegidas conjuntamente com seus filhos e suas filhas.
0: A pesquisa foi feita com base no CadÚnico, Cadastro Único para Programas Sociais do Governo Federal, que identifica e coleta dados de famílias de baixa renda. O cadastro serve como a principal porta de entrada para programas sociais. De Belo Horizonte, Desirê Miranda.
2: Ainda hoje aqui no Jornal da CBN nós teremos mais uma série debates para o Brasil, 50 debates para o Brasil. 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Alguns defendem a ampliação desse modelo. Outros entendem que se deveria investir no modelo pedagógico tradicional. Para conversar conosco, debater esse tema, nós convidamos Gevux Matheus de Araújo, que é professor do Departamento de Economia da Universidade Federal da Paraíba, e a Priscila Cruz, que é presidente executiva do Todos pela Educação. 50 debates para o Brasil, se ouve todos os dias, até a semana da eleição, aqui no Jornal da CBN, logo depois das 8:30 da manhã.

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2: 6:43.
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2: 6:45.
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2: Adalberto Cordeiro traz...

0: pra gente novidades, viu? Vai ter um evento, um festival de churrasco aqui em Vitória. Conta pra gente, Adalberto.
1: Famosa churrascada criada em Cariacica, a Parrilhada do Chefe fará sua estreia em Vitória no fim de semana do Dia dos Pais. E o cenário escolhido é a Curva da Jurema, que receberá o evento entre os dias 7 e 9 de agosto na Arena Evo, com shows gratuitos de Saulo Simonassi, Cadu Caruso e Marcelo Ribeiro, entre outras atrações. E para sua primeira edição na capital, o evento promete 3 toneladas de carne preparadas em diferentes técnicas e estilos, reunindo desde cortes tradicionais até pratos típicos de diversas regiões do país. A programação começa na sexta-feira, dia 7, e segue até o domingo, dia 9, com muita música, cerveja artesanal, drinks e área kids. No Dia dos Pais, a programação contará ainda com sorteio de brindes e ações especiais para os homenageados da data. Com porções a partir de R$ 30, o cardápio da Parrilhada propõe uma viagem gastronômica pelo universo do churrasco, com opções como costela no fogo de chão, cordeiro, bife ancho e picanha. O festival também aposta em opções como torresmo defumado, carne de sol e peixe assado. Com informações de Evelise Calmon, reportagem Adalberto Cordeiro.
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0: Agora a gente fala sobre uma manutenção preventiva da Cesan, que vai interromper o abastecimento de água em 264 bairros da Grande Vitória no sábado agora, dia 25, amanhã. A paralisação vai afetar Cariacica, Viana, Vila Velha e Vitória. Segundo a Cesan, o serviço tem previsão de ser concluído até às 11 horas da noite e depois da finalização dos trabalhos, o abastecimento será restabelecido gradativamente em até 24 horas. A retomada do fornecimento começará pelas regiões mais baixas e pelos imóveis próximos às estações de bombeamento. Em seguida, a água chegará aos imóveis localizados em áreas mais altas e nas extremidades da rede de distribuição. 6h47.
3: 6h47.

0: idosa morreu depois de ser operada por engano em um hospital de Campinas, no interior de São Paulo. A paciente tinha 76 anos e estava internada para tratar uma obstrução intestinal causada por complicações de um câncer do intestino.
1: O Hospital Beneficência Portuguesa de Campinas abriu sindicância para investigar a morte de uma paciente idosa após uma cirurgia realizada por engano. O procedimento foi realizado no dia 8 de junho. Jandira Dias Braga tinha 76 anos e deu entrada no local com um quadro de obstrução intestinal. A condição era reflexo da recidiva de um câncer de cólon diagnosticado há 12 anos. Segundo a família de Jandira, a paciente foi encaminhada ao centro cirúrgico sem que a família fosse informada, nem o plano de tratamento fosse detalhado. Um prontuário do hospital relata que o anestesiologista aguardava a chegada de uma paciente chamada Aparecida para uma gastrostomia por via endoscópica. Apesar de o procedimento ter sido feito sem intercorrências, o documento registra que o erro foi constatado depois da cirurgia, quando a equipe de enfermagem notou que a pulseira de identificação de Jandira era diferente da de Aparecida. A equipe médica afirmou que, apesar da troca, o procedimento teria trazido benefício clínico para a paciente. A versão é contestada pela família, que afirma que o quadro da idosa piorou depois da cirurgia. Jandira Dias Braga faleceu 3 dias depois da operação. O atestado de óbito aponta como causas da morte sepse foco abdominal, abdômen agudo obstrutivo e adenocarcinoma de cólon. Em nota, o Hospital Beneficência Portuguesa de Campinas afirmou ter aberto um procedimento para apurar as circunstâncias do caso. Informou também que o episódio foi remetido aos Conselhos Regionais de Medicina e de Enfermagem do Estado de São Paulo. Por fim, a Beneficência Portuguesa de Campinas disse ter adotado medidas administrativas contra os profissionais envolvidos, inclusive com desligamentos. De Campinas, Kevin Camada.
2: É de um absurdo essa situação vivida por esta família, claro, por esta senhora que acabou sendo vítima desse procedimento errado. Porque existem uma série de protocolos a serem seguidos para que não se cometa esse tipo de erro. Um nome parecido não é uma justificativa para a falha que foi cometida, porque, de verdade, hoje em dia você tem todo um check-in que deve ser feito até se fazer um determinado procedimento, inclusive para um remédio que é prescrito no quarto da cirurgia ou no quarto do hospital. Então tudo aquilo deve ser verificado, deve se passar por todos aqueles protocolos até se efetivar uma ação. Imagine uma operação ou uma ação como essa, um exame como esse que foi feito nessa senhora. Infelizmente, acabou morrendo. É impressionante que isso aconteça em hospitais. Ainda aconteça em hospitais. 6:50.
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0: 6:53.
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0: 6:54. Falar de trânsito agora, olhando aqui as principais vias da Grande Vitória, um motorista que sai da Serra e vem sentido Vitória encontra uma retenção na Avenida Mestre Álvaro, logo pertinho da chegada aqui em Vitória, mas logo depois o trânsito já flui bem melhor, tanto na Rodovia das Paneleiras quanto pela Dante Michelini. Então, um motorista que está vindo da Serra precisa ter um pouco mais de paciência, mas, por enquanto, nenhuma lentidão em seguida aí no trajeto. Quem vem para Vitória de Cariacica também encontra uma lentidão um pouco maior na segunda ponte e após a descida da segunda ponte também, ali na Avenida Alexandre Buaz, na Ira Azevedo, mas logo depois o trânsito se normaliza. Nas demais vias, trânsito fluindo bem por enquanto. 6:55.
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0: Seis e cinquenta e seis.
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0: Muito bom dia para você, Tássio Veloso.
1: Good morning, Milton Jung. Good morning, Cássia Godoy. Bom dia, ouvinte da CBN.
2: Bom dia. Eu gostei que não apenas é o bom dia em inglês, mas com sotaque.
1: Lógico, né? A gente não pode bobear.
2: Certo. Tássio falando conosco diretamente de Londres hoje.
0: É, da terra do rei. E o Tássio Veloso nos traz aí novidades no campo da tecnologia. Explique-se, conte para nós que história é essa de celular passaporte.
1: É, o celular em formato passaporte é a grande novidade que eu vim conferir aqui num evento chamado Unpacked, realizado pela Samsung, Milton e Cássia. E o interessante desse novo modelo, primeiro, é um telefone dobrável, tá? Então é aquele telefone que tem uma tela externa, mas também tem a tela interna, a tela flexível, que muita gente, inclusive, fica um pouco desconfiado, né? Será que aguenta a pressão do dia a dia? A gente pode falar sobre isso. Mas o ponto é que a Samsung desenvolveu uma tecnologia de tela que é um intermediário entre os telefones flip, que já existiam lá no passado e voltaram um pouquinho com aquela carinha do V3 famoso, da Motorola, e o outro dobrável que parece... Eu tenho comparado a um panfleto ou a um livreto. Parece um livreto maior que você abre e fica com aquela tela gigantesca. Uhum. Então, esses eram os conhecidos e agora eles desenvolveram esse meio termo que ganhou o apelido de passaporte. Algumas marcas chinesas já têm, agora a Samsung lança, e isso nos interessa muito porque vai chegar no Brasil. Então, quando chegar, daqui a 2 semanas, será o primeiro celular passaporte do Brasil. A tela externa dele tem 5,5 polegadas, e a tela interna, quando você abre, portanto, tem 7,6 polegadas. Isso significa que quando você precisa fazer consultas simples, quero ver o calendário, quero ver o que chegou via e-mail, abrir o bilhete de embarque para entrar no avião, você consegue fazer na tela menor sem grandes dificuldades. Já quando você quer acessar uma rede social, ler um livro, ou então assistir um filme, uma série, você abre a tela interna, tem muito mais espaço para curtir todo esse conteúdo. Então, esse caminho intermediário foi o que mais chamou minha atenção. E para o ouvinte que ainda não viu como é que essa geringonça funciona aqui, no meu Instagram, @tassius, Tassius, eu coloquei algumas fotinhos já. Então, dá para ver ele fechado, ele aberto. Fui um dos primeiros no mundo a utilizar, junto com alguns colegas jornalistas, e a pergunta, Milton e Cássia, que mais chegou para mim nas redes sociais foi: e a ergonomia? Dá para usar com uma mão só? Dá para escrever, mandar mensagem com o aparelho? Eu utilizei por mais ou menos 24 horas ao longo do dia de ontem, e pelo que eu percebi, dá sim. A ergonomia está tranquila, ele cabe na palma da sua mão quando está fechado, e quando está aberto, aí você precisa usar as duas mãos para algumas atividades, mas tem espaço de sobra, o que é a proposta de um telefone como esse. Então, em resumo, promete. Agora, vai ser caro, né?
2: Vai ser caro. Já tem uma estimativa de preço, Tássios?
1: Nos Estados Unidos, Cássia, ele está saindo a $1.900, o que equivale a R$ 9.600 pelo câmbio do dia. Agora, no Brasil, o lançamento será no dia 6 de agosto. Então, somente em 6 de agosto, a Samsung vai apresentar os preços para o Brasil. Vamos tentar dar desconto, pelo que eu pude sentir aqui, para facilitar o acesso do brasileiro a essa tecnologia. Mas não é para qualquer bolso, isso sem sombra de dúvida.
0: E enquanto você conversava conosco, para aquelas pessoas que estão nos acompanhando também em vídeo, seja no YouTube, seja no Globoplay, nós reproduzimos imagens que você fez mostrando o funcionamento deste celular. Isso deixa muito claro ali a facilidade, inclusive, para manipular, e como é curiosa a forma que fica quando abrem as duas telas, o tamanho que fica sem nenhuma marca, né? Em meio às telas, o que exige sempre uma tecnologia muito apurada, né? Sem aquele vínculo no meio da tela. Isso é bem interessante. Muito obrigado. Até mais, Tássios.
1: Para todo mundo, um excelente Friday. Bom fim de semana.
2: Até mais, Tássio. E o Tássio Veloso viajou para a Inglaterra a convite da Samsung.
0: Ainda bem que o Tássio não largou um Friday, né?
2: Friday, verdade.
0: Perigoso.
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0: sexta-feira, 24 de julho de 2026. A Receita Federal vai liberar às 9 da manhã a consulta ao terceiro lote de restituições do imposto de renda deste ano. Serão pagos mais de 4 bilhões e 600 milhões de reais a 2 milhões e 740 mil contribuintes. Os valores serão depositados na próxima sexta-feira. A consulta poderá ser feita pelo site ou pelo aplicativo da Receita Federal. A Comissão de Valores Mobiliários abriu um processo para apurar a destituição do vice-presidente do Conselho da Vale, Marcelo Gasparino. A CVM já pediu informações à mineradora, que acusa o conselheiro de vazar informações sigilosas para a imprensa. A companhia informou que não vai comentar o assunto. Gasparino está na Vale há 6 anos e disputou a presidência do conselho em Assembleia de Acionistas na quarta-feira. Ele foi derrotado por Manuel Lino Silva de Souza Oliveira, que pautou a proposta de destituição na primeira reunião no comando do colegiado. O empresário Elon Musk perdeu mais de 18 bilhões de dólares na quinta-feira. A redução do patrimônio foi provocada pela queda de 14% nas ações da Tesla, em meio à repercussão negativa do balanço trimestral da montadora. O mercado considerou os resultados decepcionantes e os investidores cobram avanços concretos em projetos futuros. Mesmo com o tombo da companhia, Musk continua em primeiro lugar na lista da Forbes de pessoas mais ricas do mundo, com uma fortuna de 731 bilhões de dólares. Na segunda posição, aparece o cofundador do Google, Larry Page, com 263 bilhões. O terceiro no ranking é o fundador da Amazon, Jeff Bezos, com 245 bilhões de dólares. Horários de Brasília, 7:03.
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2: 75.
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3: Muito bom dia a você que escolheu ficar mais bem informado ouvindo o Jornal da CBN na manhã desta sexta-feira, 24 de julho de 2026. E falamos ao vivo de Brasília com o Felipe Igreja, que tem informações sobre o anúncio feito pelos Estados Unidos sobre taxando em 12,5% produtos brasileiros, supostamente por trabalho forçado ou por não combater o trabalho forçado em outros países. Felipe Igreja, sua informação. Bom dia.
4: Bom dia, Milton. Bom dia a todos que nos acompanham. Após o governo dos Estados Unidos anunciar uma nova tarifa de 12,5% sobre produtos brasileiros, o Palácio do Planalto classificou essa medida como arbitrária e injustificada e informou que vai dar início aos procedimentos previstos na lei de reciprocidade. A justificativa americana é de que o Brasil estaria falhando na fiscalização da importação de produtos fabricados com trabalho forçado. Em nota, o governo afirmou que a investigação americana distorceu informações sobre o combate ao trabalho forçado e também ignorou os esclarecimentos apresentados pelo Ministério do Trabalho. Além disso, o governo pretende levar o caso aos mecanismos de solução de controvérsias da Organização Mundial do Comércio. A nova tarifa entra em vigor nesta sexta-feira e se soma à sobretaxa de 25% aplicada sobre parte dos produtos brasileiros. Com isso, alguns setores já atingidos pela primeira medida passam a enfrentar uma cobrança total de até 37,5%. De acordo com o ministro do Desenvolvimento, Indústria e Comércio, Márcio Elias Rosa, apesar de abusiva, mais de 2.000 setores estarão de fora da lista da nova tarifa.
5: Cerca de 2.000 produtos que o Brasil exporta para os Estados Unidos não estarão sujeitos a nenhuma das duas tarifas. É o caso, por exemplo, de carne, é o caso, por exemplo, de café, suco de laranja, é o caso de frutas. Esses produtos não estão sujeitos à cumulatividade. Nós temos outros tantos que estarão sujeitos apenas 12,5% dessa tarifa imposta hoje. É o caso, por exemplo, de celulose, é o caso, por exemplo, dos pescados.
4: Mesmo diante da nova escalada tarifária, representantes dos setores produtivos seguem defendendo que o governo priorize a negociação com os Estados Unidos e evite, neste momento, a aplicação da lei da reciprocidade. A avaliação de entidades empresariais é de que uma retaliação comercial pode ampliar os prejuízos para os exportadores brasileiros. O presidente da Associação de Máquinas e Equipamentos, José Veloso, acredita que essa sobretaxa vai comprometer ainda mais a competitividade com fabricantes norte-americanos.
6: O que tira a nossa competitividade são os 25 anteriores, porque o resto do mundo tem uma média aí de uma tarifa de 15%. Lógico que isso pode variar. O Canadá e a China têm mais. Mas isso, o Brasil ficou com uma tarifa de 25 e o mundo com uma média aí de 15. Então, esses 10% de diferença é o que tira a nossa competitividade para o resto do mundo. No caso dos Estados Unidos, não. Agora nós vamos ficar com 37,5% de diferença. Como existem fabricantes concorrentes aos nossos lá nos Estados Unidos, isso é um grande problema.
4: Enquanto isso, o governo reforça medidas para reduzir os efeitos da taxação. Nesta semana, foi lançado o programa Brasil Soberano 3, que vai disponibilizar 18,5 bilhões de reais em créditos para as empresas afetadas. Entre os setores contemplados estão justamente alguns dos mais atingidos pelas novas barreiras comerciais, como máquinas, aço, alumínio, a indústria automotiva, madeireira, além de áreas consideradas estratégicas, como fertilizantes, fármacos, minerais críticos e a área têxtil. A expectativa do governo é que as linhas de financiamento ajudem empresas a preservar investimentos, manter empregos e buscar outros mercados, ampliar os mercados. Milton.
3: Esse foi o Felipe Igreja trazendo as informações, portanto, dos impactos aqui no Brasil. As medidas adotadas pelo governo americano atingem várias outras economias, vários outros países, e isso tem preocupado internamente nos Estados Unidos. Ainda hoje, o jornal New York Times destaca essa relação que tem havido entre a guerra no Irã, ou contra o Irã, e essas medidas adotadas pelo governo Trump, mostrando que até poucas semanas a economia dos Estados Unidos parecia estar entrando num período de férias de verão, que é como o articulista do New York Times identificou aquele momento. Porém, há uma reversão. O crescente conflito militar com o Irã entrou em uma nova perigosa fase esta semana, assustando os mercados de energia, elevando os preços globais do petróleo a $100 o barril, e esse é um dos impactos que nós estamos tendo. O preço do petróleo tipo Brent disparou quase 7% ontem, ultrapassou a marca de $100 por barril pela primeira vez desde maio. Há esse impacto. E a questão das tarifas. As tarifas se aplicam a alguns dos maiores parceiros comerciais dos Estados Unidos, incluindo integrantes da União Europeia. E aí qual é a expectativa que se tem? É que haverá impacto na economia americana. Porque tarifas são impostos que incidem sobre bens importados, portanto, mais uma vez, as ações do presidente dos Estados Unidos ameaçaram ou ameaçam aumentar os custos para algumas empresas e consumidores americanos. Claro, há toda essa preocupação, porque estamos aqui no Brasil, sobre o impacto na economia brasileira, mas veja que há impacto não só em outros países, como internamente nos Estados Unidos. 7:11.
2: Temos agora informação chegando de Campinas com o Felipe Pereira sobre a decisão dos familiares das vítimas do acidente com o voo da Voepass, depois que essas famílias tiveram acesso a um relatório do CENIPA a respeito do acidente. Felipe Pereira, bom dia para você.
7: Oi, Cássia, bom dia para você. A Associação dos Familiares vai entrar com uma ação coletiva por danos morais contra a Voepass, a fabricante da aeronave ATR, e também a ANAC, a Agência Nacional de Aviação Civil. Ontem foi divulgado o relatório final do CENIPA sobre o acidente que aconteceu em agosto de 2024 em Vinhedo, aqui na região de Campinas, que matou 62 pessoas. O documento concluiu que houve uma combinação de falhas envolvendo a empresa, a tripulação e também a fiscalização regulatória. Segundo o tenente-coronel Paulo Frois, um dos investigadores do CENIPA, a aeronave não reunia condições técnicas e regulatórias para realizar o voo. Vamos ouvir.
8: Dentre os 10 itens, um deles era a inoperância do limpador de para-brisas da aeronave. As restrições que a MEL impunha para a inoperância desse item eram que a aeronave não poderia ter previsão de decolagem.
7: O relatório confirmou que o sistema de degelo das asas apresentou falha nos dois voos anteriores ao acidente. Os problemas não foram registrados formalmente no diário de bordo e teriam sido comunicados apenas de forma verbal aos mecânicos. A investigação apontou ainda uma cultura de normalização de desvios dentro da Voepass, com subnotificação de panes e até troca de componentes defeituosos por outros que apresentavam problemas semelhantes. A viúva do copiloto Humberto Alegre, Rosana Maria Ferreira, afirmou que havia pressão para que as falhas não fossem registradas oficialmente.
9: O que tinha na empresa era uma cobrança muito grande para que eles não ficassem relatando os problemas dessas aeronaves. Humberto fez N relatos e entregou para os superiores deles. Eles colocavam dentro das gavetas.
7: A CBN procurou a Voepass para comentar a declaração da Rosana, mas a empresa ainda não respondeu esse questionamento específico. Em nota divulgada após o relatório, a companhia afirmou que sempre seguiu padrões internacionais de segurança, destacou que a tripulação era experiente e certificada e informou que colaborou com as investigações desde o início. Já a ANAC informou que vai analisar as conclusões e recomendações feitas pelo CENIPA. É importante lembrar que as investigações do CENIPA têm caráter preventivo preventivo e não atribuem responsabilidade civil ou criminal. A ANAC que suspendeu as operações da Voepaz em março do ano passado e cassou o certificado de operador aéreo da empresa em junho do ano passado, depois de identificar irregularidades que, segundo a agência, não foram corrigidas. A Polícia Federal de Campinas deve concluir o inquérito criminal nas próximas semanas. O acidente aconteceu em 9 de agosto de 2024. O ATR-72-500 fazia o trajeto entre Cascavel, no Paraná, e Guarulhos, quando caiu em um condomínio residencial de Vinhedo. As 62 pessoas que estavam a bordo morreram. Cássia.
2: Muito obrigada, esse foi o Felipe Pereira.
3: Nós temos agora 7h15. Defesa Civil do Rio Grande do Sul emite alerta de inundação nas ilhas de Porto Alegre. É para a capital gaúcha que nós vamos agora. Gustavo Gossen, sua informação, bom dia.
10: Bom dia, Milton. Bom dia, amigos da CBN. Defesa Civil de Porto Alegre mantém esse alerta para inundação, não só na região das ilhas, onde as águas já estão invadindo algumas ruas, também para o bairro Guarujá e o extremo sul aqui de Porto Alegre. Neste momento, Guaíba, na medição do gasômetro, a régua aponta 1,49 m. A cota de inundação é de 3 m, conforme o Serviço Geológico do Brasil. Embora ainda esteja longe da cota de inundação, a gente já percebe lá na região das ilhas, do outro lado do Guaíba, essas águas avançando. Na Zona Sul, sacos de areia foram instalados para bloquear o canal que liga uma das ruas ao Guaíba, para não atingir o sistema de drenagem. Uma bomba móvel também foi alocada para dar vazão da água da chuva acumulada no canal, para que seja devolvida ao Guaíba, porque se trata ali de um trecho que não conta ainda com o sistema de proteção contra cheias. A travessia do catamarã entre Porto Alegre e o município de Guaíba foi suspensa, mas aqui é por medidas de segurança, porque tem muitos detritos neste momento ainda nas águas do Guaíba. Quase 1.900 pessoas estão fora de casa no Rio Grande do Sul. De acordo com a atualização mais recente da Defesa Civil do Estado, 1.315 estão em abrigos, a maioria, 540, estão no Parque do Imigrante, em Lajeado, lá por conta da cheia do rio Taquari. A propósito dos rios, dos demais rios, aqueles que a gente tem falado aqui no programa nos últimos dias, neste momento, 5 rios permanecem acima da cota de inundação. O rio Taquari, como eu disse, lá em Taquari, acima da cota de 8,5 m, mas apresentou uma redução de 30 centímetros ao longo da madrugada. Em Montenegro, o rio Caí está cerca de 0,5 m acima da cota. Em Porto Mauá, o rio Uruguai está a mais de 2 m acima da cota de inundação. O rio Jacuí, também acima da cota de inundação em Dona Francisca e São Jerônimo. E o rio dos Sinos bateu a cota de inundação em Taquara e em São Leopoldo, também com elevação nas últimas horas. São águas que estão vindo aqui para nossa direção. Neste momento aqui em Porto Alegre, céu nublado, 14 graus. E Milton, a notícia que nos preocupa é que a meteorologia aponta que a semana que vem será de novos temporais em todo o estado, acumulados de chuva acima de 100 milímetros.
3: Muito obrigado, esse foi o Gustavo Gossen falando ao vivo de Porto Alegre, situação crítica, preocupante no Rio Grande do Sul. Estados do Sul vem enfrentando problemas com temporais nesses últimos dias e nós tivemos no meio da madrugada de hoje, finalzinho da madrugada de hoje, na região de Ribeirão Preto, interior de São Paulo, também problemas com um temporal, forte chuva que atingiu toda aquela região, causando uma série de estragos na cidade, com árvores derrubadas, fachadas de alguns imóveis também vieram ao chão. Não se tem ainda informações sobre pessoas feridas, desabrigadas ou desalojadas. E há falta de energia elétrica na cidade de Ribeirão Preto nesse momento. Tudo isso em função deste temporal que se formou no início da madrugada. E há possibilidade de novas chuvas fortes nas próximas horas. 7h18.
2: A Receita Federal abre hoje a consulta ao terceiro lote de restituições do imposto de renda. Serão contemplados 2.700.000 contribuintes, somando 4.600.000.000 de reais. Crédito desses valores vai cair no dia 31, próxima sexta-feira, diretamente na conta bancária do trabalhador ou via chave Pix informada na declaração. E a gente sempre lembra que para a Receita Federal, para você receber via Pix, a sua chave Pix tem de ser o seu CPF. Então, se a sua chave Pix não for o CPF, cria uma com o CPF para você poder receber os recursos da Receita Federal. 7h19.
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3: 7:21. Oportunidades.
17: Oportunidades agora aqui pra gente, porque o Ministério Público Federal, no Espírito Santo, abriu vagas de estágio com bolsa, viu? Quem conta pra gente é a Diná Sanchotene.
18: O Ministério Público Federal do Espírito Santo vai abrir processo seletivo de estagiários de nível superior. A bolsa estágio é de R$ 1.320 para graduação e de R$ 2.640 para pós-graduação. Os estagiários cumprirão jornada de 20 horas semanais, que pode ser estendida para 30 horas, conforme a necessidade. Eles recebem ainda auxílio transporte de R$ 12 por dia presencial, seguro contra acidentes e contam com a possibilidade de realizar as atividades em formato híbrido. A seleção visa preencher cadastros de reserva para atendimento das demandas da unidade em Vitória. Podem participar estudantes de graduação em administração, comunicação social, educação física, engenharia civil, engenharia elétrica, tecnologia da informação e direito. Para os alunos do curso de direito, há também oportunidades voltadas para a pós-graduação. De acordo com as regras do processo seletivo, é necessário estar matriculado em uma das instituições de ensino conveniadas com o órgão, conforme a lista disponível no edital. Para participar, o estudante deve ter concluído pelo menos o primeiro ano ou o segundo semestre do curso, caso a graduação tenha duração igual ou superior a 6 semestres. A instituição alerta que no ato da admissão não será permitida a entrada de alunos que estejam cursando o último semestre da faculdade. As inscrições poderão ser feitas de 30 de julho a 16 de agosto no sistema de inscrições do MPF. Os candidatos farão provas objetivas online dia 30 de agosto. É obrigatório que o estudante faça o teste de acesso à plataforma entre os dias 19 e 25 de agosto para evitar problemas técnicos na data oficial. Os inscritos para as vagas do curso de Direito, aprovados na primeira fase, farão ainda o exame discursivo presencial no dia 27 de setembro. Reportagem, Diná Sochotene.
17: Obrigada, Diná. Agora 7h24, a gente vai para um rápido intervalo.

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5: 7:25. O Arquivo Público do Espírito Santo passará a ter um serviço de vigilância 24 horas por dia. A sede foi fundada em 1908 e essa medida foi anunciada pelo diretor-geral da instituição, Silmar Franceschetto, após o incêndio que destruiu o Arquivo Geral do Tribunal de Justiça na Serra. A gente falou aqui a semana toda sobre esse incêndio que destruiu processos, bens inservíveis, né? Móveis, estantes, cadeiras, lá no Arquivo do Tribunal de Justiça. Segundo o diretor-geral, é a primeira vez que o órgão vai ter uma vigilância patrimonial permanente. O edital para contratação da empresa de segurança foi publicado, coincidentemente, 4 dias antes do incêndio que atingiu o arquivo do Tribunal de Justiça. Pelos termos do contrato, que tem validade de 24 meses e pode ser renovado, 4 vigilantes se revezarão nos 7 dias da semana na segurança patrimonial do Arquivo Público do Estado, que fica no centro de Vitória. O valor do contrato é de pouco mais de R$ 722 mil. O Arquivo Público, né, aqui do Estado, é responsável pela gestão documental e guarda documentos gerados por diversos órgãos e secretarias do governo estadual, classificados conforme a procedência. Então, se forma ali fundos documentais sendo preservados em caráter definitivo, em função, claro, do valor probatório, histórico ou informativo para a história capixaba. Atualmente, o acervo é composto por aproximadamente 10 mil caixas de documentos, 3 mil mapas e plantas e 55 mil fotografias e negativos. Destacam-se cartas de liberdade, fotografias do Estado desde o final do século XIX, listas de entrada de imigrantes, jornais, livros e documentos relacionados à educação, além de outros registros importantes aqui para a sociedade capitalista. Pixaba. Agora são 7:28, lembrando que você, ouvinte da CBN Vitória, pode participar da nossa programação durante toda a manhã no 99299-4297. Se você estiver no trânsito, quiser mandar uma atualização, contar como estão as vias aqui do nosso estado, da Grande Vitória, se você estiver viajando, na estrada, pode contar pra gente também como está o fluxo de veículos, lembrando, claro, de fazer isso em segurança assim que você chegar ao seu destino ou com a ajuda de um passageiro, tá bom? Pode também mandar perguntas. Às 9:30 tem CBN Vitória ao vivo. Pode enviar sugestões, demandas, problemas que você encontrar no seu bairro. A gente tá de olho em tudo aqui. 7:29.
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0: sexta-feira, 24 de julho de 2026. O Irã rejeitou uma proposta de cessar fogo do presidente Donald Trump, segundo o jornal The New York Times. O conteúdo foi apresentado a autoridades da República Islâmica pelo primeiro-ministro do Iraque, Ali Al-Zaidi, que se reuniu com o líder americano na Casa Branca. Os detalhes da proposta não foram divulgados. Fontes iraquianas disseram ao jornal, no entanto, que Teerã não tem interesse em um acordo temporário que não resolva a questão do controle do Estreito de Hormuz, rota estratégica para o transporte mundial de petróleo. Entre ontem e hoje, a cotação do Brent já passou dos $100, patamar mais elevado desde maio. No momento, o preço cedeu um pouco e o barril é negociado a $97. A intensificação da guerra entre os Estados Unidos e o Irã tem como consequência o nervosismo dos mercados globais. A Defesa Civil do Rio Grande do Sul emitiu alerta de inundação para as ilhas de Porto Alegre diante da elevação do nível do Guaíba. O aviso vale até o fim da tarde de hoje. Famílias de um bairro da capital gaúcha já tiveram de sair de casa em virtude da cheia. Em todo o estado, o número de desabrigados e desalojados passa de 1.800 em razão das chuvas. Segundo a Defesa Civil, mais de 200 municípios sofreram danos. Venceu o Remo por 3 a 0 no encerramento da 19ª rodada do Campeonato Brasileiro. Em jogo atrasado da 4ª rodada, Botafogo e Vitória empataram por 0 a 0. Hoje, 4 jogos abrem a 13ª rodada do Campeonato Brasileiro Feminino de Futebol. O Flamengo enfrenta o Grêmio, o América Mineiro encara o Santos, o Internacional joga contra o Fluminense e o Cruzeiro pega o São Paulo. Pelos playoffs das oitavas de final da Copa Sul-Americana, o Grêmio perdeu por 3 a 2 para o Bolívar na altitude de La Paz. O jogo de volta vai ser na próxima quinta-feira em Porto Alegre. No horário de Brasília, 7h32.
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2: 7:33.

0: Às vésperas da convenção do PL, que vai ratificar o nome do senador Flávio Bolsonaro como candidato à presidência, o acordo de paz entre ele e Michele Bolsonaro avançou com a publicação de vídeos e curtidas digitais. A Rani Veloso está em Brasília e tem as informações. Bom dia, Rani.
1: Bom dia, Milton, Cássia e a todos que nos acompanham. É isso mesmo, viu? A ex-primeira-dama Michele Bolsonaro e o senador Flávio Bolsonaro selaram uma paz estratégica para as eleições. Após a exigência de Michele, o pré-candidato fez um novo pedido público de desculpas, que foi aceito por ela. No vídeo divulgado nesta quinta, o senador também fez um apelo para que a madrasta ajude na campanha dele. O movimento acontece há 2 dias da convenção que vai confirmar Flávio como candidato do PL à presidência. Ele afirmou que os desentendimentos devem ser superados e pediu o apoio da ex-primeira-dama. Chamou atenção, no entanto, que numa live na noite de ontem, ele não voltou a citá-la. Vamos ouvir quando ele pediu as desculpas.
2: Eu quero mais uma vez me dirigir à Michele. Ninguém é perfeito, eu não sou perfeito e mais uma vez peço desculpas por alguns momentos que causaram desconforto. Como somos pessoas públicas, isso acaba sendo explorado pelos nossos opositores. Nunca foi minha intenção desrespeitar ninguém, ainda mais a esposa do meu pai. Então, Michele, renova aqui o convite para caminharmos juntos na missão de defender o Brasil e honrar o nosso maior líder, que é Jair Messias Bolsonaro.
1: Bom, a ex-primeira-dama Michele Bolsonaro curtiu a publicação de Flávio Bolsonaro e horas depois divulgou um vídeo também nas redes sociais em que diz aceitar as desculpas. A reaproximação considerada estratégica para a campanha foi alinhada pelo presidente do PL, Valdemar Costa Neto, e por aliados como a senadora Damaris Alves e a governadora do Distrito Federal, Celina Leão. Na publicação, Michele disse que todos cometem erros e que o gesto de Flávio tem valor. Ela também indicou que vai ingressar na campanha dele e sugeriu uma reunião de alinhamento. No entanto, a presença de Michele na convenção não é esperada. Segundo aliados, ela não pode deixar Brasília porque é responsável pelos cuidados de Bolsonaro. O ex-presidente da República cumpre prisão domiciliar.
3: Aceito o seu pedido. Eu te desculpo. Vamos sentar, vamos conversar, ajustar os detalhes e juntos vamos reunir um grande exército de pessoas de bem para resgatarmos o nosso Brasil. Façamos isso pelo nosso maior líder, Jair Bolsonaro, por essas famílias brasileiras que eu encontrei enquanto percorri o país instalando PL Mulher e por um Brasil que precisa de gente de pé, não de gente dividida.
1: De acordo com o presidente nacional do PL, Valdemar Costa Neto, o movimento será fundamental para obter mais apoios na direita e no Centrão.
4: Essa aproximação, porque esse desentendimento estava passando os outros partidos de nós. Estava passando, porque se a gente não se entende em casa, o camarada desanima.
1: Bom, a pré-campanha de Flávio, como a gente vem mostrando aqui na CBN, vem enfrentando dificuldades para formar alianças. Entre as principais baixas deverão estar a Federação, União Progressista e o Republicanos, partidos que deverão optar pela neutralidade. Para o cientista político Murilo Medeiros, o pedido de desculpas arrefece a crise, mas não encerra o desgaste construído ao longo das últimas semanas e que afetou os públicos considerados independentes, os evangélicos e mulheres. Milton?
0: Muito obrigado, essa foi a Rani Veloso, de acordo com a comentarista Malu Gaspar, nossa comentarista aqui na CBN Jornal Globo. A força-tarefa para negociar a paz envolveu governadora do Distrito Federal, Celina Leão, que é do PP, o presidente nacional do PL, o Valdemar Costa Neto, que você ouviu agora há pouco, além da senadora Damaris Alves, do Republicanos, e do coordenador da pré-campanha de Flávio, o senador Rogério Marinho, que é do PL. De acordo com Malu Gaspar, foi uma semana de intensas negociações de trabalho, mas o terreno segue incerto, segundo A outra comentarista aqui da CBN do Globo, Bela Megali. Carlos Bolsonaro, por exemplo, foi contra qualquer recuo do irmão. Outro ponto a preocupar a campanha de Flávio Bolsonaro surge no STF. O ministro André Mendonça autorizou a abertura de inquérito da Polícia Federal para investigar suspeitas de lavagem de dinheiro e evasão de divisas. No caso do filme, sobre o ex-presidente Jair Bolsonaro. A investigação foca no repasse de 61 milhões de reais feito por uma empresa ligada ao banqueiro Daniel Vorkar, o do Banco Master. Os investigadores querem esclarecer se o dinheiro enviado a um fundo nos Estados Unidos e redirecionado a uma produtora no Brasil foi usado para financiar o Dark Horse ou para custear despesas pessoais do ex-deputado Eduardo Bolsonaro nos Estados Unidos. No dia 19 de maio, o senador Flávio Bolsonaro prometeu em 30 dias apresentar a prestação de contas do filme Dark Horse. Até agora, e já se passa mais de um mês do fim do prazo determinado pelo próprio senador, a promessa não foi cumprida. 7:39.
5: As contas das estatais brasileiras pioraram desde 2023 e já acendem um alerta para a União. Um relatório da Instituição Fiscal Independente mostra que o conjunto de companhias passou de superávit em 2022 para uma sequência de déficits nos anos seguintes. O movimento eleva o risco de novos aportes do governo e de redução dos dividendos pagos ao Tesouro.
6: O desempenho das empresas estatais brasileiras piorou nos últimos anos. Segundo o relatório da Instituição Fiscal Independente, o conjunto das estatais

0: O risco é a necessidade de novos aportes e suplementações orçamentárias. Já entre as empresas que não dependem diretamente do Tesouro, o problema pode reduzir a capacidade de gerar lucros e dividendos para a União. E em casos mais graves, levar à necessidade de novos aportes de capital. O levantamento da IFE mostra que o problema não está concentrado em uma única empresa. Entre as estatais dependentes, aparecem sinais de deterioração em companhias como Codevasf, CBTU, Embrapa e Ebser. Já entre as não dependentes, os casos que mais chamam a atenção são dos Correios, da Engepron e da Infraero. O diretor executivo da Instituição Fiscal Independente, Marcos Pestana, reforça que o alerta é importante, porque qualquer problema com as estatais pode prejudicar o equilíbrio das contas públicas, que já passam por um longo período de déficit.
1: Na verdade, nos últimos 13 anos, a gente registrou déficit primário. O governo gasta mais do que tem, mais do que arrecada em tributos e impostos. E as estatais, algumas chamam atenção e que se colocam como ameaça ao equilíbrio fiscal se dependerem de socorro do Tesouro Nacional. E é o caso dos Correios, da Infraero, da Engepron. São empresas que merecem atenção porque podem agravar uma situação que já é muito delicada para o Tesouro Nacional e para o contribuinte brasileiro.
0: Outro ponto de estrangulamento das contas públicas pode ser o PROPAG, o Programa de Pleno Pagamento de Dívidas dos Estados. Segundo os dados da IFE, a medida pode reduzir em 190 bilhões de reais os recursos recebidos pela União dos governos estaduais ao longo dos próximos 30 anos. O PROPAG reduz os juros reais das dívidas dos estados com a União para uma faixa de 0 a 2% ao ano. E das 27 unidades da federação, 22 aderiram ao PROPAG. O programa também permite o refinanciamento do saldo devedor em até 360 parcelas, com a União, portanto, deixando de receber no período de 30 anos mais de 190 bilhões de reais. De Brasília, Felipe Igreja.
2: Nós temos agora 7 horas e 43 minutos, uma das mais perigosas rodovias brasileiras, rodovias federais, a Regis Bittencourt, agora será administrada pela empresa EPR. O leilão foi realizado ontem na Bolsa de Valores do Brasil, em São Paulo. A companhia que ficará responsável pelas mudanças necessárias na Regis Bittencourt já opera concessões rodoviárias em outros estados, como Minas Gerais e Paraná.
3: A EPR Participações S.A. venceu o leilão da rodovia Regis Bittencourt nesta quinta-feira, após oferecer deságio, ou seja, desconto sobre a tarifa básica de pedágio, de 22,53%. A disputa ocorreu na sede da B3, em São Paulo. O projeto prevê a concessão de 383 quilômetros da BR-116, mais de 7 bilhões de reais em investimentos de infraestrutura e outros 4 bilhões em despesas operacionais durante os 15 anos de contrato. Após vencer a disputa, o diretor-presidente da EPR, José Carlos Cassaniga, ressaltou a importância da rodovia no escoamento de produtos no país, conectando-se com o Porto de Santos.
4: Concessão que irá proporcionar novo patamar de mobilidade em um corredor estratégico para a logística nacional e para a integração entre as regiões sul e sudeste. A Regis Bittencourt é também eixo fundamental para a conexão com os portos de Santos e Paranaguá, com papel essencial para a competitividade do país.
3: Além da EPR, duas empresas apresentaram lances. A Arteris, atual responsável pelo trecho, com proposta de deságio de 0,01%, e a Motiva, com oferta de 12,10%. A nova administradora da Regis Bittencourt assume a dívida da Arteris junto ao mercado de quase 2 bilhões de reais. O leilão ocorre após a repactuação do contrato de concessão da rodovia com a Arteris. O novo vínculo atualiza o cronograma de melhorias operacionais. A atual operadora deve receber uma indenização paga pela EPR. O termo de autocomposição firmado entre empresa, governo e Tribunal de Contas da União define o valor de 120 milhões de reais para a venda das ações. Com o martelo batido, o ministro dos Transportes, Jorge Santoro,

0: Dizou que recuperar a Regis significa aumentar a produtividade econômica no país.
1: Um projeto que a gente recupere um ativo para o Brasil que precisava de muitos investimentos. Maior corredor logístico do Brasil. Perde para Dutra e para Fernão Dias. E precisava dar uma solução. A disponibilidade do ativo para a logística representa a redução de custo para o país, aumento da produtividade econômica.
0: A EPR já opera 7 concessões rodoviárias nos estados de Minas Gerais e Paraná. Com a colaboração de Luiz Fernando Figliage, de São Paulo, Luiz Delboni.
2: Regis Bittencourt já foi conhecida como a Rodovia da Morte. Depois ocorreram investimentos, houve duplicação de boa parte da rodovia. Isso reduziu o número de acidentes, mas ainda é uma rodovia que, por passar em várias áreas urbanas, sofre com problemas de fluxo, então atrasa, por exemplo, entregas de cargas, já que é uma via importante para quem sai do Porto de Santos para chegar à região sul do país, por exemplo, ou vice-versa. Muitas cargas acabam ficando presas porque há um fluxo muito grande de carros nessas regiões urbanas. E essa é uma das ações que a EPR vai ter que adotar para tentar melhorar esse cenário. Além dos acidentes que ainda acontecem, exatamente porque se tem um fluxo muito grande de veículos e caminhões nas regiões. Não é mais o cenário que nós tivemos até mais ou menos 2017. Durante um bom tempo, sempre que se falava no jornalismo, era quase um lugar comum. Regis Bittencourt, a rodovia da morte. Pois agora se tem mais uma tentativa aí de tornar essa rodovia mais segura e confortável também, né? Acessível para que se faça esse transporte, principalmente o transporte de carga, que tem sua importância, sua relevância aqui no país. 7h47.
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2: 7:51.
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2: Voltamos aqui à nossa programação local e hoje é sexta-feira, dia 24 de julho. Chegou a sexta-feira, sextou. E claro, a gente fica se perguntando como vai ficar o tempo no fim de semana para saber o que a gente pode fazer no sábado, o que dá para fazer no domingo, será que dá para pegar praia? Olha, no sábado, a frente fria avança um pouco mais em direção ao norte capixaba. Há previsão de chuva nas regiões sul, serrana e aqui na Grande Vitória. Não há previsão de chuva no norte e noroeste capixabas. As temperaturas caem um pouquinho em todas as regiões e os dias devem ser de céu com muitas nuvens. No domingo, a frente fria se afasta um pouco em direção ao alto mar, mas ainda favorece a formação de chuva rápida em alguns momentos do dia, principalmente na metade sul do estado, incluindo a Grande Vitória e a região serrana. No extremo norte e noroeste capixabas, o céu fica nublado, mas não chove. Previsão de temperaturas para amanhã. Aqui na Grande Vitória, elas ficam entre 19 e 29 graus. Na região sul, a mínima prevista é de 17 e a máxima de 29 graus. Na região serrana, temperaturas entre 15 e 27 graus. Na região norte, mínima de 18 e máxima de 28 graus. Na região noroeste, temperatura mínima de 19 e máxima de 29 graus. Agora, 7:52, a gente vai para um rápido intervalo.
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2: 7:55. Uma empresa de logística vai investir 80 milhões de reais em uma nova unidade em Linhares. Quem tem as informações é André Cipreste.
9: O município de Linhares receberá mais um empreendimento de grande porte. A Master Cargas Brasil, empresa do setor de logística integrada e comércio exterior, abrirá uma nova unidade na cidade da região norte do Espírito Santo, como parte do plano de expansão nacional da companhia. O projeto da nova filial prevê um investimento de 80 milhões de reais para os próximos 3 anos, com abertura de 100 novas vagas de emprego. A unidade será responsável por serviços de logística integrada, armazenagem e transporte nacional e internacional, gestão da cadeia de suprimentos, importação e exportação, distribuição e operações voltadas ao comércio eletrônico. Terá atuação especializada em e-commerce premium e logística de alto valor integrado, incluindo 2 helicópteros e 2 veículos de luxo. A infraestrutura será implantada de forma modular na Avenida Governador Carlos Lindenberg, no centro de Linhares, com 5 módulos de aproximadamente 5 mil metros quadrados cada, permitindo crescimento escalonado, maior flexibilidade operacional e expansão conforme a demanda do mercado. A escolha do Espírito Santo acompanha um movimento observado nos últimos anos, em que empresas de logísticas e comércio exterior ampliam investimentos no estado devido à localização estratégica no Sudeste, a infraestrutura portuária e a conexão com mercados nacionais e internacionais. No ano passado, gestores da empresa se reuniram com o então governador Renato Casagrande, representantes do estado e empresários do ramo, para apresentar detalhes do projeto. Além da posição geográfica, o Espírito Santo concentra portos, retroportos, aeroportos e acesso a importantes rodovias, fatores que favoreceram operações de importação, exportação e distribuição de mercadorias para diferentes regiões do país. A expectativa da empresa é utilizar a unidade de Linhares como um polo para conectar operações com mercados da Ásia, Europa, América do Norte e Mercosul. Reportagem André Cipreste.
2: Em Vitória, agora 7:57. Te convido a participar da nossa programação aqui no 99299-4297. Nesse número você manda pra gente sugestões, dúvidas para o nosso programa que começa já já, às 9:30, CBN Vitória ao vivo. E claro, atualiza a gente sobre o seu trajeto, sobre o trânsito aí na sua região. Lembrando de fazer isso em segurança. Tá joia? Agora a gente volta para a rede e logo mais notícias do Espírito Santo para você.
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10: 7:58.
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0: dia para você, Marcelo D'Agosto.
1: Bom dia, Milton. Bom dia, Cássia. Bom dia, ouvintes.
2: Bom dia, Marcelo.
0: A Ana é de Brasília, nosso ouvinte, e mandou mensagem para cbndinheiro@cbn.com.br. Diz ela: tenho 3 investimentos no Tesouro Direto, não tenho dívidas e sou organizada financeiramente. Mas tive um problema com a declaração de imposto de renda e preciso acertar as contas com a Receita. Pergunto: devo sacar das minhas aplicações e pagar a dívida à vista? Ou melhor, parcelar? E que tipo de investimento posso fazer para repor o que vou gastar? Perguntas da Ana.
1: Olha, Ana, é melhor sacar das aplicações e pagar à vista, porque além de resolver logo a sua situação com a Receita, você economiza os juros da correção das parcelas. Para essas movimentações de curto prazo, é sempre melhor sacar as aplicações atreladas ao CDI ou à taxa Selic. CDI e Selic, na prática, são a mesma coisa. O CDI é um índice que corrige as aplicações emitidas por bancos, como os CDBs, LCIs e LCAs, e a Selic corrige as aplicações em títulos públicos como o Tesouro Selic. Como você tem investimentos no Tesouro Direto, pode resgatar do Tesouro Selic. A vantagem das aplicações atreladas ao CDI ou à Selic hoje em dia é que o rendimento é muito acima da inflação e você ainda tem liquidez imediata. E para repor o que você vai gastar para quitar sua obrigação com a Receita, você pode economizar e investir no Tesouro Selic 2031. Com juros atuais de 14,25% ao ano, você consegue uma boa rentabilidade com segurança e ainda pode sacar a qualquer momento se precisar. Então, em resumo, saca o Tesouro Selic que você tem, quita logo a sua dívida com a Receita e se organiza financeiramente para guardar um pouco todo mês para repor esses seus investimentos que você vai precisar resgatar.
0: Muito obrigado, Marcelo. E um bom dia para você. Bom fim de semana.
1: Bom fim de semana a todos e até segunda.
2: Até segunda. 8 horas.
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0: 24 de julho de 2026. O Ministério da Fazenda informou que o chefe da pasta, Dario Durigan, assinou uma portaria que renova por mais 30 dias a subvenção de 44 centavos por litro para a gasolina. A iniciativa entra em vigor no domingo. A validade da portaria anterior se encerra amanhã. A decisão representa uma mudança de rumo em relação ao plano traçado pelo governo no fim de junho. Na ocasião, Durigan anunciou o início da retirada gradual dos subsídios aos combustíveis após a queda das cotações internacionais do petróleo. Nos últimos dias, no entanto, os preços da commodity voltaram a subir com o agravamento da guerra entre os Estados Unidos e o Irã, o que obrigou o governo brasileiro a rever a estratégia. O Conselho Monetário Nacional regulamentou a linha de crédito de 10 bilhões de reais para aquisição de máquinas agrícolas anunciada em abril pelo vice-presidente Geraldo Alckmin. A resolução prevê financiamentos de até 30 milhões por pessoa física ou empresa e prazo de até 5 anos com parcelas anuais. Os juros serão de até 7% mais a taxa referencial. A financiadora de estudos e projetos, a FINEP, vai operar a linha em parceria com bancos e cooperativas de crédito. Milhares de pessoas continuam desaparecidas um mês depois dos terremotos que atingiram a Venezuela. De acordo com uma plataforma em que as famílias podem registrar dados de parentes, até 40 mil vítimas ainda não foram localizadas. As pessoas podem estar feridas em hospitais, desorientadas em casas de acolhimento e sob escombros nas áreas mais prejudicadas. O governo venezuelano não divulga o número oficial de desaparecidos. Até agora foram confirmadas 5.400 mortes em decorrência dos tremores. No horário de Brasília, 8:03.
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0: 8:04.
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2: Muito bom dia a você que escolheu ficar mais bem informado ouvindo o Jornal da CBN na manhã desta sexta-feira, 24 de julho de 2026.

0: Muito bom dia para você, Lauro Jardim.
1: Bom dia, Milton. Bom dia, Cássia. Bom dia, ouvinte.
2: Bom dia, Lauro.
0: Lauro, Daniel Vorcaro vai tentar mais uma delação premiada?
1: Pois é, Milton. Tem uma história que já está rolando há algumas semanas e que ontem eu fui apurar melhor. E o resultado é que eu dei de cara com um cenário de muita confusão e de indefinição a respeito não só de uma terceira tentativa de delação, como também da possibilidade do Vorcaro trocar de advogado. Oficialmente, Milton, o criminalista que defende o Vorcaro é o Sérgio Leonardo, que é um advogado de Minas Gerais que há anos tem com o Vorcaro uma relação próxima. Há anos o Vorcaro é cliente dele. E também o Sérgio Leonardo foi o artífice da segunda tentativa de delação premiada do Vorcaro. Mas só que tem um outro criminalista que já está se apresentando nos bastidores como o novo advogado criminal do Vorcaro. Eu estou falando do César Bittencourt, que, para quem não se lembra, foi no ano passado o advogado responsável pelo acordo de delação premiada do Mauro Cid, aquele ex-faz-tudo do Bolsonaro, e isso naquele inquérito do golpe. O César Bittencourt, ele esteve pelo menos 3 vezes com o Vorcaro no presídio da Papudim, em Brasília, nas 2 últimas semanas. Nessas ocasiões, essas idas à Papudinha geraram uma onda de comentários de que ele poderia estar assumindo o caso do Vorcaro, mas tudo sempre foi negado, ninguém nunca confirmou nada. Só que agora, Milton e Cássia, a coisa mudou e eu apurei que o César Bittencourt tem repetido o seguinte em conversas com os interlocutores dele: eu estou assumindo a causa. O Vorcaro teria contratado o César Bittencourt para tentar emplacar novamente uma delação premiada, que seria, essa seria a lógica natural dessa mudança na defesa, e essa seria, vou repetir aqui, a terceira tentativa do Vorcaro de ter uma delação aceita. Ele já teve 2 recusadas pela Polícia Federal e pela PGR, uma em maio e outra em junho. Bom, trocar de advogado não é exatamente algo inédito, é do jogo, ainda mais em se tratando do Vorcaro, que desde que ele foi preso pela primeira vez, ele já está no 4º criminalista. Só que o Sérgio Leonardo, o advogado que no papel ainda está com a causa, ele garante para quem o aborda que continua à frente do caso e que não repassou a causa para ninguém. Mas pelo que eu apurei, apesar disso, o Sérgio Leonardo também admite que essa situação confusa, e eu diria incerta, vai ser resolvida no fim de semana. Ou seja, ele admite que tem aí alguma coisa diferente acontecendo. O Vorcaro, ele está preso desde março, e amanhã ele completa 1 mês desde que o ministro André Mendonça determinou a transferência dele para Papudinha, que é um lugar nada acolhedor, ainda mais comparado à superintendência da Polícia Federal, onde ele estava preso desde março. E talvez, Milton e Cássia, a única coisa certa é que essa história confusa de troca de advogado revela apenas um certo desespero do Vorcaro nesse momento.
0: Bom, a ver, e assim que você apurar novas informações sobre esse assunto, claro, estaremos aqui a postos à sua espera. Bom fim de semana e até segunda-feira.
1: Bom fim de semana para você, Milton, para você também, Cássia, para os ouvintes. Na segunda eu tô de volta.
2: Bom fim de semana, Lauro. Tchau.
0: Esse foi o Lauro Jardim. Aliás, o Lauro falou, né? Segunda estou de volta. Queria lembrar que na segunda-feira, agora, nós teremos a divulgação de pesquisas do Instituto Quest a propósito da corrida nos governos estaduais, em alguns dos estados brasileiros, intenção de voto para governador e senador. Então, já, por exemplo, segunda-feira serão divulgadas as pesquisas Rio de Janeiro, Paraná e Pará. E assim teremos outros estados ao longo de toda a semana. Claro, a gente trará os resultados aqui para você também, até para a gente ter uma ideia de como está essa disputa em cada uma das regiões do país. Agora são 8h10.
2: Temos informações chegando da Rádio França Internacional sobre mais uma noite de ataques dos Estados Unidos contra o Irã. Quem está conosco é a Daniela Franco. Bom dia para você, Daniela.
3: Olá, Cássia. Bom dia para você, para o Milton e aos ouvintes. É isso mesmo, Cássia. Os Estados Unidos realizaram uma nova rodada de ataques contra o Irã pela 13ª noite consecutiva. Segundo a agência de notícias estatal IRNA, o quartel-general da Marinha da Guarda Revolucionária, na cidade de Zibaquenar, no norte do Irã, foi atingido pelos bombardeios, causando danos sem deixar vítimas. Esse que é o exército ideológico da República Islâmica, convocou civis em todo o Oriente Médio a se manterem a uma distância de pelo menos 500 metros de qualquer local que abrigue instalações das forças americanas, deixando a entender que vai retaliar aí nas próximas horas de maneira intensa. A mídia estatal iraniana também relatou explosões no sul do país e na ilha de Keshma, que fica perto do Estreito de Hormuz. Durante a noite, o presidente americano Donald Trump prometeu que vai impor uma punição militar severa ao Irã e aos rebeldes hutis em resposta aí aos ataques contra navios petroleiros sauditas no Mar Vermelho, esses ataques reivindicados por essa milícia do Iêmen, que é aliada de Teherã. E o chefe da diplomacia iraniana, Abbas Araghchi, ameaçou hoje qualquer país que participar ou ajudar os Estados Unidos em sua ofensiva contra o Irã de ser considerado como responsável e alvo de todas as medidas necessárias no âmbito da legítima defesa iraniana. Segundo as autoridades do Irã, 4 pessoas morreram nos bombardeios americanos da noite anterior, nos arredores da cidade petrolífera de Avaz, no oeste do país. E em resposta a esses ataques dos Estados Unidos, o exército iraniano também comunicou nessa manhã que lançou drones contra instalações militares americanas no Kuwait, no Bahrein e na Jordânia, como tem feito aí nos últimos dias. Volto com vocês aí no estúdio, Cássia.
2: Essa foi a Daniela Franco, da Rádio França Internacional.
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2: Oito e quinze.
10: Estradas.
11: Para você que costuma viajar aqui pelo Espírito Santo, tem novidade. Duas novas obras serão feitas na BR-101. Quem tem as informações é Patrícia Valim.
12: A Ecovias Capixaba anunciou que vai incorporar duas novas obras ao contrato de concessão da BR-101 no Espírito Santo. Um viaduto no acesso ao distrito de Safra, em Cachoeiro de Itapemirim, no sul do estado, e uma passagem desnível em João Neiva, em frente à rodoviária do município, no norte. Os anúncios foram feitos durante reunião da Comissão Especial de Fiscalização das BR-101 e 262 da Assembleia Legislativa, colegiado que acompanha a execução do novo contrato e cobra o cumprimento dos prazos das obras. Segundo o diretor superintendente da Ecovias Capixaba, Roberto Amorim Júnior, as duas intervenções não estavam previstas inicialmente, mas já estão em fase de negociação com a Agência Nacional de Transportes Terrestres, a ANTT, para serem incorporadas ao contrato. Durante a apresentação, Amorim também confirmou que a próxima entrega da concessionária ocorrerá no próximo mês com a conclusão de 10 quilômetros de duplicação entre os trevos de Alfredo Chaves e Piúma. O trecho inclui a construção de um viaduto de acesso à rodovia estadual, considerado uma das principais intervenções na região. Hoje, segundo ele, são cerca de 80 quilômetros de obras em execução entre os trechos norte e sul. Em agosto, serão entregues 10 quilômetros duplicados entre Alfredo Chaves e Piúma e as obras seguem avançando em direção a Tine Vivacqua, no sul, e João Neiva, no norte. De acordo com a concessionária, a expectativa é de que, até agosto de 2028, seja liberado um corredor contínuo de 215 quilômetros de pistas duplicadas entre João Neiva, na interseção com a BR-259, e Atílio Vivacqua, no sul. Depois disso, a duplicação deverá avançar até a divisa com o Rio de Janeiro em 2032. No sentido norte, a duplicação entre João Neiva e Linhares depende da obtenção das licenças ambientais junto ao IBAMA. A Comissão Especial de Fiscalização das BR-101 e 262 destacou que o papel da Assembleia Legislativa é acompanhar de perto a execução das obras e cobrar o cumprimento dos compromissos assumidos pela concessionária. E a antecipação foi resultado das cobranças feitas pela comissão junto à NTT, à Ecovias Capixaba e durante a audiência pública realizada na Câmara dos Deputados em Brasília. Com informações da coluna Leonel Ximenes, reportagem Patrícia Valim.
11: Obrigada, Patrícia. Agora 8h18, a gente vai para um rápido intervalo.
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1: 8 horas e 20 minutos.
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1: O posto de vacinação da Prefeitura de Vila Velha, no Shopping Boulevard, em Itaparica, vai funcionar amanhã, sábado, dia 25, das 11 horas da manhã às 6 horas da noite. Segundo a administração, serão ofertados diversos imunizantes sem necessidade de agendamento prévio. O público vai poder se vacinar contra influenza para pessoas a partir de 6 meses de idade, Covid-19 e também contra a dengue, conforme os critérios estabelecidos pelo Ministério da Saúde. A população também poderá emitir a declaração de situação vacinal. Além da ação desse sábado, a Secretaria de Saúde Municipal vai disponibilizar 8 mil vagas para vacinação nas unidades de saúde na próxima semana. O agendamento será aberto hoje, às 3 horas da tarde, no site da Prefeitura de Vila Velha. Para receber a vacina amanhã no shopping ou durante a semana que vem, é obrigatória a apresentação de um documento oficial com foto. No caso de menores de idade, também é necessário apresentar o cartão de vacinação. Agora, 8h21.
0: Cultura.
1: E domingo, dia 26 de julho, às 8 horas da noite, o Quarteto Bratia sobe ao palco do Teatro SESI, em Jardim da Penha, aqui em Vitória, para apresentar um concerto especial dedicado ao rei do pop, reunindo versões instrumentais de alguns dos maiores sucessos da carreira dele, claro, Michael Jackson. A proposta desse espetáculo é unir a sofisticação dos instrumentos de cordas à energia e ao ritmo que transformaram Michael Jackson em um dos artistas mais influentes da história da música. O repertório inclui releituras de clássicos que atravessaram gerações em arranjos criados especialmente para essa apresentação. O Quarteto de Cordas aposta em uma experiência capaz de agradar tanto aos admiradores da música clássica quanto aos fãs do cantor, aproximando aí diferentes estilos e públicos. Os ingressos custam a partir de R$ 40 e estão à venda. Você pode participar aqui da nossa programação, comentar qual é a sua programação para o fim de semana, mandar sugestões, dúvidas, porque logo logo às 9h30 tem CBN Vitória ao vivo, no nosso número de WhatsApp, o 99299-4297. Agora, 8 horas e 23 minutos.
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0: contato aqui com o Guilherme Muniz, que está em São Paulo e tem informações para nós sobre aquele programa que foi lançado pelo governo federal para ajudar no financiamento para taxistas, motoristas de aplicativo, o Move Brasil. Você tem um levantamento de dados aqui que mostra que, com o perdão do trocadilho, o Move está travado.
1: Tá travado, não acelerou, viu, Milton? Bom dia para você, para Cássia, para os nossos ouvintes. Esse programa tá enfrentando alguns empecilhos e isso tem gerado frustração tanto nos vendedores das concessionárias quanto nos motoristas que não estão conseguindo fechar esses negócios. Dos 30 bilhões de reais em linhas de financiamento para esses carros novos que foram disponibilizados via BNDES, pouco mais de 1 bilhão foram aprovados desde o dia 19 de junho. E a expectativa era de que esse programa pudesse aquecer as vendas agora no segundo semestre do ano, que tinha uma expectativa de ser um segundo semestre um pouco mais fraco até por causa das eleições. A nossa colega Beatriz Lacorte circulou por algumas concessionárias, ouviu algumas dessas pessoas, por exemplo, Renato Maruca. Ele é vendedor de uma loja da Hyundai aqui na capital paulista e ele relata a frustração dos vendedores nos últimos dias.
2: Aqui não foi fechado nenhuma venda desde que começou essa história no Move Brasil. E não conheço ninguém do mercado que tenha fechado. Pode ser que tenha acontecido um ou dois? Pode. Duvido.
1: Esse Move Brasil, ele oferece financiamento com taxa de juros reduzida, prazo de até 6 anos para o pagamento e também carência em alguns casos. Então, ele facilita o financiamento. O objetivo é renovar a frota dos taxistas, dos motoristas de aplicativos, mas o valor máximo dos carros contemplados é de R$150 mil. E essa é uma das queixas, de que seria um valor aí muito baixo para as necessidades do mercado hoje em dia. Lançado aí às vésperas da eleição, muitos lojistas contavam com o Move Brasil aplicativos para compensar a queda de vendas que é tradicional nesse período eleitoral, mas muitos consumidores estão relatando que não têm tido acesso ao crédito junto aos bancos. Ou então, eles até conseguem financiamento, mas em valores muito baixos. Foi o que aconteceu com o motorista Gabriel Constâncio.
3: Aí eu fui no Banco do Brasil, onde eu já tenho conta, e recusado. Qualquer veículo que eu colocar, qualquer simulação que eu coloco, dá recusado. A Caixa Econômica me liberou um crédito de R$25 mil, entendeu? Não sei se é desinformação ou se é má vontade de algum gerente. Em 3 agências do Banco do Brasil para um cara me explicar como que é para ser feito. A maioria das pessoas que eu vi, né, dos grupos de Uber e tudo mais, também só liberou 25 mil, então parece ser algo já pré-definido.
1: Bom, o economista e professor da Fundação Getúlio Vargas, Antônio Jorge Martins, explica que um dos fatores que podem estar travando o avanço do programa é o alto nível de endividamento dos brasileiros, porque o Move Brasil oferece melhores condições de financiamento, mas só se a pessoa já tem acesso a crédito no mercado. Por isso, a recomendação é buscar melhores condições em diferentes instituições financeiras, além, claro, de limpar o nome.
4: Eu acho que vale a pena sempre buscar mais de uma alternativa. Os critérios, vamos supor, de análise de risco por parte dos bancos, ele tem o mesmo fundamento, mas ele tem, muitas vezes, indicadores financeiros diferentes.
1: Um problema adicional, Milton e Cássia, é de que apenas 10 instituições financeiras aderiram ao programa. Lá no site da CBN a gente está publicando a lista completa dessas instituições, mas, por exemplo, o Itaú afirmou à CBN que não tem interesse no momento em aderir ao Move Brasil e o Bradesco e Santander não responderam aos nossos questionamentos. O economista da FGV também destaca que o perfil de renda dos taxistas e motoristas de aplicativo tende a ser um outro entrave para o programa deslanchar, porque muitos não conseguem comprovar que tem uma renda estável para os bancos. Mas lá no site da CBN a gente também está publicando algumas dicas do que eles podem reunir de documentação para tentar facilitar essa liberação de crédito. Em nota à CBN, o BNDES informou que os critérios de aprovação do financiamento seguem a política de crédito de cada instituição financeira credenciada, Milton.
0: Muito obrigado. Essas foram as informações do Guilherme Muniz aqui de São Paulo, agora que são 8:27. Fique agora com o É da Sua Conta do PicPay com a Renata Flores.
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6: 8:30.
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0: sexta-feira, 24 de julho de 2026. O Brasil ameaça retaliar os Estados Unidos por causa da nova tarifa de 12,5% que entrou em vigor na madrugada de hoje. O governo Trump alegou que a punição se baseia em investigações sobre falhas na legislação brasileira para combater a importação e a comercialização de bens produzidos com trabalho forçado. A Confederação Nacional da Indústria e a Câmara Americana de Comércio defenderam a manutenção do diálogo diplomático e alertaram que a aplicação de retaliações pode agravar a disputa comercial e prejudicar o ambiente de negócios. Cálculos da Anshan indicam que o acúmulo das tarifas atingirá mais de 10 bilhões de dólares em exportações anuais do Brasil. As alíquotas acumuladas de 37,5% vão incidir sobre a indústria de transformação nacional. Setores de calçados, máquinas, equipamentos, peças automotivas, confecções, produtos químicos e itens derivados de madeira estão entre os mais impactados, com a perda imediata de competitividade no mercado americano. Por outro lado, Washington manteve uma lista de isenções gerais que livrou mais de 2 mil produtos do novo tarifaço. A Ucrânia intensificou os ataques à rede varejista russa Wildberries. Pelo menos 5 armazéns da empresa foram atingidos nos últimos dias. De acordo com autoridades russas, pelo menos 9 pessoas morreram em decorrência das ações ucranianas nesta semana. O objetivo da ofensiva de Kiev é dificultar o financiamento da guerra. As companhias russas têm sentido os efeitos do conflito por meio do aumento de impostos, dos custos crescentes causados pela escassez de combustível e da interrupção de cadeias de suprimentos decorrentes das sanções internacionais. No horário de Brasília, 8h32.
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2: 8:33.
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3: A escola é um dos espaços mais importantes para a formação de crianças e adolescentes. Ao mesmo tempo em que precisa garantir a aprendizagem, também é cobrada por oferecer um ambiente seguro, organizado e acolhedor. Uma das propostas que ganharam espaço nos últimos anos para enfrentar esses desafios foi a adoção do modelo de escolas cívico-militares. Na série 50 Debates para o Brasil, nós discutimos hoje se as escolas cívico-militares devem ser ampliadas ou o caminho é fortalecer a gestão pedagógica tradicional. Para esse debate, nós convidamos Gevux Matheus de Araújo, professor do Departamento de Economia da Universidade Federal da Paraíba, e Priscila Cruz, presidente executiva do Todos pela Educação. Professor Gevux, muito obrigado pela sua gentileza de aceitar o nosso convite no Jornal da CBN. Um bom dia.
4: Bom dia, Milton. Bom dia, Cássia. Bom dia, Priscila. Bom dia a todos os ouvintes da CBN, do Jornal da CBN. É um prazer, uma satisfação estar aqui com vocês.
3: Priscila Cruz, muito obrigado pela sua gentileza também aceitar participar desse debate. Bom dia para você.
5: Bom dia, Milton, Cássia, Gevux, muito bom estar aqui, ainda mais com o debate sobre educação, né? A gente sempre precisa de espaço para educação.
2: É isso, bom dia a todos.
3: E conforme combinado previamente com vocês, com os convidados, e eu passo isso aqui para os nossos ouvintes que estão nos acompanhando, cada um vai responder a duas perguntas sobre esse tema, cada resposta terá até mais ou menos 2 minutos de duração. Cássia Godoy e eu sinalizaremos aí se a resposta estiver extensa, passando demais deste tempo. Vou começar com você, Gevux. Por que investir no modelo de escolas cívico-militares?
4: Bom dia, Milton, novamente. Milton, essa pauta, né, sempre quando chega o debate público, eu quero iniciar por isso, né, quando vem o debate público sobre escolas cívico-militares, sempre se coloca entre escolas cívico-militares ou outro programa, ou escolas tradicionais. E o que a experiência em monitoramento e avaliação de políticas públicas nos mostra é que o caminho não é bem esse. A gente conduziu um estudo sobre o programa cívico-militar no estado de Goiás, que é um programa um pouco mais antigo e um programa já consolidado, que iniciou ali nos anos 2000 e teve uma expansão em 2013. E o que a gente pega exatamente sobre a expansão de 2013, a gente observa que o programa tem resultados positivos, né, efeitos, impactos positivos no desempenho acadêmico dos estudantes. Então, o modelo da forma como é construído melhora a nota do IDEB, melhora as notas de matemática, as notas de português, mas a conclusão central da nossa pesquisa é que o programa cívico-militar, ele se insere em um leque de programas e oportunidades de políticas públicas. Ele não é uma solução mágica que vai resolver todos os problemas. E isso é o importante, também eu quero só concluir, que isso é importante diferir do que aquilo que é universal, como a lei de diretrizes básicas, a base curricular comum, as metas de educação, isso vale para todo mundo, tá? Mas os programas não, os programas devem ser entendidos como caminhos e alternativas para responder problemas específicos. E o que a gente tem de evidência hoje para o programa de Goiás é que ele resolveu um problema e tem resultados positivos para o desempenho acadêmico dos estudantes.
3: Priscila, considerando até os resultados apresentados pelo Gevux, por que não ampliar o investimento nas escolas cívico-militares e insistir na gestão pedagógica tradicional?
5: Olha, eu li o estudo do Gevux. Olha, parabéns, Gevux. Que bom a gente ter estudos, cada vez mais estudos sobre educação, impacto, etc. Eu acho que aqui a oposição ao modelo, ele vem por algumas questões. Primeiro, que tipo de educação é essa, né? A própria Constituição Federal, ela fala que é objetivo da educação básica formar para a cidadania, para o mundo do trabalho e para a vida. E não necessariamente esses estudantes, eles vão encontrar um ambiente militarizado fora da escola. Então, a escola, ela tem que formar para um ambiente mais amplo, né? Para uma gama muito maior de situações que esse jovem vai encontrar fora da escola. Então, por exemplo, a questão da disciplina, que é uma disciplina muito mais importante do que uma disciplina aprendida nas escolas cívico-militares, é algo que para o futuro pode fazer muita falta para esses estudantes, né? Então, a autogestão do tempo, da própria disciplina, de você conseguir atuar em diversos espaços com criatividade, com liderança, né? Eu visito muito escolas cívico-militares, tá? Faz parte do meu trabalho. E algo que a gente observa muito ao estar lá presentes nas escolas cívico-militares é que existe uma disciplina que é muito mais imposta do que desenvolvida. Então, isso para a vida é muito ruim mesmo, né? Então, eu até acho que tem ali alguns ganhos. No caso de Goiás, a gente tem que sempre separar, porque Goiás é uma rede estadual que já tem bons resultados de gestão no geral, e as cívico-militares, elas fazem parte de um programa específico da secretaria que recebe muito mais atenção da própria secretaria, tem mais investimento da secretaria, você tem ali uma série de condições que as outras escolas não têm. Então, essa comparação muitas vezes fica injusta, porque elas têm muita atenção do próprio governador. Então, você tem uma comparação que eu acho que fica um pouco prejudicada, além do que, na minha visão, como formação para o futuro, para a vida, para a cidadania, para o mundo do trabalho, não é uma formação tão boa assim. E a gente tem, como o próprio Gevux falou, é um programa. E tem outros programas pelo país que têm resultados muito superiores às escolas cívico-militares. Por exemplo, a educação integral em Pernambuco, as escolas do Ceará. Então, a gente tem outras experiências que eu acho que são muito mais valiosas do ponto de vista, assim, da formação integral desse estudante para a vida que ele vai encontrar.
2: Considerando as respostas de vocês até aqui, considerando também a diversidade, né, das redes públicas de ensino que nós temos aqui no Brasil, em qual contexto para vocês cada modelo poderia ser mais adequado? É possível que diferentes formatos existam juntos simultaneamente ou a prioridade deveria ser concentrada em um único modelo de gestão? Começando pelo senhor professor Gevux.
4: Primeiro, quando a gente, voltando aqui, concordo com Priscila, eu acho que você tem alternativas e que essas

0: professores. A gente deixou vários outros possíveis mecanismos, diferença de infraestrutura, número de bibliotecas, número de computadores, perfil de professores, taxa de adequação de professores serão diferentes, mas na regra são completamente iguais. E também a gente testou recebimento de recursos adicionais, como programa de dinheiro direto na escola. Isso não tem diferença, tá? O que eu vejo, né, para atender direto à sua pergunta, é que o programa tem uma especificidade com o objetivo que é a redução da violência no espaço escolar. Com a heterogeneidade e a diversidade que tem dentro do Brasil, em vários contextos, seja contextos regionais, seja contextos em metrópoles, você precisa de um leque de programas para atender às realidades diferentes. Você precisa ter um programa que atenda, que dê uma resposta muito mais rápida à questão da violência dentro do ambiente escolar. Você precisa ter um programa que melhore significativamente a gestão do recurso público, da alocação do dinheiro nas escolas, porque é muito fácil hoje o discurso público de colocar um limitante de recurso, que o recurso é escasso. Eu concordo que o recurso é escasso, mas o sistema é muito ineficiente. Então, a minha defesa é que esses programas não sejam excludentes e que eles atendam a realidades diferentes, a objetivos diferentes e que possam ser aplicados de formas concomitantes.
1: Priscila, nesse cenário de recursos escassos, esse modelo deve fazer parte desse leque de opções?
2: As escolas cívico-militares, assim, no geral, em Goiás e no Brasil, elas têm um custo por aluno maior, né? Então, você tem um investimento em fardamento, né, que é o uniforme, toda a estrutura do aparato militar. Então, quando você vai colocar na ponta do lápis, ela tem um investimento maior. E o que a gente vem observando, assim, em outros estados e municípios, é que a questão da segurança, e eu acho que o Gevux tem toda a razão, assim, é uma preocupação em grandes, assim, em vários lugares do Brasil, a questão da segurança pública dentro das escolas, mas tem muitos casos de parcerias da Secretaria Estadual Municipal de Educação com a Secretaria de Segurança Pública que tem dado muitos bons resultados. Então, por exemplo, no Rio de Janeiro, que é uma cidade que tem, assim, situações de violência conflagrada muito forte, você tem ali no município, uma parceria entre a Secretaria Municipal de Educação, da Secretaria de Segurança Pública, e você tem ali um combate aos casos de violência nas escolas. Tem outro ponto que eu também queria colocar aqui, que é muito importante, que é a questão da gestão escolar para poder inibir isso que o Givux colocou, né? Que é as situações de bullying, de violência dentro da escola. Isso, com uma boa gestão, é o que a gente vê no Ceará, o que a gente vê em Sobral, o que a gente vê nas. No final das contas, assim, as redes que têm uma boa gestão, elas têm na escola, por exemplo, Vitória, isso aconteceu muito fortemente, né? Assim, casos de venda de drogas dentro das escolas, isso foi totalmente eliminado sem militarizar as escolas, então com boa gestão escolar. E eu acho que, acima de tudo, investimento nesses profissionais e na formação dos professores, para eles também poderem executar um trabalho pedagógico na escola com a qualidade que também tenha reflexos na disciplina, na coibição de violência. Acontece que no Brasil a gente ainda forma professores EAD. Então, é um professor formado por EAD que depois vai cair numa escola, tendo que lidar com alunos reais, situações reais, sem nenhum tipo de preparo. Então, assim, eu acho que tem muita coisa que a gente precisa fazer para melhorar a qualidade da educação brasileira, para melhorar a disciplina, sem dúvida nenhuma, mas a militarização, ela não é a solução. Se fosse solução, ela estaria nos melhores colégios particulares. A elite brasileira seria a primeira a querer colocar os seus filhos numa escola militar, e não é o que acontece. Então, eu acho que tem muito mais a ver com o tratamento que é dado aos alunos mais pobres.
3: Priscila Cruz, quero agradecer a sua gentileza, do Gevux Matheus de Araújo também, cada um trazendo aqui os seus argumentos para que os ouvintes façam aquilo que a gente já está percebendo que eles estão fazendo nesse momento através dos WhatsApps que nós estamos recebendo desde o início desse debate, que é refletirem sobre esse assunto, trazerem também sua opinião e discutirem, mas com argumentos para que esse diálogo aí seja saudável e a gente tenha uma educação melhor em todos os sentidos. Eu agradeço muito a gentileza de vocês de estarem aqui conosco nesse debate, fazendo parte desses 50 debates para o Brasil, material que fica à sua disposição nas redes sociais, no aplicativo da CBN, lá no canal da CBN no YouTube, você tem esse vídeo. E aí eu vou voltar a recomendar para você que está conosco aqui acompanhando. Pega esse vídeo, coloca lá no seu grupo de WhatsApp para conversar sobre o tema da educação. Nós precisamos discutir isso.

0: nessa campanha eleitoral. Muito obrigado, tanto ao Gevux como à Priscila Cruz pela participação. 8h46.
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1: 8:51. Estamos de volta ao Espírito Santo, ao vivo aqui em Vitória. E agora a gente vai falar de um evento de metal mecânica que será realizado em agosto e promete movimentar 250 milhões de reais aqui no estado. Quem conta pra gente é Adalberto Cordeiro.
2: Com expectativa de movimentar 250 milhões de reais em negócios e reunir mais de 330 marcas expositoras, a Mec Show, feira gratuita voltada para a inovação industrial, chega à sua 19ª edição. A programação desse ano será realizada de 4 a 6 de agosto no Pavilhão de Carapina, na Serra. A organização estima que o evento receba aproximadamente 20 mil visitantes. A feira atrai empresários, compradores, executivos, engenheiros e fornecedores ligados às cadeias de mineração, siderurgia, petróleo e gás, papel e celulose, logística e metal mecânica. Segundo o diretor da Mec Show, o Marcos Milanese, a iniciativa segue expandindo seu alcance, trazendo novas oportunidades de negócios no Espírito Santo. Ele explica que quem participa da feira não vem apenas visitar, vai também para fazer negócios, trocar experiências e entender na prática para onde o mercado está caminhando. A expectativa é receber pessoas vindas de 18 estados brasileiros, além de visitantes internacionais, com comitivas confirmadas do Canadá e da Argentina. E entre as novidades da edição 2026 está a Jornada VIP do Comprador. Esse programa levará executivos de grandes empresas para visitas técnicas a estandes antes da abertura oficial da feira, com foco em acelerar negociações durante a rodada de negócios. Outra iniciativa inédita é o REC 27, uma maratona colaborativa na qual profissionais se reúnem por um curto período para criar soluções inovadoras focadas em resolver problemas específicos ou criar produtos. Essa dinâmica é realizada em parceria com o Base 27 e o Sebrae do Espírito Santo para desenvolver soluções voltadas aos desafios da indústria. O diretor técnico do Sebrae, Eurípides Pedrinha, também destacou a Ilha da Inovação, uma ação do evento que irá promover debates com participações do IFES e da UFES, além de um balcão de patentes com trabalhos acadêmicos, startups e projetos que já estão em desenvolvimento. Com informações de André Cipreste, reportagem Adalberto Cordeiro.
3: Máquinas, equipamentos, tecnologia e networking. 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
1: 8:54. Há pouco mais de 5 anos, o estelionato assumiu a liderança dos crimes patrimoniais no Espírito Santo e ano a ano vem apresentando o crescimento constante. Desde 2020, o aumento foi de mais de 134%. Só no ano passado foram registrados quase 52 mil casos, o que equivale a um golpe a cada 10 minutos, incluindo as fraudes praticadas no ambiente digital. Os dados são do mais recente Anuário de Segurança Pública, que apontam que o Espírito Santo está entre os 6 estados do país com as maiores taxas de estelionato por 100 mil habitantes. A lista é liderada por São Paulo e pelo Distrito Federal. O impulso ao tradicional estelionato foi dado pelos golpes por meio eletrônico, que apresentaram um crescimento de 19,5% em 2025. Foram mais de 24.200 200 casos virtuais, o que representa aí mais da metade do total de registros. O estudo aponta que entre os golpes e fraudes mais comuns estão clonagem ou troca de cartão, golpe do WhatsApp, falsa central bancária, golpe do Pix, uso indevido de CPF via SMS e leilão ou loja falsa. O levantamento também destaca que o uso frequente de engenharia social, que é um conjunto de técnicas de manipulação para convencer a vítima a revelar dados, instalar aplicativos, entregar cartões, fornecer códigos de autenticação ou realizar transferências, né? Essas abordagens que contam com o aparato tecnológico e expertise dos criminosos para convencer as vítimas a executar as operações que vão beneficiá-los. No mês passado, inclusive, a Polícia Civil prendeu um grupo que utilizava um falso site de arrecadação de doações para vítimas das enchentes no Rio Grande do Sul. É bom ficar atento, viu? Você ouvinte da CBN sempre fica ligado aqui sobre todos os golpes, claro. 8h57.
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10: Está autorizando e a bola está rolando. Saída o time do Bolívar. Vamos para os primeiros 45 minutos da repescagem da Sul-Americana. O jogo de ida está começando por aqui e começando com o domínio do time boliviano com o Vaca. Outro cruzamento para dentro da área e o gol do Bolívar. Gol de Cauterúcio para o Bolívar. Com um minuto e meio, não durou absolutamente nada a resistência gremista em La Paz. Muito fácil, né? É gol do Bolívar, Felipe Duarte.
11: E a defesa do Grêmio, que já costuma vazar a nível do mar, precisamos dar o desconto, está na altitude, vazou cedo demais, né?
12: Bom dia, PVC, tudo bem?
13: Você tá rindo do quê? Bom dia,
12: com essa história. Quer dizer, o nível do mar já é ruim, imagina 3.600. Aí não dá, né, meu amigo? Aí você toma gol, um minuto de jogo. Aí você empata, um minuto de novo, toma outro gol, aí vai embora.
13: É. Mas você acha que o Everton é personagem da semana ou ele é gongo?
12: Não, ele é personagem da semana e considerei uma injustiça que você fez com o Everton. Ele é o único jogador que mereceu algum tipo de menção positiva no jogo de ontem, que se não fosse ele, essa vaga já estava perdida.
13: Mas eu fiz menção positiva, eu só achei que ele falhou no segundo gol.
12: Rapaz.
13: Ele foi herói, mas assim,
12: colocar eu acho pra jogar no gol do Grêmio, você vai ver o que é. Então, são 300 bolas, amigo, numa delas tem que escapar, não tem como segurar tudo.
13: Foram 30 ontem. 30. Foram 30 chutes, sendo 10 certos e 20 fora do alvo. O Grêmio chutou 13, sendo 5 no alvo e 5 para fora. E o Bolívar ganhou por 3-2, né? Vamos dar a notícia. Bolívar 3, Grêmio 2. Acabou ficando de tamanho razoável, porque o Grêmio pode ganhar o jogo por 1-0 e levar a decisão para os pênaltis, mas tem que ganhar de 2-0 para classificar. E no ano passado foi eliminado justamente nesta fase. O Grêmio não tá bem, né? O Grêmio vem, se você olhar o retrospecto recente, ganha uma, perde uma.
12: Perdeu uma, perdeu outra.
13: Perdeu uma, perdeu outra. E agora tem que ganhar duas, porque tem que ganhar o Fluminense pra sair, pra não ter risco de rebaixamento, e tem que vencer o Bolívar na quinta-feira da semana que vem pra classificar na Copa Sul-Americana.
12: Quem venceu foi o Corinthians, né, meu amigo? Venceu bem, né?
13: E tá em sétimo lugar no campeonato. Olha como teve uma inversão de papéis. O São Paulo, a gente brincou ontem com essa história, né? Eu vivo dizendo que no Brasil, período de experiência é de 3 meses para qualquer trabalhador recém-contratado, menos técnico de futebol. O São Paulo teve 3 técnicos em 2 meses e meio. 2 meses e 2 semanas, certinho. E despencou de segundo lugar na primeira demissão de técnico para 12º lugar, 5 pontos acima do rebaixamento. São Paulo vai se complicar nesse segundo turno. O Corinthians, ao contrário, estava o tempo inteiro brigando para não cair e bateu o 7º lugar com a vitória de ontem, 3-0 sobre o Remo. Tem 27 pontos. 3 a menos do que a zona de classificação para Libertadores, o Bragantino tem 30. Então o Corinthians entrou na briga pela Libertadores. Importante frisar que ontem, com esses dois jogos, Botafogo 0, Vitória 0, jogo atrasado da quarta rodada, e Corinthians 3, Remo 0, acabou o primeiro turno, embora tenha um jogo faltando, que é Flamengo e Mirassol. Todo mundo está com 19 jogos, menos Flamengo e Mirassol, que não tem data para jogar, jogariam no Maracanã, o jogo atrasado. Então acabou o primeiro turno, o Palmeiras é campeão no primeiro turno, os quatro no rebaixamento são Vasco, Mirassol, Remo e Chapecoense, por esta ordem. O Corinthians colocou 43 mil pessoas ontem.
14: 43 mil
13: pessoas em Itaquera. E sem metrô, né?
14: Sem metrô, sem trem. Com um problemão no transporte coletivo aqui em São Paulo, no sistema de trens. E PVC, pro fim de semana, o que teremos, hein?
13: Começa a rodada com o Atlético Paranaense Internacional às 18h30 de sábado, inauguração do novo gramado sintético da Arena da Baixada. Às 18h30 também Santos e Chapecoense, 20h30 Vasco e Mirassol, dois que estão na zona de rebaixamento, e é um jogo que pode colocar o Grêmio na zona de rebaixamento se o Mirassol vencer. Aí o Grêmio vai jogar às 18h30 da tarde do domingo contra o Fluminense em Porto Alegre. No domingo, Bahia e Corinthians 16h, Cruzeiro e Botafogo 16h, Bragantino e Coritiba, Flamengo e São Paulo, Grêmio e Fluminense às 18h30, 19h30, Remo e Vitória, Palmeiras e Atlético. Palmeiras e Atlético Mineiro às 19h30. Agora vai ter as placas do Nubank Park. Estão colocando as placas no estádio do Palmeiras, que passa a ter um novo nome comercial. Embora ali seja sempre o lugar, o velho Parque Antártica, que não tinha nada de nome comercial, era apenas o parque que existia naquele lugar.
12: Valeu, um abraço grande, até mais.
13: Até segunda-feira.
14: Bom fim de semana pra você.
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0: sexta-feira, 24 de julho de 2026. O deputado cassado Eduardo Bolsonaro voltou a questionar a segurança do sistema eleitoral brasileiro. O movimento ocorreu 2 dias após o pré-candidato à presidência Flávio Bolsonaro reproduzir mentiras sobre o processo de votação em um encontro com embaixadores estrangeiros em Brasília. Ontem, Eduardo fez uma live de mais de 50 minutos nos Estados Unidos com o consultor argentino Fernando Cirimedo, para repetir que as urnas brasileiras podem ser fraudadas. O argentino é indiciado pela Polícia Federal nas investigações sobre a trama golpista e conhecido por disseminar desinformação sobre o sistema de votação. A cidade de Ribeirão Preto, no interior de São Paulo, registrou ventos de mais de 120 km por hora nesta manhã. O fenômeno durou menos de 1 hora, mas provocou uma série de estragos. Houve queda de árvores, postes e destelhamentos em diferentes regiões. Boa parte dos bairros ficou sem energia. O Hospital das Clínicas foi afetado pelo temporal e não receberá pacientes ao longo da sexta-feira. O centro da prefeitura, que abriga moradores em situação de vulnerabilidade, está com o funcionamento interrompido e as aulas foram suspensas na rede municipal. Presidente Lula sancionou o projeto que proíbe a produção e a venda de produtos obtidos por meio da alimentação forçada de animais, como foie gras, prato da culinária francesa feito com fígado gordo de pato ou ganso. A norma foi publicada no Diário Oficial da União de hoje. Quem descumprir a regra poderá ser punido com prisão de 3 meses a 1 ano e multa, conforme a Lei de Crimes Ambientais para casos de maus tratos a animais. No horário de Brasília, 9:05.
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2: 9 e 6.

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1: Bom dia a você que escolheu ficar mais bem informado ouvindo o Jornal da CBN na manhã desta sexta-feira, 24 de julho de 2026, e ficou sabendo que os Estados Unidos decidiram taxar em 12,5% os produtos brasileiros. Eu diria taxar em mais 12,5%. O argumento é que o Brasil falha ao importar itens de locais que têm algum vínculo com o trabalho forçado. Brasil não foi o único país a sofrer com essa taxa, embora passe a ser a nação com o maior aumento percentual de tarifas durante o segundo mandato de Donald Trump. São 60 países alvos desta investigação que levou esta taxa de 12,5% agora, medida que já passa a valer. Para conversar conosco sobre os impactos desta medida aqui no Brasil e na própria economia global, nós convidamos Geraldo Vidigal, professor de Direito do Comércio Internacional na Universidade de Amsterdã e doutor em Direito Internacional pela Universidade de Cambridge. Professor que está agora em Amsterdã, de onde conversa conosco ao vivo aqui no Jornal da CBN. Professor Geraldo Vidigal, bom dia e muito obrigado pela sua gentileza de aceitar o nosso convite.
2: Bom dia, Milton. Bom dia, Cássia. Obrigado por me convidar e bom dia aos ouvintes da CBN.
3: Bom dia.
1: Professor Geraldo Vidigal, a ideia de que há uma taxação de 12,5% porque os países supostamente não tomam medidas para conter o trabalho forçado em outros países de onde compram seus produtos é apenas uma desculpa do governo Trump para continuar aumentando e taxando os parceiros?
2: Em princípio, nós podemos ver assim, porque claramente o Trump é um sujeito que gosta de tarifas, né? Ele faz 50 anos que ele acha que tarifas são a solução para a economia americana. A Suprema Corte declarou inconstitucionais as tarifas deles, que ele aplicou com base na ideia de segurança nacional. E aí eles disseram já naquela época, em fevereiro, que eles iam resolver o problema. E então, temporariamente, eles acharam um outro mecanismo aí sobre balança de pagamentos, que é temporário, para colocar 10%, e agora, no mesmo dia em que isso acabou, surgiu essa nova tarifa de 12,5%. Isso dito, existe uma segunda questão aí, que, na verdade, o que não está sendo muito falado na imprensa brasileira, eu acho que é a questão da China, né? É uma coisa bastante, claramente, para quem está lendo o contexto, vinculada ao fato de que os Estados Unidos acusam a China, em especial na região de Xinjiang, de, essencialmente, usar só trabalho forçado. Então, é um pouco o subtexto, digamos assim, da conversa.
3: Uhum. E professor, quais seriam as alternativas para o Brasil a partir de agora, a partir do anúncio de mais essa taxa dos Estados Unidos?
2: Veja, Cássia, o Brasil, como nós temos discutido recentemente, pode invocar a lei da responsabilidade econômica. Esse é um poder que o Brasil tem a partir pelo legal, mas a questão é saber se isso é uma alternativa sábia nesse momento, né? Em primeiro lugar, porque os países ao redor do mundo parecem estar se acomodando com a ideia das tarifas do Trump, e aí você fazer isso sozinho é um movimento que tende a provocar outra reação deles. E segundamente, porque no fim das contas, né, o Brasil, proporcionalmente, as nossas importações não são tão afetadas. É claro que para alguns setores, máquinas, equipamentos, calçado, uma grande falta o mercado americano, mas a lista de exenções brasileiras é muito grande. Isso porque o perfil comercial do Brasil com os Estados Unidos é que nós exportamos muitas coisas para eles que eles precisam, que fazem parte, né, do famoso café da manhã do americano, suco de laranja, café, e o Trump não quer causar inflação lá. Então, na ponta do lápis, né? Então, embora claramente alguns setores serão bastante afetados, não chega a afetar tanto assim o Brasil como outros países.
1: Professor, essa discussão que nós estamos tendo aqui e aqui no Brasil, considerando que essas medidas são adotadas, essa última, para 60 economias no mundo todo, mas também há outras taxas que já foram impostas pelo governo Trump. Essa é uma discussão global hoje em que todos os países estão debruçados em busca de uma saída ou de tentar entender o tamanho do impacto de tudo isso?
2: Certamente, Milton. É um país, como você disse, as outras culturas, na Europa também é uma questão. Na Europa, nessas tarifas, ficou isento, porque eles assinaram um acordo com os Estados Unidos, então algumas pessoas são céticas em relação ao acordo, mas aparentemente, pelo menos esse acordo, ele decidiu cumprir, porque eles têm um teto aí de 15% que já estava contemplado. Para muitos outros países, principalmente aqueles que dependem muito dos Estados Unidos, isso é uma questão muito forte, né? A Austrália, Canadá e México. Sim, é uma questão global. Quer dizer, quando nós temos 40 países, né, parece, ou 60, é isso?
1: Sessenta.
2: O número 60. Pois é preciso dizer que são 60 países, e se você olhar o mapa mesmo, são 60 países, digamos, que importam na balança comercial e no comércio mundial. E na América do Sul, apenas Paraguai e Bolívia, que são países em menor grau de desenvolvimento relativo, estão excluídos. Então, quer dizer, não é que são 60 países com mais problemas com trabalhos forçados, por exemplo. São 60 países dos quais os Estados Unidos mais importa.
3: Então, se é uma questão global, a reação deveria ser global também, ou deveria ser pelo menos coordenada entre esses países, professor?
2: Pode ser. A pergunta é se os países entendem, digamos, levam a sério, né, o argumento de que se trata de uma questão de trabalho forçado, e aí você pode ter uma discussão, digamos assim, racional sobre o que é necessário para acabar com o trabalho forçado, o que é que precisa fazer, e, sinceramente, às vezes, né, nesses campos, uma coisa que começa com uma medida protecionista pode ter efeitos positivos. Eu gostaria que tivesse menos trabalho forçado no mundo, imagino que os ouvintes da CBN também. Então, se nós. Se isso fosse, foram, por acaso, um passo nessa direção, me parece que as pessoas deveriam pensar. Uma das coisas que a OMC faz ou fazia era fazer justamente isso: pegar uma medida que às vezes tinha um teor protecionista e dizer, tá bom, vamos aceitar o seu objetivo legítimo e vamos verificar se a sua medida se adequa a ele. Se ela não se adequa, então você tem que fazer com que essa medida sirva para o seu objetivo legítimo. E aí a outra alternativa é, que é justamente essa, como vocês começaram colocando, que é, e se isso for simplesmente a forma que ele encontrou de criar esse novo muro tarifário de uma forma que a Suprema Corte não o incomode. Daí, nesse caso, não tem, quer dizer, não, você pode ter o argumento tão forte quanto você queira, eles têm esse tempo, se a Suprema Corte decidir que eles podem fazer isso, eles podem fazer isso. E aí vale mais a pena fazer o que me parece que os setores mais afetados estão fazendo no Brasil, que é buscar aumentar as isenções de forma que ele não precise dizer que está tirando imposto sobre o Brasil.
1: Pelo que o senhor falou logo no início dessa nossa conversa, ou pelo menos chamou atenção logo no início dessa nossa conversa, há uma questão direta, evidentemente, com a China e a parceria que a China tem feito com diferentes países. Existe essa possibilidade, no seu entender, nesse cenário, de uma mudança nisso, desses países abrirem mão de negociações com a China para ter algum tipo de benefício com os Estados Unidos, e há espaço para isso?
2: Então, alguns países têm declarado, ao menos, que vão fazer movimentos nessa direção. Camboja e Malásia fizeram acordos com os Estados Unidos que, essencialmente, demandariam isso, mas eles são países que estão, digamos assim, muito próximos à China geograficamente, inclusive. Então, a China já também assinou declarações com eles que eles não vão fazer nada para prejudicar a China. Nós sabemos que a China é um país grande e não pretende ser deixado de lado pelos demais, né, também.
1: Perfeito. Geraldo Vidigal, quero agradecer a sua gentileza e sua análise aqui no Jornal da CBN. Muito obrigado e até uma nova oportunidade.
2: Obrigado, Milton. Obrigado, Cássia. Obrigado, CBN.
3: Obrigado.
1: Professor Geraldo Vidigal é professor de Direito do Comércio Internacional na Universidade de Amsterdã e doutor em Direito Internacional pela Universidade de Cambridge. Conversou com você aqui no Jornal da CBN, agora que são 9:16.

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2: 9h16. Estamos ao vivo aqui em Vitória, convidando você agora, ó, 9h17, para continuar ouvindo a gente, que já já, às 9h30, tem CBN Vitória ao vivo, e quem conta quais são os destaques do dia é Adalberto Cordeiro. Bom dia.
3: Bom dia, Júlia. Bom dia a todos os nossos ouvintes. Como a gente diz, né, Júlia? Sextou por aqui. Daqui a pouquinho tem o nosso CBN Vitória entrando no ar. Hoje, dia 24 de julho, na apresentação dela, Patrícia Valim. E desde já, eu convido vocês ouvintes a participarem com a gente do nosso programa aqui na 92,5 FM. Também no nosso site, lá no cbnvitoria.com.br. E também no YouTube. Eu adoro o YouTube, Júlia, porque no YouTube dá também pra gente interagir. Tem o nosso chat por lá. Então vocês entram lá, comentam os assuntos, das nossas reportagens, das entrevistas, comentaristas. YouTube movimentado a gente gosta, né, Júlia?
2: Claro, e vem a movimentação aqui do estúdio também, as nossas estratégias.
3: Isso, o entra e sai, né, entrevistado, comentarista, repórter. A gente brinca, Júlia, que é o bastidor aqui do CBN Vitória.
2: Exatamente.
3: Então, pra você que gosta de um bastidor, gosta de olhar ali o que tá rolando, participa com a gente. Hoje, Júlia, sexta-feira, é dia do nosso quadro Eleitor Capixaba Bem Informado, que é um quadro onde toda sexta-feira a gente tá trazendo informações, gente, super relevante sobre as eleições. Isso porque, eu sempre reforço, gente, eleição é em outubro, primeiro turno lá no dia 4 de outubro. Mas a CBN Vitória, como sempre, sempre sai na frente, né, Júlia? E traz aí prestação de serviço sobre esse período, que agora é o período pré-eleitoral, e daqui a pouco começa a eleição mesmo, né?
2: E os prazos, né, Adalberto, já começam desde já, desde o começo de ano já tem prazo pra tudo, então é bom sempre estar informado.
3: Exatamente. E nessa semana, inclusive, Júlia, na segunda-feira, dia 20, começou um prazo super importante, que foi o início das convenções partidárias. Elas iniciaram na segunda-feira, dia 20, e vão até o dia 5 de agosto. Você provavelmente deve ter se deparado com alguma notícia aí falando que partido X vai fazer sua convenção partidária em tal data. Os candidatos já estão se mobilizando para participar das convenções partidárias. Agora, na prática, você, nosso ouvinte, sabe o que é uma convenção partidária? O objetivo dela? Como que ela funciona? O que os partidos podem e não podem? Então, para você que gosta de ficar por dentro dos assuntos de eleição, já fica o convite para participar da nossa entrevista do Eleitor Capixaba Bem Informado, que é o objetivo, né, Júlia? Para ficar bem informado, tem que ficar aqui na CBN Vitória.
2: Claro.
3: Sexta-feira também, gente, hoje a gente vai trazer uma entrevista. Hoje nós vamos estar detalhando com o representante da Prefeitura de Vitória novas regras que estão sendo colocadas aqui na capital para a utilização das praias, do ambiente das praias ali, inclusive envolvendo atividades esportivas. Você, Júlia, é daquela que pratica um vôleizinho ali, um beach soccer na praia ali, ou ainda não tá nesse grupo?
2: Não, ainda não tô nesse grupo não, uma nadadinha só.
3: Tem a canoa também, né, a galera da canoa.
2: Canoa eu gosto.
3: Então, exatamente. Então, pensando nisso, a Prefeitura de Vitória estabeleceu regras para a utilização dos espaços dessas praias aqui na capital, e a gente vai estar detalhando com a prefeitura quais são essas regras. Então, para você que é dessa turma, que gosta de aproveitar a praia, o calçadão, quer saber o que pode, o que não pode, já fica o convite para participar do nosso CBN Vitória. E por fim, Júlia, vou convidar os ouvintes para a gente falar de dinheiro. Agora, dinheiro na aposentadoria.
2: Ai, é
3: você,
2: bom.
3: Júlia, é uma pessoa que tá poupando, pensando lá na frente?
2: Sim, sim, sou bem organizada.
3: É organizado,
2: tem que ser, né?
3: Você, ouvinte, é uma pessoa bem organizada? Na semana passada, Júlia, os nossos ouvintes encaminharam várias dúvidas pro nosso comentarista Felipe Stork, o homem do dinheiro, sobre aposentadoria. E hoje o Felipe vai nos ajudar nessa missão.
2: Que bom. Então é isso, gente. Para todos esses assuntos super interessantes e relevantes, só ficar ligado aqui na CBN, que daqui a 10 minutinhos começa o nosso querido CBN Vitória ao vivo com Patrícia Valim, Adalberto Cordeiro e eu, Júlia Caminha, aqui te acompanhando nessa manhã. Até já.
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2: A Festa Literária Internacional de Paraty reuniu autores ucranianos no segundo dia do evento. Os escritores falaram sobre a dificuldade de produzir obras de ficção em tempos de guerra. A ministra do STF, Carmen Lúcia, falou com jornalistas sobre a democracia e a literatura.
6: Segundo dia de FLIP, a Festa Literária Internacional de Paraty teve debate sobre guerra, democracia e a força da literatura. O dia teve escritores de diversos países do mundo, como a Ucrânia, Canadá, Argélia, Portugal e Angola. Um dos destaques da programação dessa quinta-feira foi a mesa do meio-dia, que juntou dois escritores ucranianos. Andrei Kurkov e Maria Reva falaram sobre a guerra, como sentiram os impactos e os dilemas éticos de narrar ou não a violência. Kurkov contou que ficou mais de 2 anos sem conseguir escrever ficção desde a invasão da Rússia.
7: E nós permanecemos lá por 4 meses residentes nessa cidade e aí eu comecei a escrever todos os dias sobre o que estava acontecendo na Ucrânia por causa da guerra. Provavelmente vários meses mais tarde eu estava me explicando para mim mesmo por que, que eu não conseguia escrever ficção. Evidentemente eu estava com um bloqueio mental com relação à ficção. Por quê? Porque a ficção exige que a sua imaginação seja muito ativa, mas a sua imaginação morre quando acontece uma guerra. Você fica preso na realidade. E aí há tantas tragédias reais, tantas histórias reais acontecendo que você fica com vergonha de imaginar algo que não seja real.
6: Outro destaque dessa quinta-feira foi a participação da ministra Carmen Lúcia, que deu uma entrevista coletiva a jornalistas. A ministra do STF veio à FLIP para lançar o livro Pela Mão do Povo, Voto e Democracia no Brasil. Carmen Lúcia abordou questões políticas como a defesa da urna eletrônica e a importância de se defender a democracia. E também falou sobre literatura. A ministra do STF contou que lia muito quando era interna em um colégio de freiras e que os livros são uma grande parte de sua vida. Ela citou algumas das obras e autores preferidos.
8: Mas enfim, eu leio muita coisa atual, mas eu leio muito clássico também, porque eu continuo achando que a Divina Comédia de Dante tem uma marca na minha vida. Talvez dos 7 livros, Servidão Humana, da Somerset Maugham, a Cecília Meirelles, claro. O Crime e Castigo de Dostoiévski, no meu caso, marca demais, mais do que O Idiota, mais do que os outros do Dostoiévski, mas eu acho Dostoiévski uma imensidão, mais que o Tolstói para mim.
6: Nessa sexta, Carmen Lúcia fala na mesa que acontece às 13h30 na FLIP. O dia também será marcado pelo médico Drauzio Varella e a escritora americana Kate Kitamura. Contra as previsões de tempo nublado, o dia teve muito sol, o que animou os visitantes nesta quinta-feira. Mas, com o movimento, a fila de espera ficou grande em parte dos restaurantes. E houve lentidão na internet e queda de luz em parte do centro histórico durante a noite. A programação completa da FLIP está no site da CBN. De Paraty, Amanda Mazei.
2: A repórter Amanda Mazei viajou a FLIP a convite da Motiva. 9h25.
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0: Doutor Luiz Fernando Correia, muito bom dia.
1: Bom dia, Milton. Bom dia, Cássia. Bom dia, ouvintes.
2: Bom dia, doutor.
0: Ainda ontem, no Hora do Expediente, nós conversamos e foi um assunto que o Teco Medina nos trouxe aqui, o caso daquele pastor americano, 55 anos, da Flórida, que foi à justiça agora contra a OpenAI, que é a empresa do ChatGPT. Isso porque ele tinha feito uma consulta lá no ChatGPT, recebeu uma resposta, aliás, uma resposta bem curiosa, né? E claro que não deu certo, sofreu problema. E agora ele está rendendo à justiça porque ele quer uma indenização. Eu queria olhar esse caso aí do ponto de vista da medicina, né?
1: Pois é, Milton, a gente já, como médico, a gente já vem convivendo há décadas. Primeiro era com o Dr. Google como segunda opinião, né? O paciente já chegava no consultório com várias páginas impressas, quando se imprimiam coisas, né? Hoje em dia nem isso se imprime mais, com informações, achando que já sabia tudo que ele tinha e que acho que a gente estava ali mais para reforçar o que o computador disse ou não, muitas vezes. Mas agora isso é pior, porque as pessoas não vão ao médico.
0: Porque não é mais a segunda opinião, né?
1: Passou a ser a primeira, né?
0: Exato.
1: E aí complica. Esse caso do pastor também me chamou a atenção. E eu fui dar uma olhadinha nas evidências que existem. Existem estudos mostrando isso, né? Teve um estudo publicado na revista Digital Medicine, do grupo Nature, que foi o seguinte: avaliaram 858 respostas de quatro chatbots a perguntas reais de pacientes, feita do jeito que a pessoa faria. O cara vai dizer: estou sentindo isso, o que pode ser, ou coisa parecida. Resultado: de 5% a 13% das respostas eram inseguras, ou seja, tinham um potencial de causar dano grave. Nenhum dos sistemas de uma das ferramentas chegou a não ter respostas inseguras. Todos eles, os melhores que tinham eram 5%. E o segundo achado, que foi uma pesquisa feita por Universidade de Oxford, também publicada na Nature, os pesquisadores treinaram os modelos de inteligência artificial para serem mais calorosos e empáticos, né, quando atendessem os pacientes. E aí avaliaram 400 mil respostas. Os modelos que ficaram mais acolhedores, vamos dizer assim, aos pacientes, erravam entre 10 a 30% mais vezes, em cima daqueles erros que já existiam. E o que é pior, eles tinham a tendência de concordar com as crenças incorretas de quem estava perguntando em 40% vezes mais frequentemente. Ou seja, se a pessoa, inclusive, expressava tristeza ou medo, ou seja, o sistema ficava menos confiável exatamente quando o paciente estava mais frágil. E aí, para amarrar, tem um terceiro estudo, um estudo com 39 mil atendimentos de emergência num hospital universitário na Grécia, comparou 7 modelos de classificação de risco feita por emergencistas treinados, médicos, humanos, com os modelos de inteligência artificial. Nenhum deles atingiu a concordância forte. E o pior desempenho das ferramentas de IA foi justamente nas categorias de maior gravidade. Ou seja, não é tanto, nem tanto ao mar, nem tanto à terra, né, Milton? Não é que inteligência artificial não serve para a saúde. Ela serve, sim. Ela serve para organizar dúvidas, pode ajudar a preparação para a consulta do paciente. O problema é quando ela deixa de ser um caminho e a pessoa acha que aquilo ali é a solução. Então é o seguinte: você está em dúvida, vai ao médico, está sentindo alguma coisa estranha, pode usar a ferramenta de inteligência artificial para te ajudar a formular as perguntas, mas não para decidir se você vai ao médico. Esse é que é o problema. E uma coisa importante: se a ferramenta de inteligência artificial te acalmar a ponto de você adiar a consulta ou deixar de ir ao hospital, não siga isso, para de fazer isso. Nada, falta de ar, dor no peito, tontura que não passa, inchaço na perna, não dá para você fazer diagnóstico pela internet, por IA. E é o seguinte, gente, sabe qual é o melhor conselho? Se alguém da tua família, alguém que gosta de você, insiste que você precisa ir no médico, acredite, gente, essa opinião vale mais do que qualquer ferramenta artificial. Porque essa pessoa está olhando para você. A ferramenta artificial, ela é feita para concordar com você. É muito difícil que ela... Quem já usou, e a gente usa isso todo dia, geralmente, sabe que é mais fácil você fazer uma pergunta que ela vai dizer para você, ela quer ser seu amiguinho, gente. E no ponto de vista de saúde, às vezes não dá para ser amiguinho, né? Então você tem que dar respostas duras, você tem que propor coisas que a pessoa não quer ouvir, você tem que discutir coisas que a pessoa não quer discutir. Então, gente, é melhor você tratar com humanos e deixa a inteligência artificial na saúde para ser como uma ferramenta. Para nós médicos é fundamental, a quantidade de informação que tem no mundo é surreal. Só realmente com esses mecanismos a gente consegue compilar essas informações e nos ajudar a entender o que está acontecendo.
0: Muito obrigado, doutor Luiz Fernando Correia. Você pode ter certeza que aqui nós vamos sempre consultar você antes, tá? Antes, né? Pode ter certeza disso. Um abraço grande.
1: Muito obrigado. Mais. Um abraço. Bom fim de semana para todo mundo.
2: Bom fim de semana, doutor.
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0: sexta-feira, 24 de julho de 2026. A Receita Federal liberou a consulta ao terceiro lote de restituições do imposto de renda deste ano. Serão pagos mais de 4 bilhões e 600 milhões de reais a 2 milhões 740 mil contribuintes. Os valores serão depositados na próxima sexta-feira. A consulta pode ser feita pelo site e pelo aplicativo da Receita. A Associação dos Familiares das Vítimas do acidente com o avião da Voipass vai entrar na justiça com ação coletiva por danos morais. Serão acionadas a companhia aérea, a fabricante ATR e a Agência Nacional de Aviação Civil. A defesa das famílias aguarda a conclusão do inquérito da Polícia Federal, prevista para os próximos dias, para pedir o indiciamento criminal dos responsáveis e buscar a punição das omissões e falhas operacionais. A decisão das famílias foi tomada após o Centro de Investigação e Prevenção de Acidentes Aeronáuticos, o CENIPA, concluir que o acidente da Voipass foi causado por falhas da empresa, dos pilotos e da ANAC. O avião caiu há quase 2 anos no interior de São Paulo. 62 pessoas morreram. Os Estados Unidos realizaram mais uma rodada de ataques contra o Irã. Já são 13 noites seguidas de bombardeios. Segundo a Agência de Notícias Estatal da República Islâmica, um quartel-general da Marinha da Guarda Revolucionária no norte do país foi atingido. Houve danos, mas ninguém ficou ferido. Em uma indicação de que vai responder de forma mais intensa, o Exército Ideológico pediu aos civis do Oriente Médio que mantenham uma distância mínima de 500 metros de qualquer local que abrigue forças americanas. A mídia estatal também relatou explosões no sul do Irã e em uma ilha perto do Estreito de Hormuz. No horário de Brasília, 9:33.
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0: Você acompanhou as principais notícias do dia com a gente aqui no Jornal da CBN e agora segue com a programação da sua cidade. Obrigada pela companhia.

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1: Em Vitória, 9:34.
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1: Olá, muito bom dia para você. Estamos numa sexta-feira, 24 de julho de 2026, começando as informações aqui do nosso Espírito Santo para você, sintonizado na Central Brasileira de Notícias, a nossa CBN Vitória. A partir de agora, você acompanha as informações do Espírito Santo e acompanha a gente aqui, interage, participa, fica à vontade. 992-994297 é o nosso telefone para suas mensagens que chegam pelo nosso WhatsApp. Bom, começamos o programa de hoje falando do nosso saudoso, querido Kaique Verli, o jornalista que vai ser sepultado hoje à tarde na cidade dele, Carangola, Minas Gerais, e o repórter Gustavo Ribeiro está lá na cidade acompanhando o velório que começou desde cedinho e está com a gente agora também para falar um pouco sobre como é que está a situação, o clima aí. Gustavo, apesar, né, de tudo, bom dia para você.
2: E Patrícia, muito bom dia para você, bom dia também para os ouvintes da Rádio CBN. Um dia, mais um dia difícil, né, para todos nós jornalistas e também para os familiares do Kaique Verli. A gente está acompanhando já esse velório às 17 horas da manhã, momento em que o velório começou aqui na cidade de Carangola, em uma capela mortuária que fica no bairro Triângulo. A família dele já está toda aqui, a mãe está bastante abalada, eu conversei com o pai também, que chegou logo depois, às 7:40 da manhã, que também está bastante abalado, mas conversou comigo rapidamente, né, disse aí da saudade e da falta que o filho vai fazer, e comentou do quanto o Kaique gostava de ser jornalista. O pai relembrou que quando ele era criança, ele tinha que comprar o jornal todo domingo para o Kaique, porque ele gostava de ler o jornal e que sempre teve o sonho de ser jornalista. Então o pai relatou para a gente, nesse momento de dor, mas essas boas lembranças que ele sempre vai ter do filho. Conversei também com o irmão do Kaique, o Marcelo, que também trouxe essa mesma lembrança, né, do quanto que o Kaique sempre teve o sonho de ser jornalista, que ele conseguiu realizar esse sonho, do quanto que ele gostava de trabalhar na Rede Gazeta. Ele até disse, olha, Gustavo, a gente sentia um pouco de ciúmes, né, porque parecia que o Kaique gostava mais da família Gazeta do que da própria família dele. Então ele fala que sempre vai ter essa lembrança da pessoa maravilhosa que era o irmão dele. Então a gente está aí acompanhando aqui, familiares e amigos chegam a todo momento para esse momento de última despedida do repórter Kaique Verli, né, que nos deixou ontem. Daqui a pouquinho, por volta, mais ou menos de umas 3:30 da tarde, vai ser realizado um cortejo aqui pelas ruas da cidade e às 4 horas vai ser feito o sepultamento do Kaique Verli no cemitério público municipal aqui de Carangola. Então a gente vai continuar aqui acompanhando todo esse momento de últimas despedidas e homenagem a esse repórter tão querido pelos capixabas, Patrícia.
1: Gustavo, nós recebemos a informação de que muitas pessoas estão indo, de outros estados também estão indo para o velório. Ele teria amigos em São Paulo também, né, para acompanhar de perto essa despedida.
2: Exatamente, né? O pai dele disse que alguns amigos de São Paulo estão vindo aqui para a cidade de Carangola, Minas Gerais, para poder se despedir dele. Eu conversei também até agora há pouco, né, com um senhor que ele mora aí na região da Grande Vitória, mas por um acaso ele estava aqui visitando o pai, ficou sabendo da morte do Kaique, ele veio aqui enquanto telespectador também para se despedir do Kaique. Então muitas pessoas estão vindo para cá, não só aqui da região de Minas Gerais também, mas de outros estados, segundo a família, para se despedirem do Kaique, Patrícia.
1: Obrigada, Gustavo, pelas informações. Força aí para você também, que eu sei que é difícil para todo mundo, é difícil para a gente aqui, para você que está aí pertinho. Então, obrigada mais uma vez e estamos juntos, viu, meu amigo?
2: Muito obrigado, muito obrigado.
1: Um abraço, querido. Pois é, gente, é difícil pra gente falar sobre isso sempre, vai ser sempre difícil. Tá recente, né, aconteceu ontem, foi uma surpresa desagradável pra todo mundo, porque a gente nunca espera, né? Imagina os pais, a ordem natural das coisas são os filhos perderem os pais por uma questão de idade, por uma questão, às vezes, de saúde, mas é a ordem natural das coisas, os mais velhos irem primeiro, não os mais novos, né? Então fica aqui a nossa solidariedade de toda a equipe do estúdio da CBN Vitória, da Rádio CBN Vitória, da Rede Gazeta, como a gente falou ontem, a família, os pais do Kaique que estão desolados. Não é isso, Adalberto?
3: Exatamente. Bom dia, Patrícia. Bom dia, Júlia. Todos os nossos ouvintes aqui. Desde ontem, Patrícia, a gente trazendo um relato de tantas mensagens bonitas, né?
1: Como era amado Kaique Vernet.
3: Exatamente. E desde cedo, né, Patrícia? Muitas mensagens ali, mostrando esse carinho das pessoas, né, por ele, pelo trabalho dele, para quem não teve a oportunidade de conhecê-lo pessoalmente, mas eu acompanhava, né, pela rádio aqui, pela televisão. Então, essas mensagens dão aquele afagozinho no coração, né, Patrícia?
1: É, gente, pra família, pra gente também aqui, que era colega de trabalho, que era amigo, algumas pessoas, amigos íntimas, né, vão desenvolvendo uma amizade maior, a gente vai sentindo muito isso. O que acalma um pouco o coração é saber, ver, né, porque saber que o Kaique era amado e era querido por todo mundo, isso a gente sabe, porque ele é muito fofo, não tem como não gostar de Kaique Verli. Mas perceber essa demonstração de carinho, nossa, isso acalma o nosso coraçãozinho e acalma o coraçãozinho da família, e isso consola a gente um pouquinho, né, Júlia?
4: Sim.
1: Bom dia, Júlia Caminho.
4: Bom dia, Adalberto, bom dia, ouvintes. É isso, ver todo esse carinho, como ele era querido por todo mundo, uma pessoa amada, né? Que todo mundo lembra dele com muita alegria, é muito bom.
1: É muito bom. Bom, agora uma coisa que Kaique não deixava era a peteca cair.
3: Exatamente.
1: Nunca. Ele passeava fácil, gente, por qualquer pauta que você desse pra ele. Ele encarava tudo de frente, fazia matérias maravilhosas. Quero ressaltar aqui os inúmeros prêmios também que Kaique Verli recebeu ao longo da sua carreira. E a melhor homenagem que a gente pode fazer para um jornalista tão querido e tão competente é fazer o nosso trabalho também com dignidade, com a cabeça erguida, peito aberto para tudo que vier aí pela frente, e principalmente com essa transparência que a gente tem com vocês aí do outro lado, nossos ouvintes. E é assim que a gente vai seguir. E agora a gente vai falar de eleições 2026.

0: A gente tem os mais velhos que passam também a não ter obrigação de votar, assim como os mais velhos. Não tem mais essa obrigação. E aqui no Espírito Santo, gente, 400 mil eleitores não são obrigados a votar entre aqueles de 16 e 17 anos e os maiores de 70 anos também. A gente vai ouvir os detalhes com a Letícia Orlandi.
1: Dos quase 3 milhões de eleitores do Espírito Santo aptos a registrar o voto nas urnas, no próximo dia 4 de outubro, mais de 400 mil não serão obrigados a comparecer às sessões eleitorais. Para as eleições 2026, estão registrados no Tribunal Regional Eleitoral do Espírito Santo 2.990.490 eleitores. Desse total, 412.370 têm voto facultativo. O número equivale a 13,78% do eleitorado do estado e em relação às eleições gerais de 2022, são 59.475 pessoas a mais que não são obrigadas a votar. Isso representa um aumento de 16,8%. A parcela do eleitorado que tem voto facultativo é composta por adolescentes de 16 ou 17 anos, idosos com mais de 70 anos e analfabetos, de acordo com a Constituição Federal. Alguns municípios do Espírito Santo têm um percentual de eleitores com voto facultativo que supera a média do estado, chegando a 20% do eleitorado. É o caso de Afonso Cláudio e Mantenópolis, que tem 20% das pessoas com título de eleitor na cidade que não são obrigadas a comparecer às urnas. Bem próximos, na casa dos 19%, estão outros 9 municípios: Barra de São Francisco, Apiacá, Pancas, Ecoporanga, Guaçuí, Água Doce do Norte, Nova Venécia, São José do Calçado e Ponto Belo. Essa última, inclusive, é a única cidade do Espírito Santo que tem mais eleitores do que habitantes, no cruzamento de dados do Tribunal Superior Eleitoral com os dados do Censo do Instituto Brasileiro de Geografia e Estatística de 2022. Ao observar o número de eleitores por faixa etária, o grupo que mais cresceu foi o de eleitores com 100 anos ou mais. Nas eleições 2026, são 4.890, contra 2.101 em 2022, o que representa um aumento de 132,75%. Outra alta expressiva foi registrada entre os eleitores de 75 a 79 anos, que tiveram alta de 36,68%, seguidos dos que têm entre 70 e 74 anos, com crescimento de 29,36%. Reportagem Letícia Orlandi.
0: Agora, 9h45, e a gente vai falar muito de eleição, viu, gente? Não só no programa de hoje, mas nos próximos dias, pelo menos até outubro. Isso se não... Isso no primeiro turno, né? Porque se tiver segundo turno, a gente vai até o final de outubro. E depois ainda vai falar mais por conta dos que ganharam.
2: É isso que eu ia falar, né, Patrícia? O primeiro turno aí que acontece no dia 4 de outubro, em caso de segundo turno, né, para as eleições aí, caso venha acontecer para governador e presidente. É no dia 25 de outubro. E é claro, a CBN Vitória já... Eu tô sempre falando, Patrícia, eleição é só em outubro, mas a CBN Vitória já tá no clima de eleição. Exatamente. É a rádio pioneira, toda a cobertura de eleições é prioridade aqui na CBN Vitória. Inclusive, por isso que a gente tem, daqui a pouquinho, né, Patrícia? Toda sexta-feira, o nosso quadro Eleitor Capixaba, bem informado, porque a gente já informa você, ouvinte, tudo que você precisa de saber sobre eleição.
0: É, e olha só, o menor de 18 não precisa votar. O maior de 70 também não precisa. Mas tem muita gente que faz questão, tá? Sim. Muita gente que faz questão. Isso é muito legal. Bom, vamos para o intervalo? Mas não sem antes registrar a participação dos nossos ouvintes, Adalberto.
2: Exatamente. Vou aproveitar então aqui, Patrícia, reforçar o nosso telefone de mensagens, que é o 99299-4297. E também o nosso YouTube, lá de HZTS, onde vocês acompanham a nossa movimentação aqui do estúdio. E eu queria dizer... Patrícia, pode fazer uma propaganda?
0: Por favor.
2: Eu estou na tela do YouTube hoje.
0: Ah, isso aí, gente! Ele não está mais escondido. Adalberto Cordeiro está entre nós aqui agora. Uma telinha só para ele. Esse menino é muito chique.
2: Pra quem quiser acompanhar, esse então, é HZTS. E quem tá desejando um
0: dá
2: bom
0: tchauzinho.
2: Dia.
0: Tchauzinho.
2: É, agora posso dar tchauzinho agora. Pra quem quiser nos acompanhar, a Diana já tá lá desejando um bom dia aqui pra equipe da CBN. Bom dia, Adalberto. E no nosso WhatsApp, Patrícia, várias mensagens de carinho aqui pro nosso amigo Kaique Verli. Vou registrar alguma das participações. O Lenaldo tá aqui dizendo que ontem ele ficou em silêncio homenagem ao Kaique, desejando aí que Deus o conforte a todos os familiares e amigos. Temos aqui a Marinês também, que Jesus conforte o coração de todos vocês. O Elias está aqui, Kaique é fantástico, um garoto bom, lamentável que foi tão cedo. Ele falou que fez questão

0: De que falar um pouquinho, né, sobre como que ele era um exemplo ótimo de pessoa. Também tivemos a participação aqui da Renata Gomes, trazendo aí um comentário, né, Patrícia? Quando um tio dela faleceu, a avó disse: nenhuma mãe deveria viver para enterrar o filho.
1: Isso
0: Muito
1: aí.
0: triste isso. Então a gente agradece as mensagens de carinho e conforto de cada um de vocês, nossos ouvintes.
1: É isso aí, gente. Olha, vai participando, nosso YouTube, nosso WhatsApp, nas redes sociais a gente está lá também, se quiser. Se você quiser ver o rostinho lindo de Adalberto Cordeiro no YouTube, ele tem uma câmera só para ele.
0: Tô
1: Eu vou
0: lá.
1: pedir aqui a Júlia para dar uma esticadinha assim, porque o computador tá tampando o rostinho dela, a gente só vê o cabelo.
2: Vou
1: Julinha, dá?
2: aproveitar então, dar um tchau para minha
1: É
2: mãe e para o meu irmão,
1: isso aí. Isso!
2: Gabriel e Elisete, que estão nos assistindo todos esses dias lá de São Paulo, Patrícia.
1: Que chique, gente. Dona Elisete, qual é o nome do seu irmão?
2: Gabriel.
1: Gabriel, nome de anjo. Um bom dia para a senhora, viu? Obrigada pelo carinho da sua audiência. A gente sabe que a senhora está vendo por causa da Júlia. Mãe Coruja é assim mesmo. Mas obrigada. Esses dias todos a gente tem falado. Gente, vamos dar um abraço para a mãe da Júlia, que está acompanhando a gente de São Paulo. Ó, beijo. Tchauzinho, sinta-se abraçada aqui por todos nós, viu?
2: É
1: Vamos
2: isso.
1: lá, intervalo, daqui a pouco a gente volta para falar com você, eleitor capixaba bem informado.
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1: Muito bem, eleitor capixaba bem informado é aqui na CBN Vitória, no nosso quadro especial nesse período, né, de eleições, e nós vamos falar sobre convenções partidárias. Vai, abre seu coração para a gente e me diz, você sabe exatamente o que que é uma convenção partidária? Por que que elas são necessárias? Por que que elas acontecem? Se você sabe mais ou menos ou não sabe, vai aprender agora. Quem vai conversar com a gente é a Ana Cláudia Santano, que é coordenadora geral da Transparência Eleitoral Brasil, e está conosco para tirar as dúvidas, né, de vocês, ouvintes, para explicar para a gente por que que uma convenção partidária é tão importante nesse momento eleitoral. Ana Cláudia, um bom dia, obrigada por estar conosco aqui na CBN Vitória.
6: Muito bom dia a todas e a todos, um prazer estar com vocês.
1: Então, vamos começar por aí, o que que é uma convenção partidária? Por que que ela é tão necessária?
6: Bom, em primeiro lugar, a gente precisa entender que as convenções partidárias, elas, digamos, podem ser consideradas a antessala da campanha eleitoral. Isso porque a gente está no período de pré-campanha. Ninguém é candidato ainda, é bom que se diga. Nós estamos sempre lidando com pré-candidaturas nesse momento. Só que o partido, ele precisa ter um momento formal para dizer quem vai ser candidato e quem não vai ser por trás dessa sigla, ou seja, é o momento em que os filiados e filiadas se reúnem, e isso é um ato solene mesmo, para que decidam como serão compostas as listas partidárias e também as chapas majoritárias. Antes disso, a gente está em suposições, a gente está em negociações. É na convenção que são tomadas decisões formais sobre quem configurará como candidatura por aquele partido. E digo mais, é nesse momento que a gente vê, por exemplo, nas listas partidárias, a proporção de candidaturas por gênero. Ou seja, por lei, a gente precisa ter pelo menos 30% de candidaturas de gênero diferente da maioria. Só que a gente sabe que acabam sendo mulheres nesse ponto. É nesse momento que a gente precisa ver se os partidos também estão cumprindo o que a gente chama de cota de candidaturas femininas.
1: Entendo. Bom, é onde os partidos escolhem seus candidatos. Quem é que participa de uma convenção dessa para ter poder de voto, para poder decidir? Porque muitas vezes a população fala, eu tenho tal partido, mas eu não gostei da convenção que escolheu fulano. Eu queria ciclano para ser meu representante. Vamos falar disso também?
6: Com certeza, vamos lá. O partido político, a gente precisa entender que é um espaço político por excelência. E dentro dele existem muitas correntes, né? Então existe a corrente mais conservadora, existe a corrente mais progressista e por aí vai. E as correntes também que atendem a outros critérios, não precisa ser exatamente ideológico. Mas o ponto é que eles variam muito esse critério de escolha real, né? A gente sabe que na prática todos deveriam ali ter uma voz, mas isso não se confirma quando a gente vai no local, né, quando ocorre mesmo a convenção. Às vezes acontece do partido já ter negociado, já ter feito as alianças políticas, já está tudo certo, chega na convenção e só referenda. E por outro lado, existem outros partidos que são mais conhecidos por ser mais democráticos mesmo internamente, e aí sim os filiados podem ter mais voz, eles têm mais opinião. Mas assim, esse consenso, ele vai ser sempre por maioria. É muito difícil que a gente tenha algo por aclamação ou então uma coisa unânime, porque justamente é um espaço de poder. Então, esse critério que você está falando, Patrícia, se conecta muito com o que a gente chama de democracia interna dos partidos. E olha, aqui no Brasil é um tema um pouco delicado, sabe? Porque os partidos, eles ainda são um pouco resistentes a se abrir para uma verdadeira democracia interna. E a gente vê, sim, né, algumas práticas que eventualmente não são muito compatíveis com a nossa ideia de democracia que pelo menos deveria prevalecer, sabe? Enfim, eu acho que tem uma variedade enorme, mas é muito comum acontecer essa situação que você narrou agora, de que o filiado ou a filiada saia e diga, ai, eu não queria que fosse essa pessoa, eu queria que fosse outra. Isso pode acontecer, mas a convenção é o ato que vai selar isso e que vai levar para a ata formal a decisão, né, da sigla como um todo.
1: E só pode participar da convenção quem é filiado? Por exemplo, alguém de fora, falar, eu quero ver uma convenção partidária. Ela pode ir para ver e observar, mas ela não vai ter poder de voto? Como é que funciona isso também?
6: Esse é um ponto interessante, sabe? Nós, como observação eleitoral, a gente viu muitas convenções partidárias já, seja porque a gente perguntou, porque tínhamos interesse, mas também porque tínhamos sido convidados, mas a gente foi na qualidade de observador. Então, a gente não tem voz e não tem voto. Portanto, aqui eu posso cravar que a convenção partidária, ela é um momento dos filiados, né? É um momento realmente de quem tem esse laço jurídico e formal com essa sigla. Aí sim, essa pessoa vai poder participar pelos canais próprios, vai poder eventualmente usar da sua voz, vai poder votar e assim por diante. Eu não acredito que pessoas externas sejam proibidas de entrar. Pelo menos não foi isso que nós vimos como organização quando a gente conversou com os partidos. Muito pelo contrário. Mas não há uma prática, por assim dizer, das pessoas externas participarem desses momentos. Até porque, às vezes, a convenção partidária não dura um dia só, ela pode durar vários dias, né? A depender do partido político, a depender do arranjo que eles decidiram. E aí sim fica uma coisa assim, se a pessoa é externa e ela não entende muito bem o que está acontecendo, talvez perca um pouco de sentido. E talvez seja por isso que não existe essa prática. Mas não vejo como proibida. Eu acho que é mais uma prática de não ir mesmo, sabe?
1: Agora, a convenção, ela obrigatoriamente deve ser presencial, pode ser virtual, pode ser híbrida.
6: esse é outro ponto interessante. Durante a pandemia, elas foram virtuais. Em alguns casos, elas foram presenciais, inclusive nós estivemos em algumas, mas de momento não há uma regra estabelecida que precisa ser virtual, que precisa ser presencial. O que há, inclusive, é a boa prática que comprove que houve divulgação ampla, que houve presença, que houve registro dessa presença e que houve uma decisão formal por parte do partido político. Portanto, não há mais uma forma específica, mas hoje em dia os partidos preferem sim fazer esse momento presencial. Talvez em alguns casos, como agora a gente está falando de eleições gerais, mas em eleições municipais, pode ser sim que o meio virtual seja um caminho possível, inclusive para poder chamar mais gente. Mas quando a gente está falando de eleição geral, eu acredito que tem uma preferência pelo presencial, justamente porque faz parte do jogo, né? Já faz parte daquela participação mais ativa dos filiados, inclusive como construção desse capital político interno. Eu acredito que o presencial seja a praxe hoje em dia, mas já teve o virtual, principalmente em tempos de pandemia.
1: E onde essas convenções presenciais podem ou devem acontecer? Por exemplo, espaços alugados, cerimoniais, prédios públicos, elas podem acontecer em prédios públicos? Quais são as regras?
6: Veja bem, não existe exatamente uma normativa específica para as convenções partidárias no que se refere a local, porém, a legislação eleitoral ela é muito clara de que prédios públicos não podem ser utilizados no período eleitoral como um todo, né? Uhum. Então, nem para propaganda e nem para convenção, então isso seria uma interpretação. Agora, os partidos políticos, eles também tem decisões variadas nesse sentido, né? Então, por exemplo, se for alugado, esse gasto ele precisa ser contabilizado na conta anual dos partidos políticos, e isso é bom que se diga. E isso tem que constar na conta que vai ser enviada à Justiça Eleitoral posteriormente, mas não é uma conta de campanha, é uma conta partidária, né? É a anual que a gente diz do financiamento ordinário dos partidos políticos. Então, todos os gastos referentes às convenções partidárias fazem parte desse tipo de financiamento, do financiamento ordinário. E o partido político tem bastante liberdade para poder decidir o local dessa convenção, aonde seja mais útil, aonde seja mais conveniente, inclusive em termos de organização, porque a gente pode estar falando de partidos grandes, a gente pode estar falando de milhares de uhum. filiados e filiadas que confirmaram presença. Aí é uma deliberação do partido, porém todos os gastos que forem feitos em nome dessa convenção devem ser registrados na conta anual dos partidos para posterior prestação de contas na Justiça Eleitoral.
1: Uhum. Bom, eu queria falar sobre a ata da convenção, porque tudo precisa ser registrado. A ata é o documento que atesta o que foi decidido nessa convenção. Quem faz? Isso. É alguém do partido? É alguém de fora? Ela é registrada em algum lugar? O público tem acesso a essa ata?
6: Veja bem, é o partido que faz, né? Uhum. Acredito eu que seja a cúpula, no caso, porque é um documento extremamente importante que não pode sair errado, inclusive ele deve ter vários requisitos para ter validade, como por exemplo o seu registro em cartório e logo depois a apresentação na Justiça Eleitoral, até porque essa ata irá acompanhar os registros de candidatura posteriores. Uhum. Então, lembrando que os registros de candidaturas, após a realização da convenção, eles são feitos perante a Justiça Eleitoral, tem uma série de documentação que cada candidato ou candidata devem levar, e dentro desses documentos precisa ter a ata para comprovar que aquele candidato e aquela candidata foram, por assim dizer, deferidos, né, na sua candidatura dentro do partido, para poder usar a sigla, para poder ser registrado na sigla. Uhum. Por outro lado, esse registro formal perante a Justiça Eleitoral, ele é muito atrelado ao que consta na ata, portanto é um documento imprescindível, inclusive para conferimento, para conferência do cumprimento de cota de candidaturas, do cumprimento de todos os requisitos para a validade daquela candidatura majoritária e por aí vai. É um documento bem importante que também faz parte do DRAP, que a gente chama, né? É o demonstrativo regular de atos partidários. E é esse documento que também vai dizer da validade daquelas candidaturas proporcionais, nesse caso, né? Uhum. Deputados estaduais e deputados federais. eleitorais agora para 2026. Portanto, a ata, independentemente de quem faça, e provavelmente é uma pessoa de muita responsabilidade no partido, precisa ter vários requisitos formais para ser válida perante a justiça eleitoral. Perfeito. Precisa ter registro e precisa também fundamentar os registros de candidatura posteriores.
1: Ana Cláudia, fica comigo, a gente só precisa dar um pulinho ali para o repórter CBN e a gente já volta com mais duas perguntinhas aqui de ouvintes para você, tudo bem?
6: Tá joia, claro, muito obrigada.
1: Um minutinho só, a gente já volta.
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0: sexta-feira, 24 de julho de 2026. As queimadas mais intensas na Amazônia elevam as internações respiratórias em 23% e as hospitalizações cardiovasculares em 21% em todo o Brasil. Os dados fazem parte de um levantamento de pesquisadores da Universidade de Goiás. O grupo revisou mais de 100 artigos científicos publicados entre os anos 1986 e 2023 e identificou 41 casos de saúde distintos associados às queimadas no bioma. No país, os índices são piores na região norte. O trabalho também mostrou que a fumaça atravessa fronteiras na América do Sul e sobrecarrega sistemas de saúde de nações vizinhas. A Comissão de Valores Mobiliários abriu um processo para apurar a destituição do vice-presidente do Conselho da Vale, Marcelo Gasparino. A CVM já pediu informações à mineradora, que acusa o conselheiro de vazar informações sigilosas para a imprensa. A companhia informou que não vai comentar o assunto. Gasparino está na Vale há 6 anos e disputou a presidência do conselho em assembleia de acionistas na quarta-feira. Ele foi derrotado por Manuel Lino de Souza Oliveira, que pautou a proposta de destituição na primeira reunião no comando do colegiado. No horário de Brasília, 10:03.
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2: Muito bem, estamos de volta com o nosso CBN Vitória, no nosso quadro de toda sexta-feira em período eleitoral. Sim, eleitor capixaba bem informado, ele sempre fica bem informado aqui na CBN Vitória. Hoje nós estamos conversando, gente, com a coordenadora-geral da Transparência Eleitoral Brasil, Ana Cláudia Santana, explicando pra gente o que são as convenções partidárias e a importância delas para esse período. Vamos para o repórter CBN rapidinho, voltamos já com a participação dos nossos ouvintes, não é isso, Adalberto?
3: Exatamente. Bom dia, Ana Cláudia. Adalberto aqui, tudo bem?
4: Bom dia, Adalberto, tudo bem?
3: Tudo jóia. Vou aproveitar aqui que os ouvintes já estão participando aqui com a gente, nosso ouvinte Erasmo. Bom dia. Patrícia, os partidos políticos, eles convidam diversas pessoas aí para participarem das convenções, quanto mais melhor, mesmo essas pessoas sem serem filiadas, para trazer, para dar uma demonstração de força naquele momento ali.
2: Obrigada, Erasmo. Tem total sentido, né, Ana Cláudia?
4: Claro que sim, não cabem dúvidas. Inclusive, eu devo fazer um comentário sobre isso. Quando nós fomos na qualidade de observadores eleitorais, nós fomos muito bem recebidos em todas as convenções que nós fomos, sabe? Então, eu acho que, às vezes, a gente tem, né, uma visão tão negativa dos partidos, mas a gente precisa olhar o outro lado. E sempre os partidos, né, quando estavam ali nos recebendo e tudo, eles pegavam muito nessa veia da transparência, na veia do conhecimento, porque, às vezes, as pessoas não têm realmente conhecimento sobre esse momento, sabe? Então, eu concordo com o Erasmo aí, e eu acho que é muito positivo essa abertura dos partidos mesmo. Eu acho que é importante.
2: Bom, a gente falava também sobre a ata e o registro, né, desse documento junto à Justiça Eleitoral. Pode haver algum tipo de anulação dessas deliberações da ata? Uma nova convenção pode ser necessária por alguma questão, por algum motivo?
4: Veja bem, divergências jurídicas podem existir, tá? Isso porque, às vezes, a convenção, ela não reflete completamente um momento de consenso, né? Então, às vezes, existe um quadro de disputa, existe ali uma questão não resolvida internamente, mas que, devido ao calendário, precisa ser realizada a convenção. Agora, veja, Eu, particularmente, acho que, por ser uma questão eminentemente política, os partidos, eles não optem, pelo menos não comumente, por esticar tanto a corda a ponto de invalidar uma convenção e invalidar todas as candidaturas. Eu acho que precisa ter um pouco também daquele pensamento do tipo, bom, já que aconteceu isso, tudo bem. O que pode acontecer são irregularidades no documento, irregularidades nos registros de candidaturas e também o que a gente chama de fraude à candidatura femininas que está ali no DRAP, que a gente chama, no demonstrativo de regularidade dos atos partidários, que são o lançamento de candidaturas femininas que realmente não são candidatas, né? E isso vem sendo identificado pela Justiça Eleitoral já faz alguns anos. Portanto, essas irregularidades tornam esses documentos nulos. Só que dependendo do documento que a gente está falando, por exemplo, como se fosse o DRAP, as pessoas que são eleitas por meio desse documento, ou seja, a lista de candidaturas que estava ali e que foram eleitas e que foi descoberta uma fraude a candidaturas femininas, todas aquelas pessoas também têm o seu registro indeferido e, portanto, perdem o cargo. Então, é uma consequência muito grave que acontece e, por isso, entendo eu, dentro de uma lógica aqui política, esses conflitos que podem ser originados em convenções que talvez não carreguem todo o consenso necessário, eles devem ser ali balançados, né, equilibrados, para não gerar uma consequência tão grave. Mas irregularidades podem existir, podem ter uma consequência muito grave, como a anulação do DRAP, como a anulação das candidaturas, e aí sim eu acho que já não tem nem como voltar, né? Porque como é que você vai fazer convenção fora do período? A campanha já começou, porque tudo é muito juntinho agora. Não sei se vocês perceberam, mas o calendário eleitoral é super, super curto.
2: Apertado.
4: Então, exatamente. Então, é isso que acontece na prática, sabe? Pode ter problemas políticos, mas às vezes, por conveniência mesmo e por calendário, isso acaba sendo resolvido depois, de outra forma. Agora, irregularidades jurídicas, aí são insuperáveis, né? Daí vai ter que ser aplicada a lei e daí vai vir a consequência que vier que tiver que vir.
2: Aproveitando a sua fala sobre o calendário, rapidinho aqui, o Fernando está perguntando como é que funciona o calendário. Se todo o calendário, como o período de convenções políticas, acontecem baseado na eleição do primeiro turno. Ou seja, outubro é sempre primeiro domingo, eleição de primeiro turno, e o último domingo, eleição de segundo turno. Então ele está perguntando, a partir dessas datas, é que as datas para trás são marcadas?
4: Ah, vamos lá. Essa é uma pergunta ótima. Todo o calendário eleitoral está em lei. Então, não é uma decisão do governo, da Justiça Eleitoral, de quem seja. Não. E tudo isso está em lei. Primeiro, que a data das nossas eleições estão na nossa Constituição. Está falando o primeiro domingo de outubro e depois de duas semanas, o eventual segundo turno para cidades, para circunscrições eleitorais com mais de 200 mil eleitores. Então, não é em qualquer lugar que tem segundo turno. A gente vê isso bastante em eleições municipais. Por outro lado, a própria legislação eleitoral, a Lei 9.504/97, já traz também todo o calendário eleitoral que simplesmente é replicado pela Justiça Eleitoral. Então, o período das convenções não foi a Justiça Eleitoral que escolheu. Isso está em lei. Uhum. E por isso, tudo é muito corrido. Então, é o começo da propaganda na televisão, é o começo do registro de candidaturas, é o final do tempo de propaganda, é o final do prazo para divulgação de pesquisas eleitorais e assim por diante. Tudo isso está em legislação e ninguém pode interferir. Enquanto estiver ali, não importa qual vai ser o calendário, se vai ser inclusive ano bissexto, isso não importa. O que importa é que o calendário oficial da legislação seja cumprido.
2: Tá certo. Ana Cláudia, muito obrigada, viu, por conversar com os nossos ouvintes, tirando as dúvidas a respeito desse assunto das convenções partidárias tão importantes e que a gente, é claro, vai acompanhar aqui na CBN também. Obrigada, viu?
4: Eu que agradeço o espaço, fico à disposição e parabenizo a CBN pela iniciativa. É muito importante levar a informação para a cidadania. Muito obrigada.
2: Obrigada, Ana Cláudia. Até uma próxima oportunidade. Gente, intervalo rapidinho, 10 e 11. Daqui a pouco a gente vai falar com Vitória para as novas regras para esporte na orla da capital. Gente, o que que pode e o que que não pode? Já, já.
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6: Muito bem, estamos de volta agora 10 horas 14 minutos, aqui também com a sua participação e interação conosco pelo nosso WhatsApp, pelo YouTube. Júlia, você está com participações no WhatsApp?
7: Estou, Claudeni, falando aqui sobre o nosso amigo Kaique Verli, que nos deixou ontem, falando que na segunda o Kaique estava na porta do cartório eleitoral, onde trabalho, fazendo reportagem, e ontem essa notícia. A vida é um sopro, que Deus conforte a todos. Obrigada, Claudeni. Estamos todos aqui sentindo muita falta do nosso colega. O Wallace também desejando sentimentos, relembrando aí a trajetória de Kaique, aqui na Rede Gazeta.
6: Pois é, gente, lá no nosso WhatsApp também está aqui o Giovanni Abranches, dizendo que virou fã do Marquito por causa da bandeirinha, da plaquinha do repórter CBN. Marquito, levanta a plaquinha, Marquito.
7: Só quem está no YouTube agora.
6: Era no YouTube consegue ver
7: a bandeira do repórter CBN passando aqui na programação local.
6: Giovanni, que é fã aí dessa plaquinha. Obrigada, viu, Giovanni, pela participação. Giovanni também está falando aqui sobre a lista dos filiados, se ela é pública. Isso é registrado em ata, né? E é registrado em cartório. Então também depois pode ser consultada pela população. Você participa, interage com a gente, 992994297. É o nosso telefone para suas mensagens pelo nosso WhatsApp. Olha, daqui a pouquinho, gente, a gente vai falar sobre o que pode e o que não pode nas novas regras para atividades esportivas nas praias da cidade de Vitória, na capital. Se você faz futebol, beach soccer, canoa havaiana, tá com dúvida? Quer tirar alguma dúvida? Então, o momento é esse. Manda aqui para o nosso YouTube. Estamos lá ao vivo para você. É ao vivo em cores?
8: Adoro. Eu gosto em cores, né, Patrícia? Tipo assim, dá para ver literalmente em cores como é que tá a nossa situação aqui.
6: E você também participa pelo nosso WhatsApp, pelas mensagens que chegam pelo 992994297. Vamos lá, então, falar de Vitória. Quem está conosco é o Luciano Forré, que é o secretário de governo da Prefeitura da Capital. E a gente começa já com essa pergunta: o que, que pode, o que, que não pode, por que novas regras, né? Secretário, bom dia.
9: Bom dia, Patrícia, bom dia, ouvintes da Rádio CBN.
6: Secretário, então, vamos lá, por que novas regras?
9: Na verdade, regras, né? Porque não tínhamos essas regras para ordenamento nas orlas, né? Na verdade, é uma demanda que veio do SPU, né? Com o próprio crescimento da orla, né? Dos movimentos da orla, de atividade esportiva com fins econômicos. Então, o SPU, que é responsável pela orla, eles transferem, né, através de instrumentos legais, as gestões para os municípios, isso é no Brasil todo, e aí o SPU demandou ao município de Vitória que criasse esse ordenamento. E também o desejo de muitos também, que têm empreendedores que atuam com canoa havaiana e beach tennis, que também já tinha esse movimento, às vezes de forma individual ou através das suas federações, nos procuravam, buscando também regulamentar para que eles também tivessem essa segurança jurídica de estar numa orla, executando a atividade deles e nunca correr um risco, de repente, do SPU ou de qualquer outro órgão de controle questionar a atividade deles ali econômica numa área, num espaço público. É um movimento novo no Brasil também, nesse crescimento aí que muitos associam pós-pandemia.
6: É, na prática, como é que isso vai funcionar? Porque quem passa pela orla, por exemplo, olha lá a quadra de futebol, está, né, demarcada, bonitinha, está vendo o pessoal lá no mar, remando. A impressão que dá, para quem não conhece, para quem é leigo como eu, por exemplo, é que está tudo certo. Então, na prática, vamos explicar para o nosso ouvinte o que, que essas regras impõem.
9: Claro.
6: O que, que a gente não vê que o SPU viu?
9: Então, vamos lá. O que acontece? Não estou falando de atividade recreativa, sim, as escolas, né, ou assessorias, aqueles que possuem aluno, e é uma atividade econômica. A atividade econômica, né, ela se torna injusta se a pessoa está ali numa atividade econômica, num espaço era público e não está com alvará para executar aquela atividade, e até então não se tinha um dispositivo de ordenamento de como tratar essa demanda, por ser uma demanda, né, como eu falei anteriormente, nova, e também, né, a competição de mercado, né, que também exige que as pessoas tenham direitos iguais. Então, o direito igual de um funcional, de uma assessoria, ou de uma quadra de beach tennis, ou mesmo que a Nova Bahia, em outra atividade esportiva de fins econômico, também tem que ter sua regulamentação perante aos órgãos fiscalizadores, no caso, o município de Vitória, aqui na nossa cidade. Então, o que o SPU viu? Precisamos ordenar, até para garantir também que essa mesma praia, essa mesma orla, né, seja areia ou ali no entorno dessa areia, ela também possa ser usada para outras pessoas. Então, uma quadra de beach tennis, né, que está lá na praia, ela pode funcionar, e aí a proposta é essa. É até regulamentar o horário que ela tem uma atividade de fins econômica, e a pessoa que está nessa atividade de empreendedor, ele possa pagar esse preço público pelo uso, mas também aquele mesmo espaço, fora do horário, ele possa ser usado para cadeira de praia ou até mesmo para alguém que quer simplesmente praticar uma atividade recreativa, né, ou de lazer. Então, a partir do momento que aquele empreendedor do beach tennis termina o horário que ele solicitou e a prefeitura aprovou por alvará, então vamos supor que seja 9 horas da manhã. A partir disso, ele tira a rede dele, né, e a pessoa pode colocar outra rede e brincar ali naquele espaço. Claro, né, se ele deixar a rede, qualquer um também pode chegar ali e usar. Então, ninguém é, por isso que chamam de uma licença precária, né? Precária no sentido que ela não passa a ser dona do espaço ou ter o aluguel para uso exclusivo. É um uso compartilhado e estabelecendo horários para que isso funcione. Então, um cidadão que não está utilizando como aluno da atividade, também possa lá na praia colocar a cadeira dele, onde tem uma quadra de beach tennis, e curtir o mar, a praia, que é uma área para todos. A canoa havaiana, dentro da água, isso não é uma competência do município, mas os locais que elas ficam ali guardadas, né, durante o horário da contra-aula, do período, aí sim também tem uma associação com o município, por ser área ali, né, terreno, e aí o solo, né, e aí o município tem essa obrigação de estabelecer norma e permitir o uso, né, permitir o uso de forma ordenada, até eu garantir que é pouco, né, já não tem espaço para ninguém fazer um piquenique, por exemplo. Entendi. Então, a pessoa também pode sentar naquela grama ali em qualquer lugar da areia ou do outro espaço, para também curtir e contemplar. Então, a gente estabelece locais onde as pessoas poderão fazer essa guarda dessas canoas, mas também garantindo espaço para que as pessoas possam usufruir para seu lazer.
6: Entendo. E os prazos para regularização de quem já tem atividade lá?
9: Isso, vamos lá. É, como está na notícia do site da prefeitura, os próximos 30 dias a partir da publicação, que foi no dia 15 de julho, né, será publicado portarias que aí vai tratar por atividade econômica, canoa havaiana, beach tennis, né, funcional e assessorias, e aí ali vai estar o fluxo de como eles vão solicitar, né, e aí o município tem a meta, né, de até o final de 2026 regulamentar todas as atividades já existentes, né? E, inclusive, né, prestar conta ao SPU de como está, como já temos feito em todas as etapas que nós estamos desenvolvendo, e aí, a partir de 2027, aí poderá entrar penalidades e sanções para aqueles que não tiverem esse prazo de regulamentação. Mas o movimento, Patrícia, está sendo super positivo. Eu tenho recebido, né, até por causa das entrevistas, agradeço aí a imprensa por ter dado ampla divulgação disso, né, e a oportunidade de nós explicarmos, né, e claro, né, tudo pautado em cima de diretriz do diálogo que nossa prefeita Cris Amorini estabeleceu para esse momento, inclusive, uhum. As pessoas têm nos procurado, né, para tirar essas dúvidas, entender, e inclusive alguns agradecer, porque era uma necessidade que eles queriam já ter a tempo. Essa garantia de estar ali e a garantia jurídica que não estariam, né, fazendo nada de forma irregular.
6: Agora os preços, porque, por exemplo, do mesmo jeito que você pode ter um quiosque com uma área ao lado, você pode ter um projeto social também querendo um espaço. Como é que funciona isso? Todo mundo paga a mesma coisa?
9: Então, pensa isso, então. Por isso que lá no anexo, né, no nosso decreto, ele já faz uma previsão, né, porque só existe um órgão competente para avaliar preço de espaços, de imóveis, seja para ITBI, para preço público, que é uma comissão formada por engenheiros do município que tem esse tipo de conhecimento técnico e know-how. Então, em cima desse preço, existe, inclusive, a possibilidade desses empreendedores reduzirem esse valor, né, oferecendo também projetos sociais. Então, o município tem essa possibilidade, e sabemos que muitos já fazem isso, entendeu? Uhum. A nosso levantamento, porque durante esse período também nós estamos estudando o regulamento e buscando isso, dialogando com o SPU e com os segmentos, nós também fizemos já o mapeamento, já temos mapeado a quantidade, né, por atividade que nós temos na praia. Então, assim, hoje nós já temos o nosso levantamento que foi feito em tempos diferentes e o atualizado agora de 2026, nós temos mais de 150 empreendedores que atuam com finalidades econômicas na Orla de Vitória. E muitos deles já fazem isso. Então, quem tiver um projeto social que era constante, que acontece de forma de uma frequência, ele poderá, inclusive, ter uma redução desse preço público, né, de até 70%. Então, nessas portarias também vão estabelecer como essa pessoa, ela vai pagar um preço público, um preço justo, tanto para viabilizar o negócio que ele já tem, mas também dá um retorno social, né? Acho que é isso também importante, né? Se nós estamos tratando de uma área pública, a importância também do retorno social para os moradores, que nem todo mundo, né, consegue, às vezes, pagar. Né, tem várias pessoas que gostariam de praticar essas atividades e não têm condições financeiras de pagar. O projeto social dentro dessas escolas, desses empreendedores que estão promovendo, também dessa possibilidade. Olha, eu também tenho alunos, frequento, aí tem uma comprovação que vai ter que fazer para poder ter esse benefício, e ele mantendo, ele vai ter esse benefício também para que seja acessível, né, para todos, né? Dá acesso a todos à atividade esportiva.
6: Bom, a regra, quem fiscaliza?
9: É a prefeitura, através das suas secretarias Postura e Meio Ambiente, já que são áreas competentes. Os requerimentos serão protocolados, né, nas portarias de São Francisco, direto para a Secretaria de Esporte e Lazer. Aí tem uma comissão formada por algumas secretarias que vão analisar os processos, vão deliberar ajustes ou não, ou já falta a aprovação, né, dessas licenças que serão emitidas, e também a possibilidade de readequar, e a partir daí as fiscalizações acontecem através da Postura, que é vinculada à Secretaria de Cidade e Urbanismo da Cidade, ou Meio Ambiente, quando se tratar, por também se tratar de área ambiental.
6: Perfeito. De alguma forma, a pessoa, o cidadão, morador, turista, que estiver usando o espaço, pode ser penalizado de alguma forma, ou só mesmo o responsável pela área?
9: Depende, assim, o crime ambiental, né? Claro, hoje nós identificamos isso, nesses levantamentos também fomos tomando esse cuidado, que eu falei de mais de 150 atividades, né? já tomamos esse cuidado. O crime ambiental pode acontecer por qualquer pessoa e qualquer pessoa pode ser responsável por isso, entendeu? Agora, quem poderá ser penalizado é quem for fazer uma atividade a partir desse prazo, né? Novos agora já teremos que adequar e quem já está, nós vamos regulamentar, ok?
6: Okay.
9: Organizar. Então, quem não entrar e se adequar, aí sim poderá ter penalidade de sanções, como a própria suspensão da atividade ali, né? E aplicar o que está previsto na legislação. Por isso que o prazo aí, né, de mais de 5 meses e meio, né, é que dá possibilidade para todo mundo ter a oportunidade de se regulamentar.
6: Perfeito. Secretário, obrigada por conversar conosco. Ah, não, tem uma pergunta de ouvinte. Vamos lá, Davi. Vamos lá, secretário.
8: Secretário, a primeira dúvida aqui é do nosso ouvinte Rogério. Vamos ouvir.
10: Olá, bom dia. Aqui é Rogério, de Jardim Camburi. Embora o tema que está sendo tratado agora seja sobre a utilização da praia para esportes, né? Mas há uma deficiência muito grande na praia que eu gostaria que o secretário pudesse nos dizer em relação aos chuveiros públicos. Normalmente os chuveiros agora estão atrelados aos comércios, né? E você só pode usar o chuveiro se você consumir. Há alguma previsão para regulamentar os chuveiros públicos na praia de Camburi?
6: Secretário.
9: Ouvi bem a pergunta dele, posso responder sim. Bom, é uma informação que me preocupa, estou sabendo disso agora, inclusive oriento ele e outros ouvintes, se estiver acontecendo em qualquer situação na praia, que eles façam 5-6, né, a ouvidoria fazendo a denúncia, porque os chuveiros são todos públicos. O que a gente pede sempre nas nossas campanhas é que as pessoas usem, né, com muita prudência e cuidado, porque há um alto índice assim, de manutenção, às vezes, por mau uso de um ou outro, por exceção, tá? A maioria sabe usar muito bem. Então, se estiver acontecendo, por favor, faça um 5-6, lembrando que ele pode ser até anônimo, né, para identificar que local está acontecendo isso, que os chuveiros são públicos.
6: Perfeito, mais uma.
8: Tem um comentário aqui, secretário, da nossa ouvinte Miriam, ela está trazendo o seguinte relato, Miriam Machado. Realmente, sim, não temos mais espaço, por exemplo, ali para sentar, fazer um piquenique, encontros ali de nadadores, por exemplo, na praia. Ela relata, secretário, que ela é nadadora no mar e há anos atrás eles tinham um espaço na grama também. E o cidadão que é comum, que não é atleta, também tinha espaço. E ela está relatando, então, pelo que eu estou entendendo aqui no comentário dela, Patrícia, que está tendo uma espécie de loteamento desse espaço, né, que a gente estava discutindo hoje aqui.
6: Secretário.
9: Beleza, vamos lá, ouvi a pergunta dela. Tá, eu tô assim, entendendo pelo relato dela, né, que ela tá falando da região da guarderia, porque tem uma quantidade grande de nadadores ali.
6: Secretário, fica comigo, a gente só vai dar um pulinho ali no repórter CBN, o senhor volta para responder nosso ouvinte, um minutinho só.
9: Claro, com certeza.
6: Vamos lá então.
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0: sexta-feira, 24 de julho de 2026. O FMI elevou a estimativa de crescimento do PIB brasileiro para 2,4% em 2026 e 2,2% em 2027. A informação consta em relatório do Fundo Monetário Internacional sobre a economia do país. De acordo com o Ministério da Fazenda, o Brasil teve a segunda maior revisão positiva entre as economias do G20. Por outro lado, o parecer prevê inflação de 5,6% ao fim desse ano, nível acima da meta de 3% para 2026. O FMI afirma que será necessário promover um ajuste fiscal para colocar a dívida pública em trajetória consistente de queda. O presidente Lula sancionou com vetos a lei que autoriza a venda de spray de pimenta para mulheres maiores de idade, com foco na defesa pessoal. A medida foi publicada no Diário Oficial da União. O chefe do executivo derrubou o trecho que permitia a aquisição do produto por adolescentes a partir de 16 anos, com autorização dos responsáveis. Pelo menos 5 rios estão acima do patamar de inundação em 8 cidades de diferentes regiões do Rio Grande do Sul. Um alerta para as ilhas de Porto Alegre diante da elevação do nível do Guaíba vale até o fim do dia. Famílias de um bairro da capital gaúcha já tiveram de sair de casa em virtude da cheia. Em todo o estado, o número de desabrigados e desalojados se aproxima de 1.900 em razão das chuvas. Segundo a Defesa Civil, 206 municípios relataram danos. A Bolsa de Valores de São Paulo opera em queda de 0,89% aos 175.157 pontos. O dólar comercial está em ligeira baixa de 0,07%, negociado a R$ 5,08. O euro vale R$ 5,77, queda de 0,15%. No horário de Brasília, 10 horas e 33 minutos.
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1: Muito bem, para você que sintonizou a rádio que toca notícia no Espírito Santo agora, nossa querida CBN Vitória, seja bem-vindo a essa nossa conversa sobre as regras de uso do espaço das areias, da praia, das praias da capital, para esportes de forma geral. Conosco nessa manhã o secretário de governo da cidade de Vitória, o Luciano Forrec. O secretário, obrigada, viu, pela gentileza de aguardar o repórter CBN para responder a nossa ouvinte, Miriam.
2: Exatamente.
3: Sim. Vamos lá. Respondendo a Miriam aí, Patrícia, é o seguinte. Pelo que ela relatou aí, né, provavelmente está falando da região da Guarderia. Eu faço uma observação à parte, né, que nesse momento nós temos uma quantidade de canoas que vão se reorganizar, né, a partir do momento que tiver lá já a nova guarderia pronta. E também, né, com esse novo ordenamento, também está alinhado com a própria Federação de Canoa, que vai existir uma estrutura de cavalete, que às vezes as canoas hoje que estão organizadas de forma horizontal do lado da outra estarão de forma verticalizada. E isso vai dar, não muito alto, óbvio, né? Mas vamos supor, tem duas, o lugar que ocupa duas vai ter ocupando uma. Isso vai facilitar e abrir mais espaço de utilização naquela região ali. Então ela pode ficar tranquila que esse ordenamento não é só de alvará, é também do posicionamento e da forma que as canoas ficam feitas a guarda, criando uma padronização em toda a orla.
1: Perfeito, secretário. Isso
3: já até, e a própria Federação de Canoas já apresentou uma proposta validada pela Prefeitura de como esses cavaletes serão disponibilizados.
1: Perfeito, mais uma interação conosco.
4: Secretária, a questão dos chuveiros aqui tem despertado muita atenção dos nossos ouvintes. Eu vou veicular aqui o áudio do nosso ouvinte Ramon, que está pedindo uma ajuda aí da Prefeitura de Vitória.
5: Todos, será que seria possível o secretário pedir mais um chuveiro para ser colocado próximo ao Salvamar, ali na entrada da Ilha do Boi? Só tem um chuveiro ali, que inclusive está com defeito, né? A gente só usa um lado do chuveiro e é muito nadador, não dá conta. Às vezes, dependendo das pessoas que estão ali no Salvamar vidas, elas liberam o chuveiro deles, mas tem escala que eles não liberam.
4: E aí, secretário, a gente consegue ajudar o nosso ouvinte, Ramon, que está nos acompanhando?
3: Ramon, quero agradecer o Ramon aí pela informação. Já tô notando aqui para solicitar a manutenção do outro chuveiro, que aí vai atender com dois chuveiros ali. E sei bem, ali é muito utilizado, né? Eu passo também treinando naquela região e sei que é um ponto que existe muitas pessoas utilizando a orla de Vitória. Pode ser absoluto. E aí também ficou mesmo a sugestão e pedido, né, aos nossos ouvintes, que quando tiver situações igual o Ramon colocou, também o 56 é o melhor canal para informar, né, que tem um chuveiro aí ou outra manutenção necessária na praia, trazendo mais rapidez e agilidade, né, para termos a informação da necessidade de resolver a demanda que vai atender os banhistas da nossa orla.
1: Perfeito. Secretário, muito obrigada por estar conosco nesta manhã de sexta-feira aqui na CBN Vitória, dando atenção para os nossos ouvintes aqui.
3: Eu agradeço, né, em nome da nossa prefeita Cris Amorim, a oportunidade de esclarecermos e colocamos à disposição, porque acho que assim nós vamos entregar uma cidade cada vez mais bacana, bonita em todos os sentidos para moradores, turistas e visitantes.
1: Obrigada, secretário. Bom final de semana para o senhor e para a equipe.
3: Igualmente. Valeu.
1: Valeu. Agora 10h38, na Rádio que Toca Notícia, Adalberto Cordeiro.
4: Vamos lá, Patrícia. Patrícia, vou aproveitar aqui e agradecer as várias participações dos nossos ouvintes.
1: Adoro.
4: Tem mais dúvidas chegando aqui, mais pedidos. Eu prometo que não deu tempo aí, por conta do horário, da gente levar todos ao ar. Mas os questionamentos que estão chegando aqui dos nossos ouvintes aqui, acabou de chegar um do Miguel, de outro perfil aqui também, que é o Obanga. Vou encaminhá-los ao secretário Luciano Forrec aqui.
1: Perfeito. Vou chamar Adalberto Cordeiro e Júlia Caminha aqui agora, porque uma notícia me chama a atenção. E, enfim, gente, pode ser que Adalberto Cordeiro tenha culpa no cartório.
4: Ah, Patrícia, estou com medo agora, Patrícia. Vai, Patrícia.
1: O negócio é o seguinte, gente. Cascas enrugadas do ovo pode ser sinal de estresse das galinhas.
4: Vamos lá, Patrícia. Eu tô tentando aqui porque não tem um apelo visual do rádio.
1: Imagina.
4: Casca.
1: Casca de ovo enrugada.
4: Ok.
1: Uma casca de ovo enrugada.
2: Um ovo em alto relevo.
4: Em alto relevo.
2: Como se fosse um texturas.
1: Exatamente. Bem assim, onduladinho, né? Diz que esse é sinal de estresse das galinhas, Adalberto. Você, Graçane Barbosa, devem ter culpa nisso, não deve, Júlia?
2: Com certeza.
1: Adalberto come 15 ovos por dia.
4: Calma, Patrícia. Calma, Patrícia. Vamos lá. O meu hábito de consumo são 9, entendeu, Patrícia? Não cheguei ao nível ainda da Graciane Barbosa. São 9 diários, entendeu? Mas agora, essa notícia agora me pegou aí, Patrícia.
1: Pois é, gente, mas é verdade, não é mentira, não é história de pescador nem de criador. O fato é o seguinte, gente, a notícia do G1, inclusive, falando que um ovo com a casca enrugada, imagina um ovo, gente, só como se ele tivesse várias ondulações, né? O que a gente chama de ruguinha mesmo, tá? Está chamando a atenção de alguns produtores rurais lá de Vacaria, no Rio Grande do Sul. Ao encontrar o alimento no galinheiro, esse ovo enrugado, ele ficou na dúvida, né, sobre o que poderia ter causado essa deformação. Segundo o zootecnista Marconi Ítalo, da Universidade Estadual Paulista, lá em Botucatu, São Paulo, esse tipo de alteração costuma estar relacionado a algum fator de estresse sofrido pelo animal, pela galinha, durante a formação do ovo, a formação da casca. A produção de um ovo leva, em média, 25 horas. Okay. Até uma curiosidade também que as pessoas não sabem, né? 25 horas. O processo começa com a liberação da gema pelo ovário, em seguida ela percorre todo o oviduto, onde é formada a clara em volta da gema, até chegar ao útero, onde permanece por cerca de 18 horas para a formação dessa casca de cálcio que protege o ovinho lá dentro. É justamente nessa etapa final que o problema pode acontecer, segundo o Marconi Ítalo. Quando há um fator de estresse, como por exemplo, chuva forte, que lá no Rio Grande do Sul teve bastante, né? Chuva forte nos galpões com um telhado metálico forma aquele barulho, né? Então aquilo pode estressar a galinha, o útero da galinha se contrai e aí a casca acaba ficando enrugada e assume o formato dessas contrações que a galinha vai fazendo por conta do estresse, tá vendo?
4: Gente, eu não sabia disso, Patrícia, e agora estou sabendo. Inclusive, Patrícia, os nossos ouvintes são maravilhosos, tá? O ouvinte Hernandes já tá aqui mandando mensagem. Bom dia. Teve reportagem sobre o ovo enrugado no último domingo no Globo Rural.
1: Aí, tá vendo?
4: Confesso, Hernandes, que eu não acompanhei essa matéria, mas depois da informação da Patrícia também vou dar um pulo lá no site do Globo Rural pra olhar. E, Patrícia, esse dado que você trouxe aí, que esse processo de produção do 25 horas, Patrícia?
1: 25 horas.
4: Também não sabia. Aprendi aqui agora, curiosidade.
1: A gente come em 10 minutos. Três pra cozinhar, três pra fritar
4: agora,
1: e o resto pra
4: eu
1: comer.
4: Vou ter que te perguntar.
1: Pergunta.
4: Já que você revelou que eu como 9 ovos por dia,
1: vai.
4: Eu quero saber dos ouvintes também qual que é o hábito de consumo deles, se eles consomem muitos ovos ali ao longo do dia, se é ovo mexido, ovo cozido, omelete. Patrícia, você gosta?
1: Adoro ovo.
4: Quantos por dia, assim?
1: Não, por dia não, por semana.

0: Já me come só a clara?
1: Não, não. Eu como o ovo inteiro.
0: Né? A Adalberto também come tudo, né?
1: As galinhas já estão estressadas para produzir os ovos. Vamos consumi-los integralmente. Oh.
0: Ué, fazer vale a pena.
2: Vale a pena. E eu falei, Patrícia, a gente pergunta os ouvintes, já
0: eles
2: vão,
0: respondem,
2: né?
0: Eles respondem, adoro isso.
2: Antônio Varques. Bom dia, amigos da CBN. Meu consumo diário de ovos é o seguinte. 2 no café da manhã e 3 no café da tarde. Ovos mexidos. Então, 5 ovos, né? 2 de manhã e 3 à tarde. 5 ovos.
0: Então... Tem um ouvinte aqui no YouTube, a dona Diana. Sabe? Diana, tu
2: conhece? Conheço. São os ouvintes que a gente conhece mais, a Patrícia.
0: A Diana tá morrendo de rir aqui, dizendo sério mesmo essa história das galinhas? E ela fala, sério, 9? eu não posso muito, não gosto muito de omelete, frito.
2: Não, acho que ela quis dizer, eu gosto muito, Patrícia.
0: Ah, você gosta, Adalberto, é isso?
2: Não, na verdade, eu acho que ele quis dizer, ela, a própria Diana, ó. Eu gosto muito de omelete com ovo frito, ovo cozido, mas não chega assim a uns 15. Ela tá dizendo que ela... também faz várias receitas com ovos, mas ela não gosta muito. 15 ovos por dia pra ela é demais.
0: Eu acho, sinceramente, que a Diana tá falando de você quando eu falei que você come 15
2: ovos. E ela me conhece, né, Patrícia? Ela me conhece.
0: Gente, mas olha...
2: Vou até aproveitar aqui, já que eu falei da ouvinte que me conhece aqui, tem o ouvinte, Patrícia, que ele gosta muito de acompanhar o nosso CBN Vitória. Eu não posso deixar de registrar a participação dele, que ele, inclusive, é um admirador da sua voz, Patrícia.
0: Ai, que lindo!
2: Então você vai mandar um abraço também pra ele, que é tudo em família, entendeu? Adalberto filho e Adalberto pai, entendeu?
0: Que legal, gente. Estamos todos em família. Adalberto pai, querido, um abraço, tá? Obrigada aí pela audiência conosco, pelo carinho de nos ouvir e obrigada por Adalberto Cordeiro existir nas nossas vidas, tá? Aí eu agradeço ao senhor e a mãe do Adalberto, que eu sempre digo aqui que Adalberto é metade do nosso cérebro, gente, entendeu? Sem Adalberto a gente não funciona. E olha, vai mandando aí a sua participação, você imagina, gente, já viu um ovo enrugado, né? O nosso ouvinte disse que ouviu a reportagem
2: isso,
0: lá
2: no Globo Rural. O Celso tá falando aqui, Patrícia, até mandou foto pra gente.
0: Jura?
2: Que tem duas galinhas lá, tem até nome. Eu acho que é Euclides e Quiquinha. Segundo o Celso, elas estão nada estressadas. Por quê? Porque elas colocaram os ovos ali e assim, eles não estão nada enrugados, Patrícia.
1: Bem lisinhos.
2: Bem lisinhos. Então o Celso tá dizendo aqui, Euclides e Quiquinha não estão nada estressados.
0: Ah, eles devem ter vida boa. Os dois devem ter vida boa.
2: Estão sem estresse.
0: Gente, só para dar outros fatores aqui, além dessa questão do barulho da chuva forte, né, no telhado de metal, que faz muito barulho, outros fatores também podem provocar esse tipo de alteração na casca do ovo. Temperaturas elevadas acima de 25%, né? Quem normalmente cria galinha, a temperatura tem que ser também controlada, né? Os avicultores trabalham com isso. Pode ser também uma deficiência de cálcio e de fósforo na alimentação. O estresse de aves, muitas aves no mesmo espaço e até a idade avançada ou problemas de saúde da ave do animal. Se os ovos deformados começarem a aparecer com frequência, a recomendação então aos avicultores é procurar um veterinário para avaliar a saúde das aves e identificar a causa do problema, segundo a informação dessa matéria do G1. Gente, que interessante, né? Ovinho todo enrugado. É isso aí. Não vamos estressar as galinhas, gente.
2: Ó, Patrícia, vou só aproveitar antes da gente pro intervalo. Patrícia, a gente tá falando sobre estresse. Posso dar uma dica de trânsito rapidinho aqui, Patrícia?
0: Por favor.
2: Porque trânsito é uma coisa que estressa a gente,
0: muito,
2: né? Tanto em Vitória quanto em Vila Velha o trânsito tá complicado. A gente tá tentando descontrair aqui um pouquinho, mas vou dar esse alerta do trânsito aqui. O Gledson tá aqui, olha, duas informações importantes, gente. Trânsito na região do centro de Vila Velha e na Praia da Costa, no sentido ali dos acessos pra terceira ponte, via sentido Hugo Musso, está muito lento. Então o Gleison tá trazendo esse alerta pra gente aqui, lá do município de Vila Velha, pra você que tá nessa região. Quem também tá participando aqui com a gente, acho que é o Zeca, se fosse José, pelo que eu entendi aqui, olha, ele tá dizendo aqui que o trânsito tá bem complicado hoje também em Vitória, ó, que o trânsito em Vitória está muito difícil. Se você, Zeca, conseguir aí nos atualizar em qual trecho você está aí, se você chegar no seu local de deslocamento, ou se você estiver com outro passageiro, pode nos atualizar ali. Ele falou, inclusive, Patrícia, que ele fica ouvindo aqui, a gente tá descontraindo que ele gosta de ouvir a CBN em Vitória, muitas das vezes quando a gente tá nesse trânsito um pouco mais tranquilo, a gente consegue passar uma energia, uma coisa boa pra eles.
0: Que legal, gente. Olha, a história do ovo tá rendendo. certo. Daqui a pouco a gente vai registrando mais a sua participação. Que delícia. A gente fala de muita coisa séria aqui, mas de vez em quando colocar um sorriso no seu rosto é legal. A gente curte bastante. A gente ri um pouquinho aí, faz você relaxar um pouquinho aí também.

0: em vez de só falar de coisas sérias, pesadas, né, a gente dá aí esse equilíbrio. Obrigada pela participação e pela interação de vocês. Agora, 10 horas e 48 minutos, vamos ali para um rápido intervalo. Daqui a pouco eu volto com ele, Felipe Storck, para falar da sua aposentadoria. Como é que a gente pode poupar para ter uma aposentadoria, digamos, mais confortável?
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0: Muito bem, faltando 10 minutinhos para as 11 horas da manhã, vamos falar da sua aposentadoria com o Felipe Stock. Será que dá para a gente fazer uma economia para ter uma aposentadoria um pouco mais confortável, né? Felipe Stock, bom dia.
1: Bom dia, tudo bem?
0: Tudo bem. Dá para a gente planejar a aposentadoria e garantir esse futuro aí com um pouco mais de conforto?
1: Dá, claro que dá. Não, e dá para todo mundo, tá? Mesmo para aquelas pessoas que são mais jovens, pessoas que são mais velhas. É só uma questão de ajuste do tamanho do aporte que precisa ser feito e de quais tipos de títulos que podem ser comprados, né? Tudo depende de cada um, do objetivo, do tempo que tem para se aposentar, quantos anos quer ficar aposentado, né? Tudo isso conta.
0: A gente falou sobre isso, inclusive, na última sexta-feira, e renderam perguntas aqui dos nossos ouvintes, né? As observações que você fez renderam perguntas aqui para os nossos ouvintes. Vamos responder cada uma, Felipe?
1: Vamos.
0: Começando,
1: vamos,
0: começando pela Alessandra, então. Quais as melhores opções de investimento, tanto como segurança e rentabilidade, para a aposentadoria?
1: Não existe um investimento ideal para aposentadoria. Tá? O mais adequado é a gente procurar construir uma carteira diversificada com alguns tipos de investimento. Porque a gente tem, por exemplo, o Tesouro Renda Mais, que é um título que foi construído pelo Tesouro Federal, voltado para fazer um complemento de aposentadoria durante 20 anos. Tá? Ele é um título que ele vai, como eu disse, ele vai pagar durante 20 anos. Então, se você tiver uma sobrevida a esse período, ele não paga mais, você fica sem essa rentabilidade. Então, apesar de ser um título voltado para a aposentadoria, ele não necessariamente é um título que vai atender a todas as situações de forma isolada. Então, o ideal é a gente ter uma estratégia de investimento, tá? Que aí pode ter um renda mais ou um IPCA mais, tá? Que eles vão proteger o dinheiro da inflação, né? Lembrando que o renda mais, ele paga IPCA mais alguma coisa, só que com uma característica diferente de pagamento, né? O IPCA mais, ele paga tudo de uma vez, né, o vencimento, e pode pagar cupons periodicamente, semestralmente também, né, dependendo do tipo de título que for comprado. E o renda mais, ele paga só no vencimento, mas ele não paga de uma vez, ele paga durante 20 anos a um determinado valor. Então, eles têm a mesma indexador de rentabilidade, mas eles têm características de pagamento diferentes.
0: Uhum.
1: A previdência privada é sempre interessante, mas aí tem que ficar entender algumas características, tá? Por exemplo, as taxas que são cobradas, se existe taxa de carregamento, e apesar de ter muitos ativos de previdência privada que não cobram mais esse tipo de taxa, ainda existem aqueles que cobram, tá? Então é algo que tem que prestar atenção. A taxa de carregamento, ela vai cobrar um percentual do aporte, tá? Então você vai pagar quando você estiver colocando dinheiro, tá? Então também é uma taxa que muitas vezes ela não é muito adequada, não é muito interessante. É importante entender se a previdência, ela vai ter reversão para cônjuges em caso de morte, tá? Se vai ter quais são as taxas que você vai pagar lá na frente, se é um PGBL ou um VGBL, tá? Todas as características que tem do instrumento monetário para você ver aquele que é mais adequado, tá? E a previdência privada, é importante lembrar que tanto o PGBL quanto o VGBL não são cobertos pelo Fundo Garantidor de Crédito, tá? Então é muito importante comprar de uma instituição saudável. É a mesma questão quando a gente está comprando outros tipos de ativos financeiros. A gente tem o risco de crédito aqui também do instrumento, que precisa ser avaliado de forma adequada por quem estiver comprando. Então é importante comprar de administradores saudáveis que estejam com baixo risco de crédito para evitar que isso aconteça. Tem um problema lá na frente.
0: Perfeito.
1: Investimento de renda variável também são interessantes, tá? Como ETFs, fundos de ações, inclusive fundos imobiliários, mas isso para quem tem mais anos para se aposentar, porque pode aceitar as oscilações de renda variável. Tá? Tesouro Selic, eles são não são ideais para aposentadoria, mas são importantes ter também dentro do planejamento da aposentadoria, porque ele entra como uma reserva de emergência para evitar que tenha que se buscar a poupança da aposentadoria em caso de algum acontecimento.
0: Perfeito, vamos passar para o Fabrício, então? Fabrício Almeida dizendo, olha, existe um título do Tesouro Direto específico para a aposentadoria e o Tesouro rende mais?
1: Existe sim, é o Tesouro Renda Mais, né? Ele foi construído para isso, para pagar a aposentadoria de forma complementar para quem acha que só o INSS não é suficiente ou quem acha que só a previdência privada não é o suficiente, tá? A grande questão é a forma como ele é paga, tá? Ele remunera pelo IPCA, como eu falei, e ele paga por pagamentos mensais durante 20 anos. Isso dá um pouquinho mais de tranquilidade para o investidor se ele não quiser ficar fazendo resgates, por exemplo, que é uma coisa que você pode escolher qual o tamanho do seu resgate lá na Previdência Privada, ou você pode ter um investimento num ETF ou num Tesouro Selic, alguma coisa assim, e você fazer resgates mensais para você ter aquele como uma renda salarial. Isso pode ser, precisa de um planejamento, uma estratégia, né? O Renda Mais, ele já vai te falar quanto que você vai receber, inclusive é algo que você consegue simular na calculadora do Tesouro Direto, para você entender quanto que você tem que fazer de aporte mensal, quanto que você tem que ter lá na frente para você poder efetivamente ter aquele dinheiro que você está almejando, né? Seja R$3.000 a mais, R$5.000 a mais, depende do perfil de cada um, tá? E o valor é corrigido pela inflação, tá? Uhum. É só lembrar que é um título que paga durante 20 anos, então existe o risco da sobrevida, que deve ser levado em consideração também.
0: Perfeito. Mais uma, vamos lá? O Giovanni Abranches, ele faz um comentário, na verdade. Ele diz que a meta dele é guardar um salário líquido por ano já pensando na aposentadoria. É uma opção? E guarda onde? Essa é a minha pergunta agora.
1: É uma opção interessante, tá? Porque ele está colocando uma meta para ele, tá? E isso dá por volta de 8,3%, eu fiz até contando antecipadamente, da renda mensal dele, né? Então, o ideal é que ele faça esse aporte mensalmente, não tente fazer ele de forma maior uma ou duas vezes por ano, porque aí fica mais desafiador conseguir fazer, tá? Então, ele pode reservar 1/12 do salário todo mês para ele fazer esse aporte, tá? Alguns cuidados que precisam ser tomados. É importante que quando ele receber 13º, receber férias ou receber alguma renda extra, que isso também entre nessa conta. É importante que quando tiver aumentos de salários, também tenha uma parte da destinação desse aumento para a aposentadoria, para a poupança. Tá? E algo que é importante ressaltar para os ouvintes é que essa regra que o Giovanni está colocando para ele não vale para todo mundo. Ah, por quê? Porque se a pessoa ela já é mais velha, ela tem menos tempo para guardar dinheiro até ela se aposentar, ela precisa de fazer aportes maiores. Se ela é uma pessoa que quer ter renda mais elevada quando aposentar, também pode precisar de aportes maiores. Então, cada um precisa criar a sua estratégia. Essa é a estratégia do Giovanni, eu espero que esteja funcionando para ele dentro do planejamento que ele fez. Mas é importante também revisitar essa estratégia de tempos em tempos para garantir que vai conseguir chegar nos objetivos que estão sendo traçados lá para frente. Em relação aos instrumentos, eu sugiro, como a gente estava respondendo a Alessandra, né? Um mix ali dentro da estratégia, né? Alguns títulos de tesouro direto, um pouco de previdência privada, e se ele for uma pessoa mais jovem, ele pode botar um pouco ali dentro de renda variável para garantir que que ele busque uma rentabilidade maior, mas sendo jovem ele garante que ele consegue absorver essas oscilações de curto prazo. Lembrando que quanto mais velha a pessoa, menor deve ser a proporcional que deve ficar em renda variável.
0: Perfeito. A última é a do Gerson Rabelo. Ele diz o seguinte: o PGBL é uma P de pato, né? PGBL é uma boa forma de guardar dinheiro para uma aposentadoria confortável, Felipe?
1: Pode ser. Pode ser uma boa alternativa. A grande questão entre o PGBL e o VGBL é o benefício tributário. O PGBL você consegue fazer deduzido a base de cálculo do imposto de renda até 12% dos rendimentos tributáveis. Então, para quem faz a declaração completa, normalmente o PGBL ele é mais vantajoso.
0: Felipe, fica comigo. Oi. Aí a gente volta falando das vantagens do PGBL, só pra gente ir pro repórter CBN.
1: Claro, sem problema.
0: Rapidinho a gente já volta.
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0: sexta-feira, 24 de julho de 2026. A ex-primeira-dama Michele Bolsonaro deve participar por vídeo da convenção do PL, marcada para amanhã em São Paulo. Na reunião, o partido vai formalizar o senador Flávio Bolsonaro como candidato à presidência da República. O ato deve selar a entrada de Michele na campanha. Ela não pode deixar Brasília porque está cuidando do marido, o ex-presidente Jair Bolsonaro, que cumpre prisão domiciliar em razão das condições de saúde. Na próxima sexta-feira, Michele deve ser convidada a assumir o comando do PL Mulher novamente. Na ocasião, ela se reunirá com o presidente nacional da legenda, Valdemar Costa Neto. A movimentação ocorre um dia depois de Flávio e Michele trocarem mensagens públicas de reconciliação nas redes sociais. Pelo menos uma pessoa morreu em decorrência do temporal que atingiu a cidade de Ribeirão Preto, no interior de São Paulo. Nessa semana, o município registrou ventos acima de 120 km por hora. O fenômeno durou menos de uma hora, mas provocou queda de árvores e postes e destelhamentos em diferentes regiões. Boa parte dos bairros ficou sem energia. O Hospital das Clínicas foi afetado pela forte chuva e não receberá pacientes ao longo da sexta-feira. O centro da prefeitura, que abriga moradores em situação de vulnerabilidade, está com funcionamento interrompido e as aulas foram suspensas na rede municipal. O programa Move Brasil liberou em pouco mais de um mês 3% dos 30 bilhões de reais prometidos pelo governo em créditos de financiamento automotivo para taxistas e motoristas de aplicativos. É o que revela uma reportagem da CBN. O alto endividamento, as dificuldades de comprovar renda e a baixa adesão de grandes bancos são alguns dos principais obstáculos. No horário de Brasília, 11 horas e 2 minutos.
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1: Muito bem, de volta com Felipe Storck no nosso Conversa de Bolso. Felipe, que na ida estava respondendo Gerson Rabelo sobre o PGBL, se é uma boa forma de guardar dinheiro para uma aposentadoria confortável. Felipe, eu vou até aproveitar porque ele deu um complemento aqui na pergunta dele agora. Dessa pergunta de sexta-feira passada, ele pergunta se o PGBL com taxa regressiva é um bom investimento para aposentadoria.
2: Perfeito. Tá, então, como eu estava falando, a escolha do PGBL entre o VGBL, tá, depende muito da característica da... Da declaração de imposto de renda, né? O PGBL, ele permite que você faça deduções de rendimentos tributáveis até 12%. Então, para quem está fazendo a declaração completa, o PGBL pode ser mais interessante. O VGBL, não. O VGBL, você vai pagar o imposto de renda só quando você fizer o resgate. Tá? Aliás, você não deduz agora, né? Mas você vai pagar o imposto de renda quando você fizer o resgate somente sobre os rendimentos. Tá? O PGBL, quando você fizer o resgate, o imposto de renda vai ser sobre o montante total, tá? Aporte mais rendimento, tá? Então depende de cada um como é que está escolhendo para fazer essa escolha, tá? Ele fala sobre aposentadoria confortável, né? E quando a gente fala de confortável, depende muito do aporte, tá? Aí não vai ser uma relação muito em termos de qual instrumento financeiro que eu estou escolhendo, mas muito mais em relação a qual o tipo de aporte que eu posso fazer, qual é o tempo de que eu tenho para colocar esse dinheiro, né? E qual é o montante que eu quero ter lá na frente, né? Então vai ser um mix dessas escolhas, tá? E sobre essa última pergunta dele da escolha da tributação regressiva, né? Depende muito do prazo que ele tem para colocar esse dinheiro e deixar esse dinheiro rendendo, né? Porque a tributação regressiva, ela começa com tributações mais altas do que as faixas de imposto de renda que nós temos hoje normais, para todo mundo, né? E que vão incidir também sobre a taxa progressiva, que aí vai ser de 27,5% a mais alta. Tá? Na tabela regressiva, a mais alta é de 35% até 2 anos, para quem vai deixar o dinheiro de forma muito curta ali dentro. Acima de 10 anos, ela vai cair já para 10% e vai ter várias faixas aí no meio desse caminho. Tá? Então, se ele tem tempo para deixar o dinheiro lá, de forma que ele renda mais e também que ele possa aproveitar os benefícios da tabela regressiva, essa é uma escolha interessante, sim.
1: Perfeito. Felipe, obrigada mais uma vez por responder os nossos ouvintes, viu? Auxiliá-los em todas as dúvidas na área de economia. Essa conversa de bolso gostosa.
2: É muito boa mesmo. É sempre um prazer, tá? Boa sexta-feira para todos. Eu deixo um abraço para vocês aí da equipe, para os ouvintes em casa, e a gente se vê na sexta que vem.
1: É isso aí. Obrigada, bom final de semana.
2: Para você também.
1: 11 horas e 7 minutos, movimentando nossa equipe de reportagem. Gente, presta atenção e cuidado, porque pode faltar água no sábado em algumas regiões por conta de manutenção da Cesan. Não é isso, Júlia?
3: Isso mesmo, Patrícia. A Cesan vai fazer uma manutenção preventiva amanhã e aí vai interromper o abastecimento de água em 264 bairros na Grande Vitória, ou seja, Cariacica, Viana, Vila Velha e Vitória vão ser afetados. O serviço tem previsão de ser concluído até às 11 horas da noite de amanhã. Mas depois desse trabalho, o abastecimento será restabelecido gradativamente em até 24 horas. Lembrando aí que a retomada do fornecimento de água começará pelas regiões mais baixas e pelos imóveis próximos às estações de bombeamento. Em seguida, a água chegará aos imóveis localizados em áreas mais altas e nas extremidades da rede de distribuição. Caso falte água e seja necessário solicitar o envio de carros-pipa aí no seu bairro, para o seu imóvel, para a sua rua, a Cesão diz que é só ligar para o telefone 115 ou então enviar uma mensagem no WhatsApp 3422-0115. E é claro, orientação também aí é economizar água e adotar estratégias de reuso durante esse período, Patrícia.
1: Perfeito, evitar o desperdício, né, gente? Faz parte. 11 horas 8 minutos, vamos lá para a Serra para falar do Transcol com, claro, morador da Serra, né, gente? Adalberto Cordeiro, conta
4: pra gente. Morador da Serra e que utiliza o transporte.
1: Utiliza o Transcol, exatamente.
4: Isso que eu gosto de dar, tá, gente? Vamos lá, olha, gente, os passageiros que utilizam a linha 840, a linha que faz aí Terminal de Laranjeiras, Campinho da Serra, via Colina do Campo, lá do sistema Transcol, agora contam com novas opções de integração temporal para se deslocar até a região da Grande Serra Sede, como a gente fala, Patrícia. Ao todo, 17 linhas passaram a ser integradas a esse itinerário. Antes da ampliação, essa linha 840, para quem já utilizava, já contava com a integração temporal com as linhas 827, 890 e 891, ou seja, eram três linhas. Agora, as novas linhas habilitadas para integração são 534, 591, 802, 814, 828, 834, 851, 853, 859, 864, 865, 880, 888, 890, 894, 895 e a 96. Essa integração, gente, também pode ser feita no sentido contrário, permitindo que os passageiros das linhas contempladas tenham acesso à região de Colina do Campo por meio da linha 840. E aí o tempo para realizar essa integração é de até 60 minutos contados a partir do primeiro embarque em um ônibus do sistema Transcol ou em um terminal de sistema. Essa ampliação, ela foi anunciada pela Ceturb, já está disponível e tem o objetivo de reduzir o tempo de viagem e facilitar o deslocamento dos usuários. Inclusive, você, o usuário, pode consultar todas as integrações disponíveis no próprio site da Ceturb ES ou também por meio da plataforma da ferramenta Integra GV. Então, para quem é aquela da região ali da Serra Sede, está nos acompanhando aqui no CBN Vitória, agora vai ter novas opções de integração, são 17 novas linhas, Patrícia.
1: Perfeito, gente, 11h10, vou lá, agora vou para Jardim Camburi Serra, ali pertinho de onde Adalberto falou, porque tem uma importante avenida que está passando por obras, é a José Rato, que sai lá da região de Barra de Fátima e chega na orla da Dante Michelini, né? A orla de Camburi. Quem passou por lá e vai explicar um pouquinho dessas obras na Avenida José Rato é a nossa querida Alice Souza, colega de TV Gazeta, que está sempre com a gente aqui na CBN. Bom dia, Alice.
5: Ei, Patrícia, ótimo dia para você, para todos os ouvintes da Rádio CBN. Olha, tem informação importante para os motoristas que passam no bairro de Fátima, na Serra, mais especificamente na Avenida José Rato, porque começou uma obra de revitalização da avenida, vai passar por recapeamento, construção de ciclovias e toda revitalização. Essa obra começou essa semana e tem a expectativa de durar cerca de 6 meses. E ela está avaliada em 13 milhões de reais. E aí, para que a obra aconteça, algumas pistas, alguns trechos da pista ali da Avenida José Rato estão reduzidos. E aí, os motoristas têm que ter uma atenção maior na hora de passar por lá. Hoje a gente esteve no local, tem máquinas trabalhando, tem muito material chegando, mas a sinalização está completa ali, indicando as reduções da pista. A gente conversou mais cedo com a secretária de obras da Serra, a Isabela Roriz, que inclusive deu detalhes sobre esse projeto, e ela inclusive afirmou que uma preocupação dos moradores ali da região era que as árvores que ficam no meio ali da Avenida José Rato fossem retiradas. Ela garantiu que essas árvores vão permanecer e que a ciclovia, as pistas ali da ciclovia vão ser colocadas de forma lateral a essas árvores, preservando esse paisagismo que já existe no local. E aí é preciso ter atenção redobrada, porque essas obras vão continuar aí pelos próximos 6 meses, essa obra que está avaliada em 13 milhões de reais. Então, se você passar pelo bairro de Fátima, fica atento. E ela informou também que essa ciclovia vai se unir a outras ruas e também a ciclovia da Rodovia das Paneleiras. Então, para quem anda de bicicleta ali na região, vai melhorar bastante, vai trazer mais segurança. E a obra fica pronta em 6 meses. Com você no estúdio.
1: Obrigada, Alice, pela informação, gente. A José Rato, ela está lá em Bairro de Fátima. A gente pega ali do cruzamento com a região da Norte Sul e vai até, digamos, metade de Jardim Camburi. Muita gente chama tudo de José Rato, mas na verdade aquele pedacinho de Jardim Camburi, mais ou menos do supermercado BH, do Colégio Salesiano, tem um colégio ali naquela região, né? Só para você ter uma noção da área. Ela é José Celso Cláudio. Tá? O pessoal muitas vezes chama José Rato, onde tem tal coisa, mas ali é José Celso Cláudio. Depois ela vira José Rato e vai dali até a região da Norte Sul. Tá? Então esse trecho ali de Bairro de Fátima é que vai passar por essas obras, com as informações aí da nossa querida Alice Souza. Agora 11 horas 14 minutos na CBN, Adalberto Cordeiro está conosco. A gente vai para o intervalo e volta isso. Já, não é isso?
4: Volta já. E falando de tecnologia, Patrícia, você que é a pessoa que gosta de tecnologia, vou te lançar um desafio, tudo ao vivo, tá, gente? Aqui não tem nada combinado, não.
1: Não tem mesmo, não.
4: Patrícia, vamos lá. Você tem medo que os aplicativos, eu sei que você é uma pessoa precavida, né, Patrícia?
1: Muito.
4: Você tem medo que os aplicativos possam coletar os seus dados pessoais? Aquele aplicativo do celular?
1: Com certeza. Eu, quando instalo um aplicativo e começo a pedir muita coisa, eu desisto e desinstalo.
4: Aquele permissão, aí você já fica preocupado, né?
1: Eu falei, não vou fazer, não sei o que ele vai fazer com os meus dados.
4: Você é mais o time da Patrícia, que é uma pessoa preocupada com os aplicativos, ou você é o time do Adalberto, que sai baixando tudo? Gilberto Sodré já está na linha com a gente, do nosso CBN Tecnologia. A gente vai para o intervalo e na volta ele vai explicar se os aplicativos podem ou não coletar os nossos dados pessoais.
1: É isso aí.
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3: Gilberto Sodré, bom dia.
4: Bom dia, Patrícia. Bom dia, ouvintes da CBN.
3: Então, Gilberto, lançamos aqui para os nossos ouvintes se eles são do estilo Adalberto Cordeiro ou estilo Patrícia Valim. Adalberto que sai baixando tudo que tem de aplicativo. Se for para comprar ovo, então...
5: Patrícia, eu acho que eu tenho... Bom dia, Gilberto.
4: Bom dia.
5: Eu estava até apagando início da semana, Patrícia, tem muito aplicativo, sabe de quê? Aplicativo de ingresso virtual para show.
3: Aí,
5: porque agora, né, Gilberto, assim, quando você vai praticamente fazer uma compra ali pro ingresso de show, que eu adoro, eles fazem o seguinte: você tem que baixar o aplicativo para conseguir baixar o ingresso. Esses dias fui ver, eu acho que tinha uns 7 aplicativos. Nossa, só para isso, Deus. Patrícia.
3: Eu já sou meio cismada, Gilberto. Eu não baixo tudo, não. Eu posso até baixar. Se na hora ficar me pedindo muito dado, muita informação, eu já desinstalo na hora.
4: Então, inclusive, Adalberto, esses aplicativos de ingressos são um grande alvo dos golpistas, viu?
3: Olha.
4: Realmente tem que tomar cuidado, viu? Vários golpes aí já aconteceram de vendas de ingressos de shows famosos, né? Que as pessoas vão logo atrás para querer comprar. Então tem que tomar realmente muito cuidado sobre aonde clicar e por que clicar. Mas sobre essa questão dos aplicativos, né? Vou deixar uma pergunta aqui para os nossos ouvintes. Vocês sabem quantos aplicativos tem instalado no celular? E quantos deles você realmente sabe quais os dados eles estão coletando? Então a gente sabe que praticamente todos os aplicativos coletam algum tipo de informação. Mas a quantidade e a finalidade varia bastante. O que, que significa então coletar dados? Basicamente, né? Eu posso coletar nome, e-mail, número de telefone, localização, contatos, fotos, ter acesso ao microfone ou à câmera, né? História de navegação. Veja que tem muitas coisas, né, que o aplicativo pode, né, coletar nessa questão, entendeu? Então, essa é uma questão importante que a gente precisa observar, né, nesse caso, né? Alguns aplicativos também registram quanto tempo você permanece numa certa tela, onde você toca na tela e até o que você procura, né, e até quando você fecha o aplicativo. Então, veja que são muitas informações diferentes, né? E aí, a pergunta que muitas pessoas têm é: quais aplicativos mais coletam dados, né, pra gente? Basicamente, começando com as redes sociais, Facebook, Instagram e TikTok são os que mais coletam dados, né? Os aplicativos dessas redes sociais, quando estão instalados no nosso celular, né, eles coletam uma variedade imensa de dados da nossa navegação, em relação à nossa navegação, ou até uso do celular. Também aqui vou incluir alguns aplicativos de streaming, como Netflix, YouTube, Spotify, que também coletam nossas preferências, né? Nesse caso, é até para sugerir ou música, ou filmes, né, ou vídeos nessa situação. O que, que eles coletam, basicamente, né? Interesses, localização, a interação que eu tenho com os aplicativos, as pesquisas que eu faço, né, os anúncios que eu cliquei, né? Basicamente, é o objetivo desses... dessas ferramentas é personalizar o conteúdo e vender publicidade, nesse caso, né? Aplicativos de mapa também monitoro, né? Google Maps e Waze, localização em tempo real, trajetos, velocidade, locais visitados, né? Tudo isso também é coletado nesses aplicativos. Aplicativo de compra nem se fala, né? Ou seja, Mercado Livre, Amazon, Shopee, coletam as pesquisas que eu fiz, os produtos que eu visualizei, horário que eu comprei, né? Ou seja, que eu estou mais propenso a comprar, forma de pagamento e endereço. Tudo isso é coletado nessa situação, né? Bancos digitais também, localização, aparelho utilizado, padrão de uso, horário de transação, tudo isso ele tem. Aí o objetivo é prevenção contra fraudes, nesse caso, né? E jogos. Jogos também coleta muitas informações a nosso respeito em relação a isso. Então, o que a gente deve observar nesses aplicativos que eu acabei de comentar? Principalmente, né, as permissões perigosas ou desnecessárias. Então, vou imaginar aqui que eu instalei um aplicativo de lanterna que pede que acesse a minha localização. Não faz sentido. Ou um aplicativo de calculadora querendo acessar os meus contatos. Também, né? Ou um editor de fotos pedindo acesso permanente ao microfone, né? Ou seja, um aplicativo de fotos não tem
3: necessidade. Para que precisa do microfone?
4: Exatamente, né? Exatamente. Então, essa é uma situação. Então, sempre perguntar: esse aplicativo realmente precisa dessa permissão para funcionar? Né? Então, são algumas questões que a gente deve observar nessa situação.
3: Bom, nesse caso aí, eu acho que eu já posso desinstalar metade dos aplicativos. Porque tem alguns que vêm no telefone e eles só vão sendo atualizados, o Gilberto. Então, é uma coisa também que você não tem muito controle. Mandou atualizar, você atualiza. Já estava no telefone quando você comprou.
4: Esses aplicativos que vêm no celular, que a gente não tem como desinstalar, né? Porque são aplicativos que eles vêm junto do aparelho, a gente não consegue desinstalar, mas eu consigo desativar. Se você entrar lá na parte de configurações e aplicativos e entrar no aplicativo, tem uma função chamada de desativar. Ou seja, seu aplicativo vai estar instalado no celular, mas ele não vai estar em funcionamento. Ele vai estar como se estivesse dormindo no celular. Então ele não vai consumir nem espaço de. Vai consumir espaço de memória porque ele está ocupando, salvando, né? O código está no aplicativo. Mas ele não vai consumir memória de execução e nem CPU ou bateria, né? Ou seja, para isso. Então, é uma solução intermediária, vamos chamar assim. Não resolve o problema, mas pelo menos minimiza o risco disso.
3: Minimiza os estragos. Bom, Gilberto, mas como é que a gente evita, por exemplo, quando eu baixo um aplicativo, que ele manda instalar, primeiro ele baixa, ele instala e aí ele começa a te pedir acesso a algumas coisas. Aí eu já desisto e já desinstalo na hora. Nesse período eu corro algum risco?
4: Nesse período, curto período, até que sim, mas o número de coletas, a coleta que vai ser feita vai ser bem pequena nesse caso. Como é que a gente pode reduzir essa coleta de dados dos aplicativos? Primeiro, reduzir permissões regularmente. De vez em quando você dá uma olhada lá nos aplicativos e que permissões eles têm. Tanto no Android quanto no iPhone, você pode entrar na parte de configuração, ele te mostra já automaticamente, né, numa função, quais aplicativos, por exemplo, têm acesso ao microfone, à câmera, à localização, né? Então você já consegue ter uma ideia de que aplicativos estão acessando o quê, né, para isso. Remover aplicativos que você não usa é uma outra dica interessante para reduzir a coleta de dados. Negar aquelas permissões desnecessárias. Permitir a localização sempre durante o uso, né? Eu faço isso, inclusive, em todos os aplicativos. Quando ele me pede um aplicativo que eu preciso utilizar, ele me pede autorização para permissão para ter acesso à minha localização, por exemplo. Eu sempre escolho somente durante o uso. Ou seja, enquanto o aplicativo estiver aberto, ele vai estar com acesso à minha localização. Quando eu fecho o aplicativo, ele não vai ter acesso à minha localização para isso. Uhum. Manter os aplicativos atualizados, né? E ler, né, as permissões, como você já faz, as permissões antes da instalação.
3: Perfeito. Tem pergunta para você, Gilberto.
5: Vamos lá, Gilberto. Vou veicular aqui, gente, o áudio do nosso ouvinte. Deixa eu pegar o nome dele aqui. É o Douglas Brandão.
6: Bom dia a todos aí no estúdio. A minha principal preocupação é quando eu vejo que o aplicativo começa a pedir permissão que não faz jus. Ah, um aplicativo que pede permissão de localização. Cara, mas esse aplicativo aí não precisa ter minha localização. Por que ele está pedindo isso? Um aplicativo que pede acesso à câmera ou as fotos do celular, arquivos, que o aplicativo não é para isso.
5: E aí, Gilberto, o aplicativo está pedindo ali então uma permissão e aí, teoricamente, ele não precisaria daquela permissão.
4: Então, é bastante suspeito esse aplicativo que pede uma permissão que você vê que para o funcionamento dele não é necessário aquela permissão. É, eu não usaria esse aplicativo, porque eu não sei exatamente por que, que ele está fazendo essa solicitação, né? Eu escolheria um aplicativo similar, né? Ou concorrente, né? Para fazer aquela função que o aplicativo que ele está utilizando, né? Para isso.
3: Perfeito. Você tendo dúvidas, pode participar com a gente, 992-994297 é o nosso telefone. Você manda sua mensagem pelo WhatsApp para tirar suas dúvidas a respeito dos aplicativos. Eu acho que tem outra pergunta aqui do Manuel com a gente.
5: Vamos lá, Patrícia, posso ter um áudio aqui? Podemos?
3: Pode, podemos.
7: Os aplicativos de câmera de Wi-Fi. Eu tenho bastante câmera, então assim, gasta muito, ocupa muita memória. Queria saber sobre isso. É o Manuel que está falando.
3: Conseguiu ouvir, o Gilberto?
4: Eu entendi que ele tem muitas câmeras.
3: Ele tem muitas câmeras e ele pergunta sobre esses aplicativos de câmeras via Wi-Fi, não é isso, Gilberto?
4: É, um aplicativo de câmera que monitora várias câmeras, ele não ocupa o espaço do aplicativo em si exatamente, até porque grande parte dessas imagens capturadas pelas câmeras não ficam no seu aparelho. Na verdade, elas ficam na nuvem ou num cartão de memória dentro da câmera. Então, ou seja, ele só vai realmente aparecer no seu celular, né, essas imagens, quando você consulta, né, a câmera em si, né, aquele conteúdo daquela câmera que você quer observar. E aí o vídeo, então, vai ser baixado para o seu celular. E assim mesmo vai ser exibido apenas. Ele vai ser salvo apenas se você optar por salvar aquele vídeo no seu celular, e aí sim vai ocupar espaço.
3: Uhum. Tem uma pergunta aqui do Franco, eu acho até que você já respondeu, Gilberto, mas eu acho até que vale de repente a gente falar sobre isso de novo. Nos computadores antigamente você conseguia desfragmentar, muito antigamente, né? Então você meio que organizava os arquivos nos espaços livres do computador e aí liberava mais espaço junto, né? Para a gente salvar mais coisas, certo? Ele pergunta se existe isso para celular.
4: Então, antigamente, né, os sistemas operacionais eram, tanto de celular quanto de computador, eram mais simples, vamos chamar assim, não tinham tantos recursos. Então, quando você salvava um arquivo, ele espalhava pedaços desse arquivo pelo disco, né? E aí, quando estava muito espalhado, isso acabava atrasando um pouco o acesso ao arquivo. Com a modernização, a evolução dos sistemas operacionais, eles já salvam os arquivos, né, os pedaços dos arquivos próximos em si. A mesma coisa acontece com o celular, né? E aí, no caso dos computadores com HDs convencionais, esse tempo, né, de busca desses vários pedaços demorava bastante, né, nesse caso. No caso de celular, que usa uma memória flash, que é muito mais rápida que o HD, né, isso não tem problema. Então, não existe mais, respondendo a pergunta do nosso ouvinte, não existe mais esse aplicativo de desfragmentação, chamado Defrag, né? Tanto para computador quanto para celular. No caso do computador, porque os sistemas operacionais evoluíram para não precisar mais disso, e no caso dos celulares, né, a memória sendo muito mais rápida, né, ela também não tem essa necessidade ou esse atraso, né, quando você tem vários pedaços de arquivo espalhados pela memória.
3: Agora, tem uma função, até aproveitando a pergunta do Franco, tem uma função, o Android tem, eu não sei se o iPhone tem, que ele te pede para otimizar o funcionamento. E aí acaba liberando também muita coisa da memória do celular. É mais ou menos isso que o celular consegue fazer, mal comparando, Gilberto?
4: Na verdade, não. Essa função de otimizar o celular, normalmente o que os aparelhos fazem, os sistemas fazem, tanto Android quanto iOS, é olhar que aplicativos estão na memória, em execução, que tem muito tempo que você não interage com o aplicativo. Ou seja, é um aplicativo que está ali ocupando espaço, consumindo recurso, né? Mas você não está utilizando. Então, o que ele faz? Ele retira esses aplicativos de execução, coloca lá no estado de dormindo, né, esse aplicativo, para liberar espaço de memória para isso. Então, normalmente essa é a otimização, até para reduzir também o consumo de bateria.
3: Perfeito. Tem mais pergunta para você, Gilberto?
5: Tá bombando por aqui, tá, Gilberto?
3: Adoro.
5: Você está nas permissões aí. Vamos ver aqui o nosso ouvinte, Edson.
8: CBN Vitória, eu gostaria de saber se aqueles aplicativos que você deu permissão e você na mesma hora resolve desinstalá-los, se arrepende, se depois de ter dado as permissões ele já tem acesso aos seus dados, ou se você, ao desinstalá-lo, esses dados são cancelados.
5: Ele quer saber assim, Gilberto, baixei o aplicativo e ele já estava pedindo permissão, rapidinho decidi desinstalá-lo. Essas permissões, elas já ficam válidas ali, o que a gente fez?
4: Então, se você deu a permissão e instalou, né? Instalou, deu a permissão, depois desinstalou, nesse período que o aplicativo estava em ativo, vamos chamar assim, com as permissões, ele pode ter coletado algumas informações e enviado para o fabricante lá, o produtor do programa para isso. Uma vez que ele desinstalou, aqueles dados que foram enviados não tem como apagar, porque já está lá no sistema do fabricante. Mas o que ainda não foi coletado, vamos chamar assim, essas permissões apagaram porque o aplicativo não está mais instalado no seu celular.
3: Perfeito. Gilberto, fica comigo, a gente só vai para o repórter CBN para encerrar com Viralizou, tudo bem?
4: Combinado.
3: Rapidinho.
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0: sexta-feira, 24 de julho de 2026. O FMI afirmou que o Pix ajudou a acelerar a transição para os serviços digitais no Brasil em razão do baixo custo e do amplo acesso. A avaliação faz parte de um relatório em que o Fundo Monetário Internacional analisou a economia do país. O sistema instantâneo de pagamentos foi um dos fatores que levaram o governo dos Estados Unidos a aplicar mais um tarifaço sobre produtos brasileiros. O FMI também avaliou que o impacto das novas sobretaxas será modesto, já que as exportações do Brasil para o mercado americano representavam menos de 2% do produto interno bruto brasileiro antes da iniciativa da gestão Trump. O fundo ainda observou que as vendas para outras regiões cresceram, o que limita os efeitos das tarifas. 8 servidores federais foram punidos com a suspensão das atividades por períodos que variam de 32 a 47 dias em razão do registro e do uso de certificados falsos de vacinação contra a Covid-19. As punições foram publicadas no Diário Oficial e aplicadas após os servidores terem sido submetidos a processo administrativo disciplinar conduzido pela Controladoria Geral da União. Na pandemia, o comprovante de imunização passou a ser exigido para acessar determinados locais e fazer viagens. Para burlar a exigência, no entanto, pessoas que não se vacinaram utilizaram documentos falsificados. No horário de Brasília, 11 horas e 33 minutos.
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1: De volta com o nosso CBN a Tecnologia, Gilberto Sudré, antes do Viralizou, tem pergunta pra você aqui, vamos ver.
2: Gilberto, hoje, Patrícia.
1: Tá bombando.
2: Tá me dando trabalho no bom sentido, tá? Porque ele fala e vai chegando participação.
1: Adoramos isso, continuem, por favor.
2: Vamos lá, vamos, Gerson.
3: Lá. Bom dia, Gilberto. Quanto à desinstalação de aplicativos, se eu quiser ter mais espaço no meu celular e fizer alguma desinstalação de aplicativo nativo que venha no celular já, né? Aqueles normalmente da Samsung, que vem já de fábrica. Eu posso ter algum problema em desinstalar esse tipo de aplicativo?
2: Dúvida do nosso ouvinte Gerson.
1: Excelente pergunta, porque eu já quis fazer isso várias vezes. E aí, Gilberto?
4: Então, Gerson, em geral, esses aplicativos que vêm já pré-instalados, a não ser que sejam jogos, né? Eles você não consegue apagar. Infelizmente, isso é uma... Quer dizer, consegue, mas tem que fazer toda uma ginástica, quebrar a segurança do sistema operacional, fazer o jailbreak, o que eu não recomendo, inclusive, porque você vulnerabiliza o aparelho, mas assim, em geral, você não consegue apagar. Aqueles que você consegue apagar, né, acho, desde que não seja das funções básicas do aparelho, né, não tem problema nenhum, né, nesse caso. Então, mas se não está ligado, né, ou seja, um aplicativo periférico que vai dar alguma informação, ou que vai dar alguma, por exemplo, o Samsung account, né, ou seja, essas questões não tem problema se você consegue apagar, basicamente, essa situação. Mas infelizmente, muitos aplicativos que vêm instalados no celular de fábrica, você não consegue apagar normalmente.
1: Perfeito. Vamos pro Viralizou, então?
4: Vamos lá.
0: Viralizou.
1: Que viralizou essa semana, Gilberto?
4: Muito bem, Patrícia. Temos uma má notícia para os usuários de celular, viu? O mercado de smartphones sofre a maior queda em 13 anos, né? Nesse ano agora teve um dos piores desempenhos desde 2013, né? Veja que é bastante coisa, né? De acordo com estimativas que foram divulgadas, os fabricantes enviaram 11% menos aparelhos no período analisado do ano passado, começo desse ano, na verdade, né? Para isso, né? O principal motivo foi a falta de componentes, né? Com o avanço da inteligência artificial. O que acontece é que os fornecedores de memória, principalmente, passaram a priorizar clientes ligados a data centers de inteligência artificial. E aí a disponibilidade de chips de memória para celulares acabou ficando curta, né, com isso. Então, com menos componentes, os preços mais altos, os fabricantes repassaram parte dos custos para os consumidores, e aí os consumidores deram uma freada aí na questão de compra, né? E, segundo a consultoria, a pressão vai continuar até 2027. Então, ou seja, aqui, o que a gente pode esperar disso é crescimento nos preços do celular para isso, né? Então, essa é uma questão. Só esse ano, a previsão é de 14% de queda, né? De remessas e de vendas de celulares, né?
1: Gente, número considerável, Gilberto.
4: É bastante considerável, com certeza absoluta. Principalmente que era um mercado que crescia ano a ano, né? Que crescia dois dígitos, né? Ano a ano. E agora deu uma boa freada, né? Ano passado e esse ano agora, a previsão é que sim, também.
1: Perfeito.
4: Outro artigo que me chamou a atenção, a gente já falou aqui sobre a internet morta, que são quando a maior parte do conteúdo da internet, ela foi gerada por IA, não por pessoas. Então, saiu um levantamento da empresa Pangram essa semana, que aponta que 41% das publicações com mais de 250 palavras no LinkedIn foram feitas totalmente usando IA. Olha só, 41%, quase 50% dos artigos do LinkedIn foram gerados por IA. Não é muito diferente, né, do X, Reddit, Substack e Medium, né, para isso. Então, ou seja, essa é uma preocupação, né, porque basicamente você está lendo coisas que não foram pessoas que escreveram, foram ferramentas de IA que escreveram para pessoas nesse caso, né? Uhum. Então, ou seja, essa é uma preocupação e a gente vai ver como é que isso vai funcionar. Daqui a pouco a gente está lendo tudo que está na internet, basicamente, é a questão gerados por IA, né, para isso, nesse caso. E por último, uma boa notícia, né? Ou seja, é para os usuários de WhatsApp, né? A gente sabe que tanto no iPhone, né, com o iCloud, quanto no Android com o Google Drive, né, os backups do WhatsApp vão para esses locais e ocupam espaço. Então, ou seja, tem lá no iCloud 5 GB de armazenamento gratuito, e no caso do Android, né, no Google Drive, 15 GB de armazenamento gratuito. Só que no Google Drive, por exemplo, esses 15 GB é compartilhado por e-mails, imagens, arquivos, né, e o próprio backup do WhatsApp. Pois o WhatsApp está desenvolvendo, né, uma característica em que agora os backups do WhatsApp não vão estar mais armazenados, né? Na verdade, há critério do usuário, mas não precisam estar mais armazenados tanto no iCloud quanto no Google Drive. Na verdade, ele vai ter um armazenamento próprio, né, com 2 GB de armazenamento gratuito. Então é uma boa notícia para quem usa o WhatsApp, quem usa o backup do WhatsApp, que esse backup não vai precisar mais efetivamente ser armazenado tanto no iCloud quanto no Google Drive. Ele pode ser armazenado numa ferramenta do próprio WhatsApp, o que é uma boa notícia.
1: Perfeito. Olha, antes da gente ir embora, tem a pergunta do Gledson da semana passada, que é a seguinte: atualizar o roteador melhora a internet?
4: Então, esse é um assunto interessante. Inclusive, eu tinha separado aqui para a gente fazer um programa exatamente sobre isso.
1: Opa,
4: né? Ou seja,
1: legal. Quarta-feira que vem?
4: Podemos fazer na quarta que vem ou na sexta-feira, vamos ver como é que vai ser o andamento, mas assim, eu tinha até separado esse tema, que é um tema interessante, uhum. É um tema mais extenso, então por isso que o comentário que eu fizer aqui vai acabar ficando faltando alguma coisa. Então, acho que é um tema interessante, uhum, para a gente fazer isso num programa.
1: Perfeito, combinado, Adalberto?
2: Combinadinho. Gente, o ouvinte manda, né, Gilberto? Exatamente. A gente só obedece.
1: Gilberto, querido, obrigada mais uma vez, hein?
4: Obrigado, Patrícia, obrigado, Adalberto, obrigado a todos os ouvintes que nos mandaram perguntas e participações aí, um excelente final de semana para todos e até quarta-feira com mais tecnologia.
1: Até lá, bom final de semana. 11:40, olha que legal, Júlia e Adalberto. Conte, hoje, Felipe Stock respondeu pergunta de ouvinte.
2: Sim.
1: Gilberto Sudé respondeu pergunta de ouvinte.
2: E já ficou o tema pro próximo.
1: Já ficou o tema pro próximo. E a Lucy Misael também vai responder pergunta de ouvinte.
2: A gente sempre fala, né, Patrícia? Adoro os ouvintes, isso. Eles mandam. E a gente faz a programação, gente, voltada pra vocês. E vou até aproveitar, Patrícia,
1: aproveita,
2: rapidinho aqui.
1: Aproveita.
2: Eu sei que o tempo tá corrido, mas eu tenho que registrar a participação dos ouvintes lá do YouTube.
1: Sim,
2: porque
1: claro.
2: Porque o YouTube tá super movimentado. Qual é o YouTube, Adalberto? Como que eu faço pra acompanhar a CBN Vitória? Procura lá, gente, a Gazeta ES no YouTube, que vocês vão acompanhar o nosso programa em tempo real. Júlia, a gente sabe que Patrícia fica meio assim com elogio, mas vou ter que compartilhar o elogio.
1: É isso.
2: Dário Freire, rapaz, eu adoro a voz da Patrícia Valim, sempre escuto a CBN.
1: Bondade sua.
2: Dário, vou te dizer que Patrícia é a voz mais bonita da CBN.
5: Também adoramos.
1: Que isso, gente, Bom, vocês são muito gentis.
2: Tânia tá sempre participando com a gente, nossa ouvinte querida. Bom dia, povo lindo da CBN Vitória. Eu gosto do lindo, também, que valoriza
1: você,
2: a gente.
1: Linda você, maravilhosa.
2: Ó, a Luzia Oliveira tá lá. Bom dia. Ela até perguntou, bom dia. Adalberto é natural de qual estado?
1: Adalberto, gente, olha só. Adalberto, ele é natural do Espírito Santo. Ele nasceu aqui, mas ele queria mesmo ter nascido no Rio de Janeiro.
5: Pronto, ele se sente já carioca, né? Ele é isso.
2: Aí vocês me complicam, né, gente? Porque assim, eu sou realmente nascido no município maravilhoso de Vila Velha. Sou de lá, mas eu tenho... Eu não vou dizer um pezinho, dois pezinhos no Rio de Janeiro também, que eu gosto muito do Rio de Janeiro.
1: Gente, Adalberto é cidadão do mundo. Ele nasceu em Vila Velha, mora na Serra, adora o Rio de Janeiro, ama Fernando de Noronha, e aí?
5: Trabalha em Vitória.
2: E passo praticamente mais da metade do meu dia em Vitória. É exatamente isso, entendeu? Então, eu circulo pelas cidades. E a Luzia até brincou. A gente falou um pouco mais cedo, né, Patrícia, sobre essa curiosidade dos ovos.
1: Ovos enrugados, gente, isso. Por estresse das galinhas. Oh, sim, você tá achando... Que estresse é só coisa de ser humano?
5: Se até elas estão estressadas, quem será eu?
1: Como é que é, Júlia?
5: Quem sou eu pra não estar estressada se até as galinhas estão?
2: E aí, a Luzia brincou aqui que ela... Brincou não, ela trouxe um relato, né? Que ela consome mais ou menos 6 ovos por dia.
1: Opa, tá no clube de Adalberto.
2: Tá no meu clube. E o Dari também ainda falou sobre os ovos. Falou assim, todos os dias eu frito um ovinho ali com...

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2: Lucy, bom dia.
3: Bom dia, Patrícia. Bom dia a todos os nossos ouvintes.
2: Lucy, muitas perguntas para você da última sexta-feira e a gente trouxe para responder os nossos ouvintes hoje. De limpeza a talher de limpeza de talher até o box do banheiro. Tudo.
4: Eu combinei para a Lucy, Patrícia, que
3: maravilha.
4: Hoje vai ser tipo o tira-teima.
2: Ótimo.
4: Ouvinte pergunta, Lucy tá com a resposta na ponta da língua.
2: Perfeito. Então a gente já começa com o Gladson, né, Lucy? Vamos lá?
3: E qual é a pergunta do Gladson?
2: Dicas para limpar os talheres.
3: Então, a primeira coisa é que existem talheres diferentes, né?
2: Uhum.
3: Nós temos aí os talheres, são 100% inox, então ele é todo o material dele é de inox. Nós vamos ter os talheres de prata e nós vamos ter os talheres que parte dele é de inox e parte dele é de plástico ou madeira. Né? Ele é uma composição, o cabinho dele às vezes é um material plástico ou um material de madeira, algum tipo de PVC, enfim. De forma geral, eu acho que essa dúvida dele também é porque muitas pessoas relatam que entre os dentes do garfo, por exemplo, às vezes fica resíduo, né? Quando é esse caso, nos materiais como o inox, que é o mais comum, que a gente utiliza no dia a dia, é só você deixar de molho. Você pode deixar de molho em água morna com um pouco de bicarbonato, ou água morna, um pouco de detergente. Deixa de molho um período. Para quê? Para amolecer realmente essa sujeira. E aí depois você faz uma esfregação. Como você deixou de molho, a partir do momento que você esfrega depois do molho, ele vai sair. O inox não vai estragar se você deixar de molho no bicarbonato, tá?
2: Uhum.
3: Vai funcionar super bem, não vai manchar e vai conseguir sair. Também vai dar um super brilho. Se você quiser renovar o brilho do inox, se não tem sujeira encrustada, nem na faca, nem no garfo, em lugar nenhum, eu quero só dar uma reativar o brilho. Aí você pode usar água morna com vinagre também, super puxa o brilho. Para não deixar manchas, depois de enxaguar, secar. Muitas vezes os nossos artigos de inox, seja ele talheres ou qualquer outro utensílio, eles ficam manchados porque a própria água mancha, né? A composição da água que tem ali de metais e o próprio cloro do tratamento da água, eles mancham o inox, deixa aqueles manchas de pingo. Então o ideal é que a gente seque, né? Esse deixar de molho em água morna com bicarbonato também vai ajudar para soltar aquela sujeira que gruda entre o inox e o cabo. Sabe uhum. quando você tem uma faca, um talher, que ali naquela junção do inox com a parte metálica, com a parte plástica ou de madeira, vai criando uma sujeira preta ali.
2: Sim.
3: Então ali, quando a gente deixa de molho na água com bicarbonato, água quente, tá? Com bicarbonato, depois você vem com a escovinha, esfrega e que solta tudo, todo esse material.
2: Perfeito. Respondido Gladson, vamos pro Helder. Panelas de cerâmica, como a gente limpa?
3: Então, a panela de cerâmica, ela tem algumas situações, né? Porque tem a panela 100% cerâmica. Ela é uma panela de barro mesmo, é uma panela de cerâmica, né? Por exemplo, Seraflame. Aí ela é 100% cerâmica e ela é que tem a queima dela, a tintura e tal. Essa panela a gente lava com detergente ou sabão.

0: barra e uma bucha macia, tá?
1: Tá.
0: Essa panela, ela tem de várias cores, essa 100% cerâmica, que é uma panela de barro mesmo, ok?
1: Ok.
0: Então ela vai ter vermelha, vai ter marrom, vai ter tons claros. O que acontece é que as de tons claros, ela vai ficando preta, ela vai queimando a temperatura da chama, quando você usa ela com a chama muito alta, esquece ela dentro no fogo, sem nada, ela vai escurecendo. E aí, tanto nesse caso, seja ela 100% cerâmica, de barro mesmo, ou aquela que é alumínio revestido antiaderente cerâmico, que aí é outra situação, né? Nós temos no mercado também as panelas que são de alumínio, mas o revestimento antiaderente é cerâmico, né? Quando é assim, também as que têm tons claros, elas ficam queimadas, né? Mas, no geral, o que você vai usar é o sabão em barra ou detergente, e a esponja não risca. E neste caso que queimou, você pode deixar de molho em água morna com bicarbonato, deixa uns 30 minutos a 2 horas. E aí depois você faz a esfregação, que às vezes dá uma amenizada e às vezes não, porque aí queimou e mudou a coloração da cerâmica de bege ou branco para esse tom escuro que ficou queimado mesmo.
1: Uhum. Bom, o José, rejunte da casa, que eles ficam amarelados, encardidos, é melhor pintar com tinta óleo? O que a gente faz para limpar?
0: Então, os rejuntes, aí nós vamos ter vários rejuntes. Temos o rejunte do piso da casa, aí pode ser um rejunte epox, que é mais difícil de limpar, ou um rejunte tradicional, né? E principalmente na cerâmica, que é um rejunte mais largo, a sujeira aparece mais. Então, nesse caso, nós temos no mercado os limpa-rejuntes, tem também a escova limpa-rejunte e nós também podemos usar o vinagre puro. Eu, particularmente, gosto mais do vinagre puro. E aí, como que eu vou fazer? Tô lá com o piso da minha casa, que tá manchado, ficou amarelado, ficou preto, ficou encardido. Você aplica o vinagre de álcool. Aplica em pequenas áreas, né? Não vai aplicar tudo de uma vez só. Aplica em pequenas áreas, diretamente no rejunte. Aí você vai deixar 5 minutos para amolecer, vem com a escova, esfrega e depois você passa o pano molhado. E assim você vai fazendo em todo o piso. Para você não ficar de cócoras com a escovinha pequena, você vai na internet aí e procura escova limpa rejunte. Você vai ver que vai aparecer uma escova no formato triangular que dá para você encaixar no cabo de vassoura. Tá? E é essa
1: fica
0: escova que vai fazer. Porque você vai conseguir fazer a escovação você em pé. É como se fosse uma vassoura, mas em formato triangular com a escova na ponta para você conseguir fazer limpar. E o importante de você usar o vinagre e não deixar secar é porque se você aplicar, vou limpar a sala. Aí você pega a sala toda para limpar, você aplica o vinagre de uma vez só, ele vai secar. E aí você vai ter que molhar de novo com vinagre para poder sair. Então faz por partes, escolhe um perímetro ali, um por um, aplica o vinagre, esfrega com a escova, depois vem com o pano molhado, tira. Aí assim você vai fazendo. O rejunte epox, ele junta menos sujeira do que o rejunte convencional, né? Agora, uma boa manutenção na sua casa também faz com que o rejunte demore mais tempo
1: para sujar.
0: Eu
1: ia até então, te perguntar isso mesmo, de quanto em quanto tempo a gente precisa fazer essa limpeza para não acumular tanta sujeira, né?
0: Essa limpeza com o vinagre é ácido, ele enfraquece o rejunte. Então, você vai fazer essa limpeza no máximo 2 vezes no ano.
1: Tá?
0: Se você é a neurótica do rejunte e quer fazer mais, aí você usa o limpa-rejunte, compra no supermercado um limpa-rejunte.
1: Como é que é a neurótica do... A neurótica do rejunte é ótimo.
0: Tem neurótico pra tudo na limpeza. Eu tenho as minhas, né? Já contei alguns pra vocês. Então, não, é a do rejunte. Aí você compra então um limpador de rejunte, tá? Tem várias marcas, só se você botar na internet assim, limpador de rejunte, vai aparecer várias marcas, tá? Todos são muito bons dessas marcas profissionais. Aí você faz essa limpeza do máximo duas vezes por ano. Mas o que é uma limpeza de manutenção? É você passar pano na casa com frequência, é uma vez por mês você fazer uma... Sabe quando você fala assim, vou dar uma faxina aqui, você pega e dá uma esfregada no piso com um pouquinho de água e puxa e esfrega ali com a vassoura ou com uma fibra, que também ajuda a manter o seu piso mais limpo. Não é jogar água dentro de casa, é o que a gente fala de uma limpeza mais a seco. Não é um pano, é mais que um pano molhado e menos do que lavar com água. Água mesmo. Tudo isso vai ajudando a manter seu rejunte limpo.
1: Perfeito. E a gente tem outra aqui, outra pergunta também, a última, é a do Rogério. Ele está perguntando: box engordurado do banheiro, o que que eu faço?
0: Como é que tá nosso tempo? Que essa aí rende bastante.
1: Temos 3 minutos. Dois minutos. 2 minutos.
0: Tá, então é o seguinte, o box do banheiro, o ideal é você fazer uma limpeza normal toda semana, pelo menos uma vez por semana, lavar com detergente ou saponáceo cremoso, ok? Lavou com saponáceo cremoso ou detergente sempre. Ai, Luci, ficou muito, muito, muito sujo, eu já passei cera de carro, eu já passei querosene, eu já passei removedor, eu já passei no box seco, bombril seco, eu já passei no box seco, sacolinha de supermercado seca, todas as dicas da internet eu já fiz, não resolveu nada, depois que seca tá lá aquelas manchas esbranquiçadas. Então, o seu vidro já está corrompido, o polimento está corrompido, você pode fazer um novo polimento, aí você vai comprar um produto que chama Vitrolux da Bellinzone, ou então Refine LP da Pisoclean. São produtos que têm micropartículas polidoras, onde você, com a fibra branca ou uma politriz, caso você tenha, muito difícil, a gente não tem, mas com a própria fibra branca, você aplica, esfrega. Desculpa. Esfrega, que você vai ver que seu vidro vai ficar novo de novo. Aí, Luci, passei esses produtos, você passou, não deu jeito. Então, aí você tem que chamar uma empresa profissional para fazer um polimento novamente no vidro ou trocar o vidro.
1: Oi, Luci, perfeito então, hein? Agora venceu.
2: Estourou o tempo, Luci.
1: Luci, obrigada de novo por responder os nossos ouvintes. E já tem mais perguntas chegando aqui que a gente responde na sexta-feira que vem, tudo bem?
0: Super beijo, até semana que vem.
1: Super beijo, linda, até lá. Agora 11 horas e 56 minutos na CBN. Já a gente vai para os números do mercado financeiro nessa manhã. Mas tem mais ouvinte participando com a gente, não tem, Adalberto Cordeiro?
2: Tem sim, Patrícia. Inclusive, Patrícia, hoje a gente fez uma entrevista com o secretário de governo, Patrícia de Vitória, Luciano Forrec, falando sobre as regras para a utilização das praias, né? Tinha ficado uma dúvida de um ouvinte, Miguel, que eu vou dar só o trechinho aqui da pergunta dele, porque já chegou a resposta.
1: Vem lá.
3: Bom dia, Patrícia. Eu gostaria de saber do secretário o seguinte, se é permitido, onde está aquela estrutura de madeira, tipo um deckzinho, não sei como é que se fala, onde tem os bancos, que as pessoas sentam, né? E tem a estrutura de madeira. Tem professores que dão aula ali, eles ocupam aquele ali, botam lona por causa do sol, às vezes...
2: E aí eu entrei em contato com a assessoria da Prefeitura de Vitória, Patrícia, que já deu resposta, tá? A Prefeitura informa que vai orientar os profissionais sobre o devido uso desses espaços públicos na orla. O trabalho, segundo a Prefeitura, vai consistir em diálogo, estudos e conscientização para que esses decks e pergolados sejam usados, gente, de forma coletiva, segundo a Prefeitura, priorizando sempre o bem-estar dos munícipes, justamente para não ter um loteamento desse espaço, Patrícia. E vou aproveitar também para registrar a participação do nosso ouvinte, Eduardo. Patrícia, ele está aqui mandando bom dia, Adalberto, registra minha participação aí também, um ótimo final de semana para vocês, desejou sentimentos ao nosso colega Kaique Verli. Então agradeço aqui a participação do nosso ouvinte Eduardo, registrando a participação dele.
1: Legal, Eduardo, seja sempre bem-vindo. Bom, 11 horas e 58 minutos, vamos para os números então do mercado financeiro com Marlo Barcelos.
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1: Bom dia, Marlo.
5: Olá, Patrícia, bom dia. Sexta-feira, 24 de julho, índice Bovespa operando em baixa de 0,8% a 175.286 pontos. Mercado americano, o índice Dow Jones abriu em alta de 0,27%, a A Nasdaq opera em baixa de 0,57% e o índice SP500 estável. Na Europa, em Londres, bolsa no positivo em 0,63%. Na França, bolsa avançando 0,42% e bolsa da Alemanha alta de 1,03%. Já no mercado de moedas, o euro a R$ 5,79, pequena queda de 0,15%. Dólar comercial a R$ 5,07, ligeira baixa de 0,1%. O petróleo Brent opera em queda de 3,3% a US$ 97,34 o barril. Bitcoin a US$ 64.070, negativo em 1,3%. A poupança com aniversário hoje, rendimento de 0,6%. Bom dia, Patrícia. Bom dia a todos os ouvintes. Bom final de semana a todos. Marlo Barcelos para a CBN.
1: Oh, obrigada, Marlo. Bom final de semana para você também. Meio-dia, Adalberto, Júlia.
2: O tempo voou nessa sexta-feira, né, gente? Voou. Já voou. A gente começou a CBN Vitória e já acabou. Mas amanhã tem mais CBN Vitória. Amanhã no comando dela, novamente, Patrícia Valim, a partir das 10 horas da manhã. E é claro, vocês vão acompanhar nossa programação especial desse sábado.
1: Estaremos no YouTube também?
2: Estaremos no YouTube também. Dá tempo aí, Marquinhos, de eu fazer uma deixa aí do que vai ter no programa?
1: Vamos lá, rapidinho.
2: Rapidinho. Vida Longa, CBN e Patrícia, a gente vai trazer um alerta super importante sobre os casos de câncer de próstata. Uhum. Então, vamos falar sobre saúde masculina. Já fica o convite pra você ouvinte participar com a gente. Temos também nosso guia capixaba com Giovana Duarte. Vamos conhecer grutas, gente, aqui no Espírito Santo. Para quem gosta de visitar uma gruta, fica a dica. Tem, é claro, a dica do nosso também chefe Juarez Campos e as dicas do nosso ambiente de trabalho com ela, Andréa Salsa, CBN Vitória, a partir das 10 horas, mas desde cedo tem programação local, tá, gente?
1: É isso aí, a gente conta com você. Deixa eu agradecer a todos que fizeram CBN Vitória sempre. Bom, primeiro eu agradeço a vocês, é do outro lado ouvindo a gente. São os primeiros que a gente agradece, né? Muito obrigada aí pelo carinho da sua companhia. Trabalhos técnicos com Marcos Teixeira e Leandro Rodrigues. Noticiários com Júlia Camim. A produção de jornalismo é de Adalberto Cordeiro e as redes sociais com a nossa querida Duda.
2: Eduarda Lisboa com a gente hoje.
1: Eduarda Lisboa com a gente hoje. A gente nem mostrou, a Eduarda nem apareceu aqui.
2: Nem apareceu na tela.
1: Tudo. Gente, obrigada. Fiquem com Deus. Uma excelente tarde. Amanhã a gente se fala e se vê de novo, tá? Obrigada.
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6: Sexta-feira, 24 de julho de 2026. Um homem de 75 anos morreu no desabamento de uma casa durante um temporal em Ribeirão Preto, no interior de São Paulo, na madrugada de hoje. A cidade está sem energia, sem água e sem internet. Em razão disso, unidades de saúde interromperão os serviços, como o Hospital das Clínicas, afetado por uma queda de árvore e uma enxurrada que invadiu alas do atendimento. Na rede municipal, as aulas foram suspensas. Ventos de mais de 120 km por hora atingiram o município. As principais rodovias que dão acesso à região, como a Anhanguera, registram congestionamento. As concessionárias estão retirando galhos e estilhaços das pistas. A prefeitura montou um gabinete de crise e decretou situação de emergência por 180 dias. Quatro jogos abrem hoje a 13ª rodada do Campeonato Brasileiro Feminino de Futebol. Às 7 da noite, o Flamengo enfrenta o Grêmio e o América Mineiro encara o Santos. Às 8, o Internacional joga contra o Fluminense e às 9:30, o Cruzeiro pega o São Paulo. No sábado, a Seleção Brasileira Feminina de Vôlei voltará à quadra pela Liga das Nações. A equipe do técnico José Roberto Guimarães vai enfrentar a Itália às 8:30 da manhã, numa das semifinais. Na primeira fase da competição, as brasileiras bateram as italianas por 3-2 no ginásio Nilson Nelson, em Brasília. Na ocasião, o time europeu perdeu uma invencibilidade que durava 39 jogos. No horário de Brasília, 12:03.

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1: E muito boa tarde, hoje é sexta-feira, Cássia.
2: Semana praticamente encerrada, mas ainda tem muita notícia, Carlos Alberto. Ótima tarde para você e para os nossos ouvintes.
1: Muito obrigado, Cássia. Muito obrigado a todos que nos acompanham em áudio e vídeo. Hoje é 24 de julho de 2026. Bom, entre os diversos assuntos que temos, tem a questão das tarifas. Ontem, né, Cássia, do programa de ontem, lá pela 1:30, mais ou menos, a gente deu a informação que vinha da Casa Branca, anunciando que o Trump provavelmente, o governo americano provavelmente anunciaria ainda ontem à tarde as novas tarifas. Isso. E foi o que aconteceu. O governo americano anunciou agora tarifas adicionais de 12,5% ou de 10% sobre produtos importados pelos Estados Unidos. Atinge os produtos de aproximadamente 60 países, inclusive produtos brasileiros, inclusive alguns produtos brasileiros de exportação que vão ser taxados duas vezes, né? Pela tarifa de 25% e pela essa outra de 12,5%, então seria uma tarifa de 37,5% sobre determinados produtos brasileiros. Aqueles produtos que estavam isentos, café, suco de laranja, frutas, peixes, etc., esses continuam isentos. Porque eles atingem diretamente o custo de vida nos Estados Unidos. Se você taxar esses produtos, eles vão ficar mais caros lá nos Estados Unidos, daí as isenções. Eu queria fazer um pequeno adendo aqui sobre para que o ouvinte possa entender o que está acontecendo com essa história de tarifas, porque a gente vive falando, né, a tarifa de 50, depois caiu, depois não sei o que. Então o que aconteceu foi o seguinte: ao iniciar o seu mandato, o Trump aplicou tarifa, aquelas de 50%, os ouvintes devem se lembrar daquela cena em que ele apresentou aquela tabuleta com os países e as taxas de importação que seriam cobradas desses países. Naquela ocasião, o Trump recorreu a uma legislação, a uma regra que dizia que dava, não entender dele, dava ao presidente poderes especiais para aplicar tarifas, independentemente de qualquer outra investigação e tal, e independentemente da aprovação ou não do Congresso Nacional. Bom, essas tarifas entraram em vigor, eram aquelas de 50%, 60% e tal, essas tarifas entraram em vigor, mas foram derrubadas pela Suprema Corte Americana, que disse que o presidente dos Estados Unidos não tinha o poder de aplicar essas tarifas ao seu bel prazer, quer dizer, sem um estudo, sem argumentos técnicos que justificassem aquelas tarifas. Então, o que fez o Trump? Ele acionou o escritório do representante comercial, que seria equivalente ao Ministério do Comércio Exterior lá nos Estados Unidos, para que fizesse um processo de investigação sobre práticas comerciais de países pelo mundo todo. E aí é uma investigação que leva várias semanas. Eles ouvem as partes interessadas, por exemplo, delegações brasileiras foram aos Estados Unidos apresentar os seus argumentos para evitar as tarifas, alguns setores conseguiram isenções e tal. Bom, mas aí é um processo que é aceito pela Organização Mundial do Comércio, que é o seguinte: é um processo que se faz dentro de um país. O Brasil, por exemplo, pode fazer o processo dizendo para averiguar se as práticas comerciais de um país qualquer prejudicam a economia brasileira. Então, o Trump fez isso, fez uma série de processos, investigações, para ver quais países prejudicam a economia americana. E aí ele colocou tudo. Aí fizeram, olha, até o PIX prejudica a economia norte-americana. E então ele se baseou então supostamente no argumento técnico para aplicar as tarifas. Então, essas tarifas que foram aplicadas nessa semana de 25%, elas se referiam a países que supostamente tinham práticas comerciais que desfavoreciam empresas americanas. E aí pegou um monte de gente. E essa segunda tarifa de 12,5%, ela atinge, supostamente, segundo lá os representantes do governo americano, atinge países que compram produtos ou produzem mercadorias com trabalho forçado. Basicamente, uma reclamação que tem a ver com as práticas trabalhistas da China, por exemplo, do Sudeste Asiático e tal. Então, é isso aí. Quem produz produtos com trabalho forçado, quer dizer, condições de trabalho pesadas, ou compra produtos fabricados nessas condições, tem essa taxa de 12,5% adicional. É difícil, esse é um tipo de coisa que é difícil verificar, difícil provar, difícil demonstrar e tal, mas fica como um argumento técnico que o governo americano, então, aplica as novas tarifas. O fato, então, é que parte dos produtos brasileiros de exportação para os Estados Unidos estão taxadas a 37,5%. É um número pequeno de setores da economia brasileira. Os americanos não são o principal destino da exportação brasileira, então é um número pequeno de empresas, mas para a empresa, para cada empresa em particular, a coisa é muito pesada, né? Como já falamos aqui, o pessoal de madeira, por exemplo, o pessoal de imóveis sofre diretamente porque tinha os Estados Unidos como principal cliente. Então, é isso que está acontecendo, e o Trump segue firme, então, com a sua política de impor tarifas mundo afora. E vamos começar, então, as nossas reportagens para os assuntos locais. A gente vai voltar ainda essa questão dos Estados Unidos, vamos às questões nacionais, e começamos, então, com a Rani Veloso, de Brasília, que vai falar sobre a trégua anunciada ontem entre Michel Bolsonaro e Flávio Bolsonaro. Rani Veloso.
3: Boa tarde, Sardenberg, a você, a Cássia e a todos que nos acompanham. É isso mesmo, viu? Após a paz selada para as eleições, Michel Bolsonaro deve participar por vídeo da convenção do PL amanhã em São Paulo, que vai formalizar Flávio Bolsonaro como candidato à presidência da República. O ato sela a entrada da ex-primeira-dama na campanha. Ela também será convidada novamente a assumir o comando do PL Mulher na próxima sexta-feira, quando se reúne com Valdemar Costa Neto, presidente nacional do partido. De acordo com as afirmações do próprio Valdemar, a CBN, Michele está fazendo falta. Como a ex-primeira-dama não pode deixar Brasília por prestar cuidados ao ex-presidente Jair Bolsonaro, que cumpre prisão domiciliar, o que é visto nos bastidores como um grande problema logístico, um vídeo foi a alternativa encontrada para consolidar essa reaproximação. O movimento ocorre há 2 dias da convenção e após a exigência da ex-primeira-dama por um gesto público de Flávio, que a atendeu em um novo pedido de desculpas, também em vídeo nas redes sociais, nesta quinta, quando ele afirmou que os desentendimentos devem ser superados e fez um apelo para que a madrasta o ajude na campanha. Mas chamou a atenção que, numa live, na noite de ontem, ele não voltou a citá-la. Antes disso, em resposta, Michele também divulgou um vídeo e disse que aceita as desculpas do senador. A ex-primeira-dama ressaltou que todos cometem erros e que o gesto de Flávio tem valor. E indicou que vai ingressar na campanha sugerindo uma reunião para ajustar detalhes. Essa reaproximação é considerada estratégica para atrair exatamente o eleitorado que Flávio tem dificuldade com, é o caso das mulheres. Um dos articuladores para isso foi exatamente o Valdemar Costa Neto, que disse também que tem certeza que Michele vai entrar para valer na campanha, o que é visto como fundamental para atrair apoios da direita e do Centrão. Valdemar reforçou que ela fala bem, tem carisma, atrai as mulheres e é do batente.
4: Entrar pra valer, tenho certeza que vai, senão ela não concordaria. Eu conheço bastante ela. O grande problema é o Bolsonaro, que ela não pode estar largando o Bolsonaro, né? Pra que cuide, não tem quem cuide. De ter ninguém lá, eles não permitem.
3: Bom, essa reconciliação ocorre após semanas do atrito que veio a público há cerca de um mês, quando Michele afirmou ter sido humilhada e maltratada pelo enteado após divergências sobre as articulações. A gente lembra também.
1: Problema com a comunicação da Rani Veloso. E Cássia...
2: Mas ela conseguiu trazer essa informação, né, do que foi falado com o Valdemar Costa Neto, falando justamente sobre esse gesto a partir do vídeo de Michele Bolsonaro, dizendo que perdoa Flávio Bolsonaro e que vai sim voltar a atuar na campanha e novamente estará à frente do PL Mulher em breve.
1: Muito bem, e vamos então agora para a Noticiário Internacional. Estamos aqui com a Ana Luísa Bessa, que vai nos atualizar sobre a guerra no Oriente Médio.
5: Sardenberg, Cássia e você ouvinte, o Irã rejeitou uma proposta de cessar fogo dos Estados Unidos levado a Teerã pelo primeiro-ministro do Iraque, segundo o jornal The New York Times. Enquanto as tensões no Oriente Médio aumentam após os ataques dos Houthis do Iêmen a embarcações da Arábia Saudita no Mar Vermelho. Segundo a agência estatal iraniana IRNA, Teerã contestou a reportagem e a classificou como enganosa. O Irã, portanto, negou que tenha recebido essa proposta e o Iraque também disse que não atuou como mediador. Até o momento, Sardenberg, a Casa Branca não se manifestou oficialmente sobre a reportagem do The New York Times, nem sobre as negativas divulgadas por Teerã e pelo governo iraquiano. Além disso, detalhes da suposta proposta de cessar fogo rejeitada por Teerã não foram divulgadas oficialmente. Enquanto isso, os dois países trocaram novos ataques nesta sexta-feira, em meio a novas ameaças de Donald Trump, que declarou avaliar a retomada de operações militares em grande escala para forçar os iranianos a retomarem as negociações para um acordo de paz. De acordo com o jornal The New York Times, o Irã já se prepara internamente para atacar a cidade de Tel Aviv, em Israel, caso o presidente Donald Trump leve adiante as ameaças contra a infraestrutura civil iraniana. Trump afirmou ontem, a gente lembra, que o governo americano vai começar a usar ativos iranianos congelados para indenizar navios e cargas danificadas por ataques no Golfo e em áreas próximas. Bom, entre ontem e hoje, a cotação do Brent já passou dos $100, patamar mais elevado desde maio. E neste momento, Sardenberg, o Brent vale $97, em queda de 3%. A gente segue acompanhando a situação por lá.
1: Muito obrigado. Muito obrigado, Ana Luísa Bessa. A gente tem duas coisas aqui para acrescentar, que é o seguinte. Quando tem uma reportagem de um jornal como o New York Times e os desmentidos oficiais, a gente fica com o New York Times.
2: Uhum.
1: Certo? Quer dizer, em outras palavras, é o que está ocorrendo. Na verdade, é que os países, de algum modo, envolvidos na guerra, direto ou indiretamente, estão tentando conseguir um acordo de cessar-fogo. Isso eu me refiro aos países árabes e também a países ali da região. Bom, outra coisa que também, outras informações que vêm da imprensa americana. Primeiro, uma, que é o seguinte: com a prisão do Maduro e com a colocação na presidência da Delcy, qual é o sobrenome dela, Gonçalves?
2: Delcy Rodrigues,
1: né? Os Estados Unidos assumiram o controle do petróleo da Venezuela. E segundo a reportagem do New York Times, de novo, as vendas de petróleo venezuelano já renderam algo como $16 bilhões. E que não se sabe para onde foi parar esse dinheiro, se o governo americano embolsou esse dinheiro, se devolveu para uma parte, pelo menos, para o governo da Venezuela. Enfim, essa é a situação. E outro assunto levantado também na imprensa americana é críticas ao governo Trump, que ele não está anunciando, não está divulgando o número de soldados e oficiais feridos nos ataques iranianos a bases americanas no Oriente Médio. E o New York Times, por exemplo, trouxe ontem uma série de fotos de uma base aérea americana incendiada na Jordânia e que teria sido atingida então por a artilharia do Irã. Bom, então essa é a situação, continua a guerra e continuam as ameaças e por baixo do pano ali algumas tentativas de negociação. Cássia.
2: E agora, hein, Carlos Alberto?
1: Agora temos intervalo.
2: E já voltamos.
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3: O Ministério Público Federal do Espírito Santo vai abrir processo seletivo de estagiários de nível superior. A bolsa estágio é de R$ 1.320 para graduação e de R$ 2.640 para pós-graduação. Os estagiários cumprirão jornada de 20 horas semanais, que pode ser estendida para 30 horas, conforme a necessidade. Eles recebem ainda auxílio transporte de R$ 12 por dia presencial, seguro contra acidentes e contam com a possibilidade de realizar as atividades em formato híbrido. A seleção visa preencher cadastros de reserva para atendimento das demandas da unidade em Vitória. Podem participar estudantes de graduação em administração, comunicação social, educação física, engenharia civil, engenharia elétrica, tecnologia da informação e direito. Para os alunos do curso de direito, há também oportunidades voltadas para a pós-graduação. De acordo com as regras do processo seletivo, é necessário estar matriculado em uma das instituições de ensino conveniadas com o órgão, conforme a lista disponível no edital. Para participar, o estudante deve ter concluído pelo menos o primeiro ano ou o segundo semestre do curso, caso a graduação tenha duração igual ou superior a 6 semestres. A instituição alerta que no ato da admissão não será permitida a entrada de alunos que estejam cursando o último semestre da faculdade. As inscrições poderão ser feitas de 30 de julho a 16 de agosto no sistema de inscrições do MPF. Os candidatos farão provas objetivas online dia 30 de agosto. É obrigatório que o estudante faça o teste de acesso à plataforma entre os dias 19 e 25 de agosto para evitar problemas técnicos na data oficial. Os inscritos para as vagas do curso de Direito, aprovados na primeira fase, farão ainda o exame discursivo presencial no dia 27 de setembro. Reportagem de Nassau Chotene.
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0: E aí, Merval?
1: Tudo bom, Sandemec? Boa tarde, ouvintes. Boa tarde, Cássia.
2: Boa tarde, Merval.
0: A gente está vendo aí um intenso movimento partidário para a formação das chapas para a presidência, candidato a presidente da República, também governos estaduais, senados, enfim, vários palanques que estão sendo organizados e montados. Queria um comentário seu sobre como é que estão se movendo os partidos do Centrão. A impressão que a gente tem daqui é que, como em outras ocasiões, os partidos do Centrão vão se dividir, né? Conforme o estado, conforme a região do país, não vão seguir um candidato só, vão se dividir, né, Meró?
1: A tendência desses partidos que formam o Centrão é exatamente essa, é ficar onde eleitoralmente é interessante para cada um deles uma aliança, né, nos estados. E a nível nacional, a tendência continua sendo de neutralidade. E é uma coisa interessante porque não existe a possibilidade do Centrão fazer acordo com o governo Lula antes da eleição. Então, eles já fizeram parte das coligações do Lula, mas no momento essa possibilidade não existe. Mas existe uma negociação interessante para que os partidos do Centrão não façam coligação com o Flávio Bolsonaro. O PT nem pede para que eles fiquem já no primeiro turno com Lula, mas quer que eles não apoiem o Flávio formalmente, porque aí o Flávio ganharia mais tempo de televisão e seria um reforço para ele contra o Lula, né?
0: Uhum.
1: Então, as negociações do PT são engraçadas, são para não fazer aliança.
0: Exato.
1: E não para fazer aliança, né? É uma situação peculiar dessa eleição de agora, né?
0: Digamos assim, é ficar neutro na questão nacional, mas nos estados vão tomar partido.
1: Tem acordo para tudo quanto é lado, né? Não tem, como esses partidos todos não são ideologicamente muito definidos, eles podem fazer acordos regionais com esquerda, direita, não importa. Porque o que importa é a situação específica nos estados, né? E isso é que importa para eleger senador, eleger uma bancada, isso é que é importante para eles agora, né? Então, é muito difícil você achar que vai haver uma reunião de partidos do Centrão para apoiar o Flávio, que está tentando ainda, né? Porque ele precisa realmente do apoio do Centrão para aumentar o tempo de televisão e poder competir mais de igual para igual com o Lula na propaganda eleitoral, né? Mas acho difícil que ele consiga algum apoio formal no primeiro turno.
0: Exato. Merval Pereira, obrigado, Merval. Bom final de semana e até.
1: Até, Sandemec. E ouvinte.
0: Intervalo agora, Cássio.
2: E já voltamos.
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2: Precisamos falar de imposto de renda. Você que ainda não recebeu a sua restituição, a Receita Federal está liberando hoje a consulta do terceiro lote de restituição do imposto de renda desse ano, ano base 2025. Um total de 2.743.200 contribuintes receberão 4.610.000.000 de reais na sexta-feira que vem, dia 31 de julho. Os dois primeiros lotes de 2026, segundo a Receita Federal, representaram 80% das restituições previstas para esse ano, tanto em valores quanto em número de contribuintes. Segundo o Fisco, a agilidade no processamento das declarações e o avanço das ferramentas de mobilização e automação permitiram a concentração dos pagamentos nos dois primeiros lotes. A consulta pode ser feita na página da Receita Federal na internet. Basta o contribuinte clicar em Meu Imposto de Renda, depois no botão Consultar a restituição. Também é possível fazer essa consulta pelo aplicativo da Receita Federal, no tablet, no smartphone, seja Android ou seja iPhone. Você pode acompanhar se você está nesse lote de restituição. O endereço, gente, para você acessar, fazer essa consulta é gov.br/Receita Federal, tudo juntinho. Você já entra lá e vai seguindo os passos de informar seu CPF, e isso vai já informando se você está ou não nesse terceiro lote. Lembrando que as consultas são sempre abertas uma semana antes do depósito bancário, e o depósito normalmente é no último dia útil do mês. Nesse caso, 31 de julho cai na sexta-feira que vem, consulta aberta uma semana antes, hoje, dia 24 de julho. Rede CBN, a gente já volta.
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0: quarta-feira, 24 de julho de 2026. 20 parlamentares republicanos pediram ao chefe do escritório do representante comercial da Casa Branca, Jameson Greer, novas ações retaliatórias contra o Brasil por causa do projeto de lei que regula as Big Techs. O ofício foi encaminhado praticamente no momento em que os Estados Unidos anunciaram uma nova tarifa de 12,5% contra produtos brasileiros. A sobretaxa se junta ao tarifaço anterior de 25%. O grupo alinhado ao presidente Donald Trump argumenta que a proposta discutida no Brasil onera plataformas digitais americanas bem-sucedidas com um novo regime regulatório. O projeto ainda não tem data para ser votado, apesar de o relatório já ter sido apresentado. O Ministério da Fazenda informou que o chefe da pasta, Dario Durigan, assinou uma portaria que renova por mais 30 dias a subvenção de 44 centavos por litro para a gasolina. A iniciativa entra em vigor no domingo. A validade da portaria anterior se encerra amanhã. A decisão representa uma mudança de rumo em relação ao plano traçado pelo governo no fim de junho. Na ocasião, Durigan anunciou o início da retirada gradual dos subsídios aos combustíveis após a queda das cotações internacionais do petróleo. Nos últimos dias, no entanto, os preços da commodity voltaram a subir com o agravamento da guerra entre os Estados Unidos e o Irã, o que obrigou o governo brasileiro a rever a estratégia. Bolsa de Valores de São Paulo opera em queda de 0,87% aos 175.177 pontos. O dólar comercial está em ligeira queda de 0,47%, negociado a R$ 5,06. O euro vale R$ 5,76, queda de 0,41%. No horário de Brasília, meio-dia e 34.
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2: Aqui informações sobre a situação na Venezuela. Um mês depois dos terremotos, milhares de pessoas continuam desaparecidas. Cássia.
0: Uma situação muito triste. O G1 traz uma reportagem hoje salientando que equipes de resgate e familiares ainda procuram vítimas entre os escombros deixados por esses terremotos. Nesta sexta-feira, quando a gente está completando, como você disse, um mês dessa tragédia, centenas de pessoas continuam desaparecidas. Enquanto isso, organizações preveem um custo bilionário para reconstruir as áreas mais afetadas. Então, lembrando aqui para o nosso ouvinte que dois tremores de magnitude 7,2 e 7,5 atingiram o país em 24 de junho, provocaram o terremoto mais mortal da Venezuela desde 1812, além do pior desastre natural da história do país. Então, o que nós temos de balanço oficial? Mais de 5 pessoas morreram, cerca de 17 mil ficaram feridas. Por outro lado, o governo admite que o número final de vítimas fatais, pessoas que não resistiram, pode ultrapassar os 10 mil. Dados oficiais apontam que 190 edifícios desabaram completamente, enquanto quase 1.000 construções sofreram danos estruturais. Pelo menos 20 mil pessoas ainda estão vivendo em abrigos temporários na Venezuela. E a situação mais difícil de estimar é a do número de desaparecidos. O governo venezuelano não divulga um balanço oficial nesse sentido, mas uma plataforma pública que foi criada para reunir informações sobre vítimas aponta que quase 30 mil pessoas seguem sem contato com familiares ou amigos, ou seja, são essas pessoas que têm esse destino incerto, que estão consideradas desaparecidas, mas esse não é um número oficial. Apesar de a chance de encontrar sobreviventes seja considerada nula, equipes de resgate voluntários ainda trabalham principalmente em La Guaira, que é a área do país mais afetada. Em algumas regiões, familiares fazem as buscas por conta própria, na esperança de encontrar algum sinal ou os corpos dos parentes desaparecidos. O governo também criou um cemitério de emergência, onde dezenas de corpos foram sepultados sem que parentes pudessem se despedir. Várias vítimas foram enterradas sem ser identificadas. Uma situação muito triste um mês depois dos terremotos que atingiram a Venezuela.
2: E agora, Cássia, a situação na Europa. Extremo calor e incêndios. A Espanha declarou pela primeira vez hoje estado de emergência nacional devido a incêndios florestais e, do outro lado, a França pediu ajuda à União Europeia para combater um grande incêndio na sua costa atlântica. E, devido em meio à intensa onda de calor, autoridades francesas ordenaram a retirada total da Península de Cap Ferré, que é um dos principais destinos turísticos do país. A fumaça e as chamas se aproximavam das casas ali na região. Cerca de 63 mil pessoas foram retiradas da área. Já em Madrid, pelo menos 19 mil pessoas foram retiradas ou receberam ordens para permanecer em casa diante do cenário. Quer dizer, aquelas casas que estão ameaçadas pela chegada do incêndio, as pessoas são obrigadas a deixar as suas casas. Ou então ficar em casa para evitar a temperatura externa, a temperatura de extremo calor. Primeiro-ministro da Espanha, Pedro Sánchez, falou em situação dramática, pediu que a população mantenha extrema cautela. Dois incêndios separados que atingiam as localidades de San Martín, de Valle de Iglesias e Vila del Prado se uniram em uma única frente nesta sexta-feira e agora formam o único foco de incêndio na área próxima à capital, ameaçando novas localidades. Mais cedo, os dois principais focos foram classificados como fora de controle pelas autoridades locais. Também houve problemas com incêndios no Canadá, né, recentemente. Então, essa é. E ontem mesmo a gente informou sobre.
0: Sobre o Japão, né?
2: Sobre o Japão, né?
0: Isso. Temperaturas extremas de mais de 40 graus em várias cidades, inclusive muito calor atingindo o Tóquio.
2: Exatamente. E aí, então, na Europa, calor extremo e os episódios de incêndio. Foi a primeira vez que a Espanha declarou estado de emergência nacional em razão de um incêndio florestal. Muito bem, e agora, Cássia?
0: Agora nós temos a informação chegando direto do Rio de Janeiro. O assunto é política. Pedro Bonenberger, boa tarde para você.
3: Oi, Cássia, boa tarde a você, Sardenberg, a todos. O PL oficializou agora há pouco a candidatura do deputado estadual e presidente da Alerj, Douglas Ruas, ao governo do Rio de Janeiro. Convenção realizada agora pela manhã, Cássia, também confirmou Carlos Portinho na disputa a uma das vagas ao Senado. O evento foi marcado por ligações de Michele e Flávio Bolsonaro, que separadamente se manifestaram ali e prestaram apoio a Douglas Ruas na corrida ao governo. Ruas fez um discurso de improviso e citou a segurança pública como uma de suas preocupações. Ele classificou como um gesto de humildade o pedido de desculpas de Flávio Bolsonaro a Michele. E questionado pela reportagem da CBN, o candidato disse que vai reduzir o número de secretarias no governo caso seja eleito.
4: Olha, minha experiência na cidade de São Gonçalo, um orçamento per capita, um dos menores do estado do Rio de Janeiro, um desafio enorme. E como que nós conseguimos iniciar um trabalho de transformação na cidade de São Gonçalo? Foi cortando gastos indevidos, reduzindo o custeio da máquina pública para que a gente possa ampliar a capacidade de investimento do município. Foi isso que a gente fez lá e agora a gente vai fazer no estado. Você vê o nosso adversário aqui na cidade do Rio de Janeiro, mais de 30 secretarias. Para que isso?
3: No governo Cláudio Castro, mais de 30, o senhor vai reduzir então?
4: Reduzir significativamente. Não há que se falar em mais de 22 secretarias em hipótese alguma.
3: As candidaturas foram oficializadas em meio a um cenário de instabilidade nos bastidores da disputa eleitoral. Cássia, o Douglas Ruas ainda não tem um candidato a vice definido. O nome inicialmente escolhido para compor a chapa era o ex-prefeito de Nova Iguaçu, Rogério Lisboa, do PP. E ele deixou a candidatura de última hora na última semana. Apesar da desistência, o presidente do PL no Rio, Altineu Cortes, garantiu que União e PP vão continuar na coligação.
5: Olha, a gente faz política honrando a palavra, né? E nós temos a palavra do deputado Luizinho, que é o presidente do PP, e do Antônio Rueda, que é o presidente da federação, que a federação vai ficar conosco. Eu acho que a gente não terá nenhuma mudança nisso. A federação estará aqui na coligação.
3: O segundo nome a disputar o Senado também está indefinido, Cássia. O mais cotado é o ex-prefeito de Belford Roxo, Márcio Canella, do União. A candidatura dele, só que passou por uma turbulência nessas últimas semanas. No início do mês, o Canella foi preso pela Polícia Federal depois de agentes encontrarem um fuzil no carro dele. O ex-prefeito foi solto dias depois e ontem teve todas as medidas cautelares revogadas pelo ministro do Supremo, Alexandre de Moraes, depois de prestar esclarecimentos à corte. Com isso, está apto agora a participar da campanha. Lembrando que o prazo para realização das convenções termina em 5 de agosto e os partidos têm que apresentar a candidatura até o dia 15 de agosto para a Justiça Eleitoral. É o prazo para o PL, então, encontrar um vice para Douglas Ruas, que ainda segue indefinido nesse momento. Cássia.
0: Muito obrigada. Esse foi o Pedro Bonenberger falando conosco direto do Rio de Janeiro.
2: Começa a formação dos palanques estaduais. 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
0: E já voltamos.
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Na CBN, agora, 12:44. Gente, uma estrutura sofisticada para o cultivo de maconha do tipo skunk foi desarticulada pela Polícia Civil no bairro Castelo Branco, em Cariacica. Durante a operação, uma mulher, inclusive de 30 anos, foi presa em flagrante. Em dois imóveis, os policiais encontraram um laboratório equipado com sistemas de climatização e de iluminação para o cultivo correto da droga, num ambiente, digamos, controlado, além de quase 100 pés de maconha. A delegada adjunta do Departamento Especializado em Narcóticos, a Fernanda Prado, explicou que o monitoramento das residências começou após informações da inteligência policial. Os imóveis ficam né, próximos um do outro e durante a vigilância, os investigadores perceberam um forte odor de maconha e notaram que um dos imóveis apresentava características incompatíveis com uma residência habitada normalmente. Né? A aparência mostrava que não se destinava a uma residência de moradia, já que as janelas estavam todas trancadas, somadas essas características, mas o forte odor que saía da casa. A equipe policial, então, mediante autorização, é claro, entrou na residência e constatou o fato. Ao entrarem no imóvel, eles encontraram toda essa estrutura, considerada até sofisticada para esse tipo de cultivo. Segundo a delegada, além dos sistemas de climatização e iluminação, havia separação entre plantas macho e fêmea, técnica utilizada para aumentar a produção das flores com maior concentração de THC. De acordo com a delegada, com o delegado Ricardo Almeida, que é o chefe do DENARC, o skunk, essa droga, é uma maconha produzida a partir do cruzamento de subespécies, o que faz com que ela tenha um teor de THC muito maior do que a maconha dita convencional. Agora, 12:46.

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0: bem, agora nós temos a reportagem aqui em São Paulo do Pedro Pupulim. Ele tem informações sobre comentários do ministro da Fazenda, Dario Durigan, num evento aqui em São Paulo. Pedro Pupulim.
1: Oi, Sadenberg, boa tarde para você e para todos que nos acompanham. O ministro da Fazenda, Dario Durigan, afirmou agora há pouco, nesta sexta-feira, que a questão fiscal é uma peça fundamental para o crescimento do país e que a estabilização da relação da dívida pública

0: com o PIB é a, abre aspas, última milha deste debate. O ministro ainda apontou o que considera como conquistas da atual gestão fazendária, citando baixos níveis de desigualdade, inflação sob controle, geração de cerca de 5 milhões de empregos e recorde de exportação na balança comercial. Agora, ainda sobre a questão fiscal, Durigan destacou que as previsões de arrecadação do governo com o petróleo vêm subindo e que foi um pedido do próprio presidente Lula fazer com que esse ganho seja socializado. Neste sentido, o ministro da Fazenda destacou que políticas de recomposição da renda das famílias e subsídios aos combustíveis não possuem impacto fiscal significativo, justamente por virem majoritariamente do aumento das receitas com o petróleo. Agora, Seidenberg, outro ponto relevante tratado pelo ministro foi em relação à tributação de casas de apostas como forma de desincentivar a população a participarem deste segmento. Para o ministro, o governo precisa tratar bets igual trata cigarros, e as empresas que operam neste segmento precisam relatar ao governo todas as apostas feitas nacionalmente, além de arcarem aí com os devidos tributos. O ministro também reiterou a importância de limitar o acesso da população, que já está financeiramente fragilizada, a estas casas de apostas. Ele argumentou que quem recebe Bolsa Família, benefício de prestação continuada, que a gente chama de BPC, ou quem está endividado e vai tentar renegociar dívida no Desenrola, não pode apostar em bet. A gente segue acompanhando o evento por aqui, Sardemeg.
1: Muito obrigado, essa informação do Pedro Populino. Depois nós teremos mais comentários sobre isso. Eu só queria acrescentar uma coisa, né? É a questão das bets, né? O governo está de olho na arrecadação, né? Vamos falar francamente. Quer dizer, ele diz assim, o governo precisaria fazer isso. Ele é governo, né? Ele é governo. E o governo não está pensando em banir as bets, em proibir os jogos e tal. Ao contrário, está pensando em aumentar a sua arrecadação com esse tipo de esse tipo de aposta. E agora, Cássia, aqui temos...
2: Intervalo.
1: Já voltamos.
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1: Agora, 12:54, gente, o Parque Gostoso. Não, Parque Moscoso, mas todo mundo, né? Criança sempre chama de Parque Gostoso. No centro de Vitória vai receber uma unidade da Praça Inclusiva Viver Vitória, um projeto implantado na Praça dos Desejos, na Praia do Canto. A obra tem previsão de ser concluída em setembro desse ano. Segundo a Prefeitura de Vitória, o projeto tem o objetivo de promover, claro, a inclusão e acessibilidade de todos ao Parque Moscoso. Os brinquedos e as estruturas são projetados para permitir que as crianças com diferentes níveis de mobilidade e necessidades possam brincar juntas com autonomia, fortalecendo aí a convivência e o respeito mútuo, né, a diversidade desde a infância. Durante a implantação da praça, a área permanecerá isolada até a conclusão das obras, reforço em setembro, e a entrega do espaço à população. Então, Parque Moscoso ganhando aí uma praça inclusiva para que todos possam desfrutar da delícia que é estar ali na região do Parque Moscoso. Agora, 12:55. Olha, José Rato, lá no bairro de Fátima, passando por revitalização, construção de uma nova ciclovia. Cuidado, porque vai durar aproximadamente 6 meses e o trânsito pode ser alterado em alguns trechos. Você que passa pela região, atenção redobrada a partir de agora por conta dessas obras da avenida. A avenida não vai ser fechada totalmente. O que vai ter são algumas interdições, né? O que vai acontecer por lá é interdição parcial em alguns momentos durante esse período aí de revitalização da Avenida José Moreira Martins Rato, na altura de bairro de Fátima. Agora, 12:58.
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1: O Brasil é o segundo país da América do Sul ou Latina?
2: América Latina. Primeiro, Argentina.
1: E o Brasil é o segundo país a proibir a produção e a comercialização do foie gras.
2: Exatamente. O presidente Lula sancionou essa lei hoje. É uma norma que tinha sido inicialmente aprovada pelo Congresso e, como você disse, proíbe a produção e a comercialização de alimentos obtidos por meio da alimentação forçada de animais, que é uma prática associada justamente à fabricação do foie gras. E essa nova legislação tem sido bastante celebrada por entidades que atuam na proteção animal. O que que é o foie gras? É uma expressão francesa para fígado gordo, e esse alimento ele é produzido a partir do fígado de patos e gansos submetidos a um processo de engorda intensiva. Para alcançar o tamanho e a textura característicos, esses animais passam por um método conhecido como gavagem, no qual grandes quantidades de alimento são introduzidas diretamente no esôfago por meio de tubos. A prática, segundo entidades de proteção animal, provoca sofrimento significativo, risco de lesões, dificuldades de locomoção e problemas fisiológicos. Relatórios internacionais sobre bem-estar animal apontam que o fígado das aves pode aumentar várias vezes de tamanho, configurando uma condição de doença, uma condição patológica. Há ainda registros de mortalidade durante esse processo de engorda. Esse projeto aprovado foi listado como uma das propostas com maior chance de avanço em 2026 na agenda legislativa animal, que é organizada por entidades do setor. E lembrando como que está essa situação do foie gras em outros países do mundo. A proibição do armazenamento e da venda do fígado de pato em Nova York, nos Estados Unidos, foi aprovada há 7 anos. A iguaria gastronômica ficou no centro de uma batalha político-legal que opôs autoridades municipais e estaduais de Nova York. Esse embate também ressuscitou uma antiga disputa alfandegária entre o estado e sua cidade mais populosa. Tudo começou quando o ex-prefeito de Nova York, o Bill de Blasio, aprovou uma lei que proibia o armazenamento e a venda de foie gras na área metropolitana. Essa legislação era de novembro de 2022. A medida contou com o apoio esmagador da Câmara Municipal de Nova York, sendo aprovada por 42 votos a 6. A vitória para as associações de defesa dos direitos dos animais foi conquistada sob esse argumento de que o processo alimentar para forçar os gansos e patos a engordar é um ato de crueldade. Os criadores dessas aves negaram as acusações, alegando que havia mudanças que tinham sido introduzidas nos últimos tempos, que, segundo eles, humanizavam esse processo. O drama ficou completo com a entrada em cena do governo francês naquela época, que pediu a Nova York que reconsiderasse a decisão. Não era a primeira vez que Paris tomou partido de um assunto parecido. Em 2004, a Califórnia, também nos Estados Unidos, tinha proibido o foie gras, e os franceses denunciaram o caso como o ataque a uma de suas tradições.
1: Agora é proibido, já está proibido em vários países, né?
2: Em vários países da Europa, por exemplo, Reino Unido, Alemanha, Dinamarca, Finlândia, Itália, Suécia, também está proibido em Israel, na Turquia e, como a gente disse mais cedo, na Argentina.
1: Tá certo. Os restaurantes franceses é que não estão gostando nada disso. E o governo francês, aliás, não está gostando nada disso.
2: É, porque não é só a proibição de produzir o produto e também de comprar e armazenar.
1: Exatamente.
2: E aí que a França entra nessa história.
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0: 24 de julho de 2026. O Brasil é o maior perdedor da reforma tarifária promovida pelo presidente Donald Trump. A informação é da Organização Independente de Monitoramento do Comércio Global Trade Alert e foi divulgada pelo jornal britânico Financial Times. Com as tarifas separadas impostas pelo governo americano ao longo do mês, a taxa efetiva do país saltou de 11 para 17,7% de acordo com a análise. Outras nações, como Chile, Colômbia, China, Vietnã e Indonésia, também registraram aumentos. Já as taxas para França, Reino Unido, Alemanha e Espanha caíram. O FMI afirmou que o impacto das novas sobretaxas dos Estados Unidos contra produtos brasileiros será modesto. Segundo o Fundo Monetário Internacional, as exportações para o mercado americano representavam menos de 2% do produto interno bruto do Brasil antes da iniciativa do presidente Donald Trump. O FMI também avaliou que as vendas brasileiras para outras regiões cresceram, o que limita os efeitos do tarifaço aplicado pela Casa Branca. A análise faz parte de um relatório do fundo sobre a economia do Brasil. O PL oficializou a candidatura do deputado estadual e presidente da Alerj, Douglas Ruas, ao governo do estado do Rio de Janeiro. A convenção foi realizada na sede do partido nesta sexta-feira. O evento foi marcado por ligações de apoio da ex-primeira-dama Michele e do senador Flávio Bolsonaro, pré-candidato à presidência da República pela legenda. No horário de Brasília, 1:02.
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0: E aí, Rusty?
1: Boa tarde, Sardenberg. Boa tarde, Cássia. Boa tarde, ouvintes.
2: Boa tarde, Rusty.
0: O tema hoje, ouvintes, é essas comidas, certos tipos de comida que algumas pessoas adoram e outras pessoas acham... Ai, que não dá nem pra chegar perto, né? Não gosta nem de ver na mesa. Por exemplo, língua, por exemplo, moela, por exemplo, dobradinha, coisas assim. Você sabe que eu vi na Espanha, exatamente, em Madrid, um restaurante que servia orelha de boi.
1: Orelha de boi. Ô, Sardenberg, orelha de porco a gente tem na feijoada.
2: É verdade.
1: Então não seria tão exótico assim pra nós, pra brasileiros, né?
0: Tem orelha na feijoada?
2: Na feijoada tem. Aliás,
1: tem orelha na feijoada.
2: É, você anda comendo feijoada light por aí, mas na feijoada raiz tem orelha. Eu gosto muito de feijoada sem legenda, né? Eu como tudo, gosto de tudo, mas eu não gosto muito que fiquem me contando que parte é essa, que parte é aquela. Mas você sabe que uma vez eu experimentei coisa que eu nunca tinha comido e achei muito bom. E se me dissessem antes o que era, talvez eu não tivesse gostado. Bochecha de boi.
0: Ah, isso é bom.
2: E é bom.
1: Isso é bom, isso é muito bom. Isso, já que o Sardenberg falou da Espanha aí, né? Isso é muito comum na Espanha, a bochecha de boi e a bochecha de porco também, né? Uhum. A chamada papada de porco. Inclusive, é um dos símbolos de um dos melhores restaurantes aqui de Belo Horizonte, que é o Gluton. Ele serve um clássico dele lá, exatamente a papada de porco com o mil folhas de mandioca. E muita gente que nunca tinha provado, nunca tinha imaginado, prova, adora. Eu acho que língua é um desses ingredientes também, que se as pessoas provarem sem saber que é língua, acabam gostando. Inclusive tem língua molho madeira, tem língua quando você corta ela em filezinho, coloca ali por cima uma cebola, um molho de vinho tinto, uma coisa assim, fica muito gostoso para comer com pão, esse tipo de coisa, né? Então tem algumas coisas, alguns pratos que são realmente culturais. E se você provar sem saber o que é, a possibilidade de gostar é um pouco maior. Então, isso é a primeira coisa que eu gostaria de dizer. A outra coisa tem muito a ver realmente com o ambiente que você está, né? Aqui em Belo Horizonte é muito comum pra gente aqui no almoço, durante a semana, aquelas coisas, almoço de casa, até no mercado central, o fígado, né? O fígado acebolado, o fígado de boi acebolado faz parte da nossa cultura. Não é algo tão exótico assim. Algumas pessoas não gostam de fígado. Para nós, belo-horizontinos, o fígado não é tão exótico assim. Agora, quando a gente vai, por exemplo, no Nordeste, lá existem alguns pratos do dia a dia, de comida caseira, como o caso da buchada, que aí para nós do Sudeste é um pouco estranho. Para nós aqui é muito mais comum a dobradinha. Uhum. Agora, a dobradinha e a buchada é a mesma coisa, o estômago do boi. Então é a mesma coisa.
0: É a mesma coisa que tripas à moda do...
1: Algumas questões.
0: É a mesma coisa que tripa à moda do porco?
1: Exatamente. Uhum. Exatamente, Sardenberg. A tripa é a dobradinha. O que muda realmente é o nome. E lá muitas pessoas provam sem saber, gostam. A mesma coisa na Itália, né? Na Itália tem muito a dobradinha, que eu não vou saber em italiano agora, com feijão branco. É bastante comum você provar o feijão branco com dobradinha, né? Então, é algo que faz parte da cultura italiana. Se a gente vai para a Argentina, é tradicionalíssimo lá as achurras, né? Que são as vísceras nas parrilhas, né? Então, você vai provar lá as mojerras, que é o timo. Você vai provar ali os quinones, que é o rim. Você vai provar o intestino delgado, que é o chinchulines. Então, as pessoas que não sabem a tradução do nome e o que é, acabam provando e gostando. Eu adoro, por exemplo, as mojerras, que é exatamente o timo do boi. Se eu encontro qualquer restaurante que eu estiver no Brasil, fora, eu peço. É algo assim que eu adoro mesmo. E rabada? Rabada, vocês acham que é exótico?
2: Eu não acho exótico, não. Eu amo rabada. Eu tinha uma tia que fazia, que era maravilhoso. É uma carne que não é fácil de fazer, porque você tem que limpar bem, porque tem, assim, uma gordurinha que você precisa ali tirar. Mas, gente, que coisa mais maravilhosa. Eu amo.
0: Eu não gosto, não.
2: Você não
1: gosta?
2: Um
1: risoto de rabada,
2: nossa,
1: né, Cássia?
2: Nossa, minha tia fazia assim, no arroz. Gente, que delícia. Eu acho o seguinte, se você vai comer animais, se você vai comer carne, se você não vai, respeito, tá certo, cada um na sua. Mas se você vai, eu acho que você tem que aproveitar o bicho inteiro. Eu acho que, inclusive, você tem que honrar o animal aproveitando tudo.
1: Concordo, assino embaixo, Cássia. Inclusive, essa questão da feijoada, que vocês bem falaram aí na abertura do programa, ela é um prato brasileiro que vem sendo modificado com esse negócio de feijoada magra. Só que nessa feijoada magra vai costelinha, paio, linguiça calabresa, essas são as carnes gordas da feijoada. Uhum. Então, de magra, ela não tem nada.
2: É.
1: Se você pega pé de porco, se você pega orelha, se você pega rabo, são carnes magras, entendeu? Então, existe uma certa confusão de feijoada aí, essas carnes vão ter muito colágeno, elas vão ficar com aquela sensação da boca grudando.
2: Uhum.
1: Isso tem a ver com colágeno, isso tem a ver com o osso do pé de porco, com esse tipo de coisa. Agora, a gordura mesmo, ela tá nas carnes que julgam ser magras, e não são magras.
2: Sim, sim. Às vezes é mais as carnes, que vamos falar o português, claro, tem muita gente que tem nojinho, não é que são magras ou gordas, né? Então, o pessoal fala light, como se fossem mais magras, mas não é, são aquelas carnes que têm, assim, uma rejeição. Agora, Rush, me fala uma coisa, você estava falando do colágeno, né, que tem algumas dessas partes dos animais, é o mesmo que tem, por exemplo, no músculo, aquele corte que também é ali entremeado, é colágeno
1: isso
2: também?
1: Exatamente.
2: Sim.
1: Exatamente. Muita gente pensa que aquilo ali é gordura, né? Quando pega o músculo. E se você pega um músculo e corta ele de uma maneira transversal, e vai ter todos os pontinhos brancos ali dentro, esse é o melhor músculo que existe para fazer molho, para fazer um caldo gostoso, para
2: fazer
1: uma
2: sopa,
1: carne de panela.
2: Amo.
1: É justamente para fazer sopa, fica delicioso e dá muito mais untuosidade e mais. Como é que se diz? Mais satisfação, né? Você fica mais satisfeito com aquele prato ali, né? Então, acaba sendo muito mais gostoso. Outra coisa também que que a gente não falou aqui, já tem muitos restaurantes que pegam, por exemplo, rabada, você tira o osso inteiro, prensa toda essa carne, serve como se fosse um bloquinho, e aí todo mundo adora, todo mundo acha ótimo, porque não vai ter aquela trabalheira de tirar do osso, de ver o osso, sabe? Você pode fazer croquete, pode fazer coxinha de rabada, e aí as pessoas adoram. E é a mesma carne, né, Cássia? Então
2: Sim.
1: é algo bem cultural, né?
2: E tem muito cultural, e tem esse preconceito, né? Músculo, por exemplo, até pouco tempo atrás se dizia que era uma carne de segunda, agora parece que as pessoas estão superando um pouco essas coisas, porque não tem isso, né? Carne de primeira, carne de segunda.
0: E o nosso ouvinte Chara está falando da linguiça de sangue. Como é que chama isso lá na Argentina?
1: A morcilha, né?
0: Morcilha,
1: o chouriço, exatamente. Exatamente. Agora, uma coisa curiosa: a gente vê o bom cozinheiro e o cozinheiro competente justamente quando ele prepara essas carnes, entre aspas, mais difíceis, né? Porque elas demandam uma técnica muito maior, e aí você vê se ele é bom. Preparar um filé mignon grelhado ali, na boa, isso é fácil, entendeu? Agora, você preparar uma rabada, como você bem falou, Cássia, é bem mais complicado.
2: Mais complicado, é verdade.
0: Tá certo. E quando você falou também que essas comidas que muita gente evita, você falou que estava o fígado. Nós estamos falando do fígado do boi, né? Não do
1: tem fígado de boi e tem fígado de galinha.
0: Mas o fígado
1: de galinha dá para fazer um patê, dá para fazer alguma coisa assim, mas geralmente é o fígado de boi.
0: O que está proibido, foi proibido por lei assinada hoje pelo presidente Lula.
1: O de ganso.
0: É o fígado de pato e de ganso,
2: isso,
0: né?
1: Exatamente, o de ganso e o de galinha a gente encontra em qualquer açougue, aí qualquer supermercado, a gente acha de boi também com muita facilidade, faz parte cultural da alimentação brasileira, né, Sardenberg?
0: Tá certo. Rusti Marcelini, obrigado, Rusti, até a semana.
1: Até, um abraço para você, para Cássia, para todos os ouvintes, e até semana que vem.
2: Até a semana que vem.
0: Pelo jeito você come tudo isso aí, né?
2: Então, não como tudo isso aí, tem até ouvinte escrevendo pra cá. Não significa que eu coma tudo. Tem algumas coisas que eu não gosto, alguns miúdos que eu não gosto. Mas o que eu tava dizendo sobre aproveitar o animal inteiro, já que você matou o animal pra comer, é que você não deve desperdiçar, já que, enfim, tem uma vida que foi tirada ali pra isso. Então, nesse sentido, eu considero que ele deve ser aproveitado de forma inteira. Tem coisas que eu não como, que outras pessoas comem, né? Nesse sentido que eu digo. Mas sim, tem algumas coisas que eu não gosto também. Alguns miúdos que eu também não curto. Mas rabada, por exemplo, eu amo.
0: Então tá bom. E agora a gente vai pro intervalo, noticiário da sua cidade, da sua região, e já voltamos.
1: Isso.
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1: Informação importante chegando sobre a manutenção que pode deixar em mais de 200 bairros da Grande Vitória sem água neste sábado.
2: Uma manutenção preventiva da Cesan vai interromper o abastecimento de água em 264 bairros da Grande Vitória neste sábado. A paralisação afetará Cariacica, Viana, Vila Velha e Vitória. Segundo a Cesan, o serviço tem previsão de ser concluído até às 23 horas deste sábado. Após a finalização dos trabalhos, o abastecimento será restabelecido gradativamente em até 24 horas. A retomada do fornecimento vai começar pelas regiões mais baixas e pelos imóveis próximos das estações de bombeamento. Em seguida, a água vai chegar aos imóveis localizados em áreas mais altas e nas extremidades da rede de distribuição. A companhia orienta a população a economizar água e adotar práticas de reuso durante o período de interrupção. Caso seja necessário, os consumidores poderão solicitar o envio de carros-pipa pelos canais de atendimento da Cesan. Telefone 115 ou pelo WhatsApp 27-3422-0115. Com informações de Stephanie Benatio, reportagem Eduarda Lisboa.
1: Pois é, você acaba de ouvir aí a reportagem da Eduarda Lisboa falando sobre a manutenção em mais de 200 bairros aqui da Grande Vitória neste sábado. Agora, um outro serviço importante em Vila Velha, agora sobre saúde, tem vacinação, viu gente, sem agendamento neste sábado.
2: O posto de vacinação da Prefeitura de Vila Velha, no Shopping Boulevard, em Itaparica, vai funcionar neste sábado, a partir das 11 horas da manhã até as 18 horas. Segundo a administração, serão ofertados diversos imunizantes sem necessidade de agendamento prévio. O público vai poder se imunizar com vacinas de rotina para todas as idades, exceto a BCG. Além disso, vão estar disponíveis imunizantes contra influenza para pessoas a partir de 6 meses, vacina da Covid-19 para o público adulto e infantil e a vacina da dengue, conforme os critérios estabelecidos pelo Ministério da Saúde. A população também poderá emitir a declaração de situação vacinal. Além dessa ação de sábado, a Secretaria de Saúde do município vai disponibilizar 8 mil vagas para vacinação nas unidades de saúde na próxima semana. O agendamento será aberto a partir desta sexta-feira, às 15 horas, no site da Prefeitura de Vila Velha. Para receber a vacina, é obrigatória a apresentação de documento oficial com foto. No caso de menores de idade, também é necessário apresentar o cartão de vacinação. Reportagem Eduarda Lisboa.
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0: E nós temos aqui uma informação sobre a questão das baixas dos americanos, baixa dos soldados americanos, de oficiais, soldados que foram atingidos por ataques do Irã a bases americanas ali no Golfo Árabe. A reportagem é do New York Times e diz o seguinte, que na quarta-feira o Pentágono informou em seu site de baixas militares, no site que informa as baixas militares, disse que 18 integrantes das Forças Armadas dos Estados Unidos haviam morrido durante a guerra contra o Irã. Um dia depois, o Departamento de Defesa reduziu esse número para 14 pessoas, 14 soldados mortos. Segundo autoridades militares que falaram sobre anonimato, uma das razões para a mudança foi a decisão do governo de retirar da lista 4 militares mortos em um final de semana, porque suas mortes ocorreram após o presidente Trump declarar um cessar-fogo em abril. Quer dizer, só porque foi do fim de semana e porque o cessar-fogo que não foi cumprido. Bom, o secretário de imprensa interino do Pentágono, Joel Valdez, disse que houve uma interrupção temporária no fornecimento de dados e que esses dados seriam corrigidos ao longo dos próximos dias. Desde o colapso do cessar-fogo, o Pentágono forneceu poucas informações sobre a estratégia americana e demorou a divulgar dados sobre ferimentos entre as tropas. A última entrevista do governo americano sobre a guerra ocorreu no início de maio. A última entrevista coletiva ocorreu no início de maio. E de acordo com o Departamento de Defesa, divulgar ataques iranianos contra bases onde tropas americanas estão alojadas comprometeria a segurança nacional. Então, a informação aqui do New York Times é que o governo americano não está dando informações sobre o número de feridos e nem sobre como foram atingidas as bases americanas lá no Oriente Médio. Por exemplo, o jornal, o New York Times, publicou fotos de uma base na Jordânia que estava pegando fogo e incêndio e que não havia sido informado oficialmente pelo governo americano. Cássia?
1: Agora 1:21. Vamos fazer um rápido intervalo. Daqui a pouquinho a gente volta com mais informações.
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2: Em Vitória, 1h23.
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3: Famosa churrascada criada em Cariacica, a Parrilhada do Chefe, fará sua estreia em Vitória no fim de semana do Dia dos Pais. E o cenário escolhido é a Curva da Jurema, que receberá o evento entre os dias 7 e 9 de agosto na Arena Evo, com shows gratuitos de Saulo Simonassi, Cadu Caruso e Marcelo Ribeiro, entre outras atrações. E para sua primeira edição na capital, o evento promete 3 toneladas de carne preparadas em diferentes técnicas e estilos, reunindo desde cortes tradicionais até pratos típicos de diversas regiões do país. A programação começa na sexta-feira, dia 7, e segue até o domingo, dia 9, com muita música, cerveja artesanal, drinks e área kids. No Dia dos Pais, a programação contará ainda com sorteio de brindes e ações especiais para os homenageados da data. Com porções a partir de R$ 30,00, o cardápio da Parrilhada propõe uma viagem gastronômica pelo universo do churrasco, com opções como costela no fogo de chão, cordeiro, bife ancho e picanha. O festival também aposta em opções como torresmo defumado, carne de sol e peixe assado. Com informações de Evelise Calmon, reportagem Adalberto Cordeiro.
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6: Trata-se do programa Move Brasil, no qual, através do qual se prometeu a liberação de 30 bilhões de reais para financiar carros novos para taxistas e motoristas de aplicativo. Nós temos aqui uma reportagem do Guilherme Muniz e da Beatriz Lacorte, mostrando que até agora, um mês depois do anunciado, só foram repassados 3% do esperado para, enfim, do esperado para o financiamento. Vamos ouvir a reportagem.
7: Pouco mais de um mês depois de lançado, o programa do governo federal para renovação de frota de taxistas e motoristas de aplicativos ainda enfrenta muitos empecilhos e tem gerado frustração em vendedores de concessionárias. Dos 30 bilhões de reais em linhas de financiamento para carros novos disponibilizados via BNDES no programa Move Brasil Aplicativos, pouco mais de 1 bilhão foram aprovados desde 19 de junho. O ritmo tem frustrado vendedores que esperavam que o programa aquecesse as vendas no segundo semestre do ano. Renato Maruca é vendedor de uma loja da Hyundai na capital paulista e relata a frustração.
8: Aqui não foi fechado nenhuma venda desde que começou essa história no Move Brasil. E não conheço ninguém do mercado que tenha fechado. Pode ser que tenha acontecido um ou dois? Pode. Duvido.
7: O Move Brasil oferece financiamento com taxas de juros reduzidas, prazo de até 6 anos de pagamento, além de carência. O objetivo é renovar a frota dos taxistas e motoristas de aplicativo, mas o valor máximo dos carros contemplados é de R$150 mil. Lançado às vésperas da eleição, muitos lojistas contavam com o Move Brasil aplicativos para compensar a queda em vendas tradicional no período eleitoral. Mas muitos consumidores relatam que não têm tido acesso a crédito junto aos bancos ou conseguem financiamento para valores muito baixos. Foi o que aconteceu com o motorista Gabriel Constâncio.
0: Aí eu fui no Banco do Brasil, onde eu já tenho conta, e recusado. Qualquer veículo que eu colocar, qualquer simulação que eu coloco, dá recusado. A Caixa Econômica me liberou um crédito de R$25 mil, entendeu? Não sei se é desinformação ou se é má vontade de algum gerente. Em 3 agências do Banco do Brasil para um cara me explicar como que é para ser feito. A maioria das pessoas que eu vi, né, dos grupos de Uber e tudo mais, também só liberou 25 mil, então parece ser algo já pré-definido.
7: O economista e professor da Fundação Getúlio Vargas, Antônio Jorge Martins, explica que um dos fatores que podem estar travando o avanço do programa é o alto nível de endividamento dos brasileiros, já que o Move Brasil oferece melhores condições de financiamento, mas apenas se a pessoa já tem acesso a crédito no mercado. Por isso, a recomendação é buscar as melhores condições em diferentes instituições financeiras.
9: Eu acho que vale a pena sempre buscar mais de uma alternativa. Os critérios, vamos supor, de análise de risco por parte dos bancos, ele tem o mesmo fundamento, mas ele tem, muitas vezes, indicadores financeiros diferentes.
7: Um problema adicional é que apenas 10 instituições financeiras aderiram ao programa e grandes bancos, como o Itaú, afirmaram que não têm interesse no momento em aderir. Já o Bradesco e o Santander não responderam ao nosso questionamento. O economista da FGV também destaca que o perfil de renda dos taxistas e motoristas de aplicativo tende a ser um outro entrave para o programa deslanchar, já que muitos não conseguem comprovar renda estável para os bancos. Em nota à CBN, o BNDES informou que os créditos de aprovação do financiamento seguem a política de crédito de cada instituição financeira credenciada. Com colaboração de Beatriz Lacorte, de São Paulo, Guilherme Muniz.
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0: quarta-feira, 24 de julho de 2026. A ex-primeira-dama Michele Bolsonaro deve participar por vídeo da convenção do PL marcada para amanhã em São Paulo. Na reunião, o partido vai formalizar o senador Flávio Bolsonaro como candidato à presidência da República. O ato deve selar a entrada de Michele na campanha. Ela não pode deixar Brasília porque está cuidando do marido, ex-presidente Jair Bolsonaro, que cumpre prisão domiciliar em razão das condições de saúde. Na próxima sexta-feira, Michele deve ser convidada a assumir o comando do PL Mulher novamente. Na ocasião, ela se reunirá com o presidente nacional da legenda, Valdemar Costa Neto. A movimentação ocorre um dia depois de Flávio e Michele trocarem mensagens públicas de reconciliação nas redes sociais. O presidente Lula sancionou com vetos a lei que autoriza a venda de spray de pimenta para mulheres maiores de idade, com foco na defesa pessoal. A medida foi publicada no Diário Oficial da União. O chefe do Executivo derrubou o trecho que permitia a aquisição do produto por adolescentes a partir de 16 anos, com autorização dos responsáveis. Pelo menos 5 rios estão acima do patamar de inundação em 8 cidades de diferentes regiões do Rio Grande do Sul. Daqui a pouco, mais informações sobre esse assunto aqui no CBN Brasil. No horário de Brasília, 1h32.
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0: Final da madrugada de hoje, um temporal na cidade de Ribeirão Preto, que fica em São Paulo. E o repórter Roger Sena, desde as primeiras horas da manhã, está acompanhando tudo o que acontece por lá, inclusive os impactos depois desse temporal, que são inúmeros. O próprio Roger teve até dificuldade para chegar ao trabalho hoje cedo por causa de toda aquela chuva, né, Roger? Bom dia para você. Aliás, boa tarde já.
2: Isso mesmo, Cássia. Um trecho de 10 minutos, quase uma hora e meia para chegar aqui até a emissora. Bom, boa tarde para você e para todos que nos acompanham. Com as atualizações, inclusive da meteorologia, se trata de uma microexplosão que Ribeirão Preto viveu aqui entre o fim da madrugada e o início da manhã desta sexta-feira, com ventos de 70 a 120 quilômetros por hora. Atingiu não só Ribeirão, como várias cidades aqui da nossa região também. A contabilização é negativa, além dos estragos e dos prejuízos financeiros. Tem uma morte confirmada, um idoso de 75 anos, que foi atingido pelo desabamento de uma estrutura. E outras pessoas que ficaram feridas também. Há pouco houve um comunicado do Hospital das Clínicas, unidade de emergência principalmente não está recebendo os pacientes, com outras unidades de saúde também afetadas. Hospital Estadual de Ribeirão Preto, Beneficência Portuguesa, Santa Casa, Santa Lídia, Santa Casa de Sertãozinho, AMES, Ambulatórios Médicos de Especialidade de Ribeirão Preto e Taquaritinga, todos afetados. A Secretaria de Estado da Saúde, com a Secretaria da Saúde de Ribeirão Preto e a Defesa Civil, disseram que os hospitais da região foram acionados para compor uma retaguarda para garantir o atendimento à saúde das cirurgias da urgência e emergência que precisam de atendimento nesta sexta-feira. A prefeitura, durante a manhã, decretou 180 dias de emergência por conta dessas situações provocadas pela microexplosão. A Defesa Civil do Estado envia 3 equipes humanitárias com caminhões da Defesa Civil para trabalhar aqui, inclusive atuando nas comunidades com muitos desabrigados. Aliás, a prefeitura ainda não fala em desabrigados, mas já recebemos vídeos, algumas imagens de comunidades de Ribeirão Preto, de pessoas já pedindo ajuda humanitária nesse momento em que tivemos desabamentos de estrutura, destelhamentos, mais de 200 árvores caíram. A CPFL disse que tem muitas cidades que ainda estão 100% com a energia comprometida, sem abastecimento de energia. Ribeirão Preto temos 55% da cidade com a energia comprometida. Pelo menos 30 regiões da cidade aqui, 30 bairros com poços de água sem funcionar. Então, todo o comprometimento de toda a estrutura de saneamento básico, limpeza, saúde, tudo por conta dessa microexplosão desse fenômeno climático que a gente viveu aqui em Ribeirão Preto, na região, nesta manhã de sexta-feira, Cássia.
0: Muito obrigada, Regis Senna. Então, situação ainda crítica na região de Ribeirão Preto, né? A área ao redor do município também foi fortemente afetada, como o Regis estava nos contando, mas a metade da cidade de Ribeirão Preto ainda com problemas de energia por causa desta tempestade com fortes ventos, que pode ser classificada aí como uma microexplosão, né? O nome desse fenômeno meteorológico que aconteceu em Ribeirão Preto no final desta madrugada.
3: E há problemas também, problemas graves, situação de emergência em municípios do Rio Grande do Sul. A informação é da repórter Isadora Garcia.
4: Boa tarde, Cássia Sardenberg. O Rio Grande do Sul enfrenta os reflexos ainda desse grande volume de chuva nos últimos dias. 5 rios estão dentro da cota de inundação, são eles Sinos, Caí, Jacuí, Taquari e Uruguai. Desses rios, os Sinos, o Uruguai e o Jacuí são os que estão subindo ainda. O Taquari e o Caí estão descendo, caindo esse nível, embora ainda dentro da cota de inundação. Em ao menos 7 municípios gaúchos, os leitos seguem acima da cota de inundação, esses dados todos que são do Serviço Geológico Brasileiro. Em Porto Alegre, uma informação importante é que o Guaíba se mantém em elevação. O nível subiu 12 centímetros desde o começo da noite de ontem. A medição no Cais Mauá, que é um dos pontos aqui que a gente tem a medição, indica 2 metros e 13 centímetros em patamar de atenção. A projeção do Instituto de Pesquisas Hidráulicas da Universidade Federal do Rio Grande do Sul indica que a cota de alerta, né, uma cota acima da de atenção, que é de 2,5 metros, ela vai ser superada com o Guaíba chegando a 2,70 metros até amanhã. A elevação do Guaíba, lembrando, ela ocorre devido ao escoamento das águas das bacias dos rios Taquari, Caí e Jacuí. E aí um dado só para a gente fechar, a Defesa Civil do Estado atualizou pela manhã os impactos das chuvas. São quase 1.900 pessoas que precisaram sair de casa. O Estado tem 1.315 desabrigados, acolhidos em abrigos, e 565 desalojados, que estão em casas de parentes ou amigos. Esse total ele não aumentou desde o levantamento anterior, né? O Rio Grande do Sul tem 21 abrigos ativos em 18 municípios, sendo que Lajeado concentra o maior número de pessoas acolhidas, são 540. E ao todo são 206 municípios que já relataram algum dano à Defesa Civil do Estado, pessoal.
3: Muito obrigado, essa foi a informação de Isadora Garcia, direto de Porto Alegre. Mais uma vez, problema no Rio Grande do Sul com as chuvas e os temporais.
0: Agora, 1:38, mais cedo, você já ouviu aqui na nossa programação que a Associação dos Familiares das Vítimas do Acidente com o Avião da Voipaz vai entrar na Justiça com uma ação coletiva por danos morais. Vão ser acionadas a Companhia Aérea, a fabricante da aeronave e a Agência Nacional de Aviação Civil. E agora nós temos informações de que a fabricante francesa dessa aeronave promoveu mudanças nos procedimentos de manutenção e atualizou os sistemas de segurança das aeronaves justamente depois daquele acidente de 2024. Quem tem mais informações para a gente, falando direto de Campinas, é o repórter Kevin Camada. Boa tarde para você, Kevin.
5: Boa tarde para você, Cássia, para o Sardenberg e para quem nos acompanha aqui no CBN Brasil. Essa informação foi divulgada no relatório final da investigação do CENIPA, que foi divulgado ontem. O novo manual de manutenção traz novas orientações sobre a remoção e a instalação de uma peça que é o sensor de posição do profundor esquerdo no avião. Essa investigação do acidente mostrou que esse componente estava montado de uma forma incorreta no ATR-72 que se envolveu nesse acidente em 2024. Apesar disso, a investigação afirma que essa falha não teve influência na queda do avião. A fabricante ATR também lançou uma versão atualizada do sistema que monitora o desempenho da aeronave e previne problemas em situações de acúmulo de gelo. O software já foi certificado pela Agência da União Europeia para a Segurança da Aviação e agora está sendo atualizado por um boletim de serviço da ATR. O programa faz a correção dos limites mínimos de velocidade para operações em condições de gelo. Essa nova versão também cria um intervalo de 60 segundos antes que os alertas desapareçam do sistema, o que deve evitar, segundo o CENIPA, que as imagens apareçam e desapareçam de forma repetida, as imagens do alerta. O relatório final do CENIPA também sobre esse acidente faz recomendações sobre a mudança de procedimentos para o caso de perda de desempenho por acúmulo de gelo. Um outro ponto recomendado também é a troca da lâmpada de alerta de velocidade baixa de âmbar para vermelha. Na prática, isso eleva a categoria de advertência e pode ajudar também a aumentar a percepção de perda de desempenho do avião. Uma outra orientação é de que outros parâmetros também passem a ser registrados pelo gravador de dados de voo, como as falhas no sistema de degelo e a ativação de um mecanismo que chama stick pusher, que empurra o manche automaticamente do avião para evitar que ele perca a sustentação. Cássia.
0: Muito obrigada. Esse foi o Kevin Camada falando conosco direto de Campinas. E agora, Carlos Alberto.
3: Intervalo.
0: E já voltamos.
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3: Em convenção realizada na quarta-feira, dia 22, o Partido Missão oficializou a candidatura do engenheiro civil Breno Barcelos ao governo do Espírito Santo. A legenda foi fundada por membros do Movimento Brasil Livre, o MBL, e tem Renan Santos como candidato à presidência. No Espírito Santo, o Missão lançou ainda na convenção 10 candidatos a deputado federal e outros 3 para concorrer à Assembleia Legislativa. O vice na chapa de Barcelos é Vitor Oliveira. Barcelos, de 41 anos, candidata-se a um cargo eletivo pela primeira vez. Com experiência na iniciativa privada, afirma entrar na corrida eleitoral defendendo a aplicação de modelos corporativos de eficiência na administração pública, inspirado em figuras como Michael Bloomberg, prefeito de Nova York de 2002 a 2013. A segurança pública é um dos assuntos que, segundo o candidato, terá evidência em sua campanha. Entre os planos estão a retomada de territórios controlados por facções criminosas, o amparo jurídico e financeiro aos policiais e o uso de inteligência e tecnologia. Além do combate ao crime, o plano de governo de Barcelos inclui um projeto de desfavelização e reurbanização. Na economia, o foco é destravar gargalos de infraestrutura logística, especialmente nas rodovias BR-262 e BR-101, para consolidar o Espírito Santo como um hub nacional. O plano também prevê metas para a educação, com foco no ensino médio e a equalização do atendimento primário de saúde através da telemedicina e da aplicação de inteligência artificial. Reportagem Letícia Orlandi.
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2: Tarde. Eu acompanhei hoje cedo em São Paulo uma série de debates entre economistas e autoridades da equipe econômica e vai nos dar aqui um panorama do que foi discutido, Teco.
3: Eu vou começar com ontem, viu, Stalenberg? Ontem teve talvez o bate-papo mais interessante aí do evento, que foi a participação da Janet Yellen, né, ex-presidente do Banco Central americano, ex-secretária do Tesouro. Falou coisas ali muito importantes e falou com muita firmeza. Falou que a inflação vai subir mais que todo mundo está esperando, que tem muito choque de oferta por conta da guerra. Frisou que a inteligência artificial é ótimo para a produtividade, mas que num primeiro momento ela é inflacionária. E segundo ela, o Banco Central americano parece pronto para subir os juros. Deu a entender, Salemberg, que é uma bobagem sonhar com queda de juros, né? O Trump fala disso toda hora, que o próximo movimento do Banco Central americano, quando houver, será de alta. Hoje teve também o Gabriel Galípolo, que falou do Banco Central, né? Falou dos problemas de previsibilidade com essa história toda da guerra, mas também frisou que os juros estão num patamar muito restritivo, então que isso também provavelmente impede ali que você converse sobre alta de juros. E aí, acho que o mais aguardado, Stalenberg e Cássia, foi a presença do ministro da Fazenda, né? Ele nunca tinha ido como ministro, acho que está um ambiente completamente hostil, né? A política econômica do Ministério da Fazenda. Falou bastante sobre BETs, da preocupação das BETs, ele está muito preocupado com isso, acha que deveria ser mais duro com isso. Falou sobre endividamento das famílias, que está muito preocupado com isso e que tem algumas coisas que poderiam ser feitas, por exemplo, não liberar cartão de crédito ou liberar crédito para quem já está muito empipinado, que as pessoas também precisam prestar atenção na dívida que elas estão adquirindo, que normalmente é uma dívida mais cara. E aí, Stalenberg, aí falou do arcabouço, defendeu muito o arcabouço fiscal, falou que é uma loucura as críticas que recebe, que a gestão dele faz o caminho oposto ao que o mercado financeiro diz, que vai encerrar o mandato com as contas públicas melhor do que recebeu, que o arcabouço está funcionando e que não tem nada de errado com isso e que está quase com certo orgulho da situação fiscal. Aí me confundi um pouco, porque, enfim, não me parece que é o que está acontecendo, né? Mas, enfim, foi a mensagem que deixou, disse que a parte fiscal é importante para o governo, mas que está sendo tratada como tal.
2: Porque o governo tem gerado déficit anualmente e o principal indicador desse desarranjo das contas públicas é a dívida pública, que está subindo, né? Tem subido todos os anos.
3: Subindo todos os anos e subindo bastante todos os anos, né?
2: Exatamente.
3: E nesse nível que a gente tem trabalhado, não tem perspectiva nem de estabilização da dívida, né? Ele chegou a falar que está mirando a estabilização, mas eu não sei, a mira dele está ruim, né? Porque não tem menor perspectiva da dívida estabilizar com esses números, né? Então, enfim, não sei, ele não é um político, né? Ele é um cara mais técnico do que político, não precisava ali também ficar defendendo coisas muito fora, mas, enfim, me pareceu convencido disso, apesar de tudo dizer o contrário.
2: Porque o governo faz aquela série de contas que excluem diversas despesas para chegar perto aí de um superávit ou de um déficit zero, mas a verdade aparece no crescimento da dívida, né?
3: Exato. E aparece também nessa lembrança, que também não precisa fazer muita conta, que é o seguinte, mesmo esse ajuste, né, tirando coisas do arcabouço, ela vem com uma economia crescendo todo ano, né, e alguns anos crescendo muito, e com um aumento de carga tributária, né? Então, a pergunta que tem é a seguinte, se a economia engasgar um ano, né, crescer 1% um ano e a arrecadação crescer menos, se isso para em pé, e em princípio não para, né? Porque você já tem uma despesa contratada num patamar muito alto que carece da arrecadação continuar subindo nessa velocidade, né? E não é impossível que isso aconteça para sempre, né?
2: É, porque toda a base do arcabouço fiscal é justamente o ganho de receita, né, para compensar.

0: o ganho de o aumento da despesa.
1: Uhum.
0: E não dá para ficar aumentando imposto todo ano seguido assim, vários anos, né?
1: Exatamente. Enfim, foi isso. Ele era um ambiente completamente hostil a ele. Acho que ele se saiu bem em alguns temas, mas essa parte aí do fiscal, acho que esse caminho de negação é complicado, porque os números, os fatos mostram outra coisa, né? Talvez fosse mais honesto dizer que se acredita que precisa ser feito essa distribuição, esse gasto do governo por outras razões, né? Mas dizer que ele não está acontecendo soa como estranho, né?
0: Foi um evento da XP, né?
1: Exatamente, o evento da XP é o estoque do mercado financeiro, né, Sérgio?
0: Uhum.
1: 3 dias, as pessoas ficam presas ali, perdidas, tanta coisa acontecendo, todo mundo lá. Todo ano tem, acho que já é o 15º, 16º ano.
0: Tá certo. Teco Medina, obrigado, Teco. Até a semana.
1: Até segunda, tchau, tchau.
2: Até.
0: E agora temos intervalo, noticiário da sua cidade, da sua região, e já voltamos.
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2: A delegada Jaciele Favoretti, titular da Delegacia Especializada de Infrações Penais e Outras, de Colatina, fez um alerta aos pais após o caso de tentativa de sequestro de uma criança no centro da cidade na última terça-feira. Em entrevista, ela destacou que a atenção do pai da criança foi fundamental para impedir que a menina de 8 anos fosse levada pela suspeita. A delegada afirma que a ação rápida do pai evitou um incidente maior e que é importante que os pais estejam sempre atentos ao lado, porque a criança nunca pode estar em um ambiente que não seja aquele que o olhar alcance. A mulher que tentou sequestrar a menina em Colatina tem 23 anos e foi conduzida à 15ª Delegacia Regional de Colatina. Assinou um termo circunstanciado pelo crime de tentativa de sequestro de incapaz e foi liberada após assumir o compromisso de comparecer em juízo. O caso aconteceu em uma lanchonete onde o pai da menina trabalha. Imagens de câmeras de segurança mostram a suspeita sentando-se ao lado da criança e conversando com ela enquanto passa as mãos em seus cabelos. Segundo a Polícia Militar, quando o homem chamou a filha para perto, a mulher tentou impedir a aproximação, alegando que ele não teria como comprovar a paternidade da menina. Funcionários do estabelecimento intervieram e conseguiram afastar a criança. Na delegacia, a suspeita afirmou que estava tentando alimentar a menina. Segundo a delegada, ela alegou que a criança estaria magra e com fome. A delegada ressaltou ainda que a suspeita responderá criminalmente pelo caso. Caso deixe de cumprir as determinações da justiça, o juiz poderá adotar outras medidas cautelares, inclusive decretar a prisão preventiva. Com informações de Ana Muniz, reportagem Júlia Camim.

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0: debate. Cássia.
1: E agora nós temos informações sobre um dado que apareceu em um levantamento sobre crimes do ano passado, que mostra o seguinte, Carlos Alberto, que os brasileiros sofreram 258 golpes por hora no ano de 2025. Esse tipo de crime quintuplicou desde o ano de 2018. O nome desse crime formalmente é estelionato. E do que a gente está falando? Daqueles golpes do falso sequestro, da falsa central bancária, do falso advogado. Todo mundo tem uma história dessas para contar. Foram 2.200.000 ocorrências que foram registradas no ano passado, o equivalente a esses 258 casos por hora. E é esse aumento todo de mais de 400% na comparação com o ano de 2018, que foi o primeiro da série histórica desse estudo sobre crimes aqui no Brasil. Então, essa alta impressionante, e o estelionato está se consolidando como o principal crime patrimonial do país. Tem um quadro extremamente preocupante de crescimento desse tipo de delito. Enquanto os roubos convencionais vão na direção oposta, obviamente são muito significativos ainda, mas estão em queda, esse tipo de crime, o estelionato, nestas modalidades digitais principalmente, esses crimes vêm aumentando muito aqui no Brasil. Tudo isso está no anuário do Fórum Brasileiro de Segurança Pública, que foi divulgado nesta semana. Agora, a incidência desses estelionatos não acontece de maneira regular, semelhante nos estados brasileiros, porque o fenômeno vai acompanhando o quê? O grau de bancarização, porque tem muito estelionato que está ligado a esses golpes envolvendo nomes de bancos, digitalização também, porque são golpes que as pessoas recebem pelo celular, e integração ao sistema financeiro, já que uma das armas que o golpista usa é lidar com aquela questão de urgência. Então você tem que fazer a transferência rápido, tem que fazer logo, quem está pedindo, que supostamente ou é um advogado ou é algum representante do seu banco, tem urgência naquele recebimento. Então,
2: por exemplo, eu recebo muito pedidos para acertar com urgência o pagamento de streamings.
1: Isso.
2: Sua conta na Netflix está acabando.
1: Isso,
2: sua conta
1: vai ser bloqueada.
2: Sua conta da Globoplay vai ser cancelada e tal. Isso é direto. Isso é direto. E aí vem lá um, acesse aqui e tal, né?
1: Exatamente. Clique aqui, acesse aqui ou faça a transferência para esse Pix. São Paulo é o estado que lidera os registros, tanto em números absolutos como em números proporcionais. Foram 833.000 ocorrências por estelionato no ano passado, o que dá ao território paulista uma taxa de 1.808 casos a cada 100.000 habitantes, que é a maior taxa do Brasil em relação a estelionatos.
2: Portanto, cuidado, pessoal, os bancos sérios não ficam enviando e-mail assim para você. Olha, cuidado!
1: Nem mensagem, nem WhatsApp.
2: Não. Agora tem muita. Às vezes a pessoa fica assustada, né? Sim. Realmente fica assustada, preocupada, não tem muita familiaridade com o sistema digital, né? É. E acaba caindo nisso. Então a regra é, na dúvida, não faça nada.
1: Não faça nada, ou entre você em contato com o seu banco, com o cartão, enfim.
2: Que, como você me disse uma vez, Cássia, que quem estiver cobrando alguma coisa de você, eles vão te achar por meios legais.
1: Exatamente.
2: Bom, vamos ficando por aqui. Tivemos na produção
1: a Ana Luísa Bess e o Wellington Viana.
2: Nos trabalhos técnicos,
1: o Juliano Fonseca.
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1: Uma ótima tarde a todos, um excelente fim de semana. É na jaca, Carlos Alberto.
2: Cara, eu ia falar isso, mas eu tô vendo aqui a janela, pela nossa janela.
1: Tempo feio, né, em São Paulo?
2: Uma sexta-feira horrorosa, nublada, com chuvisco e tal.
1: Carlos Alberto, quem faz a sua sexta-feira é você. O tempo pode estar feio, a sua sexta-feira pode ser linda.
2: Isso também é verdade. Então tá bom, então pé na jaca.
1: Pé na jaca.

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0: sexta-feira, 24 de julho de 2026. O Ministério da Fazenda informou que o chefe da pasta, Dario Durigan, assinou uma portaria que renova por mais 30 dias a subvenção de 44 centavos por litro para a gasolina. A iniciativa entra em vigor no domingo. A validade da portaria anterior se encerra amanhã. A decisão representa uma mudança de rumo em relação ao plano traçado pelo governo no fim de junho. Na ocasião, Durigan anunciou o início da retirada gradual dos subsídios aos combustíveis após a queda das cotações internacionais do petróleo. Nos últimos dias, no entanto, os preços da commodity voltaram a subir com o agravamento da guerra entre os Estados Unidos e o Irã, o que obrigou o governo brasileiro a rever a estratégia. O FMI elevou a estimativa de crescimento do PIB brasileiro para 2,4% em 2026 e 2,2% em 2027. A informação consta em relatório do Fundo Monetário Internacional sobre a economia do país. De acordo com o Ministério da Fazenda, o Brasil teve a segunda maior revisão positiva entre as economias do G20. Por outro lado, o parecer prevê inflação de 5,6% deste ano, nível acima da meta de 3% para 2026. O FMI afirma que será necessário promover um ajuste fiscal para colocar a dívida pública em trajetória consistente de queda. No horário de Brasília, 2:04.
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1: São 2:05. Boa tarde para você que está na CBN. Hoje é sexta-feira, 24 de julho de 2026. Nadédia Calado, boa tarde.
2: Boa tarde,
1: melhorzinha?
2: Boa tarde, Tatiana. Boa tarde aos ouvintes. Tudo certo por aqui. E aí, teve um perrenguinho aí, hein?
1: Menina, olha, ontem eu dizia que sou frequentadora. Eu tô na Flip, ouvintes. Estúdio CBN sendo transmitido de uma das casas parceiras da Flip, a Casa Motiva, ontem e hoje. Pronto. Eu venho à Flip há bastante tempo, há mais de uma década. E dizia ontem que não me lembrava de ver a cidade tão cheia na quarta noite, ou mesmo na quinta-feira de manhã. E estava com medo do que viria aí na sexta e no sábado, que, de acordo com as edições anteriores, são dias que a cidade costuma lotar mais. E ontem teve um apagão, né? Em Paraty, a cidade ficou umas 7 horas sem luz, voltou por volta da 1 hora da manhã. E, enfim, o que já... Imagina a gente andando nessas pedras, já tropeça de dia. Imagina de noite sem luz, como é que foi? Enfim, depois de 7 horas a luz voltou e hoje a cidade funciona, a festa funciona, a Flip em si, as mesas, elas não foram interrompidas, né? Porque tem gerador e tudo, então a festa, as mesas continuaram acontecendo normalmente. Mas enfim, os restaurantes, as pousadas, os hotéis, os que não tinham gerador passaram um perrenguinho. Hoje segue a programação normal. Acabou de terminar a mesa do Zé Godoy, nosso comentarista do Clube do Livro. Teve na tenda principal ao meio-dia, uma das mesas de hoje. Programação intensa, não só na tenda, mas também na cidade, né? 44 casas parceiras com uma programação que tem feito filas e filas e filas pelas ruas de Paraty. Bastante gente, todo mundo bem animado. Hoje o tempo está um pouco mais carrancudo, deu uma nublada, deu uma esfriada. Mas vamos, que tem festa literária até domingo ainda, Nadédia.
2: Boa!
1: Vamos aos destaques do dia, então. A gente vai junto até às 5 da tarde. Hoje, em Tudo é Política, Maria Cristina Fernandes vai comentar os desdobramentos do tarifaço.
2: Em CBN pelo Mundo, Bruna Santos analisa uma pesquisa sobre a percepção sobre China e Estados Unidos na América Latina. E como o estúdio CBN dessa sexta é direto da Flip, dá dicas sobre livros que podem ajudar na percepção do assunto.
1: Adorei. Tem Pra Onde Vamos hoje? Michel Alcoforado vai vir me visitar, vai fazer o quadro dele daqui e vai falar do livro da antropóloga argentina radicada no Rio de Janeiro, Paula Sibilia, chamado Eu Mereço.
2: Em A Nossa Língua de Todo Dia, o professor Pasquale responde a dúvida do ouvinte Peter Santos Tavares, do Rio de Janeiro, sobre a palavra academia.
1: Tem Fora de Série. Patrícia Kogut hoje sugere The Comeback, a série com a Phoebe de Friends, a Lisa Kudrow, tá na HBO. E ela foi...
2: Opa, tivemos aí uma pequena interrupção. Ela foi.
1: Indicada ao Emmy, né?
2: Perfeito.
1: Ela foi.
2: Foi mesmo. O quadro em campo, futebol masculino, com Carlos Eduardo Éboli e Gabriel Dudziak.
1: E sala de música com João Marcelo Boscoli, que tem uma missão, que é fazer a gente sextar, mas sextar bonito hoje, viu, Nadédia? Ele ficou animado, disse que vai fazer uma pesquisa no baú musical dele, não vai deixar ninguém parado.
2: Boa.
1: Eu quero só ver no finalzinho do nosso Estúdio CBN. Tem a nossa reportagem, claro, sempre pronta para deixar você bem informado, bem informada durante as tardes aqui no Estúdio CBN. Então entre, seja bem-vinda, seja bem-vindo, fique à vontade. Vamos juntos até às 5 horas da tarde. 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Aí clicou, vamos surgir na Dead Eu aí na sua tela para te fazer companhia durante essa tarde. Bora. Ah, eu esqueci de dizer uma coisa importante, desculpa, Dani. Tem entrevista hoje também aqui diretamente da Flip, a escritora Liana Ferraz, que é autora de romances e poemas, está lançando seu primeiro livro para as infâncias, chamado Eu Também Já Fiquei Doente, com ilustrações lindíssimas da Luísa Simão. Vai estar por aqui para contar um pouco sobre esse livro, a história dele. É bonito demais o livro, bonito demais. Pronto, era isso que eu tinha que dizer. Agora sim, Dani, vamos nessa. Vamos movimentar a nossa reportagem e a gente começa por Brasília. Rani Veloso tem informação para o nosso ouvinte. Rani, boa tarde.
3: Boa tarde, Tati, Nadédia e a todos que nos acompanham. Olha, após a trégua para as eleições, Michele Bolsonaro deve participar por vídeo da convenção do PL amanhã em São Paulo, que vai formalizar Flávio Bolsonaro como candidato à presidência da República. O ato sela a entrada da ex-primeira-dama na campanha. Ela também será convidada novamente a assumir o comando do PL Mulher na próxima sexta-feira, quando se reúne com Valdemar Costa Neto, presidente nacional da sigla. Segundo ele, que disse à CBN, Michele está fazendo falta. Como Michele não pode deixar Brasília por prestar cuidados ao ex-presidente Jair Bolsonaro, que cumpre prisão domiciliar, o que é visto nos bastidores como um grande problema logístico, o vídeo foi a alternativa encontrada para consolidar essa reaproximação. A ideia dos aliados era que eles fizessem o vídeo juntos, de acordo com o que eu apurei, com fontes próximas dos dois, nenhum contato foi feito a Michele sobre isso e Flávio já está a caminho de São Paulo. Os dois devem se encontrar em breve para conversar. O movimento ocorre às vésperas dessa convenção e após a exigência da ex-primeira-dama por um gesto público de Flávio, que a atendeu em um novo pedido de desculpas em vídeo nas redes sociais nesta quinta, quando ele afirmou que os desentendimentos devem ser superados e fez um apelo para que a madrasta o ajude na campanha. Antes disso, em resposta, Michele também divulgou um vídeo em que disse aceitar as desculpas do senador. A ex-primeira-dama ressaltou que todos cometem erros e que o gesto de Flávio tem valor e indicou que vai ingressar na campanha, sugerindo uma reunião para ajustar esses detalhes. Essa reaproximação é considerada estratégica para atrair exatamente o eleitorado que Flávio tem dificuldade, como é o caso das mulheres. Um dos articuladores, Valdemar Costa Neto, disse à CBN que tem certeza que Michele vai entrar para valer na campanha, o que é visto também como fundamental para atrair apoios da direita e do centrão. Valdemar reforçou que ela fala bem, tem carisma, atrai as mulheres e é do batente.
4: Dá pra valer, tenho certeza que vai, senão ela não concordaria. Eu conheço bastante ela. O grande problema é o Bolsonaro, que ela não pode estar largando o Bolsonaro, né? Pra que cuide, não tem quem cuide. De ter ninguém lá, eles não permitem.
3: Bom, essa reconciliação, né, ocorre após as semanas de atrito que veio a público há cerca de um mês, quando Michele afirmou ter sido humilhada e maltratada pelo enteado após as divergências sobre as articulações partidárias no Ceará. No entanto, a pré-campanha de Flávio e a partir de amanhã campanha, né, quando vai ser formalizado, ainda enfrenta barreiras para formar essas alianças, com tendência de neutralidade por parte ali do Centrão, como por exemplo do Republicanos, como a gente abordou ontem, e também da Federação União Progressista. Tati?
1: Obrigada. Informações em Brasília. Rani Veloso.
2: Seguimos na capital federal agora com o Felipe Igreja para falar sobre o inquérito do filme Dark Horse. Felipe, boa tarde.
5: Boa tarde, Nadédia. Boa tarde a todos que nos acompanham. Investigadores da Polícia Federal que atuam no caso Master já se preparam para juntar documentos e pedir uma série de diligências e quebras de sigilos bancário e fiscal nesta investigação sobre o filme Dark Horse, que envolve o senador Flávio Bolsonaro. A autorização para a abertura de um inquérito específico desse caso foi dada pelo ministro André Mendonça do Supremo Tribunal Federal. A Polícia Federal tenta descobrir principalmente principalmente se o ex-deputado Eduardo Bolsonaro usou parte dos recursos enviados por Daniel Vorcaro para custear gastos nos Estados Unidos. A apuração mira repasses de cerca de 12 milhões de dólares, cerca de 63 milhões de reais, feitos pelo ex-banqueiro, dono do Master, Daniel Vorcaro, a pedido do senador Flávio Bolsonaro. O pré-candidato do PL já admitiu a solicitação ao banqueiro para o financiamento do filme sobre a história do pai, mas nega qualquer irregularidade. Investigadores da PF, no entanto, querem saber como se deu essa transferência dos valores, se houve cumprimento das normas ou se o caso poderia se enquadrar num crime de evasão de divisas, que é quando há o envio do dinheiro para fora do Brasil sem a declaração aos órgãos competentes. Além disso, a apuração visa identificar a origem do dinheiro, já que existe a suspeita do caso estar ligado às fraudes financeiras do Master. Outro objetivo é identificar a execução dos valores, o cumprimento de fato dos contratos e se houve algum tipo de desvio para que Eduardo Bolsonaro pudesse se manter nos Estados Unidos, já que ele mora por lá desde o início do ano passado. O ex-deputado nega ter utilizado os recursos. Para avançar nessas informações, a PF deve precisar de cooperação com autoridades dos Estados Unidos. A corporação deve solicitar detalhes do fundo Heaven Gate, administrado por um advogado ligado a Eduardo Bolsonaro e que pode ter sido destinatário de parte dos recursos enviados por Daniel Vorcaro. A advogada criminalista Juliana Bertoldi explica que existem acordos entre as autoridades do Brasil e dos Estados Unidos que permitem essa troca, essa transferência de informações.
6: Existe a possibilidade, né, e o Brasil e os Estados Unidos têm acordos bilaterais de cooperação para fins de investigação criminal. Esses acordos, eles podem ser utilizados. Já há uma série de casos recentes, né, em que essa cooperação ela foi acionada. Então, é um caminho, sim, que pode ser realizado, essa cooperação internacional, então, para que os Estados Unidos nos forneça as informações requeridas, claro, sempre autorizadas pelo judiciário previamente, né, e então viabilize de maneira adequada essa investigação.
5: Inicialmente não estão previstas medidas mais graves, como buscas e depoimentos, mas isso não significa que estejam totalmente descartadas. Dessa forma, mas na parte final das apurações, inclusive, Vorcaro e Flávio podem ser convocados a prestar depoimento no inquérito. Nadédia.
2: Obrigada, Felipe. Igreja em Brasília.
1: Seguimos movimentando a nossa reportagem de Brasília para São Paulo. Pedro Pupulim, boa tarde.
7: Oi, Nadédia. Boa tarde para vocês e a todos que nos acompanham. O ministro da Fazenda, Dário Durigan, participou de um evento aqui em São Paulo nesta sexta-feira e afirmou que a questão fiscal é uma peça fundamental para o crescimento do país e que a estabilização da relação entre a dívida pública com o PIB é a última milha deste debate. O ministro também apontou que considera conquistas da atual gestão econômica, citando baixos níveis de desigualdade, inflação sob controle, geração de cerca de 5 milhões de empregos e recorde de exportações na balança comercial. Ainda sobre a questão fiscal, Durigan destacou que as previsões de arrecadação do governo com petróleo vem aumentando e afirmou que foi um pedido do próprio presidente Lula que esse ganho fosse socializado. Neste sentido, o ministro ressaltou que políticas de recomposição da renda das famílias e subsídios aos combustíveis não possuem impacto fiscal significativo, justamente por serem financiadas, em grande parte, pelo aumento das receitas com o petróleo. Agora, Tati Nadédia, outro ponto importante trazido pelo ministro foi ele pregou, né, que o governo deve tratar BETs como cigarros para ampliar a fiscalização do setor. Para ele, o ministro também reiterou a importância de limitar o acesso da população que já está financeiramente fragilizada a essas casas de apostas. Como argumento, ele afirmou que quem recebe Bolsa Família, benefício de prestação continuada como BPC, ou que está endividado e pretende renegociar dívidas por meio do Desenrola, não pode apostar em bets. Eu volto com vocês, Tati e Nadédia.
1: Obrigada, Pedro Pupulim.
2: Duas 6:19. Vamos ao Rio de Janeiro com a Ana Luísa Barreto. Boa tarde.
8: Oi, Nadédia. Boa tarde para você, Tatiana, também para os nossos ouvintes. O PL oficializou a candidatura do deputado estadual e presidente da Assembleia Legislativa do Rio, Douglas Ruas, ao governo do estado. A convenção realizada hoje também confirmou Carlos Portinho na disputa a uma das vagas ao Senado. Esse evento foi marcado por ligações de Michele e Flávio Bolsonaro, que manifestaram apoio a Douglas Ruas na corrida ao governo. Questionado pela CBN, Ruas disse que vai reduzir o número de secretarias no governo e priorizar o problema de segurança pública no estado.
9: Olha, minha experiência na cidade de São Gonçalo, o orçamento per capita um dos menores do estado do Rio de Janeiro, um desafio enorme. E como que nós conseguimos iniciar um trabalho de transformação na cidade de São Gonçalo? Foi cortando gastos indevidos, reduzindo o custeio da máquina pública para que a gente possa ampliar a capacidade de investimento do município. Foi isso que a gente fez lá e agora a gente vai fazer no estado. Você vê o nosso adversário aqui na cidade do Rio de Janeiro, mais de 30 secretarias. Para que isso?
10: No governo do Cláudio Castro, mais de 30, o senhor vai reduzir então?
9: Reduzir significativamente. Não há que se falar em mais de 22 secretarias, em hipótese alguma.
8: As candidaturas foram oficializadas em meio a um cenário de instabilidade nos bastidores da disputa eleitoral. Douglas Ruas ainda não tem um candidato a vice definido, isso porque o nome inicialmente escolhido para compor a chapa do ex-prefeito de Nova Iguaçu, Rogério Lisboa, do PP, deixou a candidatura na última semana. Apesar da desistência, o presidente do PL no Rio, Altineu Cortes, garantiu que União e PP vão continuar na coligação.
11: Olha, a gente faz política honrando a palavra, né? E nós temos a palavra do deputado Luizinho, que é o presidente do PP, e do Antônio Rueda, que é o presidente da federação, que a federação vai ficar conosco. Eu acho que a gente não terá nenhuma mudança nisso. A federação estará aqui na coligação.
8: O segundo nome a disputar o Senado também está indefinido, mas cotado ao ex-prefeito de Belford Roxo, Márcio Canella, do União. A candidatura dele, no entanto, enfrenta turbulências. A gente lembra que no início do mês, Canella foi preso pela Polícia Federal depois que agentes encontraram um fuzil no carro em que ele estava. O ex-prefeito foi solto dias depois e ontem teve todas as medidas cautelares revogadas pelo ministro do Supremo Tribunal Federal, Alexandre de Moraes, após apresentar esclarecimentos à corte. O prazo para a realização das convenções termina no dia 5 de agosto e os partidos têm até o dia 15 do mês que vem para registrar as candidaturas na Justiça Eleitoral. Tatiana e Nadédia.
2: Obrigada. Ana Luísa Barreto, no Rio.
12: São 2:22. Seguimos movimentando a nossa reportagem. Agora em Campinas, Kevin Camada, boa tarde.
13: Boa tarde, Tatiana, Nadédia e você que nos ouve aqui no estúdio CBN. A fabricante francesa de aviões ATR modificou os procedimentos de manutenção e atualizou os sistemas de segurança das aeronaves da marca, como o ATR-72, envolvido no acidente do voo 2283 da Voipass em agosto de 2024. Essa informação foi divulgada pelo relatório final da investigação do CENIPA, que foi publicado ontem. O novo manual de manutenção traz outras orientações sobre a remoção e a instalação de uma peça que é o sensor de posição do profundor esquerdo. A investigação do acidente mostrou que o componente estava montado de forma incorreta no ATR envolvido no acidente. Apesar disso, a investigação afirma que a falha não teve influência na queda do avião. A fabricante também lançou uma versão atualizada do sistema que monitora o desempenho da aeronave e previne problemas em situações de acúmulo de gelo. O software já foi certificado pela Agência da União Europeia para a Segurança da Aviação e está sendo instalado pelo boletim de serviço da fabricante. O programa também faz a correção dos limites mínimos de velocidade para operações em condições de gelo. A nova versão ainda cria um intervalo de 60 segundos antes que os alertas desapareçam do sistema, o que deve evitar que as mensagens apareçam e desapareçam de forma repetida, confundindo os pilotos. O relatório final do CENIPA sobre o acidente da Voipass também faz recomendações como a mudança do procedimento para casos de perda de desempenho por acúmulo de gelo. Um outro ponto é a recomendação da troca da cor da lâmpada que alerta para velocidade baixa, de âmbar para vermelha. E na prática, isso eleva a categoria de advertência que pode ajudar a aumentar a percepção dos pilotos em um caso de perda de desempenho do avião. Uma outra orientação é de que outros parâmetros também passem a ser registrados pelo gravador de dados de voo, incluindo falhas no sistema de degelo e a ativação de uma peça que é conhecida como stick pusher, que empurra o manche do avião automaticamente, evitando que ele perca a sustentação. O relatório final do CENIPA, que foi publicado ontem, indicou 19 fatores de uma cultura de normalização de desvios na Voipaz. O documento aponta que os pilotos e os mecânicos deixavam de relatar problemas em aeronaves nos diários de bordo. A investigação também mostrou que o avião que caiu em Vinhedo, no interior de São Paulo, não poderia ter decolado em horário com previsão de chuva, já que tinha uma falha no limpador de para-brisa. O ATR-72 também apresentou falhas no sistema de degelo das asas em 2 voos antes da queda, mas o problema não foi registrado em diário de bordo. Ao todo, 58 passageiros e 4 tripulantes morreram na queda do voo 2283, que ia de Cascavel, no Paraná, a Guarulhos, em São Paulo, no dia 9 de agosto de 2024. Tatiana Nadédia.
1: Obrigada. Informação de Campinas com o Kevin Camada.
2: Agora 12h25, registrando que está sendo velado agora, vai ser sepultado daqui a pouco, às 16h, em Carangola, na zona da Mata Mineira, o Kaique Verli, repórter que foi encontrado morto ontem no apartamento onde morava em Vitória. O velório começou às 7h. O Kaique, que tinha 33 anos, era formado em jornalismo pela Universidade Federal de Viçosa, começou a carreira em Vitória na produção de conteúdo para os veículos impresso e digital da Rede Gazeta. Foi nosso repórter da CBN Vitória, atuava nos últimos anos como repórter da TV Gazeta e colaborava com o G1 também. A Polícia Civil investiga se a morte tem relação com uma crise convulsiva. E aí eu peço licença, já que eu não estava aqui ontem, para deixar meu abraço para os companheiros da Rede Gazeta. O corpo do Kaique passou pela sede da empresa antes de seguir para Minas Gerais ontem, uma homenagem muito bonita. O Kaique, que eu conheci como repórter da CBN Vitória, conheci com ele a redação da rádio há muitos anos, foi graças a ele também o período, a oportunidade que eu tive de trabalhar na Rede Gazeta, na CBN Vitória, a gente conviveu no trabalho, alguns rolês também, ensaio de quadra, de escola de samba, lá no Carnaval de Vitória, e nesse momento tão difícil, eu fiquei muito emocionada vendo o Brasil todo agora conhecendo o Kaique, sabendo o que a gente sempre soube, que era um grande jornalista, uma grande pessoa, a quem eu pessoalmente devo muita gratidão. Então, deixo aqui registrados meus profundos sentimentos aos colegas da Gazeta, aos muitos amigos do Kaique Verli e aos familiares. Beijo grande, muita força para todo mundo. 12h27.
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18: O número de motoristas que perderam o direito de dirigir no Espírito Santo aumentou 58,9% neste ano. Segundo os dados do Departamento Estadual de Trânsito do Espírito Santo, o DETRAN, 502 carteiras nacionais de habilitação foram cassadas entre janeiro e julho deste ano, contra 316 no mesmo período de 2025. A cassação é uma das penalidades mais severas previstas no Código de Trânsito Brasileiro e impede, por exemplo, o condutor de dirigir por 2 anos. Após esse período, o motorista precisa passar novamente por todo o processo de habilitação para voltar a obter a CNH. Na cidade de Cachoeiro de Itapemirim, no sul do estado, o cenário acompanha essa tendência em alta. Foram registradas 26 cassações até julho deste ano, um aumento de 62,5% em relação ao mesmo período do ano passado. Segundo o gerente de educação no trânsito de Cachoeiro, Paulo Bento, a suspensão da CNH ocorre conforme a quantidade de pontos acumulados e a gravidade das infrações cometidas. Ele explica que o motorista pode ter a CNH suspensa ao atingir 20, 30 ou 40 pontos, dependendo da quantidade de infrações gravíssimas registradas pelo Detran. Além do acúmulo de pontos, algumas infrações resultam na suspensão imediata da carteira, independentemente da pontuação. Entre elas estão, por exemplo, dirigir sob efeito de álcool, conduzir motocicleta sem capacete e praticar manobras perigosas, como empinar a moto. Com informações de Carol Leal, reportagem Adalberto Cordeiro.
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0: Quinta-feira, 24 de julho de 2026, o presidente Lula sancionou com vetos a lei que autoriza a venda de spray de pimenta para mulheres maiores de idade. O chefe do executivo derrubou o trecho que permitia a aquisição do produto por adolescentes a partir de 16 anos com autorização dos responsáveis. O governo federal também vetou multas e punições administrativas para usuárias. O FMI afirmou que o Pix ajudou a acelerar a transição para os serviços digitais no Brasil em razão do baixo custo e do amplo acesso. A avaliação faz parte de um relatório em que o Fundo Monetário Internacional analisou a economia do país. O sistema instantâneo de pagamentos foi um dos fatores que levaram o governo dos Estados Unidos a aplicar mais um tarifaço sobre produtos brasileiros. O ministro Cristiano Zanin, do Supremo Tribunal Federal, autorizou que a Polícia Federal investigue o ministro Marco Buzzi, do Superior Tribunal de Justiça, no inquérito que investiga um esquema de venda de sentenças no tribunal. A informação foi antecipada pelo jornal Globo. Buzzi está afastado do STJ desde fevereiro, após duas mulheres apresentarem acusações de importunação e assédio sexual contra ele. O presidente dos Estados Unidos, Donald Trump, afirmou que não acredita que a China e a Rússia estejam participando do conflito com o Irã. O republicano também alertou que se os dois países se envolverem na guerra, seria muito ruim para eles. Segundo Trump, o presidente chinês Xi Jinping e o presidente da Rússia, Vladimir Putin, afirmaram que não vão vender armas ao Irã. No horário de Brasília, 2h34.
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0: Santos, diretamente de Washington, conosco no nosso CBN pelo Mundo.
1: Oi, Bruna.
0: Oi, Bruna. Bem-vinda. Boa tarde.
1: Tudo bem? Boa tarde.
2: Boa tarde, Bruna.
0: Eu tô ouvindo minha voz voltar aqui no meu fone, hein, pessoal?
2: Eu acho que assim, talvez ao vivo, seja todo no retorno da Bruna, de repente, não sei se...
0: Se talvez, quem sabe, pode ser, melhorou. Pronto, agora já não tô me ouvindo mais. Eba, vamos. Eu voltei a me ouvir, mas tudo bem, vamos nessa. Bom, a Bruna vai falar conosco hoje sobre uma pesquisa a respeito da percepção de China e Estados Unidos na América Latina. Ou melhor, a respeito da percepção sobre a China e sobre os Estados Unidos na América Latina. E vai falar de livro também, porque você queria estar aqui. Fala a verdade, Bruna.
1: Queria muito. É uma inveja boa.
0: Bom, eu acho que já tem um tempo que tem se discutido isso a partir das medidas primeiro anunciadas e depois efetivamente tomadas pelos Estados Unidos em relação ao tarifaço, os efeitos disso e se essas medidas jogariam o América Latina, os países latino-americanos no colo da China. Agora a gente tem dados, é isso?
1: Então, eu acho que tem muitas evidências já mostrando isso. Tem essa pesquisa que você mencionou, Tati, que é bem reveladora, que é uma pesquisa de um instituto chamado Pew Research Center, que ela mostra uma mudança muito importante na percepção global sobre Estados Unidos e China. Em cerca de 36 países. A China, ela já é vista para 25 desses 36 países como um país mais favorável do que os Estados Unidos. E em 22 desses países, eles observam o Xi Jinping como alguém mais confiável do que o Donald Trump. É claro que a pesquisa, ela traz uma métrica de percepção. Então, não significa que o mundo ou esses países estejam aderindo ao modelo político chinês, mas mostra o quanto a Pequim está se tornando cada vez mais confiável. E o que eu acho interessante da gente observar é que isso acontece de forma relativa. O que eu quero dizer? No momento em que a China se torna mais presente, mais familiar, mais difícil de ignorar, vamos dizer assim, isso, e também um parceiro mais previsível, ao mesmo tempo que está acontecendo, a percepção de confiança nos Estados Unidos está caindo. Então é uma questão relativa, não é exatamente que a China está se tornando, nossa, do nada, um parceiro melhor. É que em relação às opções na mesa, ela está realmente aparecendo como uma opção melhor.
0: Agora, a necessidade econômica, né?
1: Cara, nada como a necessidade econômica e, de novo, tudo é uma comparação. Se o coleguinha tá indo mal, a percepção do coleguinha ao lado vai ser melhor, né? E na América Latina, os dados, eles são muito surpreendentes, eu achei pelo menos. Porque a maioria dos países que estão ali, Argentina, Chile, México, Peru, todos eles a China aparece à frente na medida de percepção. Os únicos que aparecem empatado é o Brasil e a Colômbia. E eu acho que fala muito do quanto as decisões recentes de Washington, né? A gente vem falando aqui, rodada de tarifaço, designação de grupos terroristas de grupos criminosos como terroristas internacionais. Eu acho que tudo isso vem se somando. E aí entra uma contradição, que é o seguinte: Washington quer pressionar a região para sair de perto da China. Mas ao fazer isso, acaba gerando um resultado oposto no longo prazo. Porque no Brasil, a China já compra quase um terço das exportações brasileiras, é uma participação na compra de exportações cerca de 3 vezes maior do que os Estados Unidos. Uma participação que vem aumentando à medida que a participação americana vem caindo. A Anshan fez um levantamento do primeiro semestre de 2026 e viu que as exportações brasileiras para os Estados Unidos caíram 13% em relação ao ano anterior, enquanto que da China as exportações aumentaram em 22%. Então, não é apenas percepção, já existe também uma mudança acontecendo no comércio. Mas a percepção molda muita coisa.
2: Bruna, além das tarifas, o que mais está influenciando esse afastamento?
1: Então, acho que tem, como eu falei, um acúmulo, mas de ações e de posturas, um acúmulo, né, tarifaço 1.0, 2.0, sanções a juízes, a políticos brasileiros, a questão toda migratória, que eu acho que afeta muito também, além, claro, da designação que eu mencionei. Mas eu acho que é, observando ao longo do tempo, a gente saiu de um período de uma lógica de negligência, dos Estados Unidos em relação à América Latina enquanto foco na sua política externa, para entrar numa lógica de engajamento muito coercitiva. Então a gente saiu assim, tipo, cara, eu não queria ser lembrado dessa forma, quase isso, né? Então, uma forma muito pouco dialogada. Eu acho que esses exemplos que eu trouxe são uma demonstração, disso. Uma coisa que eu acho curiosa e é legal contar é que aqui eu passo uma boa parte do meu tempo explicando o Brasil para o público internacional e para políticos, e assim vai. E uma coisa que é difícil para eles entenderem é que o Brasil é um país que, como eu sempre digo, prospera no meio. É um país que não se vê sempre dentro de um tabuleiro, o Washington-Pequim. E, ao contrário do que as pessoas aqui em Washington fazem, eu acho que eles insistem muito em só tratar a América Latina dentro desse tabuleiro, esse tabuleiro Washington versus Pequim. E o Brasil é um país que prospera exatamente por nunca ter escolher lados, né? Ele escolheu essa independência. É um país que, eu digo, vive numa espécie de poligamia geopolítica. A gente quer sempre preservar esse espaço de manobra, né? Negociar com diferentes parceiros. Então, a cada nova tarifa, a cada nova sanção, cada nova política, aumenta o custo de Washington em relação a se tornar essa alternativa. E a outra coisa que eu acho curioso, e eu já falei também, acho que em algum momento aqui, na conversa até com a Cristina, é que a China, há anos atrás, há 16 anos atrás, quando eu mudei para Pequim, em 2010, a China era um país muito distante do Brasil. Era um país, assim, que comprava minério, comprava soja, as pessoas não entendiam muito bem. Hoje, a China, na vida do brasileiro, ela tá no celular, no carro elétrico da BYD, que é um carro hoje, né, São Paulo tá cheia. É um país que tá nas plataformas de comércio que todo mundo usa para comprar, né, bens e blusas e tal. Então, acho que para uma geração mais velha, a China e o produto chinês era muitas vezes sinônimo de algo barato e de baixa qualidade, enquanto que para os consumidores mais jovens, isso pode significar uma coisa muito mais tecnologicamente avançada. Então, eu acho que essa experiência também está mudando. E na medida que ela se dá, e isso tudo somado, você percebe que a China acaba não precisa ser admirado. O que precisa acontecer é ela está mais presente, mais constante na vida e na economia brasileira e, sobretudo, mais estabilizadora do que a alternativa que, nesse caso, como potência, é o Washington.
0: Muito bem. Muito interessante essa percepção geracional a respeito do que é
1: Né?
0: produzido na China e essas relações comerciais. Muito, muito legal mesmo. Ô,
1: Você
0: Bruna,
1: nota isso também, Tati?
0: Eu acho que eu nunca tinha percebido, mas por isso que eu achei legal, mas passarei a prestar atenção nisso. Achei boa essa leitura. Quero saber onde eu posso aprender mais sobre isso nos livros, ensaios,
1: Aí.
0: ficção, livro-reportagem ou o que que você vai indicar pra gente?
1: Tá, eu quero entrar no clima da Flip, porque eu tô
0: Vem.
1: aqui. Eu tô aqui acompanhando super de perto a cobertura de vocês aí em Paraty, e também quero falar de livros, porque realmente eu acho que a literatura, ela nos dá uma oportunidade muito única de sentar com a complexidade. Mais do que qualquer, acho que, analista internacional, ela nos ajuda a entender as coisas de um jeito mais profundo. E eu pensei em trazer aqui alguns livros que fizeram muita diferença no meu último ano. Um é um ensaio, e os outros dois são um romance, e o último é um brinde, porque eu tô terminando ele e a autora tá na Flip. Então vamos lá. O primeiro deles é esse aqui, que chama, eu tô com a edição em inglês, chama Abundância, que é um livro que foi traduzido para o português na edição de Portugal, mas ele está disponível na Amazon. Ele foi escrito pelo jornalista Ezra Klein, do New York Times, e um colega dele chamado Derek Thompson. E ele traz um paradoxo sobre a América, sobre os Estados Unidos, que eu acho bem interessante e dialoga muito com várias coisas que a gente tem falado aqui, que é a ideia de que os Estados Unidos continuam sendo uma potência científica, tecnológica, financeira, desenvolve tecnologia artificial, cria empresas incríveis, né, como muitas das que a gente interage todos os dias, mas

0: trazem ali algumas hipóteses, e uma das hipóteses deles é que a gente criou muitas instâncias de, né, muita burocracia, muita instância de veto. Mas a alternativa que eles dão não é uma alternativa neoliberal. O livro não é um livro do campo da direita, ele é um livro do campo da esquerda, questionando as práticas da esquerda. E é uma discussão que eu acho muito interessante, porque ela traz essa crítica ao progressismo dentro do próprio campo progressista e dialoga muito com os desafios do Brasil. Não é uma fórmula, mas é um livro super interessante e convido todo mundo para entender os Estados Unidos de hoje, né? O romance que eu queria trazer é um romance que eu achei muito bacana, que chama Demon Copperhead. E eles não traduziram porque o título é exatamente uma brincadeira com o David Copperfield, de um livro do Charles Dickens. E por que que eu acho um livro muito gostoso? E o título é esse, é o nome do menino. É publicado, acho que, pela Morro Branco, no Brasil. E ele é um romance que nos leva, quando você está lendo, para uma região aqui que chama Apalaches, que é uma região americana que normalmente a gente ouve muito falar durante as eleições aqui, porque é uma região muito conservadora e muito trumpista. E o romance, ele faz um movimento oposto, que é assim: eu não vou apresentar essa região dentro dessa ótica, eu vou contar a vida de um menino, que é um menino super engraçado, super cheio de vida, assim, meio insolente e tal. E ele passa ali pela pobreza, pela dependência química, pelo abandono institucional. Ele fala muito no livro, o livro te mostra muito sobre a crise dos opioides aqui, que é o vício em drogas que vem do ópio, né? Que é uma crise também super séria. E olha para essas coisas com muito com humor, assim. Não é um livro que traz uma sucessão de tragédias, mas ele nos apresenta uma América mais distante, sem cair naquele rótulo do tipo, ah, é uma região de pessoas de, né, que tem armas e são radicais. Não, assim, ele traz muita, muita verdade, muito bacana. E o personagem é um menino lindo, assim, é muito gostoso. E
1: Muito
0: o
1: legal.
0: outro é muito legal. Convido, gente, todo mundo, assim, para entender e se identificar. O outro que eu também adoro, que é de uma mulher que eu acho muito boa, que chama Jun Yunchan, é uma chinesa. O nome do livro é Voem Cisnes Selvagens, Minha Mãe, a China e Eu. Esse livro, ele traz uma coisa, ele continua uma história que ela escreveu num outro livro chamado Cisnes Selvagens, que ficou muito, muito famoso no Brasil. E nesse livro ela retoma a história da família dela desde o fim da era do Mao Tse Tung, na China, né? O cara que fez a Revolução Cultural, que instalou lá o Partido Comunista Chinês, passando pelas reformas do Deng Xiaoping, que é o cara que também fez as reformas, digamos, de abertura chinesa, e acompanha o país, né, a pobreza, a fome, o isolamento, a volta para o mundo, até chegar no atual governo do Xi Jinping. E ele fala isso, só que ele não fala isso do jeito que, sei lá, eu como analista internacional aqui falaria, né? Ela conta a história dentro da vida da família dela e dos conflitos geracionais dela com a mãe. Então é muito bonito também, porque ele fala até de um contraponto com esse livro anterior que eu estava falando do Abundância, que é, tá, a China está lá construindo, se modernizando, mas ao mesmo tempo é um país que vive um problema cultural ali de choque entre as gerações, e um país que controla a memória histórica, que é onde é muito difícil acessar muitas vezes a memória das gerações passadas, porque há muita censura, né? Muitos tabus. E é lindo, a capa é super linda e está publicado pela Companhia das Letras no Brasil. Eu li também em português, chama Voem Cisnes Selvagens, assim, lindo. A
1: Muito
0: China
1: legal,
0: para
1: muito
0: além
1: legal.
0: do a China para além do clichê, assim, vocês vão
1: Estereótipo.
0: gostar. É.
1: Muito bom.
0: E o último é brinde, porque eu tô terminando ainda, e foi uma recomendação da Patrícia Campos Melo no Instagram dela, acho que é umas 3 semanas atrás. E a autora tá na Flip, então, Tati, pega um autógrafo para mim, que é Extinção, da Maria Reva. E eu trouxe de brinde porque, gente, esse livro eu nunca mais seria a mesma, assim. É um livro muito bacana, porque
1: Ah,
0: ela
1: muito
0: tava
1: bom
0: lá
1: ler livro que
0: escrevendo.
1: mexe assim com a gente, né?
0: Nossa, e assim, é uma história que ela estava escrevendo, é uma história super curiosa, que acompanha uma cientista que pesquisava espécies raras de

0: de caracóis. E o livro começa assim, é um livro curioso, engraçado e tal. E aí, enquanto ela estava escrevendo, um acontecimento muito drástico atravessou a vida da autora, e aí vai atravessar o livro também, que é a invasão da Rússia na Ucrânia. Então, a guerra ali, né, estourou, e a autora parou de escrever nesse período. Bom, guerra, como é que eu vou estar aqui escrevendo sobre a cientista lá que preserva as lesmas, né? Aí ela parou de escrever e, de repente, ela, quando retomou o manuscrito, ela decidiu incorporar na história essa ruptura, essa crise criativa que ela passou, né? Esse momento de né, confrontamento com essa destruição do país dela, que é a Ucrânia. E aí ela incorpora isso de um jeito que ela convida o autor para viver essa ruptura na leitura. Então, o livro mistura a trama original, e aí, de repente, a trama toma outro rumo, e ela começa a falar da guerra, não como a guerra no pano de fundo dos personagens, mas como algo que transforma a experiência dela ali escrevendo. O título do livro é Endling, em inglês, que é eu acho que uma palavra que não tem tradução, que é uma palavra que significa o último indivíduo de uma espécie. E aí eu olhei, quando eu olhei a capa na recomendação, eu pensei, nossa, deve ser um livro sobre, sei lá, né, ecologia. E no fim, nossa, livro super transformador, eu tô nas páginas finais, amando. Então, assim, leiam porque vale muito a pena. E de novo, cara, a literatura é um negócio que te ajuda a ir muito além da superficialidade do debate político, da rede
1: Muito,
0: social. E
1: muito.
0: vai assim numa outra dimensão. Então, assim, leiam, e eu queria muito estar aí, Tati. Espero estar no ano que vem, né? Vamos
1: Ai,
0: conversar com a
1: venha.
0: CBN.
1: Programe-se e venha. Vamos conversar, claro que sim. Ô, Bruna, tem alguns ouvintes pedindo para que você faça como a gente faz aqui com o Zé Godoy, com a Patrícia Kogut, repita os nomes e os autores dos livros que você recomendou para dar tempo de todo mundo anotar.
0: Então, Abundância, do Ezra Klein e Derek Thompson. Demon Copperhead. Ah, eu não falei o nome dela, é Barbara Kingsolver. Demon Copperhead. É o nome Barbara Kingsolver. Aí o outro é Voem Cisnes Selvagens, Minha Mãe, a China e Eu. E o último chama Extinção, da Maria Reva.
1: Maravilhoso,
0: Se eu
1: muito
0: estiver
1: bom.
0: pronunciando errado os nomes, peço desculpa, mas é isso.
1: Boa. Muito bom, muito bom. Bruna Santos com a gente diretamente de Washington, nos ajudando a entender o mundo e ainda dando ótimas recomendações literárias para ajudar nesse aprendizado. Obrigada, Bruna. Um beijão. Até a semana que vem.
0: Obrigada, queridas. Beijo.
1: Beijo.
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0: Aeroportos. O aeroporto de Vitória movimentou 1,8 milhão de passageiros no primeiro semestre de 2026, alta de 12% em relação ao mesmo período do ano passado. O resultado mantém a trajetória de crescimento do terminal, que encerrou 2025 com o maior movimento de sua história, ao superar a marca de 3,5 milhões de viajantes. Considerando o período de janeiro a junho deste ano, foram mais de 12.700 voos, entre embarques e desembarques. Segundo a administração do aeroporto, o desempenho foi impulsionado principalmente pelo aumento da oferta de voos. Um dos destaques foi a ampliação da rota entre Vitória e Brasília, que ganhou novas frequências desde o segundo semestre de 2025. A ligação com a capital federal passou a contar com um voo diário adicional da Gol e com 3 voos diários da Latam, ampliando as opções para passageiros que utilizam Brasília como destino final ou como ponto de conexão para outras regiões do país. O crescimento registrado nos 6 primeiros meses do ano reforça a tendência de expansão da movimentação no terminal capixaba. Caso o ritmo seja mantido ao longo do segundo semestre, o aeroporto poderá encerrar 2026 com um novo recorde anual de passageiros. Além do aumento da demanda, o aeroporto de Vitória recebeu neste ano reconhecimento nacional pela qualidade dos serviços prestados aos usuários. O terminal foi eleito o melhor aeroporto do Brasil na categoria de até 5 milhões de passageiros por ano em premiação do Ministério de Portos e Aeroportos. Na avaliação baseada na opinião dos próprios passageiros, o aeroporto obteve nota média de 4,64 em uma escala de 1 a 5 e ficou em segundo lugar no ranking geral entre os 20 maiores aeroportos do país. Reportagem André Cipreste.
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1: Antes das informações do repórter CBN, uma rápida informação do noticiário internacional. G1 informando que o procurador-geral de Haia, que foi o responsável por aqueles mandados de prisão para Vladimir Putin, Benjamin Netanyahu, foi afastado por denúncias de assédio sexual. É o procurador-geral do Tribunal Penal Internacional, Karim Khan, e foi então responsável por esses mandados de prisão contra os dois chefes de Estado. Ele foi afastado hoje mesmo, enfrenta acusações de assédio sexual, segundo a agência de notícias Reuters. A única outra informação que foi divulgada até o momento é que ele nega as acusações, mas é uma informação de momento, está em atualização. Assim que a gente tiver outros detalhes, a gente traz aqui na programação, mas a gente tem falado desse mandado de prisão, porque inclusive foi usado como base pelo prefeito de Nova York, Zoran Mandani, para ameaçar de prisão Benjamin Netanyahu quando ele estivesse na cidade americana. Foram dois mandados expedidos pelo TPI que tiveram ampla repercussão e agora esse procurador-geral, portanto, afastado do cargo. 3 horas.
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0: quinta-feira, 24 de julho de 2026. A Comissão de Valores Mobiliários abriu um processo para apurar a destituição do vice-presidente do Conselho da Vale, Marcelo Gasparino. A CVM já pediu informações à mineradora, que acusa o conselheiro de vazar informações sigilosas para a imprensa. Gasparino está na Vale há 6 anos e disputou a presidência do Conselho em Assembleia de Acionistas na quarta-feira. Ele foi derrotado por Manuel Lino Silva de Souza Oliveira, que pautou a proposta de destituição na primeira reunião no comando do colegiado. As queimadas mais intensas na Amazônia elevaram as internações respiratórias em 23% e as hospitalizações cardiovasculares em 21% em todo o Brasil. Os dados fazem parte de um levantamento de pesquisadores da Universidade de Goiás. O grupo revisou mais de 100 artigos científicos publicados entre os anos de 1986 e 2023 e identificou 41 casos de saúde distintos associados às queimadas no bioma. No país, os índices são piores na região norte. Pelo menos 5 rios estão acima do patamar de inundação em 8 cidades de diferentes regiões do Rio Grande do Sul. Há um alerta para as ilhas de Porto Alegre diante da elevação do nível do Guaíba, que vale até o fim do dia. Famílias de um bairro da capital gaúcha já tiveram de sair de casa em virtude da cheia. Em todo o estado, o número de desabrigados e desalojados se aproxima de 1.900 em razão das chuvas. Segundo a Defesa Civil, 206 municípios relataram danos. O Vietnã planeja obrigar as plataformas de redes sociais a impedir que usuários menores de 16 anos publiquem conteúdo, comentem ou reajam a postagens. Pelas regras propostas, as contas deverão ser registradas com os dados de um dos pais ou responsável legal, que vai ficar encarregado de supervisionar o conteúdo acessado e o tempo de uso das mídias digitais. O país também pretende endurecer as regras para jogos online. No horário de Brasília, 3:03.
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1: São 3:03, 3:03, segunda hora do estúdio CBN dessa sexta-feira, 24 de julho de 2026, transmitido diretamente da Festa Literária Internacional de Paraty, 24ª edição, e nós fazendo o nosso estúdio CBN aqui diretamente da Casa Motiva, uma das casas parceiras da Flip. Como não sou boba nem nada, chamei visita, né?
0: Pra onde vamos? Com Michel Alcoforado.

0: é o rei de Paraty, Michel Cofarado. Boa tarde.
1: Boa tarde. A gente teve uma amiga, a gente tem uma amiga, né? Cris Nalmóveis, que era considerada prefeita de Paraty, né? Temos que combinar com ela, você pode ser rei.
0: Você chegou por cima. Nossa família imperial aqui, ó, é o Michel que manda. Tudo bem?
1: Tudo bem com você?
0: Tudo bem, tropeçando muito nas pedras.
1: Meu Deus.
0: Trabalhando demais.
1: Você não olha nem para as casas, né? Nem para os autores. Os autores passam aqui anônimos porque as pessoas estão sempre olhando para o chão. Isso aqui, Paraty, eu acho que é um banho de humildade. Você é obrigado a ficar, né, olhando para o chão todos os dias que fica por aqui. Quando ameaça a chuva é pior ainda, né? Porque algumas pedras são lisas e aí não há o que que faça. Mas olha, os chiques de Paraty continuam chiques, né? As senhoras de linho, chapéu Panamá, óculos escuro grande, estão aqui andando como se não tivesse...
0: Tênis confortáveis.
1: Isso aí. Aí os senhores também, quatrocentões, com seus, com as suas roupas, estão tudo, tá tudo tranquilo, assim, eu não sei, acho que é muitos anos de treinamento, né?
0: Eu
1: e você que somos recém-chegados, que estamos sofrendo.
0: Então,
1: né?
0: eu frequento essa festa faz tempo, né?
1: Mas nunca me acostumei,
0: sigo escorregando por aí. Mas vamos que vamos, já que estamos aqui, Michel meio que convencionou, sem convencionar, que as sextas, no Pra Onde Vamos, ele vai falar sobre livros, e bom, hoje da Flip tem que ser, né?
1: Então, é um livro de uma pesquisadora que é antropóloga brasileira, argentina, que é Paula Sibilia. Ela é antropóloga, depois ela foi fazer mestrado, doutorado em comunicação, hoje ela é professora da Universidade Federal Fluminense. E Paula Sibilia acaba de lançar um livro publicado pela editora Ubu, que se chama Eu Mereço. Eu adorei o título. É isso mesmo, Eu Mereço. E Eu Mereço por quê? Porque antigamente a gente gostava de acreditar que para você merecer alguma coisa, fosse boa ou fosse ruim, você precisava ter feito alguma coisa por isso. Então, se você se comportou direitinho na escola, você ganhava estrelinha porque tinha se comportado bem. Agora, se você fez alguma coisa ruim, a ação e reação ia te devolvendo o mesmo troco. Agora não. A Paula vai estudar esse fenômeno que ela acredita que hoje as pessoas acham que elas merecem só porque elas são elas.
0: Uhum. Os alecrins dourados.
1: Então, só que antes, quando era só alecrim dourado, era uma meia dúzia, mas parece um comportamento massificado. E o que ela vai de forma muito interessante mostrar é que essa sociedade que a gente está vivendo hoje não é mais uma sociedade da culpa, não é mais uma sociedade do arrependimento e não é mais uma sociedade da castração, ou seja, onde a gente deixa de fazer o que a gente quer em nome do bem comum. Pelo contrário, essa é uma sociedade onde a gente acha que a gente é tão mais importante do que o coletivo, que a autenticidade, rebeldia, falar o que você quer, fazer o que você quer,
0: grosseria,
1: sem pensar nas consequências, é um sinal de autenticidade. Ou fulano tem talento, ou fulano pode o que quer. E aí ela chama a atenção para um reflexo, um debate interessante, que ela vai falar que a hipocrisia deixa de ser um valor dos nossos tempos e a gente está vivendo em tempos do cinismo. Como é que se dava a hipocrisia? Hipocrisia era assim, você vivia um casamento longo e aí dava suas puladas de cerca, mas o pai estava lá fazendo papel de pai, né? Dizendo para os filhos e para a filha, sobretudo, que não podia se comportar de outro modo. Quem essa pessoa era? Era um hipócrita, né? Ou se não, você estava comprando, olhava para a moça que trabalha na sua casa, ou qualquer pessoa mais simples, e dizia, você não pode comprar. Ou se não, você dizia para o seu filho, olha, não pode fazer tal coisa, aquela coisa que mãe falava, que era, faça o que eu faço.
0: Eu ia falar, minha avó falava isso, faça o que eu digo, não faça o que eu faço.
1: Então, esse é o típico dilema da hipocrisia. Porque na hipocrisia, o que a gente pode fazer? Você tem uma liberdade fingindo que a regra não existe, né? Então, você aceita a regra, momentaneamente você finge que ela não existe e aí você vive a sua liberdade. Agora não, a hipocrisia saiu de moda. O que a Paula vai mostrar é que o cinismo está na moda.
0: Ah.
1: E o que, que é o cinismo? Apesar da regra, eu resolvo não segui-la. E apesar de eu não seguir, isso não é ruim. É bom, porque é um sinal claro de que eu faço o que eu quero. Então, má educação, político que não se comporta, toda a quebra da liturgia da vida pública ou do espaço público,
0: do decoro,
1: se esfacela porque as pessoas acham que quando elas rompem com a regra, elas estão sendo elas mesmas, porque elas merecem ser elas mesmas.
0: Uhum.
1: E aí a vida social vai ficando difícil pra caramba, né?
0: Sim.
1: Então dá pra entender tudo, dá pra entender desde... Por que que no jantar de família tá cada vez mais difícil a gente conviver com os outros? Porque às vezes a família era assim, né? Família é um bom momento de hipocrisia. Você tem lá a regra, o jantar de família tá dado, todo mundo se odeia, mas você faz a figuração ali de que é importante aquele vínculo.
0: Sorri.
1: Agora não, né? A gente não consegue mais ter sociabilidade com ninguém, porque cada um quer ser esse, o que é, independente dos acordos, para poder dizer, eu mereço ser quem eu sou.
0: Muito bom, tá tudo lá.
1: Tudo lá. Paula Sibilia, leia.
0: Eu mereço.
1: Eu mereço. Publicado pela editora Ubu.
0: Perfeitamente. Michel Conforado está com a gente toda segunda, quarta e sexta. Às sextas, ele escolhe um livro para conversar aqui com você. Obrigada pela visita.
1: Eu adorei.
0: Espero que a gente se trombe.
1: Gente, vai.
0: Se trombe, não literalmente, né? Porque a gente tá falando de escorregar e tal.
1: Fica tranquila que até o final da Flip eu te arrumo um cargo. Afinal, eu sou o rei. Então, você vai ter um cargo na corte, tá bom?
0: Tá ótimo pra mim. Um beijo.
1: Quer ser ministra das comunicações?
0: Não sei, vou ter que trabalhar muito.
1: Ah, tem. Na minha corte trabalha.
0: Beijo. Beijo, beijo.
1: Tchau.
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3: Horas e 10 minutos, Matheus Leite está de volta com outras informações.
4: Na Dédia, a Justiça de São Paulo condenou o motorista e a monitora de uma van escolar pela morte de um menino de 2 anos, esquecido no veículo por 7 horas na zona norte da capital paulista. Esse caso aconteceu em novembro de 2023. Flávio Robson Benes e Luciana Coelho Graft foram condenados por homicídio culposo qualificado quando não há intenção de matar em razão de negligência no exercício da profissão. A pena de prisão preventiva foi substituída por prestação de serviços à comunidade. Os dois também foram proibidos de trabalhar com transporte escolar por 2 anos, além de serem obrigados a pagar R$30 mil de indenização à mãe da vítima. Eles poderão recorrer em liberdade. No dia em que o caso aconteceu, a criança embarcou por volta das 7:30 da manhã em um micro-ônibus do transporte escolar gratuito, conveniado à Prefeitura de São Paulo, rumo ao SEI Caminhar é Preciso 1, no Parque Novo Mundo. Apolo Gabriel Rodrigues permaneceu preso à cadeirinha enquanto as demais crianças desembarcavam. Nem o motorista nem a monitora perceberam que a criança continuava dentro do veículo. Depois de deixarem a creche, os dois estacionaram o micro-ônibus em estacionamento particular e não checaram o interior do coletivo. A criança permaneceu sozinha na van entre aproximadamente 8:30 da manhã e 13:20 da tarde, quando o homem e a mulher voltaram para iniciar mais um turno. O menino só foi encontrado quando eles chegaram em outra escola para buscar outras crianças. Apolo chegou a ser levado ao hospital, onde a morte foi constatada. Laudos periciais apontaram que a criança morreu por desidratação causada pela exposição prolongada ao calor extremo dentro do micro-ônibus fechado. Naquele dia, a temperatura máxima registrada na cidade de São Paulo foi de 37 graus. Na Dédia.
3: Meu Deus, que tristeza, que absurdo. Obrigada, Matheus Leite, pelas suas informações.

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5: No inverno, o tempo tende a ser mais frio e seco. Cuidado com os umidificadores de ar. Preocupe-se com a manutenção e principalmente com a limpeza do equipamento. Se não puder limpá-lo com frequência, o risco de acúmulo de poeira é grande. Nesse caso, o mais indicado é colocar a tradicional bacia com água ou uma toalha molhada no ambiente. Isso facilita a respiração. Patrícia Valim, CBN Saúde.
6: Tava saindo, ele falou, isso aqui tá parecendo um consultório médico, entra um, sai outro e tal. Eu gosto assim, de ambientes movimentados. Acabamos de receber aqui o Michel Cofurado fazendo Pra Onde Vamos. E agora eu tenho o prazer de receber a autora, escritora, poeta, Liana Ferraz. Bem-vinda!
7: Ô, minha querida, muito obrigada. Olá a todo mundo que tá ouvindo a gente, diretamente de Paraty. Eu achei chiquérrimo isso.
6: Legal, né?
7: Muito.
6: Eu acho demais também. Eu também já fiquei doente. É o primeiro livro infantil da Liana, que também é autora. Se você não tá ligando o nome à pessoa, de repente vai ligar agora. Ela é autora de Sede de Me Beber Inteira. E também é autora de um prefácio para Olivia Guerra. Está lançando o primeiro livro para infâncias dela, pela editora Reco Reco, que é do grupo Record. Falei tudo certo, né?
7: Tudo certíssimo.
6: Sétimo livro da Liana. Eu citei dois aqui, mas ela já publicou seis. Esse é o sétimo. Mas eu já te ouvi dizer que esse, na verdade, é o primeiro livro que você escreveu dentro da sua cabeça.
7: Pois é, a magia da literatura. Uma coisa acontece antes, aí muitas outras coisas furam a fila e viram o livro antes, mas eu também já fiquei doente, é um livro que eu escrevi na minha cabeça com 10, 11 anos, então já faz um tempo, né? É meu primeiro livro, eu tentei resgatar essa memória, dessa escrita mesmo, que ficou infelizmente só mental, mas agora foi pro papel, inclusive para trazer a voz aí da criança também, como linguagem, né? Não só como tema.
6: Liana, como é que foi revisitar esse período em que você ficou doente para escrever? Você conseguiu se lembrar do que você sentia e de como você sentia e do que você pensava com 10, 11, 12 anos?
7: O que eu pensava, sim, Tati, o que eu pensava demais. Agora, o que eu sentia, eu acho que eu não fui tanto nesse lugar, porque eu precisei justamente de um tempo e de um deslocamento para dar conta desse processo de uma forma mais racional. Porque a doença pode provocar dor, dor física mesmo, né? E que era o meu caso, eu sentia muita dor. E eu sempre digo que escrever no centro da dor é melhor não, assim. É melhor a gente ter algum deslocamento da ferida, né? Para falar melhor sobre ela. Então, eu lembro dessa elaboração mental e desse projeto e do livro já como um lugar de escape da dor na época.
6: Uau!
7: Então, o livro, ele não é hoje uma representação da dor, ele é uma representação do escape da dor. Então, esse eu não guardei a dor, isso é muito legal, eu não tenho essa sensação da dor, eu tenho a sensação do livro se formando em mim a partir da dor. E eu acho isso muito bonito, modéstia à parte, assim, no sentido de que a gente já conseguir, criança, fazer um distanciamento, se distanciar o suficiente da própria vivência para transformar isso em linguagem, acho demais. É uma pena que eu não tenha guardado as anotações que eu fiz na época.
6: Eu ia perguntar se você escrevia na época.
7: Não escrevia. Eu acho
6: anotações.
7: Anotações, mas não, eu não tinha coragem de falar por aí que eu queria ser artista. Era um negócio meio esquisitinho, assim. Ah, o que, que você vai ser? Ah, você é artista. Ah, ok, bonitinha, né? Então, essa beleza, assim, de ser artista que eu vejo hoje, na época era mais, eu ficava um pouco constrangida. Então, eu não mostrava pra ninguém, não era uma anotação. Ah, deixa eu guardar essa anotação, porque eu vou crescer e vou querer usar. Então, ficou mais mental mesmo.
6: Então, não tinha a intenção de voltar nessas anotações, mas elas eram feitas, você fazia.
7: Eu não tinha... Fazia. Eu não tinha a intenção de voltar, mas sempre tive a intenção de publicar o livro. É engraçado, é porque é uma criança, né?
6: Sim.
7: Então é um pensamento que não tem essa organização que a gente tem hoje quando pensa numa escrita profissional ou mesmo num projeto criativo. Era uma criança pensando maneiras de projetar um futuro possível diante daquela situação. E para mim, eu também tive uma experiência muito interessante de que quando eu estava doente, eu sentia que eu não recebia bons presentes.
6: Muito bom.
7: Porque chegavam, assim, algumas coisas do mundo de fora que sempre me lembravam o que eu estava perdendo, assim. Era bem estranho isso. Então, ou às vezes também chegavam coisas que eu ainda não podia comer, ou chegavam coisas que eu não conseguia interagir com aquilo. Eu falei, o que eu queria receber hoje? Eu pensava, eu queria receber uma notícia de que vai ficar tudo bem, assim. Eu queria saber que essa dor não é uma dor só minha, que pessoas passam por isso. Então, eu também, lá criança, já pensei nessa criança que hoje vai poder receber meu livro para ter alguma mão, para dar as mãos, assim. Eu quero uma criança dando as mãos para o meu livro e entendendo que tem também gente que já passou por isso e que...
6: Pode ficar tudo bem.
7: Pode ficar tudo bem. Pode ficar tudo bem.
6: A narradora do livro fala de uma invisibilidade, de uma solidão, como se ninguém estivesse olhando para ela.
7: Uhum.
6: E é muito louco isso, porque uma criança doente, como é que não tem ninguém olhando para ela?
7: Tá todo mundo olhando, né? Mas no livro tem isso. Eu sentia que ninguém estava me olhando, porque estava todo mundo olhando para a minha doença. Uhum. Em algum momento, você vira um corpo doente que precisa ser curado, né? Então, é olhar para fazer uma checagem. Então, no hospital, isso é muito gritante, assim, e absurdo, né? Então, a pessoa entra, acende a luz para checar. Então, se você estava sonhando, se você estava dormindo, se finalmente você conseguiu descansar,
6: não importa.
7: O que importa é fazer lá as medidas e tecnicamente conferir que aquele corpo está sarando, uhum. Né? E por mais, eu sou uma pessoa muito amada e era uma criança muito amada, isso não está em questão, mas existe mesmo um deslocamento de atenção para a cura. É, e às vezes tem esse sentimento. E ainda tem o sentimento de não poder falar sobre isso, porque também é muito ruim você ver as pessoas ao seu redor muito tristes por causa de alguma coisa que está acontecendo com você.
6: Uhum. É difícil não sentir culpa, ainda que seja... uma criança?
7: É difícil, porque criança tem uma capacidade de sentir culpa que eu acho que a gente menospreza, né? Uhum. Nós somos criados, né, num caldo de culpa desde muito cedo. É a dinâmica, inclusive, de muitas maneiras de educar uma criança, né? Ai, você não vai na casa da vovó, daqui a pouco a vovó não vai estar mais aqui, você não viu a vovó, né? Então, assim, aí de repente você tem que ir na casa da vovó, porque senão você vai ficar culpada quando ela não estiver mais aqui. Então, são mecanismos que a gente vai fazendo que vão... forjando essa criança mesmo numa lógica de culpa desde muito cedo.
8: Perdemos o contato? Conexão com Paraty? Tivemos um probleminha técnico aqui no áudio de Tatiana Vasconcelos e Liana Ferraz, que estão conversando com a gente diretamente da Feira Literária Internacional de Paraty. Não sabemos ainda o que aconteceu. Caiu a energia elétrica, está aí essa informação. A gente trouxe na abertura do programa a informação de que ontem tivemos uma queda de energia elétrica de 7 horas em Paraty. Foi o segundo dia. A falta de energia elétrica, a cidade ficou às escuras porque já foi no fim do dia. Mas ainda na madrugada dessa sexta, ou seja, no comecinho do dia, tinha voltado. E aí a gente até viu imagens aqui no Portal G1, no Jornal Globo, do pessoal passando ali naquelas ruas de pedra em Paraty com lanterna. Quem tinha lanterna se deu bem, quem não tinha foi uma dificuldade, né? Porque o piso é extremamente escorregadio, as pedras são super íngremes e, para piorar, no escuro. Fora que tem maré alta lá, o piso fica molhado, é uma complicação. Mas tinha voltado. É a Enel, a concessionária por lá. O que aconteceu ontem foi um desarme na linha de distribuição de Mambucaba e Paraty. Foi uma ocorrência emergencial e tinha voltado. Mas, nesse exato momento, caiu de novo. Ainda não sabemos a causa. Tatiana Vasconcelos está digitando aqui em nossa conversa. Vamos ver o que vai acontecer. Enquanto isso, vamos movimentar aqui o nosso noticiário. A gente está acompanhando aqui informações do noticiário internacional com a Ana Luísa Bessa aqui em São Paulo. Ana, boa tarde.
9: Oi, Naded, uma ótima tarde a você e aos nossos ouvintes. O presidente dos Estados Unidos, Donald Trump, afirmou que não acredita que a China e a Rússia estejam participando do conflito com o Irã. O republicano também alertou que, se os dois países se envolverem na guerra, seria muito ruim para eles. Segundo Trump, o presidente chinês Xi Jinping e o presidente da Rússia, Vladimir Putin, afirmaram que não vão vender armas ao Irã. Nesta sexta, o Irã rejeitou uma proposta de cessar-fogo dos Estados Unidos, levado a Teerã pelo primeiro-ministro do Iraque, segundo o jornal The New York Times. A medida veio enquanto as tensões no Oriente Médio aumentam após os ataques dos Houthis do Iêmen a embarcações da Arábia Saudita no Mar Vermelho. Mas, segundo a agência estatal IRNA, na Dédia, Teerã contestou a reportagem e a classificou como enganosa. O Irã negou que tenha recebido essa proposta e o Iraque também disse que não atuou como mediador. Bom, até o momento, a Casa Branca não se manifestou oficialmente sobre essa reportagem do The New York Times. Detalhes da proposta também não foram divulgados. Além disso, os dois países trocaram novos ataques nesta sexta-feira em meio a novas ameaças de Donald Trump, que declarou avaliar a retomada de operações militares em grande escala para forçar os iranianos a retomarem as negociações de um acordo de paz. Ainda de acordo com o jornal The New York Times, o Irã já se prepara internamente para atacar a cidade de Tel Aviv, em Israel, caso o presidente dos Estados Unidos leve adiante as ameaças contra a infraestrutura civil iraniana. O chefe do comando militar do país persa prometeu que o país vai matar um militar das Forças Armadas dos Estados Unidos para cada iraniano morto na guerra. O pronunciamento aconteceu nesta sexta-feira na DED. A gente segue acompanhando a situação no Oriente Médio. Eu volto se houver alguma atualização.
8: Obrigada, combinado. Ana Luísa Bessa, obrigada pelas informações. E ainda no noticiário internacional, a Venezuela vai precisar de quase 66 milhões de dólares nos próximos meses para responder às necessidades humanitárias provocadas pelos terremotos que atingiram o país em junho. Cerca de 23 mil pessoas continuam em abrigos temporários.
10: Milhares de crianças na Venezuela estão sofrendo as consequências dos terremotos que abalaram o país há um mês. O Fundo das Nações Unidas para a Infância, o UNICEF, lembra que dentre os impactos dos sismos estão deslocamento forçado, destruição de infraestruturas e interrupção de serviços essenciais no país. A agência da ONU afirmou que vão ser necessários cerca de 65 milhões e 700 mil dólares para responder às necessidades humanitárias nos próximos meses. Os sismos de magnitudes de 7.2 e 7.5 na escala Richter, ocorridos em 24 de junho, causaram mais de 5.390 mortes e feriram mais de 16.700 pessoas, desencadeando também mais de 1.400 réplicas nas semanas seguintes. Entre as vítimas mais afetadas pela catástrofe estão as crianças, que continuam enfrentando episódios de sofrimento psicológico, violência, negligência, exploração e separação familiar. O representante do UNICEF na Venezuela, Manuel Rodrigues Pomarol, falou da importância da assistência humanitária contínua de modo a garantir que as crianças tenham acesso à água segura, cuidados de saúde, proteção e serviços que garantem o seu bem-estar. De acordo com o Unicef, cerca de 23 mil pessoas estão atualmente em acampamentos temporários nas regiões do centro e do norte da Venezuela, em La Guaira, o estado mais afetado, no distrito capital, e em Miranda e Aragua. Da ONU News em Nova York, Mônica Gray.
8: E um último destaque do noticiário internacional para você antes das informações do repórter CBN. O Vietnã está planejando obrigar as plataformas de redes sociais a impedir que usuários menores de 16 anos publiquem conteúdo, comentem ou reajam a postagens. Essa proposta está num projeto de decreto analisado pela Reuters e coloca o país entre os que têm adotado medidas para restringir o uso dessas plataformas por crianças e adolescentes. Pelas regras propostas, as contas de usuários menores de 16 anos deverão ser registradas com os dados de um dos pais ou responsável legal, que vai ficar então encarregado de supervisionar o conteúdo acessado e o tempo de uso das plataformas. A minuta também determina que as empresas adotem medidas técnicas para identificar usuários menores de idade e garantir que o conteúdo exibido seja adequado à faixa etária. O texto também prevê que as plataformas ofereçam um nível máximo de proteção à privacidade das contas de crianças e adotem mecanismos para detectar, alertar e bloquear preventivamente o acesso a conteúdos relacionados à violência, pornografia, jogos de azar, drogas, suicídio e outros materiais considerados prejudiciais, refletindo a preocupação crescente de governos de vários países com a segurança online e com os impactos das redes sociais na saúde mental de crianças e adolescentes. Inclusive, nesta semana mesmo, o Parlamento da França aprovou uma proibição de acesso às redes sociais para menores de 15 anos. E a Austrália já tinha sido o primeiro país a adotar uma medida semelhante. Outras nações também discutem restrições ao uso dessas plataformas por menores. São 3:30.
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0: 24 de julho de 2026. 20 parlamentares republicanos pediram ao chefe do escritório do representante comercial da Casa Branca, Jason Greer, novas ações retaliatórias contra o Brasil por causa do projeto de lei que regula as Big Techs. O ofício foi encaminhado no momento em que os Estados Unidos anunciaram uma nova tarifa de 12,5% contra produtos brasileiros. A sobretaxa se junta ao tarifaço anterior de 25%. O grupo alinhado ao presidente Donald Trump argumenta que a proposta discutida no Brasil onera plataformas digitais norte-americanas bem-sucedidas com um novo regime regulatório. O projeto ainda não tem data para ser votado, apesar do relatório já ter sido apresentado. O presidente Lula sancionou lei que proíbe a produção e a comercialização de qualquer produto alimentício obtido por meio de método de alimentação forçada de animais. A medida inclui a produção e a comercialização de foie gras, o fígado gordo de pato ou ganso, in natura ou enlatado. A lei entra em vigor em 180 dias. A Associação dos Familiares das Vítimas do Acidente com o Avião da Voipass vai entrar na justiça com ação coletiva por danos morais. Serão acionadas a companhia aérea, a fabricante ATR e a Agência Nacional de Aviação Civil. A defesa das famílias aguarda a conclusão do inquérito da Polícia Federal, prevista para os próximos dias, para pedir o indiciamento criminal dos responsáveis e buscar a punição das omissões e falhas operacionais. A decisão das famílias foi tomada após o Centro de Investigação e Prevenção de Acidentes Aeronáuticos concluir que o acidente da Voipass foi causado por falhas da empresa, dos pilotos e da ANAC. O avião caiu há quase 2 anos no interior de São Paulo. 62 pessoas morreram. No horário de Brasília, 3h32.
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0: gente segue acompanhando aqui o noticiário, agora em São Paulo, para falar de uma agenda do presidente Lula. Quem acompanhou foi o Clauson Dutra. Clauson, boa tarde.
1: Oi, Nadédia, boa tarde para você e para todo mundo. A agenda é essa que estava marcada pela parte da manhã, mas começou no início da tarde e terminou há mais ou menos uma hora. Essa agenda foi na Ambitrás, em Jacareí, no interior de São Paulo. A gente repercute a fala do presidente Lula, Nadédia. Ele defendeu hoje o fortalecimento da indústria brasileira de defesa e disse que o Brasil precisa proteger o território, as fronteiras e as riquezas nacionais. Segundo o petista, há loucos pelo mundo querendo fazer guerra. A Anvibraz, empresa onde o Lula estava hoje, projeta, desenvolve e fabrica produtos e serviços de defesa neste ano, após um acordo para o pagamento das dívidas trabalhistas acumuladas durante mais de 3 anos de paralisação. E ao lembrar das negociações para recuperar a Anvibraz, Lula afirmou que uma das primeiras reuniões do atual mandato foi para discutir alternativas para salvar a empresa, que tinha entre os principais credores o BNDES e o Ministério da Ciência, Tecnologia e Inovação. O presidente também relacionou a recuperação da Anvibraz ao papel do BNDES no financiamento da indústria nacional. O Lula afirmou que o banco é fundamental para apoiar empresas estratégicas e, ao criticar as acusações feitas à instituição nos últimos anos, chamou de imbecil quem prometeu revelar um suposto caixa preta do BNDES, sem citar o ex-presidente Jair Bolsonaro, e defender o fortalecimento da defesa. Vamos ouvir.
2: E a gente tem os loucos pelo mundo querendo fazer guerra. Eu quero as Forças Armadas bem preparadas, bem treinadas, e quero ela bem preparada do ponto de vista do poderio de armamento e conhecimento científico e tecnológico. E não, eu lembro quantas vezes o BNDES foi acusado que tinha uma caixa preta. Eu vou acabar com a caixa preta do BNDES. O imbecil ganhou as eleições, ele não achou caixa preta. A caixa preta estava na cabeça dele, que estava atrofiada de inteligência. Não tinha inteligência.
1: A cerimônia reuniu o vice-presidente Geraldo Alckmin, o ministro da Defesa José Múcio, o ministro de Minas e Energia Alexandre Silveira, a ministra da Ciência, Tecnologia e Inovação Luciana Santos, além de representantes da empresa, das Forças Armadas e dos trabalhadores. Na verdade, eu destaco também que houve a participação ali do empresário Joesley Batista. Ele também esteve na fábrica, mas ele não participou da mesa de autoridades durante a cerimônia. E quero destacar um outro ponto também, na verdade, é sobre o Geraldo Alckmin. O vice-presidente falou sobre o tarifato anunciado pelos Estados Unidos, que prevê uma tarifa adicional de 12,5% sobre produtos brasileiros a partir deste mês, elevando a cobrança total sobre parte das exportações para até 37,5%. O vice-presidente afirmou que uma eventual resposta com base na lei de reciprocidade ainda está em análise pelo governo. Vamos ouvir.
3: A lei de responsabilidade, ela foi aprovada por unanimidade. O presidente, no momento adequado, vai tomar a decisão. Ela tem um caminho mais longo, que isso envolve audiências públicas. Mas o que o presidente Lula tem destacado? Primeiro, não sair da mesa de negociação. O que depender de nós é continuar na mesa de negociação.
1: Nadédia, depois dessa agenda aqui em Jacareí, o Lula segue para a capital paulista, participa de reuniões de trabalho voltadas ao desenvolvimento e ao financiamento da ciência nacional. A CBN também está nessa agenda. Qualquer nova informação aqui na programação. Volto com você.
0: Muito obrigada, Clauson Dutra, aqui em São Paulo. 3h36, vamos ainda até Porto Alegre com as informações da Roxane Carvalho. Boa tarde.
4: Boa tarde, pessoal. Aqui o Rio Grande do Sul enfrenta ainda os reflexos do grande volume de chuva dos últimos dias. 5 rios estão dentro da cota de inundação. São eles o Rio dos Sinos, o Caí, Jacuí, Taquari e também o Rio Uruguai. Rios em pontos diferentes do estado. Desses rios, o Sinos, mais próximo da região metropolitana aqui de Porto Alegre, o Rio Uruguai, no oeste do estado, e o Jacuí, na região central, são os que ainda apresentam elevação. O Taquari e o Caí estão caindo, embora ainda dentro da cota de inundação. Em ao menos 7 municípios gaúchos, os leitos seguem acima da cota de inundação. Os dados são do Serviço Geológico Brasileiro. O Rio dos Sinos passou a cota de inundação em Taquara, no Vale do Paranhana, e está em 6 metros e 46 centímetros, ainda com tendência de elevação. Em São Leopoldo, o Rio dos Sinos também está subindo, mas ainda em cota de alerta. Ontem estava com 3 metros e 96 centímetros, centímetros e hoje já apresenta 4 metros e 29 centímetros. O nível do rio Jacuí também segue subindo em Dona Francisca, na região central, onde já está em cota de inundação. O aumento é de cerca de 4 centímetros por hora. Já em Cachoeira do Sul, também na região central, o Jacuí chegou hoje aos 21 metros e 20 centímetros e já causa alguns alagamentos pontuais. Em São Jerônimo, na região carbonífera do estado, o rio está em 6 metros e 56 centímetros, quase 2 metros acima do patamar de transbordamento. No rio Uruguai, em São Borja, 9 metros e 34 centímetros, quando a cota de inundação é de 9 metros. Para a gente atualizar a situação aqui em Porto Alegre também, o nível do Guaíba subiu 12 centímetros desde o começo da noite de ontem. A medição no Cais Mauá, que fica no centro da cidade, indica 2 metros e 13 centímetros em patamar de atenção. A projeção do Instituto de Pesquisas Hidráulicas da Universidade Federal do Rio Grande do Sul indica que a cota de alerta na região é de 2 metros e meio e seja superada, com o Guaíba chegando a 2 metros e 70 centímetros até amanhã. A elevação do Guaíba ocorre devido ao escoamento das águas das bacias do rio, dos rios Taquari, Caim e Jacuí. E para fechar, o último balanço que nós temos atualizado da Defesa Civil do estado nessa manhã em relação aos impactos das chuvas: quase 1.900 pessoas precisaram sair de casa aqui no estado. O Rio Grande do Sul tem 1.315 desabrigados acolhidos em abrigos e 565 desalojados que estão em casas de parentes ou amigos. O total não aumentou desde o levantamento anterior. O Rio Grande do Sul tem 21 abrigos ativos em 18 municípios. Lajeado, no Vale do Taquari, concentra o maior número de pessoas acolhidas. São 540. No total, já são 206 municípios que relataram algum tipo de dano por conta da chuva nos últimos dias aqui no estado.
0: Muito obrigada pelas suas informações, Roxane Carvalho, falando com a gente de Porto Alegre. A gente segue tentando restabelecer a conexão com a Tatiana Vasconcelos, esperamos tê-la de volta em breve. Enquanto isso, a gente vai para as notícias da sua região, são 3h40.
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9: O Rio Branco divulgou oficialmente os itens que serão inseridos no kit dos participantes da primeira edição da Corrida do Rio Branco, além de uma atração musical que vai agitar a orla no pós-prova. O evento será realizado no dia 13 de setembro, com percursos de 3, 5 e 10 quilômetros na Praia de Camburi, em Vitória, reunindo atletas, corredores, amadores e torcedores. Todos os inscritos para a corrida vão receber o kit, contendo uma camisa oficial da corrida, medalha especial com o escudo do time, que será entregue após a prova, bolsa, copa oficial, número de peito e produtos dos patrocinadores que ainda serão divulgados. Após a prova, os participantes e o público presente também poderão aproveitar um evento com show musical, chope e sorteio de brindes oficiais. Uma das participações referências da música capixaba na atualidade é o Samba ADM, banda que passeia pelo samba, pagode, axé e sertanejo, e é a primeira atração confirmada. A corrida vai contar com categorias masculina, feminina e para pessoas com deficiência. Além do kit, os 5 primeiros colocados de cada categoria, nas distâncias de 5 e 10 quilômetros, vão receber um troféu de premiação e novos itens exclusivos do clube e de patrocinadores. As inscrições estão abertas pelo site Ticket EZ e vão até o preenchimento das 1.500 vagas. O valor da inscrição é de R$ 120,00, com doação de 1 quilo de alimento. Sócios torcedores do Rio Branco têm direito a 10% de desconto no valor da inscrição. Reportagem Eduarda Lisboa.
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0: Patrícia Kogut, mais cedo aqui no estúdio CBN, nessa sexta-feira. Tudo bem, Patrícia? Boa tarde.
1: Boa tarde, Nadédia. Boa tarde, ouvintes. Tudo bem, e você?
0: Tudo certo. Vamos sextar hoje com The Comeback, com a Lisa Kudrow, a Phoebe de Friends, maravilhosa.
1: Exatamente, então, ela tá indicada ao Emmy por essa série. Essa série, a terceira temporada dela, chegou agora à HBO Max e tá super festejada. A série tem uma trajetória bem diferente, porque ela estreou em 2005, depois ela teve um hiato enorme, ela voltou em 2014 e agora a terceira e última temporada de 8 episódios, é uma comédia. E a Lisa Kudrow, ela também é roteirista, é co-roteirista dessa história. São 8 episódios. Ela faz uma atriz de 60 anos, que é mais ou menos a idade dela na vida real, que foi uma estrela de um sitcom de muito sucesso no final dos anos 90, início dos anos 2000, e depois

0: de sitcom, quer dizer, tinha tido aquela onda dos sitcoms que a gente viu acontecer na televisão no final dos anos 90, inclusive Friends, né? Friends, Seinfeld, todas essas séries que foram muito populares e que depois saíram do ar. Aí vem a onda dos realities, essa personagem tenta fazer um reality, emplacar um projeto numa televisão. E agora, nos dias de hoje, a série aborda, enfrenta com muita franqueza e coragem o assunto inteligência artificial. Inteligência artificial ocupando o lugar dos roteiristas profissionais, ameaçando os empregos em Hollywood. Então, é uma série que fala, tem muita metalinguagem, ela fala do ambiente que ela retrata e fala com um olhar bem crítico. A Lisa Kudrow faz essa atriz decadente, essa atriz que não consegue abandonar, largar o osso da fama, embora ela tenha seu sucesso. E é bem legal, é uma comédia, tem 8 episódios, os episódios são curtinhos. E aí eu acho que quem quiser pode depois engrenar em Friends, que também está na HBO Max, que é uma série eterna e que também são episódios curtinhos, que você pode ver um por dia e se divertir e conferir o trabalho da Lisa Kudrow há mais de 20 anos atrás também.
1: Pra quem curte Friends, ela é muito identificada com o papel, mas nem vi a série ainda que você tá indicando, mas com certeza fez uma atuação zona, né? Já indicada a prêmio, tudo.
0: Pois é, indicada ao Emmy, que é o prêmio mais importante da TV americana, né, por melhor atriz de comédia. Ela tá muito bem no papel, a personagem é um pouco, ela tem uma interpretação um pouquinho maneirista, isso às vezes é um pouquinho irritante, gestual, mas é uma afetação também que o papel exige dela, e no geral ela se sai muito bem, a personagem é simpática. E assim é um programão, eu recomendo.
1: Muito bom, tô de olho aqui nos ouvintes já se programando para assistir no fim de semana. Vamos recapitular então, Patrícia.
0: Então vamos lá. The Comeback, série de comédia estrelada e co-roteirizada pela Lisa Kudrow, que era Phoebe em Friends, tá na HBO Max, tem 8 episódios curtinhos, meia hora, vai lá que é programa bom para o fim de semana.
1: Boa, se você falou, tá falado. Patrícia Kogut, obrigada por hoje, Patrícia. Beijo para você, bom fim de.
0: Beijo, beijo, beijo, beijo.
1: Ó, quem tá de volta?
2: Ui!
1: Oi?
2: Então, lembra que a gente falava de apagão em Paraty
1: Oi,
2: ontem?
1: sumida.
2: Teve um pico de energia aqui, caiu tudo. Caiu, mas foi bem rápido. A internet demorou um pouquinho para voltar, mas estamos de volta. Vamos seguir com o nosso estúdio CBN até às 5 horas da tarde. Bom, a gente volta com a informação da nossa reportagem em São Paulo. Guilherme Muniz, boa tarde.
3: Oi, Tati, boa tarde para você, para a Nadédia e para os nossos ouvintes. Olha, pouco mais de um mês depois que foi lançado o programa do governo federal para renovar a frota de taxistas e de motoristas de aplicativos aqui no Brasil, ainda está enfrentando muitos empecilhos e tem gerado frustração nos vendedores das concessionárias. Dos 30 bilhões de reais em linhas de financiamento para carros novos que foram disponibilizados pelo BNDES no programa Move Brasil Aplicativos, pouco mais de 1 bilhão foram aprovados, isso desde do dia 19 de junho, pouco mais de um mês, portanto. E esse ritmo tem frustrado os vendedores que esperavam que esse programa desse uma aquecida nas vendas de carros agora no segundo semestre do ano. O Renato Maruca, por exemplo, é vendedor de uma loja da Hyundai na capital paulista e ele relata a frustração dessas últimas semanas.
1: Só um minutinho, vamos rodar a sua sonora agora.
4: Aqui não foi fechado nenhuma venda desde que começou essa história no Move Brasil. E não conheço ninguém do mercado que tenha fechado. Pode ser que tenha acontecido, um ou dois? Pode, duvido.
3: É, o Move Brasil, ele oferece um financiamento com taxa de juros mais baixa, prazo de 6 anos para o pagamento e até carência em alguns casos. O objetivo é renovar a

0: frota dos taxistas e dos motoristas de aplicativo, mas tem um limite para o valor máximo dos carros de até R$150 mil. Esse programa foi lançado às vésperas da eleição e, como eu disse, muitos lojistas contavam com ele porque tem uma certa queda meio tradicional de vendas exatamente no período eleitoral. O segundo semestre costuma ser melhor do que o primeiro na venda de carros, mas quando tem eleição isso acaba revertendo. Então o plano viria para tentar compensar isso. Só que muitos consumidores estão relatando que não têm conseguido acesso a crédito junto aos bancos, ou até conseguem, mas em valores muito baixos, o que acaba inviabilizando essa contratação. Foi o que aconteceu, por exemplo, com o motorista Gabriel Constâncio.
1: Aí eu fui no Banco do Brasil, onde eu já tenho conta, e recusado. Qualquer veículo que eu colocar, qualquer simulação que eu coloco, dá recusado. A Caixa Econômica me liberou um crédito de R$25 mil, entendeu? Não sei se é desinformação ou se é má vontade de algum gerente. Em três agências do Banco do Brasil para um cara me explicar como que é para ser feito. A maioria das pessoas que eu vi, né, dos grupos de Uber e tudo mais, também só liberou 25 mil, então parece ser algo já pré-definido.
0: Bom, eu e a Beatriz da Corte, aqui da equipe da CBN, a gente foi conversar com especialistas e o economista e professor da Fundação Getúlio Vargas, Antônio Jorge Martins, ele explica que um dos fatores que podem estar travando o avanço do programa é o alto nível de endividamento dos brasileiros, porque o Move Brasil, ele oferece essas melhores condições de financiamento, mas só se a pessoa já tem acesso a crédito no mercado. Ela não concede crédito para quem não tem, para quem está, por exemplo, com o nome sujo ou já tem outros contratos rolando. Por isso, a recomendação dele é buscar as melhores condições em diferentes instituições financeiras.
2: Eu acho que vale a pena sempre buscar mais de uma alternativa. Os critérios, vamos supor, de análise de risco por parte dos bancos, ele tem o mesmo fundamento, mas ele tem, muitas vezes, indicadores financeiros diferentes.
0: Bom, se essa análise pode variar de banco para banco, tem um problema adicional, porque só 10 instituições financeiras aderiram ao programa até aqui. Lá no site da CBN a gente publicou a lista completa. É uma lista que inclui, por exemplo, o Banco do Brasil, um grande banco, e várias financeiras ligadas às montadoras. O Itaú afirmou à CBN que não tem interesse no momento de aderir ao Move Brasil, enquanto o Bradesco e Santander não responderam aos questionamentos. O economista da FGV também destaca que o perfil de renda dos taxistas e motoristas de aplicativo pode ser também um entrave para eles conseguirem comprovar renda estável para os bancos. Em nota, a CBN e o BNDES disse que os critérios de aprovação do financiamento seguem a política de crédito de cada instituição financeira credenciada. Quem quiser saber um pouco mais, Tati, lá no site da CBN, além da lista de todas as financeiras que aderiram, tem também algumas outras dicas para quem quiser tentar viabilizar esse financiamento. Pode seguir essas orientações que estão lá na página da CBN, na reportagem que a gente publicou mais cedo.
3: Combinado. Obrigada, Muniz. Guilherme Muniz, em São Paulo.
4: Agora são 3h55. Um incêndio de grandes proporções nos arredores de Madrid foi declarado como fora de capacidade de extinção pelas autoridades espanholas nessa sexta. As chamas obrigaram milhares de pessoas a deixar suas casas e um complexo da NASA e outro da Agência Espacial Europeia foram completamente esvaziados. Grandes incêndios florestais saíram de controle no sudoeste da França e no centro da Espanha nessa sexta, levando 92 mil pessoas a abrigos nos dois países. Na Espanha, o governo declarou emergência nacional por causa dos incêndios florestais pela primeira vez, à medida que as chamas em Madrid e na província vizinha de Ávila levaram à evacuação de cerca de 25 mil pessoas de cidades a oeste da capital. Os incêndios estão sendo intensificados por uma onda de calor, com temperaturas previstas para ultrapassar 39 graus em partes da Espanha. Os dois incêndios próximos a Madrid se fundiram num único foco, que rapidamente consumiu 30 quilômetros quadrados até a tarde dessa sexta. A presidente regional classificou o episódio como o pior da história de Madrid. O representante do governo central para a região de Madrid informou que outras 20 mil pessoas receberam ordens para permanecer em casa em cidades a oeste da capital. Ele disse que mais evacuações poderiam ocorrer e que a prioridade agora é proteger a cidade de São Lourenço, que é onde fica o Palácio e Mosteiro Real de Filipe II, do século XVI. Enquanto isso, um incêndio em Ávila, a menos de 2 horas a noroeste de Madrid, tinha consumido 90 quilômetros quadrados, forçando a fuga de outras 1.500 pessoas. A Guarda Civil da Espanha prendeu um homem e investiga outro por supostamente ter usado maquinário pesado em uma área onde o uso era proibido devido ao risco de incêndio. A polícia acredita que uma faísca tenha iniciado o fogo na quinta-feira. E aí tem a situação também da França. Teve gente que chegou a fugir de barco quando as chamas avançaram na costa atlântica francesa. Dezenas de bombeiros ficaram feridos, segundo as autoridades, mas não teve relatos de mortes em nenhum dos dois países. As informações completas, também com imagens desse incêndio, estão lá em g1.globo.com.
3: Deixa eu, já que a gente parou a nossa conversa aqui na metade, eu estava com a autora Liana Ferraz, que está lançando o primeiro livro para as infâncias dela, chamado Eu Também Já Fiquei Doente. Ela falou um pouquinho sobre o livro aqui, não deu tempo de falar sobre as ilustrações da Luísa Simão, que são lindíssimas. Então vou deixar o convite para quem eventualmente estiver na Flip, tem o lançamento do livro amanhã na Casa Record, às 4 horas da tarde. Uma mesa chamada Inventando um Mundo em Mim. Ela vai falar um pouco mais sobre algo que ela falou aqui, né? Do processo de escrita, do livro. É um livro baseado numa experiência que ela teve quando era criança, pré-adolescente, entre 10, 13 anos. Uma tentativa de segurar na mão de crianças que, por acaso, estejam passando por um período de saúde mais delicado e dizer para elas que pode dar tudo certo, para elas terem fé. Enfim, acho que vai ser boa essa conversa amanhã. Então, sábado, 4 da tarde, na Casa Record. Eu Também Já Fiquei Doente, de Liana Ferraz, uma publicação da editora Reco Reco, do grupo Record. Deixa eu trazer aqui uma notícia que eu estava vendo no Globo. Vai ouvindo, Nadédia. Uma mulher foi condenada a pagar 10 mil reais por danos morais e a publicar uma retratação pública depois de fazer postagens ofensivas contra a nora dela nas redes sociais. Foi uma decisão divulgada nessa quinta-feira pela segunda vara civil da comarca de São Francisco do Sul, em Santa Catarina, que entendeu que as publicações extrapolaram o direito à liberdade de expressão e violaram os direitos da mulher, a nora da mulher, que é mãe do neto, né? Da mulher. Segundo o processo, a avó publicou de forma reiterada, repetitivamente, fotografias do neto menor de idade numa rede social aberta ao público, acompanhadas de mensagens em que atribuía à nora comportamentos considerados reprováveis. Nas postagens, ela insinuava que a mãe da criança manipulava o filho e era responsável por impedir a convivência entre avó e neto. As publicações ficaram lá disponíveis, geraram muitos comentários ofensivos contra a mãe da criança e, de acordo com os autos, além de não excluir as mensagens, a sogra interagia com os comentários das pessoas, reforçando as críticas, incentivando a repercussão das ofensas entre familiares, amigos e desconhecidos, né? Sabemos como funcionam as redes sociais. Ainda na ação, a mãe da criança disse que as postagens atingiram sua honra, imagem, privacidade e dignidade, além de exporem indevidamente o filho em meio ao conflito familiar. Também alegou ter sofrido abalo psicológico e pediu a remoção das publicações, pediu indenização por danos morais e retratação pública. Pois bem, a decisão da justiça, portanto, foi de condenar a avó a pagar 10 mil reais por danos morais e fazer a retratação pública depois dessas postagens.
4: 4 horas.
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0: sexta-feira, 24 de julho de 2026. O ministro da Fazenda, Dario Durigan, declarou que as bets devem ser tratadas da mesma forma que o cigarro. Para ele, as plataformas de apostas online que operam no Brasil precisam pagar outorga e informar ao governo federal sobre todas as movimentações. O chefe da pasta também enfatizou a necessidade de restringir o acesso a casas de jogo de azar para pessoas que estão em situação de vulnerabilidade financeira. A declaração ocorreu em evento realizado em São Paulo. O FMI elevou a estimativa de crescimento do PIB brasileiro para 2,4% em 2026 e 2,2% em 2027. A informação consta em relatório do Fundo Monetário Internacional sobre a economia do país. De acordo com o governo federal, o Brasil teve a segunda maior revisão positiva entre as economias do G20. Por outro lado, o parecer prevê inflação de 5,6% ao fim deste ano, nível acima da meta de 3% para 2026. A fabricante francesa ATR promoveu mudanças nos procedimentos de manutenção e atualizou os sistemas de segurança das aeronaves após o acidente com o voo da Voipass, que caiu em Vinhedo, no interior paulista. O acidente ocorreu em agosto de 2024 e matou 62 pessoas. As medidas constam no relatório final do Centro de Investigação e Prevenção de Acidentes Aeronáuticos. O documento divulgado ontem aponta falhas da companhia aérea, da tripulação e da Agência Nacional de Aviação. Duas pequenas empresas dos Estados Unidos entraram com uma ação na justiça para contestar a nova rodada de tarifas anunciada pelo presidente Donald Trump sobre produtos de 60 parceiros comerciais. Segundo elas, a nova política excede a autoridade legal do executivo para taxar importações. O texto também argumenta que as novas tarifas exigem conclusões mais detalhadas e específicas para cada país a respeito da existência de trabalho forçado. A ação foi protocolada no Tribunal de Comércio Internacional em Nova York. No horário de Brasília, 4:03.
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1: São 4:04, terceira e última hora do estúdio CBN, dessa sexta-feira, 24 de julho de 2026, em que seguimos aqui na Festa Literária Internacional de Paraty. Batem aula.
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0: professor. Boa tarde.
1: Boa tarde, Tatiana. Boa tarde, Nadédia. Boa tarde, ouvintes.
0: Boa tarde, professor. Hoje, respondendo a pergunta do Peter Santos Tavares, do Rio de Janeiro, que escreveu: professor, como o vocábulo academia significa ao mesmo tempo um lugar de aquisição e geração de conhecimento e um local para trabalhar a aptidão física e o culto ao corpo?
1: Pois é, você viu que nós estamos com ouvintes de segmentos diversos, né? Ontem um professor lá da Federal, hoje esse ouvinte que é do Instituto Nacional do Câncer, do Rio de Janeiro, e muito obrigado a ele pela mensagem. A pergunta faz todo o sentido do mundo e eu começaria, não sei nem se começo pelos auxílios, porque o primeiro é genial. Não é uma canção, veja só, o Gilberto Gil, um dia revirando as anotações dele e tal, acha uma canção que ele compôs em 70 e tal, só que ele não gravou em nenhum lugar a melodia, ele não lembra mais como é a melodia. Ele só tem o texto, a letra. Ele fez a letra e a música, mas esqueceu como é a melodia, ficou com o texto e ele mesmo diz o texto. Vamos ouvir, é muito legal. Chama-se Academia. Prestem atenção na letra, no texto, né, que ele mesmo vai dizer, e depois a gente continua a conversa.
2: Então, liga.
3: Academia. A cada epidemia, a cada épica tragicômica mania de abusar o mudo, absurdo e cego, querer que o mudo recite poesia. Academia, a cada epidemia, a cada nova epidérmica mania de querer mais tudo, sobre mais que tudo, como se tudo não fosse todo dia. Academia, a cada epidemia, a cada epidemia nova, eu volto imediato para a Bahia.
2: Ah, que maravilha.
0: Academia.
2: Por que você fez essa música?
3: Ah, mãe, sei lá.
1: É memorável o texto, e quando ele fez em 70 e tal, ele não era membro da Academia Brasileira de Letras, mas era membro da academia porque ele estudou na universidade, ele fez administração de empresas na Federal da Bahia, pouca gente sabe disso, né? Ele trabalhou na então Gessi Lever, né, exercendo essa função de administrador, né? Que ele estudou lá na Federal da Bahia. Academia, a palavra academia, como é que é em italiano? Você lembra, Nadédia?
0: Academia?
1: É quase igual, só que muda a pronúncia.
0: É academia, né?
1: É exatamente, academia, né? Academia. E academia tem origem num herói ateniense, Academo, né? E pelo que se sabe, foi numa cidade perto de Atenas, onde Platão, o filósofo Platão, começou a ensinar filosofia. Foi no ano de 387 antes de Cristo, né? E lá ele começou esse trabalho dele, fundamental. Platão é um dos grandes pensadores da história da humanidade, e lá, nesse lugar perto de Atenas, nesse jardim do Academo, né? Esse Academo, o herói ateniense, perto de um rio, perto de Atenas, ele, Platão, começou a ensinar filosofia. E aí o que acontece? As palavras se estendem, não é? E elas vão, por extensão, a academia passa a ser o lugar em que se ensina alguma coisa, o ensino superior, né? E depois vem a própria corporação, a sociedade, a congregação, os membros disso, depois por extensão o edifício, né? Em que esse povo se reúne e tal, e também esse local em que se fazem práticas esportivas, né? Ou práticas recreativas, né? Então a mesma palavra acaba tendo essa extensão de sentido e acaba tendo esses múltiplos sentidos, mas todos decorrentes do sentido inicial lá da Grécia de 387 antes de Cristo. Eu falei aqui de filosofia, posso passar para o segundo auxílio? Eu não vou dizer nada, uhum. Só vou dizer que quem vai cantar para a gente é o Chico Buarque. Composição de composição de André Filho e Noel Rosa, só não vou dizer o nome da música. Vamos ouvir.

0: mas a filosofia hoje me auxilia.
1: Pois é, né? Pensar que a gente teve no desgoverno daquela figura lamentável, um ministro da educação que disse que filosofia é coisa de quem não tem o que fazer. Não foi exatamente isso que ele disse coisa muito pior, né? Que as escolas não deveriam ensinar filosofia, que filosofia é isso e aquilo. Só pode sair da boca de um mentecapto, uma besteira dessas. Filosofia, a palavra filosofia é todinha grega, não é? E ela significa literalmente, né, amigo do saber, que gosta do saber, né? É aquele que se dedica, que tem amor pelo conhecimento, né? E a filosofia é justamente o objeto de estudo e de ensino do Platão, né? Do filósofo Platão, que direto ou indiretamente tem a ver com o surgimento da palavra academia, né? E nessa canção, que é do, agora eu posso dizer, Noel Rosa e André Filho. André Filho, para quem não sabe, é o autor da canção Sozinho, Sem Parceiro, Cidade Maravilhosa, que é perto de onde estão as nossas queridas Janaína e Tatiana Vasconcelos. Se continuar na estrada aí na Rio Santos, vão chegar à Cidade Maravilhosa. Cidade maravilhosa, cheia de encantos mil. Essa canção é de André Filho, que é parceiro do Noel nessa música Filosofia, que o Chico Buarque gravou em 1974 num disco chamado Sinal Fechado. O Chico Buarque, cansado de ser censurado, naquela época existia censura prévia, as músicas tinham que ir para a censura, pro idiota lá dizer sim ou não, liberar ou não liberar, ou pior do que isso, fazer um garrancho que não se sabia onde começava e onde terminava, qual era a parte proibida, qual não era. E o Chico Buarque resolveu gravar um disco como cantor. Sinal Fechado, nome bem sugestivo, era o nome de uma música do Paulinho da Viola, que ele grava nesse disco, e a única composição dele, ele fez com o pseudônimo de Julinho da Adelaide, e os idiotas da censura, burros, engoliram, né? E ficaram pé da vida quando descobriram que o Julinho da Adelaide era simplesmente o Chico Buarque. A canção Acorda Amor, que é genial. Então, filosofia, academia, tudo isso tem a ver com a Grécia, né? Tem a ver com Academo, esse herói grego, tem a ver com Platão, tem a ver com o saber, com aquilo que faz a gente crescer, aquilo que faz a gente evoluir. É isso.
0: Nosso ouvinte Joel está aqui falando que escola de samba também tem várias com nome de acadêmicos. Por quê? Porque é uma escola, né?
1: É uma escola. É uma escola. E, em suma, todo tipo de escola, né? Todo tipo de escola pode ser. A primeira definição de academia no WISE é Escola Filosófica de Platão, depois escola de qualquer filósofo, depois escola de ensino superior, faculdade, universidade e, por fim, tudo, né, que diz respeito ao ensino. E existe a Academia Brasileira de Letras, né, e tantas outras academias, né, de diversos saberes, né? Então, diversos ramos do saber, academia disso, academia daquilo, né? Então é isso, a gloriosa filosofia, a gloriosa academia. Lá em Firenze, na Itália, existe um museu, um dos tantos museus maravilhosos que existem lá, L'Accademia, que, como você sabe, os fiorentinos têm uma pronúncia particular para o C, né? Eles falam o C quase como um H aspirado. Carne, que em italiano é carne, eles dizem la harne, harne. Então você pergunta onde fica l'Accademia. Ah, sim, l'Accademia. Não sei se você andou por lá, querida Nadédia. E é assim que a coisa funciona naquela cidade absurdamente bonita. Linda de matar, um dos lugares mais bonitos do planeta. E lá está Il Davide, né? A maravilhosa escultura de Davide. É isso.
2: Muito bom. Se você tem perguntas para o professor Pasquale, você pode mandar, viu? A nossa língua, tudo junto sem acento, @cbn.com.br. Bom fim de semana, professor. Um beijo. Até segunda.
1: Divirtam-se por aí, vocês.
2: Espero
1: beijo
2: que sim.
1: Pra todo mundo. Beijo para beijo pra Nadédia, pra Janaína, pra você, Tati, pros ouvintes. Até segunda.
0: Quatro horas, 18 minutos agora. Vamos até Paraty. Já estamos em Paraty, mas vamos até Paraty com a Amanda Mazei, que tem informação ao vivo pra gente. Boa tarde, Amanda.
3: Boa tarde, Amanda. Pois é, a Festa Literária Internacional de Paraty entrou ali no terceiro dia. E a lotação da cidade tem gerado alguns problemas. O Centro Histórico de Paraty voltou a ter uma queda de energia nesta sexta-feira. O episódio foi rápido.
0: Não, a gente está com um probleminha na comunicação com a Amanda Mazei. A gente vai tentar restabelecer em melhores condições para ela trazer para a gente as informações sobre essa falta de energia em Paraty. Enquanto isso, você fica com as notícias da sua região. São 4h18.
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8: Quem disse que os bichinhos também não podem curtir uma festa julina? Essa é a proposta do Alraiá Pet, um evento voltado para os apaixonados pelos bichos de estimação. O Alraiá vai ocorrer de forma gratuita na Praça de Alimentação do Shopping Mochuara, em Cariacica, neste sábado, das 10 até as 11h30 da manhã. O Arraiá conta com concurso de fantasia pet, cão-drilha, brincadeiras e sorteios na programação. Antes da festa, o evento também vai promover uma feira de adoção, com 25 cães e 5 gatos disponíveis. O Arraiá Pet também marca a abertura da nova área pet da Praça de Alimentação, espaço exclusivo onde os clientes podem fazer suas refeições com os seus pets. Para os interessados em adotar um bichinho, é necessário ter mais de 18 anos, apresentar documento oficial com foto e comprovante de residência atualizado. No local será permitida a permanência de cães e gatos domésticos, sempre acompanhados dos seus tutores. Durante o evento, os pets deverão permanecer com guia, coleira, peitoral ou acomodados em carrinho ou caixa de transporte. Nos casos previstos pela legislação, cães que exigem o uso de focinheira deverão permanecer com o equipamento durante todo o tempo. Com informações de Felipe Pinheiro, reportagem Beatriz Eleodoro.
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2: Gabriel Dudziak e Carlos Eduardo Éboli, boa tarde.
3: Olá, boa tarde.
4: Boa tarde.
2: Boa tarde. Vocês estão animados de voltar a falar do Campeonato Brasileiro?
5: E...
2: Ah, na Dédia tá super, tá selvagem.
4: É, na Dédia tem seus motivos também.
2: Acho que dos três, a na Dédia é a mais animada. Tá bom, a gente vai falar da rodada que vem ou da rodada que foi? Que foi, né? Corinthians meteu 3-0 no Remo, Botafogo empatou com Vitória. Botafogo perdeu chance de uma vitória em cima do Vitória, Boninho? Desculpa, só perdeu, quando eu fui ver já tinha ido. Tarde.
4: Perdeu uma grande chance. O Botafogo foi melhor que o Vitória, criou várias oportunidades. É bem verdade que parou no goleiro, o Lucas Arcanjo, que por sinal está fazendo uma ótima temporada. O goleiro do Vitória fez grandes defesas, mas pelo volume de jogo e até por uma certa, assim, vou dizer, covardia do Vitória. Acho que o Vitória mostrou pouco interesse, né, em vencer o jogo também, se preocupou muito em parar a partida, em fazer aquela cera. A gente viu uma Copa do Mundo aí em que a bola não parava, né? Jogos intensos, houve até um pacote anti-cera colocado em prática na Copa do Mundo. Uma pena que isso não vai ser adotado no futebol brasileiro. A gente vai ter a novidade aí do impedimento semiautomático, a gente pode falar daqui a pouco sobre isso, mas pelo volume que teve, pelas oportunidades, pelas chances, pela grande atuação do goleiro do Vitória, sim, se alguém tivesse que ter saído vitorioso ontem, teria que ser a equipe do Botafogo, mas não foi. Acabou empatando em 0-0, um empate que segurou as duas equipes, né? Porque Botafogo e Vitória entraram em campo com 25 pontos e agora os dois estão com 26 pontos. Uma vitória para cada lado, para qualquer um dos lados, proporcionaria ali um pulo grande na tabela, mas esse resultado segura as duas equipes. Lembrando que esse resultado de ontem, Tati, foi partida válida pela quarta rodada do Campeonato Brasileiro, né? Não foi uma partida da 19ª rodada, né? Botafogo jogou a partida da 19ª rodada na semana passada e ontem jogou esse jogo que foi adiado da quarta rodada. E um outro episódio que chamou atenção nessa partida foi o Danilo, né? O Danilo entrou em campo, concluiu então 13 jogos com a camisa do Botafogo e fica impossibilitado de ser negociado com um clube brasileiro. Havia ali uma proposta alta do Palmeiras para contratar o Danilo, para ter de volta, né? O Danilo é cria do Palmeiras e o Botafogo recusou. O Palmeiras ofereceu ali 28 milhões de euros, algo na casa dos 160 milhões de reais. Botafogo entendeu que o valor de mercado do Danilo está entre 200 e 230 milhões. Pesou também o fato de negociar com um rival, botou o Danilo em campo e quando ele pisou em campo para jogar no segundo tempo, ali acabou a negociação com o Palmeiras. E aí me chamou a atenção uma declaração que o Danilo deu nas redes sociais após o jogo, em que ele diz o seguinte, e vai dar uma cutucada no Botafogo, né? Ele fala: feliz por estar de volta, respeitei a decisão do Botafogo de não ser vendido para o Brasil. Espero que o Botafogo agora respeite a minha decisão de não ir para a Rússia nesse momento. O Zenit é um clube interessado e o Danilo então já deixou claro que para a Rússia ele não vai. Então o Botafogo, se quiser ganhar dinheiro com o Danilo, e o Botafogo está precisando de dinheiro, vai ter que buscar um outro interessado no futebol europeu. E convenhamos, existia muita expectativa de uma boa Copa do Danilo para valorizá-lo junto ao mercado europeu. Isso não rolou.
3: E chama atenção, né? Não é um posicionamento normal. O Danilo já tinha feito um posicionamento não muito comum antes da Copa, quando se retirou de um jogo do Botafogo falando que não estava com cabeça para jogar, e na ocasião especulava-se que era para ele poder se transferir para outro clube aqui do Brasil. E agora que veio o 13º jogo, ele novamente se manifesta agora nas redes sociais e diz que, ok, não vão me vender, mas para o Zenit eu não vou. Ou para futebol russo eu não quero. E está muito certo. Não sei se manifestar desse jeito, porque talvez não precisasse falar publicamente sobre o tema. Mas em não querer ir para um mercado periférico, em não querer abraçar apenas a possibilidade de ganhar dinheiro sem desenvolvimento profissional, sem estar aí nos principais clubes do planeta, né? Ou de repente no Campeonato Brasileiro, mas aparecendo bastante, né? Acho que não tem sentido para a carreira dele. A gente imagina que o Danilo vai ter participação importante no próximo ciclo da seleção brasileira.
5: E o Corinthians?
3: O Corinthians jogou muito bem contra o Remo no primeiro tempo ontem, toque de bola, saiu da pressão do Remo, fez um lindíssimo gol, o segundo gol marcado pelo Caio César, não teve dificuldades e nem pareceu que entrou aí numa folga gigante, né, por causa da Copa do Mundo, parece que pegou de onde parou, porque o último jogo do Corinthians antes da Copa foi contra o Grêmio, uma vitória por 3-1, e na qual, né, o time jogou muito bem. E ontem jogou muito bem também na Neoquímica Arena, fez 3-0 no primeiro tempo, e aí no segundo tempo só administrou, colocou o resultado debaixo do braço e esperou o tempo passar. Poderia jogar um pouquinho mais, mas também não dá para condenar muito, não. E esse resultado foi importante, né, porque o Corinthians já chega aí na sétima posição. A gente faz a ponderação de que o Remo está brigando para não cair, mas, bom, era o Remo que estava ontem para ser adversário do Corinthians, então fez o que dele se esperava.
2: Muito bem, rodada do fim de semana. O que vocês destacam? Tem um Flamengo e São Paulo aí pintando no domingo?
4: Tem. A grande novidade é a utilização do impedimento semiautomático. Vamos ver como é que a gente vai usar nessa tecnologia. São 30 aparelhos de celular espalhados pelo estádio. Todos os estádios da primeira divisão estão equipados com isso. E deu muito certo na Copa do Mundo, né? Tudo muito rápido, informações precisas, impedimento de 1 centímetro vai ser detectado por esse sistema de câmeras aí, de celulares. Vamos ver se aqui vai funcionar, porque a gente tem uma mãozinha que às vezes desanda qualquer coisa, né? Até a tecnologia mais avançada, a gente dá um jeito de estragar, mas vamos ver. Tomara que dê certo sim, porque dá uma dinâmica mais importante ao jogo, né? Fica menos tempo parado, com a de traçar a linha, onde foi o ponto do toque da bola. Vamos ver se a coisa funciona aqui. E em cima desse jogo, amplio para essa perseguição do Flamengo ao Palmeiras na liderança do campeonato, né? Os dois voltaram muito bem ao Campeonato Brasileiro, conseguiram grandes resultados e agora vão ter mais uma chance aí de ou o Palmeiras ampliar, ou o Flamengo tentar diminuir, ou ficar na mesma. Vai se polarizando essa disputa pelo título entre Palmeiras e Flamengo.
2: Difícil chegar o Flamengo no Palmeiras, hein, Dudzi? Rapidinho. 44-37 na 20ª rodada. É uma boa vantagem, né?
3: Flamengo tem um jogo a menos, né? Se vencer o jogo a menos que tem, fica a 4.
2: Já não é tão ruim.
3: Mas ainda assim, né? Palmeiras raramente tropeça. Uma derrota apenas no campeonato até aqui. Essa deve ser a briga aí do restante do campeonato, tal qual em outras edições. E o São Paulo, que enfrenta aí o Flamengo, está numa fase muito complicada, né? Não vence, não venceu ainda com Dorival Júnior como treinador. Fez um bom primeiro tempo na partida contra o Atlético Paranaense, agora no meio de semana, mas o segundo tempo foi muito ruim, né? E só para destacar, o time do Palmeiras vai jogar contra o Atlético Mineiro em casa no domingo 7:30 da noite, já sabendo aí como é que está o jogo do Flamengo com o São Paulo, que é 6:30. Então a gente fica de olho aí nos dois. Corinthians vai jogar com Bahia e o Santos joga amanhã contra a Chapecoense, lanterna do campeonato.
2: Muito bem. Obrigada por hoje, rapazes. Bom fim de semana, bom trabalho para vocês. Até semana que vem.
4: Valeu.
2: Valeu.
3: Valeu.
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0: Sexta-feira, 24 de julho de 2026. O ministro do Trabalho e Emprego, Luiz Marinho, afirmou acreditar que a votação da PEC sobre o fim da escala 6x1 dificilmente será votada pelo Congresso antes das eleições de outubro. Marinho reforçou que trabalha para que a proposta avance, mas avaliou que o presidente do Senado, Davi Alcolumbre, não deve pautar o tema. Segundo o ministro, há parlamentares que defendem adiar a votação porque a proposta teria apoio popular. A declaração foi dada durante o evento em São Paulo. Um arsenal com fuzis, pistolas, granada, uma munição de canhão calibre 40 milímetros e materiais neonazistas foram apreendidos em Badiba City e São José do Rio Preto, no interior paulista. Um homem de 37 anos, suspeito de ser o responsável pelo material, foi preso. A ação faz parte de uma investigação da Divisão Especializada de Investigações Criminais sobre a circulação ilegal de armas na região. O grupo Gênios, que controla a rede de restaurantes Habib's, Ragazzo e Tendal Grill, entrou na justiça com um pedido de tutela cautelar antecedente contra credores. O tipo de instrumento jurídico é uma espécie de solicitação de proteção antecipada contra a execução de dívidas. O método costuma ser usado antes de um pedido de recuperação judicial. O jogador de basquete LeBron James assinou um contrato de 2 temporadas com o Philadelphia 76ers. Após considerar a aposentadoria, o astro de 41 anos revelou nas redes sociais que ainda tem paixão pelo esporte e deseja competir em alto nível. Ele também destacou que a decisão não é motivada por dinheiro, mas pelo desejo de sentir novamente a emoção de conquistar um título. No horário de Brasília, 4h34.
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0: Horas 35 minutos agora, vamos a Paraty para trazer as informações da Amanda Mazei. Boa tarde, Amanda.
2: Boa tarde, Nadédia. Pois é, a Festa Literária Internacional de Paraty entrou hoje no seu terceiro dia e a lotação da cidade tem gerado alguns problemas. O Centro Histórico de Paraty voltou a ter queda de energia nesta sexta-feira. O episódio foi rápido, durando poucos minutos no começo desta tarde. Ontem, o incidente envolvendo a Enel foi maior. Houve queda de luz por volta das 8h30 da noite, que deixou o centro histórico no escuro por cerca de 7 horas. A concessionária afirmou em nota que a causa do problema foi um desarme na linha de distribuição Mambucaba-Paraty. Ainda de acordo com a empresa, que tratou a ocorrência de forma emergencial, o fornecimento foi interrompido por volta das 20h30 de quinta e totalmente restabelecido às 3h30 de sexta. A gente pediu um novo posicionamento da Enel do Rio e vamos aguardar as respostas da empresa, Nadédia.
0: Obrigada. Amanda Mazei falando de Paraty às 4h36.
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0: vocês acharam que ela não vinha, né? Claro que vem. Oi, Maria Cristina, boa tarde.
1: Boa tarde, Tati, Nadédia, boa tarde, ouvinte.
2: Boa tarde, Maria Cristina.
0: É bem verdade que a gente achou que a Datafolha também viria mais cedo, não é mesmo? Tem uma promessa do Instituto Datafolha de divulgar hoje uma nova rodada de pesquisa sobre intenção de voto para a presidência da República e também a avaliação do governo do presidente Luiz Inácio Lula da Silva. E essa vai ser a primeira pesquisa depois do início oficial das convenções, né? Quer dizer, depois do início das convenções partidárias, né, Maria Cristina?
1: Sim, e a expectativa, Tati, desta... boa tarde a você, a Nadeja, aos que nos ouvem. E a expectativa deste Datafolha que é a primeira depois dessa leva de convenções e que viesse a influenciar o resto, né, aí deste período de convenções que se encerra no dia, iniciou-se no dia 20 de julho e encerra-se em 5 de agosto. E por quê? O Datafolha nos deixou, né, aqui no estúdio na mão, mas a gente não vai largar o Datafolha, porque o que é que dizia a última edição do mês passado? Lula liderava tanto o cenário de primeiro quanto de segundo turno, no primeiro turno com uma margem maior de 41% a 31% do candidato do PL, Flávio Bolsonaro, e no segundo turno numa margem mais apertada, dentro da margem de erro se podia falar de um empate, 47 a 43. E agora, haja visto todo esse desgaste do Flávio, a expectativa é que este Datafolha vieste a ampliar esta vantagem do presidente e aí sacramentar a rejeição de alianças com o pré-candidato do PL. O Progressistas, em nome da federação com a União, Brasil, já rejeitou uma aliança, pesou pela suposta neutralidade, né? Não apenas a base da federação no Nordeste, com forte pressão para Lula, em contraposição aos parlamentares do Centro-Sul, aos palanques estaduais do Centro-Sul, mais bolsonarista, mas pesou também a reeleição ao Senado do próprio presidente do Progressistas, o senador Ciro Nogueira, que é do Piauí, estado amplamente lulista. E a esperança do Flávio, na verdade, hoje está restrita a uma aliança com republicanos, partido do governador de São Paulo, Tarcísio Freitas, pelo desejo que ele tem de colocar a economista Daniele Marques, que foi presidente da Caixa Econômica Federal no governo do pai, trabalhou muito próxima do ex-ministro da Economia, Paulo Guedes, só que essa intenção esbarra na dificuldade do senador, na condição de quem precisa do republicanos, impor o nome do partido que gostaria para vice. O nome, né, que entre aqueles do republicano que ele gostaria de ter como companheira de chapa. Se ele precisa do partido, na verdade, é o partido que se vê no direito de fazê-lo. Agora, o que de fato está impedindo esta aliança é o governador Tarcísio Freitas. Os aliados do governador veem mais de desgaste do que dividendo político advindo de um eventual apoio. E por quê? Isso porque o Flávio Bolsonaro acumula desgastes que se iniciaram desde o tarifaço americano anunciado no dia seguinte a visita que ele fez à Casa Branca, acompanhado do seu irmão, Eduardo Bolsonaro, que vive foragido nos Estados Unidos, ampliou-se com o seu envolvimento no caso Master, aprofundou-se com novo questionamento sobre as urnas eletrônicas e, finalmente, com a briga com a ex-primeira-dama Michelle Bolsonaro. Houve espaços de reaproximação com a gravação de vídeo de lado e do outro, uma reaproximação anunciada, mas ainda não se conhecem os contornos de sua participação na campanha do enteado. A Michelle não estará na convenção do PL neste sábado em São Paulo. Espera-se que e tampouco dá sinais de que vai gravar um vídeo ao lado do enteado para esta convenção. Isso está sendo anunciado para a convenção do PL no Distrito Federal, quando finalmente os dois apareceriam juntos. E por quê? O que é que pode acontecer entre o dia de amanhã, 25 de julho, e o dia 2 de julho? Bem, a Michelle deixou público o seu desagrado com a maneira como o seu grupo, porque esta é a intenção dela, formar um grupo político dentro do PL, a partir da presidência do PL Mulher, que ela deve retomar, aliás, formar um grupo político, eleger senadoras e eleger deputadas federais, né? Um grupo feminino que ecoe a sua liderança dentro do PL e, quiçá, no Congresso Nacional. Então, isso, o espaço para essas candidatas dela, ela quer assegurar antes de fazer esse vídeo do qual o Flávio Bolsonaro tem tanta necessidade.
0: E agora parece que é ele que está atrás dela, né? Ela fez o vídeo, ele tratou com um pouco de desdém, parece que recalculou a rota ali, viu o tamanho do apoio que ele podia perder e o que isso significa em termos de voto, e agora está ali pedindo para que ela participe da campanha dele, né?
1: Exatamente. Ele está tentando também segurar os seus apoiadores, mas existe uma turma que não se contentou, né? Tem outro influenciador bolsonarista, que também está foragido, está lá no inquérito das fake news, Alan dos Santos, que continua batendo na Michelle, lá dos Estados Unidos. Então, o Flávio, não, a despeito dele ter pedido isso no vídeo, ainda não conseguiu, digamos, unir o bolsonarismo em torno dessa perspectiva dos dois juntos. E, Tati e Nadédia, esse Datafolha também é aguardado no PT, por quê? Não exatamente pelas convenções, porque as alianças deverão manter o contorno de 2022, né? PSB, PDT, cuja convenção já aconteceu. Na segunda-feira teve a presença do presidente Lula, o PCdoB e o PSOL. A maior preocupação é com a disseminação das expectativas em torno de uma eventual vitória no primeiro turno. A ver o que esses números dirão, porque o temor é do efeito rebote da eventual frustração de expectativas. O partido já viu esse filme em 2022. Alimentou-se essa expectativa de uma fatura liquidada no primeiro turno. Isso não aconteceu, acabou indo para o segundo e, aliás, num resultado bastante apertado. Esse cenário de primeiro turno vinha sendo discutido internamente no partido de uma maneira muito velada, mas o próprio presidente da República se encarregou de vazar essa expectativa durante a convenção do PDT. Então, trouxe preocupações para o partido. E é isso que se espera aí do que esses números podem sinalizar em relação a esse cenário.
0: Perfeitamente. Maria Cristina Fernandes conosco diariamente, em geral, logo depois do Repórter CBN, das 2h30, hoje, excepcionalmente, na nossa última meia hora de estúdio CBN. Sempre um prazer. Qualquer hora é hora para você, hein, Maria Cristina? Querendo é só bater na porta. Ah, bom fim de semana, um beijo.
1: Muito obrigada, Tati, Nadédia, aos ouvintes. Um bom fim de semana para todos. Um beijo.
0: Beijo.
1: Até segunda.
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4: Estudantes de cursos técnicos e de qualificação profissional do programa SENAC de gratuidade poderão contar com um reforço financeiro para garantir a permanência nos estudos. A instituição lançou o programa Assistência Estudantil do SENAC Espírito Santo, que tem como objetivo conceder auxílio de R$ 30

0: objetivos que consideram aspectos como renda familiar, composição familiar, condições de moradia, marcadores sociais e fatores associados ao risco de evasão escolar. O Programa de Assistência Estudantil integra as ações do SENAC voltados à inclusão educacional e à redução da evasão escolar. Reportagem de Nassan Chotene.
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3: Entre os dias 17 e 23 de agosto, será realizado em Vitória o Acorde, um festival pedagógico brasileiro de ensino coletivo musical de instrumentos e vozes. Essa iniciativa é coordenada pelo maestro Jean Molinari, inspirada no método El Sistema, desenvolvido na Venezuela por José Antônio Abreu. Como parte da ação, também serão oferecidas várias oficinas. As atividades são gratuitas e direcionadas para diferentes públicos. As pessoas interessadas podem se inscrever pelo site do projeto. No encerramento, em 23 de agosto, haverá uma grande apresentação, com orquestra e vozes. Todas as informações e inscrições estão no site www.acordefestival.com.br. Adalberto Cordeiro, CBN Cultura.
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0: Napoli.
1: Como vamos? Boa tarde para vocês. Sei que eu prometi estar por vídeo, mas tô tendo um problema com o software, não consegui abrir. Mas,
0: a tecnologia
1: enfim,
0: não está nos ajudando hoje, né?
1: É, ou talvez seja melhor, né? Vocês não me verem. Não estou no melhor dos meus dias.
2: Boa tarde.
0: Boa tarde.
1: Mas, sabe o que acontece? Eu fiquei usando barba um tempo. Eu tirei. É super estranho quando você tira.
2: É a maquiagem masculina, né, a barba?
0: É, você sabe que aqui não entra se não tiver barba, né? Esse programa.
1: É verdade. Ai. Bom, tudo bem. Olha.
0: E aí?
1: Você tinha pedido pra gente criar alguma coisa que te surpreendesse, né?
0: É, que animasse essa sexta-feira. E olha,
1: hoje
0: responsabilidade aumentou de ontem pra hoje, viu?
1: Tudo bem, a inocência vai ser pra mim agora uma maneira de... Como eu fiquei mergulhado o dia inteiro gravando, não tô muito por dentro, então... Sou aquele inocente aí.
0: Que tá querendo fazer o melhor. Eu tenho certeza que você vai conseguir. Vambora.
1: Sempre. Vamos ver, né? Tatiana, não fala isso que eu fico nervoso. Eu vou fingir que caiu a linha, hein?
0: Cara, vambora.
1: Eu peguei uma sugestão que tá de um filho querido meu, o mais velho, o Arthur. Ele tava de férias e ouviu essa música durante as férias que eu vou tocar agora. Tatiana, acho que você já ouviu. A Nadeja também acho que já deve ter ouvido a versão original, porque é uma música que foi lançada em 84, já a gente vai tocá-la. Mas, assim, essa turma que estava ouvindo essa música na festa não conhecia essa versão original. Conhecia só o remix. E aí foi interessante, porque quando eu estava, né, pensando o que, que eu vou amanhã levar para ser diferente, né? E aí eu perguntei, o que estava tocando na festa e tal? Aí ele falou, tocou isso. Aí tocou essa aqui. Aí eu falei, que interessante, essa música é essa aqui. Aí deu um nó na cabeça dele. Bom, vamos lá. É uma música que foi lançada em 1984, de...

cara da Motown, chamado Dennis Edwards. Ele estava com pouca grana, budget bem pequenininho, orçamento pequenininho, fez um clipe com $20 e chamou um guitarrista para fazer tudo, todos os instrumentos que estamos ouvindo, estamos ouvindo enquanto vemos o clipe, é um músico só. Ou seja, ninguém imaginou que pudesse virar um grande sucesso. Foi um sucesso à época. Depois, mesmo nos anos 80 ainda, foi muito sampleado, né? Muitas pessoas do hip hop usaram essa música. E o clipe foi já considerado o pior clipe de todos os tempos, né? Da música do Dennis Edwards, Don't Look Any Further. Só que depois das redes sociais, né, Deja, você já deve ter visto esse clipe algumas vezes, em memes, inclusive, virou uma referência. Tem capa de disco que é inspirada nessa sessão aí, que segundo a cantora da faixa, diz que custou $12,50, né? E é considerado o pior clipe de todos os tempos. Mas não impediu de ser tão ruim, mas tão ruim que ficou bom. E aí virou uma referência, capas de disco, sessões com fotógrafos e modelos, memes. Então vamos lá. Vou tentar te surpreender, Tatiana, o remix dessa música feito pelo Pawsa, P-A-W-S-A, DJ, produtor de Londres, gosta de house, tech house, ele pegou a música e fez isso aqui, eu achei bem diferente, assim, né? Pra gente parece que aceleraram a rotação, mas pra quem nunca ouviu, dá uma ouvida, vê o que vocês acham. Ouvinte, vai, é o começo da sexta.

0: Foi estranho, né? A voz dele ficou assim.
1: Ah, eu achei legal.
0: Então, bom, ufa, escapei. Nadeja, obrigado.
1: Por enquanto.
0: Deu certo.
1: Eu dançaria. Surpreendi. Essa.
0: Bom, vamos ouvir. Essa é gostosinha aí. Falou que tava bombando lá nas férias. Ó, é de 2024, ou seja, ela foi lançada em 84, a versão original, e essa do Pawsa, P-A-W-S-A, Pawsa, foi lançada em 2024, ou seja, já é flashback para quem tem 14 anos hoje, né? Essa de 2024. Vamos só dar uma ouvida antes da terceira música que vai ir realmente esquentar a pista, espero. Só a versão original do Dennis Edwards com o guitarrista Paul Jackson Jr. É um daqueles Paulinhos da Costa da guitarra que gravou com todo mundo, brasileiros, enfim, grandes artistas, grava muito, muito, muito. O produtor dessa faixa estava sem grana e falou, cara, você pode fazer tudo? Aí ele programou bateria eletrônica, ele tocou o teclado de baixo, ele fez o de tecladinho, guitarrinha, e aí entregou a faixa. Ninguém imaginou que fosse ficar desse tamanho. Dennis Edwards, Don't Look Any Further. Vamos lá.

0: Bom, é isso. Lembraram da música?
1: Lembraram?
2: Não.
1: Puxa vida.
0: Bom, eu vou fazer o seguinte, olha, no Pegadas Musicais da semana que vem, eu vou pegar algumas músicas muito conhecidas, como Eric B. Rakim, Paid in Full, que usou esse contrabaixo. Thinking in a Master Plan.
2: Adoro.
0: 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Então, que tem a... enfim, tem a lei do... O Paid in Full, né? Tem a Ofra Haza. Não sei se você lembra. Lembra? Também não.
2: Olha, essa interpretação ficou um pouco difícil de identificar.
0: É que era um sample e aí eles colocaram num pedal de efeito. Normalmente não era assim. Aí eles colocaram no efeito e ficou assim, né?
2: Entendi.
0: Bom, e pra fechar o dia de hoje, vamos para o... Continuar na house, né? Acid House. Uma música que foi lançada em 1989 por uma banda inglesa chamada Cold Cut, com a participação de uma cantora ainda nova, que depois acabou explodindo no mundo inteiro. Eu não vou falar o nome dela, eu falo depois, ver se alguém reconhece.
2: Não,
0: vê se o pessoal reconhece, né? Porque você cantou bem. E aí ela surgiu num contexto de música para clube de dança mesmo.
2: Vamos.
0: Chamado Underground. Vamos lá, que eu sei que tá acabando, mas é rapidinho, vamos lá.

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1: Fiquei muito feliz de vocês não conhecerem. Quem me dera poder ouvir essa música de novo pela primeira vez. Foi muito legal quando eu vi a primeira vez.
0: Eu lembro dela, né? Pois fui uma adolescente bailante nos anos 90. Então,
1: é isso aí, exatamente, ó. Vai chegar o refrãozinho e a gente vai dar tchau para o Brasil. Muito obrigado.
0: Você não vai contar quem é, pelo amor de Deus?
1: Lisa Stansfield. Lisa Stansfield.
0: Ah, perfeitamente. Ó, a gente vai fazer um grande dueto desafinado no ar. Um beijo. Obrigada por hoje. Seste sem moderação. Se beber, não dirija.
1: Sempre, sempre. Não dirijo. Eu não dirijo há anos. Meu pai conseguiu casar com a Elis Regina e ter um filho desafinado. Parabéns, Ronaldo.
0: Acontece.
1: Parabéns.
0: O raio não cairia duas vezes na mesma casa, querido. Beijo. Bom fim de semana.
1: Mas o meu raio foi o primeiro. Podia ter começado um pouco mais afinado. Obrigado, Ronaldo Bosco. Obrigado. Vou te encontrar em breve, você vai ver. Obrigado, bom final de semana.
2: Bom final de semana. Produção do estúdio CBN, Luiz Del Boni e da Janaína Barros. 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
2: Tatiana Vasconcelos, diretamente de Paraty, a convite da Motiva. Bom fim de semana de flip pra você, Tatiana. Deus te proteja da minha inveja, tá? Aproveite muito.
0: Nossa, da sua inveja e da queda de energia, né?
2: Também.
0: Sei lá, que as coisas continuem funcionando. Beijo, gente. Beijo. Bom fim de semana. Obrigada, Nadêndia, pela companhia. Até segunda. Descansem, divirtam-se. A gente se fala por aí. Mua.

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0: quinta-feira, 24 de julho de 2026, o presidente Lula defendeu investimentos em defesa nacional, citando ameaças globais e a importância das riquezas brasileiras como terras raras e florestas. O chefe do executivo destacou a necessidade de preparo para eventuais conflitos, alertando sobre os custos de guerras. A declaração foi dada em evento no interior de São Paulo. O governo federal anunciou a liberação de 5 bilhões de reais para gastos dos ministérios no orçamento desse ano. A informação consta no relatório de receitas e despesas do terceiro bimestre, divulgados pelos ministérios da Fazenda e do Planejamento. Apesar da autorização para novas despesas, 17 bilhões de reais ainda seguem bloqueados. A liberação de despesas será feita nos gastos livres das pastas. O chefe do Comando Militar do Irã prometeu que o país vai matar um militar das Forças Armadas dos Estados Unidos para cada iraniano morto na guerra. A declaração ocorreu após o presidente norte-americano Donald Trump fazer uma publicação sobre o conflito na rede Truth Social. O republicano afirmou ter recebido garantias da China e da Rússia de que nenhum dos dois países está fornecendo armas para Teherã. O republicano também ameaçou os dois países caso participem do conflito. No horário de Brasília, 5:03.
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1: Olá, muito boa tarde. Seja bem-vinda, seja bem-vindo ao Ponto Final CBN desta sexta-feira, 24 de julho de 2026. Nós vamos juntas e juntos até às 6:30. Com muita informação, análise e prestação de serviço, Carolina Moran, boa tarde, tudo bem?
2: Oi, Débora, boa tarde para você e para os ouvintes. Sextamos, vamos nessa.
1: Pois é, você pode sextar, inclusive, mandando mensagem aqui pra gente, pro nosso WhatsApp, que é o 11 99911 9981. São 5:05. Bruna Barbosa tem informações ao vivo de São Paulo, agenda do presidente Lula, que defendeu investimentos nas Forças Armadas. Oi, Bruna, boa tarde.
3: Oi, Débora, boa tarde para você, para todos que nos acompanham. O presidente defendeu o fortalecimento da indústria brasileira de defesa e diz que o Brasil precisa proteger o território, as fronteiras e as riquezas nacionais. Segundo Lula, há loucos pelo mundo querendo fazer guerra. Essas declarações aconteceram hoje cedo durante uma visita que o presidente fez à Avibraz em Jacareí, no interior paulista. No evento, Lula também defendeu o papel do BNDES e, ao criticar as acusações feitas à instituição nos últimos anos, chamou de imbecil quem prometeu revelar uma suposta caixa preta sem citar nominalmente o ex-presidente Jair Bolsonaro.
4: E a gente tem uns loucos pelo mundo querendo fazer guerra. Eu quero as Forças Armadas bem preparadas, bem treinadas, e quero ela bem preparada do ponto de vista do poderio de armamento e conhecimento científico e tecnológico. E não, eu lembro quantas vezes o BNDES foi acusado que tinha uma caixa preta. Eu vou acabar com a caixa preta do BNDES. O imbecil ganhou as eleições, ele não achou caixa preta. A caixa preta estava na cabeça dele, que estava atrofiada de inteligência. Não tinha inteligência.
3: A cerimônia reuniu o vice-presidente da República, Geraldo Alckmin, o ministro da Defesa, José Múcio Monteiro, Minas e Energia, Alexandre Silveira, a ministra da Ciência, Tecnologia e Inovação, Luciana Santos, e representantes da empresa das Forças Armadas e trabalhadores. O empresário Joesley Batista também esteve na fábrica, mas não participou da mesa de autoridades durante a cerimônia. Alckmin falou sobre o tarifaço anunciado pelos Estados Unidos, que prevê uma tarifa adicional de 12,5% sobre produtos brasileiros a partir de agosto, elevando a cobrança total sobre parte das exportações para até 37,5%. O vice-presidente afirmou que uma eventual resposta com base na lei da reciprocidade ainda está em análise pelo governo.
5: A lei de responsabilidade, ela foi aprovada por unanimidade. O presidente, no momento adequado, vai tomar a decisão. Ela tem um caminho mais longo, que isso envolve audiências públicas. Mas o que o presidente Lula tem destacado? Primeiro, não sair da mesa de negociação. O que depender de nós é continuar na mesa de negociação.
3: Bom, depois dessa agenda em Jacareí, no interior paulista, Lula seguiu aqui para a capital paulista para reuniões de trabalho voltadas ao desenvolvimento e ao financiamento da ciência nacional. O presidente, Débora, voltou a evitar contato com a imprensa. Foi a segunda vez que a presidência fechou a agenda aos jornalistas, liberou apenas a entrada de cinegrafistas credenciados para registrar imagens. Não houve espaço para perguntas nem acompanhamento da atividade por parte da imprensa. Lula já deixou o local aqui na capital paulista, região central. Não há mais agendas públicas para o dia de hoje. Amanhã, Lula participa da convenção estadual do PT em Campinas para oficializar a pré-candidatura de Fernando Haddad ao governo de São Paulo. Débora.
1: Obrigada, Bruna Barbosa, pelas informações. Quando o governo Lula defende as Forças Armadas, né, Carol, é um recado ao presidente americano Donald Trump. Os atritos entre os dois mandatários se intensificaram desde que os Estados Unidos decidiram considerar o PCC e o Comando Vermelho como organizações terroristas. O Itamaraty chegou a dizer que poderia haver risco de intervenção militar. Hipótese que especialistas dizem que é improvável, né? Na prática. E quando cita a Caixa Preta, está se direcionando, sem citar nomes, mas fala de Jair Bolsonaro, o opositor, que trouxe esse discurso na última eleição.
2: Pois é, e por falar no tarifaço, Débora, os setores produtivos seguem pedindo ao governo que insista no diálogo em vez de agir com a lei da reciprocidade. A Samantha Klein tem as informações em Brasília. Oi, Samantha, boa tarde. Oi, Carol e Débora. Pois é, depois que o Palácio do Planalto sugeriu que pode colocar em prática a lei da reciprocidade, em razão desse novo tarifaço aplicado pela Casa Branca, entidades empresariais estão reforçando a defesa de que o Brasil insista nas negociações em vez de aplicar uma retaliação. Depois da aplicação daquelas tarifas adicionais de 25% para uma série de produtos do Brasil chegando nos portos americanos, mais uma sobretaxa de 12,5% foi confirmada ontem. Na nota do Palácio do Planalto, foi uma nota bastante dura, criticando o caráter arbitrário e injustificado das tarifas. O que se disse? Que o governo vai iniciar imediatamente os trâmites para acionar os instrumentos previstos na lei da reciprocidade e também deve levar o tema para a Organização Mundial do Comércio. É claro que isso não quer dizer que a aplicação será imediata, até porque o trâmite levaria alguns meses depois de consultas diplomáticas, inclusive entre as duas partes, e até o vice-presidente Geraldo Alckmin deu uma ponderada, como a gente acabou de ouvir. Para o presidente da entidade que representa o setor de máquinas, a ABMAC, o presidente José Veloso afirmou que a situação em termos de uma retaliação do Brasil poderia se tornar ainda pior.
6: O Brasil estava, antes da decisão da Suprema Corte, com uma tarifa de 50%. E o Canadá, que retalhou os Estados Unidos, ele está com uma tarifa de 50% em função da retaliação. Então a gente entende que existe espaço para os Estados Unidos aumentar as nossas tarifas entre 25% e 50% caso haja qualquer tipo de retaliação ou lei de reciprocidade pelo Brasil.
2: A Confederação Nacional da Indústria também lançou alguns dados agora à tarde, lembrando aí dessa nova tarifa de 12,5%, afirmou aí que cerca de 3.900 produtos terão taxação de 37,5%, resultando no impacto de US$12,4 bilhões, não são reais, estamos falando em dólar. Ao mesmo tempo, essas novas tarifas, elas também estão movimentando um outro tema, que é a famosa taxa das blusinhas. O que está acontecendo? O empresariado se deu conta que é uma pressão adicional para a indústria, para o varejo, para a geração de empregos ou manutenção dos empregos. E aí, o que vai acontecer? Essa medida provisória, que foi lançada no Congresso em maio, zerou o imposto de importação de 20% para compras de até R$50 nas gigantes asiáticas, está aí para vencer. E aí os empresários estão se movimentando justamente para conversar aí com os parlamentares para tentar retomar a tributação, ou pelo menos de forma parcial. Lembrando que o setor têxtil é um dos mais afetados, mas não só. Setores também de eletroeletrônicos, de calçados, entre outros, são bastante afetados, de cosméticos também, por exemplo. E aí, uma das entidades aí que estão se mexendo é a Federação das Indústrias de Minas Gerais, que já vai lançar uma nota na semana que vem pedindo a volta da tributação. E eu falei agora com o economista-chefe da federação, João Pio, ele disse que o objetivo é mostrar o impacto para indústria, varejo e empregos.
7: Simples, né, fato zerar o imposto de importação de 50 dólares, né, de pequeno valor, já resultou numa alta de 2,6 bilhões de reais em junho. É uma alta de mais 100% quando comparado ao mesmo período do ano passado. Então a gente já percebe o impacto. Somando isso, né, agora o tarifaço. Então, essas tarifas minam a competitividade da indústria e, associado, né, a MP, acaba ainda causando um dano maior para a indústria brasileira.
2: A MP tem que ser votada no Congresso até o dia 8 de setembro. Com vocês.
8: Obrigada, Samantha. Pois é, os setores aí se mobilizando, né, Débora, para derrubar essa medida provisória ou ter algum tipo de alternativa, por exemplo, algum tipo de cashback ali no âmbito da reforma tributária, algum tipo de alívio, porque os setores estão se considerando aí duplamente punidos, né, com a taxa das blusinhas zerada e com o tarifaço aí dos Estados Unidos.
1: É isso, Carol. Ainda em Brasília, o João Rosa traz mais detalhes sobre a redução do bloqueio de gastos, liberação de recursos no orçamento. Oi, João, boa tarde.
9: Oi, Débora, boa tarde para você, boa tarde, Carol, e a todos os nossos ouvintes. É isso mesmo, o governo do presidente Lula reduziu o bloqueio de recursos do orçamento deste ano e liberou cerca de 5,7 bilhões para gastos dos ministérios. Segundo o relatório bimestral de avaliação de receitas e despesas, que foi divulgado pelo Ministério do Planejamento, o bloqueio caiu de 23,7 bilhões de reais para 17,9 bilhões. De reais. A liberação dos recursos acontece às vésperas do início da campanha eleitoral. De acordo com o governo, a redução foi possível porque houve uma queda de 6,4 bilhões na previsão de gastos com benefícios previdenciários e com os benefícios de prestação continuadas, o BPC. Além disso, o governo informou que também houve uma queda de 4,2 bilhões de reais na previsão de gastos em despesas com pessoal. Por outro lado, Débora, aumentaram as estimativas de gastos obrigatórios como na área da saúde e como pagamento de seguro-desemprego. Os dois somados, o aumento gira em torno de 5 bilhões de reais. O governo também informou que mantém a previsão de cumprir a meta fiscal deste ano. A estimativa que foi informada aqui pelo Ministério do Planejamento é que é de encerrar 2026 com um superávit de 10,8 bilhões de reais, considerando as regras previstas no novo arcabouço fiscal. Uma alta que é relevante frente à expectativa de resultado de superávit de 4,1 bilhões de reais que foi dado aí pelo governo no último relatório bimestral. Na última atualização do orçamento, em maio, o governo havia ampliado o bloqueio dessas despesas para conseguir acomodar o aumento dos gastos obrigatórios. Agora, com essa revisão das contas, parte desses recursos volta a ficar disponível para a execução pelos ministérios. Eu volto com vocês.
1: Obrigada pelas informações, João Rosa, em Brasília.
2: Débora, nossa reportagem em Brasília vai vir já com os detalhes, mas só para trazer a informação, a defesa do ex-presidente Jair Bolsonaro apresentou um novo recurso contra a decisão que endureceu as regras da sua prisão domiciliar. Agora, os advogados estão questionando a proibição de divulgação de manifestos político-eleitorais do ex-presidente Jair Bolsonaro, alegando que vem restrição da liberdade de pensamento e de manifestação de ideias.
1: Você fica agora com o noticiário da sua região. Já já tem mais informações aqui no Ponto Final CBN.

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5: Cultura. A programação dos camarotes do Vital 2026 foi reforçada, com atrações que vão do eletrônico ao axé. Cat Dillers, Rafa e Pipo Marques, Alexandre Peixe, MC Maneirinho, Jamil e El Chan comandam shows paralelos ao carnaval fora de época no estado. Os quatro camarotes oficiais do evento, Na Vista, Muvuca, Fervo e Pega no Cavaco convida Mãe Joana, terá uma programação própria para manter a animação nos dias 10 e 11 de outubro no Sambódromo de Vitória. Os ingressos já estão à venda pelo site da Blue Ticket e do ponto físico da loja Democrata, no Shopping Vitória. Os valores variam de R$ 40 a R$ 210, de acordo com o setor escolhido. As atrações serão distribuídas entre os diferentes espaços, com destaques para os shows de MC Maneirinho, no sábado, dia 10 de outubro, no Camarote Muvuca. Já no domingo, dia 11, o público poderá curtir as apresentações de Jamil, no Camarote Na Vista, e El Chan, no Pega no Cavaco, convida a Mãe Joana. Enquanto os camarotes oferecem atrações exclusivas, o circuito principal será comandado por grandes nomes do axé e da música baiana. No sábado, Tomate, Durval Lelis e Léo Santana comandam a Folia em Vitória. Já no domingo, Bel Marques, Xande Harmonia e a banda Eva encerram a programação de shows do Vital 2026. Com informações de Felipe Pinheiro, reportagem Adalberto Cordeiro.
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1: 5:23 agora. A informação chega de São Paulo com Luiz Fernando Figliage e atualizações sobre o conflito no Oriente Médio. Boa tarde, Luiz Fernando.
2: Boa tarde, Débora, Carol, ouvintes. O presidente dos Estados Unidos, Donald Trump, afirmou que não acredita que a China e a Rússia estejam participando do conflito com o Irã. O republicano também alertou que se os dois países se envolverem na guerra, seria muito ruim para eles. Segundo Trump, o presidente chinês Xi Jinping e o presidente da Rússia, Vladimir Putin, afirmaram que não vão vender armas ao Irã. Nesta sexta-feira, o Irã rejeitou uma proposta de cessar-fogo dos Estados Unidos, levada a Teherã pelo primeiro-ministro do Iraque, segundo o jornal The New York Times. A medida veio enquanto as tensões no Oriente Médio aumentam após os ataques dos Houthis do Iêmen a embarcações da Arábia Saudita no Mar Vermelho. Segundo a agência estatal iraniana IRNA, Teherã contestou a reportagem e classificou como enganosa. O Irã negou que tenha recebido essa proposta e o Iraque também disse que não atuou como mediador. Até o momento, a Casa Branca não se manifestou oficialmente sobre a reportagem do The New York Times. Detalhes da proposta não foram divulgados. Os dois países trocaram novos ataques nesta sexta-feira, em meio a novas ameaças de Donald Trump, que declarou avaliar a retomada de operações militares em grande escala para forçar os iranianos a retomarem as negociações de um acordo de paz. De acordo com o jornal The New York Times, o Irã já se prepara internamente para atacar a cidade de Tel Aviv, em Israel, caso o presidente americano leve adiante as ameaças contra a infraestrutura civil iraniana. O chefe do comando militar do país persa prometeu que o país matará um militar das Forças Armadas dos Estados Unidos para cada iraniano morto na guerra. O pronunciamento ocorreu nesta sexta-feira e está em linha ao que o Donald Trump também falou nesse caso dos militares na semana passada. Débora.
1: Obrigada pelas informações. Luiz Fernando Figliage, em São Paulo.
3: E Débora, o presidente dos Estados Unidos, Donald Trump, vai fazer um discurso hoje à Associação de Correspondentes da Casa Branca. É um jantar que foi remarcado, né? Quase 3 meses depois daquele ataque no Hotel Washington Hilton ter interrompido o evento. O encontro de gala, que reúne jornalistas, políticos e integrantes do governo, foi cancelado em 25 de abril, depois que um homem tentou atravessar à força um ponto de controle de segurança e disparou uma espingarda do lado de fora do salão, onde Trump e membros do seu gabinete começavam a ocupar seus lugares. O suspeito se declarou inocente no mês de maio, né, de acusações que incluem tentativa de assassinato do presidente. O jantar, então, foi transferido para o Hotel Waldorf Astoria, será realizado sob esquema de segurança reforçado. O diretor do serviço secreto disse aos jornalistas que uma equipe de preparação antecipada já implementou um plano abrangente de segurança no hotel.
1: Vamos ao noticiário local.

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2: O Ministério Público Federal do Espírito Santo vai abrir processo seletivo de estagiários de nível superior. A bolsa estágio é de R$ 1.320 para graduação e de R$ 2.640 para pós-graduação. Os estagiários cumprirão jornada de 20 horas semanais, que pode ser estendida para 30 horas, conforme a necessidade. Eles recebem ainda auxílio transporte de R$ 12,00 por dia presencial, seguro contra acidentes e contam com a possibilidade de realizar as atividades em formato híbrido. A seleção visa preencher cadastros de reserva para atendimento das demandas da unidade em Vitória. Podem participar estudantes de graduação em administração, comunicação social, educação física, engenharia civil, engenharia elétrica, tecnologia da informação e direito. Para os alunos do curso de direito, há também oportunidades voltadas para a pós-graduação. De acordo com as regras do processo seletivo, é necessário estar matriculado em uma das instituições de ensino conveniadas com o órgão, conforme a lista disponível no edital. Para participar, o estudante deve ter concluído pelo menos o primeiro ano ou o segundo semestre do curso, caso a graduação tenha duração igual ou superior a 6 semestres. A instituição alerta que no ato da admissão não será permitida a entrada de alunos que estejam cursando o último semestre da faculdade. As inscrições poderão ser feitas de 30 de julho a 16 de agosto no sistema de inscrições do MPF. Os candidatos farão provas objetivas online dia 30 de agosto. É obrigatório que o estudante faça o teste de acesso à plataforma entre os dias 19 e 25 de agosto para evitar problemas técnicos na data oficial. Os inscritos para as vagas do curso de Direito, aprovados na primeira fase, farão ainda o exame discursivo presencial no dia 27 de setembro. Reportagem Janassa Chotene.
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0: 4 de julho de 2026. O vice-presidente Geraldo Alckmin afirmou que o governo federal vai manter as negociações com os Estados Unidos após o anúncio de novas tarifas sobre produtos brasileiros. Em entrevista coletiva, após visitar uma indústria aeroespacial em Jacareí, no interior de São Paulo, ele classificou a medida como injusta e descabida. De acordo com Alckmin, o presidente Lula tem orientado o executivo a manter o diálogo diplomático com os americanos. O ministro Cristiano Zanin, do Supremo Tribunal Federal, autorizou que a Polícia Federal investigue o ministro Marco Buzzi, do Superior Tribunal de Justiça, no inquérito que investiga um esquema de venda de sentenças no tribunal. A informação foi antecipada pelo jornal O Globo. Buzzi está afastado do STJ desde fevereiro, após duas mulheres apresentarem acusações de importunação e assédio sexual contra ele. Um vazamento de amônia foi registrado em um frigorífico na zona rural de Jequié, no interior da Bahia. O corpo de bombeiros segue no local. Ninguém ficou ferido, ainda não há informações sobre a origem do vazamento. O frigorífico Vale do Sol, responsável pelo local, informou que foram adotados protocolos de segurança para conter a ocorrência. 110 mil pessoas foram deslocadas de áreas ameaçadas por incêndios florestais no sudoeste da França. As chamas devastaram 14 mil hectares na região até agora. Uma reunião de emergência foi convocada pelo governo francês para a noite de hoje. O primeiro-ministro do país, responsável pela condução do encontro, convocou os chefes das pastas do interior, defesa, saúde, transportes e meio ambiente. O fogo também atinge a Espanha. O número de pessoas deslocadas ou que receberam ordens para não sair de casa nos arredores de Madrid chegou a 40 mil. No horário de Brasília, 5h33.
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1: Ponto Final CBN de volta. Pedro Pupulin em São Paulo tem mais informações sobre declarações do ministro da Fazenda em relação às BETs. Oi, Pedro, boa tarde.
2: Oi, Débora, oi, Carol, boa tarde para vocês e a todos que nos acompanham no Ponto Final. É isso, o ministro da Fazenda, Dario Durigan, afirmou nesta sexta-feira que o governo brasileiro precisa tratar as BETs como cigarros e continuar ampliando a regulamentação e tributação das casas de apostas para desestimular o uso desses serviços pela população. O ministro também reiterou a importância de limitar o acesso às casas de apostas por aquela parcela da população que já se encontra em situação de fragilidade financeira. Para o ministro, quem recebe benefício social, Bolsa Família, BPC, não pode apostar em bet, assim como aqueles que aderem ao programa Desenrola do governo federal para a renegociação de dívidas. Participando de um evento aqui na capital paulista, o ministro ainda destacou o compromisso do governo com o ajuste fiscal, afirmando que o fortalecimento das contas públicas é o principal desafio da política econômica e a milha final que falta para consolidar o crescimento do país. Vamos ouvir.
3: Foi construído um importante caminho e nos resta uma milha final de esforço, que é a milha final dos juros, do endividamento público, que digo desde logo a vocês, me incomoda. E é preciso que a gente faça os esforços necessários para que o microempreendedor, para que o empresário que esteja aqui nos acompanhando, saiba do compromisso de quem fez muito, mas espera melhorar num crescendo, uma visão de nação.
2: Quem trouxe outras impressões também, Débora, Carol, foi o presidente do Banco Central, Gabriel Galípolo, que participou do mesmo evento. Ele afirmou que a ideia de que agentes de mercado enviam projeções de inflação mais altas ao boletim Focus, a fim de induzir aí juros mais elevados, não se comprova, do ponto de vista empírico ou lógico. O presidente do Banco Central explicou que, na visão dele, juros médios e longos mais altos tendem a reduzir o valor de ativos financeiros, como ações e títulos de dívida. Eu separei outro trechinho, vamos ouvir.
4: É importante a gente explicar que a taxa de juros, e especialmente não só a taxa de juros que o Banco Central determina, que é a taxa de juros de curto prazo, mas a taxa de juros de médio e longo prazo, né, aquela taxa de juros que está na curva de juros que a gente diz, ela é uma taxa de desconto que determina o valor dos ativos, o valor presente dos ativos. E que quanto maior essa taxa de desconto, menor será o valor presente desses ativos. Sejam esses ativos ações ou sejam esses ativos dívida.
2: Sobre o mesmo tema, Galípolo ressaltou que o Banco Central tem ampliado as fontes de informação usadas nas decisões do Comitê de Política Monetária, o Copom. De acordo com ele, mesmo fora do mercado financeiro, as projeções não são necessariamente mais baixas. Ele mencionou como exemplo o relatório Firmus, que reúne expectativas econômicas das empresas para os próximos anos. Débora e Carol.
1: Obrigada pelas informações. Pedro Pupulin, em São Paulo.
5: Débora, João Rosa tem mais detalhes sobre aquele pedido feito pela defesa do ex-presidente Jair Bolsonaro, né? Um recurso que questiona as regras da sua prisão domiciliar. Conta pra gente, João, o que que a defesa do Bolsonaro tá pedindo?
6: Carol, a defesa do ex-presidente Jair Bolsonaro apresentou esse novo recurso, né, ao Supremo Tribunal Federal contra aquela decisão do ministro Alexandre de Moraes que endureceu as regras da prisão domiciliar do ex-chefe do Executivo. Desta vez, Carol, os advogados questionam a proibição que foi imposta por Moraes que impede Bolsonaro de divulgar manifestos com conteúdos político-eleitoral. Segundo a defesa, a medida representa uma restrição à liberdade de pensamento e de manifestação de ideias e configura uma limitação ideológica. No recurso, os advogados também citaram o caso do presidente Lula para querer traçar ali um paralelo entre as situações e pedir a derrubada das restrições. A defesa lembrou que durante o período em que Lula esteve preso em Curitiba, cartas com conteúdos políticos foram divulgadas publicamente, incluindo um texto em que o petista indicava Fernando Haddad como candidato a presidente. presidência da República. Os advogados também afirmaram que Lula recebeu pelo menos 18 visitas de personalidades políticas durante o período em que esteve preso. Na segunda-feira, a gente lembra, a defesa já havia apresentado um outro recurso, dessa vez contra a decisão de Alexandre de Moraes, que suspendeu por 90 dias as visitas do senador e pré-candidato à presidência da República, Flávio Bolsonaro, ao pai. Segundo os advogados, essa medida é desproporcional em relação à conduta atribuída ao ex-presidente. As novas restrições foram impostas por Moraes depois que o senador Flávio Bolsonaro divulgou uma carta escrita por Bolsonaro e apresentava ele como um porta-voz do Bolsonaro durante a disputa eleitoral deste ano. Eu volto com vocês.
5: Obrigada, João. Vai lembrar, né, Débora, que na época o presidente Lula estava preso, mas não estava condenado, né, não tinha condenação transitada em julgado, como é o caso do ex-presidente Jair Bolsonaro, que está agora em prisão domiciliar, mas já tem um histórico também de descumprimento de medida judicial, né, quando tentou ali usar um ferro de solda na tornozeleira, enfim, são históricos aí diferentes.
0: Exatamente. Ainda em Brasília, Samantha Klein tem mais detalhes sobre o monitoramento por parte do governo a ataques de Milei no Brasil. Aliás, o presidente argentino já chegou por aqui, Samantha?
7: Olha, ele está para chegar, viu? Inclusive, o grupo, a pré-campanha do Flávio Bolsonaro, o senador Flávio Bolsonaro, acabou de publicar um vídeo em que os dois chegam em jatos. Um, claro, com a bandeira do Brasil e outro, a bandeira da Argentina com Javier Milei. Obviamente é um vídeo em A, a gente não precisa nem dizer. Isso está sinalizado, dizendo que o vídeo tem sátira, ficção e elementos de áudio e vídeo em inteligência artificial. E nesse texto, Milei, Javier Milei, satiriza, dizendo que a fronteira do Brasil é uma peneira, mas que ele pediu autorização. E de fato, as pessoas próximas ali, né, que tratam ali do governo de Javier Milei, informaram a embaixada brasileira que ele vem para cá. Inclusive, nesse final de semana, ele já está por aqui por conta de agendas com o governador Tarcísio de Freitas nesta sexta-feira, e amanhã ele participa da convenção que vai confirmar, portanto, Flávio Bolsonaro candidato do PL à presidência. O governo, por sua vez, está monitorando eventuais ataques do líder da Argentina, ataques que possam vir ao presidente Lula e às urnas eletrônicas, e conforme fontes do governo brasileiro, haverá resposta se houver ataques. A embaixada argentina então avisou sobre a vinda, disse que ele volta logo depois da convenção, e lembrando que não é a primeira vez que ele vem para o Brasil sem uma visita, uma missão oficial, que tenha, por exemplo, conversado com o presidente Lula. Há 2 anos ele participou de um evento ao lado do ex-presidente Jair Bolsonaro em Santa Catarina. E aí, conforme fontes do Planalto, o que se diz é o seguinte: olha, a gente não vai fazer qualquer tempestade em copo d'água, a não ser que ele fale algo grave contra as urnas eletrônicas, contra as eleições. Fora isso, é liberdade, ele está aí e vai participar da convenção, portanto, a convenção que vai confirmar Flávio Bolsonaro aí como candidato à presidência.
0: Tá certo, muito obrigada pelas informações, Samantha Klein, lembrando que essa semana, Flávio Bolsonaro fez uma declaração atacando as urnas eletrônicas, foi prontamente desmentido pelo TSE, também ministros do STF se manifestaram em relação aos ataques infundados em relação às urnas eletrônicas.
5: E Débora, a ex-primeira-dama Michelle Bolsonaro deve participar por vídeo, né, dessa convenção do PL amanhã. Esse pedido público de desculpas feito pelo senador Flávio Bolsonaro foi o primeiro passo para o embarque da Michelle na campanha presidencial do enteado. O Jornal Globo de hoje traz uma apuração sobre esse bastidor, conversou com alguns aliados da Michelle, que afirmam que a pacificação entrou numa nova fase e vai depender a partir de agora de conversas reservadas entre ambos e também ajustes práticos para sua volta à campanha, além da colaboração de outros integrantes da família Bolsonaro, especialmente os irmãos Carlos e Eduardo, né? O Carlos, sobretudo, não tem uma boa relação com a Michelle. Ao menos até hoje, os dois ainda não tinham conversado reservadamente. Esses interlocutores da ex-primeira-dama dizem que a reaproximação vai ser gradual, que não faria sentido transformar os vídeos em uma demonstração imediata de normalidade. Foi um bom começo, mas ainda há etapas pendentes. Segundo essas pessoas próximas a Michelle, o próprio vídeo divulgado por ela deixa claro qual será a próxima etapa, porque ela fala que os dois ainda vão sentar, conversar e ajustar detalhes. Então essa conversa deve ocorrer depois da Convenção Nacional do PL, marcada para amanhã, para definir como é que vai ser a participação dela na campanha. Tem alguns pontos pendentes, um é a logística, porque a Michelle está muito envolvida na rotina do ex-presidente Jair Bolsonaro. Então, preciso organizar quem vai ficar responsável por esses cuidados nos períodos em que ela for viajar para participar de agendas eleitorais. E outro aspecto essencial é esse comportamento do restante da família Bolsonaro. Pessoas próximas a Michelle afirmam que essa reaproximação dificilmente vai prosperar se houver novos ataques públicos, seja do Carlos ou do Eduardo Bolsonaro, ou de pessoas próximas aos dois. Então, tem alguns pontos aí, algumas arestas ainda a serem aparadas.
0: Tudo vai depender dos humores, né? Você fica agora com o noticiário da sua região. Já já a gente volta falando das eleições do Rio de Janeiro, que está com governo provisório.

0: 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A ligação é gratuita e o serviço estará disponível de segunda a sexta-feira, das 8 às 18 horas. Também é possível contatar pelo e-mail clientelandrover@landrover.com.br, bem como pela página da marca na internet www.landrover.com.br e nas páginas do Facebook e YouTube. 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
2: A manutenção preventiva da Cesan vai interromper o abastecimento de água em 264 bairros da Grande Vitória neste sábado. A paralisação afetará Cariacica, Viana, Vila Velha e Vitória. Segundo a Cesan, o serviço tem previsão de ser concluído até às 23 horas deste

0: Com informações de Stephanie Benatio, reportagem Eduarda Lisboa.
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1: A gente volta com informações sobre as eleições aqui no Rio de Janeiro, Débora, porque o PL lançou hoje a candidatura do deputado estadual, presidente da Alerj, Douglas Ruas, ao governo do estado. A Júlia Vena tem os detalhes, mas a chapa ainda está indefinida, né, Júlia? Boa tarde.
2: Isso, Carol, boa tarde para você e para Débora. A convenção que foi realizada hoje também confirmou Carlos Portinho na disputa a uma vaga no Senado. O evento foi marcado por participações por telefone de Michele e Flávio Bolsonaro. A gente lembra um dia após o pedido de desculpas do senador à ex-primeira-dama. Horas depois, em vídeo, Michele aceitou as desculpas e indicou apoio ao enteado. Ambos manifestaram apoio a Douglas Ruas na corrida ao governo. Na fala, Flávio destacou a questão da segurança pública no Rio, enquanto Michele enfatizou que Jair Bolsonaro pediu para que o partido não desista da disputa. Diante dos gestos, Ruas afirmou que os dois servem de inspiração para os correligionários.
3: Ontem foi um dia muito especial para todos nós. Nós vimos um gesto de humildade do nosso próximo presidente da República, Flávio Bolsonaro. Um gesto que foi imediatamente correspondido pelaquela que percorreu todo esse país, levantou uma legião de mulheres para também brigarem pelo nosso país, por uma nação melhor, que é Michele Bolsonaro. Que esse gesto deles possa nos inspirar.
2: Ruas ainda não tem um candidato a vice definido após o ex-prefeito de Nova Iguaçu, Rogério Lisboa, do PP, deixar a chapa na última semana. Apesar da desistência, o presidente do PL no Rio, Altineu Cortes, reiterou que confia na permanência de União e PP na coligação.
4: Olha, a gente faz política honrando a palavra, né? E nós temos a palavra do deputado Luizinho, que é o presidente do PP, e do Antônio Rueda, que é o presidente da federação, que a federação vai ficar conosco. Eu acho que a gente não terá nenhuma mudança nisso. A federação estará aqui na coligação.
2: Já o segundo nome a disputar o Senado segue em aberto. O mais cotado é o ex-prefeito de Belfor Roxo, Márcio Canella, do União. A candidatura, no entanto, enfrenta turbulências, porque no início do mês ele foi preso pela Polícia Federal, depois de agentes encontrarem um fuzil no veículo em que ele estava. O político foi solto dias depois e, nessa quinta-feira, teve as medidas cautelares revogadas pelo Supremo Tribunal Federal, depois de apresentar esclarecimentos à corte. Pelo calendário da Justiça Eleitoral, o prazo para as convenções termina no dia 5 de agosto e os registros de oficiais devem ser feitos até o dia 15 do próximo mês. Carol.
1: Obrigada, Júlia. É complicada a situação da chapa do PL, né, Débora? Porque havia

0: expectativa, o plano original era que houvesse aquela eleição indireta, né, para ocupar o governo do Rio. Douglas Ruas ocuparia por ser presidente aí da Alerj durante temporariamente, depois poderia ter aquela eleição indireta, mas nada disso aconteceu. Então aí agora ele sendo lançado como candidato do PL, mas de uma forma bem mais esvaziada do que era a intenção do partido inicialmente, né?
1: São 5 horas e 54 minutos agora.
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1: Débora, Carol e ouvinte da CBN, boa tarde. Olha, sexta-feira no vermelho e de ganhos esfarelados na Bolsa de Valores do Brasil, viu? O Ibovespa operou em queda do começo ao fim do dia, cravando baixa de 1,5% e testando ali a região limite dos 174 mil pontos. Com o tombo de hoje, a alta acumulada na semana pelo índice, que até ontem somava 1,7%, encolheu para modestos 0,2%. E o principal peso sobre o índice foi justamente o recuo do petróleo. Notícias de que a China e o Paquistão tentam abrir um canal de diálogo entre os Estados Unidos e Irã fizeram o barril cair quase 4% hoje, cotado ali perto de 97 dólares. A trégua até aliviou o temor de inflação global, mas puxou o freio de mão das exportadoras na bolsa, como é o caso da Petrobras, que cedeu 1,7% na sessão de hoje. E olha só, mesmo com o presidente do Banco Central, Gabriel Galípolo, mandando um recado duro sobre juros altos por mais tempo, o alívio geopolítico se sobrepôs a tudo no mercado de juros. As taxas caíram forte e a aposta de um corte de 0,25 ponto percentual na taxa Selic em agosto, voltou a ganhar as apostas do mercado. Já no câmbio, o dólar fechou praticamente no 0 a 0 ali em relação ao real, cotado a R$5,08, mas registrou queda de 0,6% no saldo da semana. Eu vou ficando por aqui, um bom fim de semana a todos. Débora e Carol, é com vocês.

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1: Sexta-feira, 24 de julho, índice Bovespa termina em queda de 1,51% a 174.043 pontos. Já no mercado americano, o índice Dow Jones avançou 0,45%. A Nasdaq encerrou em queda de 0,64% e o índice SP500 ligeira alta de 0,06%. Na Europa, em Londres, bolsa terminou no positivo em 0,91%. Bolsa da França subiu 0,88% e na Alemanha o dia foi positivo em 1,33%. No mercado de moedas, o euro a R$ 5,79, ligeira baixa de 0,2%. Dólar comercial a R$ 5,08, praticamente estável. O petróleo Brent opera em queda de 3% a US$ 97,60 o barril. Bitcoin a US$ 64.205, baixa de 1,4%. A poupança com aniversário hoje, rendimento de 0,6%. Boa tarde a todos os ouvintes. Bom final de semana a todos. Marlo Barcelos para a CBN.
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3: Cidades. As obras do Centro de Especialidades de Saúde da Serra, no bairro Portal de Jacaraípe, começaram. O espaço será construído ao lado da Unidade de Pronto Atendimento de Castelândia. Com investimento de R$ 30 milhões, a previsão é de que a obra seja entregue em 2028. Com uma área de 12 mil metros quadrados, a unidade terá atendimento ambulatorial especializado, exames, procedimentos, cirurgias ambulatoriais, serviços de reabilitação e apoio diagnóstico e terapêutico. O Centro de Especialidades terá pelo menos 30 consultórios e salas de atendimento para áreas como pediatria, oftalmologia, ortopedia, neurologia, saúde da mulher e saúde mental. O prefeito da Serra, Everson Meirelles, disse que no novo centro será fortalecido o cuidado integral, atendendo áreas como saúde da mulher, do idoso, saúde mental e doenças crônicas não transmissíveis. Já a secretária municipal de saúde, Fernanda Coimbra, disse que a obra trará mais facilidade aos moradores, o que representa um avanço na assistência especializada. Com informações de Lucas Gaviorno, reportagem Júlia Camim.
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0: quarta-feira, 24 de julho de 2026. A defesa de Jair Bolsonaro recorreu contra uma decisão do ministro Alexandre de Moraes, que impôs ao ex-presidente a proibição de receber visitas com finalidades políticas e de divulgar manifestos eleitorais. Os advogados classificam a restrição como genérica e dizem que foi criada uma limitação sem respaldo constitucional. A defesa pediu que a medida seja revista por Moraes ou que o recurso seja levado ao julgamento na primeira turma da corte. A proibição foi determinada pelo magistrado após o senador e pré-candidato à presidência pelo PL, Flávio Bolsonaro, publicar nas redes sociais uma carta escrita por Jair Bolsonaro e destinada ao povo brasileiro. Na mesma decisão, o ministro do STF suspendeu as visitas de Flávio ao pai por 90 dias. O governo federal espera arrecadar 17 bilhões de reais com a tributação de dividendos até dezembro, abaixo da estimativa inicial de 28 bilhões. A arrecadação visa compensar a isenção do imposto de renda para salários de até 5 mil reais. O ministro do Planejamento, Bruno Moretti, ressaltou que o desempenho dessa receita não é linear e que pode se comportar de maneira diferente no restante do ano. O Vietnã planeja obrigar as plataformas de redes sociais a impedir que usuários menores de 16 anos publiquem conteúdo, comentem ou reajam a postagens. Pelas regras propostas, as contas deverão ser registradas com os dados de um dos pais ou um responsável legal, que vai ficar encarregado de supervisionar o conteúdo acessado e o tempo de uso das mídias digitais. O país também pretende endurecer as regras para jogos online. Valores de São Paulo encerrou o dia em baixa de 1,52% aos 174.041 pontos. O dólar fechou em leve baixa de 0,06%, cotado a R$ 5,08. O euro vale R$ 5,77, queda de 0,13%. Horário de Brasília, 6:03.
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0: Boa tarde, Débora. Boa tarde, Carol. Boa tarde, ouvintes. O Francisco é de Belém, vendeu uma casa que rendia um aluguel e agora precisa aplicar os recursos. Ele quer uma aplicação rentável e com liquidez mensal, porque precisa dos rendimentos para complementar a renda. Ele pergunta onde pode investir. Francisco, uma aplicação segura é o Tesouro IPCA+, com juros semestrais. É um título do governo, corrigido pela inflação e que paga juros de 3% a cada semestre. Como hoje as taxas estão ao redor de IPCA+8% ao ano, você compra esse título com um desconto, o que na prática aumenta a sua rentabilidade. A desvantagem é que você não tem a liquidez todo mês, porque os juros são pagos nos meses de fevereiro e agosto, ou maio e novembro, dependendo do título. A vantagem é que se você resgatar só os juros, o seu capital vai sendo corrigido pela inflação e você preserva o poder de compra dos seus rendimentos. Uma alternativa é investir numa aplicação atrelada aos juros de curto prazo, como o Tesouro Selic. Mas aí, o ideal é que você resgate apenas a rentabilidade que superar a inflação. Até a próxima, um bom fim de semana e continue mandando as suas perguntas para cbndinheiro@cbn.com.br.
1: Débora, tem aqui novidades sobre a reconciliação entre Michelle e Flávio Bolsonaro. Agora a gente acompanha tudo pelas redes sociais, né? Eles voltaram a se seguir nas redes depois daquela troca de vídeos, né? Cada um postou um vídeo fazendo ali aquela reaproximação. A gente registrou ontem que a Michelle deu um like no vídeo do Flávio, aí depois veio o vídeo da Michelle. Eles tinham deixado de se seguir nas redes sociais, né? Especialmente o Instagram em 29 de junho. Foi quando a Michelle divulgou aquele vídeo criticando o comportamento do Flávio, né? Dizendo que foi humilhado e tal. Mas agora voltaram a se seguir. A aproximação vai se encaminhando aí. E a previsão, então, de que a Michelle participe por vídeo da Convenção Nacional do PL amanhã.
2: Eu adoro essas novas configurações de comunicação na era das redes sociais. E assim a gente fica sabendo, né, dessas movimentações. Muito bem, são 6:07 agora. Vera Magalhães está de férias, por isso que você não está escutando o Viva Voz, mas ela estará de volta já na próxima segunda-feira. Vamos a Brasília? O João Rosa tem aqui atualizações sobre um assunto que nós já trouxemos aqui, autorização do STF para a Polícia Federal investigar Marco Buzzi por venda de sentença. Oi, João.
3: Oi, Débora. Isso mesmo, o Supremo Tribunal Federal autorizou que a Polícia Federal investigue o ministro afastado do Superior Tribunal de Justiça, Marco Buzzi, no inquérito que apura um suposto esquema de venda de sentenças. A decisão foi tomada pelo ministro Cristiano Zanin, que é o relator do caso no STF, e determinou a inclusão de Buzzi nas investigações conduzidas pela Polícia Federal. Segundo um relatório da PF, foram encontradas menções a familiares do ministro em materiais reunidos durante uma operação que desde novembro de 2024 apura um suposto esquema de venda de decisões judiciais no Superior Tribunal de Justiça. Agora os investigadores vão analisar esse material para verificar se existem indícios que justifiquem o aprofundamento das investigações contra o ministro e seus familiares. Em nota, a defesa de Buzzi negou qualquer irregularidade. Os advogados afirmaram que o ministro não tem relação com as atividades de seus familiares, que é impedido de julgar processos em que eles atuem e que não tem conhecimento das investigações. A gente lembra, Débora, que Buzzi está afastado cautelarmente do STJ desde fevereiro deste ano, mas por conta de outro processo. O ministro responde a um processo administrativo disciplinar por denúncias de importunação e assédio sexual que foi apresentadas aí por duas mulheres. O afastamento foi determinado pelo próprio STJ e permanece em vigor até a conclusão das investigações internas. Débora.
2: Obrigada, João Rosa, pelas informações.
1: A gente tem atualização agora sobre a chuva no Rio Grande do Sul. Vamos a Porto Alegre com Ayrton Lemos. Oi, Ayrton, boa noite.
4: Boa noite, Carol e Débora. O número de pessoas fora de casa caiu para pouco mais de 1.400 aqui no Rio Grande do Sul. esse total caiu de 1.880 para 1.442 pessoas. São 877 desabrigados acolhidos em espaços públicos e 565 desalojados estão em casas de parentes ou amigos. A maior redução nos abrigos ocorreu em Porto Xavier, nas Missões, onde o número de acolhidos passou de 200 para 16. Os dados mostram que essas pessoas deixaram os abrigos, mas não permite afirmar ainda que todos voltaram para casa. 206 municípios já comunicaram danos provocados pela chuva, conforme o último balanço da Defesa Civil do Rio Grande do Sul. Os rios Sinos, Jacuí e Uruguai ainda têm pontos acima da cota de inundação. Em Taquara, no Vale do Paranhana, o Rio dos Sinos está em 6,46 metros e segue subindo. O Jacuí permanece acima do patamar de inundação em cidades como Dona Francisca, na região central, Triunfo, na região metropolitana, e São Jerônimo, na região carbonífera, também na região metropolitana. Em São Borja, na fronteira oeste, o Rio Uruguai chegou a 9,34 metros, 34 acima da cota de inundação e continua subindo. Então, esse é o problema ainda, né? O rio Uruguai continua subindo. Já os rios Taquari, boa notícia, e o Caí deixaram o patamar de inundação nas medições mais recentes. Em Porto Alegre, o Guaíba está em 2,13 metros no Cais Mauá. A gente atualiza agora aqui pelo o aplicativo do Serviço Geológico Brasileiro, chegando a 2,15 neste momento. A cota de inundação, que é a cota de que pode inundar o centro de Porto Alegre, se chegar, que não deve chegar, é a projeção dos meteorologistas e das projeções aqui, é de 3 metros. A projeção do Instituto de Pesquisas Hidráulicas da Universidade Federal do Rio Grande do Sul indica que o nível pode chegar a 2,70 metros amanhã aqui em Porto Alegre. A maior preocupação neste momento, Carol e Débora, é a região das Ilhas, no bairro Arquipélago, aqui na capital, porque a cota de inundação é de 2,20 metros, menor que a região do centro da cidade. Então, essa região fica mais suscetível para alagamentos aqui em Porto Alegre. Nas Ilhas, o Guaíba chega nesse momento, última medição que a gente tem acesso pela Prefeitura da capital, chega a 1,96 metros, lembrando que a cota de inundação é de 2,20 metros nessa região, Carol e Débora.
1: Muito obrigada, informação do Ayrton Lemos em Porto Alegre.
5: São 6h12 agora, Matheus Leite em São Paulo tem detalhes sobre imbróglios jurídicos em torno do serviço de motos por aplicativos aqui em São Paulo. Oi, Matheus, boa noite.
6: Oi, Débora, boa noite a você e também aos ouvintes. A Prefeitura de São Paulo recorreu contra a decisão da Justiça que determinou o credenciamento da Uber para o transporte de passageiros por moto na capital paulista em até 48 horas. A administração municipal disse que enquanto o recurso estiver em análise, a ordem judicial será cumprida, mas ressaltou que o credenciamento não significa autorização para dar início à prestação do serviço. Segundo a Prefeitura, ainda há etapas previstas na regulamentação que precisam ser cumpridas. A medida é mais um capítulo da batalha judicial entre a gestão do prefeito Ricardo Nunes e as empresas de transporte por aplicativo sobre o assunto. A disputa já chegou ao Supremo Tribunal Federal, que suspendeu parte das regras impostas pelo município para autorizar a operação das empresas. Na semana passada, a Prefeitura recusou pela segunda vez o pedido de credenciamento da Uber para intermediar o transporte de passageiros por motos. Como justificativa, o Comitê Municipal de Uso do Viário disse que a empresa não comprovou a contratação de apólice de seguro porque um dos documentos apresentados estava sem assinatura. A Justiça, no entanto, entendeu que a recusa não configura um novo ato administrativo e apenas a repetição de um ato que já havia sido declarado ilegal. A Prefeitura de São Paulo ainda não divulgou o documento de credenciamento da Uber. A CBN perguntou se há uma previsão à administração municipal e aguarda retorno e também procurou a empresa, que não se posicionou. Em 1º de abril deste ano, a gente lembra que a plataforma 99, que também pretendia oferecer a atividade, informou ter desistido de operar o serviço na capital paulista após uma reunião com a Prefeitura. Débora.
5: Obrigada, Matheus, pelas informações. Essa briga vai longe ainda. Você fica agora com o noticiário da sua região.

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4: Uma mulher foi presa após invadir a casa do pai e tentar atacar um policial com uma faca em Ilha das Flores, em Vila Velha, na noite de quinta-feira. Segundo a vítima, que não quer se identificar, a filha arremessou uma pedra contra ele e ainda o prendeu junto à esposa do lado de fora da residência. O aposentado contou à Polícia Militar que a mulher chegou acompanhada de um homem e afirmou que os dois passariam a morar no imóvel. Segundo ele, a filha é usuária de drogas e, ao longo dos anos, a família tentou ajudá-la a superar a dependência química, inclusive permitindo que morasse com o casal. Atualmente, ela vivia em situação de rua, segundo a Polícia Militar. O pai contou que, quando ela chegou em casa, estava totalmente alterada e trazendo o rapaz, que é um ex-presidiário. Ela disse que ele era o marido dela e que iriam morar junto ao pai. Ela ainda xingou a madrasta e deu 2 empurrões no peito do pai. O pai relatou ainda que o companheiro da filha estava com a perna quebrada e foi carregado por ela nos ombros para dentro da residência. Diante da situação, o casal acionou a Polícia Militar. Quando os militares chegaram ao local, a mulher permaneceu agressiva e, segundo a ocorrência, tentou atacar um dos policiais com uma faca. Ela foi imobilizada e levada para a delegacia. A Polícia Civil informou que a mulher foi autuada em flagrante por ameaça, violação de domicílio, resistência e vias de fato. Em seguida, foi encaminhada ao sistema prisional. Reportagem, Micaela Moser.
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5: Para uma pele saudável, a Sociedade Brasileira de Dermatologia dá dicas especiais. Beber no mínimo 2 litros de água por dia. Evite banhos quentes e muito demorados e se ensaboar demais. Buchas não são recomendadas porque alteram a composição da barreira de proteção natural produzida pelo organismo. Use hidratante logo após sair do box, ainda no banheiro, com vapor do pós-banho, que ajuda na penetração do creme. Quem tem a pele oleosa com acne deve evitar hidratantes comuns no rosto. O melhor é usar produtos sem óleo nas áreas de maior oleosidade, como o rosto e o tórax. Ah, e não se esqueça dos lábios. Eles costumam ressecar muito no inverno e é importante usar hidratantes específicos para essa região para evitar rachaduras. Para terminar, é claro, use filtro solar diariamente. Patrícia Valim, CBN Saúde.
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2: Oi, PVC, boa noite, tudo bem?
3: Oi, Débora, tudo bem? Tudo bem, Carol?
4: Oi, PVC.
2: Tudo certo. PVC, vamos fazer um balanço aqui desse primeiro turno do Brasileirão?
3: Bom, primeiro, uma coisa que sempre me chama atenção, eu viro às vezes especialista em público do campeonato, que não é a coisa mais importante, mas é a quarta maior média de público da história do campeonato. Às vezes a gente fala assim, o campeonato brasileiro ficou elitizado, tá, mas os últimos quatro campeonatos são os quatro de maior média de público da história. Tem mais gente nos estádios do que tinha no passado. A Palmeiras é campeão no primeiro turno com 44 pontos, a melhor Palmeiras de todos os tempos, às vezes eu leio, melhor Palmeiras do Abel, não, a melhor Palmeiras de sempre, com qualquer técnico, o Palmeiras nunca tinha feito 44 pontos no primeiro turno, só que não significa, são 23 campeonatos de pontos corridos, 17 vezes o campeão do primeiro turno ganhou o campeonato, 6 vezes não ganhou. O último e recordista foi o Botafogo de 2023, que conquistou o primeiro turno e não conquistou o campeonato. Então, tem que manter no segundo turno. Não adianta fazer o primeiro turno extraordinário e não fazer o segundo turno de um nível parecido para ganhar o campeonato. Mas é importante, é simbólico. O campeão do primeiro turno, 17 de 23 campeonatos, ganhou o campeonato no final. Então, o Palmeiras ganhou o primeiro turno com a melhor defesa, melhor ataque do Flamengo, repito, a quarta, a maior média de público da história, a maior é 23, a segunda maior é 24, a terceira maior é 25, a quarta maior é 26. Lá atrás, 83 era a maior antes. O campeonato continua no segundo turno. Ah, o primeiro turno não se fechou completamente, né? Falta um jogo, que é Flamengo e Mirassol, dos 190 jogos, 10 jogos por rodada, 19 rodadas, teve 189 jogos. Falta Flamengo e Mirassol, que não vai interferir no título do turno, mas pode interferir na distância do vice-líder Flamengo para o líder Palmeiras. Pode interferir também a rodada desse final de semana. A rodada começa no sábado com o Atlético Paranaense Internacional, novo gramado sintético da Arena da Baixada, que melhorou muito. Santos e Chapecoense, os dois jogos às 18h30 de sábado, 20h30 de sábado, Vasco e Mirassol, 16 horas de domingo, Bahia e Corinthians, Cruzeiro e Botafogo. Os dois subiram muito, o Corinthians com o Fernando Diniz subiu de 16º para 7º lugar. O Cruzeiro subiu de lanterna, 20º, para 8º lugar. São os dois jogos às 16 horas, Bahia, Corinthians, Cruzeiro e Botafogo. Às 18h30 de domingo, Flamengo e São Paulo, Grêmio e Fluminense, Bragantino e Coritiba. Às 19h30 de domingo, fecham a rodada Remo e Vitória, Palmeiras e Atlético Mineiro. Palmeiras líder, Flamengo vice-líder.
2: Valeu, PVC. Bom fim de semana pra você. Até segunda.
3: Bom fim de semana, Débora. Bom fim de semana, Carol. Todo mundo pra vocês.
4: Beijo, valeu. PVC. Débora, deixa eu falar aqui de noticiário internacional. O presidente dos Estados Unidos, Donald Trump, disse hoje que a Venezuela ainda não está pronta para fazer novas eleições presidenciais. As falas acontecem no dia que marca um mês do terremoto que devastou o país e deixou mais de 5 mil mortos. No início de janeiro, o governo americano fez aquela operação militar em Caracas, né? Prendeu o ex-presidente do país, Nicolás Maduro, também a esposa dele, Cília Flores. Na época ele era o presidente em exercício. Os dois estão presos em Nova York e devem ser julgados em 1º de junho de 2027, respondendo aí por acusações de narcoterrorismo, tráfico de drogas, entre outros. Desde a captura do Maduro, a vice Delcy Rodríguez vem comandando a Venezuela como presidente interina. Junto dela compõem o alto escalão do governo o seu irmão, o presidente da Assembleia Nacional, Jorge Rodríguez, que é o responsável por conduzir as negociações políticas. A Delcy Rodrigues é considerada alinhada a Washington e, nas palavras de Trump, tem colaborado com os interesses dos Estados Unidos no país. Apesar de negar uma eleição próxima, Trump afirmou que a Venezuela fez muito progresso sobre o governo de Delcy Rodrigues. No mês passado, integrantes do Partido Governista e também da oposição se reuniram pela primeira vez desde que os dois lados assinaram um acordo para realizar as eleições presidenciais de 2024. Novas negociações devem começar em agosto. Antes dos terremotos, a líder da oposição, exilada, de Nora Figueira, viajou a Caracas para se reunir com representantes do governo e com dirigentes da oposição. E outra líder oposicionista, Maria Corina Machado, que está exilada desde o fim do ano passado, ainda não comentou as negociações, mas palavras aí do Trump. Na avaliação dele, a Venezuela não estaria pronta ainda para a realização de novas eleições.
2: São 6:25 agora. A educação foi o tema desta sexta-feira da série 50 Debates para o Brasil, apresentada pelo Jornal da CBN. Mais especificamente, se as escolas cívico-militares devem ser expandidas ou se a gestão pedagógica tradicional precisa ser fortalecida. Para o professor Gevux Matheus de Araújo, do Departamento de Economia da Universidade Federal da Paraíba, os programas não devem ser excludentes e podem atender a realidades diferentes de forma concomitante. Ele destacou, no entanto, que o modelo cívico-militar ajuda a reduzir a violência escolar e melhora o desempenho dos alunos.
5: O principal mecanismo por trás desses resultados está na redução do número de ameaças aos profissionais de educação, está na redução do número de drogas e da presença de drogas e da presença de armas na escola, e está na redução de roubos. Então, o programa de fato, esse maior controle, reduziu a violência no espaço escolar. E essa redução de violência permite que você tenha um clima escolar melhor e, com isso, um melhor desempenho e um melhor desenvolvimento daqueles estudantes.
2: Já a presidente executiva do Todos pela Educação, Priscila Cruz, afirmou que a disciplina mais imposta do que desenvolvida nas escolas cívico-militares é muito ruim para a vida dos estudantes. Ela também disse que a questão da violência pode ser amenizada com uma boa gestão.
6: Vitória, isso aconteceu muito fortemente, né? Assim, casos de venda de drogas dentro das escolas, isso foi totalmente eliminado sem militarizar as escolas, então com boa gestão escolar. E eu acho que, acima de tudo, investimento nesses profissionais e na formação dos professores, para eles também poderem executar um trabalho pedagógico na escola com a qualidade que também tenha reflexos na disciplina, na coibição de violência.
2: A série 50 Debates para o Brasil será exibida até a semana que antecede o primeiro turno das eleições. As discussões completas estão disponíveis no site da CBN. E assim a gente se despede do nosso ouvinte por hoje, Carol. Bom fim de semana, até segunda.
4: Um beijo, Débora, para você e para os ouvintes. Bom fim de semana, até segunda.
2: Produção foi de Wender Starles. Trabalhos técnicos, Daniel Mesquita e Henrique Dias. Muito obrigada pela companhia. Tenha uma ótima noite, um ótimo fim de semana. Eu estarei por aqui no domingo, às 6 da manhã, no Jornal da CBN. Espero você. Até lá.

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0: Sexta-feira, 24 de julho de 2026. O presidente Lula sancionou com vetos a lei que autoriza a venda de spray de pimenta para mulheres maiores de idade. O chefe do executivo derrubou o trecho que permitia a aquisição do produto por adolescentes a partir de 16 anos, com autorização dos responsáveis. O governo federal também vetou multas e punições administrativas para quem usar o produto. A Associação dos Familiares das Vítimas do Acidente com o Avião da Voipass vai entrar na justiça com ação coletiva por danos morais. Serão acionadas a companhia aérea, a fabricante, a ATR, e a Agência Nacional de Aviação Civil. A defesa das famílias aguarda a conclusão do inquérito da Polícia Federal, prevista para os próximos dias, para pedir o indiciamento criminal dos responsáveis e buscar a punição das omissões e falhas operacionais. A decisão das famílias foi tomada após o Centro de Investigação e Prevenção de Acidentes Aeronáuticos concluir que o acidente da Voipass foi causado por falhas da empresa, dos pilotos e da ANAC. O avião caiu há quase 2 anos no interior de São Paulo. 62 pessoas morreram. Duas pequenas empresas dos Estados Unidos entraram com uma ação na justiça para contestar a nova rodada de tarifas anunciada pelo presidente Donald Trump sobre produtos de 60 parceiros comerciais. Segundo elas, a nova política excede a autoridade legal do executivo para taxar importações. O texto também argumenta que as novas tarifas exigem conclusões mais detalhadas e específicas para cada país a respeito da existência de trabalho forçado. A ação foi protocolada no Tribunal de Comércio Internacional em Nova York. No horário de Brasília, 6:30.
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1: Beleza, aqui estamos nós, mais uma vez, seja bem-vindo, bom dia, boa tarde, boa noite, a você que nos recebe, a você que nos ouve, a você que nos assiste, a você que nos ama, a você que nos odeia, a você que nos abraça, a você que nos beija e a você que principalmente nos recebe através do seu dial por todos os cantos, seja pelo dial do rádio, seja pela internet, seja no dia ou fora do dia, em todos os cantos o importante é que você nos receba. Mais uma vez, seja bem-vindo, seja bem-vinda, todos nós, para nós é uma imensa Nosso prazer. 20 anos de história, Luiz Gustavo Medina, e aqui estamos nós mais uma vez.
2: E aí, Dan, tudo bem? Tamo pronto, né? Hoje tapete vermelho para uma pessoa que todos nós sempre quisemos conhecer e conversar, falar sobre música, sobre arte, sobre tudo, né? Fez parte da nossa fase de comecinho de vida adulta.
1: Não vai falar que fez parte da nossa infância, que vai criar um clima desnecessário.
2: Não, a gente é mais velho que ela, mas a gente acompanhou muito ela a vida toda, né?
1: Sara Oliveira, como vai a senhora?
3: Oi, meninos, tudo bem? Que delícia estar aqui. Tô muito feliz.
1: Que bom receber você, a gente te adora, no pessoal e no jurídico, seja bem-vinda, tem muito assunto.
3: Eu também adoro vocês.
1: Assunto que não falta. O Zé caiu o sinal, provavelmente porque ele tá em Paraty, né? Zé é nosso correspondente lá na Flip. Ele vai lançar o livro lá, Teco, vai falar do livro dele, vai falar de outras coisas, você sabe? Ele vai contar melhor, mas você sabe?
2: Pelo tempo que ele vai ficar lá, ele vai morar lá, né? Vai fazer tudo lá, né? Porque tá lá um mês já na Flip, deve tá fazendo de tudo, né?
1: Ô, Sara, se a Flip fosse uma Flip musical, entre aspas, me ocorreu isso agora, você seria uma apresentadora de todas as mesas, né? Você conhece todo mundo da música, falou com todo mundo, você é a nossa, não sei nem como colocar isso, né? Em palavras, você é uma Flip ambulante da música popular brasileira, né? E internacional também. Porque você agora vai fazer um novo programa, pelo que eu vi no seu Instagram, você vai poder falar disso também. Mas você é super referência de papo, de lançamento de artistas novos, papo com artistas consagrados, né? É o teu lugar, o lugar que você mais gosta?
3: Eu sou como primeiro, olha, eu falei, né, rapidinho no começo que eu tô feliz de estar aqui, mas é uma honra estar com por rádio e eu fiquei muito feliz com o convite, então muito, muito obrigada. Eu, por falar em paixão, eu sou muito apaixonada por música. Então, mesmo assim, você já participou de programas meus no GNT, que uhum. não necessariamente eram de música, eles eram de comportamento, mas eles eram sempre permeados por música. E eu acho que é a maior ferramenta de transformação numa sociedade, assim, porque é um poder muito grande de acessar a emoção coletiva, sabe? De acessar o que a gente tem, que às vezes a gente não consegue expressar. Então eu tenho essa relação mais humana com a música. Eu não sou uma especialista em música, sabe? Assim, eu não sei tanto, assim, datas, discos, isso foi lançado. Às vezes eu lembro algumas coisas, mas às vezes não é a minha especialidade, sabe? Eu não sou uma curadora musical. Então se eu fosse a Flip, como você brincou, talvez eu não fosse participar da curadoria, mas eu estaria lá para fazer as pontes. Eu acho que eu sou boa nisso, sabe? De fazer ponte entre as pessoas. Mas por conta disso, de ver o lado humano da música. E eu acho que a música brasileira é a música mais importante do mundo, né? Então eu fico muito lisonjeada de trabalhar com isso, assim. Eu acho realmente a música mais importante do mundo.
1: Tem um quadro do Gil atrás de você? É do Gil?
3: É o Gil fazendo, mostrando a língua. Durante a gravação de um programa que eu tinha no GNT chamado Viva Voz, aí a fotógrafa fez, você participou do Viva Voz? Que a gente pegava a imagem, ia nas locações e falava, se o Dan tivesse aqui, que livro ele compraria? E assim a pessoa iria desvendando a imagem que você passa. E eu fiz com o Gil e foi no estúdio dele, ele tá mostrando a língua para a fotógrafa, maravilhoso.
1: Quem tá nos ouvindo é uma foto na sala da Sara.
3: Na minha casa. E vocês sabem, gente, uma curiosidade que eu nunca falei, a Bela Gil me contou, a Bela é muito minha amiga, a filha dele, que essa é a capa do grupo de WhatsApp da família Gil, essa foto.
1: Que legal. Fala, Tex, você ia falar um negócio.
2: Ô, Sara, eu acho que para quem tinha mais ou menos uns 20 anos, que era o meu caso ali na época do boom da MTV, né? Acho que a MTV transformou a nossa vida, pelo menos a minha vida, o jeito de. A qualidade de banda que eu conheci, de música. A minha memória é muito visual. Sempre que eu ouço uma música no rádio, eu falo, pô, esse clipe era ótimo, esse clipe eu não gostava, esse clipe era péssimo. A MTV transformou a sua vida do que ela seria também. Você,
3: Nossa.
2: se não tivesse MTV, a sua vida seria muito diferente do que é hoje.
3: Eco, vou te falar, eu fiz rádio e TV na faculdade para trabalhar na MTV.
2: Sim.
3: Então, assim, quando as pessoas falam, ah, eu cresci com você, eu falo, eu também cresci junto, porque eu comecei lá com 19 anos, eu era muito menina. E assim, eu realmente fiz faculdade para isso. Eu comecei em rádio, na Rádio 89, né? A Rádio Rock. Mas assim, eu comecei em rádio. Porque o meu objetivo era ir para a MTV. A rádio foi a maior escola, né? Porque rádio, assim, é uma escola para qualquer um do audiovisual, porque tudo é para ontem, tudo é na hora, e você sabe fazer, produzir, fazer a pauta e falar, e impostar a voz. É incrível. Essa coisa do ao vivo da rádio, dessa coisa da intimidade de entrar no ouvido e pro coração, enfim. Mas eu fiz rádio e TV para trabalhar na MTV. Então a MTV mudou completamente a minha vida. A gente era assim, né? O que a gente fazia era para a gente mesmo. A gente era o telespectador e tinha que ter muita responsabilidade também. Às vezes as pessoas têm uma ideia de que, ah, puta zona, um caos, tal. Tinha um caos, obviamente, mas tinha uma responsabilidade absurda em relação ao que a gente ia se tornar como cidadão também, né? Porque não era só sobre música, era um farol de comportamento, né? Nas questões sociais, as questões. Olha, a MTV, eu sempre falo que a MTV fez uma geração inteira usar camisinha, né? Então isso é super importante.
2: É incrível, incrível que a MTV acabou virando um daqueles portais, né? Assim, tá acontecendo um pouco isso para mim hoje com Porta dos Fundos, né? Às vezes você vê um moleque lá na Porta dos Fundos, você fala, quem é esse garoto? Passa 3 meses, 6 meses, o moleque estoura em tudo, né? Porque na MTV não tem ninguém que passou pela MTV, né? Todo mundo que passou na MTV tá até hoje na nossa vida em algum programa legal, em algum projeto bacana, sendo referência para alguma coisa. É incrível isso, né? Não tem ninguém por acaso ali, parece, né?
3: É, eu acho que realmente. Eu sei lá, eu não sei se foi uma mistura de sorte da gente estar no momento certo, no lugar certo, ao mesmo tempo de agarrar aquela oportunidade mesmo e entender. Eu não tinha muita noção da dimensão da MTV, eu tenho hoje, 20 anos depois, te juro. Te
1: Mas
3: juro,
1: isso é
3: assim.
1: bom, né?
3: Isso
1: Ainda
3: é
1: bem,
3: muito,
1: né?
3: muito bom.

0: Dan, muito bom que isso protege. Outro dia eu tava falando com meu analista sobre isso, como protege, porque de alguma forma eu era muito menina e realmente muito assim. Eu vejo minha filha e falo, nossa, às vezes tem viraliza lá, Shakira tava aqui, aí a minha entrevista com a Shakira. Eu tinha 21 anos. É, aí, sei lá o que, da Britney, aí eu falo, gente, eu era muito menina. E daí eu falo assim, parece a minha filha falando, que tem 13 anos, sabe assim? E eu me protege, isso acabou me protegendo demais mesmo. Não tô falando de uma forma naíve, assim, eu tô falando de uma forma até. Como que eu posso dizer? Me protegeu nesse sentido de eu estar ali. Com tanta vontade de daquilo acontecer e tentando saber o que eu, sabe, onde eu pisar, o que que eu vou falar. Eu tava tão preocupada com isso que eu não tinha dimensão do como isso iria, essa coisa da
1: Sim.
0: fama, essa, sabe, para mim isso não era nada. Eu só
1: Você
0: queria
1: não era
0: que reverberasse.
1: blasé, né, com aquilo tudo. Não é que você desprezava aquilo, nem que você supervalorizava. Você fazia o que você tinha que fazer e
0: Isso,
1: estava preocupada em fazer bem, né?
0: encarar como um ofício, então eu aprendi isso muito cedo. Qual é a mensagem que eu vou passar? Sem querer ser careta, mas era isso mesmo. Era, falava assim, gente, eu tinha que passar uma mensagem. Essa mensagem, o meu irmão mais novo vai ouvir. Não, na época eu tinha irmãos adolescentes, o Esmir e o Henrique. Então eu falava assim, os amiguinhos deles vão ouvir o que eu tô falando. Eu preciso saber passar essa mensagem. Então eu tinha essa preocupação. E eu tinha feito teatro, eu fiz teatro escola Célia Helena. E eu falava assim, cara, eu vou fazer ao vivo, porque eu fui jogada na fogueira na MTV, assim, eu estreiei em uma semana, né? Eu falei, eu não vou poder errar. Aí a MTV tinha essa coisa do erro, que o erro era o charmoso, sabe? Assim, então a gente ia aprendendo com os erros e tal. Foi uma puta escola, assim, absurda.
2: Olhando agora em retrospectiva, que talvez seja diferente do que você pensava na época, quais os papos que você teve que te deixaram mais, enfim, nervosos à época, ou hoje, talvez porque hoje você tenha a dimensão do que você tenha feito? Com quem você ficou mais animado de bater um papo? Quem mais te decepcionou porque você tinha uma expectativa de que era muito legal e acabou sendo uma coisa fria? Você mudou essa lista ao longo do tempo? Assim, a gente aqui no programa, a gente muda essa lista, né? Às vezes a gente pensa numa coisa e eu falo, pô, isso aqui eu nem me dei. Às vezes eu fico nervoso hoje, uns 10 anos depois de ter conhecido a pessoa, que é só agora me caiu a ficha daquela chance que eu tive, sabe?
0: Ah, eu tenho alguns exemplos, né? Eu sou muito fã de R.E.M., então quando eu entrevistei o Michael Stipe, e era para ser tipo um junket, uma coisa de 10 minutos assim, e virou um especial de meia hora, porque a gente começou a falar e conversar e conversar. E eu já, mesmo menina, eu já tinha esse intuito sempre de ir pro lado do afeto e da parte humana. Nem todo mundo embarca. E o Michael Stipe embarcou. E daí eu lembro que a pessoa ficava assim, ó, corta, corta. E aí ele brigou com a pessoa e falou: não, não, não, a gente vai continuar. E foi aí que ele falou de. Na época era o. Estava com uma questão nos Estados Unidos de. Que tem até hoje. Eles estavam tirando a educação sexual nas escolas. E daí. Aí a gente começou a falar sobre a importância de ter educação sexual nas escolas. Aí ele falou como isso ajudou ele a falar com os pais dele sobre a homossexualidade dele. Só que eu não perguntei isso. E daí foi a primeira vez que ele falou sobre isso. Então ele se sentiu à vontade e começou a falar sobre isso. E virou um especial. E daí eu levei uns discos para ele do Lenine, eu lembro. E daí ele ficou super feliz. Então isso foi muito importante. E hoje eu tenho uma foto dele na minha geladeira, porque toda hora eu olho assim, eu falo, gente, eu amo ele de paixão, mas eu falo, nossa, que oportunidade que você teve, garota, parabéns, sabe assim?
1: Que legal.
0: Não sei se eu assistiria de novo, de nervoso. E eu lembrei, essa semana postaram eu com Chris Cornell, e eu não lembrava dessa entrevista. Eu tive que ir
1: Sério?
0: atrás, porque não tem. O acervo da MTV é uma lástima. Né, que não tem disponível. Aí um portal postou e eu vi, e ele tira um sarro de mim porque eu erro a palavra characteristic. E daí ele faz um rap ao vivo, assim, só que daí ele fica sem graça e fala assim pra mim: I'm sorry, I'm just kidding. Aí eu falo: Don't tease me, né? Não me zoa, assim. Só que a gente tava vindo de uma zoeira do bastidor, porque o Tom Morello, que era do Rage Against the Machine, com o Audioslave, né, que era o Chris Cornell, com os caras do Rage Against the Machine, tinha me convidado, porque a gente tinha conversado bastante na noite anterior, e ele me convidou pra acompanhá-los no ônibus. Então, essa também é questão de oportunidade. Eu vi isso ontem, eu lembrei ontem. Falando sério, ontem mesmo, que eu
2: Você andou muito... no ônibus com Alt Slave, com Chris Cornell, é isso?
0: Eu falei, gente, eu não tinha muita malícia de nada, graças às deusas. Então eu tava lá com os caras numa zoeira. Aí no dia seguinte o Chris Cornell já tava, ele veio nessa, não intimidade, porque não existe intimidade nesse caso, mas ficou à vontade na zoeira. E daí ele tirou um sarro de mim e depois ficou meio preocupado, porque eles eram super politicamente corretos, de tirar um sarro, sabe, do meu
2: Isso aí inglês. É quase um Almost Famous, o filme, né? O Quase Famosos, né?
0: Gente, nem me fala. Eu vou fazer esse post hoje, juro pra vocês, porque eu peguei uns frames, eu falei, gente, eu preciso contar isso. Aí eu lembrei ontem, foi muito legal. Então tem essas oportunidades, assim. Quando eu entrevistei o Tony Iommi do Black Sabbath também, que eu não tinha muita noção, mas aí eu era da rádio. Uhum. Eu não tinha muita noção, eu gosto do metal, mas eu não sabia tanto da importância. Aí eu fui aprendendo o que era o Black Sabbath.
1: Mas é isso que é legal, né? Eu vou levantar pra pegar um livro do R.E.M. que eu já falei no programa passado, você falou deles, eu vou pegar aqui pra mostrar, pra dar o serviço direitinho, que eu tô gostando muito. Mas eu adoro o R.E.M. também. Mas talvez esse tenha sido o segredo de tudo, né, Sara? E ser você, essa tua espontaneidade, o teu jeito, não ter medo de ser fã também quando entrevista, não é?
0: Eu acho que é isso, eu não sei, eu não me coloco num lugar, eu não tenho...
1: Vou pegar o livro lá enquanto você fala.
0: Pega, eu quero ver. Eu não sou formada em jornalismo, então eu acho que isso também me deixa um pouco mais livre, sabe? Nesse sentido, do tipo, eu tô aqui, como eu era muito jovem, também muito menina, eu tava ali pra representar a audiência da MTV. Se vocês estivessem aqui, o que vocês estariam perguntando também? Tem um pouco isso, né?
1: Sim.
0: E eu não era especialista, de novo, eu nunca fui especialista em música, eu acho que isso também me protegia. Eu não tenho... Olha, eu vou te falar uma coisa. Eu lembro que na MTV todo mundo tinha que ser muito cool, né? Essa semana a gente fez o Tiny Desk com a Isa e ela me imitou chamando na primeira posição. E ela fez... e daí ela fazia assim, colocava a mão aqui, fingia que não era que não tava nem aí, mas ela sabia que ela era uma... Sabe assim? Aí eu pensei, gente, mas era uma coisa muito MTV, porque eu não era assim. Eu não faço, eu nunca me achei nada assim, né? Aí ela brincou, né? E eu falei, cara, eu nunca fui cool. Nunca fui. Talvez eu passe essa imagem, mas eu não sou. Eu sou essa pessoa que abraça, que pega na mão. Tem gente que não gosta, aí eu respeito, não vou invadir o espaço alheio. Mas se você sabe, se eu te encontro, eu abraço.
1: Sim,
0: eu gosto, vou encontrar até que eu vou abraçar. Eu tenho isso. E daí.
2: Você tem cara de ser uma das pessoas mais gente boas do planeta, né? Todo mundo tem essa impressão. Seria uma grande decepção se não fosse verdade isso, entendeu?
0: Quando eu gosto, eu sou legal. Quando eu não gosto,
2: parece aquela
0: eu sou
2: pessoa muito... que tá nos primeiros 5 convidados de qualquer festa que alguém queira dar no país, fala, põe a Sara ali.
1: Põe a Sara que a festa funciona.
2: Que a festa funciona. Essa foi a coisa que você sempre tive na vida, assim, sua, do Zeca Camargo, é outro também, que eu sempre penso nisso.
0: Ele é ótimo.
1: O livro que eu falei, esse aqui, R.E.M., uma biografia, Peter Ames Carlin, o nome dessa banda R.E.M., é esse aqui, ó.
0: Eu vou muito atrás. Fazer um print disso, peraí.
1: Acabou de sair, é da Belas Letras. Tá dando pra ver? Show. Não, eu tô gostando bem, pai. Super legal. A R.E.M. tem uma história muito particular, né? Dessa banda meio de amigos e de dizer não pra um monte de coisas e ser muito autêntica ao que queria dizer.
0: Nunca abriu uma sessão.
1: E infelizmente tem sido fiel à decisão de terminar, né?
2: Infelizmente, você nunca vai se perdoar de não ter ido naquele show numa terça-feira à noite no Via Funchal.
0: Você foi, Teco?
2: Pra 4.000 pessoas, onde ele pulou na pista e tava assim, uns 3 centímetros de todo mundo. Não tinha ninguém. Até hoje eu não entendo como aquele show aconteceu. E acho que foi numa terça-feira mesmo, assim, pra 5, 6 mil pessoas. Tinha uma pista VIP para 80 pessoas, ele ali no meio da pista, felizão, assim. E você não foi porque você tava gravando alguma coisa, você tinha ingresso, né?
1: Tava filmando Tempos de Paz, eu e o Tony Ramos. O Tony não conhece a R.E.M., mas toda vez eu falo isso para ele, que a gente tava fazendo um filme. Eu tava fazendo um filme e ele e o Daniel Filho não me deixaram sair, claro, porque a gente tava fazendo um filme em 2 semanas, 3 semanas. E
0: nossa, não, eu não sabia que você tinha essa relação com a R.E.M. Eu fui falar bem do Michael Stipe, mas saiba que ele é um dos caras mais legais do mundo, assim.
1: Olha só, que bom, que bom. Bom, o Zé sumiu por enquanto, continua daí, Teco.
3: Deixa
1: eu ver o que é. Chegou?
3: Tô por aqui.
1: Pô, Zé, então você tem a voz aí quando quiser.
2: Vai lá,
1: tá,
2: Zé, desculpa.
3: Oi, gente, tudo bem? Desculpa o atraso, que eu tô aqui no mundo colonial, né? As comunicações são mais antigas, né? Vai o telégrafo, aquela coisa, até chegar aí para vocês, demora um pouco. Bom, Sara, prazer falar contigo aqui. Tô meio atrasado no programa, espero não fazer perguntas já feitas. Se for o caso, você me diz. Eu queria saber você, assim, como que você viu as mudanças no mercado

0: assim, eu não sou essa pessoa nostálgica, né? Então, por isso que eu não paro quieta, assim. E eu gosto muito, me encanta muito a possibilidade democrática do streaming também, por este lado. Então, artistas que são muito talentosos estão em casa e que antes não teriam a possibilidade de estar gravando um clipe, participando da MTV ou daquele programa lá do B da MTV que passava as bandas alternativas, os artistas alternativos, mas que hoje através da internet fazem a sua plataforma e mostram o seu som e gravam em casa e tem essa possibilidade. Então, eu acho isso muito rico, muito bonito. Eu vejo pelo Tiny Desk que eu apresento aqui no Brasil e existem artistas que a gente coloca tanto, eu falei da Isa essa semana, mas tem outros artistas que estão aí, que são independentes e que fazem um som muito importante. E no Tiny tem uma coisa que não tem amplificação de voz, não tem retorno, é bem específico, sabe? Não tem pós. Então é muito interessante ver esses artistas independentes que são, sei lá, que a gente descobriu que é da periferia de Fortaleza ou da Bahia e que vem para cá para fazer esse som cru, assim. Então, eu acho isso muito legal e que fossem descobertos na internet. E isso lá fora também, né? Isso acontece muito. Por outro lado, então isso eu acho muito interessante. Por outro lado, eu acho difícil para eles também, facilita, mas também dificulta porque pulverizou bastante. Então, tem muita gente. Então, fica às vezes é mais difícil ter esse espaço, né? Mas eu acho os encontros muito bonitos, os encontros quando tem gente veterana que dá espaço para as pessoas independentes e mostrar o som deles. Eu falei aqui no começo do programa, Zé, que eu acho a música brasileira a coisa mais importante do mundo, assim. E eu acho mesmo. Sabe que outro dia eu estava no Festival de Montreux e lá eles dividem na tenda oficial deles, eles dividem por gêneros, né? Então tem rock, tem blues, tem jazz, tem pop, e daí tem Brasil e África. E no dia que eu tava, a capa era do Djavan. Então, assim, você fala, nossa, é muito importante mesmo. A África é da onde veio tudo, né? Todo o batuque, o fundamento da música. E o Brasil tem essa diversidade absurda, né? Porque tem o xote, tem o forró, tem o tecnobrega, aí. Enfim, tem o rock, são muitos gêneros musicais, né? E muito ricos, assim. Tem o Seu Matheus Aleluia. Você fala assim, nossa, você mora num país que tem o Seu Matheus Aleluia, né? A gente mora num país que tem, tipo, Gil, que tem Djavan. E daí tem os discípulos deles também. Tem essas novas gerações que estão fazendo coisas lindas e diferentes, assim. Então, eu acho que por esse lado, o streaming, ele democratiza. Por outro, tem isso que você falou. Às vezes o algoritmo ele te engana. Eu falo isso muito para os meus filhos. A gente tem que saber treinar o algoritmo, porque o algoritmo ele pode ser treinado para ser uma coisa mais através da memória afetiva, do coração, assim, um pouco, sem querer ser piegas, mas dá para você treinar. Se você treina teu algoritmo, senão ele vai vir só coisa ruim, né? E tem coisa ruim também, né? Mas se você treinar ele bem, eu acho que para
1: Aparece
0: não
1: um
0: ficar
1: monte de
0: na mão
1: coisa.
0: dos caras, né? Para não ficar na mão deles ficarem te mostrando só o que eles querem vender, né?
1: O legal é quando aparece coisa que você não conhece, né?
0: É
1: E
0: demais.
1: aí abre a cabeça, é muito bom. Eu vou encerrar esse primeiro bloco aqui e a gente já volta pro segundo bloco.
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7: Três pessoas morreram afogadas, em média, por semana no Espírito Santo ao longo de 2025.

0: Ao todo, foram registradas 141 mortes no estado no ano passado. Em 2026, o ritmo segue elevado. Até julho, já são 76 vítimas, o equivalente a uma vítima a cada 2 dias e meio. Os dados fazem parte de um estudo inédito divulgado nesta quinta-feira pelo Instituto Jones dos Santos Neves, na semana do Dia Mundial da Prevenção de Afogamento. As informações utilizadas na pesquisa são do painel de afogamentos da Secretaria de Estado da Segurança Pública. Os homens representam 86,8% das vítimas fatais registradas entre 2023 e 2025, enquanto as mulheres correspondem a 11,9%. Entre as faixas etárias, os jovens de 15 a 24 anos concentram a maior proporção dos casos, com 17,4%. O levantamento também chama atenção para crianças de até 4 anos, que representam 7,4% das mortes, percentual superior ao registrado entre crianças e adolescentes de 5 a 14 anos, que representam 6,3% das mortes. Lagos, lagoas e represas concentraram 33,6% das mortes por afogamento entre 2023 e 2025. Os cursos d'água responderam por 30,2% dos casos, seguidos pelo mar com 20,2%. Outros locais reuniram 12,2% dos registros e as piscinas 3,9%. Segundo a Major Gabriela, do Corpo de Bombeiros Militar do Espírito Santo, ambientes de água doce podem transmitir uma falsa sensação de segurança, principalmente para pessoas que não sabem nadar. Ela alertou a população com a frase: "Água no umbigo é sinal de perigo." Reportagem Naira Loureiro.
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3: Entre os dias 17 e 23 de agosto, será realizado em Vitória o Acorde, um festival pedagógico brasileiro de ensino coletivo musical de instrumentos e vozes. Essa iniciativa é coordenada pelo maestro Jean Molinari, inspirada no método El Sistema, desenvolvido na Venezuela por José Antônio Abreu. Como parte da ação, também serão oferecidas várias oficinas. As atividades são gratuitas e direcionadas para diferentes públicos. As pessoas interessadas podem se inscrever pelo site do projeto. No encerramento, em 23 de agosto, haverá uma grande apresentação, com orquestra e vozes. Todas as informações e inscrições estão no site www.acordefestival.com.br. Adalberto Cordeiro, CBN Cultura.

sexta-feira, 24 de julho de 2026, o ministro da Fazenda, Dario Durigan, declarou que as bets devem ser tratadas da mesma forma que o cigarro. Para ele, as plataformas de apostas online que operam no Brasil precisam pagar outorga e informar ao governo federal sobre as movimentações. O chefe da pasta também enfatizou a necessidade de restringir o acesso a casas de jogos de azar para pessoas que estão em situação de vulnerabilidade financeira. A declaração aconteceu em um evento realizado em São Paulo. E a Confederação Nacional da Agricultura informou que 53% das exportações do Brasil para os Estados Unidos

0: seguem sem aplicação de sobretaxas. No entanto, a entidade destacou que produtos como mel e pescado serão impactados. As tarifas de 12,5% e 25% foram impostas com base na alegação de uso de trabalho forçado. A organização argumentou que as tarifas afetam os produtos que cumprem a lei. Ministro do Trabalho e Emprego, Luiz Marinho, afirmou acreditar que a votação da PEC sobre o fim da escala 6x1 dificilmente será votada no Congresso antes das eleições de outubro. Marinho reforçou que trabalha para que a proposta avance, mas avaliou que o presidente do Senado, Davi Alcolumbre, não deve pautar o tema. Segundo o ministro, há parlamentares que defendem adiar a votação porque a proposta teria apoio popular. A declaração foi dada durante evento em São Paulo. A FMI elevou a estimativa de crescimento do PIB do Brasil para 2,4% em 2026 e 2,2% em 2027. A informação está no relatório do Fundo Monetário Internacional sobre a economia do país. Segundo o Ministério da Fazenda, o Brasil teve a segunda maior revisão positiva entre as economias do G20. Por outro lado, o parecer prevê inflação de 5,6% ao fim desse ano, nível acima da meta de 3% para 2026. A FMI afirma que será necessário promover ajuste fiscal para colocar a dívida pública em trajetória consistente de queda. Horário de Brasília, 7:01.
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2: Muito bem, estamos de volta mais uma vez. Nossa convidada é maravilhosa, sensacional, excepcional. Sara Oliveira, tô zerando o cronômetro pra gente fazer bonitinho um segundo bloco mais maravilhoso que o primeiro. Se é que isto é possível, Luiz Gustavo Medina.
3: Não, melhor que o primeiro, só o segundo e o terceiro que virão.
2: Muito bem, então vamos a eles. Salve, salve, José Godoy, nosso enviado especial à cidade de Paraty. Zé, eu perguntava, mas eu não sabia a resposta e por isso perguntava, se você está na Flip para falar do seu livro ou para falar do livro dos outros ou ambos?
4: Não, esse ano eu vim para falar do meu livro, eu tô na programação oficial. Pro ouvinte que tá nos ouvindo na sexta-noite, eu já falei. Então eu falei sexta-feira, meio-dia. Para quem tá aqui nesse, no meu presente aqui, que é quinta-feira na hora do almoço, amanhã eu falo, meio-dia, eu divido a mesa com um cara incrível, que é o Solano Benítez, é um arquiteto paraguaio, entre outros projetos, ele já ganhou o Leão de Ouro em Veneza, né, na Bienal de Arquitetura, e ele é o responsável pelo projeto do Georges Pompidou, né, a versão do Museu Francês, que vai sair, que está sendo construída em Foz do Iguaçu. Estou bem animado aí para o papo, vou falar do Ilha do Silêncio, né, o livro que eu lancei recentemente, que entre seus personagens, talvez o seu principal personagem é o Miguel Launer, né, um arquiteto chileno, que eu conto um pouco da história dele no livro. Acho que vai ser um bom papo, mas eu estou aqui para falar do Ilha no Silêncio, da Ilha no Silêncio.
2: Legal, Zé, parabéns.
3: No presente só estamos nós quatro, quero te decepcionar, viu? Tá todo mundo no futuro, cara.
2: É, agora você, além disso, imagino que vai circular pela Flip e ver mesas dos outros e te, esteja curioso em encontrar, tem escritores, tem a Zed Smith que eu vi, tem aquele Temateco lá que escreveu Tarântula, não é? Eu tava vendo rapidamente a programação.
3: Pô, Walter Ugumay também, hein?
2: Nosso não, maior Walter fã, não maior tá, fã não. Desse programa.
4: Na verdade, a gente tem que separar, né? Porque tem, hoje em dia, a Flip, além da programação oficial, tem 44 casas parceiras, né? Então, tá se falando nessa edição de mais ou menos 1000 eventos, né? Programação oficial, se não me engano, são 40 mesas, algo em torno disso, se eu não estou enganado. E não, são 40 autores, 20 e poucas mesas. Mas fora isso, são 1000 eventos rolando para tudo, para jovem, iniciação de criança lendo, essas casas parceiras trazendo autores incríveis, sei lá, Angela Davis vai estar aqui, por exemplo, na Casa do Sesc, vai ser um evento muito forte no sábado, que incrivelmente vai bater com a Zed Smith, que é o nome mais midiático dessa edição. Ah, tem muita coisa, muita gente interessante também, tem uma mesa boa hoje, no passado do ouvinte, ontem na quinta, tem uma mesa muito boa sobre a guerra na Ucrânia, com dois autores, um ucraniano e uma de origem ucraniana. Ah, tem gente que ganhou o Goncourt, que vai estar aqui, tem a Kate Kitamura, que é uma das autoras americanas mais importantes hoje, também vai estar aqui amanhã, que chama Tark, já ganhou o Pulitzer, tem muita gente boa nessa edição aqui.
2: Agora, a Flip, ela tem não só aumentado de tamanho, mas a importância dela tem sido muito grande, né, Sara? Tem autor que você, por exemplo, Eduardo Luiz, eu não conhecia antes ele antes da Flip, da outra vez. Você é ligado em literatura? Você vê esses caras que realmente aparecem, fica curiosa com gente nova? Você prefere ler os clássicos? Qual a tua relação com literatura?
5: Eduardo Luiz, que ficou muito fã do Brasil também, né? Porque o Brasil abraçou ele absurdamente, vende muito livro aqui, é impressionante. Eu vi uma peça dele agora que estava tendo aquele, o MIT, né? O Festival de Teatro, aí eu vi uma peça dele, fui com a Patrícia assistir, foi muito legal, porque a gente lê o livro e vê ele encenando o livro e ele se colocando ali vulnerável como ator, foi muito interessante.
2: Tem uma adaptação agora em português, quer dizer, com ator brasileiro, tá na FAAP até.
5: Tem o João, né?
2: Isso.
5: É verdade, tá na FAP junto.
2: Mas é legal ver o autor fazendo, imagina.
5: Foi interessante, vi no Sesc. Mas eu conheci a Annie Ernaux por causa da Flip.
2: Isso acontece mesmo, né, Zé? Galera já é conhecida lá fora, tem reconhecimento, aí quando vem na Flip, estoura aqui no mercado brasileiro, que não é enorme, mas pelo nosso tamanho é bastante considerável, não
4: é
2: não?
4: Mas alguns números são fortes, assim. No caso da Annie Ernaux, do Eduardo Luiz, realmente viraram autores muito, muito grandes, muito midiáticos. A Annie Ernaux foi uma coisa que acho que nunca mais vai se repetir, porque primeiro que a Flip, naquela época, ela tinha sido deslocada para outubro, novembro, e ela vem para o Brasil uma semana depois de ter ganhado o Nobel de Literatura.
5: Isso.
4: Então é um negócio que nunca mais vai se repetir, essa coincidência, né? E aí foi um fenômeno, tanto que hoje a gente tem... Eu diria que praticamente, né, a Fóssil praticamente, acho que já cobriu o catálogo dela inteiro, assim, inteiro, né? Então, sim, mas os números acabam sendo grandes, viu, Dan, para esses autores que estouram a bolha, né? Porque a Fóssil, ela tem a coisa... Pode falar.
2: Perdão, complementa. Não, eu ia só. O que eu estava dizendo é sempre aquela questão, né? O Brasil, proporcionalmente, a cultura é ridícula. Mas como o país é enorme, os números são muito grandes, né? É sempre isso, né? A quantidade de leitor percentualmente do Brasil é muito pequena. Mas como o país é muito grande, são muitos leitores. É meio isso que eu quis dizer.
4: Eu tenho a teoria da van, né? Só que essa van está ficando cada vez maior. Eu tenho a teoria que todo mundo que consome cultura pega uma van 8 da manhã. Para numa livraria, compra um livro, depois vai ver um concerto na hora do almoço, depois no final da tarde vai no museu, à tarde vai no teatro e à noite vai ver outro show. E esse povo fica andando de van o dia inteiro sustentando a cultura brasileira. Mas eu tenho a impressão que a van está cada vez maior, agora já é um micro-ônibus, sei lá, não sei mais o que é o veículo. E esse povo é o que banda...
6: A van de show aumentou, hein, Zé?
4: Não, é que aí também tem a galera que estoura bolha. Acho que a Flip é um pouco estoura bolha. Tem o pessoal da van, que tá em tudo, mas tem muita gente que vem aqui para ver qual que é o Aue, que curte estar aqui, porque é um programa maravilhoso, cidade super charmosa. Você tem. Recupera e tem essa possibilidade, né, Sara, de poder voltar, andar a pé numa cidade, encontrar gente na rua, conversar na rua. São experiências da sociabilidade que a gente perdeu no Brasil, né? Numa cidade grande hoje, você não tromba mais com ninguém na rua e bate meia hora de papo, né? Assim, é quase impossível, né? Numa rua de uma grande cidade.
5: Ainda mais em São Paulo, né? Não, lá é demais. Eu fui no último feriado pra lá, só tinha gringo, gente. Eu dei tanta risada. Tinha muito gringo. Mas é uma delícia, tem de tudo, né? Lá é muito bom. É muito bom. Aí, né, onde você tá. O dia que eu fui da Annie Ernaux, eu tava lembrando, eu fui. Eu lembro que ela falou uma frase, cara, que me marcou muito, eu fiquei muito emocionada. Ela falou assim que a escrita, ela tem que ser transpessoal. Que ela não escreve para poder ser um exemplo para as pessoas, porque ela conta as histórias dela pessoais, né? Uhum. E que ela não escreve para isso, para do tipo se exibir por vaidade. Ai, quero contar a minha história para ver se você... Ela escreve porque ela sente que aquela história, de alguma forma, o leitor vai se identificar e vai ser transpessoal. E a pessoa vai transformar aquilo na história dela, né? Que é o que vocês fazem no teatro, que é o que se faz também no cinema. Que é muito lindo, a gente se identifica, né? E daí eu fico pensando, para mim... Tem a trilha sonora. Então, a trilha sonora é uma coisa que marca muito uma peça de uma coisa de audiovisual. Agora, na leitura da Anny, quando eu lia, eu pensava em músicas também. E ela nem é musical, sabe? Por conta disso. Foi muito interessante.
6: Ô, Sara,
5: nem todos.
6: Vamos
3: Queria dar um salto aqui no futuro dos projetos, das coisas mais legais que tem no mundo corrente, é a história do Tiny Desk, né? É um negócio que a gente viu a vida inteira passando, sempre, cara, que parece uma ideia genial. E aí aquilo desembarca aqui no Brasil. Como você foi parar? O que, que você tem a ver na partida? O que, que você achou do projeto? Quão legal é fazer aquilo? Porque pra gente que tá vendo, parece uma sorte danada tá naquele negocinho, vendo aquela performance daquele jeito desses caras. E pra você?
5: Eu sou muito fã do formato, muito, uhum. Assim. Foi um convite que eu tive da CEO da Anonymous, eles que trouxeram. A Anonymous é uma produtora brasileira que trouxe, brasileira e tem a parte brasileira, né, mas também é americana, que trouxe para o Brasil o Tiny Desk, que é da NPR, essa rádio estatal, que existe há 18 anos, nesse formato, toca aqui na minha mesinha, como eu falei, sem amplificação de microfone, sem retorno de voz, sem a banda não se ouve, ela tem que tocar baixinho para harmonizar. Então isso é muito interessante, eu nunca tinha visto isso. As pessoas falam assim, ah, mas você apresentava os acústicos. Gente, mas os acústicos eram mega produções.
3: Sim. Assim,
5: sabe? O próprio Luau MTV, a gente fez agora um especial no final do ano passado, em homenagem a Cássia Eller, e eu gravei 23 anos depois com o Nando Reis, um luau em homenagem à Cássia, em Maresias, assim, foi um negócio muito, muito bonito, assim, a espiral do tempo é uma coisa muito bonita, né, porque você vai angariando muita coisa e de repente você tá ali fazendo um negócio que te remete a lembranças lindas. Mas voltando, só que são mega produções, errou, faz de novo, tal, não sei o quê. O Tiny Desk tem essa característica muito específica, e daí eu sempre fui fã do formato, conheci muita gente nova, respondendo inclusive a pergunta do Zé sobre como conhecer também gente nova por conta do Tiny Desk gringo. E daí, e essas versões que os rappers lá fazem com violino, umas coisas muito, que eu falava, gente, que coisa linda. E daí, quando eles trouxeram pro Brasil, a Babi Teixeira, que é a CEO da Anonymous, me ligou e falou, olha, a gente tá levando junto com a Google o Tiny Desk pro Brasil, eu queria que você apresentasse, fizesse as entrevistas. E eu falei, peraí, vocês estão o quê? Trazendo o Tiny Desk pro Brasil? E foi um dos convites mais legais da minha vida, porque eu vou te dizer, eu ralo para colocar os meus projetos. O Dan falou aí do meu projeto novo, assim, putz, meu, para eu conseguir, assim, na Rancine, sei lá, o Atenção para o Refrão, que é a minha série, que fala dos refrãs, o certo é falar refrãs ou refrãos, né, mas é que a gente fala refrões, que transpassaram as gerações, aí você vai lá, divide por tema, aí é cinema, e o Smith Filho, meu irmão, que é cineasta, formata comigo, e a gente vende, quer dizer, é todo um processo fazer audiovisual no Brasil, que não é fácil, não estou reclamando, mas assim, é uma coisa que, quando chegou
2: muito
5: esse
2: trabalhosa.
5: É muito trabalhosa, Dan. É, e aí, quando são claro. Projetos autorais, e eu fico muito feliz, mas não é fácil, não é. E daí, quando chegou esse convite, eu falei, gente, eu não tô acreditando. Eu tô tipo uma criança na Disney, sabe? Assim. É muito
3: você
5: legal.
3: Você faz a curadoria?
5: Não, eu não faço, eu só faço as entrevistas. Isso é super importante de dizer. Quem faz a curadoria é a NPR. São os gringos, junto com os Amabis. Os Amabis, são três irmãos que fazem toda a parte da supervisão musical, e eles são os caras que representam a música aqui, a ponte do Brasil com os gringos na parte musical. E Anonymous, então a curadoria é deles. Eu ajudo se precisar de uma ponte.
3: Só um adendo, né? Acho que tudo que o Ney Mato Grosso faz é maravilhoso, né? É difícil dizer o que, que é melhor, o que, que é maior, mas quando eu vi ele no Tiny Desk, eu falei, cara, que fantástico isso para o país, mas até para ele também, porque
5: ele
3: foi um negócio...
5: Ele estava enlouquecido.
3: Foi um negócio tão diferente que eu falei, cara, que legal que ele teve a chance de fazer isso, né?
5: Foda, foi a versão mais incrível de Sangue Latino, assim, eu nunca, e eu falei pra ele, porque ele tem muitos guidelines, muitos don'ts dos, assim, guideline que eles falam, né, muitas regras, e quando chegou pra ele, ele falou, meu, vou fazer, sabe, assim, tipo, muita regra, minha banda, eu tô preocupada que minha banda não vai ter retorno, ele se preocupava com a banda. Aí eu fui lá, foi aí que eu posso ajudar nesse caso, fui lá, tava lá almoçando com ele, falei, Ney, você vai tirar isso de letra, cara, rasga as regras, porque na verdade você vai lá, e engraçado que ele tem essa coisa transgressora, mas ele tem uma noção de coletivo, Então, assim, ele não vai ser transgressor e no sentido de desobedecer. Ele não desobedece. Ele é muito educado. Para ele não é questão de obedecer. Ele nem usa esse verbo obedecer e desobedecer. Para ele, ele queria fazer o melhor e ele estava preocupado com a banda. Como é que a banda não ia se ouvir? Por que eu cantar sem retorno? Eu canto no Allianz para 100 mil pessoas. Entende? Não é um problema para mim. Eu estava preocupado com a banda. Aí, cara, chegou lá, meu. E ele falava assim, aquele nosso negocinho, que é o Time Desk, ele sempre fala, aquele nosso negocinho é uma loucura, hein? A molecada assim, aquele nosso negocinho. Aí eu falo, é, né? E daí ele se jogou, cantou com fúria, assim. Aí eu falei, nossa. Ele falou, não tinha outro jeito.
2: Que legal. Ô, Sara, você falou de filha, né? Filha com 13? Filha, filho?
5: Eu tenho a Chloe com 13 e o Martim com 10. Eles são meus parceiros, assim.
2: Então, são filhos da mesma idade, né? Os nossos aqui. Como é que você lida com o funk? E como é que você lida com o gosto de outra geração, sendo você tão ligado com a música popular há tanto tempo? Como é que é esse conflito de gerações de gostos?
5: Eu dou uma doutrinada, né, Dan? Eu preciso ser sincera. Então. Mas tem uma coisa muito legal. Por exemplo, a Duquesa. A Duquesa fez o Tiny Desk.
2: Uhum.
5: Que é uma rapper, assim, uma mina da Bahia, de 25 anos, que, meu, ela dá a letra, sabe? Assim, ela, tipo, ela flui. Ela fala coisas muito importantes sobre o Brasil. E a Chloe, minha filha, já conhecia a Duquesa. Inclusive, sabia todas as músicas. Então, isso foi muito interessante, porque daí a Doit, por exemplo, também. A Doit, no Tiny Desk gringo dela, a Chloe chegou pra mim e falou: mãe, você já viu essa rapper? Você conhece a Doit? E eu já conhecia, mas eu meio que fingi que não conhecia, porque eu queria saber até onde ela ia me mostrar aquilo. Então, tem isso, eles estão ligados. O Tiny ajuda, realmente eles já viam bastante o Tiny. Mas agora, pro Atenção para o Refrão, ela chegou pra mim e falou: e a Duquesa não vai fazer? Porque já dá pra ela falar do refrão da música dela. Já tá na memória coletiva, mamãe. Eu falei, claro, só que a gente não tava conseguindo horário com ela, né? Aí eu falei, tá, eu falava, gente, eu preciso fazer a Duquesa. Eu preciso fazer a Duquesa por conta disso. Tem essa questão das letras, tem letras muito interessantes, tem letras muito difíceis também, né? Mas a batida do funk é muito maravilhosa. Entende? Então eu vivo esse...
3: Tem tipo de música que você não gosta? Não gosta, não, mas que você não ouve, que você não gosta?
5: Eu gosto de todo tipo de música, de verdade.
3: Todo.
5: Eu vou se você pegar minha playlist vai ter o funk e vai ter a Marília Mendonça, que eu amo, e vai ter o Marvin Gaye, e vai ter o Chet Baker, mas daí vai ter... Tem de tudo, assim. É uma loucura. Adriana Calcanhoto...
3: Eu não quero saber mais. Eu fico ficar no meu imaginário.
2: Mas manda daí.
4: Sara, você acho que você tem uma coisa, né? Eu tenho muito respeito e admiração por quem topa ser independente no mercado de cultura, né? De levantar os próprios projetos e tal. Fico pensando o quão angustiada você começa cada ano, pensando que você vai ter que colocar na praça.
5: Nossa, essa pergunta é boa, porque, gente, é uma loucura. Eu vou falar pra vocês. E as pessoas esperam. Então, assim, você tá ali filmando a segunda temporada, agora eu tô aqui filmando a segunda temporada de Atenção para o Refrão, e as pessoas já começam. E o próximo projeto? Eu falo, ai, calma, ainda tem muita gente que eu quero gravar, sabe assim?
2: O Refrão, pra quem não sabe, é Globoplay, né?
5: É Globoplay, é uma série... que fala dos refrões, né, que transpassaram gerações, mas a gente divide em temas. Então a gente pega refrões que falam de prazer, refrões que falam de mistério. Então isso ajudou a formatar muito bem, porque a gente aprofunda e a gente consegue atingir profundidades daqueles versos através do tema, sabe? Então é até interessante, porque o próprio artista nunca olhou para a música dele através desse prisma do tema, sabe? Então o tema é um desafio para mim e para o artista, mas é isso que está guiando, a gente vai através do tema. E são 6 episódios que estão já disponíveis no Globoplay. E agora o Multishow está exibindo, porque antes foi exibido no Canal Bis. E eu fiquei feliz que está sendo exibido no Multishow, porque o Multishow ele tem um outro público, é um público mais pop mesmo. Né? O Canal Bis é um público específico de quem gosta de música. Então, quanto mais gente vê, para mim, melhor. Aí agora a gente está filmando a nova temporada.
2: Mas você dizia da angústia que as pessoas te cobram e a sua, imagina, as duas.
5: Eu fico muito angustiada. Eu tenho essa sorte de poder ter esse grande parceiro que é o Smir, de chegar nele e falar, cara, quero fazer um programa que fale de Atenção para o Refrão, eu ouvindo Divino Maravilhoso, do Caetano. Não, eu queria fazer uma série que a gente fale sobre a atenção que a gente tem aos refrões que a gente canta. Porque às vezes a gente não presta atenção no que a gente está cantando. Será que as pessoas param para prestar atenção? Por que aquele refrão bate tanto nelas? Aí ele vai lá, me ajuda. ajuda a formatar, mas assim, é um perrengue mesmo, não é fácil, e eu fico muito emocionada quando dá certo, assim, quando eu vejo no ar, vocês não sabem, eu não consigo nem assistir, eu fico assim, sai lagriminhas assim dos olhos, eu falo, ai, que bom, tá no ar, eu não acredito que isso tá no ar, e daí é isso, eu tenho essa parceria com ele, mas eu nunca paro quieto, então eu fico pensando em coisas que eu queria falar, sei lá, de amor, aí eu faço o Nosso Amor a Gente Inventa, aí eu chamo a Vera Egito, que é a minha grande amiga também, que é cineasta, e falo, vamos fazer uma série que as pessoas falam sobre seus amores inventados, aí a gente abre câmera na rua e começa a filmar, e daí, ai, mas não conseguiu vender pro streaming, vamos pro YouTube, então eu tenho isso, assim, mas tem que segurar, tem que fazer análise, né?
4: O problema é que a gente ganha dinheiro na arte e gasta na análise, cara.
5: Menino do céu, sim. Não, aí eu começo a falar assim, não, tá bom, tudo bem. Não, porque às vezes a gente até paga, né? É muito doido pra poder realizar as coisas. A gente produz junto, a gente tá pagando. Então as pessoas não têm essa noção. Exato. Não, diária no Rio, Dan. Aí vai pro Rio, vamos fazer a diária. Ai, a Sara consegue. Aí você consegue todos os nomes absurdos, só que daí tem a equipe, é uma equipe maravilhosa, que é a mesma equipe. Aí você fala, como é que eu vou? Ai, meu Deus, tem avião pra todo mundo. Então, olha, gente, sério, eu consigo os artistas, mas aí como é que faz pra gravar os artistas quando não é em São Paulo? Aí eu tenho que ligar pros artistas pra falar, a gente pode gravar na sua casa? Eu tô sem locação. Vem. Aí a gente chega com o slider. Aí eu lembro o Arnaldo Antunes olhou pra mim e fez, Sara. Aí eu, Arnaldo, vai ficar lindo, é cinema, Arnaldo, confia. Vai ficar lindo. Aí ele, tá bom. Tipo um slider no apartamento dele. Eu assim, ai, desespero. Aí o Tom Zé assim, mas eu vou tropeçar nisso. Eu, gente, quietinho. E pior é que a gente tá entrando na casa do outro, você tem que ir. A gente entra até com propé, quietinho, assim, a equipe toda afetiva, educadinha. Mas, meu, cara, tem isso, porque não dá. Você tá entrando no universo alheio. É um mergulho muito profundo, né? Muito íntimo. Enfim.
3: Ô, Sara, queria falar um pouco da sua vida na rádio, né? Acho que tem duas histórias para falar, acho que tem uma mais recente que a gente precisa falar, mas queria começar com a primeira, Rádio Rock. Eu, a vida inteira, até hoje, ouço a 89, a Rádio Rock, mas toda vez que eu ouço, eu me pergunto quanto tempo mais vai durar a Rádio Rock, porque eu não sei se ainda vai ter rock. Ainda vai ter rock? As pessoas vão ouvir?
5: Sim!
3: Mas o que
5: tá
3: acontecendo
5: com esse tipo de música? Eu amo. Mas você viu os shows? Você viu o AC/DC?
3: Eu vi, mas o AC/DC tem mais 3, 4 anos de vida, 5 no máximo.
5: Assim, mas bandas... ele lota?
3: Não, ele lota, mas assim, a minha pergunta é... Temos renovação para suprir essas grandes bandas, Rolling Stones, AC/DC, Iron Maiden, sei lá, você pode colocar o U2, R.E.M. da vida, o que foi o Nirvana, quantas bandas temos? As pessoas ouvem rock, ficou coisa da nossa geração, o que você acha desse tipo de música? Porque você falou no começo aqui do nosso papo, acho, não sei se foi você, se foi o Dan, antigamente a gente ouvia uma música na rádio e ia comprar o disco, né? Hoje parece que você não, né, não, esse movimento... O que virou disso? Mas enfim, para onde está indo o rock?
5: Eu acho que tem aí uma galera que faz um rock muito legal. Por exemplo, tem uma banda que chama Matheus Fazendo Rock, que é muito boa. Que são os caras... E é uma banda queer de rock.
3: Uhum.
5: Que é lá de Fortaleza. É foda, assim. Os caras tocam muito, assim. Cantam muito. É muito bom. Que é produzido pelo Catatal, do Cidadão Instigado. Tem umas coisas bem legais. Tem o Tim Bernardes, né? Eu fico pensando na Seara Rock and Roll, que você quer dizer uma coisa mais pesada, né?
3: Não. Tô falando um pop rock mesmo.
5: Porque o Tim, por exemplo, é um cara que mistura tropicália com rock. Né? O Tim fazia no terno uma coisa mais rock and roll, mas tinha essa coisa da tropicália. Eu sinto que as pessoas também sentem falta. A Pitty, por exemplo, vai fazer disco novo. E a Pitty, ela é essa mulher que, meu, ela resiste ao rock até hoje, né? Então, que é uma mulher muito importante pro cenário musical também, brasileiro. Eu acho que são ondas, sabe? São ondas, assim, que vão e vêm, sabe? De gêneros musicais. Isso acontece com o pop volta... Ele também nunca... Na verdade, tudo é pop, né?
3: Uhum.
5: Inclusive essas bandas de rock que lotam, né?
3: Uhum.
5: Eu vi agora o disco novo da Madonna, que é esse retorno ao eletrônico, é o disco que eu acho, assim, muito bem produzido, que eu falo, gente, é uma ode pra quem não conhece o que é muito bem produzido, por exemplo. Porque às vezes tem muita coisa de autotune, muita coisa, né? Enfim.
2: Ó, eu vou para mais um intervalo, Sara, rapidinho, só para terminar esse bloco. Quem falta entrevistar no mundo que você gostaria?
5: Ah, eu queria muito entrevistar o Chico Buarque, meu.
2: Ué? Aqui do lado, tô aqui no Rio. Eu vou lá falar com ele.
5: Fala com ele, Dan. Fala com ele.
2: Eu vou aqui no intervalo, falo com ele e já volto.
5: Eu quero a terceira temporada do Atenção para o Refrão, eu quero ele. De todo jeito.
2: Bora lá. Terminou o bloco, daqui a pouco a gente volta.
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9: Integrantes e lideranças da Tropa do Urso, inclusive os que estão escondidos fora do Espírito Santo, continuarão sendo alvo das forças de segurança. A afirmação foi feita pelo Superintendente de Polícia Regional Noroeste, delegado Arthur, após uma operação realizada na quinta-feira. O delegado disse em coletiva de imprensa nesta sexta-feira que todos que se intitularem integrantes dessa facção serão identificados, indiciados e presos, e que 35 é só o começo. A operação cumpriu 35 dos 42 mandados de prisão expedidos contra investigados por integrar a organização criminosa. Outros 7 alvos continuam foragidos e são procurados pela Polícia Civil. Segundo o delegado-geral da Polícia Civil, Jordano Bruno, a organização era monitorada havia meses. As investigações identificaram integrantes envolvidos com o tráfico de drogas em Colatina e na expansão das atividades para outros municípios. Ao todo, cerca de 105 policiais participaram das diligências realizadas em Colatina, Cariacica, Aracruz, Serra e Águia Branca. Além das prisões, os policiais apreenderam equipamentos de vídeo monitoramento, celulares, drogas e armas. Entre os 35 presos estão investigados apontados como integrantes do braço armado da Tropa do Urso e suspeitos de atuar em ataques contra rivais e na proteção de pontos de venda de drogas. De acordo com o delegado, a Tropa do Urso é considerada uma facção de alta violência. Segundo as investigações, o grupo é apontado como responsável por 16 homicídios registrados em Colatina em 2024, todos cometidos por determinação das lideranças. A Polícia Civil informou que as ações continuarão enquanto a facção permanecer em atividade. Reportagem Naira Loureiro.
1: Cidade.
10: O Rio Branco divulgou oficialmente os itens que serão inseridos no kit dos participantes da primeira edição da Corrida do Rio Branco, além de uma atração musical que vai agitar a orla no pós-prova. O evento será realizado no dia 13 de setembro, com percursos de 3, 5 e 10 quilômetros na Praia de Camburi, em Vitória, reunindo atletas, corredores, amadores e torcedores. Todos os inscritos para a corrida vão receber o kit, contendo uma camisa oficial da corrida, medalha especial com o escudo do time que será entregue após a prova, bolsa, copa oficial, número de peito e produtos dos patrocinadores que ainda serão divulgados. Após a prova, os participantes e o público presente também poderão aproveitar um evento com show musical, chope e sorteio de brindes oficiais. Uma das participações referências da música capixaba na atualidade é o Samba ADM, banda que passeia pelo samba, pagode, axé e sertanejo. E é a primeira atração confirmada. A corrida vai contar com categorias masculina, feminina e para pessoas com deficiência. Além do kit, os 5 primeiros colocados de cada categoria, nas distâncias de 5 e 10 quilômetros, vão receber um troféu de premiação e novos itens exclusivos do clube e de patrocinadores. As inscrições estão abertas pelo site Ticket EZ e vão até o preenchimento das 1.500 vagas. O valor da inscrição é de R$ 120,00, com doação de 1 quilo de alimento. Sócios torcedores do Rio Branco têm direito a 10% de desconto no valor da inscrição. Reportagem Eduarda Lisboa.

0: quarta-feira, 24 de julho de 2026, a Defesa Civil Nacional reconheceu situação de emergência em 31 municípios atingidos por fortes chuvas, vendavais, estiagem ou seca. Cidades estão localizadas na Bahia, Ceará, Paraíba, Pernambuco, além de Piauí, Rio Grande do Norte e também Rio Grande do Sul. Medida permite que as prefeituras peçam recursos federais para ações da Defesa Civil. As iniciativas incluem assistência às famílias afetadas, restabelecimento de serviços essenciais e recuperação de estruturas danificadas. O ex-governador de Goiás, Ronaldo Caiado, do PSD, afirmou que vai buscar o apoio de aliados que integram a federação entre União Brasil e o Progressistas. A decisão ocorre mesmo após as siglas terem declarado neutralidade na disputa presidencial. Caiado visa a atrair liderança dos partidos com quem tem longa história política. As queimadas mais intensas na Amazônia elevaram as internações respiratórias em 23% e as hospitalizações por problemas cardiovasculares em 21% no Brasil. Dados fazem parte de levantamento de pesquisadores da Universidade de Goiás. O grupo revisou mais de 100 artigos científicos publicados entre 1986 e 2023. Identificou 41 casos de saúde distintos associados às queimadas. No país, os índices são piores na região norte. O número de pessoas com infecção confirmada pelo ebola na República Democrática do Congo chegou a 2.905. O Instituto de Saúde Pública do país informou que o aumento registrado se deve à reconciliação dos dados das províncias de Ituri e Kivu do Norte com os números nacionais. O surto foi declarado em maio. No horário de Brasília, 7:32.
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0: Ainda na rede CBN, informações direto de Brasília com o Igor Cardinho. Oi, Igor, boa noite.
2: Oi, Juliana, boa noite para você, boa noite para os ouvintes. Os novos dados da pesquisa Datafolha foram divulgados nesta sexta-feira. O presidente Lula tem 48% das...
0: Problemas aí no contato com Igor Cardim. Igor que está trazendo aí os dados da pesquisa Datafolha. Já já ele volta com todos os detalhes desse levantamento. Foi divulgado agora há pouco. São 7:33.
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3: Ô Zé, hoje que a gente tá
4: volta já.
3: Especialista em música, não tem música no programa, pô.
4: Ó, gente, vocês estão pedindo demais de mim, eu tô tentando sobreviver aqui em Paraty.
3: Zé, não dá pra ter essa vida colonial, andar na rua e querer o Wi-Fi de qualidade também, né? Não dá pra ter tudo nessa vida, né?
4: Vocês estão aí no bem bom, porque vocês não mandaram uma música a vocês?
5: É verdade, a gente podia mandar. Se a gente fosse mandar uma, qual seria essa?
6: Ai, eu?
5: Ui. É, mãe.
6: Ai, gente, olha, ontem eu ouvi uma música que eu não ouvia faz tempo e eu chorei no carro, que é Luz do Sol, do Caetano. A maneira como ele fala da continuidade da vida. É muito lindo que ele fala. Essa letra é
5: aí, bonita. Juliano, já produz pra mim Luz do Sol do Caetano, por favor, enquanto a gente conversa aqui.
6: Versão original, hein?

0: convidada é a Sara Oliveira, para você que está chegando agora, essa verdadeira lenda da música popular brasileira, do jornalismo cultural brasileiro, né? Já está na categoria lenda, né, Sara? Depois dos 40 já vai para.
1: A gente tem que ser aliado do tempo, né? É bonito isso, ser aliado do tempo.
0: É fantástico a gente continuar, quer dizer, óbvio, né? O que a gente sempre quis, continuar trabalhando e tendo espaço para poder mostrar a nossa cara, poder dar opinião e poder fazer coisas do nosso jeito. E eu tava te perguntando, você falou do Chico, que você adoraria começar a sua terceira temporada com ele. É uma negociação para cada convidado? Como que funciona isso?
1: Olha, a hora que tá a luzinha vermelha filmando, eu tô muito relaxada.
0: É um alívio, né?
1: Nossa, que alívio que dá. É tão lindo. Aí não importa, assim, eu fico num êxtase. É um negócio. Não sei nem explicar. O antes é muito difícil. Eu chego até a emagrecer. Menino, essa coisa que fica. A produção, olha, eu admiro muito os produtores. Porque...
0: Eu também. Eu não jamais faria isso na minha vida.
1: Quebra
0: a gente é feito pra outra coisa.
1: É, e é um quebra-cabeça. E neste caso, dos meus projetos pessoais, é por isso que eu fico feliz com o Tiny Desk. Porque o Tiny Desk não sou eu que vou fazer nada. Nem a curadoria e nem a produção. Eu chego lá, é só alegria. É pegar eles na emoção, porque eles estão super felizes de fazer o Tiny Desk. Todo mundo é fã, né? Os artistas. E vim fazer entrevista comigo, sabe? Mas para esses projetos pessoais, é um quebra-cabeça. E daí tem agendas muito difíceis, porque todas as pessoas têm agendas muito difíceis. Vocês sabem, vocês recebem convidados aqui semanalmente. E ao mesmo tempo, tem humores também. Às vezes, como é um programa que ele é um pouco mais... Ele vai, como eu falei, atinge mais profundidades. As pessoas têm que estar muito bem para fazer também, né? Então, eu tenho que ter esse jogo de acolhimento, sabe? Eu não tô lá só para perguntar qual que é o seu disco novo. Aliás, nem é isso, porque é sobre o teu verso. Por que que teu verso está nesse tema da série e por que que a gente vai... As pessoas se emocionam também, né? Eu lembro que o Gil, a gente está falando do Gil que está aqui atrás de mim na minha casa, na foto da parede, e ele falou, e eu falei de palco com ele, o tema era grito, né? O inferno fora daqui. Aí ele falou assim para mim, nossa, essa canção é um talismã para mim, não sei se você sabe. Eu falei, não. Ele falou, é a música que sempre tem que ter em todos os meus shows. Eu nunca falei dessa música por esse olhar. Aí ele agradeceu e você fala, nossa, que coisa linda, meu, é o Gil, sabe assim? Aí você fala, putz, deu certo. Então esse momento é um momento de gozo, é um momento de felicidade. O antes é muito difícil, eu acho. Ai, e pior é que eu já tô pensando no próximo e eu fico assim, por exemplo, Chico Buarque, eu fico assim, não, eu vou conseguir o Chico, gente, não é possível eu não conseguir. Eu vou conseguir, só que, meu, não é fácil, né? Não é fácil. Sim.
0: Fala, Teco, você queria falar da rádio, você fez a primeira parte da pergunta, quer fazer a segunda?
2: Não, falamos do 89, queria falar um pouco da como é que foi sua experiência com a Eldorado, né? Que foi, virou uma história, pô, uma história muito triste aqui pra cidade, pra todos nós, assim, que não sei se fomos pegos de surpresa, mas como é que foi tua relação ali, como é que foi...
1: A gente foi pego de surpresa sim, viu? Vou te falar. Eu tenho uma relação muito linda com a equipe. Foram 18 temporadas do Minha Canção.
0: Uau.
1: E desde 2017, que eram duas temporadas por ano, então foram 9 anos lá. Ainda tenho muita esperança de voltar. Tanto que quando a Madonna lançou agora disco, me perguntaram, você vai fazer o Minha Canção? Porque vai ao ar nos podcasts, né? Nas plataformas de podcast todas, Spotify, Deezer, Amazon, Apple, essas coisas. E daí as pessoas queriam que eu fizesse um. E eu poderia gravar da minha casa o Minha Canção Madonna. Mas eu tenho tanta esperança da Rádio Eldorado voltar, que eu fico esperando, sabe? Eu falo, não, vai voltar e eu vou gravar pra rádio, no estúdio da rádio. E eu sempre gravei com um vídeo. E daí, antes de existir esse nome, videocast, lá em 2017, eu levava a minha equipe para gravar, para eu poder falar para minha 5D, que eu tenho equipamento, né? E falar para 5D mesmo na rádio, né? Então a gente tem tudo no YouTube, todas as temporadas, assim, as 18 temporadas estão no YouTube. E hoje em dia eu penso, putz, que bom que eu fiz isso, porque às vezes o Spotify tira do ar, né? Porque tem música, então eles cortam, tem coisa de direitos autorais e tal. E a rádio, eu nunca esperava que fosse sair. E daí tem lá no streaming da rádio. Mas aí a rádio saiu do ar. Falei, caramba, eles tiraram a rádio do ar. Aí eu fico indo às vezes no YouTube só para rever, sabe, um pouquinho, e eu fico com uma esperança. Pegou a gente de surpresa, é uma rádio muito fundamento para a cidade de São Paulo, são 70 anos. É uma rádio que tem entrevista com Cartola, sabe, assim. Poxa. E uma curadoria musical, já que a gente está falando de curadoria musical, de algoritmos, uma curadoria musical linda. Era uma rádio que você ligava e você podia ouvir desde a, sei lá, do Chico Chico, Filho da Cássia, ao Everything But The Girl, sabe, que é super lado B, ou sei lá, uma Siva Tech. Aquela Liz Fraser maravilhosa cantando e de repente começava a nova do Tim Bernardes, entende? Então assim, eu acho uma lástima. E uma equipe linda, todo mundo muito apaixonado por música lá na rádio, eu aprendi muito com eles. Uhum. E eu realmente espero que volte a Eldorado. Eu acho que o Estadão deve ter se dado conta do que aconteceu, sabe, agora
0: pela repercussão também, né?
1: Foi, as pessoas realmente sentiram.
0: Fala, Zé.
3: Você sabe que a primeira vez que eu fui numa rádio, falei numa rádio, foi no Eldorado. Eles tinham um quadro, o ouvinte faz a programação, eles davam meia hora pro ouvinte, né? E eu apresentei o programa. Eu gaguejava. Eu gaguejava. Depois eu ouvia. Mas as músicas que eu toquei, eu fiquei bem feliz. Ali fiquei montando.
2: Você fez meia hora de programação? O que você tocou, cara?
3: As coisas que eu toco no Sol Vai Curar o Mundo aqui hoje na CBN, há 20 anos, eu já tava tocando lá já. Mini Ripperton, sei lá, o que mais eu toquei.
1: Então, olha que maravilha poder ouvir Mini Ripperton, tá vendo? Tá vendo?
3: Já tava
1: e
3: lá.
1: Como era uma rádio de cunho educativo, não tinha essa, não tinha jabá, não tinha essa coisa de, ai, toca essa música aqui, não existia. Sim. Isso. Muito livre, era uma curadoria musical muito livre.
3: Sim. Puxa, não,
1: imagina
3: você
1: ouvir Mini Ripperton em Al Green, que delícia.
3: Não, incrível, né? Incrível que eu mandei a lista, eles tinham tudo, assim, né? Não é tipo, ah, não, isso aqui a gente não tem, nunca tocamos, não, tinha tudo, foi demais. É uma homenagem ali pra Eldorado, que eu realmente sempre fui fã da rádio. Ô Sara, semana passada eu estava num papo que eu achei bem interessante. Tinha um grupo de jornalistas que vinham de TV, que estavam saindo da TV, e de outro lado uma moçada que já estava mexendo com o YouTube há muito tempo. Aí o pessoal da TV fala, não, mas eu quero fazer no YouTube o que eu faço na TV, a mesma estética, a câmera, e aí eu quero aquele mesmo resultado. E do outro lado o pessoal defendendo a estética da precariedade, que é o YouTube, né? Liga a câmera e sai falando, meu amigo, não tem essa história, o que importa é o conteúdo. Como que você se vê nesse meio do campo? Você estava contando um pouco essa coisa de ir na casa do entrevistado e tal, mas como que é essa adaptação de sair de uma estrutura, de uma emissora, com um monte de gente, e de repente tá numa telinha, que é a telinha que todo mundo tem, né? Qualquer um pode ter um canal no YouTube, né? Claro que os resultados são diferentes, mas tem uma democratização nesse acesso e, ao mesmo tempo, tem uma certa mudança estética mesmo como você veicula esse conteúdo, né?
1: Você falou uma frase que, para mim, é a mais importante, que é o essencial, é a mensagem, que a gente, é o conteúdo. Então, para mim, nunca importou o meio de... Sabe? Para mim, o que sempre importou é a mensagem. Então, sempre fui muito aberta para isso. Eu lembro que quando o YouTube surgiu no Brasil, eu ainda era VJ da MTV, teve lá o Tapa na Pantera, que a gente ficou, sabe, foi o primeiro viral assim, do YouTube, que inclusive foi o Esmir que fez junto com Rafa Gomes e a Mari Bastos, e daí a gente foi entendendo o que era o YouTube e essa linguagem, e eu sempre me adaptei para isso, como eu brinquei no começo do programa que eu sou aquariana, então para mim isso não tem problema. Agora, para mim o importante é a mensagem que vai passar. Isso eu pego muito no pé, porque a gente tem que ter muita noção do microfone. O microfone, ele tem um poder absurdo, ele ecoa para muita gente. Então, assim como vocês têm que ter essa noção na rádio, né, aí na CBN, eu tenho que ter essa noção quando eu estou falando, seja num programa de rádio ou seja numa série de cinema, que, sabe, com linguagens diferentes aí, mas é o mais importante, é o poder do microfone. As pessoas, elas começaram elas perderam um pouco a habilidade de se comunicar. Eu estou achando isso cada vez mais. Então, isso me preocupa um pouco. Quando você tem um microfone que ecoa e você está sem essa habilidade de se comunicar com o outro. Porque a comunicação não é só a gente falar, é a gente ouvir também, né? Então, saber que o outro está ali pegando a tua mensagem, isso é o mais importante para mim. E tem uma coisa que eu não gosto, que é o microfoninho. Eu não seguro o microfoninho. Uhum. Sabe aquele microfoninho? Eu sou a única que coloca. Eu quero a mão livre, eu quero falar, eu quero pegar, já, entendeu? Eu não gosto daquele microfoninho. Ou então é o microfone de bastão.
0: Você falou de novo projeto de audiovisual, né, Sara? É isso, né? Tem uma nova história por aí, não tem? Que é de audiovisual? Projeto? Você falou, não, você estava falando só da produção com o teu irmão.
1: É a nova temporada do Atenção para o Refrão que vai chegar.
0: É isso
1: que
0: você estava falando, tá?
1: É esse.
0: Porque eu achei, quando você falou, eu falei, eu estava até olhando aqui para ver se tinha, e eu tinha e me distraído, não tinha percebido. Se você teria algum outro projeto de audiovisual. Porque teria tudo a ver contigo, né? Um filme, um roteiro, uma ficção em cima dessa trajetória, das pessoas que você encontrou. Pois o Teco falou do Almost Famous, né? É um bastidor. Você seria, claro que aquela história é uma história bastante particular, mas uma jornalista em meio a várias bandas passando. Você pensa em escrever algo assim? Pensa, né?
1: Eu penso, Dan. Eu só não vou fazer isso agora. Eu comecei, sabia? Na pandemia eu comecei.
0: Imagina.
1: O nosso outro
0: muita história, era... né? Muita história pra contar.
1: E eu lembro que eu pensava assim, não, mas falta a Betânia. Falta a Betânia, na minha cabeça, sabe assim, falta o Chico. Aí, de repente, teve a Betânia. Mas, assim, na pandemia, eu tenho um outro irmão, fora o Esmir, que é o Henrique César, e ele é artista plástico, e ele ilustrou, a gente fez 3 capítulos. Aí, depois, eu pensei, não. Eu queria até, procurei editoras e tal, aí eu falei, não, step, vou segurar um pouco, porque eu ainda preciso de mais estofo emocional para lançar um livro. Eu preciso de mais histórias, eu quero angariar mais. Então eu vou esperar um pouco mais. Eu mudei muito, a gente muda muito, a gente amadurece, é aquilo que eu falei da espiral do tempo. Então as minhas entrevistas, elas foram tomando uma cara nesses últimos 25 anos, que eu tô comemorando 25 anos de carreira, e daí eu acho que eu preciso de mais estofo emocional para lançar um livro. Aí eu achei um pouco precoce, mas eu tô anotando. Eu não sou da escrita, Dan. A gente faz roteiro, eu sei que tem um roteirista, né? E daí eu tenho muitos parceiros roteiristas, a Thaís Guizazola, o Felipe de Paula na Eldorado, a Thaís Guizazola nos meus projetos pessoais. E eu vou falando. A minha escrita é: eu vou falando.
0: Você grava?
1: Eu gravo o que eu vou falar e eles vão colocando como se eu estivesse falando. Eu tenho isso, a minha escrita, ela vem da oralidade. Eu não sou uma pessoa que fala assim, agora eu vou sentar e escrever. Para mim é muito, é um custo isso. Isso que eu contei para vocês do Chris Cornell, que eu quero postar, foi assim. Eu comecei a falar para mim mesma, para ir lembrando, e de repente eu fiz um texto. E daí eu vou lapidando o texto, mas não é que eu sento e vou escrever. Então, para escrever um livro, eu vou precisar disso, vou precisar de uma parceria para isso, né? E ao mesmo tempo, eu acho que eu preciso de um tempinho a mais, mas eu já estou anotando, e eu fico pensando, isso de estar no YouTube, as entrevistas também, do Minha Canção, porque daí tem vários convidados que eu recebi na rádio, vai me ajudar a escrever isso.
0: Está tudo lá, né? Quer dizer, tá registrado.
1: O Calada à Noite, eu fiz com você o Calada à Noite, Dan? A gente fez o Viva Voz, né? O Calada à Noite, que era a relação das pessoas com a noite... também, eu tenho tudo em Vimeo, porque nem tudo tá no YouTube, sabe? Aí eu tô segurando esse acervo pouco para poder me ajudar.
2: A gente quer que tenha nesse livro uma sessão listas. A gente quer saber os seus 3 discos preferidos, as 3 músicas que você mais curtiu, os 3 melhores encontros, entrevistas que você fez. A gente quer listas.
1: Pode ter umas capas? Eu tenho umas capas boas aqui. Olha, gente, olha essa capa aqui que eu acho muito, muito incrível. Da primeira banda, do Derek and the Dominos, a primeira banda do Eric Clapton. Eu acho essa capa a coisa mais linda.
0: Nossa. É bonita mesmo.
1: Linda, não é? Mas eu tô ali, tô vendo, acabei de mexer, tem o Chico, tem o Revolver dos Beatles, tem Flaming Lips, tem Led Zeppelin, tem Dona Elza Soares, tem Marina Sena.
0: Você ouve música vinil e streaming? Você é vinil e streaming?
1: Eu sou as duas coisas. Nas minhas festinhas aqui em casa só toco vinil.
0: Vinil cada um.
1: Eu tenho aqui, ó, não sei se dá pra ver, mas essa aqui é uma vitrola, que era da nossa avó, e ela é a Valve, dá pra ver?
0: Olha, sim, super. Para quem não tá vendo, é um móvel bastante antigo e tem uma vitrola lá dentro, que você abre o negócio e puxa a vitrola.
1: E daí vai caindo. Aí toca até Ratos de Porão, o João Gordo fica feliz. Você coloca um em cima do outro, assim vai caindo. Mas é, eu tive que fazer uma super reforma nela, ela é linda. Adoro, eu adoro. Adoro vinil, agora que tá mais fácil de comprar, melhor ainda. Mas também toco, também ouço muito. Eu ouço música toda hora, gente. Eu ouço música toda hora. Toda hora.
2: Você tem seus favoritos, Sara? Assim, você consegue ter alguma preferência que seja muito acima dos outros? Sei lá, o seu

0: fica daí, vamos partir para as dicas, que é o que mais uma pergunta para a Sara, como você quiser.
1: Não, podemos fazer dicas, depois a gente volta para a Sara se der tempo.
2: Dica da semana.
0: Na verdade, tudo se mistura, porque esse programa inteiro é uma grande dica. Dicas de livros, filmes, música, naturalmente. Quem quiser começar, começa você, Té.
3: Bom, vamos lá, reforçar a dica da semana passada, agora que acabou a Copa do Mundo, né? Esse final de semana o ouvinte tem que ir ao cinema, né? Tem dois filmões para ver, filmaços para ver. Acho que ele pode ver O Convite no sábado, Odisseia no domingo, ou Odisseia quando conseguir, porque tá cheio. E nas séries, Dan, eu tô preso nas duas que eu tô achando muito boa, que são temporadas ali ainda, né? Tipo, estreou aquela Silo 3, tá na Apple, que é espetacular. A série toda eu tô achando muito boa e a terceira é ótima. E tô preso no Cabo do Medo, que acho que talvez seja a melhor coisa que eu esteja vendo no momento.
0: Eu também não vi, Sara. Você fez um Eu Não Vi, né?
4: Sim.
0: Eu também não. Eu lembro do De Niro ainda. Eu tô na fase do De Niro.
4: Eu tô vendo aqui na temporada de The Bear.
0: Tô achando ruim. Eu que sou um fã do The Bear, hein?
4: É.
0: E você?
4: Depois vamos falar sobre isso.
0: Podemos falar agora. Fala mal de alguém.
4: Eu acho que eles estão explorando mais as relações humanas. Isso eu gosto. Mas o que me incomodou nos três primeiros episódios foi a trilha. A trilha é maravilhosa, a trilha original. Só que, assim, a gente vem das outras temporadas com aquelas trilhas incríveis, que daí do nada vem um Smashing Pumpkins, uma e daí tá faltando. Eu acho que é isso que também tá mexendo e as pessoas não se deram conta, porque a trilha é original só, então só fica lá no instrumental, aquela coisa muito nervosa. Então, e daí a emoção se perde ali, entendeu? Eu acho que é uma questão da trilha. Você acredita que eu tava pensando nisso outro dia? Falei, gente, é uma questão da trilha, mas não posso falar isso. Eu fico com medo de falar essas coisas. A pessoa fala, meu, fica quieta, essa trilha original. Eu falo, mas essa trilha original não é que ela é ruim, ela é maravilhosa, ela é nervosa. Só que tá faltando refôlegos.
0: Olha só. Refôlego, José Godoy. Muito bom.
1: Refôlegos.
0: É engraçado como... Perdão, continua aí. Eu ia falar como a Sara já está treinada também, meu irmão. Ia falar, não, de o ouvido é treinado, né? Você está vendo a série e teu ouvido está treinado já a ouvir a música e a trilha. Por isso que ninguém percebe, ou poucas pessoas percebem, que também não estão treinadas a isso, né? Eu, por exemplo, não percebi isso nem de longe. Fala, Zé.
1: Agora é incrível, né? A importância que as músicas ganharam nessa produção audiovisual atual, né? No streaming, né? Assim, e é um dos grandes caminhos para você bombar como artista, né? Você tem uma música numa série de sucesso. É impressionante como isso ganhou um corpo, né? Assim, acho que todo mundo reza para ter uma música numa boa série, né? E algumas trilhas são
4: incríveis. A molecada ouvindo Fleetwood Mac. Você vê, Zé?
1: Mas o tempo inteiro, eu vejo série e descubro uns sons assim, porque o pessoal ali faz uma carpintaria, as boas séries fazem uma carpintaria impressionante ali de procurar, né, de abrir baú. Eu adoro descobrir, eu descubro altos sons nas séries hoje em dia, acho que é um super acervo para quem curte, né? Olha, o Teco já cobriu ali os filmes no cinema, eu curto ver um filme de ação bem feito de vez em quando, assim, um filme bom de ação, porque tem muito filme de ação ruim. Tem um ótimo que tá no Prime, que é o Caminhos do Crime, com um ator que eu adoro, que é o Mark Ruffalo, com aquele Barry Keoghan, que é um maluco de sempre, né, e a Halle Berry e o Barry Keoghan.
0: Ah, sim, eu já sei que filme é esse. Sara, tuas dicas, coisas, sei lá, que a gente não comentou aqui de cinema ou de outros caminhos da cultura que você acha bacana de compartilhar?
4: Eu assisti essa semana O Convite.
0: Que você e aí, o que você achou? Você fez um joinha quando
4: teve
0: fome.
4: Eu gostei muito, eu achei muito divertido e eu achei a Penélope Cruz é um escândalo.
0: Ela é.
4: Escândalo. E eu assisti Toy Story 5. Que, puxa, eu achei muito bom. Que fala muito disso, hein? Dessa coisa da tecnologia, das pessoas estarem muito perdendo essa habilidade de se comunicar e as crianças esquecendo os brinquedos, porque nos brinquedos existe uma comunicação, né? Uma pergunta, uma resposta, um olhar para o outro, olhar para o entorno e você fica bitolado ali na tela. Então foi muito interessante ver com os meus filhos.
3: Toy Story é a maior animação de todos os tempos.
4: É incrível.
3: Assim, os três primeiros filmes são perfeitos. Aí você fala, pô, não precisava do quarto. E o quarto é ótimo. E aí você fala, cara, pra que vão fazer o

0: Quinto, e o quinto é espetacular também, assim, o negócio é muito louco o que aconteceu ali, cara.
1: Você falou de filme de ação, o Viver e Morrer em Los Angeles está na Prime Video do William Friedkin, é um filme antigo já, de antigo,
0: Tá muito bom.
1: 1986, e é muito bom, tá lá no Prime. E essa dica não é minha, é do André Barcinski, que tá aí em Paraty, ao seu lado, José Godoy, é só colar nele, a dica é dele, e a gente aproveita e reforça a dica para assinar o site de cultura e de dicas dele também, que é muito bacana. Sara, o último minuto é seu. A gente fica quieto e você fala o que quiser.
2: Aí sabe o que eu quero? Eu quero fazer uma foto de novo da capa do livro. Pega aí, do R.E.M.
1: Ah, do R.E.M. Uma biografia do Peter
2: Que você
1: James
2: saiu do ar
1: Carling.
2: comigo.
1: Tá.
2: Que não ficou
1: Então, uma
2: boa a foto.
1: biografia, Peter James Carling. O nome dessa banda é R.E.M. Editora Belas Letras.
2: Mas deixa eu ver sua carinha junto, Dan. Que eu vou postar isso. É com a sua carinha junto, não só a capa. Pera aí, que
1: Eu
2: você tá
1: tô?
2: fazendo uma foto pra mim, ouvintes. Não, entra mais. Aê!
3: Com essa carinha bonitinha que
2: Pera
3: você
2: aí,
3: tem,
2: mais
3: né,
2: uma.
3: Stuba?
1: Atualmente, cara, tô
2: Pronto.
1: sendo tão odiado em todos os lugares que tá difícil.
2: Gente, você fez a
1: Mas...
2: cena da raquete de novo, que eu vi.
1: Fiz com a Mari, com a tua amiga Mariana
2: Sei,
1: Schmitz.
2: pegou assim a raquete. Ai, eu vejo os comentários das pessoas, me dá até um arrepio. Meu Deus, as pessoas escrevem, né? Me dá até um arrepio, tenho pavor.
1: É, foi bem.
2: A memória coletiva é uma parada muito forte, né, gente?
1: É,
2: Não dá pra brincar,
1: nesse
2: não.
1: caso é bastante. Esses dois personagens também se conectam por motivos não muito nobres. Muito bem. Obrigado, senhor Oliveira. Faríamos horas e horas contigo. Faríamos uma temporada com você.
2: Ah, gente, é um prazer para mim. É muito legal poder ter essa oportunidade de falar de música com vocês, de falar dos projetos, enfim, Tiny Desk tá aí no YouTube. Tiny Desk Brasil, as entrevistas estão lá, o Atenção para o Refrão tá no Globoplay, mas também no Multishow toda sexta-feira às 18h30. Então amanhã tem, nessa sexta-feira tem às 18h30. E é um prazer estar com vocês, de verdade. Eu fiquei muito feliz, muito lisonjeada com o convite.
1: Obrigado a você por ter separado esse tempo na tua agenda. Boa sorte com o Chico. Se eu encontrar o Chico correndo aqui no Leblon, alguma coisa, eu vou falar de você, vai ser a primeira coisa.
2: Ai, amor, obrigada.
1: Tá bom? Beijão, obrigado, Sara Oliveira, a todo mundo que participou, todo mundo que esteve com a gente. Até semana que vem. Tchau, tchau, Teco. Tchau, Zé. Boa diversão
4: Valeu,
1: por aí.
4: valeu, abraço.
2: Obrigada, beijo.
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1: 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A Polícia Científica do Espírito Santo inaugurou um novo posto de identificação civil na Câmara Municipal da Serra. Com a inauguração, o município passa a contar com mais de 600 vagas mensais para atendimento. O novo posto realizará atendimentos para emissão da Carteira de Identidade Nacional, agendados por meio do portal Agenda ES. Nós conversamos com o perito oficial criminal, Eric Santa Clara, da Polícia Científica.
4: Essa unidade da Serra, ela faz parte do conjunto de ações tomadas aqui pela Polícia Científica para impulsionamento das emissões da Carteira de Identidade Nacional. Uhum. A Serra é o maior município do Espírito Santo, o município mais populoso, e ela ainda tinha uma cobertura que nós consideramos ainda insuficiente para atender a toda a população do Espírito Santo. Né? No Espírito Santo todo, até hoje, nós já emitimos mais de 870 mil carteiras de identidade. Nós estamos quase chegando a 1 milhão de carteiras de identidade emitidas. Temos aí cerca de 21% já da população com o novo documento. E na Serra, esse número é de apenas 11% da população. Então, esse posto não é uma ação isolada, ele faz parte de um conjunto de ações tomadas para a gente melhorar o serviço à população do Espírito Santo. O atendimento vai ser feito também pelo Agenda ES, então é um posto que vai funcionar na Câmara de Vereadores, mas as vagas são para o público em geral, assim como em todos os outros postos do Estado. Uhum. Então as vagas vão ser acessadas por meio do site agenda.es.gov.br todas as sextas-feiras, às 8 horas da manhã, assim como nos demais postos. Para você ter uma ideia, em 2019, há poucos anos atrás, atendíamos cerca de 16 mil pessoas por mês. E não porque 16 mil pessoas procuravam, era mais gente. Mas a polícia só tinha capacidade de atender 16 mil pessoas por mês. Hoje, essa capacidade já é de 44 mil pessoas por mês e estamos ampliando, como visto aí na abertura do posto de Serra e em outras aberturas que pretendemos. Então, hoje, nós já temos uma capacidade suficiente para atender a mais de 10% da população do Espírito Santo por ano. É uma capacidade razoável. Nós vamos continuar ampliando, mas nós ainda temos esse passivo de muitas pessoas que há muitos anos tentam o documento de identidade. É muito comum, nós ouvimos reclamações de pessoas que falam: olha, há muitos anos que eu tento tirar a carteira de identidade e não consigo. Então, essa alta procura de hoje também é resultado dessa demanda reprimida. No ano passado, essa carteira ficava pronta com 90 dias e ainda havia reclamações nesse sentido. Uhum. Nós implementamos um novo contrato em fevereiro, fizemos uma licitação no ano passado, todo esse processo licitatório, e nós fizemos a implementação desse novo contrato em fevereiro. Hoje, 80% das carteiras de identidade ficam prontas em até 15 dias. Hoje já está bem mais rápido, muitas pessoas fazem já praticamente no dia seguinte essa carteira é impressa e de 3, 4, 5 dias úteis ela está em todos os postos do Estado. Então, na maior parte dos casos, a pessoa já vai receber o documento em no máximo 15 dias com tranquilidade. Antes desse prazo, a carteira ainda fica disponível no gov.br. Em mais ou menos 20% dos casos, é necessário uma análise pericial de impressões digitais ou alguma atualização na base de dados da Receita Federal. Às vezes o nome que colocou está diferente da base de dados da Receita, do CPF. Então nós aqui também na Polícia Científica fazemos toda essa atualização. Então para esses casos que variam entre 10%, 15% até 20% dos cadastros, Eles demoram até 40 dias, mas é um prazo também muito menor do que no ano passado.
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0: quarta-feira, 24 de julho de 2026, o PL oficializou a candidatura do deputado estadual e presidente da Assembleia Legislativa do Rio de Janeiro, Douglas Ruas, ao governo do estado. A convenção foi feita na sede do partido, no Rio. O evento foi marcado por ligações de apoio da ex-primeira-dama Michele Bolsonaro e do senador Flávio Bolsonaro, pré-candidato à presidência pela legenda. E a Ucrânia intensificou os ataques a uma rede varejista russa. Cerca de 5 armazéns da empresa foram atingidos nos últimos dias. Segundo autoridades russas, ao menos 9 pessoas morreram em decorrência das ações ucranianas essa semana. O objetivo da ofensiva de Kiev é dificultar o financiamento da guerra. No horário de Brasília, 8:04.
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0: Ainda na rede CBN, informações direto de Brasília com o repórter Igor Cardim, que traz os dados aí, os detalhes da pesquisa Datafolha. Boa noite, Igor.
2: Oi, Juliana, boa noite para você, boa noite para os nossos ouvintes. Os dados da nova pesquisa Datafolha, divulgada nesta sexta-feira, trazem o presidente Lula à frente de Flávio Bolsonaro nas intenções de voto para um eventual segundo turno. O presidente Lula do PT tem 48% das intenções de voto, enquanto Flávio Bolsonaro do PL registra 43%. Esses dados indicam um cenário de estabilidade em relação ao levantamento anterior divulgado em junho. Na ocasião, Lula tinha 47%, enquanto o senador marcava 43% em um eventual segundo turno. Aqueles que disseram que votam branco, nulo ou nenhum dos dois somam 9%, eram 8% em junho. Não sabe ou não respondeu 1% nas duas pesquisas. O Datafolha entrevistou 2.004 pessoas entre os dias 22 e 24 de julho, segundo dados divulgados ao Tribunal Superior Eleitoral. A margem de erro é de 2 pontos percentuais para mais ou para menos e o nível de confiança é de 95%. O levantamento está registrado sob o número BR-011-66-2026. Juliana.
0: Obrigada. Informações de Igor Cardim, direto de Brasília, agora 8:06.
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4: Muito boa noite a você, amigo e amiga, ouvintes aqui do Quatro em Campo. Sejam todos muito bem-vindos. Vamos juntos até as 9 horas da noite. Muito obrigado a você que se liga no nosso podcast. Você que acompanha o programa nas mais diversas plataformas digitais. Sextou, hoje dia 24 de julho.
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4: Rodrigo Bittar, fala Bittar, boa noite.
5: Tudo bem, Éboli? Boa noite pra você e pra quem tá ligado com a gente.
4: Gabriel Dudziak, tudo bem, Dudes? Boa noite.
6: Fala, Éboli, tudo bom?
4: E Bruno Faria, Fabro não, boa noite.
7: Tudo bem, Éboli? Boa noite pra você, boa noite pra todo mundo que nos acompanha.
4: Paulo Alberto Xavier.
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4: Vamos lá, vamos lá. Muitos temas no programa de hoje. Botafogo ontem empatou com Vitória 0-0. E o Danilo completou os 13 jogos. Então não pode mais ser negociado com o clube brasileiro. O Botafogo recusou 160 milhões de reais do Palmeiras por entender que o valor de mercado do Danilo está entre 200 e 230 milhões de reais. O fato da proposta ter sido de um rival também teria pesado. A janela de transferências de verão do futebol europeu para a temporada 26-27 fecha no dia 31 de agosto. em algumas ligas, em outras dia 1º de setembro, tá? A Copa do Danilo não foi impactante. Isso também dificulta o interesse de novos clubes europeus. E aí vem a publicação do Danilo nas redes sociais. Depois do jogo, ele disse: feliz por estar de volta, respeitei a decisão do Botafogo de não ser vendido para o Brasil, entendam Palmeiras, espero que o Botafogo agora respeite a minha decisão de não ir para a Rússia nesse momento. O Zenit é um clube interessado. O que vocês imaginam? Como é que vai ser essa relação até a janela, até o final do ano? Como é que esse barco vai correr? Mar calmo ou mar agitado? Botafogo e Danilo, hein, Dudes?
8: Bom, mar calmo no Botafogo faz tempo que não tem. Já de saída, vamos dizer isso. Não é uma questão Danilo ou não Danilo, né? Então, tudo que está acontecendo no clube nos últimos meses é turbulência de venda de clube, não venda, Textor é dono, não é dono, tem dinheiro, não tem dinheiro, dinheiro do Botafogo está indo para o Lyon, não está, né? Promessas e mais promessas, reforços que não chegam, atletas que saem, questão dos treinadores, né? Não tem nada, nada calmo. E dada essa... esse momento institucional tão grave, né? Essa instabilidade institucional tão grave em tantos níveis, se o Botafogo tiver um campeonato brasileiro tranquilo, já deve considerar lucro, tá? Infelizmente, acho que a realidade é essa. Quando um time está sendo afetado em tantos níveis, porque não é assim um caso, por exemplo, do Corinthians ou até do São Paulo, né? Que tem crise institucional, mas estão lá os jogadores, tem um bom elenco, um elenco de razoável para bom ou de bom para ótimo, dependendo do momento e análise que cada um faz. Não, a gente está falando de um clube que não está com um bom elenco, está cheio aí de questões administrativas, não sabe qual é o seu futuro e está precisando, entre aspas, né? Precisando, entre aspas, de dinheiro, então pode negociar qualquer jogador a qualquer momento. E o treinador é um treinador novato, né? Além de tudo, não tem
4: experiência.
8: Deveria
4: ter aceito a proposta do Palmeiras? Na tua opinião, deveria ter aceito essa proposta do Palmeiras? Não?
8: Não, acho que não. Acho que não. Acho que se tem a multa, é para pagar a multa. Tem a multa para clube brasileiro, não tem? Até tinha aí um erro de digitação ou não, né? Que era outro debate aí de quantos milhões que eram. Não, é o jogador mais importante do Botafogo. Para ele sair, só pagando a multa. Eu não acho que tinha que aceitar, não. O que tem que acontecer é a resolução dos outros problemas, porque, vamos lá, Palmeiras paga aí a quantia que o Botafogo estava pedindo inicialmente. O que que o Botafogo faz com esse dinheiro? Não faz nada. Não contrata um jogador melhor que o Danilo. Não tem o que fazer. Então não serve. Isso não resolve o problema. Não agora. Talvez num final de temporada a gente possa pensar, mas agora não. Não vai conseguir um jogador do nível do Danilo. Então, assim, a postura do Botafogo é correta, né? E como a gente estava debatendo calmaria ou não calmaria, por mais que seja postura correta, não significa que vai trazer calmaria, porque nada traria calmaria. O fim do campeonato traz calmaria para o Botafogo, é isso que eu penso. E a gente tem que ver como é que vai ser agora essa questão aí do Zenit, né? Ou do futebol da Rússia. Se o Botafogo estava forçando uma barra para ganhar dinheiro com a venda do Danilo, também acho que está errado. Não pode perder o Danilo. E o Danilo tem que jogar. E é bom para o Danilo jogar também. Não é assim, então o Danilo vai fazer corpo mole agora, ele vai ficar enrolando até o fim do ano. Não, se o Danilo quer ter destaque o suficiente para um centro maior da Europa, se o Danilo quer ser parte fundamental de um novo ciclo de seleção brasileira, ele precisa jogar bem. Ele precisa do Botafogo, claro, nesse momento também. Então, acho que é por aí que tem que caminhar.
4: Eu também tenho essa interpretação. Acho que o Danilo agora vai, vai dar uma relaxada. A melhor coisa que ele tem que fazer é jogar, até para se valorizar e conseguir a transferência. Me parece que é um desejo do Danilo de buscar outros ares. Tá? Para mim isso está claro. Havia uma negociação antes da Copa, aquele pedido do Danilo para não jogar, ele não jogou, né? Não completou o 13º jogo antes da Copa, porque já havia uma negociação. E o interesse do Danilo de sair. né? Então, não jogou. Aí vem a negociação, o Botafogo não acerta com o Palmeiras. Bota ele em campo, fecha as portas do futebol brasileiro. O futebol brasileiro está muito mais voltado para o negócio com o Palmeiras, né? Chegaram a falar em Flamengo também, interessado, que negócio todo, mas era Palmeiras. É, a melhor coisa que o Danilo tem que fazer agora é jogar. Jogar bem. Aí o Botafogo também ganha com isso, ele jogando bem. Mas, assim, me parece que o final do ano é o limite. O final do ano é o limite dessa relação entre Danilo e Botafogo. Que te parece, Bitar? E coloco uma outra pergunta agora envolvendo o Palmeiras, né? É, para você também colocar no teu raciocínio. Sem o Danilo, o Palmeiras deve partir para um outro jogador da mesma posição? Ele está precisando? Ou foi mais uma oportunidade que o Palmeiras enxergou de trazer de volta um jogador que desempenhou muito bem no próprio Palmeiras, cria do Palmeiras?
5: Então, Éboli, acho que assim, se precisa ou não, acho que agregaria demais, né? Acho que chegaria para ser titular, seria uma peça bem importante aí nesse meio campo do Palmeiras. Esse é o primeiro ponto. Segundo, em termos de peças de reposição, acho que ajudaria demais. Pelo que o Palmeiras tem no elenco para esse ano de 2026, eu acho que cabe um Danilo, ele precisa, o Palmeiras precisa de uma peça para que seja para manter o nível, que seja para ser titular ao lado do Andreas Pereira, por exemplo, mas acho que falta aí um segundo volante de um pouco mais de qualidade, esse jogador de saída, de chegada na área do adversário, porque olhando as opções que o Palmeiras tem e pensando no que o Palmeiras perdeu, aí eu não estou falando de qualidade, mas que na temporada passada tinha um Aníbal Moreno, que tinha um Rafael Veiga, claro que numa função diferente, o Fabinho, que era criticado por alguns, elogiado por outros tantos, que está no Bragantino, o Richard Rios, que foi embora. Acho que o Palmeiras não conseguiu fazer as reposições suficientes para essa função especificamente. Com relação ao Danilo, seria bom para ele chegar ao Palmeiras? Acho que sim, porque ele brigaria para ser titular. Seria e será bom ele permanecer no Botafogo? Aí eu já tenho dúvidas. Por quê? Porque quando ele faz o pronunciamento que ele fez ontem, me parece claro que é o seguinte: beleza, eu fiz a minha parte, agora façam a parte de vocês. No sentido de, eu quero ir embora, vocês precisam do dinheiro, mas eu também quero escolher o meu destino. Não vai me colocar na Rússia, não vai me colocar na Arábia Saudita, que eu não quero. Eu quero escolher para onde eu quero ir, eu quero uma liga competitiva, pelo menos a interpretação que eu tenho, né? E que eu quero chegar numa liga que eu possa ficar na seleção brasileira atuando em altíssimo nível, e para isso, em equipes grandes, ou nem tanto, talvez, se ele for para uma Inglaterra, como já esteve no Nottingham Forest, mas que ele pudesse ter algo a mais, né? Poder brigar, ser um cara de destaque, ou às vezes fazer uma carreira na Inglaterra, que ele não conseguiu fazer, mas aí é uma coisa específica, né, por conta de uma lesão grave que ele teve, que é de você ir para um time e aos pouquinhos conseguir alavancar por lá. Dá pra gente citar um dos exemplos, por exemplo, o Richarlison, né? Richarlison que chega no Watford, aí ele vai subindo, até, no fim das contas, chegar na equipe do Tottenham, né? Não é o maior clube da Inglaterra, mas tá no Big Six, é um dos seis maiores times aí do país, seis maiores de investimento. Então, acho que ele visualiza isso, talvez esse retorno para a Europa. Ficar no Botafogo, acho que a torcida do Botafogo também não gostou da postura dele ontem, principalmente depois do post.
4: Você falou aí, né, de buscar talvez uma retomada num caminho, né, na Premier League ou em outra liga europeia de destaque, o que não é o caso da Rússia, né? Vamos falar claro aqui que hoje a única motivação que um jogador tem para atuar na Rússia é grana, porque é uma liga clandestina praticamente. Você não cruza com os outros centros, você não joga as competições europeias, né? Ah, pode chegar à seleção? Pode. Luiz Henrique está aí, Douglas Santos está aí, chegaram à seleção. Né? Douglas, inclusive, foi titular. Mas o Gerson estava na seleção quando foi para a Rússia. Não sei se houve essa coincidência, mas o fato é que ele sumiu dos planos da seleção brasileira quando foi para a Rússia. É uma liga de difícil observação, porque não dá destaque aos jogadores pensando no cenário internacional, no cenário europeu, né? Então, assim,
5: quando eles disputavam a Champions, dava, né?
4: Exatamente, mas hoje em dia não, você não tem esse cruzamento.
5: Exato.
4: Né? Então, se o Danilo entende que não é grana que vai mover, que vai fazer ele movimentar a carreira dele daqui para diante, Cara, é isso, é pensar no aspecto técnico. Tem que pensar com carinho qual será o próximo passo dele profissionalmente. Bruno, o que você imagina aí de próximos passos dessa relação Danilo Botafogo?
7: Eu acho que o post que ele fez ontem não caiu legal, não. Tô com o Rodrigo Bittar. Eu acho que é um movimento desnecessário em uma rede social. O torcedor ficou muito contente com o retorno dele aos gramados, obviamente, é um jogador importante, esteve na última Copa do Mundo, acho que pode e deve agregar muito, será titular, mas eu fico naquela dúvida se realmente ele não queria sair ou não com esse post. Eu entendo e vejo o noticiário do Rio de Janeiro, vendo que ele imaginava ir para o futebol europeu. A partir do momento em que ele não consegue e ele observa que o Palmeiras, clube que o revelou, tem um interesse, claro que ele fica naquela expectativa boa de, poxa, vou voltar para o meu time que me revelou para o futebol, vai pagar mais, tal. Eu acho que envolve muitas questões. Ao mesmo tempo, eu percebo que antes do post, em nenhum momento ali, ele desrespeitou, disse que não jogaria pelo Botafogo. Não vejo como um desrespeito o post dele, mas eu vejo assim como uma maneira de deveria ter evitado. Isso se decide, se resolve internamente. Ele poderia ter conversado com a diretoria, ok, vocês não quiseram me vender para o Palmeiras, tudo bem, eu fico, vou jogar no Botafogo, vou dar o meu melhor aqui, só tem um problema. Eu não quero ser negociado com o futebol russo, eu não quero ir para lá, ponto. Mas ele foi para a rede. É uma opção do jogador, ele tem todo o direito de fazer isso. Acho que não cai bem muito por conta do torcedor, mas acho que é um momento importante para ele na carreira, porque ele foi para a Europa, era um sonho dele, ele bateu e voltou. Então ele precisa se firmar de alguma maneira aqui para estar no novo ciclo da seleção. E eu vejo o Danilo nesse novo ciclo, então ele precisa voltar a jogar bem, o Botafogo ganha com isso, mas ele tem que tomar cuidado com rede social, o jeito que... ele se expressa e isso pode cair mal, principalmente com o torcedor, porque amanhã ou depois, ele estando abaixo daquilo que o torcedor sabe que ele pode render, as críticas chegarão, e essas críticas em cima dele podem fazer um sobrepeso que ele não precisava nesse momento. Enfim, acho que é uma boa para o Botafogo, é uma boa também para o jogador, mas ele deveria tomar cuidado com as redes sociais.
4: Queria falar com vocês também sobre o Corinthians, né? Que ontem venceu o Remo, ótima atuação, 3-0 pelo Campeonato Brasileiro. Mas aí é no aspecto administrativo, a gente nessa semana discutiu, inclusive, né, a sequência, né, de transfers ban que tá pegando um por um em São Paulo, exceção do Palmeiras, né? E o Corinthians é o que mais tá amarrado com essa situação. Mas pagou a multa disciplinar de 225 mil dólares imposta pela FIFA e derrubou um dos transfer bans contra o clube, e isso aconteceu hoje. O Corinthians havia sido punido pela FIFA em razão de atrasos no cumprimento de obrigações financeiras relacionadas às negociações do Martínez com o time dos Estados Unidos, o Charles com o time da Dinamarca e o Thales Magno com também um time dos Estados Unidos. O Corinthians ainda tem outras três punições em vigor que impedem o registro de novos jogadores. Duas delas da FIFA, consequências do não pagamento de transferências, e uma da CBF, devido ao atraso na quitação de uma das parcelas do acordo celebrado na Câmara Nacional de Resolução de Disputas. Somadas as dívidas, totalizam cerca de 21 milhões e meio de reais. Está enfrentando essa grave crise financeira, está com todos esses problemas. Mesmo assim, o Corinthians segue negociando a renovação de contrato do Memphis Depay. O contrato atual acaba daqui a uma semana. O Memphis aceitou reduzir o salário e propôs parcela. Só que no Brasil, se renova e coloca na renovação a dívida que tem com quem está te devendo. Então, ele propôs parcelar uma dívida de 40 milhões de reais num novo contrato de 3 anos. Mas a diretoria está resistindo a esse tempo de contrato, que é algo menor. Em função da idade, o Memphis está com 32 anos. Pergunto a vocês, faz sentido, nesse cenário todo de Corinthians, né, fazer esforços para renovar o contrato do Memphis Depay, ou seria melhor aproveitar o fim do contrato e encerrar essa relação olhando para uma questão de custo-benefício, não sei. Aí cada um com a sua explicação. O que você pensa, Dudes?
8: Pensando em custo-benefício, não vale a pena renovar. É muito dinheiro e por muito tempo. O Memphis 2026 já não é o Memphis de 2 anos e a gente não sabe como é que vai ser o Memphis 2027, tampouco 2028, né? Então, assim, é muito apostar em algo que não dá para saber. Não dá para saber como é que ele vai estar, se vai trazer os resultados que o Corinthians espera, e a verdade é que nesse ano ele entregou muito pouco. O outro lado da moeda é o seguinte. É parecido com a questão do Danilo lá pro Botafogo. Como os clubes brasileiros têm esse tipo de gestão e como não há grandes consequências para gerir o clube ou os clubes desse jeito, o que eu falei do Danilo se aplica aqui. O Corinthians, não renovando com o Memphis, vai fabricar 21 milhões para tirar todos os transfer bans? Muito provavelmente não. Se tirar os transfer bans, gastando esse dinheiro que tem a pagar, consegue ir ao mercado contratar alguém de nível semelhante ao do Memphis? Provavelmente não. Então, pode ser que a opção corintiana seja renovar nesses termos e aí ficar com o jogador. E aí ele entrega X ou Y, passam 2 anos, não se sabe o que vai acontecer, mas esse ano a gente salvou, ano que vem a gente vê, sempre tem assim um imponderável, né? Vem alguém da base, vem uma negociação diferente, alguém propõe uma SAF, enfim, deixa lá no futuro, deixa esse problema para o Corinthians do futuro, né? Que é o que vem sendo feito há muito tempo. Então, minha opinião é que não vale a pena. Mas, já que a turma gere o clube desse jeito, não me surpreenderia se o cálculo não fosse sobre isso que eu falei, de custo-benefício, e sim sobre, olha, não vai dar para contratar ninguém mesmo, renova quem já está aqui.
5: Eu também acho que não valeria a pena, viu, Dudes, ficar com o Memphis, porque por uma questão aí realmente de números muito altos, né? O Memphis está com 32 anos de idade, ele está batendo pé por uma questão de 3 anos de contrato, né? Não quer diminuir esse tempo, ele quer garantir mais 3 anos aí de carreira e já sabendo quanto que vai ganhar por esse período. Só que assim, né? Em 2026 foram 14 jogos, um gol, uma assistência. Tem participado muito pouco, achava que na Copa do Mundo, curiosamente muito parecido com o amigo dele Neymar, que ele iria se recuperar e ia chegar lá em altíssimo nível, não foi o que aconteceu, foi utilizado pouquíssimo dentro da Copa do Mundo, ele que é o maior artilheiro da história da seleção holandesa, virou ali uma quarta até quinta opção para ser atacante titular, o atacante, aliás, né, da seleção da Holanda, então... Eu acho que é uma situação muito delicada, essa parte financeira é muito ruim, porque mesmo com ele performando, era um jogador extremamente caro, um jogador que tem muitos benefícios para além do salário, o lugar onde ele mora, e assim, de novo, não é culpa do Memphis. O Memphis falou, eu aceito X, o clube falou, tudo bem, eu pago X. Se ele falou que custa X e o clube pagou, a culpa é de quem aceitou pagar. E a diretoria deveria ter em mente agora justamente isso, né? Ou chega num valor que entende que é acessível e numa situação de contrato, né? Com os termos do contrato dentro daquilo que se considera ideal, seja por 6 meses, por 1 ano, por 2, por 3, já ficou claro que o Corinthians não quer renovar, mas eu acho que é muito dinheiro para um cara que nesse momento não ajuda tanto na equipe do Corinthians. E aí a gente coloca um outro ponto também. Por enquanto, o Yuri Alberto segue, mas a janela acabou de abrir. O Yuri Alberto deixou claro antes da pausa para a Copa do Mundo que provavelmente, se chegar uma boa proposta e se for para fora, para a Europa, ele deve ir numa grande liga. Então, acho que é uma situação muito delicada de um jogador que, diferentemente do Yuri Alberto, não se dedica tanto defensivamente, é um jogador que olha mais para a parte ofensiva e não à toa outros jogadores que têm menos nome do que o Memphis, como o Lingard, que chegou também nessa temporada por indicação do Memphis e tal, e o Caio César, que foi muito bem ontem, dão uma dinâmica diferente para o time, porque eles correm, ajudam na parte defensiva, e isso acaba trazendo coisas positivas para o Fernando Diniz também.
9: Eu acho que dá para acrescentar...
4: Só botar um detalhe, Bruno, o que eu acho curioso, claro. Né? Isso não é uma negociação de renovação de contrato, é uma negociação de renovação de dívida, né? Porque, assim, são 40 milhões Exato. Em dívida. Então, assim, o Corinthians agora que está devendo 40 milhões, ele negocia o quanto que ele vai dever no futuro. Então, ele quer dever menos. A verdade é essa. Não é que ele quer pagar menos, ele quer dever menos ao Memphis Depay. A gente, isso é ridículo, né? Mas tudo bem, fala, Brunão.
7: Eu ia acrescentar exatamente isso. O ponto da dívida estimada entre 40 e 45 milhões de reais. Você tem um jogador com 32 anos de idade, então, obviamente, eu concordo com o Gabriel Dudziak e o Bitar. Eu acho que chegou ao limite. É o ponto de fechar o ciclo. Obrigado, Memphis. Tá tudo certo. Vamos tentar acertar essa dívida aí nos próximos meses. Vamos parcelar agora. Lendo um pouco também sobre os jornalistas que acompanham o Corinthians, me chama a atenção, porque essa dívida entre 40 e 45, a gente não sabe o número exato, me parece que o Memphis ele aceita receber isso, só que ele quer à vista. Então, se não der certo o contrato amanhã, além dos transfer bans que o Corinthians já tem, pode cair mais um, porque ele vai querer receber esse valor integral. Ele não vai querer parcelado, porque o Corinthians prometeu, ninguém colocou ele contra a parede e falou, você vai ser obrigado a jogar no Corinthians com esses termos. Não, ele colocou os termos, o Corinthians aceitou, deve para ele. Então, se ele não aceitar a renovação, se ele não chegar num acordo com o Corinthians, é possível que ele entre na justiça pedindo esse valor. E se entrar, a situação do Corinthians só piora. Acho que é o momento de conversar com o Memphis, tentar entender de uma vez a situação real do Corinthians, que é terrível, e não renovar o contrato com ele.
9: E acho que tem um ponto, Éboli, só para fechar esse assunto da minha parte, que é o seguinte, Corinthians e São Paulo, e outro dia, nessa semana no estúdio eu estava falando com o Bruno e com o Gabriel Dudziak, Corinthians e São Paulo, diferentemente do Palmeiras, os dois têm uma dificuldade muito grande de encerrar ciclos, principalmente com aqueles jogadores que são, que o clube é muito grato ou que são considerados ídolos por parte dos torcedores. Normalmente vão renovando, renovando, aí o cara bate 35, 37 anos de idade, não tá performando tanto, só que custa muito caro, aí não, tem que colocar para jogar porque o cara é muito caro. E no fim das contas, se não tá performando, o jogador, na minha visão, pelo menos não deveria ficar.
7: E com um salário astronômico, né?
4: Sim, é o peso Exato. Que tem, aí cai numa coisa populista, né? O peso que tem para uma gestão ser marcada como uma gestão que não seguiu com o Memphis Depay, que não renovou o contrato do Memphis Depay, que abriu mão do talento do Memphis Depay, que tem lá uma relação ainda com o torcedor. Mas, cara, não dá. É muita irresponsabilidade num pacote só. Responsabilidade administrativa. É inacreditável o que acontece ainda com os clubes no futebol brasileiro. Vamos fazer o nosso primeiro intervalo comercial? Tá? Aí daqui a pouquinho a gente volta. Intervalo comercial. 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Depois o repórter CBN e a gente vem aí no segundo tempo.
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11: A Prefeitura de Vitória voltou atrás e agora não confirma uma data para começar as obras da Beira-Mar. A previsão divulgada no início deste mês era de que fossem iniciadas em setembro. Porém, segundo a Secretaria de Obras, a empresa responsável pela reurbanização ainda aguarda a liberação dos projetos executivos, a aprovação deles pelos órgãos competentes e as licenças ambientais enviadas para a Secretaria Municipal do Meio Ambiente, o Instituto do Patrimônio Histórico e Artístico Nacional e a Capitania dos Portos. A Prefeitura explicou que somente após a conclusão dessa fase e a emissão das autorizações necessárias será possível divulgar o planejamento da obra, apontando quais trechos vão receber as primeiras intervenções e também a sequência das etapas da reurbanização. Apenas depois disso, as obras poderão ser iniciadas. Os projetos executivos foram elaborados pela mesma empresa responsável pela execução da reurbanização. A obra na orla da Avenida Beira-Mar foi anunciada em 5 de agosto de 2025, após a assinatura do contrato. O então prefeito da capital capixaba, Lorenzo Pasolini, disse em entrevista à CBN Vitória que a ordem de serviço seria assinada em setembro. Dias depois, um impasse entre a prefeitura e o governo do Espírito Santo alterou os planos. Isso porque, enquanto o município previa construir mirantes na via, o estado queria instalar duas novas estações do sistema aquaviário. Ao todo, serão reurbanizados 4,2 quilômetros da beira-mar, do centro até o Horto Mercado, na Enseada do Suá. O contrato da obra é de aproximadamente R$ 98 milhões, com 24 meses para execução, contados a partir da ordem de serviço e do início dos trabalhos. Porém, a prefeitura tem expectativa de reduzir esse prazo para 20 meses. Com informações de Maurílio Mendonça, reportagem André Cipreste.
12: Os passageiros que utilizam a linha 840, Terminal de Laranjeiras, Campinho da Serra, via Colina do Campo, do sistema Transcol, agora contam com novas opções de integração temporal para se deslocar até a região da Grande Serra Sede. Ao todo, 17 linhas passaram a ser integradas a esse itinerário. Antes da ampliação, a linha 840 já contava com integração temporal com as linhas 827, 890 e 891. Agora, as novas linhas habilitadas para integração são 534, 591, 802, 814, 828, 834, 851, 853, 59, 864, 865, 880, 888.

0: 8, 890, 894, 895 e 96. Essa integração também pode ser feita no sentido contrário. O tempo para realizar essa integração é de até 60 minutos, contados a partir do primeiro embarque em um ônibus Transcol ou em algum terminal do sistema. Essa ampliação foi anunciada pela Ceturb e já está disponível, e tem como objetivo reduzir o tempo de viagem e facilitar o deslocamento dos usuários. Os usuários podem consultar todas as integrações disponíveis no próprio site da Ceturb ES ou por meio da ferramenta Integra GV. Com informações de Eric Oakes, reportagem Adalberto Cordeiro.
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2: Pesquisa do Datafolha revelou que a avaliação do governo Lula permaneceu estável, mesmo após a imposição de tarifas elevadas sobre produtos brasileiros pelos Estados Unidos. Consideram a gestão atual ruim ou péssima 38% dos entrevistados, enquanto 32% a veem como ótima ou boa. Outros 28% a classificam como regular. O Datafolha entrevistou 2.004 pessoas entre os dias 22 e 24 de julho, segundo dados informados ao Tribunal Superior Eleitoral. A margem de erro é de 2 pontos percentuais para mais ou para menos, e o nível de confiança é de 95%. O levantamento está registrado sob o número BR-01166-2026. E a Justiça dos Estados Unidos prorrogou por mais 14 dias a ordem que impede a conclusão da fusão entre a Paramount e a Warner Bros. Com a decisão, o acordo não pode ser fechado antes do dia 18 de agosto. A compra, avaliada em mais de 100 bilhões de dólares, foi bloqueada por uma juíza da Califórnia. Apesar disso, a Paramount informou que concordou em adiar a conclusão da fusão até junho de 2027, enquanto a ação, movida por um grupo de estados americanos, ainda tramita na justiça. No horário de Brasília, 8:37.
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2: Muito bem, segundo tempo de jogo aqui no Quatro em Campo, com Rodrigo Bittar, com Bruno Faria, com Gabriel Dudziak. O Flamengo está cada vez mais próximo, de fato, da contratação do Thiago Almada. E é aquele detalhezinho que está faltando e que vai ser acertado tete a tete entre o empresário do jogador, o Agustín Jiménez, que está sendo esperado no Rio de Janeiro a qualquer momento, já confirmou a vinda para o Rio, para sentar com a diretoria do Flamengo, no caso é o José Boto, né, que é o cara responsável pelo futebol hoje do clube, para acertar ali formato de contrato, como é que vai ser pagamento, aquela história toda, mas já estava tudo muito bem alinhavado, né, entre as partes envolvidas. Faltava o sim do Almada, o Almada deu ok. Almada, que recentemente recusou propostas de Rússia, Ucrânia, Arábia Saudita. E isso antes da Copa do Mundo. Terminou a Copa, campeão do mundo, começou como titular, terminou como reserva, tem grande passagem, curta, mas super vitoriosa, com a camisa do Botafogo aqui no futebol brasileiro, conquistou Libertadores da América, e agora está pintando com a camisa do Flamengo. Pergunto para vocês, o Flamengo está precisando de um jogador como o Almada? Almada chega para ser titular no Flamengo, Bittar?
3: É, Boninho, jogador como o Almada, se você tem condições de contratar, não é questão de precisar ou não, né? Mas ajuda muito aí com relação ao elenco. Acho que é um jogador que chega com uma pompa muito grande para ser titular desse time do Flamengo. Acho que não tem dúvidas disso. É um jogador que fisicamente está muito bem, mas que vale a gente destacar também que vem de uma temporada muito ruim no Atlético de Madrid, que mesmo com o treinador argentino, ele não conseguiu se consolidar por lá como titular, né? Foi titular algumas partidas, outras ele ficou no banco de reservas, servindo como opção, mas que não teve aquele brilho que era esperado dele. Então, assim, o Almada, que foi importante em parte da caminhada da Argentina na Copa do Mundo, deve agregar e muito. Aqui no futebol brasileiro, numa teoria, e ele já provou essa teoria por 6 meses pelo Botafogo, é um cara muito diferente. Agora, a pressão que ele vai ter no Flamengo é uma pressão diferente da que ele tinha no Botafogo. Por quê? A do Botafogo era a pressão de fazer história. Pela primeira vez, o clube sendo campeão da Libertadores, voltando a figurar ali no topo do Campeonato Brasileiro. Por um outro lado, o Flamengo é uma pressão que é o seguinte, né? Flamengo e Palmeiras hoje dividem uma pressão que é a seguinte: se você não ganhar, o teu ano é terrível. E não deveria ser bem assim, né? Porque quando você contrata jogador, você contrata para ser competitivo. Você não contrata dando uma certeza de que você vai ganhar qualquer tipo de campeonato. Mas é um jogador que pode agregar demais ao elenco do Flamengo. Para mim, seria uma grande contratação que eu acho que deve acontecer em breve.
2: É, meia atacante pela esquerda, né? O Flamengo tá empilhando jogadores por ali, né? Samuel Lino, Cebolinha, Bruno Henrique, o próprio o Paquetá também pode jogar, joga
3: por
2: ali.
3: O Bruno não é mais aquele ponta a ponta, né?
2: E aí, ô Dudes, como que você vê essa...
3: Não.
4: O Bruno Henrique, pô.
3: É, não, você não tem joelho, ele tem, entendeu? Já é uma diferença aí.
2: Ai, é isso mesmo, né? Cara, mas acabou, é?
5: Só foi gratuito.
2: Mas aí, quero ouvi-los também, totalmente. Você vai pro STJD, hein? E aí, Dudes?
3: Perdão.
5: Não, então, o Bitar tem um ponto importante, né? Que é assim, você tem a possibilidade de contratar esse jogador, você vai e contrata, porque ele é muito, muito bom. Mas, ao mesmo tempo, é justamente isso que você coloca, Éboli. Para jogar onde, né? Para você quebrar o teu planejamento de montagem de elenco para 2026, vai negociar algum desses outros jogadores, de repente, ou vai empilhar todo mundo realmente no banco? Você tem aí mais função, tá? Menos posição. Eu penso no Almada como um meia armador. Pode jogar pela esquerda, talvez pelo centro, segundo atacante, bom. Mas eu estou falando assim, ele é um meia armador com chegada à área, para mim. Aí você tem De Arrascaeta, já está no elenco. Vai ter que jogar ou não? Vai ficar no banco? Não sei. Você tem Lucas Paquetá.
2: Aí acho difícil.
5: Já está no elenco. Quando voltar de lesão, vai ficar no banco? Pode jogar mais atrás, mas pode jogar mais à frente. Você tem o De La Cruz, vai ficar no banco mesmo, porque não aguenta e tudo mais, ok. Aí você tem lá Carrascal, toda hora está sendo utilizado, toda hora está sendo expulso também, verdade, mas qual é o planejamento para esse jogador? Para o Bruno Henrique agora é um coadjuvante que joga às vezes. Isso me chama atenção. Claro que você pode falar assim, qualidade demais não é problema, nunca faz falta. Não faz falta se você estiver aí jogando no videogame, né? Nem no videogame às vezes dá certo isso. Se você estiver brincando de outro tipo de brincadeira aí com os jogadores, como se eles não existissem e não fossem humanos, né? Mas imagina o dia a dia de quem não joga ou não vai jogar ou só vai jogar às vezes e vai ter que dividir o tempo todo a atenção com mais um atleta que é de altíssimo nível. Isso é que eu fico pensando.
2: No Botafogo, vamos lá, se eu lembro direitinho. Botafogo, ele jogava pela esquerda, isso. O Savarino mais centralizado, o Luiz Henrique pela direita e o Igor Jesus. Feito com meio uma espécie de um losango, né? E o Igor Jesus lá na frente. Né? E trocava muito de posição com o Savarino também, flutuava muito ali, mas mais do meio para a esquerda, dando amplitude ao campo, né? E voltava também, recuava para ajudar na marcação, fazia energia, né, de quem é jovem. Mas não sei se é esse desenho que o Flamengo está imaginando, mas como a gente falou aqui, tem muitas opções para esse setor. Compensação, lateral esquerda. Bruno, fala aí.
4: Eu acho que é uma contratação muito, muito importante para o Flamengo. É uma qualidade técnica absurda, um jogador diferenciado. demonstrou isso no Botafogo, mas me chama atenção porque é um jogador que não tem conseguido ficar mais de um ano nos últimos clubes. Então, assim, ele vai ter uma sequência no Flamengo, ele chega para ser titular, porque ele é novo ainda, ele pode ser titular do time do Flamengo, é uma opção de peso e importantíssima para o clube no campeonato. É, e eu digo até no Campeonato Brasileiro mais longo e tal, é óbvio que vai ser também na Libertadores, mas eu imagino o seguinte: o Thiago Almada vale todo este investimento agora? Ou será que de alguma forma o Flamengo estava preocupado com uma possível investida do Palmeiras no Danilo e queria dar uma resposta para o seu torcedor? Porque hoje é Flamengo e Palmeiras que mostram o poderio financeiro, o restante corre atrás e vê uma dificuldade muito grande. Thiago Almada é bom, jogador de peso, para mim chega para jogar. Agora, se ele ficar no banco, me preocupa para saber se realmente ele vai conseguir permanecer nas próximas temporadas ou será negociado logo de cara.
2: Vamos ver, o negócio realmente deve ser fechado aí nos próximos dias, o quanto antes. Está tudo muito, muito bem encaminhado aí para o Flamengo conseguir essa contratação. Mudando de assunto, gente, vamos falar sobre aquela entrada do Vitor Gabriel no Gabriel Peck, né? Uma entrada violentíssima, e o Gabriel Peck vai passar cirurgia, vai ficar um tempão fora. Bem, o Vitor Gabriel, ele foi denunciado pela Procuradoria do Superior Tribunal de Justiça Desportiva, e a intenção é que dessa denúncia é que ele fique suspenso até o atacante Gabriel Peck voltar a treinar pelo Cruzeiro. Vitor Gabriel do Internacional, Gabriel Peck contratado agora pelo Cruzeiro. O árbitro registrou que a expulsão na súmula que a expulsão ocorreu por uma entrada com força excessiva na disputa da bola, tá? A Procuradoria do STJD denunciou o Vitor Gabriel por jogada violenta prevista no artigo 254 e não por agressão física fora da disputa do lance, tá? Mas citou um dispositivo que prevê casos em que o atingido permanece impossibilitado de praticar a modalidade em razão da jogada violenta grave, o infrator poderá continuar suspenso até que o atleta lesionado esteja apto a retornar aos treinamentos, respeitando o limite máximo de 180 dias. O Cruzeiro não divulgou a previsão de tempo de parada, mas a tendência é que o Gabriel Peck deva ficar entre 3 a 4 meses fora dos gramados. Não há precedente recente no futebol brasileiro desta medida ser adotada. Num caso recente, inclusive, onde essa possibilidade foi apontada no tribunal, o pedido foi rejeitado, tá? Isso aconteceu no ano passado. O volante Eduardo, então do Cruzeiro, recebeu a mesma denúncia por uma entrada que provocou grave lesão no Jamerson, do Vitória, fratura do tornozelo e rompimento de ligamentos. Vocês são favoráveis a esse tipo de punição? Fica parado, o infrator fica parado o mesmo período que o atleta que foi atingido? Concorda com isso, Dudes?
5: Não concordo. Acho que medida aí ultra populista da Procuradoria do STJD não tem nexo com a realidade do esporte. É óbvio que era para cartão vermelho, foi bem expulso, e você pode discutir assim 3 jogos de suspensão em vez de 1, isso acho que é válido, mas esse tipo de relação entre tempo de recuperação e tempo de suspensão, para mim, não faz o menor sentido. Primeiro que você vai criar uma relação que não existe, a entrada com o resultado da entrada, as faltas e expulsões e cartões, elas são dadas de acordo com a ação do defensor. Então, se ele foi de modo imprudente, de modo temerário, se é uma jogada brusca grave, ela não tem a ver com o resultado da entrada. Porque então, se fosse um jogador mais físico, mais forte, e sofresse a mesma entrada, mas tivesse um tempo mínimo de recuperação, então tudo bem. Não é isso. Não é assim que funciona o esporte. E aí depois você vai correlacionar com o tempo de recuperação e você vai garantir que o afetado está fazendo tudo certo na recuperação também, que o departamento

0: lidar isso, mas você não pode ir para uma punição injusta para tentar reparar a lesão de um atleta.
1: E aí, Bruno, o que você pensa?
2: Eu acredito que se isso virar moda, viu, Éboli, é preocupante no futebol brasileiro, porque você acaba inibindo alguns jogadores de entrarem mais firme em algumas jogadas. Sou contra também esse tipo de punição. Acho que a ideia do Gabriel Dudziak é muito válida a partir do momento em que, poxa, foi uma entrada muito brusca, muito grave, então vamos dar uma punição maior para ele, não o tempo de recuperação do jogador que ele participou, né, da entrada. Eu imagino assim, é um caminho perigoso, que se realmente for aprovado, se ele realmente ficar todo esse tempo fora, eu acho muito preocupante para o nosso futebol. E acredito até que não tem maldade nesse tipo de lance, faz parte, é o futebol, acontece, em algum momento, obviamente, você tem que tomar mais cuidados, dependendo da entrada, mas ali para mim não foi numa maldade, para mim foi numa situação de jogo, e aconteceu, mas infelizmente ir para esse caminho é perigoso.
1: Bitar, os dois, Dudzi e Bruno, estão indo para uma mesma linha, concorda com eles ou não?
3: Somos três, Éboli. Eu acho que essa questão da punição, ela deve acontecer, mas não relacionada ao tempo de recuperação. Acho que o Dudes é perfeito quando ele fala aí sobre esse tempo de recuperação. Não depender, não é uma ciência exata, né? A gente vai, vou usar um exemplo aqui, né? Pedro e Neymar, os dois tiveram a mesma lesão de ligamento cruzado anterior, o Pedro voltou muito antes do que o Neymar. E aí, o que você faz nesse caso? Você espera o cara voltar, aí você não sabe como é que o cara age fora dos gramados, se ele realmente está treinando certo, se ele está fazendo 3 vezes fisioterapia por dia, se ele faz 2 e descansa 1. Então, eu acho que vai ficar num lugar meio esquisito isso daí, né? Acho que não seria muito bom pro futebol brasileiro, não. E tem entradas mais fortes e até graves que podem gerar um resultado bem menor, mas que mereciam uma punição maior. Então, é a mesma coisa que aquela história do o árbitro não olha a falta, mas ele vê que sangrou, vai pro cartão vermelho. Não necessariamente. Acho que uma coisa é uma coisa, outra coisa é outra coisa. Então, não deveria ter essa relação direta com uma punição, sim. Com uma punição, pô, o cara tá machucado, merece uma punição, fica alguns jogos fora. Aí, ok. Agora, relacionado ao tempo de recuperação, acho que é muito, muito vago.
1: Eu concordo com vocês, somos quatro. Teve um episódio na Copa do Mundo envolvendo um jogador do Canadá, né? Que é um lance absolutamente acidental, mas que ele fratura a perna. Né?
0: E deram uma suspensão imensa, nada a ver.
1: Foi. Você olha pra entrada, olha pra disputa, não faz sentido quebrar a perna aquilo ali, né? Eu acho que houve muito mais azar do que uma ação violenta.
3: Mas tem um ponto envolvido também.
1: Aí você olha só a consequência, você perde um pouco desvia a avaliação correta, na minha opinião, né? Mas não foi o que aconteceu nesse caso aí não, tá? Também o Vitor Gabriel vai muito, muito forte na jogada, tem uma mistura de imprudência com um lance mais violento, tem que ser bem punido. Mas num esporte de contato, como é que você vai medir isso também, né?
3: Mas sejamos sinceros, né, Boris? Se ao invés do Catar fosse um Brasil, uma Espanha, uma Argentina, ele tomaria a punição que ele tomou?
0: Provavelmente
1: essa
0: não.
1: Essa é uma outra questão também. Provavelmente não.
0: E o Catar já estava fora da fazer Copa também, né?
1: E o Catar, exatamente. O Catar estava fora da Copa. Vamos fazer mais um intervalo? Daqui a pouquinho a gente volta.
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5: A Polícia Civil investiga o desaparecimento do empresário do ramo de investimentos, Luiz Gustavo Gonçalves de Castro, de 51 anos, proprietário de uma empresa de educação financeira em Vila Velha. Segundo familiares, o último contato com Luiz Gustavo ocorreu no dia 15 de julho. Na ocasião, ele informou à esposa que seguiria para uma reunião no centro de Vitória por volta das 2 da tarde. No entanto, o empresário não compareceu ao compromisso e, desde então, não deu mais notícias. No dia seguinte, o carro dele foi localizado no estacionamento de um shopping no bairro Jockey de Itaparica, em Vila Velha. Imagens das câmeras

0: de segurança mostraram Luiz chegando ao local com o veículo por volta das 11 da manhã e entrando no estabelecimento. No interior do automóvel foi encontrado apenas o ticket do estacionamento. Em conversa com a reportagem da CBN Vitória, a advogada da família informou que os parentes não sabem o que pode ter acontecido e pedem que qualquer informação sobre o paradeiro do empresário seja comunicada às autoridades, através do Disque Denúncia no telefone 181 ou pelo site disquedenuncia181.es.gov.br. Quem entra em contato com a empresa de Luiz Gustavo recebe uma mensagem automática informando que a situação relacionada ao desaparecimento está sendo conduzida pelas autoridades. O comunicado diz que, no momento, a empresa está no aguardo de uma decisão sobre uma liminar para saber mais sobre a situação da empresa, uma vez que o Luiz era quem conduzia as movimentações financeiras. Nas redes sociais, a empresa também publicou uma nota de esclarecimento, afirmando que as atualizações sobre o caso serão divulgadas por meio de seus canais oficiais. Reportagem Júlia Afonso.
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1: Muito bem, ponto final no programa de hoje. Vem aí o final de semana com muito futebol. É o início do retorno do Brasileirão, onde ele tem empreendimento semiautomático. Tomara que dê certo. Dudes, Bitar, Brunão, valeu turma, abraço.
2: Valeu.
3: Abraço. Tchau, boa noite.
1: Tchau, boa noite.
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Feira, 24 de julho de 2026. A defesa de Jair Bolsonaro recorreu contra uma decisão do ministro Alexandre de Moraes, que impôs ao ex-presidente a proibição de receber visitas com finalidades políticas e de divulgar manifestos eleitorais. Os advogados classificam a restrição como genérica e dizem que foi criada uma limitação sem respaldo constitucional. A defesa pediu que a medida seja revista por Moraes ou que o recurso seja levado a julgamento na primeira turma da corte. A proibição foi determinada pelo magistrado após o senador e pré-candidato à presidência pelo PL, Flávio Bolsonaro, publicar nas redes sociais uma carta escrita por Jair Bolsonaro e destinada ao povo brasileiro. Na mesma decisão, o ministro do STF suspendeu as visitas de Flávio ao pai por 90 dias. E a Conferência Nacional de Agricultura informou que 53% das exportações do Brasil para os Estados Unidos continuam sem a aplicação de sobretaxas. No entanto, a entidade destacou que produtos como mel e pescado serão impactados. As tarifas de 12,5% e 25% foram impostas com base na alegação de uso de trabalho.